0: Não poderia escrever artigos sobre raparigas que cometem atos revolucionários. Não poderia escrever artigos sobre um médico palestiniano em Jenin, que durante o dia é médico a cuidar dos feridos e à noite é um combatente pela liberdade. Mas posso escrever sobre estas coisas na poesia, porque escapam ao escrutínio e também escapam ao escrutínio jurídico. No Ocidente, existem tantas leis que te impedem de expressar. Se algo for interpretado como apoio a uma organização terrorista específica, poderás ter problemas legais e acabar na prisão.
1: O jornalista e poeta palestiniano de 28 anos denuncia um ambiente de perseguição.
0: Os palestinianos na Europa, no Ocidente, nos Estados Unidos e, claro, na Palestina, foram suprimidos, apagados, censurados, foram punidos. Conheço muitas pessoas que foram presas por serem palestinianas.
1: O autor de Rifka e Vítimas Perfeitas foi preso com a irmã em 2021 por denunciar a limpeza étnica e a expulsão dos palestinianos das suas casas no bairro de Sheikh Jarrah, em Jerusalém. A situação nos territórios palestinianos, em particular na Cisjordânia, é cada vez pior.
0: É diferente de tudo o que já foi antes. Há pogroms organizados pelos colonos israelitas que são encorajados pelo governo a aterrorizar as pessoas durante a noite. Cada cidade está rodeada por vários postos de controlo. As pessoas não conseguem viajar de uma cidade para outra. Chegamos a um ponto em que os israelitas dizem que querem terminar o trabalho. E isso é muito assustador.
1: Mohammed El Kurd, numa conversa guiada pela escritora e investigadora palestiniana Saad Wadi, sob o mote Escrita de Resistência.
2: Mohamed El Kurd esteve na Feira do Livro do Porto esta sexta-feira. O governo do Nepal recua, afinal aceita ajuda internacional no terreno depois da catástrofe, ainda que limitada. O jornal Kathmandu Post adianta que a pressão diplomática forçou essa decisão, pressão de países com muitos cidadãos desaparecidos depois da enxurrada da manhã de quarta-feira. Mas o número de entradas, como já disse, vai ser limitado. Para já, equipas da Índia, China, Austrália e Coreia do Sul já receberam autorização para a entrada de elementos da Proteção Civil e também peritos forenses. 550 pessoas morreram, 977 pessoas estão desaparecidas, mais de metade são estrangeiras. A informação atual indica que existem 3 cidadãos portugueses desaparecidos. Sobre a destruição no terreno, a ONU assinala que no distrito de Nuakot, avaliações preliminares registram cerca de 11 mil hectares de terreno e 45 quilómetros de estradas danificadas. Pelo menos 20 mil famílias nesse distrito e no de Razua precisam de ajuda alimentar. Mais de 50 mil pessoas não têm acesso à água, saneamento e higiene. Perto de 17 mil crianças, 1.500 mulheres grávidas e lactantes e 9 mil adolescentes estão a viver com carências em zonas onde 23 escolas ficaram sem condições. A Dinamarca prepara indemnizações financeiras para milhares de mulheres indígenas da Groenlândia num caso de violações de direitos humanos que começou há mais de 50 anos e se prolongou até 1990. Trata-se da colocação de dispositivos de contracepção sem o conhecimento das mulheres. Esta sexta-feira tornou-se pública a documentação sobre o caso. Diana Almeida.
3: Mais de 50 anos depois, as mulheres indígenas que foram vítimas da campanha de contracepção forçada vão ser indemnizadas. Em 1960, a Groenlândia implementou uma medida para reduzir a taxa de natalidade e controlar o crescimento da população. Sem aviso prévio, colocaram dispositivos de contracepção, os chamados DIU, em mais de 4 mil mulheres indígenas, entre elas crianças e adolescentes. Uma campanha que causou vários danos físicos e psicológicos nas vítimas e que se prova agora, nos relatórios apresentados esta sexta-feira, que viola os direitos humanos e a vida privada e familiar das mulheres. O caso ganhou destaque em 2022, depois de uma investigação jornalística denunciar as intervenções. No ano seguinte, várias vítimas exigiram uma indemnização. A primeira-ministra da Dinamarca já tinha feito um pedido de desculpas público às vítimas, mas só este ano é que foi aprovada a lei que prevê a atribuição das indemnizações num valor de cerca de 40 mil euros.
2: E este não é caso único nas polémicas relacionadas com políticas de natalidade na Groenlândia. Até ao ano passado, as autoridades retiraram bebés às mães indígenas logo após o nascimento, depois de as mulheres falharem numa avaliação de competências parentais. Estes testes foram, entretanto, proibidos em maio do ano passado, mas ainda há processos pendentes e pais que continuam separados dos filhos. No futebol nacional, esta noite em Vila do Conde, ontem, no campo do Rio Ave, o Sporting goleou a equipa da casa. 4-0 foi o resultado final. São mais 3 pontos para a equipa de Alvalade à 4ª jornada do Campeonato Nacional de Futebol Masculino. No Mundial de Velocidade, a equipa de Alvalade à 4ª jornada do Campeonato Nacional de Futebol Masculino. No Mundial de Velocidade de Canoagem e para Canoagem em pós

0: Tanta, nesta distância, qual é que vai desempatar?
1: Sim, eu gostava de uma de ouro, não é? Se fizesse uma de ouro, eu não ficava nada triste. Se ficasse prata, triste também não ficava. Se fosse bronze, acho que continuava a ficar feliz, mas não concretizado. Mas vamos ver.
2: Na paracanoagem, Norberto Mourão é tricampeão europeu. Espera estar ao nível do pódio em VL2 200 metros.
3: As previsões são um bocadinho mais favoráveis para mim. Vou prometer que vou dar tudo. O objetivo é conquistar o máximo de pontos.
2: Também Alex Santos discute a final em KPL1 200 metros e espera um lugar entre os melhores.
4: Acho que todo atleta sonha com uma medalha, mas são diferenças de centésimos. Então qualquer um que esteja ali no top 5 pode cair dentro das medalhas. Então por isso é que o objetivo fica ali entre os primeiros, que é o lá de cima, dá uma olhada, joga eu lá para dentro, aí eu estou nas medalhas.
2: O dia de sábado em Poznan vai começar com meias finais, com Beatriz Fernandes em C1 200 metros às 8h50. Segue-se ainda a dupla K2 500 metros de Ana Brito e Clara Duarte e a tão esperada meia final no K2 500 metros com João Ribeiro e Messias Batista.
5: Horácio Antunes, o enviado aos Mundiais de Canoagem e para Canoagem na Polónia, que terminam no domingo.
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Neste Verdes Anos, o regresso dos Birds Are Indie. Antes da banda de Coimbra, o novo disco de Courtney Barnett, australiana, lançou em março Creature of Habit, do qual retiramos Stay in Your Lane. Passamos agora pelo álbum We Are Love, dos britânicos The Charlatans, editado em novembro, o primeiro disco em quase uma década depois da morte do teclista Rob Collins, num acidente de carro quando saiu do estúdio em 1996. Out on Our Own.

Agora, um exercício de memória. Regresso a Music Has the Right to Children, a estreia da dupla escocesa Boards of Canada, lançada em 1998 e que continha Turquoise Hexagon Sun.

No início deste ano, o projeto Tomorrow, que une o produtor Tom Rollins, Alô Alô Chemical Brothers, à cantora e compositora norueguesa Aurora, regressava com o single The Thing, avanço para longa duração Come Closer. Já a seguir, Birds Are Indie.

0: É hoje mesmo que os Birds Are Indie estão connosco, logo a abrir com o primeiro single extraído do novo álbum, Not Today. O Ricardo Jerónimo, um dos elementos do trio, está comigo. Viva, Ricardo!
1: Olá!
0: Este trio de Coimbra é composto também pela Joana Corker e pelo Henrique Toscano, e há aqui um novo álbum, de que este Not Today é, no fundo, o cartão de visita, The Stone of Madness. Antes de mais, porque é que foram buscar este título? A Pedra da Loucura? Porquê?
1: Sim, é um título um bocadinho estranho, até mesmo para nós, mas resolvemos escolhê-lo, porque na altura percebemos que este disco falava muito sobre questões mentais, questões psicológicas, e como elas impactam depois a vida dos indivíduos e depois a maneira como essas pessoas veem a sociedade onde estão, enfim. E então achámos que era interessante essa metáfora da loucura, não enquanto estado clínico ou médico de qualquer ordem, mas de uma loucura metafórica de aquilo que pode ser interpretado como loucura, como algo que está fora da nossa explicação, pelo menos em certo momento. E é a procura dessas explicações, de tentar chegar a essas pequenas loucuras que estão na cabeça de cada pessoa.
0: Algo que no fundo pode acontecer a qualquer um de nós?
1: Sim, ou seja, isto não é um disco, as letras nem o disco são sobre saúde mental, por exemplo, não são sobre esse tema em particular. É mais uma ideia metafórica de aquilo que está aqui dentro da cabeça e que nós não conseguimos explicar.
0: Algo que, por exemplo, possa fazer estalar o verniz ou que nos leva a momentos de desespero ou de loucura, enfim, e que muitas vezes são situações do cotidiano, é isso?
1: Sim, também isso, sim. E o título fomos buscá-lo, pronto, com esta ideia de metáfora, fomos buscá-lo a um quadro do Hieronymus Bosch, que gostamos muito, e que se chama A Extração da Pedra da Loucura. E é um procedimento, a pintura retrata um procedimento um bocadinho macabro, em que literalmente, ou então lá está, metaforicamente, mas literalmente no quadro em questão está a ser extraída uma pedra da cabeça de uma pessoa, uma pequena pedra. Mas depois também fica a dúvida na interpretação do quadro se essa pedra também não é uma flor, ou não pode ser também uma flor. E nós também gostamos dessa dicotomia entre o assustador ou aquilo que normalmente é associado à loucura enquanto mau ou enquanto fora da norma, também não pode ser encarado do lado da beleza que pode ter, como nesta dicotomia entre pedra e flor.
0: Então,
1: foi esta misturada toda.
0: É um quadro muito, muito conhecido, de resto. Quando falaste no Hieronymus Bosch, fiquei logo a pensar se seria este o quadro, e agora fui revê-lo. E sim, é de facto muito emblemático da obra dele. E no fundo, esta Pedra da Loucura é o nosso lado negro, não é? O nosso lado mais escondido.
1: Sim, mais escondido, talvez. Não necessariamente o mais negro, mas, mas sim,
0: mas
1: também,
0: mais escondido.
1: Sim.
0: Precisamos de uma Artemis 3 para ir ao nosso cérebro descodificar o que é que se passa com este lado mais escondido.
1: O que for preciso.
0: E este Not Today, no fundo, é um bocadinho o espelho disso, porque a Joana que o interpreta fala indireta e indiretamente de frustração e de desespero, não é?
1: Sim, essa música aborda, lá está, isto que estávamos a falar, nessa perspectiva, na perspectiva da frustração. E como é que... E acaba por funcionar um bocadinho, a maneira como pegámos no tema é numa ideia de catarse, ou seja, tu, quando estás frustrado, isso pode te levar para um estado, sei lá, mais incapacitante, ficar mesmo, ok, de mãos atadas, impotente sobre alguma situação, e isso frustra-te. E neste caso nós pensámos, ok, uma pessoa frustrada e que se está a tentar libertar desta frustração com a raiva e com a visceralidade que lhe está no corpo, literalmente. E então foi assim que pegámos neste tema que a Joana canta, e começámos a construí-lo com uma drum machine, com uma caixa de ritmos muito repetitiva, mas pujante ao mesmo tempo, para ter aquela energia que nós queríamos. E a letra depois acabou por ir atrás dessa ideia de repetir, de estar sempre a bater à porta, né? Estar sempre a bola a bater no poste, mas nunca entra. E isso quase começa a criar um avolumar dessa frustração que depois está a querer ser mandada cá para fora pela voz da Joana.
0: Essa frustração é pessoal, vossa, ou resulta do contexto atual, contemporâneo?
1: Pois, esta frustração é, no caso desta música, é a frustração em geral, ou seja, tal como já no disco anterior, muitas
0: das coisas...
1: Do Ones and Zeros. E estes dois discos funcionam muito em conjunto e também nisso. Muito do que eu escrevo não tem a ver particularmente com uma situação concreta minha, ou da banda, ou da Joana. São questões mais gerais, que depois... Como sou um ser humano e sou uma pessoa que vive neste tempo e nesta sociedade, também consigo encontrar ali ou colocar ali coisas minhas. Claro que sim. Também não fujo a essa autoria. Mas eu tentei nestes dois discos encarar a coisa como mais genérico, como uma personagem, como outra pessoa poderia estar a abordar esta questão se fosse colocada nesta situação ou estivesse a passar por isto. Escrevo dessa perspectiva, enquanto... letrista, no caso.
0: Uhum.
1: E aqui a ideia mesmo de frustração no seu todo, e não a frustração com alguma coisa em particular ou com algum tema, seja ele económico ou político ou social, ou que seja, que esteja a afetar essa pessoa. Não é esse o caso.
0: Nesse sentido, estes dois discos são complementares?
1: Sim, nós pelo menos criámos-los assim. Quer dizer, criámos o segundo assim, em função do primeiro. Quando fizemos o primeiro ainda não sabíamos que íamos fazer o The Son of Madness nestes moldes, pelo menos. Mas quando começámos a compor e a pensar em como seria este The Son of Madness, achámos que era interessante e fixe para nós ele funcionar como um duplo, um gêmeo. Um gêmeo não, mas um irmão do Ones and Zeros. Porque o Ones and Zeros marcou uma viragem, assim, uma quebra...
0: Pois, no vosso
1: uma ruptura
0: tipo
1: grande.
0: De música, não é? Se calhar
1: sim.
0: Menos limpa, não é?
1: Sim, mais negra e assim, mais sujo, mais... Lá está, mais... menos a pensar nas nossas vidas e no nosso dia-a-dia e no nosso cotidiano.
0: Mais madura também, não é?
1: Sim, também acredito que sim, porque fomos aprendendo e crescendo e já foram passando alguns anos e alguns discos. Mas com este de Son of Madness... Tentámos fazer esse diálogo entre os dois álbuns.
0: Há aqui uma canção sobre a qual tenho particular curiosidade. Vamos escutá-la e já me falas sobre ela.

0: Lebé Danlo. Este tema é um bocadinho, sinto que diferente dos outros. Não sei se concordas e gostava que me falasses dele. Em que é que se basearam, em que é que pensaram?
1: É logo diferente no título, que é em francês. Que é também foi um bocadinho de propósito, mas foi uma brincadeira que nós começámos a falar. Faltava-nos um refrão para esta música. E essa altura, eu só porque nos ensaios estávamos a rodar a música, eu ia cantando as estrofes e depois no refrão não tinha ainda letra. E então lembrei-me de uma... encaixava muito bem no compasso uma certa frase, que é Le Bec dans l'eau, que era uma frase que uma vez um amigo meu, que é francófono, me tinha explicado que significa... alguém que se está a sentir incapacitado ou meio desorientado, sem saber o que fazer. E eu achei, ok, olha, encaixa bem na letra, encaixa bem no tema do álbum também, então vou pedir-lhe autorização para usar esta frase.
0: Uhum.
1: Como refrão, sim.
0: Em termos de música
1: comparada com, por exemplo, com a Not Today que estávamos a falar antes, é diferente, porque esta já é com bateria, é uma música mais rock, digamos assim. Uhum. E nós tentámos equilibrar isso neste disco, tal como também já tínhamos feito no Ones and Zeros, andar assim sempre nestes dois mundos. Isto, pronto, estes dois discos são muito de dualidades. É os zeros e os uns, é os, uhum, o real e o virtual, é o orgânico e o digital. Pronto, isto funciona muito em conjunto, estes dois discos. E aqui quisemos, em termos de som, manter também esse equilíbrio entre aquilo que são coisas mais dançáveis, mais eletrónicas, com sintetizadores e com drum machines, e outras coisas mais baixo, guitarra, bateria e siga power trio, assim, mais tradicional. Mas ao longo das músicas, umas puxam mais para um lado, outras puxam mais para o outro, e outras tentam ser um bocadinho uma mistura das duas coisas.
0: E essas dicotomias espelham-se de facto não só no vosso som como nas temáticas, mas falavas de desorientação, que combina bem com a ideia de frustração e até de loucura. Falavas das preocupações ou da constatação do mundo atual. Creio que há 3 anos, e já agora, para quem está a ouvir, fica o desafio de irem à RTP Play procurar esse programa em que falamos do Ones and Zeros, já lá vão 3 anos, 2023, creio que já falavas disso de alguma forma, mas o mundo entrou numa espécie de espiral de loucura coletiva.
1: Sim, eu não sei se, quer dizer, não sou nenhum oráculo, como é óbvio, mas porque as coisas estão à nossa frente à disposição de toda a gente.
0: Não, eu não sei se vocês se sentem de alguma forma desorientados, como se falava neste tema, e perdidos, porque de repente parece que algumas das referências e alguns dos pontos cardeais se mesclaram, misturaram, e não sei se sentem, se é isso que sentem.
1: Sim, estes discos são muito sobre aquilo que nos rodeia e sobre esta distopia em que nós parece que estamos a viver, não é? É uma espécie de quase distopia real e que quase pré-cataclismo iminente. Pronto, não quero aqui estar a ser demasiado pessimista, mas são tempos muito estranhos. Também já os houve em séculos e milénios anteriores, é verdade, mas a capacidade e a rapidez e a concentração de poder e dinheiro que está atualmente em poucas mãos e tudo o que isso pode originar numa escala global e que chega digitalmente e aos nossos bolsos e aos nossos telemóveis e à nossa vida tão rapidamente e tão instantaneamente é um bocadinho mais assustadora, ainda mais agora com o advento da inteligência artificial. Começa a ser um bocadinho difícil de lidar e de encarar e de procurar as coisas boas que também há, obviamente, neste nosso mundo. Mas estes dois discos pensam muito nestas coisas, neste mundo em que nós estamos. O Ones and Zeros pensava de um ponto de vista coletivo, de ok, estamos todos no mesmo barco, estamos todos neste planeta, ou nesta comunidade, ou nesta cidade, e era pensado nessa perspectiva de coletivo, e este é pensado numa perspectiva muito individual, muito psicológica, interna, mas ambos que são discos, digamos, deste tempo.
0: E ambos são enérgicos. Isso tem a ver com os palcos, imagino.
1: Sim, foi também uma coisa que fomos... Isso foi gradual ao longo dos anos. Nós fomos sempre aumentando. Há bandas que às vezes fazem o percurso inverso, né? Começam a desacelerar com a idade e tal. Nós começamos a banda já tarde, que foi com 30 anos, e fomos sempre aumentando instrumentos, aumentando vontade de tocar de maneira diferente, mais pujante também.
0: Começamos é tal catarse assim que falavas há pouco.
1: Sim, acho que também um pouco por aí. O nosso início foi assim muito, muito ingênuo, descomprometido, uma guitarra, duas vozes, pouco mais, uma pandeireta ou um xilofone. E era uma coisa muito íntima, muito pessoal, muito rudimentar também. E depois fomos aprendendo várias coisas, nomeadamente a tocar alguns instrumentos diferentes e a comparar alguns. Mas também sempre um bocadinho em busca dessa energia que nós sentíamos que também tínhamos para dar e tínhamos para soltar em palco e não só. Isso também nos foi sabendo bem, porque lá está, no meio da. Ainda se meteu uma pandemia também pelo meio aqui há 6 anos, não é? E com a nossa. Com estas questões todas no nosso mundo com que lidar, nós próprios enquanto pessoas sentíamos um bocado de vontade de em palco soltar alguma dessa energia e em disco também.
0: E já tiveram várias apresentações em Lisboa, Coimbra. Vão estar agora em maio no Sabugal, no Auditório Municipal, a 23 de maio. Em junho, dia 5, no Armazém 8, em Évora. E a 20 de junho, no Café com Leite, em Castelo Branco. Ricardo Jerónimo, foi um gosto, como sempre, ter-te aqui no programa. Agora, o tempo não perdoa, avança e gostava que para as despedidas escolhesses um tema para agora escutarmos em conjunto. O que é que vai ser? O que é que te apetece ouvir?
1: Posso-te sugerir uma música de uma banda de Coimbra, ou pelo menos também sediada em Coimbra, eles dividem-se um bocadinho também pelo Porto, que são os Duques do Precariado.
0: Uhum, que já passaram também pelo programa.
1: Ok, ótimo, é bom sinal. Eles têm agora um segundo disco editado na Lux Records, aqui de Coimbra também, e gosto muito deles, gosto muito da postura deles, da música, das letras, e posso escolher uma que se calhar tem um bocado a ver com o que estávamos a falar, acho eu, que é Pré-Boss.
0: Uhum. Vamos então escutar. Ricardo, um grande abraço e obrigado.
1: Obrigado.

A escolha dos Birds Are Indie a fechar o Verdes Anos, Arlo Parks. A britânica é já um valor seguro, como comprova Ambiguous Desire, o terceiro da carreira. Two-Sided foi o cartão de visita.

0: 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Duas horas no continente e na Madeira. Uma hora nos Açores. 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
1: Os Estados Unidos chegaram a acordo com a Venezuela para assumirem o controlo de 65 mil milhões de barris das reservas de petróleo venezuelano. O anúncio foi feito nas redes sociais pelo presidente dos Estados Unidos, Donald Trump, que revela que este acordo foi negociado pelo secretário de Estado, Marco Rubio, pelo secretário de Estado da Defesa, Pig Hexet, e também pela presidente interina da Venezuela, Delcy Rodríguez. Donald Trump diz que este acordo mais do que duplica as reservas de petróleo dos Estados Unidos e vai reduzir substancialmente o preço da gasolina para todos os americanos. Ora, este anúncio surge quase 9 meses depois da captura do presidente da Venezuela por parte das Forças Armadas norte-americanas, que levaram Nicolás Maduro para os Estados Unidos. Ele é acusado de narcoterrorismo e tráfico de droga. E este evento surge também quase 6 meses depois dos Estados Unidos terem começado a realizar ações militares contra o Irão. Ambas as ações contribuíram para a subida do preço do petróleo. O Tribunal Constitucional validou o diploma sobre o asilo e retorno de estrangeiros por unanimidade. Trata-se da lei que altera as regras de entrada, permanência e afastamento de estrangeiros em Portugal, bem como o processo de concessão de asilo. Recorde-se que, no mês passado, o Presidente da República pediu a avaliação do decreto depois de ter identificado 11 normas que considerou Teresa Borges incompatíveis com a Constituição.
2: É a resposta às 11 questões levantadas pelo Presidente da República. A decisão foi tomada por unanimidade. Os 13 juízes conselheiros do Palácio Raton consideram que a lei respeita a Constituição. O acórdão é extenso, tem mais de 160 páginas, mas sublinha o Presidente do Tribunal Constitucional, João Carlos Loureiro, as questões agora colocadas são distintas das que estiveram em análise há um ano, quando o TC chumbou várias normas da Lei dos Estrangeiros.
3: O decreto em análise surge no quadro do novo pacto em matéria de migração e asilo da União Europeia, que entrou em vigor a 12 de junho de 2026. As questões que agora são colocadas à apreciação do Tribunal Constitucional são substancialmente distintas daquelas que foram objeto de julgamento no referido arresto.
2: O Presidente da República enviou há 3 semanas a lei para o Tribunal Constitucional, manifestava dúvidas sobre a garantia do interesse superior da criança, ao possibilitar, por exemplo, a separação entre pais e filhos, ou a expulsão de filhos menores portugueses, ou sobre as regras para a detenção nos centros de fronteira, lembrando que a Constituição exige proporcionalidade e possibilidade de controle judicial.
1: O ministro da Presidência, António Leitão Amaro, escreveu na rede social X que o Tribunal Constitucional veio assim dar luz verde a uma reforma que o governo considera ser humanista e que vai ajudar a combater a imigração ilegal. Já o líder do PS, José Luís Carneiro, diz que, independentemente de concordar ou não, vai respeitar a decisão do Tribunal Constitucional.
4: Quando respeitamos a decisão dos órgãos de soberania, respeitamos na sua plenitude, quando concordamos e quando discordamos.
5: Estava à espera desta aprovação?
4: Como sabe, foi suscitado pelo Sr. Presidente da República. Portanto, respeitamos a decisão do Tribunal Constitucional.
1: A reação do líder do PS. Em comunicado, o PCP receia que esta decisão traga mais constrangimentos e mais injustiças relativamente aos imigrantes. O LIVRE lembra que o Presidente da República ainda pode vetar esta lei, que o partido considera ser errada e desumana. A família de Odair Muniz apresentou recurso da decisão do Tribunal e pede prisão efetiva e suspensão de funções da PSP para o agente que disparou contra Odair Muniz, que acabou por perder a vida há 2 anos. No recurso da defesa, Camila Vidal, a família pede indemnizações mais elevadas.
6: 3 anos e meio de pena suspensa para o autor do disparo fatal e o pagamento de 90 mil euros em indemnizações não chegam. A defesa da família pede mais e, de acordo com o recurso a que a agência Lusa teve acesso, alega-se uma contradição insanável entre a sentença e os factos que foram apurados. Miguel Dores, do Movimento Vida Justa, acompanhou o julgamento do caso Odair Muniz e explica.
7: Contradição insanável entre a mentira, a produção de prova, fingir que se viu uma faca e a boa-fé ou a vontade de persecução da justiça.
6: A existência de uma faca pertencente a Odair Muniz não ficou provada em tribunal. Era uma das principais razões para a polícia justificar os disparos. A resistência à detenção também não é suficiente para o que aconteceu, diz o Movimento de Vida Justa.
7: Não se resolve uma tentativa de impedimento de uma detenção com o assassinato de alguém.
6: Miguel Dores diz que assistiu neste julgamento à Cova da Moura no Banco dos Réus.
7: Não é a Cova da Moura que está no Banco dos Réus, quem está é um agente policial que matou uma pessoa.
6: E o Movimento Vida Justa, que convocou manifestações em defesa de Odair Muniz antes e depois do julgamento, acredita que a estratégia em tribunal foi simples.
7: Não só com a família de Odair, mas com todas as testemunhas presentes, houve uma tentativa de extrair erros. Essa tentativa de extração foi sempre para tentar ludibriar o processo judicial, cujo objetivo era, obviamente, pressionar para uma ideia de que havia um complô do bairro para tentar incriminar um agente.
6: Para a defesa da família de Odair, deve ser aplicada uma pena de prisão efetiva e não inferior a 5 anos. Diz ainda que o valor das indemnizações é insuficiente. Pedem também que o agente seja suspenso de funções durante 5 ou mais anos. O tribunal deixou a decisão do regresso do agente às funções para a PSP e Bruno Pinto já regressou ao trabalho.
1: Odair Muniz morreu há quase 2 anos, em outubro de 2024, na Cova da Moura, na Amadora. No arranque da 4ª jornada, o Sporting venceu o Rio Ave por 4-0. O treinador do Sporting, Rui Borges, fala de 3 pontos importantes para a equipa de Alvalade, pontos conquistados em Vila do Conde.
8: Para mim são 3 pontos importantes, um bom jogo, consistente, muito equilibrado de toda a equipa. Quem jogou de início, quem entrou muito bem também. Por isso feliz, e é apenas uma resposta que eles têm dado ao longo da semana e conseguiram nadar da mesma forma no dia do jogo, que é o dia mais importante. Poderíamos ter feito mais um ou outro golo porque tivemos essas situações, balizas aéreas, que era importante também para dar essa confiança extra ao grupo. Não podia estar mais feliz nesse sentido.
1: Um treinador feliz, o treinador do Sporting, Rui Borges. Do lado do Rio Ave, o treinador Sotiris Silaidopoulos reconhece a eficácia do Sporting em campo.
9: Of course, the efficiency of Sporting. I think that the first 3 shots was inside the goal.
10: Claro, grande eficácia do Sporting. Os 3 primeiros remates deram 3 golos. Nós cometemos demasiados erros e colocámos dificuldades a nós próprios. Queríamos controlar melhor o jogo, mas o Sporting esteve sempre muito bem organizado, muito bem preparado para as transições, e isso foi muito difícil para nós na primeira parte. Da segunda não podemos analisar nada, dado que com 0-4 no primeiro tempo é difícil falar de todo o jogo.
9: The first half is 0-4, it's very difficult to speak and analyze for a game.
1: Vitória do Sporting sobre o Rio Ave em Vila do Conde. A 4ª jornada prossegue este sábado à tarde com jogos Alverca, Santa Clara, Aroca Marítimo e ainda o Académico de Viseu Futebol Clube do Porto.
0: Edição do jornalista Miguel Bastos. 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
13: 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Cada narrativa tem a sua contranarrativa. 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

0: a mais uma controvérsia em torno da Meta, a empresa de Mark Zuckerberg, dona do Facebook e do Instagram, que meteu o pé na argola ao disponibilizar uma ferramenta de inteligência artificial que pretendia animar fotografias dos utilizadores sem consentimento. E claro, temos destaques, recomendações, novidades e uma vida mais sóbria. Juntem-se a nós, peregrinos, para mais uma viagem neste carrossel mágico feito de sonhos e ilusões a que chamamos a Terra-média.
1: The medium is not something neutral. It does something to people. It takes hold of them, it roughs them up, it massages them, it bumps them around.
0: Caros peregrinos, Álvaro Costa é o guru radiofónico.
2: De Frankenstein. Obviamente, não sou ludita, mas há quem seja, ou quem venha a ser.
0: Também, provavelmente, vamos ver futuros luditas.
2: Exatamente.
0: Francisco Merino, professor de média, Kénia Nunes, ministra da Juventude, eu, Gonçalo Madail, aqui da RTP. Ora, cá estamos para celebrar, evocar, convocar o regresso desta figura que são os luditas. Francisco, explicas então? Luditas.
3: Sim, ora, o motivo para isto foi um festival, já lá iremos, não é? Um festival chamado Summer of Lud, que decorreu em Nova Iorque, e que de alguma maneira atraiu a atenção de alguma imprensa e que se inscreve aqui numa tendência que até a Kénia já trouxe aqui várias vezes, e até julgo que até já mencionaste mesmo este termo dos luditas.
4: Sim,
3: até porque julgo que for por causa dos clubes de luditas nas universidades, ou que também circulam. Ou seja, de certa maneira, este conceito dos luditas, não é?
2: Na Alemanha também.
3: Que de alguma maneira começa a ganhar raízes, sobretudo dentro da geração mais jovem, mas o que é mais interessante aqui, parece-me, no discurso nos mídia. Ora bem, o que é um ludita? Perguntas. Ora, se formos procurar no dicionário, um ludita é alguém que desconfia, resiste, combate,
4: rejeita
3: inovações tecnológicas. Esta é a definição de dicionário, mas a definição de dicionário já passou por uma... Ou seja, remete para um movimento que existiu no século XIX, para aí em 1810, 12, ou seja, no início da Revolução Industrial, 15, 16,
2: daí Frankenstein,
3: que não rejeitava necessariamente as tecnologias, mas era um movimento de artífices, de trabalhadores.
2: Tinham medo de perder o emprego, curiosamente.
3: Não só tinham medo, como achavam que as inovações, e aqui é que é fácil traçar um paralelismo com a temporaneidade, achavam que estas inovações tecnológicas não lhes traziam vantagem alguma, pelo contrário, só lhes trariam
2: daí a semelhança, como vivemos hoje.
3: Foram alvo de uma crítica na época, não é? E por isso é que hoje aplicamos este termo a gente que rejeita a tecnologia. E estes movimentos agora parece que estão a tentar renovar estes movimentos. Uhum. Este movimento ludita desta altura.
0: E é daqui que surge este festival.
3: Sim, este é mais uma tentativa.
0: Summer of
3: Lud, é?
0: Que provavelmente alude aos luditas.
2: Não é Summer of Love.
3: Não só alude aos luditas, como há uma espécie de uma figura mítica que estaria por trás dos luditas, que é um tal de Capitão Lud, ou General Lud, ou Rei Lud, não é? Que não provavelmente nunca existiu, ou não terá existido, mas de alguma maneira personificava a Revolução.
0: Para quem estiver a ver, é um pouco, se calhar, esta figura que tenho aqui nas minhas costas e que está nas vossas costas também.
2: Um bocado carnavalesca.
0: A aludir ao Rei Lud.
3: Sim, e o que é que foi este festival? Ora, este festival, no fundo, foi um festival de rejeição da tecnologia. Uhum. Ou seja, um festival em que era suposto deixares o telemóvel de fora, era suposto participares em eventos e encontros.
4: Workshops, não é?
3: Workshops.
2: Jogos.
3: Ou seja, momentos sociais, de certa maneira, mas não mediados pela tecnologia. E daí, ou seja, é curiosa essa tendência, que tu, aliás, Kénia, já trouxeste aqui várias vezes, e ao mesmo tempo é curiosa esta referência ao tal movimento dos luditas com... esta base, este pressuposto de vir renovar e revitalizar o movimento e de alguma forma tirar-lhe aquela carga pejorativa tecnológica que ele tinha, mas sim trazer a carga reivindicativa, não é?
0: De tal ordem que não vem só neste artigo da Wired, vem noutro também da NPR, aliás há vários artigos que traz sobre
2: Public Radio.
3: De alguma maneira começou a circular o termo e o que é um indício de que o termo vai colar, não é? Uhum. A NPR tem um artigo muito bom sobre o que é um ludita, ou o que é que significa ser um ludita hoje em dia.
4: Faz um revisionismo histórico bastante interessante, sim.
3: Sim, até apresenta esta história que eu estava aqui a apresentar de uma forma muito, muito sucinta, muito sintética. Eles apresentam-na um pouco mais aprofundadamente. Explicam também de que forma é que o texto foi ganhando este termo foi ganhando alguma relevância na contemporaneidade e tem surgido em diferentes jornais, editoriais. Na prática, ele antecede um pouco a inteligência artificial, mas não muito. Ele terá aparecido em 2006, 2007, quando surgem as redes

0: sociais, mas é uma coisa restrita.
1: Na
0: muito
1: altura ministro. Era muito ministro.
2: Agora sim, e não agora é? Ele um esplendor.
0: Sim, porque é fácil tu compreenderes a reação que os luditas tinham naquela altura com a reação que nós temos em relação à inteligência artificial.
2: Claro.
0: E os medos e os receios dos luditas, convém termos em conta uma coisa, que é, nós pensamos sempre, ah, mas depois a tecnologia acabou por triunfar e os luditas não tinham razão. Ora, não é bem assim. Os netos e os bisnetos dos luditas são as personagens dos romances do Charles Dickens, que trabalham de sol a sol e não usufruem quase nada de tecnologia.
1: Claro. O próprio monstro de Frankenstein não tinha nome, mas a tecnologia era um...
2: E esta ideia...
0: Realmente, a tecnologia demora algum tempo, mas demora mesmo muito tempo, e neste caso industrial demorou algumas gerações. E o medo agora é esse também, não é?
2: De tal ordem que outro artigo que também traz do The Nation, traz também já, ele próprio já parece um claim, não é? O próprio artigo diz que com a IA à nossa porta, com a inteligência artificial à nossa porta, está na altura de um renascimento ludita.
0: Sim, esse é o argumento, do The Nation, que é de abril também, ou seja, pouco antes deste festival, e aqui já reivindicamos mesmo a necessidade de pensar um movimento ludita para a contemporaneidade. Ou seja, no fundo, muitas das coisas que nós temos aqui vindo a discutir no programa encaixam nesta designação de ludita.
2: Trouxeste,
0: não?
2: Aliás, exemplos como este, também saiu no Financial Times, saiu no New York Times.
1: Foi global, foi global.
0: Isso é que é curioso. Falámos aqui, ou seja, o primeiro exemplo era da The Wire, e a Wire é uma revista tecnológica, não é? É a bíblia da tech, não é?
2: Claro. Depois a rádio pública
0: NPR,
2: americana.
0: Tende a ser bastante à esquerda, o The Nation tende a ser bastante à esquerda, mas a verdade é que o próprio termo já é usado. Foi usado pelo Financial Times, o próprio New York Times, que tende a ser mais temperado na utilização destes termos, e o The Economist, que também tem aqui o título, que fala precisamente da ascensão ludita da geração.
2: Era aqui que eu queria pegar, Kenia, tu tens trazido ao longo dos últimos meses aqui precisamente esta ideia de uma geração, já toda ela nativa, mais do que mergulhada no universo digital, no universo das redes sociais, e também, obviamente, com apetências naturais para a utilização de IA em primeira instância, antes de muitos outros. Mas já não é de agora que vens falando deste cansaço. Nós tivemos aqui várias vezes outros pequenos exemplos curiosos deste cansaço, desta fadiga, ou que era a fase, estou a atravessar uma fase muito chinesa. Todas elas conduziam para isto.
0: O regresso analógico, tu também falaste.
3: Sim, falámos.
1: E eu falei no cérebro frito, não foi?
2: Exatamente, o que isto está a fazer.
1: Na fritura.
2: A busca por menos rapidez e menos imediatismo. E estes luditas, talvez de uma maneira um bocadinho mais extremada, mas vem bater na muxa esta questão da geração Z, como este artigo que o Francisco traz do The Economist.
3: Sim, eu acho que é interessante para já a reapropriação da utilização da palavra, não é? De repente é fixe, de alguma forma, sermos luditas e rejeitarmos por completo
2: aquilo que podia ser os velhos do Restelo.
3: Tanto
2: talvez
3: que é
2: sejam
3: isso,
2: agora...
3: Não é? Nós, ser ludita não era bom à partida, porque rejeitar o que é novo...
0: Era um insulto ou uma acusação.
3: Sim, és um velho ludita.
0: Normalmente,
3: não é?
0: Usavas como insulto, ou então tinhas que defender. Eu não sou ludita.
3: Exatamente. E depois, de facto, é isso. Nós temos visto ao longo do último ano, dos últimos anos em que estamos aqui a fazer o programa, esta resistência, o desenvolvimento de uma resistência muito, muito latente nos jovens, sobretudo. Eu acho que esses movimentos são muito mais potentes junto da geração Z, como nós vimos aqui neste artigo do The Economist, porque de facto já é uma coisa que é quase psicopatológico, não é? Os nossos telemóveis são quase uma extensão do nosso braço, e é uma coisa que cansa de facto. E portanto, eu acho engraçado, um pouco irónico, que seja necessário que estes eventos aconteçam, este Summer of Blood. Parece uma coisa quase antitética, não é? Vamos fazer um festival.
1: É algo político aqui também.
3: Sim, sem dúvida. Não digo não. Não digo.
1: Os demónios.
3: Eu ia desculpa, só para terminar. Houve, aliás, um artigo muito interessante na altura quando o Bernie Sanders pedia a regulação dos data centers na América, que eles todos chamavam, não, mas isto é que é o. Lá está o ludita, não é? Ele quer acabar com os nossos data centers. E de facto há uma tendência para irmos contra as big techs, estes tech bros que pululam a nossa vida todos os dias.
1: Trilionários, seja lá o que isso for.
3: E é giro ver estes movimentos, a palavra falta também em português, mas grassroots, não é? De comunitários, de base comunitária. Yeah. De facto, para tentarmos, porque eu acho que, ou seja, a longo prazo, não é que vamos todos deixar os nossos telemóveis de lado e que agora a nossa vida vai ser a tocar relva todos os dias. Não é bem assim, não é? Mas é giro que isto aconteça e que haja um
1: equilíbrio.
2: Eu ia pegar nisso, Álvaro, Francisco, para deixar um bocadinho o vosso comentário, que é esta ideia de que acontece sempre, obviamente, o momento anti-reação, não é? Uhum. Acontece sempre.
1: A história da humanidade demonstra.
2: É a história da humanidade, não é? E esta história, seja dos velhos dos restelos, que depois ciclicamente se ressignificam. Aqui não deixa de ser curioso também, apesar da dimensão disto. Isto é, ninguém tem aqui garantias, obviamente, de que toda a Gen Z está neste movimento. Mas não deixa de ser curioso que desta vez venha até mesmo dos mais jovens essa primeira reação. Isso é um facto sociológico curioso.
1: É muito interessante, até porque a ideia é que os mais jovens estão sempre à frente, não é? Estão sempre à procura da novidade. Mas, por exemplo, no meu caso, que não sou, enfim, já fui um jovem, agora sou um rapaz maduro, ando à procura de leitores de VHS, de CD Walkman portáteis. Ou seja, há uma tentativa de reequilibrar todo este slop, e vou usar o termo globalmente, que estamos a receber. Ou seja, haverá um reequilíbrio, é isso?
2: Francisco,
1: olha, os bónus pré-pagos.
2: Exato. Reposiciona a pergunta desta forma. Vindo dos jovens, que normalmente não é tão habitual, ou sendo eles mais vocais nisto, porque sabemos que os mais velhos têm mostrado os seus receios de uma maneira geral sobre a IA, sobre estas ameaças, mas vindo deles desta forma, que é sempre muito mais desenhada, com movimentos, com marcas, fica de facto aqui a sensação de uma extenuação total. Uhum. Não é assim tão cansaço. Comum isto acontecer historicamente.
0: Sim, quer dizer, também não há propriamente um grande registro deste
2: detalhe,
0: tipo de transformação. Há uma coisa que convém também termos em conta. Muitas vezes dizemos os jovens como se tratasse de um grupo fácil de definir.
2: E não é.
0: E se formos ver aos anos 60, a percentagem de hippies é bastante pequena. O que me parece que é mais relevante é que essa percentagem, ainda que pequena, transformou-se numa espécie de ícone daquela geração e tem um impacto cultural que assim é transversal a toda a geração.
1: Mas tem ferramentas para isso. É curioso, o que é complexo. Ou seja, somos contra, mas usamos
0: material mais determinante. Aqui parece-me ser o facto de que tu, de alguma maneira, o ethos dos hippies, de alguma maneira, transpira para toda aquela geração, é acolhido por aquela geração como uma bandeira, mesmo que o resto da geração não Exato. Corresponda necessariamente.
2: E não tenha uma vida hippie, ou não tenha aderido ao hippismo.
0: Ou nem se defina como tal. Isso parece-me que é provavelmente uma das consequências deste género de movimentos.
2: Garantidamente, como tu dizes aqui, independentemente da dimensão destes protestos e do quão longe irão, provavelmente ficará essa marca icónica, um marco cultural.
0: E que é uma coisa impossível de determinar qual é o efeito que tem.
2: E que poderá durar mais gerações, como esta da cultura hippie.
0: E tem efeitos imprevisíveis. Se pensares, por exemplo, no do it yourself, da origem que tem no punk, e o punk também era um movimento bastante transgressor, não é?
2: Faça a você mesmo.
0: Embora depois tenha sido também, de alguma maneira, engolido pelo
1: show business.
0: Pelo show business e pela própria indústria musical, mas tinha um determinado ethos que e aí então podemos dizer com alguma tranquilidade que a generalidade das pessoas não eram punks, não é? Mas o ethos punk de alguma maneira transpirou até para géneros de música bastante populares e comerciais. Aqui parece-me que estamos perante um fenómeno mais ou menos parecido. Aliás, acho que há um efeito no longo prazo que é esse, do ponto de vista cultural, da geração Z, que efeito é que isto, este tipo de ideias vão ter na geração Z. E o outro é no curto prazo, que é pôr-nos a discutir
2: o tema.
0: Sim, o tema. Porque em rigor eu não acredito, e até disse isso já várias vezes, eu não acredito que este movimento ou qualquer outro movimento de género ponha algum dia em questão a hegemonia grandes empresas tecnológicas.
1: Isso é impossível.
0: Sim, é impensável. E mesmo muitas das pessoas que vão ter uma fase ludita, não é? Como uma fase chinesa, vão ter uma fase ludita e a seguir vão abandonar essa fase ludita.
3: Sim,
0: mas de alguma maneira algo ficará, não é?
3: Sendo que aquilo que nós falávamos no início do ano é isso. As movimentações dentro deste universo tecnológico são tão rápidas, aquilo que nós falávamos nisso como uma tendência do regresso ao analógico, do querermos deixar o telefone, muito rapidamente já percebemos
2: dura
3: que aquilo foi
2: uma
3: coisa de trend e de repente todos os influencers tinham um dumb phone e olhem para mim o meu
2: sou muito vintage e voltei atrás.
3: Sim, o meu tempo de ecrã é minúsculo porque eu fiz isto, portanto também é muito uma questão de marketing pessoal destas pessoas que nós seguimos
0: e performance às vezes também,
3: claro,
0: sim.
3: Sem dúvida.
2: Muito bem, veremos o quão ludita serão os próximos tempos.
1: Daqui a seis meses falamos.
2: Vamos saltar para uma destas notícias e casos que precisamente provocam cada vez mais que os luditas ou aqueles que querem intensificar o movimento. Ora, a Meta, empresa global, dona, entre outras coisas, várias, do Instagram, do Facebook e do WhatsApp, com o seu dono e imperador Mark Zuckerberg, quis avançar com uma ferramenta que se acabou por tornar uma espécie de proposta indecente, como diz aqui no artigo do Guardian. Quénia meteram o pé na argola porque tentaram criar uma ferramenta de inteligência artificial agregada no Instagram e Facebook, que permitia dar uma animação gira às fotografias existentes. A questão é que podia ir a qualquer uma das que lá estão sem consentimento, não é? E, portanto, fotografias que são, apesar de tudo, apesar de partilhadas, não deixam de ser posse privada de cada um de quem as publicou.
3: Exatamente, aliás, qualquer pessoa que tenha uma conta pública no Instagram, isto foi uma nova ferramenta que foi lançada pela Meta na terça-feira, dia 6 de julho, e aquilo que essa ferramenta, a Muse AI Image Generator, digamos assim, permitia era que qualquer pessoa com uma conta pública tivesse as suas imagens manipuladas por esta ferramenta de IA. Ou seja, eu tenho uma conta pública, o Gonçalo pega numa foto minha e manipula-a da maneira que, como bem entender, e pode publicá-la e partilhá-la de mil e uma formas diferentes. Isto causou imediatamente muito furor entre, bem, toda a gente, não é? Desde sindicatos de Hollywood, influencers, atores, músicos, porque de facto se a nossa imagem de repente torna-se manipulável por qualquer pessoa, porque não é só uma animação,
2: é um produto,
3: não é?
2: Esta ideia de que publicaste na tua rede está ao serviço para toda a gente.
3: Não,
2: não
3: tens.
2: É?
3: E isto durou, ou seja, existe a possibilidade de nós rejeitarmos isso. Há uma definição nas definições de privacidade da Meta que possibilita que nós não permitimos a utilização dessa ferramenta, mas era uma coisa muito escondida. Aliás, vi vários vídeos e várias imagens a ensinar como é que era, e depois tinhas que estar à procura e ir lá, porque era uma definição de privacidade. Portanto, à partida, tu dás o teu consentimento sem sequer perceberes que estás a dar consentimento.
2: Tens que agir para dizer que não queres,
3: não é? Entretanto, muito rapidamente, e por causa de uma denúncia do sindicato, o SAG-AFTRA, que é um dos maiores sindicatos de Hollywood, pela preocupação de terem atores, de repente, atores e pessoas da comunicação e dos médias manipulados, o Instagram tornou isto tudo um pouquinho mais fácil, pelo menos, tipo esta questão do consentimento mais propriamente dita. Mas de facto é mais um sinal da Meta contra a privacidade, contra um direito que hoje em dia já é quase básico, não é? O direito à privacidade, imagem.
2: É quase fica um pouco a questão de que eles vão sempre avançando se não houver ninguém.
3: E se não houver ninguém a dar o contraditório.
1: Mas eu faço uma pergunta: onde é que está a metaverso e os óculos, não sei o quê?
3: Ah, já lá vamos.
2: Ténia, trazes aqui um vídeo de uma especialista em inteligência artificial, que é só dar um contexto?
3: Sim, basicamente foi a reação dela, isto foi quando a ferramenta saiu. Entretanto, não é que esteja desatualizado, porque de facto há outra vertente que o Meta, entretanto, veio esclarecer.
2: Foi antes da Meta tentar
3: mas
2: emendar.
3: Foi
2: a não.
3: Basicamente a Cadória, que é uma influencer, enfim, é uma pessoa especialista em questões de ética e de inteligência artificial, que faz vídeos muito interessantes, sobretudo no Instagram, em que vinha explicar o que é que era isto do Muse AI e porque é que era perigoso.
2: Muito bem, então aqui vemos a Cadória explicando, provavelmente de forma também meio inflamada, não vou dizer inflamada, mas pelo menos
3: atónita
2: com a questão, não é? Antes da Meta emendar a mão, vamos ouvir.
4: Meta just launched a new AI feature that allows anyone to create a generative AI picture of you, aka create a deepfake of your face without your active knowledge or consent. Well, this is dangerous for many different reasons, but you should be paying attention because one, pictures of your friends, your family and even children, those pictures can also be used in the AI remake.
2: Ora, aqui fica a inflamada, mas creio que se percebe minimamente o que ela diz, que é precisamente o que acabaste de dizer, não é? Não só nós podemos ter deepfakes e manipulações das nossas fotografias, qualquer um pode usar nossas, de crianças, seja do que for. Portanto, era a Lagardère.
3: Lagardère, era mesmo.
2: Ora, traz aqui mais um artigo, neste caso do Guardian, que diz que este gerador de imagens de IA do Insta alarmou os especialistas em privacidade. Portanto, tens aqui vários artigos destes. Gostava que entrássemos aqui na segunda fase. A Meta emendou a mão, tentou aqui resolver a coisa. Como é que se safou desta?
3: Não se tem safado assim tão bem, porque as críticas continuam. Eu acho que aquilo que aconteceu foi, de facto, mostrarem como é que podemos reverter a situação, ou pelo menos dar o nosso consentimento. Isso foi a parte mais importante, porque veio deles. E, portanto, à partida não era uma coisa que fariam, mas perceberam que deu raio. Passa a expressão. E portanto é uma forma simpática, digamos assim, deles virem reconhecer o erro. Mas enfim,
2: se ninguém reagisse, volto a dizer, a continuariam e avançariam.
0: Idealmente eles pensam sempre que o conteúdo, uma vez partilhado na rede, é deles.
3: É deles, pois.
0: Esta é a premissa com que eles todos
1: somos produtos. Somos produtos.
3: Sim. E aliás, aquilo que se dizia inicialmente era, ah, mas tens a conta pública, põe em privado, que é uma coisa que à partida para o homem comum não é uma coisa que se tem muito pensamento, mas é, são pessoas que trabalham com redes sociais, que são criadores de conteúdos, que têm quase fonte de rendimento dentro deste universo, não é? Do Instagram, do Facebook não tanto, mas enfim, e portanto acho que é isso.
2: É por isso também que se calhar que os primeiros, tal como o caso de Hollywood e desse sindicato, os primeiros a queixarem-se foram aqueles que tinham logo interesses diretos,
3: claro.
2: Do ponto
3: e aliás,
2: de vista
3: até foi importante, não é? Não é que tivesse sido um sindicato reconhecido internacionalmente nacionalmente que viesse, claro, dizer isto, porque se fosse dois ou três gatos pingados às tantas isto não acontecia.
1: Sindicato de
2: e daqui passamos no fundo depois para o macro, que é depois de todas estas reações e em paralelo a União Europeia, neste caso através da Comissão Europeia, tem tentado apertar a mão com o Insta, com o senhor Zuckerberg, mas não só, sabemos que dos casos com a Google, sabemos dos casos com a Apple, mas precisamente para isto, que são interfaces que são aditivas, não é? Portanto, ferramentas, não é bem esta a tradução exata, mas no fundo são mecanismos como estes, como o Instagram e o Facebook, que estão polvilhados de pequenos truques e táticas aditivas, digamos assim. É essa a batalha que a Comissão Europeia quer ter com a Meta, como foi notícia na RTP. Aqui,
3: sim, exato, eu trago a notícia mesmo da RTP Notícias. Há uns tempos já falávamos aqui de que a Meta tinha sido visada em tribunal, não é? Por causa de um jovem que pôs a Meta em tribunal porque não me lembro muito bem já dos contornos, mas tinha a ver com o facto de sentir adição para com estas plataformas e que isso causou-lhe muitos danos na sua saúde mental, etc, etc, que é uma coisa que eu acredito piamente que aconteça com qualquer pessoa. Até eu às vezes sinto que estou pior só porque estou constantemente no telemóvel, não é? E portanto, de facto, a Comissão Europeia concluiu precisamente que a interface, ou seja, a maneira como as plataformas estão construídas, uma data
2: de design,
3: o scroll, enfim, há uma data de o play automático que acontece nos Reels,
2: as notificações insistentes,
3: as notificações em push, enfim, todas estas coisas que nós vemos como quase inatas para uma plataforma destas são de facto nefastas para o nosso bem, enfim, para a nossa higiene digital, digamos assim.
1: Recentemente, Economist disse que os nossos cérebros já não aguentam mais. Achei muita piada esse artigo.
2: Sim, aliás, trouxeste um artigo a semana passada que diz que o meu cérebro fritou.
1: Sim, já
2: é?
1: Tive outro agora que diz mais globalmente que estamos a atingir limites de recepção de tecnologias praticamente sem parar. Não é?
2: Francisco, só assim, numa visão mais global que deixo convosco, há dias vimos uma entrevista, creio que até foi na CNN, do Yuval Harari, que falava de novo disto, desta ideia de que provavelmente a corrida, esta ideia da administração americana impor-se ao mundo da maneira como se está a impor, e não vale a pena trazer casos nem nomes, são óbvios, tem a ver com o estar a ganhar a corrida, com se sentirem-se à frente na corrida, e a Europa vai resistindo com estes mecanismos, com uma espécie de padrão e tradição política que vai tentando impedir através destas pequenas batalhas, mais os luditas, que depois também não são só europeus, porque também brota de lá.
0: Tendem a ser mais americanos.
2: Tendem a ser americanos, portanto estas coisas todas juntas também geram, não deixam de gerar uma espécie de contravaga que continua latente, mas que parece que não tem poder efetivo. Não,
0: aqui, neste caso tem um poder tímido, embora a Europa é provavelmente o único Estado ou o único organismo que ainda tem alguma intenção de controlar de facto as redes sociais e a Big Tech em geral. Porém, é fácil perceber, não só que
2: não parecem
0: nem sempre tem muito poder,
2: em buracos de parede
0: e muitas
2: água,
0: vezes
2: é?
0: Mal colocados. Por exemplo, esta questão que tu falavas de esconder num labirinto de opções, estas questões relacionadas com a privacidade, em que tu quase tens que ver um vídeo explicativo para perceber como é que anulas alguma coisa, podia-se impedir com alguma facilidade, se a tua posição de defeito fosse que tu não cedes dados, se a tua posição de defeito fosse que tu não forneces a tua imagem para nenhum outro fim.
2: Isso não acontece, que as pessoas acabam por ir cedendo e ir dando.
0: Não, porque
2: é
0: permitido à plataforma que assuma que a tua posição padrão é que lhe cedeste a eles.
2: Sim,
0: os direitos
2: sempre de um princípio,
0: cedeste.
2: Não é?
0: Porque de outra forma, tu demorarias tu imenso tempo a autorizar, terias tu que andar
3: é como,
0: perdido
3: é como
0: nos
3: as
0: labirintos.
3: Cookies, não é? Ou aceitas todas ou depois tens de estar a recusar uma a uma.
0: Repara, a União Europeia moveu conseguiu exercer uma enorme pressão sobre a internet e sobre os cookies em geral. E qual foi o resultado? A experiência de navegar na internet transformou-se num autêntico pesadelo em que tu estás constantemente a alterar ou seja...
2: Não vês aqui um lado meio kafkiano nisto tudo?
0: Claro.
2: Tu partes do princípio em que tu, como vítima, tu partes como vítima imediata e se quiseres emancipar-te, vai-te dar a ti trabalho.
1: Repara, só ler...
2: Não queria fazer comentários, por exemplo, à administração pública e às finanças, mas faz lembrar um pouco isto, não é? Que é para nos fazerem pagar algo relativamente rápido e eficaz e eficiente, para sermos nós a batalhar pelo contrário, entramos numa...
0: Sim, e nunca te são ditas de forma muito clara as regras. Parece todo o processo está desenhado para te apanhar.
1: A questão jurídica, ler de uma ponta à outra, geralmente, como dizia a Kenia,
2: as letras pequeninas
1: aparecem lá no fundo, assim, umas coisinhas. Bem, e são os cookies. Eu próprio acabo por cair nessa armadilha.
3: É só mais fácil, não é?
1: Porque, de facto, se vamos entrar nesse caminho, a nossa experiência de internet torna-se absolutamente desesperante. Enfim, estamos perante uma situação de...
0: Já é, tu não consegues impedir que ela seja desesperante. Tu entras num site, o máximo que podes fazer é dizer que sim, aceitas tudo.
1: E pronto.
0: Mas continuas a ser obrigado a aceitar cada vez que voltas.
2: No momento em que os Estados viram que têm esta deriva é uma deriva e é quase uma espécie de sedução. Se estas ferramentas permitem vigilância total, controle cada vez mais total, ponhamos a coisa assim. Francisco, não deixa de ser perfeito para qualquer bebê autocrata, digamos assim, que chegue, ou uma autocracia bebê, chegar um dia, porque a condição inata já está garantida à partida. As pessoas já aceitaram entregar-se.
0: Sim, de certa maneira nós habituámos e somos escravos destas tecnologias, daí a ligação também um pouco ao problema dos luditas, não é? A forma como eles o compreendem, e da mesma maneira também esta relação é-nos vantajosa, claramente vantajosa, mas ela é muito mais vantajosa para quem detém estas plataformas. E o que tu vês aqui, sobretudo, também é que os Estados ou as utilizam ou de alguma maneira não as conseguem contornar, porque a União Europeia pode blindar-se e preparar-se para, de alguma maneira, aplicar uma série de normas, processos de regulação, mas a União Europeia é muito mais fraca do que uma empresa destas que tem um batalhão de advogados
3: a contornar
0: estas normas.
3: Sendo que é isso. Eles têm de mudar a interface sob pena de uma multa pesada. O que é uma multa pesada para a Meta hoje em dia, não é?
2: E depois mais a capacidade jurídica,
0: debater cada um dos aspectos, não é? Até pagas a multa, e a multa até tem algum impacto, mas a seguir irás debater cada um daqueles aspectos e encontrar a melhor forma de contornar e que satisfaça os interesses.
1: Lembrei-me da experiência do cão Pavlov. Nós somos... Lembram-se de uma coisa que se falava imenso nos anos 60, não é? Aquela experiência de dar um pedaço de carne num
2: chamados esquemas de ação, não é?
1: Sim.
2: Bom, enquanto ainda temos aqui, ainda sobra algum livre-arbítrio a esta mesa, vamos para algo que pertence ao vosso livre-arbítrio, mais do que tudo, que são as recomendações. Francisco, trazes no cinema Dune, não porque Dune, o filme 3,
1: não?
2: O 3, não porque o filme está cá, não porque ainda não seja bem anunciado devidamente, mas porque a notícia já é porque saiu um trailer novo.
0: Sim, um trailer novo.
2: O que abana as águas, agita as águas.
0: Sim, o filme vai estrear apenas em dezembro, mas avizinha-se uma espécie de um combate titânico com o Odisseia, que estreou agora.
1: E Harry Potter, Harry Potter.
0: Sim, e este Dune, e parece-me que de alguma maneira, tanto o Vilna como o Nolan estão aqui a concorrer para ver quem é que ganha
2: a batalha no final do ano.
0: O grande combate, e será o filme mais rentável, diria eu. De qualquer maneira, neste caso o Dune é mais um trailer. Os trailers do Dune tendem também a gerar alguma discussão, na medida em que podem ser canónicos ou não, ou seja, podem estar a obedecer
3: a narrativa escrita do Frank Herbert,
0: ou não. Este causou também já alguma celeuma. De qualquer maneira, estreou um trailer novo. Isso em si mesmo já é uma notícia que também espalha bem esta estratégia de marketing que tu começas muitos meses.
1: Criar apetite.
0: E repara que eu disse mais um, não é? Porque tem saído constantemente.
2: E ainda estamos, se calhar, pelo menos a parte de 5 meses, não sabemos bem se é. Sai em dezembro. Portanto, 6 meses à vontade, praticamente. É uma obra-prima visual, não deixa de o ser, e os trailers são em si mesmo também peças lindíssimas. Vejamos e ouçamos um pouco deste Dune 3 de Villeneuve. Aqui está, o novo trailer. Não sabemos se o último, não será. Aqui vai.
5: Because it's meant to destroy you.
6: We plan to strike the core.
2: Aqui Aqui fica, promessas
3: um
2: de um deserto lindíssimo.
1: Uma provocação. O teaser pode ser uma provocação. Não é?
2: Sim, e neste caso é mesmo, parece ser. Outra recomendação, neste caso, para a TV e streaming, uma série de que já cá falámos, mas eu desconfio que o Álvaro a viu, bateu-lhe forte e quer trazê-la de volta.
1: Esta última temporada é fantástica. The Bear. Passa-se, não vou dizer demasiado, num só dia. Uhum. Aparentemente será a última. E é de uma intensidade dramática fora do comum. E acontece hora a hora. Uhum. Esse é um aspecto. Depois a banda sonora extremamente intensa de Hans Zimmer. Uhum.
3: Isto é a recuperar um bocadinho a estratégia do Zapit, não é? Que também era cada episódio era uma hora do filme deles.
2: Antes desse também, não é?
1: E o Jeremy Allen White é hoje uma figura.
2: Grande estrela.
1: Fui ver de novo a sua interpretação de Bruce Springsteen, uhum, que é fantástica. Mas acreditem que o ambiente da Bear diz-me algo, porque eu fui lavar pratos em cozinhas suíças
2: e toda aqui uma nostalgia.
0: Estás habituado a baterias de cozinha.
1: Nem por isso, nostalgia dos francos suíços. Mas recomendo, porque realmente é de uma intensidade e acho que é um bom final, porque geralmente essas séries, por vezes, vão longe demais. Mas
2: sim,
1: esta,
2: sim.
1: A quarta não foi brilhante, mas esta, sinceramente, é de uma intensidade fora do comum.
2: Tínhamos anunciado da Bear aqui há uns tempos atrás, esta quinta temporada e final, mas agora com outra experiência. O Álvaro viu,
1: provou
2: e confirmou, e aqui fica com uma recomendação fortíssima. The Bear está na Disney Plus, estreou a 25 de junho, uhum, não foi há muito tempo, é só chafurdarem. Restaurant is flooded. Deliveries cut us off. We're gonna run out of food. Everything's either gonna be okay. Oh. No, stop! It stops sucking!
1: Or not. Ok, parece... chefe. Ei, chefe. Olá, chefe.
2: Exato.
3: Ou Jeff, como eles dizem.
1: Há ali um momento do The Who.
2: Exato. Ali, assim, a música do The Who. Há ali um momento que me fez lembrar que era um restaurante, neste momento, na zona de Almada, não é?
1: Não,
2: sem grandes condições. Não,
1: aquilo passa-se num dia desastroso em Chicago, não digo mais nada. Falta tudo, falta a comida, falta tudo. Eles estão super. Enfim, estão
2: em stress.
1: E realmente, tudo que passa à volta montante provoca uma sensação de claustrofobia.
2: Muito bem.
1: Profissional.
2: Ficou aqui esta sugestão para The Bear, temporada 5. Kenia, trazes Bait,
3: exatamente. É uma série do Riz Ahmed, de quem eu confesso que desconhecia o timing comédico.
1: Mas tem muito.
3: E esta série surpreendeu muito. Eu não conhecia muito o trabalho dele, conhecia o Sound of Metal, o filme que ele tem, onde ele é protagonista, mas esta série é muito interessante. Basicamente, então, o Riz Ahmed é um ator de cinema e coloca-se numa espiral descendente quando percebe que consegue ir a uma audição para ser o próximo James Bond. E ele é de uma família paquistanesa britânica e, portanto, tanto dentro da família dele como fora, há toda esta celeuma que é
2: James Bond
3: paquistanês, o que é que tu vais fazer da tua vida?
1: Reino Unido atual, com o Farage e o Reform
3: e portanto ele entra ali numa espiral psicológica descendente que é muito interessante de ver. É muito, muito, muito divertida.
2: Está na Prime, estreou a 25 de Março, também já se pode ver todo de fio a pavio. Aqui fica um pouco deste trailer de Bait, de Riz Ahmed. Just you, all alone. Do you even know who you are? Line?
6: Sorry. I've got stuff cooking.
7: What are you got cooking?
6: I can't tell you. It's top secret.
8: Oh my God, Sharpay, are you going to be the next James Bond?
6: Just an audition.
7: James Bond is white.
2: Aí está
1: o essencial.
2: Quando se colocou a questão de ser e não ser brancos, não é?
0: E tem-se colocado.
3: James Bond, não é? Também
0: chegou a ser um dos principais favoritos.
2: Até se colocou a hipótese de ser uma mulher também.
1: E ouvir a banda sonora, Eurythmics.
2: Até que ponto é que será também isto um grande golpe de marketing, que é tentar definir e caracterizar o próximo James Bond? É sempre um momento, não é? Fortíssimo, de grande debate. Também fortíssimo e de grande debate, traz o Francisco uma sugestão, que neste caso também me é cara, porque transmitimos a temporada original desta série na RTP Memória recentemente. Fez parte da televisão pública há muitos anos atrás.
0: É precisamente por isso que trago, porque eu confesso que não a trago como recomendação, no sentido em que eu nem sei se vou ver. Mas
2: claro, imagina, casa na pradaria.
0: Sim, é uma casa na pradaria. É
1: claro, Michael London,
0: versão século XXI. Quando era miúdo da versão século XX.
1: Michael London, não?
0: Sim, com Michael London. E com uma série delas que agora entram nas Housewives of não sei se é Los Angeles ou Beverly Hills. Não, é as de Beverly Hills, acho que é Beverly Hills. Mas não tenho a certeza, mas entram duas delas, das que eram crianças na altura. E o trago sobretudo porquê? Porque acaba por ser mais interessante olharmos para A Casa na Pradaria em função da época em que é produzido e de como se vai transformando o texto em função da época como é produzido.
2: Fica uma espécie de. O formato e o modelo funciona e
0: se vai adaptando. Porque repara que tem como público-alvo a grande audiência, não é? Que já nem existirá, da mesma forma como existia nos anos 70, quando a série original estreou. É baseada numa série de livros que saíram nos anos 30, 40 e que foram já muito mexidos, muito retocados, mesmo para a versão televisiva dos anos 70. Há uma versão também de 2004 ou 2005, que era outra época, outro planeta, podemos dizer assim, há 20 anos atrás, bem mais otimista, e agora estamos num contexto bastante diferente. E é engraçado ver como a própria série se vai transformando. Sem surpresa para ninguém, esta já foi acusada de wokeismo. Também é,
2: também seja, é um clássico.
0: Sim, sim, quase garantido. E esta estreou agora, estreou no início deste mês, e é mais uma tentativa. De alguma maneira também acho que não só vem recuperar uma narrativa que está em ressignificação, transformação há muito tempo, como também de alguma maneira remete já para uma época e para um período em que a televisão, ou que as próprias séries de televisão, mesmo o Netflix, já não têm a relevância que tinha Uma Casa na Pradaria há 50 anos atrás, quando toda a família se reunia para ver. E repara que originalmente julgo que os romances são para jovens adultos ou para um público, sim, mais ou menos jovem, embora tenha certeza que se perguntasse aos meus avós, se ainda fossem vivos, eles lembravam-se de certeza da...
7: Seguramente.
0: Um período em que
7: eu
0: na televisão...
7: Não sou teu avô, mas lembro-me.
0: Sim, um período em que na televisão todos estaríamos mais ou menos sintonizados a ver...
3: Era uma monocultura.
0: Chamada Era do Broadcast, exato, não é? Da transmissão.
3: Desta
0: de
3: vez, os atores, eu vi no X, acho eu, que foram acusados de ter iPhone face, que são pessoas que já se parecem muito desta era e, portanto, demasiado. É difícil imaginá-los a viver naquela altura.
0: Sim, isso é claramente verdade. Aliás, nos próprios trailers, por vezes parece que estamos a assistir a uma telenovela qualquer norte-americana nos anos...
2: De época.
0: No final do século XIX. Já há uma espécie de uma curadoria das próprias personagens, mas também isso não deixa de ser engraçado. Olharmos para a versão dos anos 70 e para a versão contemporânea e vermos as diferenças. Acho que este tipo de conteúdo diz mais sobre nós agora, como audiência e como produtores de conteúdos, do que propriamente sobre a época em que foram verdadeiramente escritos.
2: Nem mais. A versão do século XXI, um modelo eterno, uma fórmula dinâmica que se vai reinventando de era a era. Aqui está Uma Casa na Pradaria, quem diria, na Netflix. Vamos ouvir um pouco do trailer.
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7: Já que falei de Michael Landon, porque não Bonanza, não é?
2: Sim, também. Ao qual também pertencia. E o mítico Anjo na Terra.
0: Agora, o Anjo na Terra talvez seja inadaptável para a contemporaneidade, confesso.
7: Bonanza, difícil transportar aquela história.
2: Vamos para outra recomendação, desta vez do Álvaro, que nos deixa aqui, começa a deixar-nos desconfiados, porque à medida que se sucedem a quantidade de artigos sobre robótica que o Álvaro Costa vai trazendo, faz-nos perguntar a nós próprios, sem sermos luditas, se o Álvaro não será um robô e estamos todos enganados. Álvaro, um artigo da New Yorker muito curioso.
7: Muito curioso. Para já tem a ver com a ideia que eles estão a chegar. Vão ser incluídos
2: os robôs
7: no nosso dia-a-dia, domésticos. Tem um ar fofinho, mas podemos pensar... Como é que será?
2: A foto que os espectadores estão a ver,
7: uma revista
2: da New Yorker, é muito curiosa, aqui não se consegue ver bem, mas que ilustra um robô com um ar muito fofinho a beber numa chávena de café, só que ao contrário, e portanto com o café a jorrar, e aqui não se percebe. Que é, no fundo, a ironia dos tempos modernos.
7: Não, mas é uma tendência que não vai voltar para trás. O tipping point, chamado ponto de passagem, já aconteceu.
2: Esta é a história de um jornalista da New Yorker que consegue entrar numa destas grandes fábricas de,
7: em breve teremos
2: de robô na Califórnia, em Silicon Valley,
7: esses amiguinhos,
2: que,
7: né?
2: que conta o suplício que foi para se acreditar e passar por diversos filtros de segurança até chegar à sala onde estão os tais robôs.
7: É um segredo já mal guardado, porque em 27
2: e que veio de lá
7: ter...
2: em estado de choque pelo avanço e prontinhos quase a embalar numa caixa e estarem à venda no mercado.
0: Embora a seguir há um problema, eu não sei se vocês viram, houve alguns que andaram a ser distribuídos de uma geração anterior e vão parar a mão de influencers que se dedicam a destruir
2: e também
3: não, aliás,
0: o robô,
3: até já...
0: e eles fazem coisas incríveis. Há um
7: e
0: robô não se segura em pé, batem tudo e mais alguma
7: e
0: coisa.
7: Sim, claro,
2: é? Como aquela série, o Westworld, não é?
0: Sim, maltratava... testam os robôs. Sim, só que aqui são estas coisinhas fofinhas e, claro, e desajeitadas.
3: E até já há uma palavra pejorativa para conversarmos com os robôs, que é clanker, não é? Eu tenho visto imensa palavra clanker, tipo, ah, my clanker is dead. Que é tipo, sabe, uma bugiganga, uma coisa sim, sem claro. Valor, não é?
2: Meu porta-chaves com ar tecnológico.
7: Meu monte de chumbo. Minha lata.
2: De uma maneira ou de outra, e o artigo
7: não, mas é
2: da
7: uma
2: New Yorker.
7: Interessante, e New Yorker não é propriamente uma coisa
2: que demonstra que cada vez mais estão a aproximar-se e quase a chegar. Vamos para uma sugestão de um site rápido, Álvaro, perfeitamente imperfeito. Perfectly imperfect.
7: Para já acho que é um nome brilhante. Depois é uma espécie de blog 3.0, já sou membro.
2: E que fala de gostos, não é?
7: Fala de gostos, não há aqui uma dependência para já do algoritmo. Ou seja, vemos aqui sugestões inacreditáveis sem
2: em que
7: tempo,
2: podes participar e colocar lá coisas que gostas e não gostas.
7: Faz lembrar
2: é?
7: Os blogs originais, lembram-se?
2: Sim, sim.
7: Mas 3.0 está realmente.
3: Isto é um bocadinho um novo Reddit. O Facebook é?
2: Sim.
3: Os threads e podes ir ali.
7: Mas está muito bem feito visualmente.
2: Sim, e curioso, com um ar meio 80s, não é? Ou ZX Spectrum, computador
0: mas
2: antigo.
0: Acho que a ideia é essa, é enfatizar essa imperfeição. E repara que cruza bem com o resto dos temas que nós aqui trouxemos, sobretudo a questão da rejeição do algoritmo, porque é uma das mensagens deste site, a ideia de rejeitar a ditadura do algoritmo.
2: PI.FYI, e portanto PI de Perfectly Imperfect. Perfeitamente imperfeito. Fica a dica. Muito rapidamente, Álvaro, Instituto para a Economia Digital Corporativa. Tu adoras estas coisas com um ar pomposo.
7: O que está aqui é já uma espécie de, não direi bíblia, mas de ponto de partida para entendermos a economia digital, não é?
2: Uhum.
7: Há aqui uma série de dicas, há aqui uma série de tendências, há aqui um ensino, digamos, para enfrentar os novos tempos.
2: Uhum. Sim, é, com investigadores, também com muitos contributos de muitas instituições, mas que se centra...
7: Mas há outro aspecto, que é economia digital cooperativa, portanto é uma cooperativa. Um dos velhos tempos, não é? Das cooperativas.
2: Fica a dica, tem quilos e quilómetros de material para quem ficar interessado nesta zona. Ora, e a fechar, diríamos uma coisa muito curiosa com este artigo que vem do Telegraph, que é muito engraçado, com este título muito curioso: Sobriedade é a nova mercadoria de Hollywood. Que raio aconteceu? Portanto, se antigamente tínhamos os grandes artistas e os seus grandes desvios, os problemas com as drogas, com as festas, com
7: agora
2: o não dormir,
7: não.
2: Com as extravagâncias, agora temos os artistas a vender vida saudável, dormir bem, comer bem.
7: A vender bebidas saudáveis, a Katy Perry, e depois a nova tendência é realmente saúde.
0: Já para não falar da Gwyneth Paltrow e etc.
3: O Whoop, não é? A empresa dela...
2: Sóbrio, a sobriedade...
7: O puritanismo, não é?
2: E tu trazes este vem do Telegram. Telegraph também é um artigo...
7: Eu também estou assim agora, sou novo...
2: Estás nesta
7: onda.
3: O wellness vende muito bem.
2: Vende muito bem e Hollywood e as estrelas de Hollywood, de facto, quem diria, os de há 50 anos podem estar a revirar-se a dizer que totós são estes.
7: Pelo Johnny Depp, nem é preciso há 50 anos.
2: Ora, estes totós cá ficam e cá estarão para a semana, para mais um episódio, que eu creio que será o último da
3: temporada
2: antes de irmos para o verão, e portanto provavelmente um episódio com dicas de verão para deixarmos os nossos ouvintes e espectadores entretidos. Este programa teve a produção da sempre incrível Cristina Condinho, aos cuidados sonoros teve o Felipe Pinto e tivemos no manuseamento do vídeo aqui a Maria Samelo com a realização. Estamos onde todas... Ah, e temos uma estagiária connosco, que é a Ana, espero dizer bem. Bem-vinda, Ana, e boa sorte.
7: Olá!
2: O podcast está onde todos os podcasts podem e devem estar. Estamos na Nave Mãe, na RTP Antena 1 e na RTP 2 a mostrar a nossa beleza. Até para a semana.
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0: 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Três horas no continente e na Madeira. Duas horas nos Açores. Edição do jornalista Miguel Bastos.
1: A Venezuela confirma a assinatura de um acordo de petróleo com os Estados Unidos. Num comunicado publicado nas redes sociais, a presidente interina, Delcy Rodrigues, fala de um acordo histórico e expressa calorosos agradecimentos a Donald Trump. Delcy Rodrigues explica que este acordo prevê o desenvolvimento de 17 campos estratégicos com um potencial de 65 mil milhões de barris de petróleo, um investimento que será superior a 100 mil milhões de dólares e vai canalizar mais de 209 mil milhões de dólares de receitas fiscais para a Venezuela. Há cerca de uma hora, o presidente norte-americano Donald Trump tinha anunciado este acordo, negociado por dois membros do governo norte-americano, o secretário de Estado Marco Rubio e o secretário da Defesa Pete Hegseth, e também pela presidente interina da Venezuela, Delcy Rodrigues. Trump disse que este acordo mais do que duplica as reservas de petróleo dos Estados Unidos e vai reduzir substancialmente os preços da gasolina para todos os americanos. Este acordo surge quase 9 meses depois da captura do presidente Nicolás Maduro por parte do exército norte-americano e quase 6 meses depois dos Estados Unidos terem começado a realizar ações militares contra o Irão. O Tribunal Constitucional validou o diploma sobre o asilo e retorno de estrangeiros, voto por unanimidade. Trata-se da lei que altera as regras de entrada, permanência e afastamento de estrangeiros em Portugal, bem como o processo de concessão de asilo. Recorde-se que no mês passado o Presidente da República tinha pedido a avaliação deste decreto depois de ter identificado 11 normas que considerou Teresa Borges incompatíveis com a Constituição.
2: É a resposta às 11 questões levantadas pelo Presidente da República. A decisão foi tomada por unanimidade. Os 13 juízes conselheiros do Palácio Raton consideram que a lei respeita a Constituição. O acórdão é extenso, tem mais de 160 páginas, mas sublinha o Presidente do Tribunal Constitucional, João Carlos Loureiro, as questões agora colocadas são distintas das que estiveram em análise há um ano, quando o TC chumbou várias normas da Lei dos Estrangeiros.
3: O decreto em análise surge no quadro do novo pacto em matéria de migração e asilo da União Europeia, que entrou em vigor a 12 de junho de 2026. As questões que agora são colocadas à apreciação do Tribunal Constitucional são substancialmente distintas daquelas que foram objeto de julgamento no referido arresto.
2: O Presidente da República enviou há 3 semanas a lei para o Tribunal Constitucional, manifestava dúvidas sobre a garantia do interesse superior da criança, ao possibilitar, por exemplo, a separação entre pais e filhos, ou a expulsão de filhos menores portugueses, ou sobre as regras para a detenção nos centros de fronteira, lembrando que a Constituição exige proporcionalidade e possibilidade de controle judicial.
1: O Ministro da Presidência, António Leitão Amaro, reagiu, escreveu na rede social X, que o Tribunal Constitucional dá assim luz verde a uma reforma que o Governo considera ser humanista e que vai ajudar a combater a imigração ilegal em Portugal. Já o líder do PS, José Luís Carneiro, diz que, independentemente de concordar ou não com esta decisão, vai respeitar a decisão do Tribunal Constitucional.
4: Quando respeitamos a decisão dos órgãos de soberania, respeitamos na sua plenitude, quando concordamos e quando discordamos.
5: Estava à espera desta aprovação?
4: Como sabe, foi suscitado pelo Sr. Presidente da República. Portanto, respeitamos a decisão do Tribunal Constitucional.
1: Reação do líder do PS. Em comunicado, o PCP receia que esta decisão venha trazer mais constrangimentos e injustiças para com os imigrantes. Já o LIVRE lembra que o Presidente da República ainda pode vetar esta lei, que o partido considera ser errada e desumana. A Dinamarca prepara um pacote de indemnizações financeiras para milhares de mulheres indígenas da Groenlândia, num caso de violações de direitos humanos que começou há mais de 50 anos e que se prolongou até 1990. Trata-se da colocação de dispositivos de contracepção que eram aplicados sem o conhecimento das mulheres. Esta sexta-feira tornou-se pública a documentação sobre este caso. Diana Almeida.
6: Mais de 50 anos depois, as mulheres indígenas

0: foram vítimas da campanha de contraceção forçada vão ser indemnizadas. Em 1960, a Groenlândia implementou uma medida para reduzir a taxa de natalidade e controlar o crescimento da população. Sem aviso prévio, colocaram dispositivos de contraceção, os chamados DIU, em mais de 4 mil mulheres indígenas, entre elas crianças e adolescentes. Uma campanha que causou vários danos físicos e psicológicos nas vítimas e que se prova agora, nos relatórios apresentados esta sexta-feira, que viola os direitos humanos e a vida privada e familiar das mulheres. O caso ganhou destaque em 2022, depois de uma investigação jornalística denunciar as intervenções. No ano seguinte, várias vítimas exigiram uma indemnização. A primeira-ministra da Dinamarca já tinha feito um pedido de desculpas público às vítimas, mas só este ano é que foi aprovada a lei que prevê a atribuição das indemnizações num valor de cerca de 40 mil euros.
1: Este não é o único caso polémico relacionado com políticas de natalidade na Groenlândia. Até ao ano passado, as autoridades retiraram bebés às mães indígenas logo após o nascimento, depois das mulheres falharem, aliás, numa avaliação de competências parentais. Estes testes foram proibidos apenas em maio de 2025, mas ainda há processos pendentes e pais que continuam separados dos filhos. O jornalista e escritor Mohammad El-Kurd denuncia uma perseguição aos palestinianos no Ocidente. Na Feira do Livro do Porto, o autor palestiniano relata uma violência sem paralelo na Cisjordânia. A reportagem é de Luís Peixoto.
2: Mohammad El-Kurd faz da poesia uma arma para combater a censura.
3: Eu não poderia escrever artigos sobre raparigas que cometem atos revolucionários. Não poderia escrever artigos sobre um médico palestiniano em Jenin, que durante o dia é médico a cuidar dos feridos e à noite é um combatente pela liberdade. Mas posso escrever sobre estas coisas na poesia, porque escapam ao escrutínio e também escapam ao escrutínio jurídico. No Ocidente, existem tantas leis que te impedem de expressar. Se algo for interpretado como apoio a uma organização terrorista específica, poderás ter problemas legais e acabar na prisão.
2: O jornalista e poeta palestiniano de 28 anos denuncia um ambiente de perseguição.
3: Os palestinianos na Europa, no Ocidente, nos Estados Unidos e, claro, na Palestina foram suprimidos, apagados, censurados, foram punidos. Conheço muitas pessoas que foram presas por serem palestinianas.
2: O autor de Rifka e Vítimas Perfeitas foi preso com a irmã em 2021 por denunciar a limpeza étnica e a expulsão dos palestinianos das suas casas no bairro de Sheikh Jarrah, em Jerusalém. A situação nos territórios palestinianos, em particular na Cisjordânia, é cada vez pior.
3: É diferente de tudo o que já foi antes. Há pogroms organizados pelos colonos israelitas que são encorajados pelo governo a aterrorizar as pessoas durante a noite. Cada cidade está rodeada por vários postos de controlo. As pessoas não conseguem viajar de uma cidade para outra. Chegamos a um ponto em que os israelitas dizem que querem terminar o trabalho. E isso é muito assustador.
2: Mohammad El-Kurd, numa conversa guiada pela escritora e investigadora palestiniana Saad Wadi, sob o mote Escrita de Resistência.
1: O poeta e jornalista esteve esta sexta-feira na Feira do Livro do Porto. O Sporting venceu o Rio Ave por 4-0 em Vila do Conde, no arranque da quarta jornada da Primeira Liga. No final do encontro, o treinador do Sporting falou de três pontos importantes para a equipa. Do lado do Rio Ave, o treinador reconheceu a eficácia da equipa de Alvalade em campo. A quarta jornada prossegue este sábado com os jogos Alverca Santa Clara, Aroca Marítimo e ainda o Académico de Viseu Futebol Clube do Porto.
4: Edição do jornalista Miguel Bastos. 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

0: Começa o Movimento das Coisas na RTP Antena 1 com a Joana Bertolo, o David Erlich e o Pedro Levi Bismarck. Eu sou a Mariana Oliveira. Na segunda parte do programa vamos falar de uma medida europeia acerca do direito que as plataformas e as grandes tecnológicas têm de passar em revista as mensagens privadas dos utilizadores. É o regresso em força do debate segurança versus privacidade. Mas para começar olhamos para outro fenómeno do nosso tempo.
1: Do you consider yourself a misogynist?
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0: Passa-se

0: nossos subprodutos nacionais desta cultura, figuras digitais cuja principal atividade é exibir estilos de vida luxuosos, uma cultura do corpo hipersexualizado, do eu autocentrado, vendem uma ideia de sucesso e dinheiro fácil, e aqui também uma ligação ao tema do jogo online, que falámos aqui há umas semanas, que financia muitas destas figuras. Há uma derivação disto também para a lógica do evento, com combates de boxe, por exemplo, a ocupar algumas das maiores salas de espetáculo no país nos últimos tempos, e há uma palavra para isto, manosfera, do inglês man, ou machosfera, se preferirmos a palavra em português. O som que ouvíamos no início é do documentário da Netflix, Por Dentro da Manosfera, do jornalista britânico Louis Theroux. Joana, há alguma coisa nova debaixo do sol, ou são as mesmas poluções que sempre existiram, agora exponenciadas pelo efeito rastilho das redes sociais e da vida online?
1: A minha posição vai ser tentar defender que não, ainda que percebemos que estamos perante um fenómeno complexo com muitas manifestações, algumas delas bastante preocupantes, sobretudo quando envolvem rapazes muito, muito novos e ainda em formação. Esse é o lado talvez mais preocupante disto tudo. Mas tu elencavas...
0: Cérebros em formação, não é?
1: Exatamente.
0: Cérebros ainda a formar.
1: E que absorvem tudo, não é? Ainda estão a montar as suas regras do mundo, e as suas regras do mundo já vêm tão contaminadas, por assim dizer. E tu elencavas, eu não tirei todos. Será uma tendência? Será um movimento? Será... Eu acho que é um mercado, e acho que é essa a sua força antes de qualquer coisa. Mas como fenómeno, como movimento, e apesar do seu lado preocupante, eu acho que às vezes ele é tratado como se fosse excepcional, uma espécie de excrescência máxima deste nosso tempo louco. Mas eu acho que ajudaria a ver como um movimento repetitivo que tem havido sempre, de retrógrado ou de contraposição aos movimentos progressistas ou de emancipação. Ao longo das diferentes ondas do feminismo sempre houve este tipo de resposta. Ou seja, quase como sempre que há avanços, há recuos, uma espécie de regra de simplificação. O que realmente muda, e parece que estamos a dizer isto um bocado a cada programa, não é? Dissemos no do jogo e das apostas, é que a dinâmica é a mesma, mas agora há internet, mundo digital, smartphones e capitalismo tardio. Os exemplos históricos há vários, ou seja, as diferentes ondas do feminismo tiveram as suas respostas. Há até um livro importante dos anos 90 de Susan Faludi chamada Backlash, que fala destas repetidas retaliações sempre que há um passo para a frente na conquista de direitos. Mas, por exemplo, se pensarmos no final do século XIX, na entrada do século XX, como a industrialização trouxe muitos homens do campo e das oficinas para os escritórios e trabalhos mais sedentários, e isso convergiu ou estava a acontecer ao mesmo tempo que as sufragistas batalhavam pelo direito ao voto, e depois que os homens indo para a guerra, as mulheres ocuparam lugares no mercado de trabalho que ainda não tinham ocupado, ou seja, uma série de mudanças sociais. E na altura a resposta também foi um discurso contra a leniência e a moleza, e uma instauração de uma ideia de virilidade muito mais agressiva. Uhum. Portanto, parece que tem as características similares ao que estamos a ver, mas o que dá muita força a esta machosfera, manosfera, é de facto ser um mercado muito lucrativo. E eu acho que antes de falarmos de homens magoados e revoltados e a perder direitos, é importante ver primeiro quem é que está a enriquecer, e muito monetizando a raiva destes homens, que sim, é verdade, perderam estatuto, muitas vezes perderam narrativa social, muitas vezes sentem-se perdidos. E eu talvez aqui tenha que soar um pouco condescendente, talvez vá sê-lo, mas acontece também que muitos destes homens parecem não ter encontrado as ferramentas, ou não têm a maturidade emocional para perceber que estão no fundo muito assustados. E eu acho que estão legitimamente assustados, porque de facto é um mundo em turbulência em que é legítimo estar-se assustado. Também tenho muitas reservas a falarmos da crise da masculinidade, que é uma expressão que se associa muito à manosfera, porque isso é uma concepção da masculinidade como se ela... Ou seja, haver crise parece que houve algo para ser desmontado.
0: Estava tudo bem e de repente...
1: Exato, que é a masculinidade é um lugar fixo e desejável que não pode ser desmontado. E isso é o contrário. Ser homem e ser mulher ao longo da história do mundo e das civilizações foi sendo uma negociação com muitos fatores, não é? Ou seja, a masculinidade está hoje em crise no sentido em que sempre esteve. Ou seja, não está em crise, está no seu processo habitual de adaptação e modelação e nem sempre crescer.

0: é fácil neste sentido. E por isso é que, a meu ver, a manosfera deve ser lida antes como um modelo de negócio do que como uma ideologia, porque pensemos, e tu já disseste alguns, Mariana, membros, cursos, subscrições, workshops, tratamentos de looks maxing, suplementação. O estilo de vida destes influencers é sempre à volta de grandes casas e grandes carros, portanto trata-se sobretudo de um fenómeno de consumo. Quem é que é prejudicado? Eu acho que homens, mulheres, e quem é que é favorecido? Todos aqueles que perceberam que conseguem ganhar muito dinheiro à custa da fragilidade de rapazes e também de homens.
1: David, aqui há uns programas trouxeste uma referência à Blue Pill, Red Pill do Matrix, de que esta cultura se apropriou. De regresso ao tema, o que é que torna estas figuras e este discurso tão magnéticos para quem ouve? E são jovens, rapazes, adolescentes, cada vez mais novos.
2: É verdade, trouxe isso, estava agora a pensar sobre isso. Nós não tínhamos falado sobre isso, portanto elogio a tua grande atenção e a tua memória. Eu posso começar pelo que tu disseste, partilhando que um dos motivos pelos quais este fenómeno da manosfera me deixa particularmente frustrado e preocupado é o facto de se apoderarem conceptualmente três ideias que eu considero que têm um potencial muito belo e muito de emancipação, que é a ideia da fraternidade. Ou seja, acho que pode haver manos, e às vezes na minha adolescência tratávamos por mano. Homens que são manos podem ser homens progressistas, podem ser homens feministas. Essa apropriação da palavra, da ideia da fraternidade, a apropriação do Matrix, que eu trouxe aqui, caro ouvinte, que caso não tenha ouvido, vá ouvir os primeiros episódios, e também o estoicismo. Há alguma literatura online que procura desconstruir o pseudo-estoicismo de alguns destes influencers do estoicismo verdadeiramente. Eu comecei a ver, depois fiquei muito frustrado e parei de ver, mas comecei a ver o documentário do Louis Theroux. E logo no início há duas ideias, até tenho algum pudor em chamar de ideias, pelo influencer Harrison Sullivan. Ele desde logo...
1: Que é uma das grandes figuras.
2: Que é uma das grandes figuras da manosfera. E o Louis Theroux chega à casa dele e ele diz: olha, aqui está a minha máquina de lavar a louça. E na verdade está a falar da sua namorada. Isso leva-me a uma primeira reflexão, que é da patetice violenta. Ou seja, estes influencers não têm um corpo de ideias estabelecido. O que eles veiculam é patetice violenta. A patetice violenta é constitutiva do humano. Basta olhar para todo o património da psicanálise, por exemplo, para a ideia do id, ou seja, a patetice violenta constitui o humano. Todos nós, por exemplo, no trânsito já mandámos uma asneirada ou um palavrão a alguém que se calhar não merecia. A patetice violenta compõe-nos. O que acontece é que nós vivemos na era de comunicação de todos para todos. Isto é, antes da era das redes sociais, se eu queria comunicar com o mundo, havia filtros, jornalistas, editores de revistas, quanto muito eu podia enviar uma carta do leitor para um jornal. Agora, há uma democratização, uma massificação da possibilidade de todos comunicar com todos. E, portanto, discursos como o terraplanismo ou de que Bill Gates é que é o responsável pela Covid, ou o discurso da manosfera, subitamente estão alavancados no fenómeno da atenção. E a meu ver, a manosfera é um dos fenómenos que revela a tragédia de todos podermos comunicar com todos sem o filtro da curadoria. E a meu ver, combater a manosfera e combater outros fenómenos de desinformação tem de passar por refletirmos sobre o algoritmo, e nós até já temos conversado sobre isso aqui. Porque reparem, por exemplo, na imprensa, estive a ver, para haver uma rádio, para haver RTP Antena 1, tem de haver um estatuto editorial, é obrigatório, e tem de haver, por exemplo, um conselho de redação. E ninguém diz: as rádios em Portugal não têm liberdade de expressão porque são obrigadas a ter um conselho de redação e obrigadas a ter um estatuto editorial. Não. As regras, pelo contrário, podem até funcionar para termos um melhor exercício da liberdade de expressão. A verdade é que no algoritmo isso não acontece. Os algoritmos são secretos, funcionam pela pura base capitalista da atenção, e eu acho que as democracias, eu tenho a esperança que evoluam, e isto só pode ser regulado, por exemplo, nível da União Europeia, para um modus operandi em que haja, por exemplo, comitês editoriais independentes que façam alguma curadoria do algoritmo, porque conteúdos deste tipo deviam ter uma pontuação mais baixa no algoritmo. Conteúdos virais, por exemplo, de malta que está na rua e de repente faz uma surpresa a alguém, há conteúdos virais que puxam para o lado mais positivo, para o lado da esperança, para o lado da verdadeira fraternidade, podiam ter uma pontuação diferente no algoritmo. Ou seja, a manosfera só sobrevive e só se afirma porque deixa deixámos de ter mediadores, deixámos de ter jornalistas, editores que fazem a mediação e dizem não, isto é patético e violento, não vamos divulgar.
1: Mas e haver o problema do conselho, quem é que decide o que é uma coisa válida, não é? Ou o que é que é violência pateta, não é?
2: Essa é a grande questão. Se é possível regular o algoritmo sem haver atropelos à liberdade de expressão e sem haver doutrina. O que há, que é o domínio do anárquico e do insondável, porque os algoritmos não são divulgados, estão, ninguém sabe como é que funciona, uma espécie de caixa negra intocável. Acho que a situação que existe é pior do que tentarmos refletir desde um ângulo democrático sobre como os regular. Em segundo lugar, outra frase que o Harrison Sullivan diz logo no início é: eu ensino os rapazes a ser rapazes. E aqui eu quero dizer algo que pode ser polémico, não é a minha intenção ser polémico, mas quero dizê-lo sem rodeios. Um identitarismo à esquerda, nos últimos anos, e muito bem, preocupou-se muito bem com as raparigas, preocupou-se muito bem com os rapazes homossexuais, preocupou-se e muito bem com os adolescentes trans, mas o rapaz da etnia minoritária, seja em que país for, também há monosfera em países não ocidentais, hetero, cisgénero, este rapaz tem sido deixado um pouco para trás, a meu ver, na discursividade daquele que precisa cuidado, daquele que é vulnerável. E a verdade é que algumas estatísticas falam por si. Os rapazes são muito, quando digo rapazes, digo adolescentes e jovens adultos. Isto é válido para os Estados Unidos da América e para a Europa. São muito mais vítimas de homicídio do que as raparigas. São muito mais vítimas de suicídio do que as raparigas. Têm muito menor sucesso escolar do que as raparigas. Há muito mais rapazes com necessidades educativas especiais do que raparigas. E há muitas mais overdoses em rapazes do que em raparigas. E as duas verdades podem ser ambas verdadeiras em simultâneo. Existem estruturas de machismo cultural que precisam de ser superadas e podemos ser feministas. Ao mesmo tempo podemos olhar para o rapaz adolescente e para o rapaz jovem adulto e dar-lhe o cuidado que ele merece. E a meu ver, esta manosfera vem preencher este vazio. E nós precisamos de refletir sobre como ensinar rapazes a ser rapazes sem ser através da manosfera. E perguntar-nos se é possível refletirmos em conjunto sobre apoiar os nossos rapazes para uma masculinidade não tóxica. Porque às vezes parece que estamos condenados entre uma masculinidade tóxica ou uma não masculinidade. E sobretudo perceber que o rapaz, o jovem adolescente, o jovem adulto, homem, cis, hetero, caucasiano, não é apenas um perpetrador de violência, como muitas vezes tem sido pintado pelo wokeismo mais radical, é também alguém que tem vulnerabilidades. E se nós não ouvimos estas vulnerabilidades, outros farão isso da maneira violenta como a manosfera faz.
0: Só acrescentar a ironia máxima desse red pill, não sei se foi por isso que o evocaste, né? Na realidade ser o produto de duas autoras trans, duas pessoas trans, e ter sido apropriado por uma cultura altamente misógina.
2: É verdade, não tinha pensado nisso, é um belo paradoxo.
1: Pedro, também te parece que o problema é que os homens andam à procura de um sentido de pertença e comunidade e não encontram?
3: Esta questão da manosfera, da machosfera, é um daqueles temas que condensa no mesmo ponto toda uma série de movimentos que atravessam o nosso tempo. Eu acho que há aqui três questões. Há a lógica do digital, que o David de alguma maneira já explanou aqui. Há a lógica propriamente dita do masculinismo e depois há uma lógica política do identitarismo, não é? Mas eu acho que aquilo que está em causa não é apenas um certo retorno patriarcal desse culto da masculinidade através das novas esferas digitais, mas também porque há uma instrumentalização e a construção de uma identidade e de uma subjetivação política a partir dessa masculinização. Isso parece-me importante e, neste sentido, o masculinismo, neste sentido, é um dos cavalos de Troia utilizados hoje pela política mais à direita. Portanto, primeiro, no que diz respeito ao círculo das redes sociais, que talvez devêssemos chamar redes associais, temos esse problema que já aqui falamos muitas vezes, de comunidades online, construídas a partir de uma extrema solidão, de um tribalismo, que longe de serem espaços de espontâneos de interação social, são lugares mediados por um algoritmo, como também estava o David a dizer, que nos dá não apenas aquilo que queremos ver, mas também aquilo que alguém decidiu que viemos ver, não é? Portanto, o problema não acho que tenha a ver um pouco com o David estava a dizer, de uma comunicação direta, mas porque esse algoritmo de facto é um mediador, é um curador. Para além de todo este círculo dopamínico da economia da atenção, que também está aqui presente, e obviamente também a questão que a Joana também levantou em torno de um consumo, de um negócio e de um consumo mercantilista que está aqui em jogo e que se alimenta de figuras tipo, não é? Heroicas, míticas, idealizadas, perfeitas, como a Joana também estava a referir, muito próximas de um certo estatuto e de uma ascensão social, não é? E, portanto, reforçando sempre uma, ou impondo sempre, na verdade, uma relação também de frustração e da socialidade. O segundo aspecto tem a ver com essa ideologia do masculinismo, não é? Portanto, ela, em primeiro lugar, liga-se indiscutivelmente a um movimento que responde e, simultaneamente, subverte as próprias lutas emancipatórias do feminismo e dos movimentos gays e transexuais das últimas décadas, colocando-se agora na posição de vítima de uma repressão que é naturalmente inexistente e imaginária. Eu não concordo nada com o que o David estava a dizer, quer dizer, é muito difícil fazer esta espécie de equiparação que o aumento da visibilidade de todo um conjunto de políticas emancipatórias do feminismo conduziu diretamente a uma posição de um certo sentimento de frustração ou de abandono. Agora, há de facto uma crise desse, de um ideal, não é? De um papel tradicional do homem na estrutura patriarcal da sociedade. Isso temos que assumir, que há essa erosão. Agora, o masculinismo tem essa reivindicação social, ou parece associada a essa reivindicação social, de uma vontade de poder, baseada na exaltação da força, da violência, da virilidade, mas é igualmente a expressão, e isso é o que me interessa, de uma revolução conservadora que há muito está em marcha, em que o culto do individualismo e a dissolução dos laços sociais é acompanhada também por uma exaltação da família e do lugar tradicional do homem e da mulher, numa clara ordenação hierárquica, não é? Portanto, a frase de Margaret Thatcher, que já aqui citei, penso eu, que é um programa político, não há sociedade, apenas homens e mulheres individuais e as suas famílias, exprime muito bem esta ordem social ou associal do neoliberalismo, que exalta a liberdade, mas o que quer mesmo é o retorno da ordem conservadora e patriarcal da família. De qualquer modo, o que me interessa realçar é isso. Se o masculinismo é inerente ao neoliberalismo e à extrema-direita, isso tem tanto a ver com o sonho dessa ordenação patriarcal como uma mobilização da própria violência. Isso é importante, porque reparem, a social-democracia foi, sobretudo, o instrumento de pacificação das massas revolucionárias, foi a promessa do conforto social contra a violência revolucionária. Mas o problema da social-democracia, em certa medida, é que ao limitar essa violência, colocou em causa a natureza do próprio capitalismo, reduzindo as suas margens de lucro. A crise da Europa de hoje é uma crise de mais-valia, porque o capitalismo, na verdade, precisa de violência. Precisa daquilo que o Walter Benjamin chamou uma vez o caráter destrutivo, ou a destruição criativa, nas palavras de um economista neoliberal bastante importante, que é o Joseph Schumpeter. Portanto, o neoliberalismo, assim como a extrema-direita, podemos dizer, são movimentos que procuram voltar a inscrever na sociedade esse caráter destrutivo, essa violência, esse desejo de violência, que são motores fundamentais da acumulação de capital. Portanto, o masculinismo é, portanto, a expressão dessa vontade de poder, daquilo que pode submeter e exercer todo o seu poder. E se a família é aqui o modelo, é porque o pater familias, portanto, o homem, pai, masculino, é justamente o tirano, aquele que pode exercer o poder de forma discricionária e colonial. O terceiro aspecto que eu queria referir, vou tentar ser sucinto, é essa lógica identitária que rege a nossa política. O problema não está apenas nessa instrumentalização que estamos aqui a falar do masculinismo, mas é também a condição de uma política que vive permanentemente da captura e da produção permanente das identidades individuais e coletivas. Portanto, aquilo que está em jogo na nossa política é sempre a definição do que é ser sujeito, de como é que se é sujeito, é a definição permanente das suas identidades individuais, coletivas, de forma sempre a transformá-las em sujeitos, ou em transformá-los em sujeitos representáveis, identificáveis, controláveis pelo poder, mas também sujeitos produtivos, altamente rentáveis para a economia. E, em certa medida, o segredo e o sucesso das redes sociais está no facto destas serem mais do que redes sociais, são redes identitárias, são poderosos instrumentos onde aquilo que está em causa é justamente a produção incessante da nossa própria identidade individual e coletiva, e que de hoje ocorrem cada vez mais fora do espaço tradicional de controle centralizado que pertence ao Estado e às suas instituições. Uhum. E, portanto, em certa medida, este fascismo, que é um fascismo que parece ligado a um desejo de uma hiperidentidade pura e dominante, constrói-se muito molecularmente, rizomaticamente, através de todo esse novo conjunto de dispositivos digitais. O Mussolini dizia nos anos 30 que o cinema era a arte mais forte, isto é, mais forte no sentido de propaganda fascista e na produção desse novo sujeito fascista. E hoje podemos dizer que este novo mundo das redes sociais parece ser hoje a arma mais forte da produção de todo o novo fascismo.
1: Ora, e fechamos o tema da masculinidade. Eu gostava de deixar uma sugestão para terminar. Um álbum do Luca Argel, um músico nascido no Brasil, a viver em Portugal há vários anos, lançou no início deste ano um disco justamente a refletir sobre a questão ou as questões da masculinidade. Chama-se O Homem Triste.
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1: Na segunda parte do Movimento das Coisas, falamos de controlo, mais precisamente de chat control. A designação não é oficial, mas é usada pelo lado crítico desta medida. Resumidamente, a questão é intrincada, mas vou tentar desemaranhar os fios. Mantenham-se desse lado, por favor. Ora bem, na semana passada o Parlamento Europeu aprovou uma medida que prolonga um estado de exceção que tinha sido concedido às plataformas digitais, que lhes permite, a elas, às plataformas, detectar, denunciar e remover conteúdos relacionados com abuso sexual de crianças. O prolongamento desta medida, enquanto a legislação mais definitiva ainda está em discussão, já tinha sido proposto pela Comissão Europeia e chumbada pelo Parlamento em março, mas agora regressou, digamos, por outra porta legislativa, que tornou mais fácil a aprovação. Na prática, este Chat Control 1.0 permite que as plataformas continuem voluntariamente a denunciar estes conteúdos criminais e, para já, esta parte é importante, estão excluídas desta vigilância as comunicações protegidas por encriptação ponto a ponto, que no fundo impede que as mensagens pessoais sejam lidas por alguém sem ser emissor e destinatário, como acontece, por exemplo, no WhatsApp ou no Signal. Já na tal legislação definitiva, que também está a ser discutida, está em cima da mesa, sim, que as plataformas possam ter acesso às nossas mensagens pessoais. Ora, esta embrulhada pode resumir-se no debate ou no embate entre segurança e privacidade, e até onde é que estamos dispostos a ceder de um lado para ganhar no outro. Pedro, vigiar as mensagens privadas de milhões de pessoas pode ser uma questão de segurança?
3: Pois, eu acho que essa é de facto a questão fundamental. Eu acrescentaria só aquilo, tanto à leitura que tu fizeste e à síntese que tu fizeste relativamente àquilo que está em causa, que aquilo que este chat de controle 2.0 permite é justamente tornar obrigatória, não apenas opcional ou possível, essa vigilância e estabelecer a possibilidade de um rastreamento total de todas as comunicações, independentemente do conteúdo estar associado diretamente com o abuso sexual infantil, não é? E, por outro lado, reforçar também a ideia de que há aqui plataformas que usam comunicações encriptadas, não é, como o WhatsApp e o Telegram, que foram deixadas de fora. Por outro lado, também, esta vigilância está a cargo das próprias empresas, que depois comunicam às autoridades e, portanto, não há uma entidade exterior independente a quem caberia realizar esse controle. Portanto, eu diria que, em abstrato, qualquer legislação que visse proteger as crianças de abuso infantil e tentativas de aliciamento deve ser considerada positiva, como é óbvio, não é? O problema é que nestas coisas do controle e da vigilância, as linhas são sempre muito ténues, sobretudo naquilo que diz respeito ao direito à privacidade e às liberdades individuais. E, portanto, a partir do momento em que a aprovação desta lei coloca a possibilidade desse rastreio de todas as comunicações, independentemente do conteúdo estar associado ou não à pornografia infantil, devemos perguntar o que está realmente em causa e o que é que esta legislação pode, na verdade, abrir no futuro. Portanto, ao inverter-se este princípio da presunção da inocência, porque é todos nós passamos a ser objeto de uma busca sem mandato judicial, não é? Sem qualquer acusação. Há também uma generalização de uma vigilância em massa das comunicações online privadas e realmente isso parece pôr em causa direitos fundamentais da privacidade, mas também numa altura, como sabemos, em que os nossos dados e informações pessoais também já circulam em bases de dados e alimentam as máquinas de publicidade para nos manter capturados nas diversas aplicações que utilizamos. Portanto, está também em causa o nosso direito a não ver a nossa informação pessoal ser vendida e disponibilizada online e o nosso direito a circular, quer seja na internet ou na rua, sem o controle invasivo de multinacionais Tech Big Brother que observam todos e registam todos os nossos passos. Portanto, devemos ficar assustados com este novo mundo digital, mas ao mesmo tempo também devemos ficar preocupados com a disseminação de tecnologias cada vez mais sofisticadas de vigilância e controle da nossa vida que hoje existem, não é? Portanto, desde as tecnologias que registam e guardam os nossos dados biométricos às tecnologias de reconhecimento facial, nunca hoje o nosso corpo e a nossa mente estiveram tão capturados pelo poder. E na verdade, eu não sou um especialista da internet, mas eu até gostaria de saber a que nível da internet estas redes de prostituição infantil realmente trabalham, porque não será certamente na simples troca de mensagens por iPhone ou por e-mail que elas operam e fazem o seu negócio.
5: Portanto, parece-me que no fundo disto tudo há mais a moralidade do panótico, a moralidade da ordem pública, o desejo de poderem controlar os seus cidadãos, que é isso mais que está em causa do que propriamente encontrar formas de combater redes de prostituição infantil que devem ser efetivamente combatidas e desmanteladas. Agora, a pouco e pouco tenho a sensação de que em nome da segurança, de toda uma retórica em torno do medo, estamos cada vez mais dispostos a assentar um controle da vida privada que há poucos anos seria absolutamente impensável.
1: Joana, um dos argumentos de senso comum de quem não se importa com este aperto na vigilância é a ideia de que se não tenho nada a esconder, então também não tenho nada com que me preocupar. Onde é que te encontras entre esta ideia e a distopia da vigilância em massa?
0: Justamente, eu esta semana, por acaso, mas também por interesse, porque estava com isto na cabeça, acabei por ter este debate, como isto tudo aconteceu na quinta-feira, com diferentes grupos de amigos, em diferentes contextos, em diferentes situações, acabámos por estar a falar sobre isto que está a acontecer. E em algum momento de todas as conversas, aparece essa pessoa que diz: ah, podem escanear à vontade o meu e-mail, que eu não tenho nada a esconder. Ora, eu acho esta forma de pensar perigosíssima. O nosso direito à intimidade e à privacidade não pode estar correlacionado com a ideia de comportamentos ilícitos ou criminosos. Não é que queiramos esconder, é que não somos obrigados a mostrar. E esta diferença é essencial. Há motivos pelos quais as paredes da minha casa não são de vidro ou eu fecho a porta do quarto. E não é porque esteja a fazer coisas sórdidas lá dentro. É só porque chama-se o meu espaço pessoal. E às vezes ajuda a concretizar. Mesmo as coisas mais inócuas da nossa comunicação do dia-a-dia. Pensemos lá, os nossos registros de saúde, os exames que fomos fazer, onde é que vamos de férias, de quem é que somos amigos, hábitos de consumo, crenças religiosas e práticas políticas. Tudo isto não é criminalizável, isto são só perfis, isto é no fundo quem eu sou. Eu não tenho nada a esconder em nenhum destas alíneas. Mas facilmente, é fácil pensar, e não é uma paranoia totalitarista do que vem aí, que é muito fácil pensar que esta informação pode ser mal utilizada, pode ser vendida. Uhum. Não sabemos que regimes nos esperam, não sei se em Portugal, mas nos outros Estados-membros, porque também estamos a falar a nível europeu, não é? Já temos uma Hungria, temos uma Polónia, ou seja, já temos formas muito diferentes de tratar informação nos diferentes Estados europeus. E eu acho que simplesmente não é que ao evitarmos a infraestrutura estejamos certos que vem aí um regime totalitário brutal. É, porque é que simplesmente recusamos a infraestrutura e não nos metemos nesse risco? E nesse sentido, achei preocupante, eu não sei como é que funciona o Parlamento Europeu, mas aquela tua tentativa muito boa de resumir a intrincada, eu estive a tentar perceber o que é.
1: É preciso ler muitas vezes.
0: Várias versões.
2: É um puzzle complicadíssimo.
0: Sim, e fiquei, do que eu consegui perceber, fiquei um pouco assustada com o Parlamento Europeu e os seus mecanismos, porque na realidade esta lei passou mesmo quando a maioria dos deputados votou contra. E esta lei já tinha sido rejeitada em duas votações prévias, mas a resposta institucional foi ir insistindo até ter o resultado almejado, que era este. E como é que isto foi garantido? Marcando a votação para um dia que já era um início de férias, ou seja, não, faltava muita gente no hemiciclo, e para esta lei ser refutada era preciso uma maioria absoluta. Ou seja, a maioria dos deputados que lá estava votaram contra, mas como não conseguiram a maioria absoluta, porque estavam muitos deles já de férias, a lei passou. Ou seja, aqui já me parece que estamos a lidar com outras coisas que não têm a ver com o interesse da segurança das crianças. E há também só... O meu último ponto é quem se sente esse dilema de: mas se eu vou defender a minha privacidade, posso estar a pôr em causa a segurança das crianças. Os 5 anos em que esta versão 1.0 esteve já operacional mostraram que não é sequer um procedimento eficaz. E é fácil listar outros procedimentos mais eficazes, por exemplo, um policiamento mais ativo e proativo na Deep Web e na Dark Web, uhum, que são faroestes deste tipo de material. E uma coisa que me impressionou muito aprender, que é, quando se encontra este tipo de material, ele não é eliminado. Portanto, muitos destes scans, uma grande percentagem do que estes scans encontram, é material já identificado. Ou seja, encontra-se uma foto desta natureza e ela volta a ser alimentada no sistema. Isto, por exemplo, é uma coisa que tinha que ser erradicada já. Esse material tinha que ser apagado no momento em que é encontrado. Portanto, parece-me que há muitas coisas que podemos ainda fazer para proteger as crianças antes de abdicarmos da nossa privacidade.
1: Até porque a pergunta aqui, como dizias, Joana, é o que é que as plataformas vão fazer com a informação que obtêm quando ela não tem nada a ver com a detecção de conteúdos criminais e que maneiras é que temos de garantir que essa informação não é usada para fins comerciais, por exemplo, sabendo que os dados são coisas muito valiosas neste mundo em que todos existimos digitalmente. David, que ideia tens sobre isto e onde é que se traça a fronteira, não é? Até onde é que cedemos?
2: Eu desde logo sinto necessidade de fazer novamente uma síntese. Comecemos pelo início. 2002, Diretiva e-Privacy. E o Chat Control 1.0 faz uma suspensão temporária de algumas cláusulas desta diretiva, que é uma diretiva que vem desde muito antes da era das redes sociais. Uhum. E suspende temporariamente algumas cláusulas da diretiva de 2002, precisamente com o único objetivo de combater o tráfico, o abuso sexual de crianças e o veicular de mensagens pedófilas. Tudo isto enquanto se negocia o chá de controle definitivo, o chá de controle
1: da legislação duradoura.
2: Exatamente. Ora, o chá de controle 1.0 está em vigor desde 2021 e, como tem sido muito difícil chegar a um consenso para a versão definitiva, ele teve uma primeira prorrogação. Ele começou a vigorar em 2021 e supostamente vigoraria até agosto de 2024. Como não se consegue chegar a um consenso face à solução definitiva, houve uma primeira prorrogação até abril de 2026. E é interessante ver aqui as vagas mediáticas, porque em abril de 2026 ele expirou e neste momento ele não está a ser aplicado, e houve toda uma vaga de notícias que eram um pouco no sentido oposto ao que estamos a ver hoje. Eram notícias de pessoas muito preocupadas, de organizações muito preocupadas com a questão do abuso, o abuso infantil. E ele expirou porque houve uma falha da segunda prorrogação, ou seja, a segunda prorrogação até abril de 2028 falhou, o Parlamento Europeu não a passou. O que é que acontece, e é importante compreender isto, é que o poder legislativo na União Europeia é um poder bicameral. Ou seja, uma parte do poder legislativo está no Parlamento Europeu, outra parte está no Conselho da União Europeia, que tem representantes dos governos e que é um órgão intergovernamental e que faz na União Europeia as vezes de um Senado. Aliás, os federalistas até defendem que o Conselho da União Europeia os seus poderes deviam passar para um Senado. Ou seja, o Conselho da União Europeia retomou a prorrogação do chá de controle na 1.0, e o que é que acontece? O Parlamento Europeu, em segunda leitura, para rejeitar uma resolução do Conselho da União Europeia, a rejeição tem de ser por maioria absoluta. Então, os tratados foram respeitados, mas houve um acelerar do processo, porque alguns comissários da Comissão Europeia pressionaram e disseram: não está a acontecer nada, as organizações estão-se a queixar, todo o sistema que estava montado para prevenir o abuso infantil não está a decorrer, e houve aqui alguma pressão para acelerar o processo que a Presidente do Parlamento Europeu, em certo sentido, aceitou. E o que aconteceu no Parlamento Europeu, a 9 de julho, e por isso é que estamos a discutir isto aqui, não conseguiu rejeitar a prorrogação por maioria absoluta, mas ainda não está em vigor. O que acontece é, agora vai voltar...
1: Ainda falta um passo, é verdade.
2: Vai voltar,
1: sim,
2: ao Conselho da União Europeia, e o Conselho da União Europeia ou aceita as alterações, porque o Parlamento Europeu não conseguiu rejeitar, e ao não conseguir rejeitar decidiu introduzir alterações. Por exemplo, continuar a deixar de fora as comunicações encriptadas ponto por ponto, como acontece no WhatsApp. Agora há duas hipóteses. Ou o Conselho da União Europeia aceita esta versão do Parlamento Europeu e o chá de controle 1.0 volta a vigorar, ou então não aceita e tem de ir para conciliação. Ora, frente a isto, eu tenho uma completa suspensão de juízo relativamente ao chá de controle 2.0, não o estudei, estive muitas horas a estudar isto e até aqui cheguei, e assumo aqui a minha epoquê, assumo aqui a minha suspensão do juízo. Não sei como votaria se estivesse no Parlamento Europeu. Precisaria de estudar ainda mais esta legislação, porque eu, por exemplo, não fui ler a Directiva e-Privacy, e é um assunto bastante exigente. Agora, eu queria em primeiro lugar elogiar o europeísmo. Porque este tipo de questões, ao tráfico humano, às alterações climáticas, à regulação das redes sociais, às questões de imigração, têm de ser debatidas pela União Europeia como um todo. Há questões em que mesmo na Alemanha ou a França unilateralmente já não resolvem nada. Em segundo lugar, elogiar o europeísmo e elogiar este debate especificamente. Esse é dos debates mais interessantes a nível de teoria política, que é a oposição entre privacidade e segurança. E por último, ambas as situações extremas são indesejáveis. A meu ver, a situação de termos uma força tipo Leviatã do Thomas Hobbes a vigiar todas as nossas comunicações é indesejável, mas também é indesejável estar onde estamos agora, que é numa completa ausência, e alguém neste momento pode estar a trocar 20 DMs por dia no Instagram com conteúdos pedófilos e neste momento, como o chat de controle 1.0 está em suspenso, isso passa. E eu queria, mantendo a minha epoquê, eu queria só ler, porque agora estamos na vaga noticiosa a favor da privacidade. Mas há uns meses, quando o chat de controle foi suspenso, estávamos na vaga noticiosa a favor da segurança. E eu quero ler aqui uma notícia muito brevemente, e diz o seguinte: 2.464 organizações alertam para consequências devastadoras do fim do controle de abuso sexual online. Em causa, a lacuna profundamente alarmante na proteção das crianças com o final do regime europeu de proteção das crianças. São 2.464 organizações que não são nem fascistas, nem do totalitarismo stalinista, são organizações de proteção das crianças e das vítimas. Por exemplo, entre estas quase 2.500 organizações está a APAV. E estas organizações em abril vieram queixar-se de que sem o chat de controle 1.0 é muito difícil monitorizar. E uma delas disse, ou seja, no comunicado dizem, a coligação de organizações de proteção da vítima, dizem que quando o enquadramento jurídico esteve inativo em 2021, porque ele teve alguns meses inativo em 2021, as denúncias sobre abuso sexual de crianças online caíram 58%. O que é que eu quero dizer com isto? Eu não tenho uma posição definida sobre o assunto, mas acho que é importante não incorrer numa falácia do boneco de palha e não dizer que quem defende o chat de controle 1.0 está automaticamente a defender a censura. Porque acredito que estas quase 2.500 entidades de proteção das vítimas a nível europeu não estão interessadas em censura, estão interessadas em que se possa voltar a uma fiscalização. Confesso-vos, é o tema do movimento das coisas que mais estudo exigiu da minha parte e aquele a que eu menos consegui chegar a uma conclusão. Estou como os céticos da antiga Grécia, suspendo o meu juízo.
0: É um dilema, de facto.
1: Ficamos na dúvida e terminamos na dúvida, quase no final do programa, o Movimento das Coisas. É o tempo do nosso segmento As Coisas em Movimento. Pedro, a tua coisa em movimento está parada no mesmo sítio, uma livraria?
3: É verdade, e está muito bem parada. Eu estive no passado domingo na livraria Inquietação, em Cabeceiras de Basto, na apresentação, peço desculpa por dizer isto, do livro que escrevi recentemente, O Mito de Israel, O Ocidente da Política, A Morte. Eu não estou a dizer isto para divulgar o meu livro, mas estou a referir porque queria deixar a minha homenagem a estas pequenas livrarias que, mesmo em sítios que são, apesar de tudo, pequenos, encontram as condições para sobreviver e para construir um ambiente intelectual e cultural absolutamente estimulante e muito participado. E confesso que fiquei surpreendido, não só com a participação, mesmo com a concorrência feroz da Feira do Vinho Verde, que se realizava logo ali ao lado.
1: Na verdade, podia ser um consórcio, não é?
3: Podia ser, e na verdade tinha todas as condições para o ser, é verdade. Mas fiquei não apenas surpreendido com a participação, mas também com a qualidade do debate que se gerou na apresentação. E temos falado aqui, tem-se falado muito dos festivais literários, mas é pena que se falte um pouco destes pequenos projetos, quer seja em Cabeceiras de Basto ou no Porto, como é o caso de um outro projeto excepcional que é a Livraria Trama, e cujo contributo para a dignificação da nossa vida social e da nossa vida cultural é bem maior que o espetáculo, às vezes, perdoem-me a expressão, um pouco kits destes festivais literários que servem apenas para encher o olho. Portanto, já sabem, vale a pena visitar a Cabeceiras de Basto, ir ao Café Livraria Inquietação, no número 288 da Praça da República.
1: Joana, vamos à Hungria. Para falar de rádio e televisão públicas, não esta onde estamos a falar, mas nesta Europa a que também pertencemos.
0: Exatamente, ouvimos Béla Bartók. Isto foi o que os ouvintes da rádio pública húngara ouviram na terça-feira, quando foram à procura do habitual noticiário. Ao mesmo tempo, a televisão pública fez o mesmo, interrompeu a emissão. Nesse caso não havia áudio para vos mostrar, porque era simplesmente um quadro preto com letras brancas em que se lia: os meios de comunicação públicos não podem mentir. Pedimos desculpas por o termos feito durante tantos anos. Não sei se houve na história, não me lembro de outra televisão pública a pedir desculpas aos seus espectadores, mas isto vem de quê? De, como sabemos, Péter Madiar venceu as últimas eleições, derrotando o Viktor Orban, e uma das suas promessas de campanha era justamente terminar com aquilo que ele chamava a grande fábrica de mentiras, e foi isso que ele tentou fazer ou fez na terça-feira. Claro que Viktor Orban já veio reagir, chamou a isto, cito, a tirania do partido Tisza e aconselhou os húngaros a procurar, e cito de novo, a verdade num outro canal ligado ao seu próprio partido. Portanto, a luta entre informação e desinformação vai continuar na Hungria e em todo o lado.
1: E David, para terminar, sobre a novela Exames Nacionais, sabemos que há técnicos a tentar digitalizar exames.
6: À procura das respostas em papel que desapareceram. É basicamente isso.
1: Basicamente, o que é que aconteceu?
2: Na noite de domingo para segunda-feira, portanto há duas noites atrás, foram convocados 40 funcionários de um dos organismos do Ministério da Educação para ir à procura das folhas de resposta perdidas. Este é o grande paradoxo. O processo anunciado como moderna digitalização acaba com 40 pessoas numa noite de domingo para segunda-feira num velho armazém em Meio Martins à procura de papéis perdidos.
1: É um romance policial. E assim acaba este Movimento das Coisas. Comigo, Mariana Oliveira, com a Joana Bertolo, o David Erlich e o Pedro Levi Bismarck. Cuidados técnicos de Filipe Pinto e Fábio Abreu. O Movimento regressa para a semana, terças-feiras, a partir das 7 da tarde, sempre em RTP Play e plataformas de podcast. Até para a semana.

0: 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Quatro horas no continente e na Madeira. 3 horas nos Açores. 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
1: A Venezuela confirma a assinatura de um acordo petrolífero com os Estados Unidos. Num comunicado publicado nas redes sociais, a presidente interina do país, Delcy Rodríguez, fala de um acordo histórico e expressa calorosos agradecimentos a Donald Trump. Delcy Rodríguez explica que o acordo prevê o desenvolvimento de 17 campos estratégicos com um potencial de 65 mil milhões de barris de petróleo, um investimento que será superior a 100 mil milhões de dólares e que vai canalizar mais de 209 mil milhões de dólares de receitas fiscais para a Venezuela. Há cerca de duas horas, o presidente norte-americano Donald Trump já tinha anunciado este acordo, negociado por dois membros do governo norte-americano, o secretário de Estado Marco Rubio e também o secretário da Defesa Pete Hegseth, e também pela presidente interina da Venezuela, Delcy Rodríguez. Trump diz que este acordo mais do que duplica as reservas de petróleo dos Estados Unidos e vai reduzir substancialmente os preços da gasolina para todos os americanos. Este acordo surge quase 9 meses depois da captura do presidente Nicolás Maduro pelo exército norte-americano e quase 6 meses depois dos Estados Unidos terem começado uma guerra contra o Irão. A família de Odair Muniz apresentou recurso da decisão do tribunal e pede prisão efetiva e suspensão de funções da PSP para o agente que disparou contra Odair Muniz, que perdeu a vida há 2 anos. No recurso da defesa, Camila Vidal, a família pede ainda indemnizações mais elevadas.
2: 3 anos e meio de pena suspensa para o autor do disparo fatal e o pagamento de 90 mil euros em indemnizações não chegam. A defesa da família pede mais e, de acordo com o recurso a que a agência Lusa teve acesso, alega-se uma contradição insanável entre a sentença e os factos que foram apurados. Miguel Dores, do Movimento Vida Justa, acompanhou o julgamento do caso Odair Muniz e explica.
3: Contradição insanável entre a mentira, a produção de prova, fingir que se viu uma faca e a boa-fé ou a vontade de persecução da justiça.
2: A existência de uma faca pertencente a Odair Muniz não ficou provada em tribunal. Era uma das principais razões para a polícia justificar os disparos. A resistência à detenção também não é suficiente para o que aconteceu, diz o Movimento Vida Justa.
3: Não se resolve uma tentativa de impedimento de uma detenção com o assassinato de alguém.
2: Miguel Dores diz que assistiu neste julgamento à Cova da Moura no Banco dos Réus.
3: Não é a Cova da Moura que está no Banco dos Réus, quem está é um agente policial que matou uma pessoa.
2: E o Movimento Vida Justa, que convocou manifestações em defesa de Odair Muniz antes e depois do julgamento, acredita que a estratégia em tribunal foi simples.
3: Não só com a família de Odair, mas com todas as testemunhas presentes, uma tentativa de extrair erros. Essa tentativa de extração foi sempre para tentar ludibriar o processo judicial, cujo objetivo era, obviamente, pressionar para uma ideia de que havia um complô do bairro para tentar incriminar um agente.
2: Para a defesa da família de Odair, deve ser aplicada uma pena de prisão efetiva e não inferior a 5 anos. Diz ainda que o valor das indemnizações é insuficiente. Pedem também que o agente seja suspenso de funções durante 5 ou mais anos. O tribunal deixou a decisão do regresso do agente às funções para a pena. SP e Bruno Pinto já regressou ao trabalho.
1: Odair Muniz morreu há quase 2 anos, em outubro de 2024, na Cova da Moura, na Amadora. O Tribunal Constitucional validou o diploma sobre o asilo e retorno de estrangeiros por unanimidade. Trata-se das alterações à lei que altera as regras de entrada, permanência e afastamento de estrangeiros em Portugal, bem como da concessão de asilo. Recorde-se que no mês passado o Presidente da República pediu a avaliação do decreto depois de ter identificado 11 normas que considerou incompatíveis com a Constituição. O Ministro da Presidência, António Leitão Amaro, escreveu na rede social X que o Tribunal Constitucional deu assim luz verde a uma reforma que o governo considera ser humanista e que vai ajudar a combater a imigração ilegal. O líder do PS, José Luís Carneiro, diz que vai respeitar esta decisão do Tribunal Constitucional. Em comunicado, o PCP receia, aliás, que esta decisão traga mais constrangimentos e mais injustiças para os imigrantes. Já o livro lembra que o Presidente da República ainda pode vetar esta lei que considera ser errada e desumana. O jornalista e escritor Mohamed Al-Kurd denuncia uma perseguição aos palestinianos do Ocidente na Feira do Livro do Porto. O proeminente autor palestiniano de Jerusalém relata uma violência sem paralelo na Cisjordânia. Luís Peixoto.
4: Mohamed Al-Kurd faz da poesia uma arma para combater a censura.
5: Eu não poderia escrever artigos sobre raparigas que cometem atos revolucionários. Não poderia escrever artigos sobre um médico palestiniano em Jenin, que durante o dia é médico a cuidar dos feridos e à noite é um combatente pela liberdade. Mas posso escrever sobre estas coisas na poesia, porque escapam ao escrutínio e também escapam ao escrutínio jurídico. No Ocidente, existem tantas leis que te impedem de expressar. Se algo for interpretado como apoio a uma organização terrorista específica, poderás ter problemas legais e acabar na prisão.
4: O jornalista e poeta palestiniano de 28 anos denuncia um ambiente de perseguição.
5: Os palestinianos na Europa, no Ocidente, nos Estados Unidos e, claro, na Palestina, foram suprimidos, apagados, censurados, foram punidos. Conheço muitas pessoas que foram presas por serem palestinianas.
4: O autor de Rifka e Vítimas Perfeitas foi preso com a irmã em 2021 por denunciar a limpeza étnica e a expulsão dos palestinianos das suas casas no bairro de Sheikh Jarrah, em Jerusalém. A situação nos territórios palestinianos, em particular na Cisjordânia, é cada vez pior.
5: É diferente de tudo o que já foi antes. Há pogroms organizados pelos colonos israelitas que são encorajados pelo governo a aterrorizar as pessoas durante a noite. Cada cidade está rodeada por vários postos de controlo. As pessoas não conseguem viajar de uma cidade para outra. Chegamos a um ponto em que os israelitas dizem que querem terminar o trabalho. E isso é muito assustador.
4: Mohamed Al-Kurd, numa conversa guiada pela escritora e investigadora palestiniana Saad Wadi, sob o mote Escrita de Resistência.
1: Foi esta sexta-feira na Feira do Livro do Porto. O Sporting venceu o Rio Ave por 4-0, jogo em Vila do Conde, no arranque da quarta jornada da Primeira Liga. No final do encontro, o treinador do Sporting, Rui Borges, falou de 3 pontos importantes para a equipa.
6: Para mim são 3 pontos importantes, um bom jogo, consistente, muito equilibrado de toda a equipa. Quem jogou de início, quem entrou muito bem também. Por isso, feliz, e é apenas uma resposta que eles têm dado ao longo da semana e conseguiram nadar da mesma forma no dia do jogo, que é o dia mais importante. Poderíamos ter feito mais um ou outro golo porque tivemos essas situações. Baliza a zeros, que era importante também, para dar essa confiança extra ao grupo. Não podia estar mais feliz nesse sentido.
1: Do lado do Rio Ave, o treinador Sotiris Siledopoulos reconheceu a eficácia do Sporting em campo.
7: Of course, the efficiency of Sporting. I think that the first 3 shots was inside the goal.
8: Claro, grande eficácia do Sporting. Os 3 primeiros remates deram 3 golos. Nós cometemos demasiados erros e colocámos dificuldades a nós próprios. Queríamos controlar melhor o jogo, mas o Sporting esteve sempre muito bem organizado, muito bem preparado para as transições, e isso foi muito difícil para nós na primeira parte. Da segunda não podemos analisar nada, dado que com 0-4 no primeiro tempo é difícil falar de todo o jogo.
7: The first half is 0-4, it's very difficult to speak and analyze for a game.
1: Rio Ave 0, Sporting 4, a quarta jornada prossegue este sábado com jogos Alverca Santa Clara, Aroca Marítimo e Académico de Viseu, Futebol Clube do Porto.
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Olá, sejam bem-vindos de volta ao bairro. São propostas muito repartidas, aquelas que alinhei para a próxima hora. Desde logo, recorrendo ao contributo, e acreditem que é valioso, de três canadianos que, julgo eu, serão completamente desconhecidos para a esmagadora maioria dos que nos ouvem. O que traz de volta à questão de como, muitas vezes, vale mesmo a pena tentar ir além da superfície para descobrir os que não chegam ao estatuto de estrela. Já lá iremos. Mais adiante, dois espanhóis de primeira linha ajudarão a completar o elenco de hoje. Para o palco central está convocada uma francesa que conhecia em Lisboa há quase 30 anos e que, entre outras particularidades, tem esta que se assinala desde já. Não canta na sua língua nativa, mas sim em latim e num italiano de outras eras. Isto fica desde já ilustrado com a convidada, Emma Chaplin. A convidada, Emma Chaplin.

Pentelestele foi mesmo o tema que projetou internacionalmente Emma Chaplin, que justifica uma abordagem inicial só em função do nome. Quando nasceu em Savigny-le-Temple, a 19 de maio de 1974, foi registada como Christelle Madeleine Joliton. Hoje, no equivalente ao cartão de cidadã, aparece o nome Marie-Ange Chaplin. Porquê e como? Não há hipótese de dissecar a questão em tempo útil, até porque nos interessa muito mais o contacto com Emma Chaplin, a figura que desde menina trocava as canções infantis pela tentativa de cantar árias de Mozart. Chegou a solista do coro escolar, mas a necessidade levou-a, sem deixar de aproveitar todas as oportunidades amadoras para mostrar os seus dotes líricos, a aceitar outro tipo de tarefas. Foi modelo, secretária, recepcionista bilingue, telefonista, guardando sempre uma parte dos ordenados para continuar a pagar aulas de canto. Depois, numa noite de sorte, tudo mudou. Emma conheceu um velho rocker francês que, além de músico, já tinha sido jornalista na revista Salut les Copains, marcante nos anos 60 franceses, fazia rádio, pintava e parecia também especialista em polémicas. Este sujeito cheio de predicados chama-se Jean-Patrick Capdevielle, tem agora 80 anos, e depois de uma conversa que passou por Maria Callas e pelo Grunge, pela New Age e por Verdi, ele prometeu escrever-lhe um disco. Perdão. Emma esperou, não sei se sentada, durante 18 meses, mas acabou recompensada. Já veremos como, nesta emissão, número 539 do Bairro Latino, programa de João Goberno para a Antena 1, com produção de Joana Jorge e hoje com o cuidado técnico de Rui Coelho. Para já, atravessamos os mares para irmos até ao Canadá, ao encontro de três gloriosos desconhecidos, todos francófonos e todos do Quebec. Primeiro, Laurence Castera, com o disco de estreia Le Bruit des Mots, de 2017. Depois disso já lançou mais dois. Segue-se Patrice Michaud, também com um álbum de 2017, Almanac, mas com a diferença de esse ter sido já o terceiro de um total de cinco. Para fechar, a dama da companhia, Ariane Roy. No seu caso, voltamos à condição de disco de estreia, Medium Plaisir é o nome, só que a data, essa é diferente, 2022. E a autora só publicou mais um. Não é mau para quem ainda não chegou aos 30 anos.

Encore na voz de Laurence Castera, Le Grand Écart du Cœur, entrega Patrice Michaud e esta Tu Voulais Parler, a mostrar Ariane Roy. Dois dados comuns, todos são autores dos temas que cantaram e todos eles passaram aqui pela primeira vez. Jean-Patrick Capdevielle cumpriu a promessa com Emma Chapelain, entregou um disco à voz da jovem cantora. Cheio de peculiaridades, fazia a ponte entre uma base erudita, com inspirações evidentes em Bellini e Donizetti, mas com arranjos a tentar aproveitar a batida pop, sem ofuscar a voz da intérprete. Os idiomas, esses eram também fora da caixa, latim e italiano, mas não o corrente, e sim aquele que se praticava ao tempo de Petrarca. Ou seja, do alto deste primeiro álbum, muitos séculos nos contemplavam. Carmine Meo, lançado em 1997, foi uma das surpresas do ano ao superar os 2 milhões de cópias vendidas. Ainda assim, Capdevielle saiu de cena e Mademoiselle, ou Senhorina, se preferirem Chapelain, descobriu um novo mentor no neozelandês Graham Revell. Este começou por convidar a intérprete para integrar a banda sonora do filme Red Planet, onde ombreou com Peter Gabriel ou Sting. Com a vantagem no número de faixas que lhe couberam 3 para uma em ambos os casos, ou seja, 3 dela, uma de Peter Gabriel, uma de Sting. Depois, Revell assumiu a condição do álbum Eterna, lançado em 2002. É por esses dois discos iniciais que seguimos adiante.

Carmine meu, la silente riva, cuor senza sangue e la notte eterna. Foram os temas que ouvimos depois disto e com intervalos mais ou menos longos. Emma Chaplin gravou dois álbuns em inglês, Macadam Flower e Dust of a Dandy, antes de regressar ao perfil anterior com Venere, de 2019, que foi a via pela qual chegaram as notícias mais recentes. Talvez o mais interessante de tudo tenha sido mesmo o dueto que cumpriu com o grão-mestre italiano Paolo Conte na canção Coup de Théâtre, de 2008. Para as suas memórias, ficam recitais cumpridos em palcos tão insólitos ou monumentais como a Acrópole Ateniense, o Kremlin Russo, a Ópera de Singapura, um templo em Bali, um mausoléu em Belgrado, a estância turística tunisina de Hammamet, o Coliseu de Buenos Aires ou a Luna Park Arena do Mónaco. Resta saber se foi contratada pela voz e pela música ou como atração exótica. A dúvida é legítima. Isto porque é inegável que Emma Chaplin, entre o momento em que a entrevistei em Lisboa, à época de Carmine Meu e os dias de hoje, perdeu frescura, o que é natural, trocou os algarismos, saltando dos 25 para os 52 anos, mas, sobretudo, perdeu foco, direção e, se quiserem, repertório. Os fatalistas, que gostam muito de dizer coisas, talvez sentenciassem: é a vida. Compasso espanhol para ouvirmos o asturiano Melendi, 47 anos, 14 discos publicados, e o madrileno Coquemalha, 56 anos e 13 álbuns de estúdio depois de um percurso no coletivo Los Ronaldos. Nota final, a canção que Malha vai cantar integra um disco inteiramente reservado às criações do extraordinário panamiano Rubén Blades. Vamos a isto.

Laurence Castera, Patrice Michaud, Ariane Roy, Melendi e este Coquemalha ajudaram e muito a compor o leque de opções desta emissão número 539 do Bairro Latino, programa de João Governo para a Antena 1, com produção de Joana Jorge e hoje com o cuidado técnico de Rui Coelho. No centro das atenções andou Emma Chaplin, que ainda volta para as despedidas. Na próxima semana e para o adeus a este ciclo de agosto, com as mulheres francesas e ou francófonas, viajaremos até Nancy ao encontro de Laura Caen. Até lá, fiquem bem, fiquem por aqui.

0: 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Cinco horas no continente e na Madeira. 4 horas nos Açores. 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
1: A polícia do Nepal acaba de atualizar os dados da catástrofe da passada quarta-feira. Sobe para 626 o número de vítimas mortais no Nepal e no Tibete. Mais de 2.000 a 2.500 pessoas continuam desaparecidas. Entre elas estão 3 cidadãos portugueses. Isto depois do colapso do glaciar nas montanhas dos Himalaias, que desencadeou depois uma enxurrada de rochas, gelo, lama e detritos e provocou várias inundações que atingiram a fronteira com a China. Esta sexta-feira, o Ministério dos Negócios Estrangeiros de Nepal tinha recusado a participação estrangeira nas operações de resgate. Agora vem, no entanto, admitir que o Nepal vai precisar de ajuda estrangeira em áreas técnicas especializadas. Já pediu ajuda à China e também à Índia para o resgate de pessoas presas em túneis, o restabelecimento de transportes e comunicações em locais onde as pontes foram destruídas. Admite ainda precisar de ajuda na identificação de corpos, na realização de testes de ADN e no armazenamento de corpos. Pelo menos é a indicação mais recente do Ministério dos Negócios Estrangeiros do Nepal. A Venezuela confirma a assinatura de um acordo petrolífero com os Estados Unidos. Num comunicado publicado nas redes sociais, a presidente interina Delcy Rodrigues fala de um acordo histórico e expressa calorosos agradecimentos a Donald Trump. Delcy Rodrigues explica que o acordo prevê o desenvolvimento de 17 campos estratégicos com potencial de 65 mil milhões de barris de petróleo, um investimento que será superior a 100 mil milhões de dólares e vai canalizar mais de 209 mil milhões de dólares de receitas fiscais para a Venezuela. Donald Trump já tinha dito que este acordo aumenta as reservas de petróleo dos Estados Unidos para mais do dobro e vai reduzir os preços da gasolina para os americanos. Este acordo surge depois de quase 9 meses depois da captura do presidente Nicolás Maduro por parte do exército norte-americano e também quase 6 meses depois dos Estados Unidos terem desencadeado ações militares contra o Irão. Este sábado, os islandeses vão decidir se vão ou não reabrir negociações para aderir à União Europeia num referendo antecipado pelas ameaças expansionistas do presidente norte-americano Donald Trump. Caso o sim vença, o acordo entre a Islândia e a União Europeia terá depois de ser submetido a um novo referendo para alterar a Constituição da Islândia e vai ter também que ser ratificado pelos 27 do Bloco Europeu. A consulta estava originalmente prevista para 2027, mas foi precipitada pelos vários desenvolvimentos económicos e geopolíticos, com destaque para a ameaça de Donald Trump de tomar pela força a Groenlândia, território autónomo dinamarquês vizinho, numa altura em que o Ártico está a ser muito cobiçado devido às chamadas terras raras. E a Dinamarca prepara indemnizações financeiras para milhares de mulheres indígenas, da Groenlândia, precisamente, num caso de violações de direitos humanos que começou há mais de 50 anos e prolongou-se até 1990. Trata-se da colocação de dispositivos de contracepção que eram colocados sem o conhecimento das mulheres. Esta sexta-feira, tornou-se pública a documentação sobre este caso, Diana Almeida.
2: Mais de 50 anos depois, as mulheres indígenas que foram vítimas da campanha de contracepção forçada vão ser indemnizadas. Em 1960, a Groenlândia implementou uma medida para reduzir a taxa de natalidade e controlar o crescimento da população. Sem aviso prévio, colocaram dispositivos de contracepção, os chamados DIU, em mais de 4 mil mulheres indígenas, entre elas crianças e adolescentes. Uma campanha que causou vários danos físicos e psicológicos nas vítimas e que se prova agora, nos relatórios apresentados esta sexta-feira, que viola os direitos humanos e a vida privada e familiar das mulheres. O caso ganhou destaque em 2022, depois de uma investigação jornalística pública denunciar as intervenções. No ano seguinte, várias vítimas exigiram uma indenização. A primeira-ministra da Dinamarca já tinha feito um pedido de desculpas público às vítimas, mas só este ano é que foi aprovada a lei que prevê a atribuição das indenizações num valor de cerca de 40 mil euros.
1: Este não é o único caso polémico relacionado com políticas de natalidade na Groenlândia. Até ao ano passado, as autoridades retiraram bebés às mães indígenas logo após o nascimento, depois das mulheres falharem numa avaliação de competências parentais. Ora, estes testes foram proibidos, mas só em maio do ano passado, mas ainda continua a haver processos pendentes e pais que continuam separados dos filhos. O Bloco de Esquerda vai rumar este fim de semana a Setúbal para mais uma edição do Fórum Socialismo, para marcar a reentrada política do partido. No programa estão nomes como a socialista Alexandra Leitão, a antiga deputada do PCP Rita Rato e a ex-líder do Bloco Mariana Mortágua. Reduzido a um deputado no Parlamento, com nova liderança, o Bloco de Esquerda quer fazer uma reflexão sobre a esquerda, uma reflexão crítica e construtiva para relançar o partido para o novo ano político. Teresa Borges.
3: Será acima de tudo um momento de escuta e de reflexão, sublinha a dirigente bloquista Andréa Galvão.
4: E o Fórum Socialismo é um momento importante para isso, até para relançar o bloco na política e a esquerda em geral, refletir sobre a esquerda de forma crítica e construtiva e também pensar como é que se pode voltar a criar uma política de esperança que não tem que ser só a redução de direitos, como por exemplo nós estamos a ver em várias áreas, da PSU à segurança social, ao ensino, aos direitos de circulação.
3: E para essa discussão, o Bloco convida atuais ou antigos dirigentes, como Mariana Mortágua ou Francisco Louçã, mas chama também nomes de fora, as socialistas Alexandra Leitão, Isabel Moreira e a ex-deputada do PCP, Rita Rato, juntam-se ao debate.
4: Claro que isso é um sinal importante, mostrar que as linhas partidárias não se sobrepõem a esta necessidade de ter um programa que melhora a vida das pessoas.
3: A edição deste ano do Fórum Socialismo será a primeira desde que José Manuel Pureza assumiu o cargo de coordenador, com o bloco reduzido a um deputado e a recente saída de 60 militantes, entre os quais o histórico da UDP Mário Tomé, ainda bem recente na memória. André Galvão assume, há desafios.
4: Claro que há desafios internos que são grandes, mas realmente é preciso ter a capacidade de perceber que o partido serve para responder também ao momento político que nós estamos a viver e que tem que se reorganizar nesse sentido.
3: De Setúbal, o Bloco de Esquerda espera levar respostas para o ano parlamentar que agora se inicia.
1: José Manuel Pureza estreia-se como coordenador do partido. Amanhã vai fazer o discurso de encerramento do Fórum Socialismo, discurso que está marcado por volta das 16h.
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0: Viva, sejam bem-vindos ao Serviço Público Bloco de Notas. É um programa que existe para ajudar os alunos dos últimos anos do secundário e que se transformou numa companhia e até numa necessidade para quem quer saber mais. Agora estamos aqui neste horário noturno de reflexão ao fim da noite, a partir da meia-noite, sempre no princípio da sua quarta-feira. Somos o primeiro programa do dia na rádio e, claro, tem centenas de episódios em podcast para ouvir quando quiser. Já sabe que sempre que ouvir esta música... Música para os nossos ouvidos, está a ouvir o Serviço Público Bloco de Notas. E neste princípio de madrugada...
1: O rei na Constituição de 1922, que é uma Constituição muito liberal, não tinha poderes efetivos nenhum.
0: Estamos com o Marcelo Rebelo de Sousa, é o Presidente da República, é professor catedrático jubilado da Faculdade de Direito da Universidade de Lisboa, já foi líder partidário do PSD, ministro, deputado constituinte, isto para lá da sua atividade como analista na comunicação social. E, Sr. Presidente, agradeço-lhe muitíssimo.
1: É um prazer, Flora, é um prazer. Primeiro sou professor, a minha vida é ser professor, é a minha vocação, e o ser presidente é circunstancial, é durante um período limitado de tempo.
0: Isto é, vamos fazer aqui um programa, uma conversa à volta das Constituições e pedir-lhe, Sr. Presidente, começarmos pelo princípio, não é? Pela Constituição de 1822, depois das lutas liberais, já era um documento muito avançado para a época.
1: Sim, primeiro deixe-me explicar rapidamente o que é uma Constituição.
0: Ora.
1: Uma Constituição pode ser escrita ou não escrita, mas a tradição... em Portugal e na maior parte dos países, é ser escrita. Há países que têm constituições que nascem do costume. Tradicionalmente acontecia com o Reino Unido, com a Inglaterra e depois o Reino Unido. Mas a tradição na Europa continental é ser escrita. Porquê é que a Constituição escrita apareceu quando apareceu e foi importante? Porque até então tinha havido monarquias absolutas e na monarquia absoluta confundiam-se os poderes do Estado. O rei era, ao mesmo tempo, quem fazia as leis, quem era o supremo juiz na aplicação das leis e quem mandava na administração pública. E, portanto, havia uma concentração de poderes do Estado. Por outro lado, não havia direitos em relação ao rei. O rei concedia privilégios, concedia graças, mas concedia porque concedia. Não havia a possibilidade de ir a tribunal e dizer em tribunal

0: a separação de poderes.
1: Portanto,
0: com o Estado liberal surge a ideia de que tem de haver três realidades numa Constituição escrita. Primeiro, a soberania nacional. O poder não é do rei. Não é do rei por ser rei, não é do rei porque vem de inspiração ou legitimação divina, é da nação. E a nação delega no rei. Segundo, os cidadãos, aqueles que integram uma determinada nação, era assim que se dizia, depois passou a dizer-se povo, têm direitos próprios. Terceiro, há uma separação de poderes. Há um poder que faz as leis, legislativo, há um poder que aplica a justiça e, nessa medida, executa as leis, e há um poder administrativo, que também executa as leis, resolvendo problemas que têm a ver com o bem-estar económico, social e cultural das pessoas.
2: E isso já está na Constituição de...
0: A Constituição de 1822 é a primeira de um ciclo de constituições liberais. Há várias. Umas monárquicas, outra republicana. Têm todas em comum o serem liberais. O que é que isso quer dizer? O centro era o indivíduo. E eram os direitos do indivíduo. E era a liberdade do indivíduo. Era disso que se tratava e que importava, sobretudo, defender. A primeira dessas constituições, como disse, veio a seguir à Revolução Liberal de 1820, uma revolução que nasce no Porto, que é feita essencialmente no Porto. E porquê no Porto? Porque é uma revolução da burguesia. São os comerciantes, são os pequenos industriais, são os pequenos, diríamos hoje, empresários, são os profissionais livres, que, revoltados com o facto da corte estar, na altura, no Brasil, tinha ido para o Brasil, primeiro ainda com Dona Maria como rainha, e o futuro Dom João VI como príncipe regente, e depois ele como rei, a capital do império era fora da capital do império. Foi o único império ocidental, europeu ocidental, que teve a capital fora da sua capital, era Rio de Janeiro, e o que tinha sido a metrópole converteu-se numa colónia, ou praticamente como se fosse colónia. Ora bom, quem é que cuidava da situação em Portugal? Era uma junta que representava o rei, mas era uma junta apoiada nos ingleses. Os ingleses que tinham ajudado o povo português a resistir a três invasões napoleónicas, três invasões francesas, tinham um papel fundamental na política, na economia e na sociedade portuguesa. Aí a burguesia, que já tinha algum poder económico, revoltou-se. Disse, que diabo, nós éramos a metrópole, agora somos uma colónia. Nós tínhamos o nosso governo, agora somos governados à distância por um rei, distante, e governados pelos ingleses aqui. Nós queremos uma Constituição como existem noutros Estados depois das Revoluções Liberais. A Constituição de 1822 é uma Constituição que segue esta Revolução e é uma Constituição muito curiosa, porque são eleitos...
2: Em dois períodos, não é? Tem dois períodos...
0: Primeiro, são eleitos deputados. Os deputados vêm de todo o Império e vêm também do Brasil. Só que demoraram tanto tempo a chegar que, quando chegam, praticamente acabam por não exercer funções porque o Brasil declara a sua independência. E declara porquê? Os constituintes de 1822 não percebiam que o Brasil era imparável e não percebiam que o Brasil ia querer ser independente. E ao não darem maior autonomia ao Brasil, criaram condições para que o Brasil avançasse para a independência. Da forma mais simples, que foi quem proclamou a independência foi o filho mais velho, o filho primogênito do imperador e rei de Portugal, Dom João VI, chamado Dom Pedro. Dom Pedro ficou a representar o pai no Brasil e, a um certo momento, decidiu encabeçar ele mesmo a independência do Brasil. Portanto, a Constituição de 1822...
2: O grito do Ipiranga, não é?
0: É o grito do Ipiranga. No 1822 é uma Constituição muito estranha porque começa com Portugal ainda império com o Brasil e termina já sem Brasil. Termina com um Portugal ainda império, com as suas colónias espalhadas pelo mundo, mas já sem o Brasil. É uma Constituição liberal, portanto, proclama os direitos e liberdades pessoais e políticos, mais do que económicos e sociais. Nos económicos e sociais, está sobretudo preocupada com

0: os direitos da burguesia, a propriedade, o livre comércio, tudo aquilo que importava àqueles que tinham feito a revolução, uma revolução burguesa, não é uma revolução popular, é uma revolução burguesa, e depois divide os poderes do Estado. Assim, há um Parlamento, e esse Parlamento faz as leis, existe um governo que administra a coisa pública e existem tribunais independentes que exercem o poder judicial. E o rei tem poderes muito apagados. O rei, na Constituição de 1922, que é uma Constituição muito liberal, que prevê uma só Câmara, prevê só no Parlamento uma Câmara eleita, mesmo assim, eleita de forma muito restrita, muito, muito restrita, só votavam os que tinham dinheiro para votar, só os homens, e só os homens com dinheiro para votar, é o chamado voto censitário, é preciso ter algum dinheiro, algum património para poder votar, mas para a época era das revoluções avançadas, por ter uma só Câmara Parlamentar e porque o rei não tinha poderes efetivos nenhums. Sim. Teoricamente era o Comandante Supremo do Exército, teoricamente nomeava o Governo, teoricamente sancionava as leis, mas de facto era um rei apagado. Dom João VI, quando volta a Portugal, jura fidelidade à Constituição, mas, por exemplo, Dom Miguel não jura fidelidade à Constituição. Quer dizer, o seu filho, segundo filho, homem, desde logo mostra que não quer aceitar a Constituição. E, portanto, entra-se num período de curta aplicação da Constituição, qualquer coisa como muito poucos anos, porque, entretanto, o que se passa é que Dom João VI morre, e quando morre, qualquer que tenha sido a causa da morte, há quem diga que foi que morreu envenenado, há quem diga que morreu de morte natural, o que interessa é que havia um partido absolutista, encabeçado por Dona Carlota Joaquina, rainha, e pelo infante Dom Miguel, seu filho. Entretanto, abre-se a discussão sobre quem sucede, e sucede seu filho Dom Pedro, que era imperador do Brasil. Os ingleses, lá outra vez os ingleses, vão ao Brasil buscar a Constituição, e a segunda Constituição não é uma Constituição votada por um Parlamento, é dada pelo rei, é otorgada pelo rei. Dom Pedro, que tinha participado na elaboração da primeira Constituição brasileira, pega no modelo brasileiro e copia-o, em parte, para a Carta Constitucional Portuguesa. É um dos casos de influência de uma Constituição de uma ex-colónia na Constituição da ex-potência imperial.
1: Essa Carta Constitucional é de 1826.
0: 1826. Esta, ao contrário da de 22, dá mais peso ao rei.
1: Claro.
0: E, portanto, mantém o poder do Parlamento de votar as leis, mas o Parlamento tem duas câmaras, uma câmara eleita e uma câmara hereditária, em que os membros, chamada Câmara dos Pares e outra Câmara dos Deputados, a Câmara dos Pares é formada pelos pares, herdeiros de pares. O rei tem o poder moderador, que não tinha na Constituição de 1822, e, portanto, é verdade que há tribunais independentes, é verdade que há separação de poderes, mas há um novo poder, que é o poder do rei de moderar o exercício dos outros poderes. É, se quiser, uma Constituição menos à francesa do que a de 22 e mais à britânica, à inglesa, que era uma Constituição com duas câmaras e o rei, naquela altura, ainda tinha poderes.
1: E durou muito tempo. Esta em vigor muito
0: demorou,
1: tempo.
0: Sim, mas com altos e baixos.
1: Sim.
0: Eu vou explicar. Da primeira vez que vigorou, vigorou apenas 2 anos, de 26 a 28. Porque em 1828 temos o início da Guerra Civil. Formam-se 2 partidos, o Partido Liberal, unindo todas as correntes liberais, as inglesas e as francesas e as centristas, e do outro lado os absolutistas. A Guerra Civil dura 6 anos, de 1828 a 1834, é muito sangrenta, parte as famílias, dividem-se famílias ao meio, num primeiro momento ganham os absolutistas, Dom Miguel desembarca, vindo do estrangeiro, é acolhido como rei, à luz das leis fundamentais do reino, não escritas, fruto da tradição, convoca cortes à antiga e não respeita a Carta Constitucional, como não tinha respeitado a Constituição de 1922, a ironia que o sonho de Dom Pedro era tê-lo casado com sua filha Maria da Glória para unir os dois ramos, mas Dom Miguel não casou com a sua sobrinha e quis exercer o poder como monarca absoluto. Numa primeira fase está a ganhar a guerra, numa segunda fase Dom Pedro abdica da sua coroa imperial no seu filho Dom Pedro, o futuro imperador, segundo imperador do Brasil, que era uma criança, e que, portanto, como criança, fica uma regente irmã de Dom Pedro a exercer o poder no Brasil, e vem para a Europa, mais tarde instala-se nos Açores, que é a primeira fração do território português que adere às ideias liberais, e a partir dos Açores avança sobre o continente. Há um momento decisivo que é o cerco do Porto, e o Porto é muito fiel à causa liberal, tão fiel que Dom Pedro lhe deixa o seu coração. Quando morre, deixa por sua vontade o coração ao Porto, por ter sido a muito leal e muito nobre cidade do Porto. O que é facto é que é uma guerra civil devastadora, no termo da qual Dom Miguel parte para o exílio, ficando proibido de voltar a território português, ele e os seus descendentes. Proibição que durou até à ditadura salazarista. Não mais, em monarquia ou em república, os descendentes de Dom Miguel voltaram ao território português. Bom, aí é preciso uma constituição. E então surgem os que dizem, vamos à de 22. Ganharam as ideias liberais, vamos à de 22. E a de 22 volta a vigorar por um curtíssimo período de tempo, porque imediatamente surge uma reação dos outros liberais. Os liberais, tendo ganho, partem-se todos. No minuto seguinte, tratam com pouca grandeza Dom Pedro, que morre de tuberculose muito novo, com 35 ou 36 anos, no mesmo quarto onde tinha nascido, no Palácio de Queluz, mas maltratado pelos seus antigos admiradores, e dividem-se em vários partidos os liberais. O partido que defende à francesa a Constituição de 22, o partido que defende à inglesa a Carta Constitucional, e um que diz não temos que fazer outra Constituição. É este que ganha e nasce a Constituição de 1838. O presidente não tem poderes, é uma figura essencialmente simbólica, e os poderes estão no Congresso dos Deputados.
1: Sr. Presidente, vamos começar agora esta segunda parte da nossa conversa. Já enunciou aqui no Serviço Público Bloco de Notas o que era uma Constituição, e agora pedia-lhe para abordar a Constituição de 1838. É o terceiro texto constitucional português, é quase uma Constituição intermédia, portanto dura muito pouco tempo, mas nasce por causa de uma revolução.
0: Esta Constituição é fruto de uma revolução de 1836 e tenta fazer o equilíbrio, a circulatura, ou melhor, a quadratura do círculo. A circulatura do quadrado é um programa televisivo.
1: É, sim, senhor.
0: E qual é a quadratura do círculo? É ir buscar umas coisas à Constituição de 22 e outras à de 26.
1: E eles organizavam-se, eram os vintistas e os cartistas, não é?
0: É, os cartistas e vintistas entenderam-se, ou seja, não se entenderam, mas fingiram que se entendiam. E então é uma Constituição que resulta de uma legitimidade monárquica, porque é aceita pela rainha Dona Maria II, a tal filha, Dona Maria da Glória, a tal filha de Dom Pedro, na qual ele tinha abdicado como o rei de Portugal, mas ao mesmo tempo é votada pelas cortes, isto é, pelo Parlamento. E portanto tem uma legitimidade mista, diríamos hoje, uma legitimidade eleitoral e uma legitimidade dinástica ou monárquica. Esse compromisso vê-se, tem um Parlamento, uma Constituição com um Parlamento bicameral, mas bicameral...
1: Tanto duas câmaras, não é?
0: Duas câmaras, mas não com uma totalmente hereditária, estritamente hereditária, e o rei não tem o poder moderador que tinha na Carta Constitucional. Mas, apesar de tudo, é uma Constituição menos liberal do que a de 22.
1: Portanto, esta de 1838.
0: Esta Constituição de 1838 não dura muito tempo, dura cerca de 4 anos de vigência, porque os cartistas queriam regressar à Carta Constitucional.
1: Ora,
0: e os cartistas eram a maioria dos liberais. e, portanto, queriam regressar à tal que tinha sido outorgava, enviada do Brasil por Pedro, quando ainda era Dom Pedro I do Brasil e Dom Pedro IV de Portugal. E assim regressa a Carta Constitucional à sua mais longa vigência. Regressa em 1842 e vai vigorar com altos e baixos até ao fim da monarquia. E por isso é a Constituição que mais tempo vigora em Portugal.
1: Até 1910.
0: E vigora até 1910. E durante a sua vigência, pode dizer-se, foi revista várias vezes.
1: Chamavam-se atos adicionais, não era?
0: Eram atos adicionais. E foi revista várias vezes porque havia sempre, no princípio, três partidos e depois dois partidos. Os três partidos eram o inglês, o francês e um mais ou menos central. E depois passou a haver dois partidos. O Partido Regenerador, que era o partido mais conservador, e o Partido Progressista. Também chamado histórico progressista, porque resultou da fusão de um histórico progressista, a certa altura. E está dito nos nomes, o regenerador claro. Queria manter o mais possível o poder do rei, o poder da Câmara Hereditária, a existência de uma Câmara Hereditária, e limitar o avanço para a componente da soberania popular. Na altura começa a falar-se menos da soberania nacional, mas sim mais da soberania do povo. E o Partido Progressista queria acabar com a Câmara Hereditária, reduzir o poder do rei, mantendo meramente simbólico, alargar o peso do Parlamento e, portanto, no mesmo sentido, alargar os direitos das pessoas, dos indivíduos, e alargar os direitos também aos direitos económicos e sociais. É uma longa luta, com altos e baixos. É uma luta que começa por vários golpes. A Rainha Dona Maria II consegue, com a ajuda do seu marido, Dom Fernando, o rei Dom Fernando, vindo do norte da Europa, consegue ir aplacando os marechais, os chefes militares, nas várias revoluções militares, até que morre. Teve muitos filhos e no último dos filhos, durante o parto, morre. Fica regente o rei Dom Fernando e o que acontece é que daqui deriva que há um período, que é um período de acalmia, que se chama a regeneração, que é um período de algumas décadas, muito marcado por um estadista, Fontes Pereira de Melo, em que os partidos sucedem no poder, mais o regenerador do que o progressista histórico, ou progressista, mas sucedem da seguinte maneira. Mudam, porque o rei os convida a mudar, depois fazem eleições e ganha aquele que já está no poder. Só por exceção, as eleições levam ao poder o novo partido.
1: Bom, até o chamado rotativismo, não é?
0: É um rotativismo bipartidário, com dois grandes partidos. De vez em quando há umas cisões, há umas divisões, há umas complexidades.
1: Há linhas da história que se perduram também no tempo.
0: Isto dura de 1852 até 1882, 83, 84. Praticamente até à morte de Fontes Pereira de Melo. E é um período também chamado fontismo, porque, com um peso grande dos ingleses, que de alguma maneira receberam a contrapartida do apoio que tinham dado à causa liberal, mas em que há o fomento. Constroem estradas, constroem escolas, arranca realmente a ferrovia, quer dizer, há uma série de obras públicas, daí o fontismo ser considerado um período de investimento público considerável, embora com também setor privado forte, nomeadamente inglês. No termo da vigência da Carta Constitucional, desta última vigência, acontece que há tentativas ditatoriais. Sendo Primeiro-Ministro, ou como se então Presidente do Conselho de Ministros, João Franco, o franquismo é curioso, o franquismo é um bocadinho a vingança do absolutismo, porque o absolutismo não tinha desaparecido. O liberalismo tinha ganho as cidades, os centros urbanos, mas o país rural era ainda absolutista, era ainda muito conservador, no mínimo era cartista muito conservador. E o franquismo traduz a reviviscência, a vinda à superfície desse país clandestino. Ora bom, acontece que precisamente num período que era num período ditatorial, ocorre a Revolução Republicana, ou que era pós-ditatorial, foi um governo que sucedeu a João Franco. Bom, a Revolução Republicana tinha antecedentes. A República nasceu por influência norte-americana mas sobretudo brasileira, porque já havia a República no Brasil desde 1891, por influência americana, e essa República brasileira, conjuntamente com influência suíça, com influência francesa, onde havia também já havia a República desde o final do século XIX, essa influência republicana conquista muitos espíritos, com correntes diversas, umas mais à Suíça, mais parlamentaristas, se quiser, outras mais presidencialistas à americana, e que se debateram entre si até se reunificarem. Aderiram, entretanto, às ideias republicanas muitos progressistas. Muitos dissidentes do progressismo viram a ser governantes republicanos, tendo sido figuras ainda do regime monárquico, embora progressistas. A Revolução Republicana triunfa em 5 de outubro de 1910 e traduz-se na Constituição de 1911. Não ganhou a ideia presidencialista americana, ganhou a ideia parlamentar, não pura, mas quase pura, europeia. Isto é, o presidente não tem poderes, é uma figura essencialmente simbólica, e os poderes estão no Congresso dos Deputados. O Congresso tem duas câmaras, a Câmara dos Deputados e o Senado, obviamente nenhuma delas hereditária.
1: Claro, estamos a falar
0: e os tribunais são independentes, e o que é que a República traz de novo consigo? Primeiro, a mudança da forma de governo. Desaparece o rei e aparece como chefe de Estado o Presidente da República, eleito pelo Congresso.
1: Exatamente.
0: Não era eleito pelo povo, diretamente era eleito pelo Congresso. E, portanto, emanação, sobretudo, do sistema partidário. O Partido Republicano, que foi o único que concorreu às eleições para a Constituinte, partiu-se essencialmente em três partidos. O Partido Democrático, herdeiro do Partido Republicano, com um grande líder, Afonso Costa, e que liderou boa parte da República. Um partido liderado por António César de Almeida, o Partido Evolucionista, que era um partido do centro, e o Partido Unionista, que era liderado por Brito Camacho, que era, chamemos assim, a direita republicana. E, de uma maneira geral, os partidos deram-se entre si mal,
1: como é que
0: o Partido Democrático teve um ascendente natural, porque era o que tinha mais bases, maior implantação nos quadros urbanos e suburbanos. E o Partido Unionista era um partido muito crítico do Partido Republicano, do Partido Democrático. O Partido Evolucionista tentava fazer o equilíbrio, como fez no governo da União Sagrada durante a Grande Guerra, em que se fez uma experiência de unir todos os partidos republicanos, que falhou, porque o Partido Unionista não alinhou totalmente e rigorosamente não alinhou naquilo que foi a substância do governo da União Sagrada, mas democráticos e evolucionistas alinharam nesse esforço de unidade nacional.
1: Isto durante a Primeira Guerra Mundial?
0: Durante a Primeira Guerra. A Primeira República foi muito acidentada. Primeiro porque houve tentativas monárquicas.
1: Várias.
0: De reverter o regime político. Embora, curiosamente, sem o apoio do último rei de Portugal, Dom Manuel II, que ficou exilado em Inglaterra, achou que, sobretudo a partir do momento em que começa a Grande Guerra, que seria antinacional estar a sobrepor a questão do regime à questão patriótica. E, portanto, não apoiou, ao contrário de outras correntes monárquicas, não apoiou tentativas, ou algumas das tentativas ensaiadas durante a guerra, que durou de 14 a 18. Mas, além disso, acontece que houve a guerra, houve várias crises económicas e sociais, houve a dificuldade de uma parte do povo português ser ainda, sobretudo o povo rural, ser ainda não republicano, ser monárquico, e dentro do monárquico ser mais legitimista, absolutista do que liberal, o que já acontecia no fim da monarquia, da Igreja ser, a Igreja Católica, que tinha muito peso, ser muito conservadora, de ter havido um péssimo relacionamento entre a Primeira República e a Igreja Católica, e, portanto, isso determinou uma divisão brutal
1: muito
0: entre
1: forte
0: o país católico e o país republicano. E depois haver, dentro do mundo republicano, golpes permanentes, ou golpes políticos, ou golpes militares. E assim houve uma tentativa, no tempo do golpe pimentista, de Pimenta de Castro, logo em 1915, Houve o golpe mais significativo, conduzido por Sidónio Paes, com os jovens oficiais, com os jovens militares, em 1918, e que leva à criação de uma dita nova República Sidonista, que no fundo é o apagamento dos partidos republicanos e a criação de um partido de apoio ao Presidente da República, que pela primeira vez estabelece o sufrágio universal para fazer apelo ao povo, passando por cima dos partidos e, de alguma maneira, subalternizando o papel do Parlamento. Não durou muito tempo, porque Sidónio Paes foi assassinado cerca de um ano depois. Regressa-se ao regime republicano e à vigência da Constituição de 1911, com modificações, no sentido de atenuar ligeiramente o que poderiam para muitos ser os excessos do parlamentarismo. A instabilidade governativa era muito grande, havia governos que duravam horas, ou dias, ou meses, e portanto houve uma grande instabilidade. O exército considerou-se maltratado durante e na sequência da Grande Guerra, e portanto há tentativas de levantamento militar.
1: Revolta-se.
0: E isso leva muito cedo a criar-se um espírito favorável àquilo que entretanto crescia na Europa, que eram regimes ditatoriais, autoritários e mesmo totalitários, em vários países europeus nos anos 20 e 30. E, portanto, o que acontece é que...
1: Em Portugal também acontece
0: viria
1: isso.
0: Viria a desembocar um golpe militar de 28 de maio de 1926. Portanto, a Primeira República tem uma vigência atribulada até Sidónio Paes, uma interrupção mais pronunciada claramente com Sidónio Paes e tem um prolongamento final de 1919 até 1926. Bom,
1: ainda temos que esperar em 1926, anos para a Constituição de 33, não é? Que
0: só aí passa a viver-se em ditadura militar, assumida, isto não quando o vencedor daquela troika, porque havia uma troika militar, que sucessivamente presidiu a República, entre aspas, porque há quem considere que não era República, verdadeiramente, que era ditadura militar, Mendes Cabeçadas, um homem de esquerda, da Sierra Nova, deposto rapidamente por Gomes da Costa, deposto por Óscar Carmona. E é Carmona quem vem a ser 25 anos presidente e a nomear Salazar primeiro Ministro das Finanças e depois Presidente do Conselho de Ministros. E é Salazar que concebe a Constituição de 33, no fundo para si, para que o centro do poder fosse o Primeiro-Ministro. Havia um Presidente da República teoricamente eleito por voto direto dos portugueses, mas embora não universal, com um mandato de 7 anos, havia um Primeiro-Ministro da confiança do Presidente da República, portanto, em teoria, podia ter sido um sistema presidencialista, mas não foi, porque o Presidente acabou por delegar no Primeiro-Ministro os poderes que eram os seus, na maior parte dos casos, e o Primeiro-Ministro, a vários títulos, intervinha nos poderes do Estado. Porquê? Porque havia um correspondente ao Parlamento que era dividido em duas câmaras, a Assembleia Nacional e a Câmara Corporativa. Mas a Assembleia Nacional teve sempre deputados eleitos pelo Partido de Apoio à Situação, chamado primeiro União Nacional, depois Ação Nacional Popular. Nunca teve oposição. E a Câmara Corporativa era, na maioria esmagadora, nomeada pelo Governo, leia-se pelo Presidente do Conselho de Ministros. Os tribunais eram teoricamente independentes, mas os juízes eram nomeados pelo Governo.
1: Pronto.
0: E as liberdades lá estavam na Constituição.
1: Mas não eram praticadas.
0: É porque no dia em que entrou em vigor a Constituição, dia 11 de abril de 1933, entraram em vigor leis que esvaziavam as liberdades fundamentais. Uma lei impondo a censura, continuava a existir, já vinha da ditadura militar, uma lei impondo restrições à liberdade de associação, uma lei impondo restrições à liberdade de reunião e a proibição dos partidos políticos.
1: Portanto, a Constituição deixava de fazer efeito.
0: A Constituição é o que se chamava uma Constituição semântica.
1: Sim.
0: Quer dizer, a Constituição diz uma coisa, mas está concebida para que a realidade seja outra coisa.
1: É engenhoso.
0: E ela vigorou
1: isso.
0: Assim, muito, muito engenhoso. E foi assim que vigorou até à substituição de Oliveira Salazar por Marcelo Caetano, em 1968. E ainda vigoraria com uma revisão constitucional de 71, entre 68 e 74. Nesse período, houve na Assembleia Nacional, pela primeira vez, embora eleitos pela União Nacional e depois pela ANP, deputados liberais. Mas os projetos dos deputados liberais para alterar a Constituição foram todos chumbados.
1: Era chamada ala liberal, não é?
0: Ala liberal, onde estavam, entre outros, Sá Carneiro, Francisco Pinto Balsemão, Miller Guerra, Magalhães Mota e muitos outros.
1: Pinto Leite,
0: que morreu mais cedo, um acidente de aviação na Guiné. O que é que acontece? Falhou a ideia da eleição direta do Presidente da República, que tinha deixado de existir a seguir à eleição em que participou Humberto Delgado, em 58. Foi revista a Constituição de 33 para não mais haver campanhas eleitorais populares e não mais haver voto popular. A tentativa de regressar ao voto popular falhou. Falhou a ideia de reforçar o peso do Parlamento. Falhou a ideia de suprimir a censura, que se chamava exame prévio na altura. Falhou a ideia de alargar a liberdade de reunião e de associação. Falhou a ideia de permitir partidos políticos. Já na altura vivia-se aquilo que se chamava na ocasião guerra ultramarina, se chama hoje guerra colonial, e que foi entendida como uma afirmação dos movimentos de libertação pela independência em três e depois mais dos territórios sob administração colonial ou ultramarina portuguesa. Quando há estabilidade no sistema de partidos, o presidente tende a apagar-se.
1: Agora chegamos à Constituição da Democracia, aquela que foi possível porque aconteceu o 25 de abril de 74 em Portugal e a 2 de abril de 76, depois de uma Assembleia da qual o seu presidente fez parte, Portugal tem uma Constituição que tem particularidades no equilíbrio de poderes e tudo começa porque os militares se revoltam.
0: Bom, em 74, o Movimento dos Capitães reage em primeira linha contra a guerra, reage em segunda linha pela criação de um Estado democrático e reage em terceira linha pelo aprofundamento do desenvolvimento económico, social e cultural. São os três Ds. Descolonização, democratização e desenvolvimento económico, social e cultural. Há um período revolucionário, porque o golpe militar converte-se em revolução. É um período revolucionário em que, naturalmente, há diferentes propostas para o país. Na Constituinte, de que fui deputado,
1: exatamente,
0: eu pude testemunhar o confronto entre essas várias propostas e até a originalidade de se estar a votar uma Constituição lá dentro com uma revolução
1: cá fora.
0: E, obviamente, com a revolução também lá dentro, porque não é possível separar o que se passava dentro de São Bento daquilo que se passava nas ruas do país.
1: Acabou. Houve um cerco à Constituinte, não é verdade?
0: Houve um cerco à Constituinte, houve a ideia de mudar a sede da Constituinte para o Porto, houve, no meio do processo, fases de radicalização num sentido, a partir de 28 de setembro de 74, 11 de março de 75, no verão chamado quente de 75, e depois no sentido oposto. Dir-se-ia de refluxo revolucionário em 25 de novembro de 75, a Constituição, que termina, é uma Constituição de compromisso. É votada por todos os partidos, menos um, o CDS, e, portanto, é votada pelo Partido Socialista, pelo Partido Popular Democrático, que é o antecessor do Partido Social Democrata, pelo Partido Comunista Português, pelo Movimento Democrático Português, pela União Democrática Portuguesa.
1: Portanto, a UDP, a MDP-CDE, PCP,
0: e PS. Pelo deputado que representava Macau, uma associação ADIM de Macau. Macau ainda era, na altura, território sob administração portuguesa. Bom, esta Constituição é uma Constituição que tenta fazer o equilíbrio entre o parlamentarismo e o presidencialismo. Sabendo que o presidencialismo em Portugal, como na Europa, deu quase sempre ditadura, não adotou o presidencialismo. Sabendo que o parlamentarismo em Portugal, e em alguns casos teremos na Europa, deu ingovernabilidade e deu instabilidade política, optou por um semi-presidencialismo, ou semi-parlamentarismo, em que Há aspectos que são do parlamentarismo, o governo responde perante o Parlamento. Há aspectos que são do parlamentarismo, o Parlamento tem o papel essencial na votação das leis. Há aspectos que vêm do parlamentarismo, há uma só Câmara, na tradição francesa, e eleita por sufrágio, voto direto e universal. E há aspectos que vêm do presencialismo. O Presidente tem direito de veto definitivo sobre as leis do Governo, que também tem poder de fazer decretos-leis, e tem veto suspensivo sobre as leis do Parlamento, devolve, e elas têm que ser confirmadas, e em alguns casos por maioria mais exigente do que aquela que foi adotada para a primeira votação. O Presidente tem o poder de dissolver o Parlamento e convocar eleições, e no início tinha o poder de exonerar, isto é, demitir o Governo. Agora tem, em condições de haver uma crise
1: e dissolver
0: grave
1: o no
0: regular funcionamento das instituições. Não, no Parlamento tem poder livre. No início não tinha. No início, durante uma primeira fase, até à primeira revisão da Constituição, o Presidente da República era Presidente do Conselho da Revolução, havia um poder militar paralelo ao poder civil, o Conselho da Revolução funcionava como Tribunal Constitucional, apoiado numa Comissão Constitucional de juristas, o Conselho da Revolução tinha poderes exclusivos em matéria de defesa e militar, que é para fazer leis, que é para gerir as Forças Armadas, e o Presidente da República tinha mais poderes do que aqueles que viria a ter a partir da revisão de 82. A revisão de 82 terminou com o Conselho da Revolução, criou um Tribunal Constitucional, o Presidente da República deixou de ser Presidente do Conselho da Revolução, o Presidente da República perdeu o poder que tinha de demissão do Governo, hoje está muito limitado esse poder de exonerar o Primeiro-Ministro. Em contrapartida, ficou livre quanto ao poder de dissolver o Parlamento, que estava condicionado ao parecer do Conselho da Revolução. Agora, o Presidente da República tem de ouvir o Conselho de Estado, mas não tem de seguir o parecer do Conselho de Estado.
1: É
0: o Conselho de Estado pode dizer que ele deve dissolver e ele não dissolve, ou pode entender que ele não deve dissolver e ele dissolve. Portanto, há aqui um equilíbrio. Este equilíbrio tem funcionado bem. As revisões múltiplas que houve depois não alteraram o essencial do sistema de governo, que se traduz nisto. Há um governo de um só partido, o centro do poder é o Primeiro-Ministro. Há um governo de coligação estável, o centro do poder está entre o Primeiro-Ministro e o Parlamento. Há um governo de coligação instável ou minoritário, o centro do poder está entre o Presidente da República e o Primeiro-Ministro. Há um governo de iniciativa presidencial que houve e deixou de haver a partir de 82, o centro do poder está no Presidente da República. Portanto, quando há estabilidade no sistema de partidos, o Presidente tende a apagar-se.
1: Quando não há.
0: E é o Parlamento ou o Primeiro-Ministro que assume maior relevo. Se porventura há crise entre o Governo e o Parlamento, ou entre partidos, ou na base de apoio do Governo, aí o Governo fica encostado ao Presidente da República e, dependente do Presidente da República, alarga o seu poder de intervenção. Isto tem funcionado bem, conforme os casos. Casos em que funciona de uma maneira, casos em que funciona de outra maneira, mas tem funcionado bem com os sucessivos governos, já foram muitos, e com os sucessivos presidentes. O Presidente Ramalhianes ainda foi presidente na primeira versão da Constituição e depois, por um período curto, na segunda. O Presidente Mário Soares já foi na segunda, foi aliás um grande protagonista da primeira revisão da Constituição. O Presidente Sampaio foi na versão atual e o Presidente Cavaco Silva, tal como eu próprio, temos sido nesta versão atual.
1: Sr. Presidente.
0: E portanto, hoje já não se debate em Portugal, debate-se muita coisa sobre a Constituição, claro, mas não se debate se devia ser mais presidencialista ou parlamentarista.
1: O sistema,
0: de uma maneira geral, entende-se que este equilíbrio é o mais prudente e o mais sensato, permitindo, de acordo com as circunstâncias, e muitas delas imprevistas, políticas, económicas e sociais, soluções diversas.
1: Presidente, só uma nota final. Na Constituição de 76, pela primeira vez, todos os portugueses, homens e mulheres, têm direito a voto, coisa que não acontecia para trás.
0: Sim, sim, tiveram, aliás, logo direito a voto todos na eleição da Assembleia Constituinte. Uhum. A Constituinte foi eleita em 1975 e, pela primeira vez, homens e mulheres maiores tiveram direitos, com uma pequena exceção que durou pouco tempo, que foi um grupo muito pequeno durante um tempo de transição de cidadãos comprometidos com o regime ditatorial. Mas a partir do fim desse período transitório, é verdade que acabou com, em 1982, com a revisão constitucional de 82, o que significa que a partir, eu até nem sei se não foi antes, devo dizer, eu acho que já nas eleições de 79-80 já puderam votar. Portanto, em rigor, pode dizer-se que em praticamente toda a vigência da Constituição de 1976, há pela primeira vez democracia global, integral, igualitária, entre homens e mulheres, independentemente de razões patrimoniais ou de educação.
1: Primeira vez também.
0: E, portanto, isso é um salto qualitativo muito, muito importante, entre outros, uhum, que a Constituição trouxe em direitos pessoais, de participação política, em direitos económicos, sociais, culturais.
1: Muito obrigada, Presidente e Professor Marcelo Rebelo de Sousa. Os cuidados de gravação são de João Carrasco, a ideia e a edição de Maria Flor Pedroso, a produção de Ana Fernandes. 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

0: 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Seis horas no continente e na Madeira. 5 horas nos Açores. Edição do jornalista Miguel Bastos.
1: O número de mortes continua a subir, pelo menos 623 pessoas morreram nas cheias, nos Himalaias, no Nepal e também na China. A catástrofe, recorde, foi provocada pelo colapso de um glaciar que depois desencadeou uma enorme enxurrada de detritos e arrastou tudo por onde passou. Os dados mais recentes indicam 616 mortos no Nepal e 7 no lado chinês. Cerca de 2.500 pessoas continuam desaparecidas, entre elas estão 3 cidadãos portugueses. De acordo com a Cruz Vermelha, cerca de 93 mil pessoas podem ter sido afetadas. Teme-se também a possibilidade de novas inundações, o que tem feito atrasar os trabalhos. Esta sexta-feira, o Ministério dos Negócios Estrangeiros de Nepal veio recusar a participação estrangeira nas operações de resgate, mas agora vem admitir que o Nepal vai precisar de ajuda estrangeira em áreas técnicas especializadas, como o resgate de pessoas presas em túneis, o restabelecimento de transportes e comunicações. Admite ainda precisar de ajuda na identificação e armazenamento de corpos, bem como na realização de testes de ADN. O ministro das Finanças do Nepal disse também há instantes que vão ser necessários pelo menos 4 a 5 mil milhões de dólares para reconstruir as áreas devastadas por esta catástrofe. Em Portugal, 7 meses depois da passagem da tempestade, Christine chegou ao fim à análise das quase 11 mil candidaturas de apoio à reconstrução das casas devastadas pela tempestade. O presidente da Câmara de Leiria diz que a primeira fase está cumprida, mas Joaquim Reis, ainda há muito trabalho para fazer.
2: 7 meses envolvidos sobre a tempestade Christine, que afetou com mais peso o distrito de Leiria, terminou a apreciação por parte da autarquia das candidaturas para a reconstrução das habitações afetadas. Um esforço dos próprios serviços camarários que deixa satisfeito o autarca Gonçalo Lopes.
3: Sim, hoje é um marco muito importante naquilo que é o processo de reconstrução de Leiria. Da parte do município está concluído a análise. Foram 10.807 candidaturas que foram analisadas nestes 7 meses, com um esforço enorme dos técnicos do município, mas também da ordem dos arquitetos e dos engenheiros. Foi um investimento significativo em termos de recursos humanos, um investimento de aproximadamente 800 mil euros para dar suporte a toda esta missão de analisar candidaturas. E hoje sentimos com o dever cumprido.
2: Há 310 processos por pagar e 72 a depender da luz verde da CCDR do Centro. Contudo, 2.731 candidaturas foram recusadas.
3: Uma parte significativa tem a ver com as questões de dificuldade no processo de instrutório, ou porque vinham pouco instruídas, ou porque não enviaram a documentação necessária. As principais têm a ver com o facto de não serem habitação própria e permanente, e também muitas casas, entretanto, receberam dinheiro dos seguros e os proprietários retiraram a candidatura.
2: A análise das candidaturas por parte da autarquia encerrou, mas o processo continua, pois há que contar com eventuais reclamações e retificações a fazer. Para se ter uma noção da dimensão, o autarca Gonçalo Lopes sublinha que, no total do país, 1 em cada 3 euros para a reconstrução das habitações é atribuído à Leiria.
1: Foi o município mais atingido pelo mau tempo. A fase burocrática terminou então, mas ainda há muito trabalho para fazer. Na próxima fase, a Câmara Municipal de Leiria vai-se focar nas obras de reconstrução das casas e equipamentos públicos. Este fim de semana, o Bloco de Esquerda instala-se em Setúbal. É lá que vai decorrer o Fórum Socialismo, que marca o regresso do Bloco à política ativa depois das férias do verão. No programa do Fórum Socialismo estão nomes como a socialista Alexandra Leitão, a antiga deputada do PCP Rita Rato e a ex-líder do Bloco de Esquerda Mariana Mortágua. Reduzidos agora a um deputado, mas com uma nova liderança, o Bloco quer relançar o novo ano político. Teresa Barros.
4: Será acima de tudo um momento de escuta e de reflexão, sublinha a dirigente bloquista Andréa Galvão.
5: E o Fórum Socialismo é um momento importante para isso, até para relançar o Bloco na

0: na política e a esquerda em geral, refletir sobre a esquerda de forma crítica e construtiva e também pensar como é que se pode voltar a criar uma política de esperança que não tem que ser só a redução de direitos, como por exemplo nós estamos a ver em várias áreas, da PSU à segurança social, ao ensino, aos direitos de circulação.
1: E para essa discussão, o Bloco convida atuais ou antigos dirigentes, como Mariana Mortágua ou Francisco Louçã, mas chama também nomes de fora, as socialistas Alexandra Leitão, Isabel Moreira e a ex-deputada do PCP, Rita Rato, juntam-se ao debate.
0: Claro que isso é um sinal importante, mostrar que as linhas partidárias não se sobrepõem a esta necessidade de ter um programa que melhore a vida das pessoas.
1: A edição deste ano do Fórum Socialismo será a primeira desde que José Manuel Pureza assumiu o cargo de coordenador, com o bloco reduzido a um deputado e a recente saída de 60 militantes, entre os quais o histórico da UDP Mário Tomé, ainda bem recente na memória. André Galvão assume, há desafios.
0: Claro que há desafios internos que são grandes, mas realmente é preciso ter a capacidade, de perceber que o partido serve para responder também ao momento político que nós estamos a viver e que tem que se reorganizar nesse sentido.
1: De Setúbal, o Bloco de Esquerda espera levar respostas para o ano parlamentar que agora se inicia.
2: José Manuel Pureza vai se estrear neste Fórum Socialismo, na qualidade de coordenador do Bloco de Esquerda. Amanhã vai fazer também o discurso de encerramento, marcado por volta das 16h. No Mundial de Velocidade de Canoagem e Paracanoagem, a Pojen Poczan, na Polónia, chegou à altura de pensar-se nas finais. K4, 4.500 metros masculino português, já conquistou a primeira medalha e a perspectiva é de subir ao pódio mais vezes este sábado. Horácio Antunes.
3: Depois do bronze do K4 500 metros masculinos com Gustavo Gonçalves, João Ribeiro, Messias Batista e Pedro Casinha, este sábado há mais finais para seguir de perto. Fernando Pimenta é um dos favoritos à conquista de uma medalha depois do bronze no ano passado em K1 1000 metros. Espera que os adversários estejam fortes, mas menos do que ele.
4: Quero que os meus adversários estejam todos a 100%, que eu também consiga estar a 101% ou 110% e dar o meu melhor.
3: Três medalhas de ouro, três de bronze, três de prata nesta distância, qual é que vai desempatar?
4: Sim, eu gostava uma. De ouro, não é? Se fizesse uma de ouro, eu não ficava nada triste. Se ficasse prata, triste também não ficava. Se fosse bronze, acho que continuava a ficar feliz, mas não concretizado. Mas vamos ver.
3: Na paracanoagem, Norberto Mourão é tricampeão europeu. Espera estar ao nível do pódio em VL2 200 metros.
5: As previsões são um bocadinho mais favoráveis para mim. Vou prometer que vou dar tudo. O objetivo é conquistar o máximo de pontos.
3: Também Alex Santos discute a final em KPL1 200 metros e espera um lugar entre os melhores.
6: Acho que todo atleta sonha com uma medalha, mas são diferenças de centésimos. Então qualquer um que esteja ali no top 5 pode cair dentro das medalhas. Então por isso é que o objetivo fica ali entre os primeiros, que é pular de cima, dá uma olhada, joga eu lá para dentro, aí eu estou nas medalhas.
3: O dia de sábado em Poznan vai começar com meias finais, com Beatriz Fernandes em C1 200 metros às 8h50. Segue-se ainda a dupla K2 500 metros de Ana Brito e Clara Duarte e a tão esperada meia final no K2 500 metros com João Ribeiro e Messias Batista.
2: Horácio Antunes, o enviado especial aos Mundiais de Canoagem e Paracanoagem, que terminam este domingo. Hoje é dia de medalhas. Vamos lá ver se há medalhas para Portugal.
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2: Olá, um bom dia para si. É o programa da Igreja Católica que escuta. Estamos consigo aqui na RTP Antena 1 nos próximos minutos, hoje para lhe falar dos projetos da Juventude Mariana Vicentina, uma associação de leigos jovens que, através da sua inserção em igreja, nas paróquias e nas dioceses, procura evangelizar e servir as pessoas mais fragilizadas. As atividades ao longo do ano, a formação que promove, constituem o seu programa em Portugal, mantendo ligação com o movimento internacional e cooperando em projetos de missão, concretamente a desenvolver em Moçambique. Recebemos neste programa Marta Rebelo e Mónica Batalha para nos falarem na primeira pessoa sobre o seu compromisso com a Juventude Mariana Vicentina. Bom dia para si, fique na companhia do programa da Igreja Católica. Olá, bom dia Marta. Olá, bom dia Mónica. Obrigada por estarem na nossa companhia. A Mónica, mais regressada de Moçambique, esteve lá recentemente. A Marta preparando-se para ir para Moçambique. Já falaremos sobre esse envio que vai acontecer muito em breve. Vamos perceber primeiro a vossa ligação à Juventude Mariana Vicentina. Começava por si, Marta.
3: Olá, bom dia. Então, ingressei neste movimento na Juventude Mariana Vicentina há 10 anos, em 2016, ingressámos as duas juntas, na verdade. Foi aí que começou este meu caminho de fé.
2: E como é que conheceu a Juventude Mariana Vicentina?
3: Através da catequese, ou seja, já existia grupo de jovens na nossa paróquia, na nossa comunidade. Fazemos as duas partes da comunidade da Achada, paróquia de Mafra, e tínhamos contacto com o grupo de jovens, que fazia parte do movimento já desde cedo na catequese, e foi a partir daí que começámos a fazer caminho para depois então decidirmos a ingressar no movimento.
2: E quando se está na catequese, como é que se olha para os jovens que integram esta Juventude Mariana Vicentina? O que é que se via e, no fundo, também era apelativo para pensar um dia eu quero estar ali?
3: Sim, acho que é efetivamente essa a melhor descrição. Era apelativo ver as atividades dos jovens, ver a sua alegria na vivência da igreja. Sempre olhei para eles como os mais velhos, um bocadinho ali como um patamar inatingível, mas sempre muito companheiros e que sempre fizeram parte do nosso percurso.

0: essa partilha de norte a sul, o fazer a viagem para um fim de semana, autoestrada acima, autoestrada abaixo. Também depois levamos isto para o nosso dia a dia, também toca muito a forma, os jovens que nós somos, o nosso desenvolvimento enquanto jovens, enquanto estudantes, adolescentes. Depois isto tem impacto na questão do compromisso, de termos estas ligações a longo prazo, que se calhar hoje em dia é mais difícil. Nós trazemos amizades há mais de 10 anos a 300 km de distância, e isto também tem muito impacto em nós.
1: Sim. No fundo são pessoas também que vos conhecem por dentro, por fora,
0: Sim,
1: espiritualmente,
0: sim.
1: socialmente, e isso também vai marcando o vosso crescimento. Qual é o processo de participação no movimento? Atividades na paróquia, formação também, como é que é, no fundo, o crescimento na juventude Mariana Vicentina?
0: Se calhar para quem ouve e não conhece também é mais fácil explicar assim. É como se existissem aqui duas dimensões. Lá está, a comunitária, que é a principal, porque nós alimentamos a nossa comunidade alimenta-nos, nós crescemos junto à comunidade, mas lá está, depois existe, enquanto associação, depois temos a nossa vivência a nível nacional. Pronto. Então, temos programa de formação dentro do nosso grupo, reunimos, por exemplo, semanalmente na nossa sala do grupo, normalmente temos sempre uma sala, e depois existem encontros destinados a juntar a JMV. A JMV está dividida em três regiões, Norte, Centro e Sul, nada a ver com o nosso mapa, muito diferente, mas lá até temos encontros regionais, onde reunimos cada região uma vez por ano ou duas. Depois o tal encontro nacional, onde a JMV toda se reúne no fim de agosto. E portanto temos aqui estas duas dimensões, vamos vivendo atividades na paróquia, seja com as catequeses, momentos de oração que fazemos, seja rezar o terço, animar a Eucaristia, coisas do género. Aí depois é de dentro para fora, vamos nos reunindo, encontrando ao longo do ano.
1: Marta, e há aqui duas dimensões fortes, uma dimensão mariana e uma dimensão vicentina. Ajude-nos a explicar o que é que isso significa para quem não conhece a associação.
2: Então, explicando aqui a dimensão mariana, temos uma grande ligação a Maria, Nossa Senhora das Graças. Foi Nossa Senhora quem pediu este movimento em 1830, e por isso temos uma grande ligação mariana e a toda esta dimensão da espiritualidade, e da oração, mais ligada à Maria. A nível vicentino, estamos ligados aos padres vicentinos também, que são grande parte do nosso apoio. A nível mariano, também às Filhas da Caridade, são quem nos dá este apoio maior a nível de assessoria nos grupos, e por isso temos uma grande dimensão caritativa ao nível de São Vicente de Paulo, e por isso para nós esta questão da missão é tão vincada na nossa formação e no nosso crescimento.
1: Porque os irmãos vicentinos são também denominados como a Congregação da Missão.
0: Sim, exatamente, exatamente.
1: E por isso têm essa forte pendor missionário, não só
2: Exatamente.
1: internacional, mas também nacional, não é?
2: Exatamente, sim.
1: E portanto, essas atividades missionárias vão marcando também o crescimento e de alguma forma a agregação dos jovens neste carisma, porque sair para fora do seu espaço é muito chamativo.
2: É, sim, senhora, e acho que todos nós que fazemos parte do movimento e que já participámos em diversos projetos de missão que nos são propostos pela associação, seja os campos de missão que são realizados numa instituição durante uma semana, seja a Missão Jovem, que realizámos agora a última, recentemente em 5 a 13 de julho de 2026, na paróquia de Valdecambra, que é uma semana em que partimos para uma paróquia onde não existe esta presença ainda da Juventude Mariana Vicentina ou da família Vicentina, para então podermos evangelizar e podermos aqui mudar um bocadinho a dinâmica da comunidade durante a semana, em que participamos em atividades com as crianças, dinamizamos atividades com os idosos, com os adultos, com os jovens, tentamos dinamizar o grupo de jovens e também um bocadinho sensibilizá-los para a presença deste projeto e deste movimento que existe. E acho que são todos nós que participamos nestas atividades, as recordamos com muito carinho pelas vivências e por aquilo que nos marca também depois na nossa formação e na nossa maneira de ver o mundo.
1: A Mónica Batalha já participou naturalmente nestas semanas missionárias em Portugal. O que é que se vive?
0: Já participei com a Marta. A nossa primeira foi em 2016, no Campo Grande do Externato de São Vicente de Paulo, que é uma obra que pertence às Filhas da Caridade. E desde então, que nos últimos 10 anos, eu e a Marta juntas, ou depois fazendo missões diferentes, fomos continuando e fazendo sempre cada vez mais. E eu tenho mesmo noção que foi essa experiência imersiva em contacto com o outro que também delineou muito o meu rumo, as minhas escolhas. E eu fiz
1: Até
0: serviço social.
1: profissionais.
0: Também muito, até porque o serviço social está o pai acima, pronto, lá para trás da história do Serviço Social, é São Vicente de Paulo, porque o São Vicente de Paulo é que fala da caridade organizada, da necessidade, ok, vamos ajudar o próximo, mas de uma forma sustentável, que autonomiza a pessoa. E depois, traduzindo para a linguagem contemporânea, nos dias de hoje,

0: é o serviço social. Então eu tenho noção que esta experiência com o outro, em qualquer área, nós temos a possibilidade de trabalhar com a pessoa com deficiência, saúde mental, idosos, em contexto escolar, crianças em creche ou bairro, pronto. E esta experiência tão diversificada tocou-me bastante até aos dias de hoje, ou seja, sinto que, ok, encontrei mesmo a minha vocação, que é viver sempre para o outro, na sua maior dificuldade, vulnerabilidade, e é isto que traz para os jovens. Quando nós tão cedo, a partir dos 15 a 16 anos, começamos a entrar em contacto com estas realidades, é isto, saímos de dentro de nós para fora, para o mundo, conhecemos os outros, e isto tem mesmo impacto na experiência de fé, porque às vezes sentimos, ok, mas eu não sei rezar, a missa é uma seca, eu não me enquadro na igreja, até acredito, mas não sei como, ok, mas olha para o outro, está lá Deus, está isto. E acho que todos nós, enquanto jovens do movimento desde cedo, temos esta experiência muito, muito merecida.
1: Na sua experiência também, Marta, é enfermeira, disse-me antes de começarmos a conversar e a gravar aqui para o programa, o facto de ter participado e crescido com a juventude Mariana Vicentina marcou também o seu percurso formativo e profissional?
2: Sim, também nos primeiros campos de missão que fiz, também tive a oportunidade de ter contacto mais com a área de lar e com os idosos e também perceber, sempre quis trabalhar em algo ligado à saúde, sempre foi a área que me cativou, mas também foi através deste crescimento nos campos de missão que percebi que cuidar do outro era algo que me fazia sentido, não só durante uma semana, mas sempre, e era cuidar do outro através da enfermagem, e também moldou aqui um bocadinho a minha decisão depois, dentro da área da saúde, do que é que iria então exercer e escolher para o meu futuro.
1: E a decisão de partir em missão durante 6 meses? Já lá iremos à experiência, porque a Mónica já participou nelas, regressou há pouco tempo, em abril, desta experiência de 6 meses de missão em Moçambique, no projeto a Missão Renascer para a Esperança, que a Juventude Mariana Vicentina de Portugal desenvolve. Como é que em si nasce, Marta, este desejo de partir em missão? Por seis meses.
2: Sim, é um desejo que começou a crescer já há muito tempo, acho que agora teve a oportunidade de florescer. O ver os outros missionários partir, acho que também é um grande testemunho. Nós tivemos duas missionárias também da Achada que partiram em 2018, e acho que plantaram em toda a nossa comunidade esta semente, ou deram a conhecer a Missão Renascer para a Esperança a todos nós. E depois, ao longo dos anos, ao ver e ao assistir à partida dos missionários e ao acompanhar a missão deste lado, do lado de fora, foi crescendo em mim esta pergunta, esta dúvida de será que é para mim partir. E já há alguns anos que andava neste caminho de discernimento sobre se seria efetivamente este o plano de Deus para mim e quando seria o tempo certo. Acho que a pergunta mais difícil de respondermos é sempre o tempo certo. O tempo certo Deus sabe, e acabou por plantar em mim então neste ano o tempo certo e dar-me a coragem para arriscar.
1: Até porque já está a trabalhar,
2: exatamente,
1: e com uma situação se calhar relativamente estável, daí a decisão maior de durante 6 meses retirar-se da sua vida em Portugal. Como é que é essa decisão?
2: Eu inicialmente tinha já pensado sobre a questão do partir ou não partir quando terminei a licenciatura em enfermagem, mas achei que não era o momento certo ainda, achei que não era nesta altura que Deus me chamava, nem que estava ainda preparada para ingressar neste projeto, e queria iniciar a minha atividade profissional. Optei por iniciar logo a minha atividade profissional. Agora, ao fim de 4 anos, estabilizada, ainda estou no mesmo local de trabalho desde o início, acho que surgiu este momento na vida, tanto a nível pessoal como profissional, do agora ou nunca, que era o momento certo para poder embarcar e poder tirar então estes 6 meses da minha vida. Eu tirei uma licença sem vencimento para poder ingressar nesta...
1: Vai partir
2: nesta
1: em outubro.
2: Exatamente.
1: E amanhã vai ser enviada neste encontro nacional que está a decorrer, não é?
2: Sim, eu e mais 2 jovens também do norte do país, seremos 3 a participar nesta missão em conjunto durante 6 meses, portanto, se tudo correr bem, amanhã será o nosso envio, sim, a nossa celebração do envio.
1: Aos seus pacientes e a quem acompanha no hospital, como é que explica esta sua ida e esta sua disponibilidade para estar ao serviço e para cuidar num outro contexto?
2: Aos doentes ainda não expliquei, ainda tenho mais um mês de trabalho pela frente, eu só entrei em licença no início de outubro. Aos colegas que trabalham comigo, tem sido relativamente fácil, porque acho que também o ser jovem Mariana Vicentino também é mostrar este nosso espírito além daquilo que são os encontros e além daquilo que é a nossa vivência na igreja, e por isso acho que, apesar de surpreender um pouco os meus colegas de trabalho, lá está, pela estabilidade, por já estar numa fase mais estável da minha vida, ninguém se surpreende muito por este ser um desejo meu, e sempre fui conhecida no meu local de trabalho pronto, como a pastorinha, entre aspas, é assim que me chamam carinhosamente, exatamente por saberem desta minha ligação a estes projetos da igreja, do grupo de jovens, e de saberem que a missão faz parte da minha vida.
1: Sim,
2: total.
1: Sim. Mónica, o que é que a Marta vai lá encontrar em Moçambique neste projeto Renascer para a Esperança?
0: Pois, nem eu sei já, é porque por mais que vá para a mesma casa onde eu vivi, e que a casa é essa onde eu fui, onde muita gente viveu antes, as coisas mudam, e as pessoas mudam, os contextos, tudo muda. Mas a Marta vai encontrar uma comunidade que está à espera delas. Nós dissemos, antes de ir embora, mas já vêm mais manas lá para o fim do ano. Portanto, já estão à espera delas. Querem muito receber manas e manos. É assim que nós somos tratados lá. Vai encontrar umas 80 e tal crianças no centro, à espera de ir a correr para o colo, para os abraços das próximas manas. E a melhor parte de todas é o resto, só Deus sabe, porque é só descobrir depois.
1: Recorde-nos o local onde acontece esta missão.
0: Estamos no sul de Moçambique, província de Gaza. A nossa localidade é Xinhacanin, mesmo. Está localizada no Monte Xirrundo, uma zona alta.
1: E o que é possível jovens portuguesas fazerem lá neste local?
0: O nosso projeto está organizado com um centro diário. Nós temos duas mamãs, que também é assim como tratamos, são duas senhoras que cozinham diariamente de segunda a sábado. Estas crianças vivem nas suas comunidades, com as suas famílias, e vão à escola. E é obrigatório irem à escola para poder frequentar o centro. Nossa moeda de troca para incentivar aqui aos estudos. Podem então, as crianças estão divididas em dois turnos na escola. Há crianças que vão de manhã para a escola, então vão ao centro, almoçam, fazem trabalho de casa, brincam connosco. Depois as crianças que só têm escola de tarde, de manhã vêm para o centro, tomam o mata-bicho, que é o pequeno almoço, tomam um banho, elas já conseguem tomar banho, fazem TPCs connosco, brincam e almoçam. Pronto. Ao sábado vêm de manhã, todas juntas, que é só brincadeira, limpezas, arrumações, porque também temos que incutir aqui estes hábitos da arrumação e tudo mais, a organização diária. Depois é brincadeira, é dançar, almoçam e logo vão para casa, porque têm muito para trabalhar em casa também. Portanto, esta é a nossa parte central. Depois também estamos aqui inseridos na comunidade. Lá, aquilo é as nossas casas, o centro e o seminário. O seminário dos padres vicentinos, localizado lá está em Moçambique. Então também temos aqui esta conexão com os seminaristas, com os padres, com a vivência da comunidade. E existe JMV em Moçambique, que lá é tratada por Jumar, que é a Juventude Marial. Mas a base é a mesma. Tentamos também chegar aqui aos grupos locais da nossa zona, pronto, que estão ali próximos, com alguma reunião, com alguma atividade, seja apenas na Eucaristia. Então temos esta envolvência, e com os filhos da caridade também, que também lá estão na zona de Choco, aqui é a cidade, por assim dizer, e depois lá uma zona perto de nós, e também temos aqui esta proximidade com elas. E a nossa vivência diária é muito centro, seminário, comunidade, ir para os bairros, ir para o mercado, é muito por aí.
1: Era essencial também para o seu percurso formativo enquanto pessoa, naturalmente, mas também para o seu percurso enquanto assistente social, ir conhecer uma realidade diferente. Acredita que os seus olhos mudaram depois de um cuidado e de um serviço a uma população diferenciada daquela que acompanha naturalmente também em Portugal?
0: Sim. Lá está, aqui na minha área de trabalho, eu encaro sempre a questão da pobreza, seja financeira, seja social, estas vulnerabilidades todas. Mas chegando lá é totalmente diferente. A pobreza é muito relativa, é um conceito muito relativo. Então aquilo que nós aqui achamos que é pouco lá não é um problema, o que lá é um problema aqui ainda é pior. Pronto. Aquilo que eu noto mais impacto ao regressar é mesmo na área profissional. Acho que a minha maneira de lidar com as pessoas utentes aqui no trabalho mudou. Acho que tenho mais maturidade. Não, eu acho que para mim é importante, tanto lá como cá, que é não nos deixarmos impressionar. Os coitadismos, eu detesto isso. Ah, coitadinha, é tão pobre. Nós temos esta tendência. Coitadinhos, lá não têm nada. Não. É o que é. É a realidade. Eu não vou mudar o mundo. Eu não vou salvar ninguém. Nem cá, nem lá. Traz-me esta maturidade e esta paz. Eu vou dar o que tenho, aquilo que sou. Lá e cá. Vou trabalhar para melhorar. Mas é a realidade e é o que é. Então acho que também me traz esta paz, que é aceitar, mas dar aquilo que eu tenho para poder, se calhar, melhorar um bocadinho. Portanto, agora neste regresso também sinto isso no trabalho, que lido com muita tranquilidade com as situações que me aparecem. É a pessoa que está à minha frente, não é aquilo que lhe falta ou aquilo que já viveu, é a pessoa. E é com isso que nós trabalhamos, com as crianças é igual lá.
1: Porquê que quis ir?
0: E porquê não? E foi esta a pergunta. Eu nunca quis ir. Eu acho que as maiores decisões da minha vida sempre partiram de um não quero. Eu nunca me interessei por serviço social, eu não fazia ideia daquilo que eu queria estudar. Depois vi o curso e pensei, pá, é mesmo isto que eu quero, isto é giro. Moçambique, ah, pá, é mesmo a tua cena, vai. Não, não me identifico. Eu já tinha feito muitos campos de missão em Portugal e gostava, mas não me identificava com o lá fora. Não me imaginava, nem sequer entendi muito bem o que era. Depois comecei a entrar um bocado na coisa e depois chegámos a 2024, estava super estagnada, tinha um trabalho que detestava, não estava a fazer tese de mestrado. Pai, cheguei a um ponto e pensei, pá, vá, não coma isto, vai, anda lá. E inscrevi-me para Moçambique, havia já pessoas para partir, portanto eu sabia que não estava para ir nos tempos seguintes. Já depois mudei de trabalho, mudei tudo, lá está, para fazer aquela reviravolta na minha vida, estava a trabalhar já na área, a fazer uma coisa que eu gostava, e de repente chamaram-me. E eu, pronto, ao contrário da Marta, que é uma pessoa organizada, eu despedi-me, larguei tudo e eu, pronto, agora bora para Moçambique e vamos lá. E era o tempo certo, 2024 não era o tempo certo, foi 2025, já estava numa fase da vida muito diferente. Lá está, já parti com aquele sentimento de eu deixei mesmo para trás aquilo que gostava para fazer uma coisa ainda melhor. Em 2024 eu estava numa fase que é tipo, pá, nem estou a gostar muito do que estou a fazer, bora dar um rumo a isto. Mas 2025 foi no ponto certo mesmo.
1: Este projeto, Renascer para a Esperança, é sustentado pela Juventude Mariana Vicentina em Portugal. Nasceu em 2016, salvo erro, mas pelas palavras da Marta, de saber que na vossa comunidade partiram missionárias para este projeto, de que forma é que isso marca também uma comunidade paroquial, Marta? Quando a Mónica lá estava, há uma comunidade que sustenta o projeto, que acompanha a ação de uma missionária que se desenvolveu, que amadureceu na sua comunidade paroquial e que de alguma forma também a própria comunidade em Portugal é enviada em missão e participa desta missão. Como é que aquilo que se desenvolve lá, de alguma forma, educa e amplia o olhar de quem permanece em Portugal?
2: Em primeiro lugar, através do processo de preparação de partida. A preparação da partida é feita não só a nível individual, a nível da associação, mas também a nível da nossa comunidade. Quando é feita esta partilha do desejo de partir, toda uma comunidade se une em torno deste desejo e em torno da curiosidade. Acho que o primeiro passo é a curiosidade de saber mais sobre este projeto, sobre o que é que vamos fazer e sobre quem é que vamos apoiar. E depois, no momento da partida, há então este acompanhamento. Houve várias campanhas de sensibilização, várias ações de angariação de fundos para ajudar nas obras do centro, que foram feitas na nossa comunidade enquanto a Mónica estava em missão. E depois, por fim, é quando regressa, o testemunho é aquilo que mais educa, que mais sensibiliza, é o testemunho dos missionários que regressam e que dão o seu testemunho a uma comunidade que quer saber aquilo que esteve a apoiar e ao mesmo tempo depois percebe a importância deste projeto para nós e para a comunidade em si.
1: Que acaba por ser maior do que qualquer ação que se possa lá fazer, porque educa quem vai, educa quem fica e tem concretamente um impacto muito grande nas crianças que lá acompanham.
2: Sim, exatamente. O impacto é para as crianças, em primeiro lugar, e é a prioridade, é o impacto que nós criamos nas crianças, mas depois há o impacto indireto em todo o movimento, porque todo o movimento está envolvido, toda a Juventude Mariana Vicentina está envolvida neste projeto, seja na partida dos missionários, seja nesta preparação, seja nas angariações de fundos que os vários grupos, que os vários centros locais fazem para os missionários que partem, e depois também as comunidades de quem parte também se envolvem.
1: Este processo formativo, espiritual, de que forma é que compromete também com a Igreja? De que forma é que forma e ajuda a amadurecer aquilo que são leigos para a Igreja e cidadãos para a sociedade?
2: Acho que, em primeiro lugar, o desejo de partir ou a decisão de partir é um compromisso. E logo isso, a noção de compromisso em si é logo algo às vezes muito pesado, mas que aprendemos desde cedo a saber lidar com e a saber transmitir. E depois este processo de caminhada cada um faz à sua maneira, apesar de termos formações que são obrigatórias e processos que são obrigatórios, cada um depois percebe qual é que, no seu discernimento e durante o processo de preparação, o que é que efetivamente precisa e o que é que precisa para estar preparado para partir. E acho que este irmos à procura daquilo que precisamos, esta necessidade de amadurecimento que sentimos quando estamos prestes a partir, porque é quando nos perguntamos o que é que me falta, o que é que ainda me falta para estar pronto a partir, e acho e digo sempre isto, nunca vou estar 100% pronta, tem sempre que haver aqui o fator de arriscar e o fator da coragem e da fé, que é o que nos move, que nos fazem também amadurecer no nosso crescimento espiritual, também no nosso crescimento enquanto pessoas.
1: Mas também a participação nos campos de missão em Portugal também isso proporciona, não é?
2: Sim, sim, sim. Acho que a base de qualquer um dos missionários que partiu foi a participação nas experiências de missão, tanto na sua comunidade como aquelas que a Juventude Mariana Vicentina nos oferece, acho que são a base.
1: Uma última palavra para este encontro que está a decorrer e que termina amanhã no Catujal, que é o Encontro Nacional da Associação da Juventude Mariana Vicentina. Que encontro é este e que importância tem este encontro, Marta?
2: Então, o Encontro Nacional é um momento do ano em que toda a Juventude Mariana Vicentina se reúne, apesar de existirem outros encontros mais pequenos. É o encontro por excelência de todos os centros locais, que é assim que nós chamamos os vários grupos que pertencem à JMV. É um fim de semana, uma semana, neste caso, de formação, de oração, de encontro entre os jovens, de partilha das várias experiências que tivemos ao longo do ano, e é também sempre um encerrar de um ciclo do ano pastoral e o recomeço de um novo, e este ano com uma particularidade especial de ser o fim desta equipa nacional que esteve a trabalhar ao longo destes 3 anos e das equipas regionais, e o início da próxima equipa nacional, da qual as duas faremos parte, e das próximas equipas regionais que estarão ao serviço do movimento.
1: Portanto, a Marta parte para Moçambique daqui a coisa de um mês e meio, mais ou menos, e regressa já com funções nacionais na Juventude Mariana Vicentina.
2: Eu parto já com funções nacionais na Juventude Mariana Vicentina. Sim, serei a próxima, irei estar ao serviço da Secretaria Nacional. Fui eleita como a próxima Secretária Nacional para a Juventude Mariana Vicentina. E é muito bom este momento, este encontro, é este momento então de novos inícios, de novos recomeços, de fechar um ciclo e de iniciar outro e de discernirmos aquilo que queremos para a Associação no futuro.
1: E a Mónica terá que funções nesta equipa nacional?
0: Ficarei como vogal nacional da missão, ou seja, estando ou não missionários no terreno, existe sempre este contacto com os padres, que são eles que nos ajudam a gerir o centro, despesas, obras, o que é que surja. Neste caso, como temos missionárias a partir, vou estar na formação e na preparação e vou tomar conta delas à distância, aquilo que for possível. Temos sempre, quando estamos lá, sempre cá alguém que está quase de vigia 24/24, para o que for necessário, pedir conselhos ou tentarmos mobilizar recursos a partir daqui. Portanto, agora preparo a partida da Marta e das outras duas meninas, acompanho toda a missão delas e no seu regresso, o pós-missão, que é essencial, e também enquanto não estiver ninguém no terreno, que é agora o momento, por exemplo, a antiga vogal, que também já lá esteve, e eu estamos em contacto sempre com quem lá está, e mesmo quando elas regressarem, farei esse mesmo trabalho.
1: Isto é um grande trabalho de equipa.
0: Não é possível ser de outra forma, tem mesmo que ser, sim.
1: Muito bem, muito bem. Muito obrigada por terem vindo ao programa Eclésia, testemunhar aquilo que vos move, também o vosso compromisso em Igreja e também na Juventude Mariana Vicentina. Marta, uma boa viagem, um bom envio amanhã.
2: Obrigada.
1: Na celebração que irá também encerrar este Encontro Nacional da Juventude Mariana Vicentina. Uma boa viagem, um bom envio, uma boa celebração e um bom trabalho para a nova equipa que nos próximos anos vai conduzir o trabalho desta associação. Muitíssimo obrigada.
0: Obrigada.
1: Continuamos consigo mais uns minutos. O programa da Igreja Católica recebe agora o Padre Manuel Barbosa, ele que nos faz companhia a cada sábado aqui na RTP Antena 1, traz consigo algumas reflexões provocadas pelas leituras que este fim de semana se escuta na Eucaristia. Música.

As leituras deste 22º Domingo do Tempo Comum apresentam-nos três perfis de discípulos. Jeremias, para além de todas as dificuldades encontradas, se deixa seduzir pelo amor de Deus. Paulo, que nos convida a ultrapassar os modelos do mundo para que as nossas vidas estejam de acordo com a vontade de Deus. E Pedro, que receia a cruz para Jesus, mas também para si mesmo. Na primeira leitura, o profeta Jeremias descreve a sua experiência de cruz. Seduzido por Deus, colocou toda a sua vida ao serviço de Deus e dos seus projetos, enfrentando os poderosos. Por isso, conheceu o sofrimento, a solidão, a perseguição. É essa a experiência de todos aqueles que acolhem a palavra de Deus no seu coração e vivem em coerência com os valores de Deus. A segunda leitura convida os cristãos a oferecerem toda a sua existência cotidiana a Deus. Paulo garante que é esse o sacrifício que Deus prefere. Não nos conformarmos com a lógica do mundo, aprendendo a discernir os planos de Deus e a viver em consequência. No Evangelho, Jesus avisa os discípulos de que o caminho da vida verdadeira não passa pelos triunfos e êxitos humanos, mas pelo amor e pelo dom da vida até à morte, se for necessário. Quem quiser ser seu discípulo, tem de aceitar percorrer esse caminho semelhante ao de Jesus. Muitos de nós recebemos uma catequese que insistia em ritos, em fórmulas, em práticas de piedade, em determinadas obrigações legais, mas que muitas vezes deixou para segundo plano o essencial, o encontro e o seguimento de Jesus. A identidade cristã constrói-se à volta de Jesus e da sua proposta de vida. Que nenhum de nós tenha dúvidas. Ser cristão é bem mais do que ser batizado, ter casado na igreja, organizar a festa do santo padroeiro da paróquia. O cristão é aquele que faz de Jesus a referência fundamental sobre a qual constrói toda a sua existência. E é aquele que renuncia a si mesmo e toma a mesma cruz de Jesus. O seguidor de Jesus não vive fechado no seu cantinho, olhar para si mesmo, indiferente aos dramas que se passam à sua volta, insensível às necessidades dos irmãos, aliado das lutas e reivindicações dos outros homens. O seguidor de Jesus vive para Deus na solidariedade, na partilha e no serviço aos irmãos. Tomar a cruz é amar até às últimas consequências, até à morte. O seguidor de Jesus é aquele que está disposto a dar a vida para que os seus irmãos sejam mais livres e mais felizes. Que género de discípulos somos, afinal? A liturgia de hoje convida-nos a redescobrir a loucura da cruz, o acesso a essa vida verdadeira e plena que Deus nos quer oferecer, passa pelo caminho do amor e do dom da vida na cruz.

Convido-o a regressar a esta reflexão do Padre Manuel Barbosa, partilhada aqui no programa Eclésia. Vai poder encontrá-la na página da Conferência Episcopal Portuguesa, em conferenciaepiscopal.pt e ainda no portal da internet dos Dionianos, em dionianos.org. Eu despeço-me, obrigada por ter estado desse lado. Amanhã o jornalista Otávio Carmo acorda bem cedo para lhe dar os bons dias aqui na RTP Antena 1. O portal da internet agencia.eclésia.pt espera pela sua visita. Eu sou Lígia Silveira, tenha um excelente sábado, um ótimo fim de semana. Até amanhã, se Deus quiser.

0: Muito bom dia, são 7 horas em Portugal Continental e na Madeira, 6 horas nos Açores. Em destaque nesta edição.
1: Nova atualização, o número de mortes continua a subir, cerca de 633 pessoas morreram nas cheias, nos Himalaias, no Nepal e na China. Iniciativa Liberal e Bloco de Esquerda regressam hoje à política ativa depois das férias de verão. Portugal vai tentar conquistar medalhas na canoagem e também na paracanoagem no Mundial de Velocidade que está a decorrer em Poznan, na Polónia.
0: Notícias, edição do jornalista Miguel Bastos.
1: Começamos por um incêndio no Algarve. Cerca de 40 operacionais apoiados por 13 viaturas estão a combater a esta hora um incêndio florestal na freguesia de Santa Catarina da Fonte do Bispo, Conselho de Tavira. De acordo com o portal da Proteção Civil Nacional, o alerta foi dado pouco depois das 4h22. Fonte do Comando Subregional do Algarve refere que, nesta altura, o incêndio está confinado a uma zona de mato. Não há, nesta altura, qualquer povoação em risco. A Iniciativa Liberal pede coragem política ao Governo para avançar com as reformas que o país precisa. O partido promete apresentar uma reforma fiscal ambiciosa ainda este ano. Mariana Leitão deverá anunciar isso mesmo no discurso marcado para este sábado na cidade algarvia de Quarteira, onde o partido vai dar o pontapé de saída para o ano parlamentar. Ouvido pela Rádio Pública, o líder parlamentar dos liberais, Mário Amorim Lopes, diz que este é um governo sem visão para o país e defende que as críticas deixadas no ano passado, na última rentré dos liberais, se mantêm atuais.
2: Os alertas que nós deixamos no ano passado, eu creio que foram vindicados. A Luís Montenegro disse que não iria fazer nada relativamente à reforma da Segurança Social. Ou seja, depois de ter encomendado um estudo a um grupo de trabalho, que dá ali um extenso repertório de possíveis medidas, já disse que não vai fazer rigorosamente nada. É que nem é uma pequena medida, uma medida mais cosmética. Não, já disse que não vai fazer absolutamente nada nesta legislatura. E isso é um bocadinho sintomático da postura deste governo, que começa a aparecer-se cada vez mais com António Costa, que era navegação à vista, à bolina, em que não tinha qualquer visão para o país, não tinha qualquer ideia do que queria fazer, nem tinha ímpeto reformista.
1: As críticas da Iniciativa Liberal. Proteção Civil, Justiça e Segurança Social são algumas das prioridades no arranque dos trabalhos parlamentares e que serão abordados no discurso de Mariana Leitão, que vai também então centrar atenções na política fiscal. O partido promete apresentar uma reforma fiscal ambiciosa ainda durante este ano. O Bloco de Esquerda também regressa à política ativa depois das férias de verão, com mais uma edição do Fórum Socialismo, que decorre ao longo do fim de semana em Setúbal. No programa estão nomes como a socialista Alexandra Leitão, a antiga deputada do PCP Rita Rato e também a ex-líder do Bloco de Esquerda Mariana Mortágua. Em declarações à Antena 1, a dirigente bloquista Andréa Galvão diz que esta é uma oportunidade para refletir sobre a esquerda de forma crítica e construtiva, mas também para relançar o partido para o novo ano político que está a começar.
3: O Fórum Socialismo também pretende refletir e também relançar o Bloco na disputa por outra forma de gerir o Estado e gerir a sociedade, além de uma austeridade permanente e além da política de manter tudo como está. E o Fórum Socialismo é um momento importante para isso, até para relançar o Bloco na política e a esquerda em geral, refletir sobre a esquerda de forma crítica e construtiva e também pensar como é que se pode voltar a criar uma política de esperança que não tem que ser só a redução de direitos, como por exemplo nós estamos a ver em várias áreas, da PSU à segurança social, ao ensino, aos direitos de circulação.
1: Esta vai ser a primeira rentrée política com a liderança de José Manuel Pureza como líder do Bloco de Esquerda. Amanhã vai fazer o discurso de encerramento, marcado por volta das 4h. O número de mortos continua a subir. Cerca de 633 pessoas morreram nas cheias nos Himalaias, no Nepal e no Tibete, aliás. A catástrofe foi provocada pelo colapso de um glaciar que desencadeou uma enxurrada de detritos que arrasou tudo por onde passou. Cerca de 3 mil pessoas continuam desaparecidas, entre elas estão 3 cidadãos portugueses. De acordo com a Cruz Vermelha, cerca de 93 mil pessoas podem ter sido afetadas. Teme-se também a possibilidade de novas inundações, o que tem vindo a adiar também alguns trabalhos. Esta sexta-feira, o ministro dos Negócios Estrangeiros do Nepal recusou a participação estrangeira nas operações de resgate, mas entretanto veio admitir que afinal o Nepal vai precisar de ajuda estrangeira em áreas técnicas especializadas como o resgate de pessoas presas em túneis, o restabelecimento de transportes e comunicações. Admite ainda precisar de ajuda na identificação e armazenamento de corpos, bem como na realização de testes de ADN. Entretanto, o ministro das Finanças nepalês disse que vão ser necessários pelo menos 4 a 5 mil milhões de dólares para reconstruir as áreas devastadas por esta catástrofe. No Mundial de Velocidade de Canoagem e Paracanoagem em Poznań, na Polónia, hoje é dia de finais. O K4 500 metros masculino português já obteve a conquista da primeira medalha. A perspectiva, Horácio Antunes, é que haja portugueses a subir ao pódio este sábado.
4: Depois do bronze do K4 500 metros masculinos com Gustavo Gonçalves, João Ribeiro, Messias Batista e Pedro Casinha, este sábado há mais finais para seguir de perto. Fernando Pimenta é um dos favoritos à conquista de uma medalha depois do bronze no ano passado em K1 mil metros. Espera que os adversários estejam fortes, mas menos do que ele.
5: Quero que os meus adversários estejam todos a 100%, que eu também consiga estar a 101% ou 110% e dar o meu melhor.
6: 3 medalhas de ouro, 3 de bronze, 3 de prata nesta distância. Qual é que vai desempatar?
5: Eu gostava uma de ouro, não é? Se fizesse uma de ouro, eu não ficava nada triste. Se ficasse prata, triste também não ficava. Se fosse bronze, acho que continuava a ficar feliz, mas não concretizado. Mas vamos ver.
4: Na paracanoagem, Norberto Mourão é tricampeão europeu. Espera estar ao nível do pódio em VL2 200 metros.
7: As previsões são um bocadinho mais favoráveis para mim. Vou prometer que vou dar tudo. O objetivo é conquistar o máximo de pontos.
4: Também Alex Santos discute a final em KPL1 200 metros e espera um lugar entre os melhores.
8: Acho que todo atleta sonha com uma medalha, mas são diferença de centésimos. Então qualquer um que esteja ali no top 5 pode cair dentro das medalhas. Então por isso é que o objetivo fica ali entre os primeiros, que o lá de cima dá uma olhada, joga eu lá para dentro, aí eu estou nas medalhas.
4: O dia de sábado em Poznań vai começar com meias finais, com Beatriz Fernandes em C1 200 metros às 8h50. Segue-se ainda a dupla K2 500 metros de Ana Brito e Clara Duarte e a tão esperada meia final no K2 500 metros com João Ribeiro e Messias Batista.
1: O enviado especial aos Mundiais de Canoagem e Paracanoagem, Horácio Antunes. Estes Mundiais terminam no domingo. Hoje é dia de Portugal tentar alcançar mais medalhas. Já conseguiu uma de bronze. O Sporting venceu o Rio Ave por 4-0 em Vila do Conde, no arranque da quarta jornada da Primeira Liga. No final do encontro, o treinador do Sporting, Rui Borges, falou de 3 pontos importantes.
9: Para mim são 3 pontos importantes, um bom jogo, consistente, muito equilibrado de toda a equipa. Quem jogou de início, quem entrou, entrou muito bem também. Por isso feliz e é apenas uma resposta que eles têm dado ao longo da semana e conseguiram nadar da mesma forma no dia do jogo, que é o dia mais importante. Poderíamos ter feito mais um ou outro golo porque tivemos essas situações. Balizar zeros, que era importante também, para dar essa confiança extra ao grupo. Não podia estar mais feliz nesse sentido.
1: Do lado do Rio Ave, o treinador Sotiris Cileidopoulos reconheceu a eficácia do Sporting em campo.
10: Of course, the efficiency of Sporting. I think that the first three shots was inside the goal.
11: Claro, grande eficácia do Sporting. Os 3 primeiros remates deram 3 golos. Nós cometemos demasiados erros e colocámos dificuldades a nós próprios. Queríamos controlar melhor o jogo, mas o Sporting esteve sempre muito bem organizado, muito bem preparado para as transições, e isso foi muito difícil para nós na primeira parte. Da segunda não podemos analisar nada, dado que com 0-4 no primeiro tempo é difícil falar de todo o jogo.
10: The first half is 0-4, it's very difficult to speak and analyze for a game.
1: Rio Ave 0, Sporting 4, a quarta jornada prossegue este sábado com os jogos Alverca, Santa Clara, Arouca Marítimo e Académico de Viseu Futebol Clube do Porto.
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0: Muito bom dia, bom fim de semana. Passam 11 minutos dos 7. A seguir, o compacto fim de semana de José Candeias.
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19: Olá, muito bom dia. Sou o José Candeias. Bom sábado. Vai ouvir o compacto. Até às 9, trago-lhe quem vem à rádio de segunda à sexta, entre as 5 e as 7 da manhã. Vamos até ao campo. Bom dia, João Sousa.
20: Bom dia, Sr. José Candeias e todo o povo que ouve e trabalha aí consigo.
19: Esse corpo está rijo ou quê?
20: Sim, costuma-se dizer magro, mas forte, como diz o outro.
19: Ah, olha, exatamente. Vejo mais gente a morrer de gordo do que de magro, ó, Carlos João.
20: Exatamente. Somos elásticos, Sr. José Candeias.
19: Então hoje o elástico vai para o campo. Como é que vai ser o dia, João?
20: E olha, um bocado isto, como o senhor sabe e todos nós sabemos, estão as alterações climáticas estão aí acentuadas, para além de vir uma trovoada que por vezes deixa alguma água, outras vezes não, e por vezes até deixa estragos por alguns lados. Antigamente vinha umas trovoadas que enchiam as poças, digamos assim, para depois continuarmos a regar dessa mesma água que caía das trovoadas. Mas como eu disse, as alterações climáticas estão aí e temos que nos adaptar a elas, mas com muita sabedoria.
19: Agora é que você disse duas palavras certas, adaptar e sabedoria. Muito exatamente. Bem, João, você percebe o assunto. Mas sim. Qual é o compromisso? O meu amigo ainda tem aí alguns hectarezinhos, isso é algo que se mantém para casa ou para mais, João, é?
20: Olha, Sr. José Candeias, apesar de eu ter já 76 anos, ainda continuo a produzir para o bem da casa, para o agregado familiar, e ainda produzo para o mercado, para outras pessoas consumirem.
19: O João vende a que dias?
20: Vende só ao sábado. Antigamente vendia duas vezes por semana, mas agora vende só ao sábado porque... Sabe que, pronto, a gente também já não é de ferro, não é?
19: Claro, meu amigo. E você é daqueles que vende coisa boa, pudesse você vender todos os dias, e todos os dias que lhe comprasse. Oh, meu caro João, o que é que você prevê levar sábado?
20: Olha, fruta este ano é uma coisa louca.
19: Ah, é?
20: Não, há 40 e tal anos que eu estou a fazer agricultura aqui no Conselho de Oliveira do Bairro e nunca vi tanta fruta como este ano. É mesmo de ficar admirado, José Candeias. E eu prevejo isto, prevejo que para o ano praticamente não vai existir nada, quase nada, dessa mesma fruta que este ano que tivemos com fartura.
19: Então, coitadas, as árvores não podem...
20: Claro, isso é como a mamãe, fruta que este ano que tivemos com fartura.
19: Então, coitadas, as árvores não podem...
20: Claro,
19: não podem
20: isso é como a mamãe.
19: Exatamente, têm que recuperar. Ô, João, então você...

0: as carregadinhas, não?
1: Sim, mas não vai, não. Eu já faço uma previsão que para o ano não vamos ter nada, não é? Não vamos ter nada. Porque vejam, Sousa Candeias, os cientistas já nos anos 90, para quem andar atento, não é? Para quem não gosta de andar a ver aqui só os outros, para quem andar atento, eles já previam que devido ao efeito do homem e devido também às alterações climatéricas, as produções agrícolas cada vez vão ser mais irregulares. E ainda, eles alertavam, e devido ao aquecimento global, a natureza entra em desequilíbrio e deixa de proteger o homem com água grande. E está-se a concretizar, e quem andar no campo está a ver isso.
0: O meu caro, leia isso, procure informar-se, sempre foi um homem interessado por esses assuntos.
1: Sim, porque quem andar na agricultura tem que estar também a par do que a natureza lhe diz, não é?
0: Pelo seu conhecimento, por isso tudo, também foi alterando os seus hábitos, foi também se adaptando com sabedoria?
1: Sim, mas cada vez custa mais a produzir-se, Zé Canesco. Agora estamos a ser atacados por inimigos das culturas, ou seja, os auxiliares que antigamente nós tínhamos na agricultura praticamente desapareceram. Desapareceram. Porquê? Porque matou-se muito passarinho, matou-se muito, digamos, amigos do agricultor, está a ver? De maneira que se desequilibrou o ecossistema. Olha, vou dar um exemplo, Sousa Candeias. Agora estamos a ser atacados por uma epidemia de vespa asiática.
0: Ui!
1: Exatamente. É uma vespa, para além de ser, pode causar uma morte ao ser humano, ela está a ser devastadora de certos frutos, e até uvas. Principalmente aquela fruta que não é tratada, está a perceber? Porque ela tem cheiro, como qualquer animal, como qualquer inseto tem cheiro, mas toda aquela fruta, ou hortícolas, e ela veja que tem necessidade, ela ataca e é uma coisa louca.
0: Mas ouça lá uma coisa, a vespa asiática, o meu caro, ela é carnívora, portanto aí ponho algumas dúvidas.
1: Não, ela é carnívora, mas também gosta de frutas, Sousa Candeias.
0: Ou gosta de atacar onde andam as outras abelhas, que é isso que elas gostam, que é atacar as outras abelhas.
1: Elas atacam precisamente as colmeias.
0: Mas elas atacam, acho que é para levar as colmeias, para levar os ovos. Acho que é uma coisa assim. Gosto de ouvir porque você diz as coisas com consistência e está atento. Não haja dúvida que a mosca da fruta era e é um inseto amigo porque combate outras pragas. Ou seja, tudo estava equilibrado, como as joaninhas vão contra os pulgões.
1: Exatamente.
0: E o meu caro também tem alguma forma de arredondar a coisa? Ou seja, menos água, nunca pesticidas? Como é que você faz os seus tratamentos aí contra as pragas e isso tudo?
1: Olha, Sousa Candeias, nós, por exemplo, num hectare de terra, tivermos diversas culturas,
0: rotatividade,
1: elas próprias se protegem umas às
0: exatamente
1: outras, não é?
0: Pois.
1: Mas também como os predadores dessas culturas são tantos devido ao aquecimento global, porque antigamente, Sousa Candeias, os invernos eram duros, caía dias e dias e dias de geada. E era precisamente essa geada natural que
0: matava,
1: ia devastando esses inimigos das culturas.
0: Exatamente.
1: Hoje, como praticamente não cai geada nenhuma, né? Praticamente. Isso. Principalmente aqui no distrito está bem, não quero dizer que seja nos outros distritos.
0: Claro.
1: Mas então, esses predadores que são contra os agricultores cada vez estão mais resistentes. Isto é como esse amigo esteve a falar sobre o percevejo.
0: Portanto, está. Isto desequilibra tudo. Isto tudo veio na primeira pergunta. Afinal, para além da muita fruta, o que é que leva mais para vender?
1: Sim, levo lá de francês, levo cenoura, levo batata, levo espinafre, tudo. Levo peras, levo alguma ameixa. Digamos assim, a fruta da época que nós temos agora.
0: Olha, sei lá, leva isso tudo já em cestinhas, depois é pôr lá tudo alinhado na banca.
1: Como você gosta de ver, como você gosta de ver nos mercados, eu sei que você gosta disso. Eu apercebi-me.
0: Meu amigo, anda sopa que eu já fazia com tudo isso que você levava. E o sabor é logo outro sabor.
1: Olha, Sousa Candeias, eu vou-lhe dar um exemplo. Eu caí num hospital há coisa de 15 anos. E então, devido a não ter os, digamos assim, os anticorpos contra essa coisa da mordidela dos animais.
0: Pronto. Sim.
1: tétano, do tétano.

0: porta, houve um gato que me mordeu e eu fiquei bastante, bastante
1: debilitado.
0: Doente. Sim, exatamente. E então caí no Hospital Municipal de Aveiro, diga-se passagem, maravilhosos. E então, passado 3 dias de eu estar internado, a receber um medicamento que a doutora lá destinou, chegou um dia, depois de 3 dias, chegou para mim e vai assim: Sr. João, sou assim, doutora. Olha, nós estamos muito admirados com o senhor. Até porque, doutora, para que você está a recuperar, que é uma coisa louca. Você nunca apanhámos aqui um doente que está a recuperar tão bem com o senhor. O que é que o senhor faz lá fora? Olha, o senhor faz umas pequenas hortas e tal, vai lá assim, come as suas coisinhas, não é? Está tudo dito. Para vou entender, meia palavra basta.
2: Não é preciso mais nada. Meu caro João, um grande abraço, amigo. Parabéns por essa dica, essa dedicação e essa sabedoria. Um abraço, meu amigo. Tudo bom? Gostei de ouvir. Bom dia, muito obrigado. Rui Santos, bom dia.
3: Sim, bom dia.
2: Está bom?
3: Tudo a andar e consigo, estamos aí.
2: Quantas rotações tem essa máquina?
3: Esta vai a 20 km a hora agora. Eu hoje estou só a cartar as uvas. Hoje é o amigo Bruno que está a vindimar. E sou eu.
2: A máquina tira a uva e manda imediatamente para o seu transporte?
3: Não, não. A máquina sacou do bago, vibração ao fio ao cabo, por sacudimento, e manda para os tegões. Os tegões, depois quando estão cheios, despeja-se aqui para o reboque de inox e vai para a adega. Para os colegas que estão lá à espera para fazer o vinho, né? Para transformar a uva em vinho. Não é aspiração, é sacudimento. A máquina não aspira nada, a máquina sacode. Tem umas varas, tem uns batedores, chama-se os batedores, que através de bater, o batedor bate, né? Mas através de bater bate no vago e faz com que o vago se largue do engaço, fica no engaço na videira e vindo o vago, só os vagos maduros e bons e sãos, porque as pessoas pensam que vindima tudo, mas não vindima tudo. Tudo que está seco e tiver assim podre, não custa a cair, fica para trás. Este ano não há podre. Há seco, mas não há podre. Fica para trás e só vêm os vagos bons. E os verdes também ficam. Atenção que os verdes também ficam.
2: E essa máquina é muito inteligente. Ou seja, ela consegue sacudir e retirar apenas o bom bago maduro.
3: Pronto, porque nós temos todas as máquinas. Nesse aspecto não é só a nossa, são todas. Quando a gente tem das, imagina, nós estamos a bater 390 batimentos por minuto. E depois, como aquilo tem, a gente bate até, procura um equilíbrio entre a força e a tirar a maioria dos cachos, os bagos bons, como é que
2: sim.
3: Vai ser bagos.
2: Sim.
3: E depois de ter isso calibrado, é andar para a frente, pronto. O colega está a vir embora, estou aqui à espera que ele... Por acaso agora estou a fazer a viagem, mas também a esta hora não há problema, que não há posição.
2: É esta extração que vai a este preceito, e vocês, obviamente, estando a falar das vossas vinhas, já aqui foi dito, você trabalha para uma empresa, para uma família, que obviamente leva isto com tanto rigor, logo sendo classificados dos melhores vinhos. Esta primeira tiragem é para algum vinho especial?
3: Nós, por exemplo, hoje vamos ter vinima manual. Nós continuamos a ser uma empresa tradicional. Hoje vamos ter pessoas a vinimar à mão durante o dia, para vinhos mais específicos, média gama alta, e para alguns vinhos mais
2: correntes, não?
3: Usamos a máquina, pronto, porque até é difícil arranjar pessoal, também são áreas grandes, pronto. Pois. Mas hoje, por exemplo, já é esse caso, estamos a vinimar de noite e vamos a vinimar mais um bocadinho de dia à máquina, e depois temos as pessoas, os senhores e as senhoras, que vêm vinimar. Neste caso, estamos a vinimar para fazer espumante, pronto, exatamente. Durante o dia vamos vinimar para fazer um vinho branco já, porque também, por exemplo, estamos a vinimar uma vinha muito jovem, e a vinha jovem amadurece sempre mais cedo. Ou seja, as vinhas quanto mais jovens estão, mais menos uvas dão e mais maduras ficam mais claro. Cedo. E como este ano a vinima vai muito precoce,
2: okay.
3: No país e por esse mundo fora, infelizmente, será do problema climático ou não, mas pronto.
2: É tudo.
3: Mas olha, já em 2006 aconteceu. Em 2006 vinimámos também em agosto.
2: Isto às vezes é cíclico. Depois, o problema é quando os ciclos começam a ficar mais reduzidos, que é mais preocupante. Oh, Rui, ouça, então quer dizer, esta extração que estão neste momento a fazer mecanicamente é então para espumante, é isso?
3: É para espumante, exatamente.
2: Ok.
3: Exatamente.
2: O facto de ser para espumante e sabendo que isso também tem algum rigor, é feita alguma exigência ou as máquinas já estão calibradas para retirar o bago perfeito e depois lá está. Há sempre uma escolha, há sempre uma triagem. Como é que é, Rui?
3: Não, aqui não há triagem.
2: Há
1: Okay.
3: Tanto faz ser para espumante como para vinho tinto de qualidade, a máquina tem muito a ver naquele processo de esbatimento. A gente calibra a máquina ali, ali que temos um comando com vários parâmetros, a gente podemos usamos da melhor forma para tirar o melhor proveito da máquina. E então, com esse comando a gente consegue, por exemplo, neste caso, imagina, se tivesse vindo uma Toriga, posso ligar mais uma vez ou duas durante a campanha, por exemplo, quando vindo um Toriga, que há mais lá para setembro, madurinho, se calhar com 300 batimentos ou 350 conseguimos tirar os bagos igual.
1: Ok, ok, vocês...
3: Depois estamos a vender uma Bical, e o Bical é um bago muito duro. A Maria Gomes já não precisa, já é um bago mais fácil de... É um bago mais mole, ou seja, sai melhor da... Separa-se melhor do engaço.
1: E sim, está sim, tudo calculado.
3: Exatamente.
2: Eu uma vez assisti ou disseram-me que para se fazer vinho espumante, porque não se pode chamar champanhe, mas o nosso consegue atingir níveis, em alguns casos até superior ao deles.
3: Superior, sem
2: é,
3: dúvida,
2: sem dúvida, e eu sei disso um exemplo. E foi nessa altura que me disseram que para fazer espumante, o processo de esmagamento que tinha também um processo próprio, porque o espumante exigia uma forma diferente de esmagar o bago que o vinho corrente não necessita. É por aí ou estarei
3: claro,
2: a confundir?
3: Claro, por exemplo, nós aqui na empresa temos neste momento tem a ver tudo isso e mais algumas coisas. Por exemplo, nós neste momento na empresa temos três tipos de prensa, temos três tipos de prensa. Por exemplo, temos umas prensas mais para vinhos mais elaborados, digamos assim, que é umas prensas manuais, tipo aquelas lá de casa, do nosso sabor.
2: Sim.
3: Só que voltámos a esse tempo, comprámos essas prensas para estes mandos de gama alta, em que fazemos a coisa como fazemos em
2: ou
3: casa,
2: seja, a prensa...
3: A prensa
2: e o processo lá está de manuseamento ou de esmagamento do bago, tudo isso se inclui num processo de qualidade.
3: É lógico para um vinho de... os vinhos de entrada de gama, nós não temos vinhos correntes. Aqui na casa nem há vinhos correntes, só temos vinho de entrada de gama, média gama ou média alta.
2: Ok.
3: E os altas, pronto. Nós não temos nada de corrente, que já é pronto.
2: Pronto, tem castas específicas, tem...
3: Exatamente, mas... Bem... Esta prensa que o patrão tem, estas prensas que ele comprou agora verticais, são prensas de... Para o outro, realmente os vinhos saem mais límpidos, saem com outra concentração.
2: Lá está, portanto a forma...
3: É outro tipo de esmagamento, todo esse processo...
2: Disseram que para o espumante do bago tirava-se a parte interior, porque até a própria pele portanto, do bago poderia influenciar, ou seja, o processo era mais, diria aqui sim, diria quase de sucção da polpa do bago, não é?
3: Por exemplo, nós temos uma prensa, nós temos duas prensas até, que se a gente lá meter um caracol ou uma pedra, ou às vezes há caracóis. Que o caracol entra vivo e sai vivo. Você tem noção, Zé? A prensa, por exemplo, os bagos verdes, imagina vindimar à mão, os senhores logo a vindimar à mão aí, não é? E vai os bagos verdes e os menos verdes, os mais maduros. A prensa vai entrar lá dentro e depois de estar 2 horas dentro da prensa, os bagos que entraram verdes saem por uma gara. Saem com o líquido inteiro, para você ter noção.
2: Até isso está calibrado ali perfeitamente.
3: Aquilo é chamado Rolls-Royce das prensas.
2: Exatamente.
3: O preço é caro, mas é porque realmente o caracol entra vivo e sai vivo.
2: Portanto, o que significa que há ali um processo todo ele, não só sofisticado, mas suave, porque é assim que depois o resultado quer.
3: Não é à bruta para tirar... Lá em minha casa, a minha é uma manual, eu esmago, entra o caracol inteiro e sai esmagado. Nunca mais o encontramos. Aqui no patrão não, ele entra, porque eu não tenho equipamento em casa, tenho a empresa, não é nada que...
2: Claro, exatamente, é isso que distingue.
3: Nós às vezes dizemos que é mais caro as prensas que o carro do patrão, e os tratores e tudo junto, portanto, não é?
2: Bom trabalho, como é que chama o colega que anda a vindimar com a máquina?
3: É o Bruno e o engenheiro Rui, estamos aqui os três na labuta.
2: Ah, sem engenheiro, está bom, sem engenheiro, isso é que é dar, ó Rui, é?
3: Os três graus aqui na barrada, olha. Esta noite trabalho os três, está a descer.
2: Meu caro Rui, olha, foi um prazer, um abraço, bom trabalho e uma boa dinâmica e uma boa colheita no final do processo. Tudo bom, meu amigo? Bom trabalho para vocês todos.
3: Muito obrigado. Cumprimento ao auditório que é magnífico. Obrigado, Zé.
2: Bom dia, Gil Cruz.
4: Bom dia, José Candeias. Bom dia, ouvintes da Antena 1.
2: Como é que está o fundão?
4: O fundão está em desenvolvimento, o fundão está em grande, o fundão está em progresso.
2: O meu amigo vive mesmo no fundão ou no concelho?
4: Mesmo no fundão.
2: Em que zona da cidade?
4: Na parte de cima do fundão, a caminho da aldeia de Joanes.
2: Ah, já sei, sim senhor. Hoje há mercado?
4: Há mercado.
2: Você vai?
4: Não.
2: Ah, esse mercado já lá vai o tempo já.
4: Vem estacionar aqui muitos carros, que eu vivo perto, vivo a 100 metros do mercado.
2: A família lá em São Vicente da Beira, e às vezes há coisas que nunca me esqueço. Então olha quem eu, e que eu ouvia, epá, temos que ir ao mercado porque lá é que se vende bom feijão. Os agricultores, naquela altura, eram aquelas chacas de feijão frado, catarino, aquilo era uma maravilha, portanto,
4: e
2: ver...
4: O fundão tinha muitas quintas e tinha muita agricultura, não é só cereja. Tinha muita agricultura, sim senhora, desde o feijão, de tudo.
2: Há um ouvinte que agora deve estar assim a dizer, então ele não fala dos queijos. Eu não. Porquê é que é de falar dos queijos, não fica ahogado? Olha, meu caro, tu quer dizer que não tarda muito? Eu falei aqui há uns mesesitos atrás sobre pastorícia, sobre pastores, transumância. Agora, o que é que vai acontecer brevemente em Alpedrinha?
4: Dia 29, sábado, pelas 10 da manhã, a abertura do encontro de pastores, com a chegada dos pastores desde Oliveira do Hospital, Ceia, Gouveia, Unhais da Serra, Fernão Joanes, Vidmonte. Portanto, são os meus amigos que vêm, porque eu fui pastor. Eu sou do Sabogueiro, Serra da Estrela, mas estou há 31 anos aqui no Fundão já, e faço desde sempre a transumância, que vai ser no dia 18, 19 e 20 de setembro. Mas agora temos o 11º encontro de pastores, que vai reunir estes pastores, todos que eu lhe disse de onde vêm, e a chanfana é feita por nós, pastores, pelo Gil Cruz, pelo Sérgio Cruz, pelo Leandro Cruz, pelo Ernesto e pelo Luís Amaral.
2: Mas é tudo Cruz?
4: É o meu filho e o meu sobrinho.
2: E a você, mete a família toda ao barulho, Gil. E você é fantástico.
4: José Candeias, o meu filho, além de um grande amigo, um amigo filho, um filho amigo, é uma pessoa que gosta de aprender também.
2: Ah, segue as pegadas do pai, não é, amigo?
4: Tem que ser.
2: Ui, sei lá, você foi pastor. Começou com que idade?
4: Eu comecei a ordenhar ovelhas com 7 anos, mas não tinha muita força aí. Mas a sério, comecei a ordenhar ovelhas com 9 anos. O meu avô António José Cabecinha, natural do Sabogueiro, juntava as chotas, chamavam as chotas para a serra, as ovelhas, portanto, faz conta as suas, as minhas, as dos outros, que... andávamos nas nossas terras a cultivar a batata e o milho, e depois o meu avô levava as ovelhas para a serra e pagava 25 tostões à junta de freguesia, e 5 escudos eram para ele, era 7.500 cada cabeça, e era uma fonte de rendimento para a junta de freguesia e também para ele. Pronto, chegava a juntar às 3.500 ovelhas.
2: Jesus! Então, mas espera aí, o seu avô levava as ovelhas que eram de outras pessoas?
4: Outras pessoas, exatamente.
2: E por cada ovelha ele recebia 15 escudos?
4: Não, 7.500.
2: Ah, 7.500. Portanto, 5 escudos para a junta?
4: Não, 5 escudos para o meu avô.
2: Ah, pois, então, Zé, então o homem é que merecia mais.
4: E 25 tostões para a junta, de aluguer dos baldios.
2: Ah, aluguer dos baldios. E estamos a falar em 1900 e?
4: Ah, portanto, o meu avô começou a juntar ovelhas para a serra em 1973.
2: Pronto, 73, 50 e tal anos, 60 anos. Gil.
4: Diga.
2: Um rebanho com esses milhares de cabeças, por esses campos, fossem ovelhas, fossem cabras.
4: Era tudo.
2: O que é que isso contribuía para os terrenos?
4: Muito, porque os limpava e deixava estrumados, ou seja, quem semeava o centeio, porque portanto, a Serra da Estrela em si, antigamente, semeava o centeio, o pão, como chamavam, e havia durante 2 meses estavam 3 ou 4 malhadeiras a malhar centeio só no Sabogueiro. Hoje nem um dia lá estão, nem um dia.
2: E é por isso que a natureza está como está, não é, Gil?
4: É evidente, porque, Zé Candeias, é assim, as pessoas têm que se convencer que sem mar e sem terra ninguém vive. E os animais, os animais limpam bem o terreno. É preciso haver boa vontade de certas...
2: Oh, meu amigo, é preciso é que haja quem mande. Ouça lá, foi pastor durante quanto tempo?
4: Eu fui pastor, portanto, desde mais ou menos dos anos 80 até 93.
2: E você levava as ovelhas até onde?
4: As minhas ovelhas andavam a pasturar nas Baixas de Ceia, nas Baixas de Santiago, e andava por ali.
2: E quantos dias estava sem vir a casa?
4: Não, eu estava sempre em casa, ou seja, esses dias estava em casa porque era perto de casa e tinha ali os terrenos de volta de
2: era mim. O que valia, porque
4: e
2: outros...
4: um amigo meu, que é o Luís Amaral, na altura faleceu-lhe o pai e ele estava na tropa, e eu disse: oh, rapaz, não vendes as ovelhas, eu guardo as tuas e as minhas.
2: Este é mesmo discursadeirão, ó rapaz. Ouça lá, nunca fez aquela transumância de no verão ir para cima e no inverno ir para baixo?
4: Não. Os meus tios faziam. Eu nunca fiz. O meu tio Henrique teve-me sempre ovelhas, já faleceu.
2: Vocês
4: também
2: vendiam bem a lã?
4: Antigamente, Zé Candeias até andavam à inveja. Os compradores...
2: Era o que a Covilhã queria demais, não era?
4: A Covilhã, sim, e manteigas.
2: E manteiga, exatamente. Aliás, tinham manteigas ainda conservam nicho e Covilhã também.
4: Exatamente, aquelas Bedfords antigas carregavam e os martinhos do Sabogueiro e andavam à inveja. Se a
2: então quer dizer, se houvesse rebanhos, havia melhor lã, havia lã portuguesa, havia mais leite do que havesse, em vez de irmos comprá-lo a Espanha ou noutros sítios, havia tudo mais, os terrenos eram bons, haja quem mande, haja quem possa, e isto era um país mais bonito, não?
4: Sem dúvida, sem dúvida.
2: Você fazia queijo?
4: A minha avó. A minha avó chegava a fazer 6 queijos por dia.
2: Sempre de mãos frias?
4: De mãos frias. Ouça, a tia Carma da Neves tinha umas mãozinhas para o queijo.
2: Quem era? A sua avó chamava-se como?
4: Carma da Neves.
2: Ia, que bem.
4: E a minha mãe fez muito, a minha falecida mãe, que faleceu agora no dia 26 de fevereiro deste ano, fazia muito, com 84 anos, fazia muitos queijinhos também. Ajudou a minha, quando a minha avó foi operada e tudo, a minha mãe é que foi fazer os queijos e tudo isso. Hoje era uma alegria a gente brincar com os colegas, a jogar ao fito.
2: Você chegou a beber leite diretamente à teta?
4: Já lhe disse uma vez, que o Zé Candeias também disse, que podíamos apanhar a febre da malta, mas mamávamos a cabrinha.
2: Ai, era da malta, era da juventude. Ai, você também gostava de mamar nas tetinhas da cabrita. Ai, você, malandro.
4: O que interessava era encher a barriga.
2: Isto é deslumbrante, é falar de coisas que fazem parte daquilo que nós somos e daquilo que nós deveríamos continuar a manter. Então,
4: Zé Candeias, só quero dizer uma coisa. Era uma alegria ouvir as ovelhas, porque as casas eram em soalho e o gado dormia por baixo nas lojas.
2: Nas lojas, exatamente.
4: E ouvir o cavalo ou a burra, pronto, tudo, os animais ali perto de nós. Eu ainda hoje tenho saudade, sim.
2: Essa é a única parte que eu não tenho tanta saudade, porque acho que por uma questão de sanitária,
4: claro,
2: exatamente.
4: Mas
2: antigamente era o que é, exatamente.
4: Hoje temos
2: exatamente.
4: Os barracões de outra maneira, já temos, já não se roça tanto mato, está a ver? Já é com ripado, com estábulo. É, que é alta pressão.
2: Imagino muita cama de mato você transportou à cabeça, não?
4: Às costas,
2: à cabeça eram os
4: chinelos. E pronto, e levava 3 molhos e era tirar o esterco e pôr o estrume.
2: Olha, então vamos lá. Depois falava desta história, desta moldura bonita, então isto acontece sábado, não é?
4: Sábado, dia.
2: Então conte tudo o que vai acontecer no sábado.
4: Às 10 horas é a abertura do encontro dos pastores.
2: Sim.
4: Então, eu ofereço um queijo, chouriça, presunto, pão centeio do Sabogueiro, para os pastores degustarem logo de manhã quando chegam. Depois temos uma chocalhada do Palácio do Picadeiro até ao Espírito Santo pelas belas ruas da Vila Histórica de Alpedrinha, que merece aquele
2: Isto a que horas é que arranca?
4: Às 10 da manhã.
2: 10 da manhã, muito bem. E mais?
4: Depois temos a chocalhada ao meio-dia do Palácio do Picadeiro ao Espírito Santo pelas ruas da Alpedrinha.
2: Boa.
4: Depois temos o almoço à uma, feito pelos pastores nas panelas do ferro, ao vivo ali na frente de toda a gente.
2: Ai, que bem.
4: Hã? Ali a chanfana a cozer, tanto a lenha nas panelas de ferro. À tarde eu vou falar da louça, das ovelhas. As louças é as campainhas, os chocalhos que se põem ao pescoço dos animais.
2: Então, mas você vai falar sobre isso porquê?
4: Porque, para explicar a escala das campainhas e porque é que naquela altura se coloca aquela campainha e porque, portanto,
2: ah, então,
4: no inverno,
2: agora explico,
4: no verão
2: espera
4: e na
2: aí,
4: primavera.
2: Então explique lá aqui ao Zezinho. Então as ovelhas mudam de chocalho ou de badalo consoante a época, consoante o tamanho? Como é que é isso?
4: No inverno colocam-se as mais pequenas.
2: Porquê?
4: Porque não é, porque para não andarem com tanto peso ao pescoço, porque não está mais fresco e o gado não amua.
2: O que é o gado amuar?
4: É, o gado com o calor amua mais.
2: Ah, fica mais mole, então.
4: E, pronto, não desperta tanto. Claro. Não é preciso no inverno, até os dias são mais pequenos. E para não andarem
2: e porque
4: com
2: é que não
4: tanto
2: deixam,
4: peso...
2: E porque é que elas, coitadinhas, de verão também não andam com as campainhas mais fininhas?
4: Porque por causa de não amuar, e quando sobem à serra, por vezes fecha-se o nevoeiro, como nós dizemos, fechou-se a lebrina, o nevoeiro, e para se fugir uma franja, um atalho de ovelhas, nós saber, ouvirmos para onde é que elas vão. Portanto, tudo tem essa, o seu sentido. Portanto, no inverno é as mais pequenas, na primavera são as médias. Eu vou ter todas, portanto, essas
2: ai,
4: campainhas lá, pronto, porque fazemos isso. E depois...
2: Tu queres dizer que quando chega ao inverno tem que se mudar os chocalhos às ovelhas todas?
4: Certo.
2: Ai, meu Deus, coitado, aquele tem 200. Onde é que estão os chocalhos guardados? É lá no armazém?
4: Tem guardados numa vara, porque porque para não colherem verdete.
2: Ouça, se está tudo pendurado numa vara, um tipo com uma vara também, batendo neles todos, até faz uma música.
4: Tudo badala.
2: Ai, é muito bom. Oh, vinte, isto é maravilhoso. Olha, meu amigo, e para terminar, você então vai dar sábado essa palestra sobre chocalhos, choras do gado. E para terminar, amigo?
4: Temos o Rancho Folclórico da Alpedrinha que vai atuar, e as concertinas, e os Zabumbas, que é o grupo de bombos de Alpedrinha, e depois há o lanche, que é morcela, entremeada, queijo...
2: Vocês alimentam-se bem.
4: É, tudo ali oferecido pela junta de freguesia.
2: Ai, você diz oferecido, o povo cai lá todo. Então há uns que aquilo é, meu Deus, meu Deus.
4: Infelizmente é verdade, porque... mas pronto, é para a comunidade, é para a comunidade.
2: Exato, ora bem.
4: Neste momento estão, portanto, para ser confeccionadas 3 chanfanas.
2: Olha, meu amigo...
4: José Candeias, só lhe queria dizer uma coisa.
2: Diga.
4: O queijo tem muito que se lhe diga. Queria falar aqui só um bocadinho sobre
2: porquê?
4: O queijo.
2: Porquê? Porquê que tem muito que se lhe diga?
4: Porque cada, por exemplo, a ovelha de Serpa é a campaniça, a ovelha
2: exatamente
4: da Serra da Estrela é a bordaleira, e a Serra da Estrela. E cada zona devia ser apoiada. Quem tem esse gado específico devia ser mais apoiado para termos o verdadeiro queijo
2: das leite.
4: Exatamente. E de onde vem o bom queijo? Das boas pastagens. Se não tiver uma boa pastagem. E depois há uma coisa. O pastor é uma coisa, o criador é outro. O pastor é aquele que anda com o gado todo dia. O criador coloca-as na cerca e andam lá pronto a merecer. E não, temos que saber distinguir isso.
2: Exatamente.
4: E nunca vender gato por lebre, não enganar as pessoas.
2: Muito bem. Se eu lhe perguntasse nomes de pastores que vão lá estar, que sejam seus amigos, quantos me diz?
4: António Lameiras, António Pimenta, Bernardo, Luís Amaral, Pedro Cabecinha, Sebastião, Virgílio, Cardoso, Zé Felipe, Ramiro, Alexandre, Sr. Francisco, António Adolfo de Castelo Novo, Sr. Zé de Castelo Novo, o Lopes de Alpedrinha, o Hélder de Alpedrinha, e não me cabe.
2: Oh, meu amigo, grande a memória.
4: O Gilberto de Fernando Joanes, a Gina, a Cacilda,
2: mulheres de
4: Fernando
2: também,
4: Joanes. Muitos.
2: Ouça, ouvi dizer que o Gil Cruz também vai, é verdade?
4: O Gil Cruz.
2: E o filho?
4: O mentor, é o pai, pode assumir a paternidade do encontro.
2: Amigo, foi um gosto. Parabéns, parabéns mesmo.
4: Eu é que lhe dou os parabéns
2: grande
4: pelo
2: encontro.
4: Seu programa, Zé Candeias, e toda a amplitude que tem os ouvintes virem falar das suas terras, das suas zonas, dos seus usos, dos seus costumes, das suas tradições, e nunca deixem perder isso.
2: Um abraço, amigo. Viva a Beira Baixa!
4: Para todos os ouvintes.
2: Viva a Beira!

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1: 19 de agosto é o Dia Mundial da Fotografia. A história do dia que mudou a forma de guardar a memória. Fotografamos refeições, paisagens, concertos, reuniões, aniversários, viagens e até momentos aparentemente banais do cotidiano. Oh, se há. Mas há um dia por ano que é dedicado a celebrar esta arte. Esta arte não surgiu assim, não é aleatória. A 19 de agosto de 1839, a Academia das Ciências de Paris apresentou ao mundo uma coisa que tem um nome estranho, o daguerreótipo. Ou seja, o primeiro processo fotográfico comercialmente viável. E nesse mesmo dia, o governo francês decidiu disponibilizar a invenção gratuitamente à humanidade, considerando-a uma oferta livre ao mundo. Foi um gesto extraordinário que permitiu a rápida disseminação da fotografia pelo planeta. Mas afinal, o que é isto da guerreótipo? Ora bem, os primeiros fotógrafos trabalhavam sobre placas de cobre revestidas a prata. O processo era muito complexo. As placas eram sensibilizadas com vapores químicos, as exposições podiam durar vários minutos, a imagem revelava-se através do mercúrio aquecido e cada fotografia era uma peça única que não permitia cópias. Tudo isto é uma evolução, tudo isto é fotografia. Antes da fotografia, quem tinha dinheiro pintava, eram os retratos, eram as pinturas. Depois tudo mudou e um senhor chamado George Eastman, em 1888, ele então revolucionou tudo. Porquê? Porque lançou a primeira máquina Kodak em que se dizia: você carrega no botão, nós fazemos o resto. Ora bem, isto é motivo para que neste dia e nesta viagem pelos museus diferentes do país eu possa falar com o diretor do Museu de Fotografia da Madeira, que é uma grande referência, Filipe Betancourt. Bom dia, bem-vindo à Antena 1.
2: Muito bom dia.
1: Falar de um museu que é uma referência nacional e não só, e neste dia da fotografia, o que é que nós, assim, numa primeira abordagem, para quem nunca visitou o museu, como é que o descreve quase como num convite?
2: Pois, na realidade, este museu torna-se único por várias situações. Este museu sobreviveu durante cerca de 200 anos sem perder a sua sem perder o seu caráter.
1: Através da fotografia passámos a conhecer rostos de reis e imperadores, grandes descobertas científicas, momentos decisivos das guerras mundiais, transformações urbanas, costumes que estão desaparecidos e tradições populares. Então, continuando, revele lá em som o que museu é esse.
2: Este estúdio fotográfico é único pelo facto de ter sobrevivido durante quase 200 anos sempre no seio da mesma família. Isso fez com que não tivesse havido desmembramento de fotografias, de coleções, de maquinaria, enfim, tudo aquilo que envolve um estúdio fotográfico. Chegou até aos nossos dias, porque o estúdio, como eu dizia, permaneceu sempre no seio da mesma família, a família Vicente.
1: Estamos a falar de Vicente Gomes da Silva, que continua a ser uma figura muito importante na história da fotografia portuguesa, não é?
2: Exatamente, foi um dos pioneiros da fotografia aqui na Madeira. O Zé Candeias falava há pouco do daguerreótipo. Nós aqui no estúdio temos apenas um daguerreótipo e que não foi executado aqui na ilha. Ele nunca trabalhou com esse processo, mas sim com o Clódio Úmido, outro processo fotográfico criado em 1851. E é extraordinário o facto de, já em 1852, ele ter solicitado a um seu compadre que lhe trouxesse uma máquina fotográfica de Inglaterra, e a partir daí começou a fotografar. Portanto, um ano logo após o nascimento, digamos assim, do Clódio Úmido. E exatamente por esse motivo, e como esta casa se fez à volta deste processo fotográfico, que nós celebramos hoje o Dia Mundial da Fotografia, convidando um ateliê que está sediado em Sintra, o Five Historic Photography Studio, que veio cá à Madeira, desde sexta-feira que está cá connosco. Na sexta-feira tivemos uma palestra com o tema de Luz à Memória, os processos fotográficos do século XIX e o património fotográfico da Madeira.
1: E
2: de seguida começaram logo a ter demonstrações técnicas sobre este processo, fazendo com que o público pudesse presenciar toda esta magia do nascimento de uma imagem sobre um vidro ou sobre uma placa de alumínio, neste caso. E ontem e hoje continuamos nestas celebrações do Dia Mundial da Fotografia, dando oportunidade a que as pessoas sejam retratadas neste estúdio oitocentista através deste processo de Clódio Úmido.
1: Quando você fala oitocentista, antigamente as fotografias, até porque as pessoas não podiam mexer-se porque senão aquilo ficava logo tremido, ouvi dizer que até punham um encosto de cabeça do pescoço atrás para que as pessoas não lhes caísse o pescoço, e é por isso, por não se mexerem, é que naquela altura as pessoas até podiam não ser feias. Mas a fotografia, com as suas exigências, ficava tudo feio, tudo muito rígido, tudo muito sério, não era?
2: Exatamente. E outra curiosidade é o facto de quando olhamos para uma fotografia desta época, raramente vemos as pessoas a sorrir. E isto porquê? Porque imagine estar 5 minutos sempre com o sorriso na boca. Logicamente que aqui os maxilares ficam a poeta, pode ter uma queimbra, não é?
1: Exatamente, exatamente.
2: Então havia esta rigidez, exatamente por isso o processo era um processo longo, e as pessoas conseguem agora presenciar, com estas demonstrações que estamos aqui a ter no estúdio com o Clódio Úmido, exatamente esse aspecto, porque as pessoas têm que estar fixas no seu local quando o fotógrafo, quando capta a imagem.
1: Exatamente.
2: E não só, porque quando o fotógrafo prepara a máquina para fazer o foco da imagem, e enquanto faz o foco depois vai ao laboratório para preparar a chapa, a pessoa não se pode movimentar.
1: Obviamente que nós queremos dar a descobrir o que é o museu, porque o acervo é gigantesco. Acredito que vocês tenham milhares, milhões de fotografias ou até arquivos e negativos que nunca tenham sido, por assim dizer, revelados ao público. Mas há uma coisa que fica na memória e na história e dá o grande valor, lá está, ao Vicente Gomes Silva. Ele recebeu uma distinção pelos retratos da Imperatriz Sissi, foi ou não foi?
2: Exatamente.
1: Tanto
2: é assim que muitos austríacos vêm cá ao museu, pois, para ver a célebre Sissi. Temos apenas uma fotografia, muito pequenina, em que ela aparece rodeada das suas damas de honor. E há essa curiosidade de perceber como é que era a Sissi. A Sissi era uma mulher bonita, tinha essa fama, e realmente pode-se comprovar aqui na fotografia do estúdio. E pelo facto de ter sido retratada pelo Vicente Gomes da Silva, foi-lhe atribuído exatamente o título de fotógrafo da Imperatriz da Áustria.
1: E distinguido pela Casa Real Portuguesa até.
2: E também, em 1903, mas isto já o seu filho, o Vicente Gomes da Silva Júnior, que foi distinguido como fotógrafo da Casa Real Portuguesa. E obviamente são distinções, que só os ateliês de maior sucesso comercial tinham estas distinções.
1: A palavra diz tudo. É assim, ninguém é igual ou pior, apenas se distingue. Ou melhor ou pior. Ouça, Filipe, quando um museu como esse, aí em pleno Funchal, qual é, digamos, a grande parte de temas fotográficos que apresenta? Uma visita guiada por, se calhar, diferentes salas ou pelos temas que nós encontramos aí nesse acervo?
2: Neste contexto, o Museu de Fotografia da Madeira, porque anteriormente era apenas o Museu Vicentes, e desde 2019 que passou a ter esta denominação Museu de Fotografia da Madeira, houve aqui muitas alterações na casa. Permanecemos no estúdio fotográfico do Ateliê Vicentes, contudo já temos uma sala de exposições temporárias que, por norma, de 4 em 4 meses fazemos alterações. Temos uma sala de exposições permanentes, e que está dividida em duas, uma dedicada ao retrato e outra dedicada à paisagem de Madeira. Okay. Depois, como eu dizia, temos o estúdio oitocentista do século XIX, com algumas máquinas, uma parte didática que demonstra os vários processos fotográficos, um cantinho da fama em que as pessoas podem ver exatamente, por exemplo, a Sissi, o Gato Coutinho, que pousaram aqui no estúdio. Temos depois algumas máquinas fotográficas, tal como disse, uma delas muito particular, porque é o começo, digamos assim, da democratização da fotografia.
1: Você disse a palavra certa, da democratização da fotografia, ou seja, passou a ser do domínio de cada um, não é? Quem te pudesse na altura.
2: Exatamente. E esta máquina tem a particularidade de ter 12 lentes. E como sabemos, e como o Jacques Andrés há pouco disse, e bem, era impossível fazer reproduções destas fotografias antigas. E então essas 12 lentes permitiam ter 12 fotografias, porque cada lente tirava uma fotografia. Mais um aspecto particular de uma das situações aqui no museu.
1: A nível da exposição, obviamente que, passando a ser um museu da Madeira, do Funchal, tudo quanto é a representação, seja humana, de paisagem, da evolução da própria Madeira, as pessoas podem documentar-se num registro presente no museu, não é?
2: Sim, exatamente. Nós temos, só para que fique ciente, nós temos mais de 4 milhões de espécies fotográficas. Uxa. Obviamente o museu não consegue acolher todas estas espécies fotográficas e temos tudo em reserva no Arquivo Regional da Madeira. E temos uma vasta equipa no arquivo dedicado unicamente à digitalização e contextualização de cada uma das imagens.
1: É isso que eu ia para perguntar, que extensão é que o museu pode agora valer-se das novas tecnologias do digital?
2: Exato, é isso que nós fazemos diariamente, quase, lá em cima do arquivo regional, na digitalização das imagens e não só, é contextualização, porque as imagens só saem ao público estando contextualizadas, e utilizamos muito, precisamente as redes sociais para dar a conhecer este magnífico espólio, que ainda está só e apenas para aí 30% descoberto.
1: Pois, imagino, perante tantos milhões. Ouça, a Tiago Tencour, obviamente despertámos o interesse, mas dou-lhe a última palavra, digamos numa frase, convite impactante que queira deixar ao meu auditório. Sobre o Museu da Fotografia da Madeira, ainda por cima neste dia que lhe é dedicado mundialmente.
2: Apenas dizer que todos são muito bem-vindos aqui a esta casa. É uma casa única, porque em Portugal não há mais nenhum museu unicamente dedicado à fotografia.
1: Exatamente.
2: E pela Europa fora, são muito poucos os estúdios que ainda permanecem intactos, tal como este.
1: E ainda por cima, com no espólio, tendo a Imperatriz Xixi. Não será qualquer um. Filipe Tencour, um bom verão, grandes visitas, ouvintes, presente no Funchal, Museu de Fotografia da Madeira. Falei com o seu diretor, Filipe Tencour. Foi um gosto, muito obrigado.
2: Muito obrigado, muito obrigado.
1: Muito obrigado, parabéns.
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0: 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Muito bom dia, são 8 horas em Portugal Continental e na Madeira, 7 horas nos Açores. Em destaque nesta edição.
1: Mais de 1 milhão e 300 mil pessoas ainda aguardam a atribuição de médico de família. A taxa de cobertura é de 87%. É o mais recente balanço da Administração Central do Sistema Nacional de Saúde. A Iniciativa Liberal e o Bloco de Esquerda regressam hoje à política ativa depois das férias de verão.
0: Notícias, edição da jornalista Cláudia Aguiar Rodrigues.
1: Mais de 1 milhão e 300 mil pessoas ainda aguardam a atribuição de médico de família. A taxa de cobertura é de 87%. É um balanço da Administração Central do Sistema de Saúde depois da reforma do Registro Nacional de Utentes. Com as novas regras, há quase 170 mil utentes que não têm um direito a médico de família, isto porque não residem em Portugal, porque não contactaram o SNS nos últimos 5 anos e porque também manifestaram a opção de não ter este serviço. No entanto, esta situação pode ser alterada, basta dirigir-se a um centro de saúde ou a um hospital do SNS e fornecer todos os dados que são necessários para atualizar o registro. O Bloco de Esquerda viaja este fim de semana até Setúbal para mais uma edição do Fórum Socialismo, a tradicional rentreia do partido. Reduzido a um deputado no Parlamento, mas com uma nova liderança, o Bloco vê aqui uma oportunidade para refletir sobre a esquerda de forma crítica e também construtiva, mas também Teresa Borges, para relançar o partido para o novo ano político.
2: Será, acima de tudo, um momento de escuta e de reflexão, sublinha a dirigente bloquista Andréa Galvão.
3: E o Fórum Socialismo é um momento importante para isso, até para relançar o Bloco na política e a esquerda em geral, refletir sobre a esquerda de forma crítica e construtiva e também pensar como é que se pode voltar a criar uma política de esperança que não tem que ser só a redução de direitos, como por exemplo nós estamos a ver em várias áreas, da PSU à segurança social, ao ensino, aos direitos de circulação.
2: E para essa discussão, o Bloco convida atuais ou antigos dirigentes, como Mariana Mortágua ou Francisco Lassan, mas chama também nomes de fora, as socialistas Alexandra Leitão, Isabel Moreira e a ex-deputada do PCP, Rita Rato, juntam-se ao debate.
3: Claro que isso é um sinal importante, a mostrar que as linhas partidárias não se sobrepõem a esta necessidade de ter um programa que melhore a vida das pessoas.
2: A edição deste ano do Fórum Socialismo será a primeira desde que José Manuel Pureza assumiu o cargo de coordenador, com o Bloco reduzido a um deputado e a recente saída de 60 militantes, entre os quais o histórico da UDP Mário Tomé, ainda bem recente na memória. André Galvão assume, há desafios.
3: Claro que há desafios internos que são grandes, mas realmente é preciso ter a capacidade de perceber que o partido serve para responder também ao momento político que nós estamos a viver e que tem que se reorganizar nesse sentido.
2: De Setúbal, o Bloco de Esquerda espera levar respostas para o ano parlamentar que agora se inicia.
1: E como ouvimos, José Manuel Pureza estreia-se como coordenador do partido. Amanhã faz o discurso de encerramento por volta das 16h. A Iniciativa Liberal pede coragem política ao governo para avançar com as reformas que o país precisa. O partido promete apresentar uma reforma fiscal ambiciosa ainda este ano. Mariana Leitão deve anunciar isso mesmo no discurso de sábado de hoje, na cidade de Algarvia de Quarteira, onde o partido vai dar início ao ano parlamentar. Ouvido pela Rádio Pública, o líder parlamentar dos liberais, Mário Amorim Lopes, diz que este é um governo sem visão para o país.
4: Os alertas que nós deixamos no ano passado, eu creio que foram vindicados. A Luís Montenegro disse que não iria fazer nada relativamente à reforma da segurança social. Ou seja, depois de ter encomendado um estudo a um grupo de trabalho, que dá ali um extenso repertório de possíveis medidas, já disse que não vai fazer rigorosamente nada. É que nem é uma pequena medida, uma medida mais cosmética. Não, já disse que não vai fazer absolutamente nada nesta legislatura. E isso é um bocadinho sintomático da postura deste governo, que começa a aparecer-se cada vez mais com António Costa, que era navegação à vista, à bolina, em que não tinha qualquer visão para o país, não tinha qualquer ideia do que queria fazer, nem tinha ímpeto reformista.
1: A proteção civil, a justiça, a segurança social são estas são as prioridades dos liberais no arranque dos trabalhos parlamentares e que vão ser abordadas no discurso de Mariana Leitão e também vão ser abordadas outros temas como a política fiscal. O número de mortos no Nepal continua a subir. Pelo menos 633 pessoas morreram nas cheias no Tibete e no Nepal. A catástrofe foi provocada por um colapso de um glaciar. Cerca de 3 mil pessoas continuam desaparecidas. Entre elas estão 3 cidadãos portugueses. A Cruz Vermelha diz que cerca de 93 mil pessoas podem ter sido afetadas e teme-se mesmo a possibilidade de tudo voltar a acontecer com novas inundações. O Ministério dos Negócios Estrangeiros no Nepal começou por recusar a participação estrangeira nas operações de resgate, mas agora admite que toda a ajuda é necessária, sobretudo em áreas técnicas e especializadas, como o resgate de pessoas que podem estar presas em túneis e também no restabelecimento de transportes e comunicações. Admite ainda precisar de ajuda na identificação e no armazenamento dos corpos, bem como na realização de testes de ADN. O jornalista, escritor e ativista Mohamed El-Kurt denuncia uma perseguição aos palestinianos no Ocidente. Foi na Feira do Livro do Porto que o autor palestiniano de Jerusalém relatou uma violência sem paralelo na Cisjordânia. Luís Peixoto.
5: Mohamed El-Kurt faz da poesia uma arma para combater a censura.
6: Eu não poderia escrever artigos sobre raparigas que cometem atos revolucionários. Não poderia escrever artigos sobre um médico palestiniano em Jenin, que durante o dia é médico a cuidar dos feridos e à noite é um combatente pela liberdade. Mas posso escrever sobre estas coisas na poesia, porque escapam ao escrutínio e também escapam ao escrutínio jurídico. No Ocidente, existem tantas leis que te impedem de expressar. Se algo for interpretado como apoio a uma organização terrorista específica, poderás ter problemas legais e acabar na prisão.
5: O jornalista e poeta palestiniano de 28 anos denuncia um ambiente de perseguição.
6: Os palestinianos na Europa, no Ocidente, nos Estados Unidos e, claro, na Palestina, foram suprimidos, apagados, censurados, foram punidos. Conheço muitas pessoas que foram presas por serem palestinianas.
5: O autor de Rifka e Vítimas Perfeitas foi preso com a irmã em 2021 por denunciar a limpeza étnica e a expulsão dos palestinianos das suas casas no bairro de Sheikh Jarrah, em Jerusalém. A situação nos territórios palestinianos, em particular na Cisjordânia, é cada vez pior.
6: É diferente de tudo o que já foi antes. Há pogroms organizados pelos colonos israelitas que são encorajados pelo governo a aterrorizar as pessoas durante a noite. Cada cidade está rodeada por vários postos de controlo. As pessoas não conseguem viajar de uma cidade para outra. Chegamos a um ponto em que os israelitas dizem que querem terminar o trabalho. E isso é muito assustador.
5: Mohamed El-Kurt, numa conversa guiada pela escritora e investigadora palestiniana Saad Wadi, sob o mote Escrita de Resistência.
1: Mohamed El-Kurt esteve na Feira do Livro do Porto, que está a acontecer nos Jardins do Palácio de Cristal até o dia 6 de setembro. Cerca de 28 operacionais, apoiados por 9 viaturas, estão a combater neste momento o incêndio florestal na freguesia de Santa Catarina da Fonte do Bispo, no concelho de Tavira. De acordo com o portal da Proteção Civil Nacional, o alerta foi dado às 4h22 da manhã. Fonte do Comando Subregional do Algarve refere que, nesta altura, o incêndio está confinado a uma zona de mato e não existe qualquer povoação em risco.
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0: 8 horas, 10 minutos e meio. Muito bom dia. Está na altura de regressarmos ao compacto fim de semana de José Candeias.
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16: Muito bom dia. Sou o José Candeias. Segunda hora do compacto, para ouvir quem vem à Antena 1 entre as 5 e as 7, de segunda à sexta-feira. E esta hora inclui propostas de fim de semana. O Prémio Literário da Acesta, promovido pela Associação de Escritores do Alentejo, trata-se então de um Prémio Literário Joaquim Mestre. Mais uma vez, aqui a promover, a falar, a divulgar, a dar a importância a este prémio e à literatura. Dou as boas-vindas ao Luís Miguel Ricardo, que é o presidente da Acesta e o curador do prémio. Olá, Luís, bom dia mais uma vez. Bem-vindo à RTP Antena 1.
17: Olá, bom dia, Zé Candeias. É verdade, mais uma vez cá estamos para falar de literatura e falar do Alentejo e falar do Prémio Literário.
16: Resultado deste ano, muitos a concurso, muita boa escrita, muito boa literatura, mas pronto, poderá haver menções honrosas ao fim e ao cabo para todos, mas há sempre um prémio, há um primeiro lugar que se destaca, não é?
17: Exato, sim, sim. Este ano, nesta quinta edição, tivemos a participação recorde de autores, portanto tivemos cerca de 50 participantes, portanto, ou seja, dobrou aquilo que normalmente costuma ser o número de participantes e, claro, desses todos há sempre o aferir do grande vencedor do prémio, neste caso na quinta edição.
16: O que é que aparece como literatura relacionado com o Alentejo? Porque é o mote principal, os escritores podem ser de qualquer origem, mas têm que escrever sobre o Alentejo. O que é que apareceu, que diversidade de escrita aconteceu?
17: É muito diversa, quer dizer, o falar do Alentejo não é uma condição obrigatória para o prémio. É uma recomendação, para o conteúdo do prémio, sim. Mas aparece desde o tipo da caracterização do Alentejo mais banal, digamos assim, o Alentejo das azinheiras, dos chaparros, da planície, etc. Até outras histórias mais elaboradas que utilizam o Alentejo como pano de fundo ou como ponto de partida e que exploram outros enredos, como por exemplo a obra que venceu, que faz um roteiro histórico ou ficcional de um Alentejo que se divide o Alentejo com o mundo, os elementos que participam neste romance, mas também que vai à África, que vai aos Açores, portanto, que circula, tem uma geografia distinta no seu conteúdo. Portanto, aparece um bocadinho de tudo, Zé Candeias. Desde, claro, que nós tentamos privilegiar, nós, quando digo nós, não sou eu, que eu não faço parte do júri, sou apenas o curador do prémio, o presidente da associação, mas procura-se também distinguir a perspectivas do Alentejo um bocadinho diferentes, daquelas que é o Alentejo convencional, como eu disse há pouco, da azinheira e da casinha perdida,
16: claro,
17: na planície, etc.
16: Exatamente, mais profundidade, portanto, à palavra. E neste caso, foi uma senhora, a vencedora da quinta edição, com o romance Aconteceu no Outeiro Bravo, e eu dou as boas-vindas à premiada, à escritora Maria Bárbara Dias Loução. Bom dia, bem-vinda.
18: Bom dia.
16: Parabéns. Onde é que Obrigada. Você estava quando recebeu a notícia que tinha ganho?
18: Na Ilha Terceira, onde vivo. Já vivo aqui na ilha desde 2009. Mas que tenho bastantes ligações à terra desde os meus 10 anos e é aqui que eu vivo, nos Açores.
16: A sua vida tem uma geografia tão dispersa, para já o livro faz disso menção, porque Exatamente. Ninguém lhe retira as diferentes zonas por onde passou, África, Beiras, é aqui verdade. Almada, agora nos sim, Açores. O que é que isso sim. lhe tem trazido ao conhecimento e até que ponto é que isto influenciou na sua escrita, Maria Bárbara?
18: Até agora tem influenciado tudo, porque na minha vida escrita, que é muito recente, tem toda a importância. Aliás, esta história passa-se nestes três pontos geográficos, desde o Alentejo, porque os meus pais são alentejanos, eram alentejanos, porque a minha família nuclear já morreu, os meus pais, mas porque a minha família nuclear já morreu, os meus pais, mas no Baixo Alentejo, que depois deriva para Moçambique, onde

0: onde ele morreu, na rua do Hospital Militar, onde ele acabou por morrer, e onde tem grandes ligações, porque foi aqui que ele viveu no exílio, ele e a sua comitiva, pequena comitiva, e que acabou por morrer, e também parte de um momento alentejante, que foi o meu bisavô, que efetivamente existiu, enquanto personagem do livro não é uma personagem ficcional, é real.
1: Aliás, um livro é para se descobrir. Nós aqui damos a intenção de o ler e espreitamos pelas ideias. Diga uma coisa, isto juntar realidade com ficção, há pessoas que o fazem muito bem. Acredito que a senhora o tenha conseguido para ter ganho este prémio. Isto é, na verdade, conciliar estas duas vertentes e que dão ânimo, ao fim e ao cabo, atividade ao livro. Ou à escrita, ou ao romance.
0: Sim, é, digamos que é uma das grandes virtualidades da ficção, é poder fazer transformar a realidade. Neste caso, o meu objetivo foi, de alguma forma, desagravar o destino de um dos elementos, tentar dar alguma justiça a uma vida que foi de um jovem, que foi súbita e drasticamente mudada, que foi, no caso, o filho do Gunguinhan, o Godit, e tentar, de alguma forma, através da ficção, desagravar esse destino injusto de uma vida que subitamente mudou completamente, não é?
1: E você, há 2 anos, já publicou O Maré Distante, também uma obra romanceada sobre as origens dos seus pais.
0: É verdade,
1: é verdade, não é? Portanto, temos aí uma
0: Sim,
1: escrita...
0: claro, lá está, o Alentejo continua a ter um grande foco, não só o Alentejo, mas também Moçambique e os Açores. E, portanto, digamos que é romanceada, é uma espécie de uma autobiografia em que o personagem, que o narrador é a minha mãe, e que senti que eu tinha que ser um livro que eu tinha, era o primeiro livro que eu tinha que escrever.
1: E vamos ficar a aguardar mais. Olhe, Maria Bárbara, obviamente que oportunidades vamos ter para falar, mas para já, disponibilidade do seu livro, onde é que podemos encontrá-lo, como, quando, diga-me tudo.
0: Está previsto um lançamento para novembro, mas isto o Luís Miguel Ricardo é que pode explicar melhor. Mas, em princípio, será em novembro o lançamento do livro no Alentejo e posteriormente será divulgado.
1: E nós cá estaremos, então, depois para dar mais corpo à conversa, está bem?
0: Muito obrigada.
1: Ora,
0: obrigada
1: essa.
0: Pelo convite.
1: E já agora, permita-se-me, está na Ilha Terceira onde?
0: Em Angra do Heroísmo.
1: Angra do Heroísmo, numa cidade património da humanidade. Portanto, a senhora faça pela escrita muito mais forte, está bem inspirada. Luís Miguel Ricardo, parabéns mais uma vez por esta iniciativa. O que é que falta dizer? Que este prémio permeia quem escreve bem. Obviamente que há sempre algo que se repercute num prémio simbólico. O futuro, o que é que nos traz rapidamente, Luís?
2: Esperemos que nos traga a 6ª edição do prémio,
1: claro,
2: esperemos
1: vai.
2: Que continuarmos a ter muita escrita à volta do Alentejo, ou inspirada no Alentejo, esperemos continuar a publicar as obras vencedoras. Há pouco a Maria Bárbara falava de quando é que a obra iria ser publicada, portanto está previsto para novembro, que é também a altura que oficializamos a entrega do prémio, portanto a entrega do prémio faz em simultâneo com o lançamento da obra e acontecerá, sem data ainda definida, mas durante o mês de novembro.
1: Meu caro Luís, mais uma vez, parabéns. Estamos sempre a querer saber como é que tudo isto se vai fazendo. Para a premiada, para a escritora Maria Bárbara Loução, também parabéns. Aguardarei a sua
0: Obrigada.
1: Obra. E tudo bom, um bom verão para ambos. Um ótimo dia.
0: Obrigada.
1: Adeus, menino. Muito obrigado. Parabéns.
2: E uma vez, obrigado.
1: De nada.

0: Bom dia, Ricardo Atalaia.
1: Bom dia.
0: O meu amigo é Atalaia de nome ou é porque é da terra?
1: É as duas coisas e é nome tipo guerra, porque sou motorista também e foi este nome que me colocaram lá na empresa com a qual eu trabalhava. Prolongou-se e então ficou como Ricardo Atalaia.
0: A alcunha muitas vezes era a terra, né? Ó, Atalaia!
1: Exatamente.
0: E... Senhor Ricardo, isto desde que haja festa, a gente também festeja e é isso que acontece nessa

0: terra magnífica no concelho do Montijo, não é, Ricardo?
1: Exatamente. Mais um ano se vai realizar estas festas, que são uma das romarias mais antigas do país.
0: E quando você me diz das mais antigas do país, isso tem que se lhe diga, isso tem história, porque estamos a falar da devoção do povo, não é?
1: Exatamente.
0: É quem?
1: A Nossa Senhora da Atalaia.
0: Exatamente.
1: Tem uma romaria com mais de 500 anos, ao qual rumava aqui à Nossa Senhora da Atalaia sírios de Lisboa.
0: Porquê? Sabe a razão? Porquê é que rumavam e pediram ajuda à Senhora da Atalaia?
1: Na altura tinha muita importância, né? Na altura, principalmente no tempo dos reis, até por exemplo a igreja foi construída pelo Sírio da Alfândega, que na altura os alfandegueses eram dos povos assim com mais
0: exatamente,
1: dinheiro.
0: Exatamente.
1: E na altura foi por causa da peste negra.
0: Ora, aí é que você bateu no sítio certo. Foi por causa da peste que no século XVI, portanto início do século XVI, assolou a peste aqui na região de Lisboa e os trabalhadores da alfândega fizeram uma promessa pedindo proteção. Portanto, tudo isso começa bem antigo. Ricardo, isso é história. E é isso que vocês festejam, para além da devoção, da chamada que faz a tanta gente, também juntam coisas boas à festa, não é?
1: Temos também a quarta mostra do vinho, mel e azeite, a qual a gente associou às festas, também para diversificar também alguma coisa que seja diferente, porque pronto, também colocámos aqui há uns anos atrás as largadas, que também é um atrativo...
0: Faz parte da cultura do Montijo? Ouça lá, ainda há grupo de forcados do Montijo? Ainda há? Não há?
1: Existe os amadores, a tortúlia.
0: Pois, exatamente. E se calhar estão lá caídos, não?
1: Claro.
0: Olha que é esse pessoal. E vocês aí em Atalaia têm um museu agrícola, não têm?
1: Exatamente, vai ser mesmo feito dentro do nosso museu, no espaço do nosso museu, o Museu Agrícola. É uma maneira também de promover a nossa tradição, dar a conhecer às pessoas que nos visitam pela primeira vez e a alguns que moram e também não conhecem. Também uma maneira de dar a conhecer o nosso museu. Pronto, é tipo uma conjugação de vários fatores. Vêm produtores praticamente de todo o lado do país, com produtos regionais como alheiras, de Mirandela.
0: Tem uma boa representação, ou seja, não se fica pela festividade, que é importante, juntam a religiosidade, a tradição e as coisas boas. Sendo uma das romarias mais antigas do país, a nível da devoção, vai acontecer procissão, algo assim também, que queira aqui destacar, Ricardo?
1: Sim, temos a procissão ao domingo, que é o ponto alto, porque pela tradição, pelo antigamente chegámos a ter 35 sírios. Sírios que são agora como chamamos os grupos de peregrinos. E cada semana, cada sírio tinha esse fim de semana para fazer a sua devoção à Nossa Senhora. Giro.
0: Até que se juntam todos depois no dia grande, não é?
1: E exatamente, que chama-se, está mesmo registado, que chama-se a Festa Grande, onde se junta todos os sírios, neste caso os que existem agora, que foram reabilitados agora há pouco tempo também o sírio de Oeiras, que vai de barco.
0: O sírio de Oeiras vai de barco?
1: Sim.
0: Ah, quando é que vai ser isso?
1: Acho que é no sábado.
0: Ou no sábado? E é que giro. Então quer dizer, esse da margem norte juntam-se a muitos da margem sul, então?
1: Exatamente. Eles têm um dia deles, que salvo erro é entre junho ou julho, que vem, e depois nesta altura vem só, praticamente, eles este ano até juntam-se com um grupo da Moita, a meio do caminho juntam-se e vêm até ao Montijo, e depois do Montijo virão até à Atalaia.
0: Ouvintes, isto é que é uma grande notícia. Ouça, meu caro, para terminar, eu conheço a zona. E por isso vou pedir-lhe, para que você deslumbre os ouvintes, ainda por cima ao fim de semana o tempo vai estar muito melhor, que vista se vê do Adro aí da Senhora da Atalaia?
1: Pela frente do Adro vemos Lisboa e toda essa parte do Tejo, Almada, Barreiro, Moita, temos a visibilidade de toda a Lisboa e a margem sul. Do lado contrário, também temos a visibilidade depois para toda a zona rural, de Valmela...
0: Até à Arrábida!
1: Exatamente. Tem uma vista muito bonita, vale a pena ser visitado. E este ano também temos aqui uma coisinha nova.
0: O que é?
1: Vamos fazer um chamado almoço caramelo, onde todas as associações...
0: Ai, você não me diga que vai o pessoal do Pinhal Novo.
1: Também.
0: Ah, pois só pode, caramelos é com eles. Só para caramelo é com eles. E a ganda pita. E, ouvintes, a partir de hoje é às portas de Lisboa. Façam-se à estrada e vão ver aqui tão perto desta cintura urbana o que ainda mantém a história, a tradição, aquele panorama. Só para terminar, vocês continuam a ter aquele ritual de darem três voltas ao Cruzeiro Moro ou não?
1: Também, e também a lavagem da cara. Todos os dias de manhã às 8 da manhã fazemos a procissão até à fonte e fazemos...
0: Sim, sim, porque há uma fonte santa, relacionada com o assunto, não é?
1: Exatamente.
0: As meninas são bonitas aí porque iam lá lavar a cara, não?
1: Também.
0: E os rapazes lavavam a cabeça para ver se não ficavam carecas.
1: Pois, mas isso é...
0: Ai, senhora da Atalaia! Olha, Ricardo, Atalaia! Atalaia de apelido, de alcunha, mas de honra da terra. Desejo tudo bom e tenha uma grande festa e mantenham tudo isto, meu amigo, que a gente contribui indo. Um abraço, meu caro. Obrigado pela sua chamada.
1: Também quero convidar a sua equipa, se quiserem aparecer, serão sempre muito bem-vindos.
0: Eu sei. Um abraço, amigo. Foi um gosto. Muito bom. Ouvintes, Atalaia, Montijo. Isto é o meu país no melhor.

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1: Olá, bom dia, Rui Figueiredo, bem-vindo.
2: Olá, bom dia.
1: Fale-me da confraria gastronómica de Almeirim, que ao ser gastronómica fica-se apenas pela sopa da pedra ou há outros patrimónios a defender?
2: Não, a confraria gastronómica de Almeirim foi criada em 2004 e tem esse nome para proteger todo o património gastronómico de Almeirim. Porque Almeirim, embora se fale logo em sopa da pedra, Almeirim tem mais que sopa da pedra. O melão, as caralhotas e outras tantas iguarias.
1: Tem o melão e as caralhotas, exatamente.
2: Exatamente.
1: O melão, estamos na altura dele, não, Rui?
2: Sim, sim, o melão de Almeirim está na altura dele. É um melão que está a sair agora, sai agora no meados de agosto, princípio de setembro. E é um melão que depois se pode guardar e inclusive chega ali perto do Natal
1: exatamente.
2: Do ano novo. Sim.
1: Pendurado, não é, Rui?
2: Pendurado, sim.
1: E não me lembro. Aí, é muito bom. Esse melão para pendurar é aquele que chamavam-lhe a casca de sapo, casca de carvalho,
2: assim. Pelo de sapo, sim, é mais parecido ao pelo de sapo.
1: Pelo de sapo. Claro que Almeirim é uma terra, para além de muito bonita, aí em plena Lusíria, tem então aqui esta festa, este festival aqui acontece relacionado com a sopa da pedra. E toda a gente conhece a história do frade e da pedra. E essa lenda ensina-nos que hoje valeu a pena apostar, pronto, lá está, numa atitude lendária que hoje é um caso mais que sério, não é, Rui?
2: Sim, sim, Almeirim atravessa. Almeirim, a sopa da pedra é uma sopa tradicional do campo, não é? Depois, associando essa lenda do frade, deu aqui uma dimensão a todo esse encanto, deu aqui uma dimensão à sopa da pedra, e hoje em Almeirim, economicamente, é muito importante. Basta dizer que na zona da Praça de Torres, ali perto onde se vai realizar o festival, temos ali 13 restaurantes que durante o ano servem milhares e milhares de refeições.
1: Quando estamos a falar é uma sopa do campo, se a lenda diz que o frade foi esperto porque pelo motivo da pedra ia pedindo a batata, a cenoura, o chouriço, tudo o que podia entrar, quando estamos a falar também numa sopa do campo, estamos a falar de uma sopa consistente que quem come uma é uma refeição para o dia inteiro, praticamente.
2: Sim, exatamente. É uma sopa forte, uma sopa consistente, era uma sopa porque as pessoas comiam para terem força para trabalhar. A sopa leva batata, leva feijão, leva as carnes de porco e os enchidos, portanto é uma sopa consistente, uma sopa forte.
1: Rui, e como defensor deste património, e uma vez que é o grão-mestre da confraria, pode haver alguma intervenção diferente de quem faz a sopa ou ela tem que se cingir sempre aos mesmos ingredientes? A forma ou o sabor podem ser relativos, mas a nível de ingredientes tem de ser rigorosamente aqueles ou alguém pode juntar algo mais, tal como o frade?
2: Não, neste caso não. Em Almeirim a sopa é certificada e respeita um caderno de encargos onde os ingredientes são aqueles que estão estipulados. Portanto, a batata, o feijão, os enchidos e as carnes porco, basicamente são esses os ingredientes da sopa.
1: Quanto tempo demora a preparar uma sopa dessas?
2: Olha, assim, a sopa é um bocado trabalhosa.
1: Imagino.
2: Mas para ter uma ideia, em Almeirim neste momento, 6:30 da manhã, entre as 6:30 da manhã é quando os restaurantes metem a panela ao lume, porque são panelas também muito grandes, demoram ali algum tempo a levantar a fervura e a cozer todos aqueles os ingredientes. Portanto, a sopa aqui, na restauração, para estar pronta por volta do meio-dia, está entre as 6:30 e 7 da manhã, e quando a restauração, neste momento, estão a pôr a panela ao lume.
1: Há algum ingrediente, na sua opinião, mais importante da receita, ou todos eles, fazendo parte, são indispensáveis?
2: O feijão é importante. O feijão é catarino, é importante por causa da goma. A qualidade do feijão é muito importante. Aqui o que diferencia realmente a sopa da pedra de Almeirim de outras sopas que existem e pelo país é os enchidos. Os nossos enchidos têm uma característica no fumeiro própria que lhe dá ali um sabor muito típico e personaliza um bocado a sopa da pedra de Almeirim.
1: Se o meu amigo for a outro sítio e comer uma sopa da pedra, consegue denunciar qualquer falsidade ou qualquer falta, não?
2: Sim, sim, é um bocado isso, é um bocado por aí. Porque tem ali uma característica própria, um sabor próprio. E, aliás, hoje em dia o problema da sopa é que o nome é um nome forte, tem dimensão e deverá pelo país outras sopas que não serão na realidade sopa da pedra, mas que ao colocar-lhe esse nome lhe vai dar mais venda e mais rentabilidade.
1: Foi difícil certificarem isto, ou seja, a confraria obviamente toma pulso, mas como é que se chega a uma certificação destas?
2: Um caderno de encargos foi elaborado. Depois, a nível nacional, o que a sopa foi certificado, depois, posteriormente, a nível europeu. Portanto, estamos a falar de um processo que levou, seguramente, 6, 7 anos, pelo menos.
1: Este festival, que já vai na 12ª edição, disse-me que são todos os restaurantes que se sentem representados nesse local, então?
2: Está na zona da Praça de Torres, um restaurante existe, mas neste caso o festival é montado pela confraria, com o apoio do município, e depois temos ali tasquinhas que são exploradas por associações. Algumas conseguem fazer a sopa porque têm certificação, as que não conseguem fazer a sopa vão buscar ao restaurante certificado.
1: Ah, ok. Portanto, vocês levam isto com rigor e então vendem nas bancas aqueles que vão... ouvi dizer que poderá ultrapassar 4 mil litros de sopa, é verdade, Rui?
2: Sim, sim, o ano passado chegou perto, portanto estamos convencidos que este ano vamos ultrapassar essa quantidade.
1: Que tipo de público vocês esperam? Obviamente ribatejano, mas perante um festival destes, sente gente de todo o lado, inclusive a falar em estrangeiro?
2: Sim, sim, sim, sim. Notamos isso. Aliás, o festival é feito há 12 anos nesta data, também porque devido à centralidade de Almeirim, aproveitar este trânsito que existe do Norte-Sul e Sul-Norte, portanto temos muita gente com sotaque do Norte e sim, temos algumas pessoas que vêm de fora, de estrangeiros, também muitos imigrantes. Portanto é um público muito... O festival tem... A maior porcentagem do público é pessoas de fora de Almeirim.
1: Pois claro, aí, as da zona já sabem e durante a semana, até porque ouvintes, é assim. E o Rui, sei que também é proprietário de alguns restaurantes, ouça, ou a gente marca com antecedência quando marcam, ou então quando lá chegamos, olha, espero que agora a gente não tem lugar para sentar. Isto só significa que as pessoas vão e fins de semana são sempre retumbantemente cheios, não, Rui?
2: Sim, sim, há uma romaria muito aqui à restauração. E depois devido a esta centralidade, as pessoas no fim de semana acabam por andar sempre, mesmo durante o resto do ano, acabam por andar sempre a passear ou a fazer alguma viagem, e hoje cada vez mais escolho Almeirim para tomar a refeição.
1: Como é que sente a economia e o desenvolvimento até de restaurantes? Você está ligado à área. Como é que sente que a marca, o nome, e a partir do momento em que vocês ajudaram a certificar tudo isto, como é que Almeirim economicamente vive isto? Do melhor, não é?
2: Sim, sim. Há aqui uma grande... A nível económico, há aqui uma grande intervenção da sopa. Portanto, a sopa é ponderante aqui nesta situação. Portanto, há muitos ingredientes e há muito negócio que se faz aqui à volta da sopa, não só na restauração, mas como depois todos os produtores que abastecem a restauração, não é? Porque estamos a falar de quantidades muito grandes de feijão, de enchidos, de carnes de porco. Portanto, são quantidades muito grandes.
1: E quando me diz que as próprias carnes definem o próprio sabor e vocês sabem-nas onde ir buscar e estão ligadas também à vossa zona, isto quer dizer que aí quem esteja ligado a enchidos também, nesta altura, ou mesmo durante o ano, vê uma continuidade que também resulta, então.
2: Sim, sim, sim. Nós estamos, inclusive, em Almeirim, existe uma cooperativa que é Encheirinho, que produz os enchidos exclusivamente da Sopa da Pedra.
1: Bebe-se com a sopa?
2: Aqui temos uma zona, aqui em termos de vinhos, é uma zona muito forte em vinhos brancos.
1: E
2: já muita gente acompanha a sopa com vinhos já com alguma estrutura e com alguma madeira que servem perfeitamente para acompanhar a sopa.
1: Mas, sendo só carnes, o vinho branco encorpado aí do Ribatejo entra e muito bem, então.
2: Exatamente, exatamente.
1: Todo o fim de semana...
2: Olhe que venham ao Almeirim, que aproveitem, desfrutem e comam uma bela sopa da pedra. E Almeirim está aqui de braços abertos para vos receber.
1: Meu caro Rui Figueiredo, grão-mestre da Confraria Gastronómica de Almeirim, foi um gosto. Parabéns a todos vós. Defendam isso com garra e um grande festival da bela sopa da pedra na capital Almeirim.
2: Obrigado, apareça. Obrigado. São sempre bem-vindos.
1: Obrigado.

0: Há lugares onde vamos visitar um museu. E há lugares onde vamos viajar no tempo. Em Mirandela, essa viagem começa numa oliveira. Uma árvore que guarda séculos de histórias, de trabalho, de tradição e de gente ligada à terra. Da oliveira à azeitona, da azeitona ao lagar e do lagar ao ouro líquido que chega à nossa mesa. É esta viagem que fazemos hoje no Museu da Oliveira e do Azeite de Mirandela, um lugar onde não se encontra apenas a história do azeite, mas também a história de uma terra e das suas gentes. Desde Mirandela, Margarida Duque, bom dia, bem-vinda à Antena 1.
1: Bom dia, José Candeias. É um gosto recebê-lo em Mirandela e muito particularmente aqui no Museu da Oliveira e do Azeite.
0: Eu começo por lhe perguntar se tivesse de fechar os olhos e explicar a alguém que nunca esteve em Mirandela, ao fim e ao cabo, a que cheira, a que sabe, a que soa uma colheita da azeitona em Trás-os-Montes. Comecemos por aí, por esse romantismo. O que é que diria?
1: De facto, nós ao visitar o Museu da Oliveira e do Azeite conseguimos contar uma parte essencial da nossa história, da nossa identidade. Porque em Mirandela falar da oliveira e falar do azeite é falar da paisagem, das famílias, da economia e também da nossa gastronomia. O Museu da Oliveira e do Azeite foi inaugurado em 3 de agosto de 2017 por iniciativa do município e nasceu da vontade de preservar, estudar e divulgar também todo o património associado à cultura da oliveira e à produção do azeite, que tem uma importância histórica, social e económica muito significativa. Portanto, o museu está instalado nas antigas instalações da moagem mirandelense.
0: Ou seja, até a própria estrutura adapta-se perfeitamente, não é? Portanto, uma área muito industrial, então, não é?
1: Portanto, a moagem mirandelense situa-se junto ao rio Tua e, de facto, todo o próprio edifício já faz a parte da história que queremos contar. Este foi um projeto arquitetónico desenvolvido pelos arquitetos Manuel Graça Dias e Ega José Vieira, que procuraram conciliar a identidade do edifício existente com uma abordagem museológica mais contemporânea e interativa.
0: Eu estive a pesquisar e vi fotografias, não haja dúvida que quando falava de interatividade, o museu propõe-se a isso, mas há toda uma dialética de percurso, começando e acabando, que vai contando a história, vai impressionando as pessoas perante uma cultura milenar e o saber de como extrair o belo azeite. E depois temos também no centro do museu um lagar hidráulico, não é?
1: Sim, exatamente. Nós temos toda a visita do museu permite seguir o ciclo da oliveira e do azeite. Começando no campo, na apanha da azeitona, passando pelos métodos tradicionais e também pelos atuais de transformação, até chegar ao azeite e às suas múltiplas atualizações. Um dos elementos mais marcantes é precisamente esse lagar tradicional de prensas hidráulicas, com mais de 100 anos, que nos permite perceber como é que se produzia o azeite e como é que esse trabalho mobilizava famílias e comunidades inteiras. Mas temos mais do que isso, portanto temos também um percurso que passa pela sala do lagar, do pátio da oliveira, a sala do campo e do fruto, os sons do olival, toda uma área dedicada à elaboração e à transformação da azeitona e, por fim, um espaço sobre o azeite e sobre os seus usos.
0: Quando fala aí da sala do campo e do fruto, portanto, ou seja, há toda uma atenção que se propõe, o próprio pátio que dá aquela simbologia, aquela naturalidade, mas quando fala dos sons do olival, isso quer dizer que quem entra no museu ouve sons, ouve uma paisagem, uma atmosfera sonora?
1: De facto, existe uma parte deste percurso museológico que nos permite sentir os sons, porque de facto esta visita envolve todos os diferentes sentidos. Não se trata apenas de observar, mas também de ouvir os sons do olival, de conhecer os processos de produção e de sentir os aromas, os sabores e as diferenças, porque também podemos, em algumas circunstâncias, ter a possibilidade de provar o azeite.
0: Uau! Com pãozinho, como é que provam o azeite aí?
1: Com umas torradinhas. Além das torradas, também fazemos provas de azeite. Temos essa possibilidade para que as pessoas possam perceber as diferentes características do azeite.
0: Quando diz as diferentes características do azeite, um museu desses só pode também mostrar às novas gerações a dispersão, o uso do azeite, lá está, na gastronomia, na iluminação, no aquecimento, na indústria farmacêutica, cada vez mais até, na cosmética e na indústria conserveira. Ou seja, são áreas que vocês também demonstram muito bem onde é que vai a firmeza deste produto, não é?
1: De facto, uma curiosidade interessante é precisamente perceber que o azeite está muito para além da alimentação. Ao longo da história foi utilizado na iluminação, na medicina, na cosmética, como disse, e em práticas de caráter religioso. Portanto, é um produto aparentemente simples, mas com uma extraordinária riqueza histórica e cultural. Nós, no museu, permite-nos conhecer e compreender Mirandela através de um dos seus produtos mais identitários.
0: E há toda uma etnografia presente num museu deste, ou seja, tudo isto se cruza porque isto é muito humano, não é, Margarida?
1: Claro, claro, tudo isto é muito ligado à nossa identidade, como disse logo no início, e portanto é uma experiência que liga a cultura e o património à perspectiva mais contemporânea da experiência turística e também da economia local.
0: Oh, Margarida, exposições temporárias, vocês têm-nas?
1: Temos algumas exposições temporárias que nos permitem ir conciliando aquilo que é o percurso museológico permanente com uma arte contemporânea ou com uma arte mais relacionada com a temática do Museu de Oliveira e do Azeite.
0: É claro, hoje compramos um azeite numa garrafa, mas quanto trabalho existe entre a primeira azeitona que cai da árvore
1: isso, claro.
0: E aquela garrafa que chega à nossa cozinha. É isto, é esta filosofia, é o que perdemos enquanto sociedade quando deixamos de conhecer esse trabalho e que o museu quer apostar na divulgação, não é?
1: E continua a apostar. E até com iniciativas muito mais criativas, como é o caso, por exemplo, do Festival Gastronómico Tenaz, Mirandela na Ponta dos Dedos, que vai decorrer agora no próximo fim de semana, dia 28 e 29, e que temos um chefe com estrela Michelin, o António Loureiro, do restaurante A Cozinha, que está sediado em Guimarães, que nos vai permitir utilizar o azeite, portanto, este produto que é o azeite, numa gastronomia de autor e, portanto, numa proposta de finger food. Nós estamos sempre a tentar esta ligação entre os produtos mais tradicionais com uma abordagem mais moderna, mais criativa e mais contemporânea.
0: Então quero dizer, estamos aqui a promover um museu que é para todo o ano, mas nem de propósito. Caiu então, antecedendo o fim de semana, em que vocês vão ter uma grande festa. Pormenorize-me onde é que é e como é que as pessoas podem contar com tudo isto.
1: Nós vamos fazer o Tenaz, Mirandela na Ponta dos Dedos, e se calhar também uma curiosidade em saber porque é que nós resolvemos nomear este festival gastronómico de por Tenaz.
0: Pois é, isso que eu quero saber, porquê por Tenaz?
1: Por Tenaz, para já porque fazemos como é um finger food, come-se com as mãos e fazemos aquela, uma pinça, uma tenaz com os dedos. E depois também pela tenacidade que os transmontanos têm e os seus produtores em continuar a persistir e a resistir, tal como uma oliveira, que também é uma árvore com muito resistente e muito resiliente. Então nós fomos buscar o termo, a designação tenaz, precisamente para caracterizar uma experiência que cruza a gastronomia de autor, produtos locais, o vinho e também cultura e animação.
0: Margarida. A Margarida falou em tenaz, pois logo começa a funcionar, porque na aldeia o tal pãozinho torrado com azeite, okay, muitas vezes era a tenaz que atirava lá da fogueira,
1: da
0: minha
1: brasa.
0: Cara.
1: Da brasa. Exatamente.
0: Portanto, vocês pensam em tudo. Olha, que movimento e que espanto é que tem sentido por quem visita um museu destes e quando se fala hoje em tanto turismo tão diversificado, estrangeiros vão atrás dos montes, visitam Mirandela, que ritmo tem tido o museu?
1: Não, o museu tem tido um ritmo bastante intenso. Nós temos vindo a aumentar o número de visitantes. Sabemos que há um segmento muito característico que nos visita e muito importante para o município e para todo o território de Mirandela. Eu deixo a visita a todos os ouvintes da Antena 1 para visitarem Mirandela, conhecerem o Museu de Oliveira do Azeite. já agora participarem no Tenar, se for neste próximo fim de semana de 28 e 29. E de facto é uma oportunidade para descobrir o nosso território através da história, através da paisagem e também através dos sabores.
0: O vosso espólio até pode ir somando muito dele na pesquisa, se calhar na dádiva, e continuarão sempre receptivos a coisas que venham enriquecer dádivas até de particulares, não, Margarida?
1: Claro, nós temos sempre, temos essa política de doações, de incorporações permanentes ou temporárias, e claro que o museu, só, o museu é uma estrutura dinâmica e é uma estrutura que tem que, tem que acompanhar a evolução do tempo, e por isso há essa receptividade e há, como disse, essa política municipal de incorporações, claro que sim.
0: Quando se fala de quem o visita, falamos, portanto, dos turistas, mas estando também numa região tão forte e nessa dinâmica do museu, acredito que junto das escolas, que junto, portanto, da sociedade estudantil, vocês também tenham um fator muito sensível para lhes mostrar o que são as terras, a gente e, se calhar, o futuro deles também.
1: Nós, durante o ano, desenvolvemos um conjunto de visitas, não só para visitantes, como, obviamente, também para, todo, para a comunidade mirandelense, da qual faz parte, e é uma das nossas estratégias, o contacto direto e permanente com as escolas. Nós fazemos um conjunto de atividades, não só durante o período escolar, mas também durante o período de férias, com essa preocupação, com o objetivo de estabelecer a ligação e manter viva a história do azeite e sobretudo a história das pessoas que o produzem.
0: Exatamente.
1: E que continuam a produzir.
0: É assim, um museu que se preze tem sempre uma boa loja para quem acaba a visita. E isso acontece com o vosso, e a partir daí é trazer coisa boa do melhor de Mirandela, não?
1: Do melhor de Mirandela, não só no Moa, mas sobretudo, porque também não é esse o objetivo do município, sobretudo no conjunto de lojas que na zona junto ao Rio Tua estão abertas durante toda a semana e também durante o fim de semana. Portanto, o movimento é sempre uma constante, há sempre um conjunto muito grande de pessoas que entram, que saem destas unidades comerciais e que dão uma vida e um ritmo, um colorido muito interessante a Mirandela. Dela, não só durante a semana, mas também ao fim de semana, sábado e domingo, com um conjunto de pessoas que vêm a Mirandela de propósito.
0: Minha cara Margarida Duque, o que é que falta dizer? Está tudo explicado, os atrativos...
1: Agora falta vir.
0: Exatamente.
1: Falta vir a Mirandela.
0: E reforçando que este fim de semana temos então aí a Tenaz para se provar e se deliciar o azeite nas mais diferentes formas, e são milhares delas, por assim dizer, não é, Margarida?
1: São várias. Nós temos quatro chefes de renome internacional que vão estar nos jardins da Estação das Artes, que é um imóvel que era uma antiga estação de caminhos de ferro, nas proximidades do Moa também, que foi requalificado e transformado num centro de artes. Portanto, agora chama-se a Estação das Artes, com uma arte contemporânea, mas também com um conjunto de iniciativas que durante todo o ano alimentam a oferta cultural do município de Mirandela.
0: Ouvintes, depois desta viagem, talvez seja impossível olhar por uma garrafa de azeite da mesma maneira. Porque ali dentro está muito mais do que um produto. Está a terra, o trabalho, a tradição e a memória de gerações. E talvez seja essa a grande força deste museu, lembrarmos que há histórias que não vivem apenas em vitrinas, vivem no cheiro da terra, no sabor do azeite e na memória de quem o produziu. E enquanto houver uma oliveira de pé, essa história continuará a ser contada. Margarida Duque, chefe da divisão da Câmara Municipal de Mirandela, foi um gosto ouvi-la. Parabéns à vossa terra. Tenham a continuação de um bom verão, mas principalmente muitas visitas ao Museu do Azeite da vossa cidade, Mirandela. Foi um gosto, prazer em ouvi-la.
1: Muito obrigada pela oportunidade e, no fundo, deixar então o convite para que visitem Mirandela e visitem o Museu da Oliveira e do Azeite. Muito obrigada.
0: E depois, aí nesse espelho d'água tem um repuxo tão bonito.

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Magnífico fim de semana.

como é lindo o tema de Carolina dos Landes que ouviu na RTP Antena 1 antes das notícias às 9 da manhã. Previsão do estado de tempo para este sábado, segundo o Instituto Português de Mar e da Atmosfera. Pode contar com o céu pouco nublado ou limpo, apresentando períodos de maior nubosidade nas regiões norte e centro até meio da manhã, persistindo no Minho e Douro Litoral. Possibilidade de ocorrência de períodos de chuva fraca no Minho a partir do final da tarde. Nos Açores, períodos de chuva ou aguaceiros nos grupos ocidental e central, períodos de céu muito nublado na Madeira. Máximas, Évora e Beja 30 graus, para Faro, Santarém e Castelo Branco 29 graus, 28 previstos para Porto Alegre, 27 para Setúbal e para o Funchal, para Lisboa, Bragança e Ponta Delgada 26 graus, 25 para Coimbra, Aveiro, Viseu e Vila Real, para Braga e Leiria 24 graus, para o Porto e Viana do Castelo estão previstos 22.

0: Muito bom dia, são 9 da manhã em Portugal Continental e na Madeira, 8 horas nos Açores. Em destaque nesta edição:
1: Portugal vai tentar conquistar medalhas na canoagem, na paracanoagem, no Mundial de Velocidade que está a acontecer a esta altura em Poznań, na Polónia. Para lá que vamos daqui a pouco neste jornal. Mais de 1 milhão e 300 mil pessoas ainda aguardam a atribuição de médico de família.

0: A taxa de cobertura é de 87%, é o mais recente balanço da Administração Central do Sistema Nacional de Saúde.
1: Notícias, edição da jornalista Cláudia Aguiar Rodrigues.
0: Mais de 1 milhão e 300 mil pessoas ainda aguardam a atribuição de médico de família. O balanço da Administração Central do Sistema de Saúde, depois da reforma do Registro Nacional de Utentes, a taxa de cobertura não é de 100%, ou seja, Sara Araújo de Almeida, existe ainda uma percentagem considerável de utentes sem médico de família.
2: Apesar de 98% dos inscritos nos cuidados de saúde primários terem condições para ter médico de família, ainda há mais de 1 milhão e 300 mil pessoas que aguardam a atribuição. Por isso, a taxa de cobertura de médico de família é de 87%. Na Zona Norte, quase todos os utentes têm médico de família, a taxa é de 98%. Pelo contrário, em Lisboa e Vale do Tejo, só 74% é que têm médico. O balanço é da Administração Central do Sistema de Saúde, depois de terminada a reforma do Registro Nacional de Utentes. Com as novas regras, há quase 170 mil pessoas que não têm direito a médico de família. Isto porque não residem em Portugal, porque não contactaram o SNS nos últimos 5 anos e porque manifestaram a opção de não ter este serviço. No entanto, esta situação pode ser alterada. Basta dirigir-se a um centro de saúde ou hospital do SNS e fornecer os dados necessários para atualizar o registro.
0: Nas contas destas novas regras, existem quase 170 mil utentes que não têm, então, direito a médico de família. Daqui a uma hora e meia começa em Setúbal mais uma edição do Fórum Socialismo, a tradicional rentré do Bloco de Esquerda. No programa estão nomes como a socialista Alexandra Leitão, a antiga deputada do PCP Rita Rato e a ex-líder bloquista Mariana Mortágua. Reduzida a um deputado no Parlamento, mas com uma nova liderança, o Bloco vê aqui uma oportunidade. Uma oportunidade para refletir sobre a esquerda de forma crítica e construtiva, mas também Teresa Borges para relançar o partido para um novo ano político.
3: Será acima de tudo um momento de escuta e de reflexão, sublinha a dirigente bloquista Andréa Galvão.
4: E o Fórum Socialismo é um momento importante para isso, até para relançar o Bloco na política e a esquerda em geral, refletir sobre a esquerda de forma crítica e construtiva e também pensar como é que se pode voltar a criar uma política de esperança que não tem que ser só a redução de direitos, como por exemplo nós estamos a ver em várias áreas, da PSU à segurança social, ao ensino, aos direitos de circulação.
3: E para essa discussão, o Bloco convida atuais ou antigos dirigentes, como Mariana Mortágua ou Francisco Louçã, mas chama também nomes de fora, as socialistas Alexandra Leitão, Isabel Moreira e a ex-deputada do PCP, Rita Rato, juntam-se ao debate.
4: Claro que isso é um sinal importante, mostrar que as linhas partidárias não se sobrepõem a esta necessidade de ter um programa que melhora a vida das pessoas.
3: A edição deste ano do Fórum Socialismo será a primeira desde que José Manuel Pureza assumiu o cargo de coordenador, com o Bloco reduzido a um deputado e a recente saída de 60 militantes, entre os quais o histórico da UDP Mário Tomé, ainda bem recente na memória. André Galvão assume, há desafios.
4: Claro que há desafios internos que são grandes, mas realmente é preciso ter a capacidade de perceber que o partido serve para responder também ao momento político que nós estamos a viver e que tem que se reorganizar nesse sentido.
3: De Setúbal, o Bloco de Esquerda espera levar respostas para o ano parlamentar que agora se inicia.
0: José Manuel Pureza estreia-se como coordenador do partido. Amanhã faz o discurso de encerramento por volta das 16h. A Iniciativa Liberal pede coragem política ao governo para poder avançar com as reformas que o país precisa. O partido promete apresentar uma reforma fiscal ambiciosa ainda este ano. Mariana Leitão deverá anunciar isso mesmo no discurso de hoje à tarde na cidade de Quarteira, no Algarve, onde o partido vai dar início ao ano parlamentar. Ouvido pela Rádio Pública, o líder parlamentar dos liberais, Mário Amorim Lopes, diz que este é um governo sem visão para o país e defende que as críticas deixadas no ano passado, na última rentré, mantêm-se atuais.
5: Os alertas que nós deixamos no ano passado, eu creio que foram vindicados. A Luís Montenegro disse que não iria fazer nada relativamente à reforma da segurança social. Ou seja, depois de ter encomendado um estudo a um grupo de trabalho, que dá ali um extenso repertório de possíveis medidas, já disse que não vai fazer rigorosamente nada. É que nem é uma pequena medida, uma medida mais cosmética. Não, já disse que não vai fazer absolutamente nada nesta legislatura. E isso é um bocadinho sintomático da postura deste governo, que começa a aparecer-se cada vez mais com António Costa, que era navegação à vista, à bolina, em que não tinha qualquer visão visão para o país, não tinha qualquer ideia do que queria fazer, nem tinha ímpeto reformista.
0: A proteção civil, a justiça e a segurança social são algumas das prioridades dos liberais no arranque destes trabalhos, que devem começar depois das 18h e que vão ser abordados no discurso de Mariana Leitão, bem como vai ser abordada toda a política fiscal do país. O Mundial de Velocidade de Canoagem e Paracanoagem está a decorrer nesta altura, a esta hora, em Poznan, na Polónia. Hoje é dia de finais e a perspectiva é de pódio. Nesta altura, Beatriz Fernandes, já terminou a prova em C1. Vamos em direto até à Polónia, ao encontro do Horácio Antunes. Bom dia, Horácio. Como decorreu a prova desta portuguesa?
6: Correu da forma que não esperava a Beatriz Fernandes, 22 anos, é do Clube Náutico de Ponta de Lima, na sua canoa nos 200 metros, sexto lugar, vai para a final B. Beatriz, que sensações saiu desta prova?
7: Fiquei contente com a prova, apesar de não conseguir a final lá. Uma final B nos 200 metros já é muito bom, a concorrência está muito forte. E acho que tenho vindo a crescer um bocadito nos 200 metros e tenho deixado bastante feliz.
6: Também uma prova olímpica que quer seguir?
7: Sim, apesar de termos treinado bastante a C2, a C1 também faz parte do programa olímpico e acho que é uma coisa que temos que vir a melhorar para poder também estarmos presentes ao mais alto nível na 100-200.
6: Amanhã, final B, como é que vai ser?
7: Vou dar tudo que tenho, é a última prova, estou bastante contente por acabar a época, por isso acho que ainda vou mais motivada. E pronto, vou tentar o melhor resultado e esperemos que corra bem.
6: Obrigado. Beatriz Fernandes, sexto lugar numa prova muito discutida até ao último segundo, neste dia que há vários atletas em competição na paracanoagem às 9h50. Alex Santos vai discutir a final em KPL 200 metros. Às 10, Ana Brito e Clara Duarte, a meia-final de K2 500 metros. E às 12h12, uma das provas mais aguardadas, o K2 500 metros, com João Ribeiro e Messias Batista. Essa meia-final, mais uma embarcação olímpica, medalha de prata no ano passado. 12h50, medalha a Matilde Nunes discute a final B, KPL 3, 200 metros, 13h14, 3 a Portela, final B em K1, 500, para a tarde, a final A, muito aguardada de Fernando Pimenta, 14h26, K1, 1000 metros, e às 14h36, em VL2, Norberto Mourão, atleta paralímpico, também a discutir a final.
0: Para já temos este resultado, Horácio, sexto lugar para Beatriz Fernandes, que ainda tem amanhã uma prova para encarar. É mais um dia de competição, para além das meias finais, hoje também há finais, tudo a ser acompanhado pelo repórter Horácio Antunes, o enviado aos Mundiais de Canoagem e Paracanoagem, que estão a decorrer na Polónia e que terminam amanhã. O número de mortos no Nepal continua a subir, pelo menos 633 pessoas morreram nas cheias no Tibete e no Nepal. A catástrofe foi provocada pelo colapso de um glaciar. Cerca de 3 mil pessoas continuam desaparecidas. Entre elas estão 3 cidadãos portugueses. A Cruz Vermelha diz que cerca de 93 mil pessoas podem ter sido afetadas e teme-se a possibilidade de tudo voltar a acontecer. O Ministério dos Negócios Estrangeiros do Nepal começou por recusar a participação estrangeira nestas operações de resgate, mas agora admite que toda a ajuda é necessária, sobretudo em áreas técnicas e especializadas, como o resgate de pessoas que podem estar presas em túneis, no restabelecimento de transportes e nas comunicações, e admite ainda precisar de ajuda na identificação e armazenamento dos corpos, bem como na realização de testes de ADN. O ministro das Finanças nepalês disse que vão ser necessários pelo menos entre 4 a 5 mil milhões de dólares para reconstruir as áreas devastadas. O jornalista, escritor e ativista Mohamed El Kurt denuncia uma perseguição aos palestinianos no Ocidente. Na Feira do Livro do Porto, o autor palestiniano de Jerusalém relata uma violência sem paralelo a acontecer na Cisjordânia. Luís Peixoto.
8: Mohamed Al-Kurd faz da poesia uma arma para combater a censura.
9: Eu não poderia escrever artigos sobre raparigas que cometem atos revolucionários. Não poderia escrever artigos sobre um médico palestiniano em Jenin, que durante o dia é médico a cuidar dos feridos e à noite é um combatente pela liberdade. Mas posso escrever sobre estas coisas na poesia, porque escapam ao escrutínio e também escapam ao escrutínio jurídico. No Ocidente, existem tantas leis que te impedem de expressar. Se algo for interpretado como apoio a uma organização terrorista, terrorista específica, poderás ter problemas legais e acabar na prisão.
8: O jornalista e poeta palestiniano de 28 anos denuncia um ambiente de perseguição.
9: Os palestinianos na Europa, no Ocidente, nos Estados Unidos e, claro, na Palestina, foram suprimidos, apagados, censurados, foram punidos. Conheço muitas pessoas que foram presas por serem palestinianas.
8: O autor de Rifka e Vítimas Perfeitas foi preso com a irmã em 2021 por denunciar a limpeza étnica e a expulsão dos palestinianos das suas casas no bairro de Sheikh Jarrah, em Jerusalém. A situação nos territórios palestinianos, em particular na Cisjordânia, é cada vez pior.
9: É diferente de tudo o que já foi antes. Há pogroms organizados pelos colonos israelitas que são encorajados pelo governo a aterrorizar as pessoas durante a noite. Cada cidade está rodeada por vários postos de controlo. As pessoas não conseguem viajar de uma cidade para outra. Chegamos a um ponto em que os israelitas dizem que querem terminar o trabalho. E isso é muito assustador.
8: Mohamed El Kurd, numa conversa guiada pela escritora e investigadora palestiniana Saad Wadi, sob o mote Escrita de Resistência.
0: E ele esteve na Feira do Livro do Porto, que tem as portas abertas no Palácio de Cristal até o dia 6 de setembro. A Venezuela confirma a assinatura de um acordo petrolífero com os Estados Unidos. Num comunicado publicado nas redes sociais, a presidente interina Delcy Rodríguez fala de um acordo histórico e expressa calorosos agradecimentos ao presidente norte-americano Donald Trump. Delcy Rodríguez explica que o acordo prevê o desenvolvimento de 17 campos estratégicos, com um potencial de 65 mil milhões de barris de petróleo. Um investimento que será superior a 100 mil milhões de dólares e que vai canalizar mais de 209 mil milhões de receitas fiscais para a Venezuela. Donald Trump diz que o acordo aumenta as reservas de petróleo dos Estados Unidos para mais do dobro e vai reduzir os preços da gasolina para os americanos. É um acordo que surge quase 9 meses depois da captura do presidente Nicolás Maduro pelo exército norte-americano e quase 6 meses depois dos Estados Unidos terem desencadeado ações militares contra o Irão.
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1: Muito bom dia, bom fim de semana. Passam 15 minutos das 9 a seguir Portugueses no Mundo com Alice Vilaça.
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episódio de hoje viajamos até ao norte da Europa e também ao coração da Suíça. Duas portuguesas, duas histórias de vida feitas fora de Portugal e percursos marcados certamente pela adaptação, pela descoberta e pela coragem de recomeçar. A Iva Varas

0: de Portugal. E, na verdade, já passaram muitos anos, quer numa história, quer na outra. Quando é que perceberam que a vossa vida podia passar por viver fora do nosso país? Iva.
1: Ora bem, eu comecei, tudo se iniciou como uma mera aventura, realmente, e no início, pronto, foi mesmo deixar ir e não ter bem a certeza o que me esperava. Portanto, deixei as coisas fluírem e quando estava em Inglaterra, quando houve uma oportunidade de vir para a Suíça, realmente achei que era um passo demasiadamente importante para pensar em voltar para Portugal, porque depois de estar 2 anos fora, as coisas e como estavam a correr bem, uma pessoa quer sempre mais e quer sempre descobrir mais e aceitar novos desafios e deixar-nos ir. Portanto, acho que 1 ano depois de me ter mudado para a Inglaterra, as coisas começaram a tomar o seu caminho para continuar fora de Portugal.
0: Portanto, é já com a experiência a acontecer que toma essa consciência, por assim dizer. E no
1: Sim.
0: seu caso, Margarida, quando é que percebe, quando é que toma consciência que a sua vida também podia passar, por viver fora deste cantinho à beira-mar plantado?
2: Bom, no meu caso foi um bocadinho uma combinação de fatores. Eu saí pela primeira vez em 2014, numa altura em que profissionalmente estava-me a acabar, tinha um contrato a acabar, estava mais ou menos na altura de pensar em fazer doutoramento. E ao mesmo tempo estava instalada em Portugal uma crise económica muito grande, a ciência estava a sofrer muito, e portanto foi uma combinação destes dois fatores que me levou a começar a procurar aqui e ali, houveram ali uns meses em que eu estava certa que era para sair do país e aconteceu assim.
0: Já lá vão alguns anos. Iva, primeiro a experiência em Inglaterra, depois a mudança para a Suíça. São experiências muito diferentes, se bem que, na verdade, em termos de tempo, de duração, são já muito diferentes, mas no que toca aos países propriamente ditos, há muitas diferenças nestas suas experiências.
1: Ah, e agora tenho realmente, estes anos todos deram-me aqui uma bagagem para poder falar disso. Em Inglaterra fomos muito bem acolhidos, apesar do tempo não ser um tempo, pronto, muito favorável, mas acho que isso era o menos. Realmente as pessoas, o nosso meio, estávamos fomos muito bem acolhidos e não era pelo tempo. Porque fazíamos sempre muita coisa, descobríamos sempre muito, passeávamos e o trabalho era mesmo, pronto, corria tudo muito bem. Aqui na Suíça, estes anos todos que nós, pronto, que já cá estamos, já temos outra opinião, tanto dos suíços como dos portugueses que cá estão, como de todas as outras pessoas com quem lidamos diariamente, porque eu pessoalmente tive, e como falámos na outra entrevista, tive um bocado de dificuldade em continuar na minha área de formação. Sofri na pele, não me apercebendo disso e não fazendo disso um problema, mas sofri um bocadinho na pele por ser portuguesa. Porque em muitas postulações que fiz deram prioridade ao suíço e compreendo perfeitamente. Não, como é que eu ia dizer? Foram situações que foram surgindo e que eu fui ultrapassando, mas realmente nota-se no nosso dia a dia que há uma diferença cultural. Profissionalmente, os portugueses são bons, eu garanto isso em qualquer país onde nós possamos trabalhar, nós somos bons, temos vontade de trabalhar, temos motivação e não nos deixamos ir abaixo por qualquer coisa. Mas sim, senti na pele durante estes anos alguns entraves, por sermos portugueses.
0: Já nos vai contar o que é que ele leva para a Suíça, que mudança foi esta depois da experiência em Inglaterra. No caso da Margarida, e falava há pouco da tal combinação de fatores, como é que surge, como é que acontece a Islândia na sua vida?
2: Bom, muito por acaso, eu estava à procura de uma posição de doutoramento numa área muito específica, e portanto não limitei geograficamente os concursos, fui concorrendo aqui e ali. Não queria, nunca tive muita vontade de sair da Europa, quis sempre, foi sempre a minha área limite, Nunca quis muito sair da Europa.

0: mas dentro da Europa fui concorrendo um bocadinho para todo lado onde havia uma posição aberta na área onde eu queria fazer o doutoramento, que era química de produtos naturais. Eventualmente, uns meses depois, tinha várias oportunidades abertas e esta na Islândia pareceu-me ser aquela que melhor correspondia àquilo que eu estava à procura e acabei por mudar. Na verdade, lembro-me de dizer à minha mãe, à mesa da cozinha, mãe, vou para a Islândia, e ela dizer, ai, eu nem sei exatamente onde é que fica
1: Uau.
0: A Islândia. Por isso foi um bocadinho, não foi o país em si, mas a oportunidade de doutoramento.
1: Bom, e em relação à Islândia, o frio assusta mais antes de ir ou depois de chegar?
0: Antes de ir.
1: Então porquê?
0: Não é tão frio como soa, na verdade, tendo em conta a latitude onde se está. O grande problema na Islândia é que nunca faz muito calor, porque os invernos não são tão, ou pelo menos em Reykjavik, não são tão, tão agressivos. Por isso andamos sempre ali entre 5 e menos 5, faz muito vento, escorrega muito, porque congela e descongela, o tempo é muito instável e muito, há muitas tempestades, muito vento, não consigo encontrar a palavra que quero dizer, mas é agressivo o tempo, mas frio em si nunca há muito. O problema é que no inverno também não há calor, 15 graus é um dia muito bom.
1: No verão.
0: Exatamente, no verão sim, peço desculpa.
1: Iva, e aí na Suíça? Porque na Suíça também temos a ideia que também há frio, não é?
2: Pois é, aqui na Suíça neste momento estamos com 30 graus, está um calor impossível. Eu digo sempre que as pessoas associam a Suíça, mesmo quando vêm cá, quando querem ou quando planeiam férias de neve. Férias de neve porque a Suíça é muito bonita no inverno e é muito bonita, mas temos paisagens magníficas no verão, na primavera, também há muito calor, também há muito calor. Este inverno, curiosamente, acho que foi dos invernos mais frios que eu passei, destes anos que estive cá, que apanhei menos 11 graus, e para mim é mesmo muito, muito frio. Mas depois lá está, não são temperaturas que nos assustem, porque nós também nos vamos habituando a este clima e passa a ser, claro, a neve é muito bonita, para mim é conduzir com neve é o maior desafio, e este inverno foi mesmo, pronto, em grande, posso dizer que me sinto como é que se diz? Uma guerreira do gelo, porque eu andei, eu ia nas rotundas e o carro, bem, eu correu sempre tudo bem, mas foram grandes aventuras, porque realmente de manhã está mesmo, há muito gelo, depois ao fim do dia, quando sai o som, cai neve, de verdade, não é? As paisagens são maravilhosas e pronto, é uma questão de hábito, não é assim nada de... Dá medo, dá, mas também, pronto, tem a sua parte boa, não é?
1: Faz parte do processo de adaptação.
2: Sim, sim.
1: Neste seu percurso, Margarida, depois de alguns anos na Islândia, salvo erro, 5, com uma passagem aqui pela vizinha Espanha, acontece a mudança para a Noruega. Continua a fazer parte do caminho? Continua a ser o caminho que vai escolhendo e que lhe vai indicando para onde quer ir? Para onde tem que ir? Ou desta vez foi uma escolha sua?
0: Desta vez foi absolutamente uma escolha minha, mas eu passei entre a Islândia e a Noruega 2 anos em Portugal. Por isso regressei a Portugal depois disso, depois da Islândia, e conscientemente decidimos que eu e o meu namorado que queríamos voltar para os países nórdicos. Por isso foi totalmente, desta vez foi totalmente uma decisão consciente e planeada.
1: E porquê a Noruega desta vez?
0: Porque, nós estávamos à procura de nós estávamos à procura de sair para um país nórdico. Estaria a Dinamarca, nos planos a Suécia, a Noruega, eventualmente um bocadinho mais central, mas era mais ou menos isso que nós estávamos à procura. Mas a questão é, depois de 5 anos vivendo na Islândia, nós ficamos como que habituados a estas sociedades mais organizadas. Uhum. E então nós sentimos um bocadinho o choque cultural ao regressar para Portugal, e isso custou-nos um bocadinho a cultura de trabalho e a sociedade em si. E então decidimos sair outra vez. Por isso foi absolutamente planeado, tendo em conta nisto tudo, o meu namorado também não é português, e portanto para ele era realmente mais difícil
1: estar em Portugal.
0: Estar em Portugal, sim.
1: Iva, o que é que provoca a mudança de Inglaterra para a Suíça?
2: Ora bem, o culpado disto tudo foi o meu marido, porque teve na altura um convite para vir trabalhar para a Suíça, e basicamente foi isso. Nós estávamos nisto os dois, desde o início, desde que foi para a Inglaterra. Ele foi inicialmente, depois fui eu, e quando surgiu esta oportunidade, pronto, não hesitámos, e como queríamos construir um futuro a dois, embarcámos os dois.
1: Seguiram viagem juntos.
2: Ora bem.
1: Quando começaram estas experiências, lá atrás, no tempo, imaginaram que iriam viver tantos anos fora? Margarida?
0: Não, totalmente não. depois... Eu regressei, exatamente, depois de 5 anos. Bom, a Islândia também é um país muito inóspito, é isolado, é pequeno, e eu sabia que, acabando o doutoramento, queria de alguma forma aproximar-me. Podia não ser voltar para Portugal, mas queria aproximar-me, mas eu pensaria que eventualmente já estaria de regresso. A verdade é que hoje em dia as distâncias fazem-se curtas com as tecnologias todas, uhum, com a facilidade de apanhar transporte aéreo, as distâncias fazem-se muito curtas.
1: E no vosso caso, Iva, quando começaram esta aventura, a dois, em Inglaterra, colocaram uma data limite para esta vossa experiência ou imaginaram efetivamente que nesta altura, em 2026, ainda estariam fora e já num outro país?
2: Eu, honestamente, nunca pensei muito a longo prazo. Custou-me imenso sair de Portugal. Custou porque... Principalmente pela família, porque nós somos muito, muito agarrados e na altura, acho que era o principal entrave que eu tinha, não que o meu marido tinha, mas que eu tinha. Eu dizia, pronto, vamos ver o que é que dá, se correr bem, corre bem, se não correr bem, voltamos, não há problema. Mas realmente a vida não se proporcionou assim, ainda bem. E depois da minha mudança de Inglaterra para a Suíça, na entrevista, aliás, que nós tivemos, eu já estava à espera do meu primeiro filho, uhum, e a partir daí as coisas mudam um bocado. Porque realmente, portanto, construímos a nossa própria família e naturalmente começámos a não pensar no assunto. Para já porque, bom, Portugal não nos dava as mesmas condições que nós encontramos cá. A todos os níveis, mesmo a nível de a qualidade de vida, não só a parte económica, mas a parte, nós viajamos muito mais, estamos muito mais centrais, portanto vamos para todo o lado. A Suíça abriu-nos realmente outras portas e à medida que vamos vendo os nossos filhos crescer, pensamos no futuro deles também. Uhum. E nós os dois também, muito honestamente, não nos identificamos já muito com a mentalidade de Portugal. E
1: ou seja, Margarida acha que se dizia... regressasse tal como a Margarida regressou, o choque cultural em Portugal ia ser, se calhar, maior do que aquele que encontrou na Suíça ou em Inglaterra?
2: Sim. Sem dúvida. Aliás, eu vou de férias a Portugal e há coisas que meu Deus, não fazem sentido nenhum. E Portugal é o meu país e sou mesmo muito patriota e não nada contra Portugal, é o meu país. Uhum. Mas a maneira, lá está, a política de trabalho, a mentalidade, já não se enquadra muito na nossa forma de viver. Para o nosso dia-a-dia de trabalho, acho que estamos um bocadinho já desfasados. Francamente, uhum, já não nos faz sentido, não é? Não pensamos realmente em regressar.
1: Bom, já falamos há pouco do choque cultural e quando pensamos nesta expressão e numa experiência como a que vocês estão a viver, pensamos também na adaptação e nos processos de adaptação. Falávamos ali da história da Margarida, que começa na Islândia, com uma passagem na vizinha Espanha, agora na Noruega. A qual dos países foi mais difícil adaptar-se?
0: Foi o primeiro, sem dúvida. Talvez porque, foi a combinação de ser o primeiro e a Islândia é realmente muito diferente de todo o resto. Como eu estava a dizer antes, é muito longe, é muito isolada e só o acesso, não só o acesso ao país, mas o acesso a bens como bens alimentares, a fruta, é muito reduzido, a oferta. Portanto, isso foi mesmo muito difícil. Para além de que na altura que eu, em que eu mudei para lá, não haviam tantos imigrantes, não haviam tantos estrangeiros na ilha assim. E isso foi realmente difícil, não é? Depois, para não falar, nós mais do sul da Europa falamos sempre muito deste, desta forma de ser dos nórdicos mais, mais fechada e mais na deles, quando nós somos muito mais sociais e gostamos de estar todos juntos e vivemos em comunidade. Pronto, e eles são mais individuais nesse aspecto. Isso custou muito.
1: Certamente, ainda que não na mesma medida, mas na Noruega há uma parte do ano em que também existe pouca luz. Como é que nos adaptamos, Margarida, a viver nós, portugueses, não é? A viver num país com tão pouca luz durante uma parte do ano? Se bem que depois, na outra parte do ano, têm o reverso da medalha, não é? Têm luz durante muitas horas. Como é que se faz a adaptação a esta questão?
0: É aceitá-la.
1: É o chamado aceitar que dói menos, é isso?
0: É mesmo, é só deixar andar. Mas pouca luz não é pior que
1: Muita
0: muita
1: luz.
0: luz. Eu reforço sempre isto, porque estes dias como os que temos agora, em que amanhece às 4 da manhã e anoitece à meia-noite, é muito difícil dormir. É mesmo muito difícil. E
1: Porque
0: nessa altura.
1: o corpo não recebe aquela informação, não é? De que está na hora de abrandar e que está na hora de ir
0: Exatamente.
1: dormir.
0: Mesmo com cortinas blackouts, com tudo escuro em casa e no quarto, é como se o nosso organismo sabe que não é a altura de descansar e às 5 acorda perfeitamente pronto
1: Para
0: para
1: começar o
0: levantar.
1: dia.
0: E isso, nesta altura, é comum a toda a gente, está toda a gente cansadíssima, a gente anda meio em piloto automático. O que eu aprendi foi um bocadinho que é aceitar. Quando vier o inverno, a gente fica mais lento, mais preguiçoso, toma-se o óleo de peixe e segue-se.
1: Iva, no seu caso, o que é que mais a surpreendeu, na vida suíça quando aí chegou?
2: Eu pensava que, lá está, na vida suíça, eu pensava que a comunidade portuguesa se ajudava um bocadinho. Isso foi o meu grande impacto cá, porque nós não conhecíamos ninguém e à medida que eu ia conhecendo, nós estamos muito habituados em Portugal a socializar, a convidar para jantar, porque nós cá não vamos a restaurantes como vamos em Portugal, portanto, temos mais o hábito de convidar para virem à nossa casa. E no início, eu não via a abertura das pessoas e ficava um bocado chocada, ficava um bocado, pronto, pensava que iam ser um bocadinho como eu e esse impacto assustou-me um bocado, francamente assustou-me, porque estava à espera de ter outra vida social como tinha em Inglaterra. Nós em Inglaterra, portugueses e italianos, aquilo era espetacular, havia aperitivos todas as sextas-feiras, íamos ao pub, isto sem filhos, não é? E portanto a vida era muito mais dinâmica, corriam as coisas muito bem, acho que andávamos até mais felizes e o início foi um bocadinho, não sei, mais resguardávamos-nos mais porque depois percebíamos que como não era recíproco, nós fechávamos um bocadinho, o que não foi mau, porque fizemos à estrada e conhecemos a Suíça e fins de semana lá íamos nós aproveitar e pronto, contornámos, lá está, as situações que iam surgindo, nós tentávamos sempre contornar para não desanimar e pronto, por um lado acabou por correr bem. E claro que agora com o passar dos anos temos outro tipo de vida e já sabemos melhor lidar com as pessoas. Mas essa foi a principal, pronto, foi uma surpresa não tão boa, mas foi com a qual nos deparámos e acho que, pronto, que ultrapassámos.
1: Bom, eu perguntei-lhe pela Suíça e a Iva acaba por me responder com esta desilusão, entre aspas, por parte
2: Sim.
1: dos portugueses que aí vivem. Como é que depois se faz a integração junto da sociedade suíça? Porque eu percebo isso que diz, porque quando pensamos na Suíça ou no Luxemburgo, por exemplo, que são países com fortes comunidades portuguesas, com grandes comunidades portuguesas, estaremos à espera de encontrar uma zona de conforto. Mas a verdade é que também temos que conviver com os outros, com aqueles Exatamente. Que aí estiveram toda a vida. Como é que foi a integração?
2: Ora bem, a integração acabou por ser não com portugueses.
1: Uhum.
2: Começou a ser com o meu marido, como trabalha numa empresa americana, portanto, há pessoas de todo lado, espanhóis, ingleses, lá está os ingleses, nós damos muito bem com os ingleses, italianos, portanto, temos uma panóplia de nacionalidades com as quais nos identificamos e lá está, os portugueses, quando pelos dedos os amigos, os casais portugueses que tenho. Mesmo agora, nesta nova cidade, no condomínio onde eu vivo, os nossos melhores amigos são vietnamitas, portanto têm outra forma de estar e de ser, com a qual nós nos identificamos bastante. E lá está, se não dá com os portugueses, dá com quem realmente quer socializar e passar bons momentos e lá está, não... Damos assim a volta às coisas.
1: Mas tendo em conta aquilo que foi dizendo, posso concluir que é difícil fazer amigos entre os suíços?
2: Os suíços têm uma particularidade. Eles vivem muito para eles. Eles não têm o hábito de, como nós, de jantar, de almoçar, de estar. Eles fazem a sua vida. Eles acordam extremamente, eu também acordo cedo, mas devido ao meu trabalho, mas acordam cedo, chegam cedo, ficam na sua bolha. Portanto, não têm... Aquela vontade ou aquela, pronto, não será vontade, mas aquele hábito de deitar tarde, impensável. Os meninos vão para a cama às 7h30, os meus vão às 8h30, portanto, mas isso faz muita diferença. Depende também depois dos nossos trabalhos, não é?
1: Uhum.
2: Mas realmente não conseguimos ter assim grande, não que nos faça, entre aspas, moça diariamente, mas não, eles são mais reservados, nós respeitamos. E está tudo bem.
1: E os noruegueses, Margarida? É fácil fazer amigos entre os noruegueses?
0: Eu não diria que é difícil. São realmente, culturalmente, são mais fechados, acho eu. Nós somos extremamente sociáveis, nós gostamos de estar todos juntos e viver em comunidade, como eu dizia antes. Mas eu tenho muitos amigos noruegueses. Não acho que seja difícil penetrar na sociedade. O mesmo não digo dos islandeses, por exemplo, que eram pessoas muito, muito prestáveis, mas realmente entrar na vida deles de uma forma mais social era mais difícil. Aqui eu também, tal como a Iva estava a dizer, eu trabalho num instituto de investigação, por isso a última vez que contámos eram 42 nacionalidades no edifício, por isso é muita gente de todos os sítios. Os meus amigos vão um bocadinho à volta do globo, por todo lado, não é? Têm todas as nacionalidades, incluindo noruegueses. Sim.
1: Falava agora da questão profissional. Aproveitamos a embalagem e vamos por aí fora. Quer contar-nos que projeto tem em mãos nesta altura, Margarida?
0: Sim, eu lidero a equipa de microalgas no Instituto Norueguês de Investigação da Água. Isso, somos uma instituição privada sem fins lucrativos, fazemos investigação em água, em tudo que se relaciona com água, e eu estou encarregue desta uma pequena equipa que trabalha com biotecnologia de algas, e igual, todos temos nacionalidades completamente diferentes. Dentro, nós costumamos dizer, em forma de piada, que a única regra dentro da nossa equipa é que não se repetem nacionalidades. Mas sim, por isso temos vários projetos nacionais, a nível internacionais também, muitos com Portugal, com muitos parceiros portugueses, e é isso.
1: Iva, e a sua vida profissional, como está? Esta mudança de cidade obrigou a mudar de trabalho? O que é que faz nesta altura?
2: Ora bem, eu faço, a área é a mesma, eu estava a trabalhar em geriatria, passei foi para psicogeriatria, porque eu achava que era pouco. E não, agora estou numa área mesmo, acho que é a minha praia. Acho que é uma área muito exigente, mas que Gosto mesmo muito do que faço. Continuo nos cuidados de saúde, em acompanhamento dos pacientes e das famílias. E gosto muito do que faço. Claro que nestes anos fiz um bocado mais de formações para estar mais dentro do domínio, da área. E gosto mesmo muito deste desafio. Mudei do local de trabalho, porque mudei de cidade, uhum. Não me fazia sentido. Não seria muito longe, seriam 45 minutos de distância, mas agora com os meninos não posso estar também, não quero estar muito longe das creches e da escola, portanto preferi mudar e manter-me assim pertinho. Para continuar a dar apoio à família, claro.
1: Percebemos que nesta vida a acontecer a família cresce, a Iva tem filhos, não sei se a Margarida já tem filhos ou não, ainda não, mas a Iva tem filhos. Vocês são os dois portugueses longe de casa, longe de Portugal. Como é que se faz a passagem de testemunho? Já se está a rir, eu ainda não acabei a pergunta. Como é que se ensina aos mais novos, aos mais pequenos, a manter a ligação a Portugal? Como é que se lhes ensina o que é ser português? Como é que tem sido feito este exercício?
2: Antes de mais, o contacto com a família é primordial. E como a Margarida tinha referido, hoje em dia somos, portanto, as tecnologias, isto é, estamos longe e estamos perto. Portanto, é um acompanhamento diário. Portanto, o contacto com a família diariamente é feito assim. Sempre que podemos, vamos a Portugal. Ou a família vem cá. Portanto, também é importante haver este tipo de flexibilidade, uhum, de ambas as partes. Depois, nós temos também um bocadinho, o nosso trabalho é transmitir os valores que os nossos pais nos passaram, passar aos nossos filhos. A nível de, por exemplo, eu tenho o mais pequenino está numa creche, mas tem uma ama portuguesa, portanto, também há muito contacto sempre com a língua portuguesa. A gastronomia portuguesa está sempre presente, naturalmente, portanto, os nossos hábitos fazemos questão de os manter. Uhum. E de resto, também, por exemplo, no futebol, nós continuamos a ser muito dedicados ao nosso futebol. Os miúdos, principalmente o mais velho, também já tem o gosto pelo futebol, portanto, agora com as cadernetas, com o hino de Portugal, uhum, estamos aqui em força para o Mundial. Vamos passando, naturalmente, não é assim? Faço questão que a língua portuguesa esteja sempre presente e seja a primeira língua, uhum, de base. E depois o francês e o inglês, portanto é o que vier. E mais tarde o alemão, porque estamos num cantão francês, mas com vizinho, com há cidades já que falam o alemão, portanto isso mais tarde vai ter de ser introduzido também. Mas o português é a nossa base. E há que mantê-la com muito orgulho e respeito. E é assim que nós tentamos fazer, dar o nosso melhor.
1: Margarida, não havendo ainda filhos, esta relação com Portugal longe do nosso país, até mesmo, por exemplo, na gastronomia, no seu caso pode não ser tão fácil, até porque dentro de casa mora mais do que uma nacionalidade. Como é que se vai fazendo esta ligação ao país? Continua a manter alguns hábitos portugueses? É mais difícil quando se vive com alguém que não é português?
0: Bom, é mais difícil falar o português o tempo inteiro, uhum, mas há sempre espaço, há espaço para todas, acho eu. Sim, nós falamos, portanto, o meu namorado é espanhol e ele fala português e eu falo espanhol, uhum, por isso em casa falamos um bocadinho de tudo. Privilegiamos mais o espanhol, na verdade, mas fala-se um bocadinho tudo, tendo em conta as línguas do dia-a-dia que acontecem. Agora, eu não acho que umas substituem as outras, nem que umas culturas substituem as outras. Adicionam-se umas às outras. Pronto, eu cozinho muitas coisas tradicionais portuguesas. É impossível não fazer o estrugido, fazer arroz sem fazer estrugido.
1: Bom,
0: não é?
1: Para quem não sabe o que é estrugido, estrugido é refogado. Estão aqui três mulheres. Estão
0: claro
1: aqui três.
0: Sim.
1: Sim, eu também. Não sendo minhota, estou quase lá. Também sou uma mulher do norte, mas há muita gente que no resto do país possa não saber o que é estrugido.
0: Sim, mas essas coisas fazem parte do nosso dia a dia e quando vêm outras adicionam, não substituem.
1: Constroem, isso, não é? Ajudam a construir.
0: Exatamente, exatamente. Construímos por cima, não substituímos nada. Por isso tenho muito espaço, ou em minha casa existe um galo de Barcelos e há muito espaço para muita cultura portuguesa, para além de que eu gosto muito de coisas muito tradicionais, por isso faço questão de as ter em casa, de convidar amigos para provar. Recentemente tive uma série de amigos para comermos bacalhau com broa, por exemplo. Portanto, vou fazendo assim essas coisas porque também tenho muito gosto em fazê-lo.
1: Tão bom. Falava há pouco a Iva do futebol, nossos irmãos também gostam muito do futebol. Como é que vai ser no próximo mês?
0: Vai ser saudável.
2: Play.
0: É, exatamente.
1: Bom.
0: Exatamente, cada um puxa para o seu lado, mas.
1: Cada um a torcer pelo seu país e certamente com um carinho especial pela Noruega, que também vai estar neste Campeonato do Mundo de Futebol de 2026. Falávamos agora da questão das línguas. Como é que é a vossa relação com a língua do país onde estão? Qual é a importância de se falar a língua do país que nos acolhe? Quer uma, quer outra, já viveram em diferentes países. A língua acaba por ter aqui um papel preponderante para nos integrarmos, para nos relacionarmos com os outros. Iva.
2: Sim, no meu caso, no meu trabalho, há algumas portuguesas e nós, sempre que podemos, confesso que, pronto, o nosso trabalho é muito exigente, mentalmente, emocionalmente, e sempre que podemos, confesso que o português vem rapidamente à conversa, porque é mais fácil para nos expressarmos, para nos organizarmos. Quando estamos em equipa, não, é o francês. Mas por acaso, agora. O meu filho vai fazer 5 anos para a semana. Aproveito para dizer que ontem tive uma experiência muito interessante. Porquê? Porque estive a falar com várias mães, nenhuma delas suíça, portanto o francês foi mesmo muito importante. E tanto eu como uma mãe, ai, desculpa, o meu francês, estamos fim do dia, portanto nós estamos mais cansadas, mas é importante termos o francês bem presente, porque às tantas é complicado comunicarmos. E ontem, por acaso, reparei que nos faz falta termos vocabulário para combinarmos as coisas, para mesmo por assuntos escolares, é importante, sim. Não só para a nossa vida profissional, mas depois para apoio familiar, por exemplo. Acho que é mesmo importante termos a língua bem solidificada.
1: Margarida, como é que tem sido no seu caso? Já percebemos que falou espanhol, esteve na Islândia, agora na Noruega. Como é que é a sua relação com o norueguês?
0: Difícil, difícil. Eu, bom, trabalho em inglês, maioritariamente. As coisas em norueguês, existem coisas em norueguês, mas são poucas. Há um nível. Eu contacto, no dia a dia, contacto mesmo muito pouco com o norueguês. Portanto, tenho assim um nível de. Aquele nível que me permite ir ao restaurante,
1: E não
0: permite-me ir
1: passar fome.
0: ao. Desenrasco-me.
1: Pronto.
0: Mas não consigo ter uma conversa, não consigo filosofar, não, filosofar também já é avançado, mas ter uma conversa em norueguês, e posso dar um exemplo, eu tenho uma vizinha que não fala inglês e que gosta muito de conversar, e todas as vezes que a vejo na paragem do autocarro, dá-me ansiedade, porque sei que não tenho outra hipótese se não falar norueguês com ela. E então sei que ela me puxa a um nível, mesmo sendo conversa do dia a dia, não é? Sei que ela me puxa a um nível que eu não estou habituada.
1: Mas isso é
0: Por
1: bom,
0: isso.
1: porque, na verdade, a sensação que eu tenho, sobretudo nestes países, norte da Europa, em que o inglês, acaba por ser muito bem falado, quem vai para lá viver raramente aprende as línguas destes países porque não sente essa necessidade. Ou porque toda a gente fala inglês e, portanto, mal percebem que a língua do país não é bem falada pelo português, neste caso. Passam automaticamente para inglês e isso também acaba por travar de alguma forma esse. Portanto, eu acho que devia aproveitar essa vizinha.
0: Sim, eu não lhe viro costas, mas dá-me uma pequena ansiedade, sim, e tudo que acabou de dizer é verdade. quando eles notam o nosso, que nós somos, o nosso norueguês é um bocadinho mais perro, mudam imediatamente para o inglês.
1: Isso também acontecia na Islândia?
0: Era na Islândia muito mais, na Islândia muito mais. Se bem que os islandeses ainda tinham uma coisa pior, que era, porque a Noruega tem muitos dialetos, muitíssimos dialetos, e eles estão muito habituados a ouvir falar de forma diferente, não é? Não existe um sotaque que seja, como para nós o sotaque de Lisboa, não é? Que é mais ou menos aquele que é mais comum e que se ouve mais na televisão, aqui não existe. Por isso, o ouvido dos noruegueses está treinado a ouvir todo o tipo de malabarismos nos sotaques. E eles têm alguma flexibilidade nesse aspecto. Os islandeses são tão poucos que falam todos exatamente da mesma forma. Por isso, se a gente desvia um bocadinho na forma como diz as palavras, eles não entendem e mudam de imediato. Aí era mesmo muito difícil, mesmo, mesmo muito difícil.
1: Extraordinário. Nestes anos todos, quem mudou mais? Vocês ou Portugal? Iva?
2: Ora bem, eu acho que Portugal mudou bastante. Mas olha, eu também mudei. Confesso que uma pessoa adapta-se. Nós vamos crescendo, lá está, porque nos deparamos com dificuldades, com desafios, e a essência está cá. Eu sou a mesma Iva de há 10 anos, mas reajo a determinadas situações de outra forma, obviamente. E relativamente a Portugal, Portugal, aos meus olhos, mudou imenso. Não como eu gostaria, mas pronto, como nós sabemos, não é?
1: Margarida?
0: É, eu vou concordar com a Iva. Tenho muita pena e nota-se muito a forma como as coisas estão a mudar, nomeadamente a nível político. É efetivamente lamentar tudo o que está a acontecer, não é só em Portugal, é um bocadinho por todo lado. Mas eu acredito que nós também temos, como saímos, temos um bocadinho cristalizado a ideia de como estavam as coisas na altura em que saímos, e eu gostava dessa altura em que tivemos anos gloriosos em termos de direitos humanos, em que se fizeram conquistas muito, muito importantes, e tinha muito orgulho disso, e agora ver essas coisas realmente andar para trás, e tenho muita pena, e principalmente custa-me ouvir no dia-a-dia essas coisas a materializarem-se quando regresso e ouço conversas aqui e ali, isso custa-me um bocadinho. Da mesma forma, obviamente que eu mudei também, e como disse aí, acho que isso só é bom, não é? Porque, quer dizer, passaram muitos anos, ainda bem que mudei.
1: Bom, a nossa conversa está a chegar ao fim, e chegou o momento das perguntas para respostas rápidas. Se vos fôssemos visitar às cidades onde vivem, aos países onde estão, um local que seja obrigatório conhecer, em Oslo, Margarida?
0: A Opera House, não, posso trocar? A sauna. É uma experiência, é um local, ou vamos dizer, está no coração da cidade, por isso estava para ver muita coisa, e é uma experiência cultural.
1: A sauna seguida de um mergulho na água fria, não é?
0: Exatamente.
1: É o pacote completo.
0: Sim. Choque térmico.
1: Iva. E em Romã, ficávamos pela cidade onde está agora, iríamos a outra, o que é que
2: não, disse? Eu como gosto de movimento, eu acho que se calhar iríamos a Berna, e agora no verão os ursos estão cá fora, o jardim é mesmo muito bonito, há muito movimento, muitos eventos, e é uma cidade mesmo muito acolhedora e com muita história. Acho que é de visitar.
1: Ótima sugestão. Então, e depois da sauna, Margarida, um sabor norueguês que seja obrigatório provar, para o bem ou para o mal, mas que se tenha mesmo que provar quando se vai à Noruega?
0: Posso dizer dois?
1: Pode.
0: Salmão, como é óbvio. Não vou dizer bacalhau porque nós comemos muito bacalhau, mas bacalhau fresco também vale muito a pena. Mas o meu segundo... são as cervejas artesanais, porque tem muita produção artesanal de cerveja e muito boas.
1: Portanto, um salmão acompanhado de uma bela cerveja norueguesa. Parece muito bem. E na Suíça, Iva, o que é obrigatório provar?
2: Ora bem, eu sugeria o queijinho de Gruyère, com os vários estados de maturação, porque são maravilhosos. E o chocolate, não pode faltar, não é?
1: Bom, até podemos levar o queijo e o chocolate e juntar ali ao salmão e à cerveja.
2: Por que não?
1: À cerveja da Margarida. Para terminar, uma palavra na língua que se fala no país onde estão, no caso da Iva em francês, porque está num cantão francês nesta altura, no caso da Margarida em norueguês, pode ser a palavra que mais gostam, a que menos gostam, ou que ouvem mais vezes, a que não entendem muito bem o que é que ela quer dizer, a que tiveram mais dificuldade em aprender, o que quiserem. Só têm que traduzir depois. Margarida.
0: Ui, eu preciso pensar um bocadinho.
1: A Iva está-se a rir. Já tem a sua palavra em francês para dizer? Vamos a isso.
2: Já, é uma expressão, são duas palavras que toda a gente diz e eu acho que não faz sentido nenhum, que é o saju, e nós dizemos saju.
1: Significa?
2: Quer dizer, então, está tudo, está tudo. Isto para... Desde o diretor, não há distinção, é para toda a gente. E é uma expressão que eu não me agrada nada, mas lá digo, saju, saju.
1: Margarida, já tem a sua palavra?
0: Acho que sim. Vou numa expressão também como a Iva. É o tac forciste, que é uma coisa que se diz de todas as vezes. Portanto, ontem, vamos imaginar que ontem estivemos todos juntos, tivemos um jantar. E foi um momento agradável. Da próxima vez, ou da vez seguinte em que as pessoas se juntam, ou que se vê uma dessas pessoas, agradece pela última vez. Portanto, quer dizer, traduzir à letra, quer dizer obrigado pela última vez.
1: Como é que isso se diz?
0: Tak forciste.
1: Bom, não é pela última vez, mas é por hoje. Tak forciste para as duas. Muito obrigada por este...
2: Muito obrigada.
1: Por este momento, por esta partilha. Entre a Suíça e a Noruega, ouvimos hoje duas histórias de vida feitas de mudança, adaptação e descoberta. A Iva e a Margarida mostram-nos que emigrar não é apenas mudar de país, é aprender a reconstruir rotinas, criar raízes e descobrir novas versões de nós próprios. Muito obrigada às duas, Iva e Margarida. Eu volto na próxima semana com mais histórias com gente dentro. Até lá, boas conversas.
0: Obrigada.
2: Obrigada.

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1: Previsão está de tempo para este sábado. Segundo o Instituto Português de Mar e da Atmosfera, pode contar com céu pouco nublado ou limpo, apresentando períodos de maior nubosidade nas regiões norte e centro até meio da manhã, persistindo no Minho e Douro Litoral. Possibilidade de ocorrência de períodos de chuva fraca no Minho a partir do final da tarde. Quanto aos Açores, períodos de chuva ou aguaceiros nos grupos ocidental e central. Períodos de céu muito nublado na Madeira. Máximas Porto e Viana do Castelo, 22 graus. Braga e Leiria, 24. 25 previstos para Coimbra, Aveiro, Viseu e Vila Real. Para Lisboa, Bragança e Ponta Delgada, 26 graus. Para Setúbal e para o Funchal, 27. Para Porto Alegre, 28 graus. 29 são esperados em Faro, Santarém e Castelo Branco. Para Évora e Beja, previstos 30 graus de máxima hoje.
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1: Muito bom dia, são 10 da manhã em Portugal continental e na Madeira são 9 horas nos Açores. Em destaque nesta edição.
2: Em Portugal, mais de 1.300.000 pessoas ainda aguardam a atribuição de médico de família. É o mais recente balanço da Administração Central do Sistema Nacional de Saúde. Portugal tem na mira a conquista de medalhas na canoagem e na paracanoagem no Mundial de Velocidade, que está a acontecer em Poznan, na Polónia. E é para lá que vamos novamente daqui a pouco neste jornal.
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2: Mais de 1.300.000 pessoas estão a aguardar ainda a atribuição de médico de família, é o balanço da Administração Central do Sistema de Saúde. Depois da reforma do Registro Nacional de Utentes, a taxa de cobertura não é de 100%, ou seja, Sara Araújo de Almeida, existe uma percentagem considerável de utentes ainda sem médico de família.
3: Apesar de 98% dos inscritos nos cuidados de saúde primários terem condições para ter médico de família, ainda há mais de 1.300.000 pessoas que aguardam a atribuição. Por isso, a taxa de cobertura de médico de família é de 87%. Na Zona Norte, quase todos os utentes têm médico de família, a taxa é de 98%. Pelo contrário, em Lisboa e Vale do Tejo, só 74% é que têm médico. O balanço é da Administração Central do Sistema de Saúde, depois de terminada a reforma do Registro Nacional de Utentes. Com as novas regras, há quase 170 mil pessoas que não têm direito a médico de família. Isto porque não residem em Portugal, porque não contactaram o SNS nos últimos 5 anos e porque manifestaram a opção de não ter este serviço. No entanto, esta situação pode ser alterada. Basta dirigir-se a um centro de saúde ou hospital do SNS e fornecer os dados necessários para atualizar o registro.
2: O balanço da Administração Central do Sistema de Saúde indica então que quase 170 mil utentes não têm direito a médico de família. O Bloco de Esquerda regressa hoje à política ativa depois das férias de verão com mais uma edição do Fórum Socialismo. Começa daqui a pouco, às 10h30, em Setúbal. No programa estão nomes como a socialista Alexandra Leitão, a antiga deputada do PCP Rita Rato e a ex-líder do Bloco Mariana Mortágua. Em declarações à Antena 1, a dirigente bloquista Andréa Galvão diz que esta é uma oportunidade para refletir sobre a esquerda de forma crítica e construtiva, mas também para relançar o partido para o novo ano político que agora começa.
4: O Fórum Socialismo também pretende refletir e também relançar o Bloco na disputa por outra forma de gerir o Estado e gerir a sociedade, além de uma austeridade permanente e além da política de manter tudo como está. E o Fórum Socialismo é um momento importante para isso, até para relançar o Bloco na política e a esquerda em geral, refletir sobre a esquerda de forma crítica e construtiva e também pensar como é que se pode voltar a criar uma política de esperança que não tem que ser só a redução de direitos, como por exemplo nós estamos a ver em várias áreas, da PSU à segurança social, ao ensino, aos direitos de circulação.
2: Será a primeira rentré de José Manuel Pureza como líder do Bloco de Esquerda. Amanhã faz o discurso de encerramento por volta das 16h. A Iniciativa Liberal pede coragem política ao Governo. O partido promete apresentar uma reforma fiscal ambiciosa ainda este ano. Mariana Leitão deve anunciar isso mesmo no discurso de hoje no Algarve, em Quarteira, onde o partido vai dar início ao ano parlamentar. Ouvido pela Rádio Pública, o líder parlamentar dos Liberais, Mário Amorim Lopes, diz que este é um governo sem visão para o país.
5: Os alertas que nós deixamos no ano passado, eu creio que foram vindicados. A Luís Montenegro disse que não iria fazer nada relativamente à reforma da Segurança Social. Ou seja, depois de ter encomendado um estudo a um grupo de trabalho, que dá ali um extenso repertório de possíveis medidas, já disse que não vai fazer rigorosamente nada. É que nem é uma pequena medida, uma medida mais cosmética. Não, já disse que não vai fazer absolutamente nada nesta legislatura. E isso é um bocadinho sintomático da postura deste governo, que começa a aparecer-se cada vez mais com António Costa, que era navegação à vista, à bolina, em que não tinha qualquer visão para o país, não tinha qualquer ideia do que queria fazer, nem tinha ímpeto reformista.
2: A proteção civil, a justiça e a segurança social são algumas das prioridades dos liberais no arranque destes trabalhos que devem começar depois das 18h e que vão ser, e onde vão ser abordadas no discurso de Mariana Leitão, estes temas, bem como o tema da política fiscal. Uma perseguição policial terminou com um acidente na Avenida Brasília, junto à Fundação Champalimau, em Lisboa. Três veículos iniciaram uma fuga depois de terem visto a polícia. Na perseguição, um dos veículos acabou mesmo por se despistar e incendiar-se. Três pessoas ficaram feridas, uma delas em estado grave. Dois ocupantes do carro conseguiram fugir. É uma notícia que vamos desenvolver já nos próximos noticiários. Vamos em direto para a Polónia, onde está a acontecer o Mundial de Velocidade de Canoagem e para Canoagem. Está a acontecer em Poznan. Hoje é dia de finais e meias-finais e a perspectiva é ainda de mais pódios. Nesta altura, a prova em K2 500 metros da dupla Ana Brito-Clara Duarte já terminou. Vamos voltar ao direto com o repórter Horácio Antunes, que está na Polónia, a acompanhar todas estas provas. Horácio, prova bem-sucedida para as portuguesas em K2?
6: Nem por isso. Oitavas nesta semifinal, vão então discutir amanhã a final B, oitavo lugar para Ana Brito e Clara Duarte nesta meia-final de K2, 500 metros. Tinha também ficado já em sétimo, mas numa final A, Alex Santos, na paracanoagem em KPL1, 200 metros, sétimo lugar que leva então deste campeonato do mundo. E tínhamos iniciado amanhã com Beatriz Fernandes, sexto lugar, também vai discutir a final B amanhã. Muito aguardada é agora a prova de Fernando Pimenta, às 10h12, e depois o K2 500 metros, a meia-final de João Ribeiro e Messias Batista. Vou falar aqui com a Ana, e numa palavrinha, Ana, como é que foi esta prova? Não deu para estar na final A, mas vão à final B amanhã.
7: Já é garantido, já estávamos ainda dependentes.
6: Oitavo lugar.
7: Depende do melhor. Era até à sétima e depois o oitavo melhor tempo das duas semifinais, ou seja, acho que ainda estamos um pouco pendentes. Se vamos à final B, quanto a esta prova foi, condições muito difíceis, muito vento, o que modificou muito o plano de água, cada remada estava difícil de dar com qualidade. Nós vejo que fizemos o que tínhamos a fazer, queríamos arriscar e assim fizemos, demos tudo, tentamos sair logo com tudo desde o início, mas como eu disse, as condições foram ficando cada vez mais difíceis e éramos nós contra as condições, mas todas as atletas estavam nas mesmas condições e também somos merecedoras do seu lugar.
6: Obrigado, Ana. Foi assim então a prova, oitavo lugar nesta semifinal. Ainda não sabem se vão então à final B de amanhã.
2: Muito cansaço e esforço à mistura, Horácio. As portuguesas procuram melhores resultados, apesar de, como ouvimos, estarem a dar o tudo por tudo. As provas estão a ser acompanhadas pelo repórter Horácio Antunes, é o enviado aos Mundiais de Canoagem e para Canoagem, que estão a decorrer na Polónia e que terminam amanhã.
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1: Muito bom dia, passam 9 minutos e meio das 10. A seguir na RTP Antena 1, destacável com Aurélio Gomes. Bom fim de semana.
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Estamos a chegar ao fim de agosto e estamos a iniciar mais um Destacável. É o magazine de fim de semana da RTP Antena 1 e da RTP Mundo, comigo Aurélio Gomes. Em agosto andamos também por aqui a lembrar boas conversas que tivemos na última temporada do Destacável. Uma delas foi com o casal Tozé Brito e Inês Menezes. Eles que escreveram o livro Ao Fim do Dia, um livro a quatro mãos, e vieram refletir sobre isso e muito mais. Daqui a pouco vamos ouvi-los. A Joana Barros chega antes das notícias, daqui a quase uma hora, mas chega antes, para um refeitório de férias. Ela que está de férias, ou está de férias no seu refeitório, vem cá falar de comidinha para o verão mais leve, mais fresca. Joana Barros, no Destacável, mais à frente. Para já, música.

0: Estávamos aqui a ouvir Bob Dylan, Tight Connection to My Heart. Ouvimos-lo aqui na fase pop. Bom, por falar em num mundo sempre pop, tenho hoje comigo o Tosé Brito e também a Inês Menezes. Sejam bem-vindos ao Destacável.
1: Muito obrigada.
2: Obrigado.
0: Vocês decidiram escancarar, é uma palavra talvez exagerada, mas sim, escancarar sobre algumas fases da vossa intimidade. E tudo isto no livro, palavra talvez exagerada, mas sim, escancarar sobre algumas fases da vossa intimidade. E tudo isto no livro Ao Fim do Dia, que é um belo trocadilho.

0: eu tinha uma vontade imensa de tentar escrever, ter mais espaço, poder espraiar-me um pouco. E de repente pensei nisso, fiz o convite à Inês, e ela imediatamente aceitou, e eu disse, está feito, vamos embora, todos os dias trocamos textos. Tu mandas-me um texto, ela começou por mandar um texto, eu respondi ao dela, e foi isto que fizemos durante meses.
1: O mais engraçado é que para ti é o melhor teste possível para, para o teu espraiar pela escrita, porque não é um livro só, teu, mas permite esticar o texto.
0: Não, eu não me sinto preparado, nem faz parte dos meus planos.
1: Eu diria que escrever um livro aqui.
0: Posso escrever uma autobiografia um dia se tiver tempo para isso. Mas não romances, ficção, não me atrai muito. Este formato é um formato em que nós podemos refletir, pensar, falar do passado, do presente, de planos futuros.
1: Como diz o subtítulo, vá, Memórias e Confissões de um Casal.
0: Também é.
1: Mas não é só.
0: Mas não só.
1: Inês, tu aceitaste logo?
2: Eu aceitei, foi muito curioso, porque o Tosé disse-me, pensei que ele ia perguntar de novo, queres namorar comigo? Mas não foi isso que aconteceu.
1: Ao fim de quantos anos?
2: Ao fim de uns quantos?
1: Seis, sete?
2: Seis, de casamento sete. Já há quase cinco, sete de namoro.
1: Sim.
2: Tosé um dia virou-se para mim e disse, quero fazer-te uma pergunta. Eu disse, diz. Ele disse, gostavas de escrever comigo? Eu disse, gostava. Não houve visitação nenhuma, claro. Eu gosto de escrever e pensei que seria um desafio muito curioso trocarmos papéis, papéis, páginas, não é? E foi assim que tudo começou.
1: Puseste limites? Do tipo, há áreas, estas áreas não vamos...
2: Eu acho que nós aqui revelamos exatamente o que queremos revelar. Há um território de intimidade que deve ser preservado.
1: Um jardim secreto?
2: Um jardim secreto, um jardim proibido, quiçá, não é? Eu acho.
0: Mas nunca falamos de limites.
2: Nunca falámos de limites.
0: Essa palavra nunca entrou na nossa...
1: Às vezes essas coisas, quando a intimidade é muito bem cruzada, estão implícitas, não é?
0: Exatamente. Eu penso que sabemos exatamente até onde queremos ir.
1: Claro.
0: E até onde nos apetece ir. E fundamentalmente, pelo menos para mim, isto foi um exercício de prazer. Porque muito mais do que de que trabalho, chama-lhe o que quiseres, porque quando estou a escrever canções, música, estou a trabalhar, em geral.
1: Claro.
0: E é assim que encaro esse ofício.
1: Mas com prazer também.
0: Com muito prazer também, okay. Mas é trabalho, não deixa de ser.
1: Sim,
0: neste caso
1: sim,
0: não,
1: sim.
0: Neste caso era puro prazer, puro prazer. E foi nessa perspectiva que isto nasceu e foi assim até ao fim.
1: É um território, eu diria, em que, por um lado, é um terreno seguro, porque vocês conhecem, se estão à vontade um com o outro, sabem minimamente que o outro não vai alucinar, como fazem as inteligências artificiais. Mas é também um terreno com algum perigo ou não?
2: Olha, Aurélio, as histórias que aqui são contadas, eu já as conhecia todas, não é? Elas estão apenas melhor embrulhadas, diria.
1: Ok.
2: Mas tudo o que está aqui dito, nós conhecemos um do outro. Claro que há aqui um território também, como dizia alguém que já está a ler o livro, um território de franqueza, que para mim é muito importante.
1: É.
2: A verdade estar, mais do que tudo, a verdade estar escancarada nestas páginas.
1: E acima de tudo, nós, leitores, não temos capacidade para... Não temos um detector de mentiras ou de verdades. Mas a verdade respira. Isto respira a verdade.
2: Tu, como leitora,
1: sim, sabes? Sim.
2: Pronto, para mim é muito, muito importante a verdade, seja na rádio,
1: seja... E narrada.
2: E, portanto, o que está aqui é um território de completa verdade, apenas talvez com a escolha de palavras, não é? Mas nós já tínhamos contado tudo isto um ao outro.
0: Já, não, há aqui surpresas, no sentido, uau, esta história eu não conhecia de lado nenhum. Deixa-me lá ver.
2: Há coisas da adolescência, talvez.
0: Sim, há alguns pormenores da adolescência, talvez nunca tivéssemos ido tão fundo. Eu penso, já tínhamos falado, e eu conheço mais ou menos a história da adolescência da Inês, como ela conhece a minha. Mas talvez não com tanto pormenor como se pode encontrar aqui no livro.
1: Já lhe tinhas contado a história de Eiko? A japonesa?
0: Já.
1: É uma história deliciosa.
0: A minha aventura japonesa.
1: A tua aventura japonesa.
0: Que é factual, completamente factual. Então, lá está, foi o que aconteceu. E ainda sabia.
2: Não, aconteceu mais, mas o resto fica para a imaginação dos leitores.
1: Não há aqui nada de pornográfico, nem softcore, nada disso. Mas fica no não dito que se percebe, claro.
0: Percebe-se o que se passou e o que aconteceu, sem entrar em detalhes e pormenores que seria um bocado

0: sórdidos.
1: Claro.
2: É muito importante dizer que eu acho que nós vivemos uma vida muito, os dois, muito apaziguada, precisamente porque conhecemos estes detalhes todos um do outro. Portanto, ou seja, aquilo que poderia parecer sórdido ou muito apelativo, para nós é do conhecimento comum, portanto, nós vivemos muito apaziguados com os nossos passados, isso é muito importante. Isso às vezes demora numa relação.
1: Sim, há pessoas até que o evitam. E vocês fizemos, não partilham não, dessa... Nós,
0: eu acho que fizemos precisamente o contrário. Ainda numa fase em que praticamente não havia namoro ainda, havia uma amizade que nos unia e conversas e interesse em falarmos da vida um do outro, já estávamos a abrir jogo de uma forma que não é habitual. E isso também foi uma das razões porque me encantou a relação com a Inês, porque houve sempre uma abertura e uma honestidade completa.
1: Eu gosto pouco de evitar
0: assuntos. E isso ajuda muito a que depois as coisas corram bem.
1: Em relações íntimas, evitar assuntos costuma ser o início de um problema. Porque ele vem aí.
2: Depois descobres e é muito maior.
1: Nunca me contaste isso?
2: Exato. Ele tende a agigantar-se quando não é falado, não é? E portanto nós... Sim. Desde o início que contámos tudo um ao outro, acho eu. Tudo, há sempre ali uma margenzinha.
1: Era isso que eu ia perguntar. Sim, acho que... Vocês ainda reservam algum, voltando aos jardins secretos, um jardim secreto para cada um, cada um tem o seu.
0: Acho que todos o temos. Sim. Acho que não somos só nós, acho que toda a gente tem um lado que guarda para si.
1: Vocês não acreditam na fusão das almas do casal?
2: Nem em contas conjuntas.
1: Não. nem sabem as passwords do Facebook?
0: Nunca sequer perguntamos
1: uma coisa dessas.
0: Uma coisa dessas ou outra. Não tem interesse nenhum.
1: De qualquer modo, houve espaço para descobertas inesperadas no processo de escrita deste Ao Fim do Dia?
2: Não, eu posso
0: podes,
2: falar?
0: Podes.
2: Eu acho que...
0: Podes e deves.
2: O que eu acho que foi mais surpreendente foi eu, que sou muito indisciplinada e às vezes preguiçosa, ter conseguido cumprir, porque o Tosé é muito disciplinado. Então eu acho que o Tosé estava à espera que eu não conseguisse.
1: Mais de 500 cantigas escritas nos últimos 50 anos ou mais. Tem que haver ali alguma disciplina.
0: Tem.
2: E eu acho que o Tosé não estava à espera que eu cumprisse esta troca de correspondência assídua.
0: Não, foi diária. Foi de uma assiduidade.
1: Quanto tempo é que demorou a escrever esta? No fundo,
0: entre 3 a 4 meses.
1: Isto não chega a ser, mas também me levou para o campo das epístolas, as cartas. Eu gosto muito de ler literatura epistolar. Isto não é, mas é.
2: É quase.
1: Quanto tempo é que demorou? Digam-me.
0: 3 a 4 meses. Entre 3 a 4 meses.
1: Ok. Pensei que fosse mais breve, curioso. 3 a 4 meses ainda é uma fatia
0: tempo,
1: grande.
0: É tempo. São. No fundo, olha, o que se passou, o que eu sinto que se passou aqui, foi que havia um entusiasmo tão grande em recebermos o texto do outro.
1: A esperinha, a ansiedade.
0: Eu ficava ao fim do dia, às vezes já estava nervoso a dizer, então Inês, não há texto. Não.
2: E eu sempre, calma, vai chegar.
1: Eu reservei esta noite para te escrever de volta.
0: Todas as noites, religiosamente, aquelas horas eram de escrita. E foi para mim também surpreendente o facto de Inês não ter nunca falhado este processo.
1: E vocês não escondem até algumas micro-tensões que possam existir entre vocês, que eu achei isso muito interessante.
0: E diferença de opiniões, desculpa.
2: Que seria muito hipócrita. Tentar passar para o papel uma coisa que também não somos, ou seja, nós somos um casal com as suas divergências
1: e convergências,
2: claro.
0: Mas cada um com a sua personalidade e com o seu espaço para ser quem é.
1: Nós já vamos voltar a falar. De qualquer modo, uma das escolhas musicais do Tosé foi George Michael com Kissing a Fool, um tema dos anos 80. Porque esta, eu sei que é uma grande canção.
0: Essa voz dessa homem é das coisas que sempre me apaixonou.
1: Gostavas de ter tido uma voz deste estilo?
0: Adorava, comprava já. Se tivesse à venda, comprava já. Sim. E a canção acho-a lindíssima porque sai um pouco daquele registro mais pop.
1: Sim.
0: É uma coisa mais perto do jazz e dos standards
1: que ele namorou,
0: do Great American Songbook, etc.
1: Especialmente na segunda fase da carreira.
0: Exatamente.
1: Namorou bastante.
0: E está aí tudo.
1: Muito bem, vamos então ouvir George Michael, Kissing a Fool. Hoje connosco Tosé Brito e Inês Menezes. Inês Menezes só na primeira parte do programa. Depois eu vou reservar a última parte para falarmos deste senhor que já anda nestas coisas há praticamente 60 anos.
0: Faz 60 para o ano.
1: Exatamente. Por falar em idades, daqui a pouco vamos falar de idades aqui no Destacável.

0: George Michael Kissing a Fool, era do álbum de 80, era e é do álbum de 87, Faith. E só por curiosidade, o álbum era tão bom que este era foi o sétimo single extraído e teve muito sucesso. Escolha do Tose Brito, que está aqui hoje com a sua cara metade, literalmente, a Inês Menezes. Isto a propósito do livro que escreveram, não a quatro, como eu tenho ouvido dizer por aí, mas a duas mãos. Escreve só com uma mão.
1: Exatamente.
0: Ao fim do dia é o disco, é o livro.
2: Podia ser um disco, podia ser um disco.
0: Podia. Olha, porque é que vocês...
1: Podíamos traduzir isto em canções.
0: Então porquê é que não fazem a seguir a edição da banda sonora deste ao fim do dia?
1: Eu depois de ter percebido o que é ter espaço para escrever, teria dificuldade em condensar isso numa letra de canção. Isso em 10 letras de canção, em 12.
0: Tens duas vias. Ou escreves tu, o que tinha muita piada, uma banda sonora para este livro, com letras também aqui da parte
1: nera. Sim, a música faço com facilidade.
0: Então tu eras menina para escrever letras, não eras, Inês?
2: Eu gostava de experimentar, por acaso.
0: Nunca escreveste?
2: Não.
0: E por acaso que ideia é que tu eras capaz...
1: Escrevemos uma a três mãos, com o Zé Cid.
2: Pois foi, escrevemos os três.
1: Uma história...
0: Então já tiveste aí um primeiro...
1: Quiseres contar.
0: Mas também podes pensar em olhar para o teu catálogo de mais de 500 canções e pensar editar um CD à moda antiga com a banda sonora deste livro.
1: Porque eu para o ano... Com a celebração dos 60 anos de música, vou ter um álbum dos originais.
0: Então não gastes o paleio, como nós dizemos no Porto. Nós somos os dois do Porto.
1: Será
0: a segunda parte da conversa.
1: Uma grande cidade.
0: A idade é um assunto entre vocês?
2: Para quem nos entrevista é sempre.
0: É, não é?
2: É sempre, sim.
0: Obrigado pela dica. Já levei a...
2: Não, eu percebo que é um tema irresistível. Com a nossa diferença de idades, com 20 anos de diferença, mas para nós...
0: Eu de qualquer modo, perguntava se era um assunto, nem era para vocês, curiosamente. Era aquilo que me disseste, para os outros.
2: Para os outros, eu percebo.
1: É nítido que as pessoas se interrogam em relação a isso.
0: O idadismo não deixou as relações íntimas.
1: É verdade. Mas olha,
2: é saboroso, é apetitoso ir por aí, não é? Apesar de tudo, são 20 anos. Sim. E...
1: E o que são 20 anos?
2: Para nós isso realmente não tem importância nenhuma, não tem mesmo. Se calhar no início terá pesado, não é? Para tomar decisões mais sérias. Mas no nosso dia-a-dia nós habituámos-nos a respeitar as diferenças de cada um do outro. E portanto há coisas que ao Tose já não apetece fazer de todo, sair, dançar, passar música. Eu ainda tenho esse ímpeto.
0: Eu sou mais novo que ele, isso... também já não tenho.
1: Mas repara, mas isso já me acontecia com pessoas que tinham a mesma idade que eu.
0: Sim, sim, sim.
1: É uma questão de gostares ou não gostares de fazer uma vida social que eu me cansei um pouco, porque comecei aos 15 anos.
0: É mais do mesmo.
1: Aos 15 anos comecei na música com o Pop Five no Porto e depois com o Quarteto e por aí fora. E portanto cansei-me um bocado da noite. Tenho que confessar, eu que vivi à noite quase a minha vida toda, mas quando eu digo viver à noite era até às 4, 5 da manhã, todos os dias.
0: Sim.
1: Sistematicamente.
0: E no tempo em que havia meia hora antes de fecharem as discotecas, meia hora de slows.
1: Exatamente.
0: Para a gente ter coragem para falar com a menina.
1: Chegamos às 4 da discoteca e daí às vezes
0: ao pão quente.
1: Exatamente. Portanto, cansei-me um pouco disso. Mas o que, fundamentalmente, em relação à idade, o que eu te queria dizer é que eu nunca senti. Isso nunca entra, nunca me passa pela cabeça sequer, percebes? Eu estou a falar com a Inês e é como se estivesse a falar com uma pessoa.
0: Com uma pessoa, olhos nos olhos.
1: Exatamente, a minha idade, tivesse eu a dela ou ela a minha.
0: Claro.
1: Isso é diferente.
0: Eu, de qualquer modo, também senti, pode não ter a ver com a idade, pode ter a ver com a tua personalidade, mas senti uma coisa ao ler o vosso livro, que é... A Inês, de vez em quando, repara que tu tens muitas memórias e que falas muito das tuas memórias. Fazes isso de vez em
2: não,
0: quando?
2: Repara, o Tose tem, de facto, mais passado que eu. Claro. Isso é inegável, portanto. E o passado são muitas coisas, não é? São muitas histórias, são muitos encontros. Eu acho que isso também, às vezes, pode abater sobre uma relação. Eu não tenho essa... ou seja, eu gosto bastante do presente. Eu gosto muito das interrogações do presente e do futuro. E, portanto, estou menos ancorada no passado. Se calhar, daqui a uns anos, vou negar isto e vou dizer, não, o passado é...
1: Mas não me ancores no passado, que não é aí que eu vivo.
2: Não, nós temos os dois
0: um belo trocadilho para uma canção. Ancor do passado.
2: Pois é.
0: Já tens aí uma música para a banda sonora.
1: Lá atrás. Eu tenho memória, e tenho memória de momentos que foram perfeitamente... definitivos para eu ser quem sou hoje. E isso marcou-me, como é evidente. E as coisas que me marcaram, eu não tenho problema em assumi-las e falar delas com todo prazer. Não é que eu esteja a viver neste momento, estou a olhar para a frente sempre, eu não olho para trás. Não há caminho para trás. E só amanhã é que será, é que poderá ser hoje.
0: Outro nome para uma grande canção, só amanhã é que poderá ser hoje. Tu, Inês, tens aqui uma frase no livro que, para descrever a vossa relação, que é a nossa trabalhada sintonia. Ou seja, há aqui uma noção de que as coisas não caem do céu, trabalha-se, e há a palavra sintonia.
2: Sim, essa sintonia tem que existir, ou então...
0: Isso é indizível. Sentes uma atração, sentes qualquer coisa que puxa as pessoas uma para a outra, e isso não se explica, não é?
2: Mas trabalha-se, ou seja...
0: Depois, sim.
2: Depois, sim, porque eu acho que nós estamos a viver uma era em que tudo é facilmente descartável, não é? E as pessoas esquecem-se que o amor também é para ser construído. E, portanto, nós somos um exemplo de... Eu acho que, se olharmos para o nosso recente passado, a nossa relação é muito mais feliz hoje. Porque...
1: Tivemos que acertar algumas agulhas.
2: Driblámos as nossas divergências.
1: Porque havia
2: divergências.
1: Coisas, nitidamente, que a Inês não gostava em mim. E é assumido, eu assumo. E outras que eu não gostaria tanto na Inês também. E fomos... Tivemos que ser honestos um com o outro e abordar essas questões e dizer, olha, com isto eu não estou muito à vontade e eu não gosto disto em ti. E fomos ajustando e fazendo.
0: E como é que vocês conseguiram?
1: Isto é uma construção.
0: Sim.
1: O amor é uma construção. Não,
0: mas isso é muito fácil, não estou a criticar o que estás a dizer, porque eu concordo com isso.
1: Claro.
0: Mas não deixe de pensar que é fácil dizê-lo, fazê-lo é muito mais difícil.
2: Nós estamos a fazê-lo há uns anos, não é?
0: E a minha pergunta é essa, como é que vocês conseguiram fintar aquelas armadilhas para as quais quase todos nós seres humanos tendemos, que é ressentimentos, ficar à defesa na conversa, usar palavras que não percebemos mas que estão a julgar o outro. Levas sempre, nunca levas o lixo à rua. Na volta levou 10 vezes e não levou outras 10, mas a gente diz, nunca levas, tu percebes?
1: Sabes que
0: como é que vocês conseguiram driblar isso?
1: Eu penso que a idade nos ajuda a driblar isso.
0: Somos melhores amantes quanto
1: muito
0: mais
1: melhores,
0: velhos?
1: Eu acho que sim. Eu aos 20 anos não conseguiria ter driblado as coisas que driblei agora.
2: Sim. Por exemplo, eu a dizer-te, Zé, esta garrafa não é para este caixote da reciclagem, não é? E ele ter uma paciência de Jó em ouvir-me dizer isto.
0: É, isto agora falaste...
1: Não havia reciclagem no meu tempo, era tudo
2: um
1: mesmo caixote de lixo.
2: Sim. Imagina, isto é uma coisa tão simples e, no entanto, há aqui um contexto que nós temos que perceber, não é? Para a minha filha é tão fácil fazer a reciclagem, para mim tornou-se fácil.
1: Para mim demorou mais um bocadinho, já lá cheguei.
2: Exato.
1: Também já lá cheguei.
0: Sim, sim.
2: E podemos falar da reciclagem de sentimentos também.
0: Olha, tens a via aberta.
1: Há os de plástico, há os de vidro. E os outros que são mesmo despojos.
0: O que é que vocês descobriram? Há alguma coisa que tenham descoberto sobre o outro que não sabiam antes de escrever este livro?
1: Não, antes do livro, acho que este livro não me trouxe nenhuma surpresa em relação a Inês.
0: Ok.
1: Trouxe-me mais pormenor em relação a coisas que eu já sabia e que na realidade foram aprofundadas, porque tivemos a oportunidade. Quando nós estamos em
0: diálogo constante.
1: Em discurso direto e em diálogo constante, como tu disseste, as coisas não é preciso ir muito ao fundo, ficam mais pela rama.
0: Sim.
1: Quando estás a escrever, és capaz de concentrar um bocadinho e ir um pouco mais fundo. Isso eu senti. Senti da parte da Inês, algumas coisas que ela escreveu, que eu disse, isto vai lá mais ao fundo. E eu próprio senti isso em relação a coisas que eu passava sobrevoando por elas e aterrei.
0: Alguma vez vos apeteceu fazer o que alguns, não é muitos, mas alguns casais mais velhos, às vezes já na fase mais avançada da vida, fazem, que é evitar a entrada do pequenino, daquelas coisas da vida em conjunto, e então decidem não viver juntos, mas ir namorando. Isso nunca fez sentido para vocês? Não era assim?
2: Nós tivemos essa fase... Quando o Tosé veio viver para Lisboa, tivemos essa fase de namoro, não é?
0: Em que o cotidiano reserva-se para cada um e depois o resto é só aventura.
2: Vivemos em casas separadas.
1: Durante algum tempo, etc. Aliás, foi a pandemia que nos juntou.
0: Sim.
1: Quando percebemos que estar a pagar duas casas não fazia muito sentido.
0: É só tolo. Hoje em dia. Então.
1: E tínhamos que estar, naquela altura, não dava para sair de casa, ou estávamos juntos ou não estávamos. Né? E foi aí que decidimos passar a viver juntos e a partir daí.
2: Mas nós temos uma boa convivência. Realmente, não estou aqui a vender o nosso peixe. Nós temos uma boa convivência. como eu refiro algumas vezes no livro, o Tozé tem a sala dele, não é?
0: Sim, sim.
2: Onde pode ver futebol, golfe, ouvir as canções.
0: Não sei se este o seu Tozé que diz ela ou ele estava noutra parte da
2: sim,
0: casa.
2: Exato, sim, exato.
1: Acho que é Inês que diz.
0: É Inês, outra
1: parte,
0: é Inês,
1: a outra parte onde eu me fecho para escrever, por exemplo,
0: exatamente.
1: Também. E para ver.
2: Onde se esconde para ver futebol e onde se revela outra pessoa.
0: O benfiquista, não é?
2: Benfiquista.
0: Já ouvi dizer que ele é
2: outra pessoa.
0: Tem um alien dentro dele. Depois
1: não
0: passa.
1: Não falemos disso.
0: Para terminar, portanto, vocês não compram uma frase que ainda não percebi, porque já vi várias atribuições, se é do Casanova, se é do Nietzsche, mas ambos também disseram de algum modo a mesma coisa, que o casamento é o túmulo do amor.
2: Não há, lá está, dá trabalho, eu acho que dá trabalho, não é? Mas pode até revelar-se uma surpresa diária, ou seja, o problema do casamento é que as pessoas entram numa rotina e os gestos se tornam baços, digamos, não é? Tu tens ali aquela pessoa à tua frente, todos os dias ela te parece igual ou pior. E, portanto, encontrar a surpresa no outro é uma coisa que realmente dá trabalho. Eu acho que nós fazemos uma coisa muito positiva ao fim do dia, agora que já não estamos a escrever, nós jantamos muito cedo ao fim do dia e conversamos muito à mesa. E essa conversa que às vezes faz a três, com três gerações diferentes,
0: a
2: minha filha, eu e o Tozé, isso é muito apaziguador e às vezes até transformador, porque nós
1: aprendemos muito também.
2: Mesmo que não verbalizemos, pensamos, uau!
0: Ou seja, deste agora a chave de tudo. Comunicação.
2: Comunicação.
0: Portanto, tu, Inês, estás com a Ana Moura em 2003, quando gravou uma música do teu marido, não hesitava um segundo.
2: Não hesitava um segundo.

0: Estamos em agosto, à altura de pensarmos, por exemplo, em receitas de verão. E já não é a primeira vez que ela cá vem, a Joana Barrios, a do refeitório aqui da RTP Antena 1. Joana, bem-vinda, é sempre um prazer ter-te aqui no Destacável.
1: Obrigada.
0: E até porque estamos antes do meio-dia, pode valer a pena seguir alguns dos conselhos que tu trazes de receitas, digamos, fresquinhas para o verão?
1: Fresquinhas, sim. Se for antes do meio-dia e não tiverem pelo menos este elemento de molho, o melhor é irem comprar de lata, está bem?
0: Ok, estamos a falar aqui, grão de bico?
1: Grão de bico. Então, grão de bico, que é uma coisa muito prática, é muito proteico, agora que as pessoas pensam tanto nos macronutrientes, não é?
0: É, proteína é um macronutriente.
1: Exatamente, e eu acho, como eu prefiro cozer grão de bico e pô-lo de molho, etc. Quando cozes grão de bico, aquilo é um evento, não é?
0: Mas sabes que é curioso que digas que trouxeste, eu não sabia o que trazias mesmo, e eu sei que hoje vou comer salada de grão com ovos verdes.
1: Ora, estás a ver? Estás
0: a ver? É uma coisa veranil, vá.
1: As pessoas dizem, ah, mas uma massa, uma coisa... Para mim um bom template é um grão de bico, um feijão frade, assim uma coisa porreira, um feijão riscado.
0: E que dê para comer frio?
1: Que dê para comer frio, sim. Okay. Eu adapto muito a comida à época do ano e no verão eu tento sempre comer à temperatura ambiente.
0: Sim.
1: Okay. Comida muito quente às vezes pesa-me imenso.
0: No outro dia comi uma sopa de melão que sei que levava um pouco de iogurte.
1: Que fresquinha.
0: Fresquinha. A sair do frigorífico.
1: Estás a ver? Pronto. A única coisa que eu não adoro é quando se temperam estas coisas com azeite, por exemplo, e depois se leva ao frigorífico, a gordura arrefece. Fica assim mais rabiteza, não é? Fica fria e não é tão interessante depois mesmo na tua boca, etc. Portanto, temperatura ambiente.
0: Pode-se enriquecer ou é má ideia?
1: Não, deixas só assim de fora do frigorífico um bocadinho.
0: Okay.
1: Mas há um grande truque nas saladas que é imperceptível a maior parte das vezes, que é fazeres a salada pelo menos meia hora antes de a comeres. Fazer e temperar. Porque o sal desidrata e se estiveres a utilizar elementos frescos, por exemplo, rabanete, aipo, pepino, tomate, aquele molho bom que fica no fundo, sabes que dá para fazer espinhas de pão.
0: Então não. Claro.
1: Eu sou alentejana, nota-se.
0: É a segunda. Nós no Norte também fazemos isso. Pronto. É a segunda boa parte das saladas.
1: Exatamente. Portanto, o sal ajuda esse molho a acontecer, porque vai desidratando e vai libertando estas coisas todas. Portanto, se lhe dermos assim um bocadinho de tempo,
0: meia horinha,
1: ele ajuda muito.
0: Portanto, fazer saladas,
1: desaconselhável nas folhas, porque as folhas com o azeite pesam,
0: ficam molengas, não é?
1: E perdem assim a sua viçosidade, sua frescura.
0: Em inglês, o perky.
1: Sim, deixam de ser perky e passam a ser um bocadinho mais soggy.
0: Exatamente. Portanto, estamos numa salada de grão que vais juntar aqui, ou só fica assim?
1: Ora bem, isto é uma coisa que eu faço em casa. Eu sou prática. Eu gosto de cozinhar todos os dias, mas gosto de demorar pouco tempo porque eu também quero gozar a vida.
0: Claro.
1: Portanto, vamos utilizar aqui o grão de bico enquanto elemento central e depois vamos utilizar outras duas proteínas. Vamos fazer uma meia desfeita, que é uma coisa alentejana e bem fácil de fazer.
0: Para quem não percebeu, ela é alentejana.
1: Se não tiver ainda sido bastante evidente. E vamos fazer também uma outra opção, que é uma opção com frango, que também é ultra prática. Portanto, vamos utilizar assim uma versão mais modernaça e uma mais tradicional. A mais modernaça começa com uma base de iogurte estilo grego e natural, sem açúcar, e queijo feta. Se triturarmos tudo com uma varinha mágica, fica assim uma pasta, assim um molho mais difícil de descortinar, que se pode sempre pôr por baixo numa travessa, por exemplo, e que fica super interessante depois quando dás uma grande colherada ou tiras com um pedaço de pão.
0: Um pouco daquilo.
1: Exato. E aquilo tem tudo. Tem um pedacinho de acidez, mas também é salgado, mas também vai ficar aqui a deixar-te intrigado.
0: Sim.
1: Podes temperar o frango com, imagina, paprika, limão, alho,
0: Herman
1: sal.
0: José vem à memória.
1: Exatamente. E deixas de um dia para o outro, ou seja, quando pões o grão de molho, temperas logo o frango. Ok.
0: E fica a repousar 24 horas.
1: Fica a repousar e até podes, porque o limão vai ajudar aqui a fazer muitas coisas. Quando pegares no frango, podes assá-lo no forno, se te apetecer, ou se quiseres que seja mais rápido, numa frigideira, podem ser mesmo os peitos e as pernas, com uma tampa a fazer pressão.
0: Sim, como se fosse numa tosta, vá.
1: Exatamente, ele vai ficando tostado por fora, dás-lhe uns golpes para o caso da carne não cozinhar na totalidade e aquilo faz-se rápido. Nunca deitas nada do que está na frigideira fora. Vais acrescentar só muito alho, mais paprika e mais azeite. Vais fritar o alho, porque o alho cru eu gosto, mas há pessoas que não gostam.
0: Eu adoro, sim.
1: Portanto, assim domesticamos um pouquinho aqui o alho e vamos ajudar a fazer aqui mais uma camada de sabor e mais uma camada de intensidade. Para os mais afoitos, um pouquinho de malagueta também é capaz de dar uma grande alegria. E desfiam o frango, misturam tudo.
0: Okay.
1: Mistura-se tudo dentro de uma grande taça com o grão, o frango. Quem quiser pode pôr courgette crua, que também é ótima, não se esqueçam de lavar muito bem, etc. Com o descascador podem fazer assim uma espécie de fatias muito fininhas, que também dá um grande sainete. Isto tudo vai assente nesta base de iogurte e queijo feta, mais este azeite por cima, e é uma grande refeição.
0: Isso é um verdadeiro, passa a publicidade, um verdadeiro centrum em comida, porque tens proteínas, tens muitas vitaminas do grão, do iogurte e por aí fora, e portanto é muito nutritivo e é muito fresquinho.
1: E sobretudo dá para ir dar mergulhos a seguir. Sabes, não tens de esperar aquelas 5 horas.
0: Não, 3, vá, não exageres. Eu era 3 quando era miúdo.
1: Aquele tempo que parece interminável. Oh mãe, já posso ir para a água?
0: Não.
1: Eu tenho de lidar com isso no verão, portanto a grande refeição do dia é a refeição do fim do dia, o resto.
0: Vai-se comericando.
1: Vais comiscando, deixa-me comiscar. Okay. Vamos comiscando e petiscando, que é para estarmos o dia inteiro de molho.
0: Só temos 2 minutos. O que é que queres fazer com esses 2 minutos?
1: Então fazemos uma meia desfeita. Coze-se o bacalhau. O grão já está cozido, portanto, quem quiser e ser muito audacioso, pega em rabanetes, que é uma coisa que eu adoro. Pode laminar os rabanetes ou pode ralar os rabanetes.
0: Que não vão à mesa do rei.
1: Muito vinagre, eu adoro vinagre. Salsa, há quem goste da cebola, há quem goste do alho. Eu acho sempre uma coisa simpática tornar o alho mais crocante num azeite que se aquece.
0: Sim.
1: Porque o sabor não deixa de estar lá, aromatiza-se a gordura, ela entra, penetra, faz tudo aquilo que tem a fazer e dá bastante sabor. Também gosto muito de adicionar aipo, que não é consensual, porque as pessoas dizem que não gostam, mas eu acho sempre divertido. Ou seja, se estamos a utilizar, isto é importante.
0: Tem que ser em quantidades muito homeopáticas.
1: Sim,
0: quase.
1: Elementos quentes e elementos frios. Deixamos sempre que as temperaturas se estabilizem para a tal temperatura ambiente antes de adicionar os crocantes, neste caso o rabanete ou o aipo, porque senão estamos lá está a tirar-lhes essa frescura
0: está
1: estendida.
0: Dito. Olha, Joana Barrios, boas férias.
1: Igualmente.
0: E muito obrigado.
1: Obrigada.
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0: Voltaremos a falar com Tosé Brito e Inês Menezes depois das notícias, ainda a propósito do livro Ao Fim do Dia. Mas para já, e antes que as notícias apareçam, vamos nós lembrarmos vamos lembrar, aliás, um grande tema de verão. Ele saiu em 99, mas andou a ouvir-se durante uns anos logo ali a seguir. Estou a falar da banda alemã The Faz e com este maravilhoso The Mambo Craze. E é assim que vamos em direção às notícias.

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1: 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Muito bom dia, são 11 da manhã em Portugal Continental e na Madeira, 10 horas nos Açores. Em destaque nesta edição.
2: A Associação Ambientalista Zero diz que Portugal não tem capacidade energética para se tornar um destino de centro de dados. As críticas surgem depois do Plano Nacional de Energia colocar o país na rota da expansão europeia de centros de dados. Mais de 1 milhão e 300 mil pessoas ainda aguardam a atribuição de médico de família. É o mais recente balanço da Administração Central do Sistema Nacional de Saúde.
1: Notícias, edição da jornalista Cláudia Aguiar Rodrigues.
2: E já lá vamos ao balanço da Administração Central do Sistema de Saúde sobre o número de médicos de famílias. Começamos pelo acidente em Lisboa. O trânsito está condicionado na Avenida de Brasília entre Alcântara e Algés, condicionando o trânsito no sentido Algés-Lisboa. Três veículos ligeiros colidiram. Uma pessoa ficou ferida com gravidade. Outras duas apenas apresentam ferimentos ligeiros. O acidente aconteceu ao início da manhã. São informações do Comando Metropolitano da PSP de Lisboa. Uma das viaturas incendiou-se com três passageiros no interior. Os outros dois veículos ficaram gravemente danificados. Ainda estão a decorrer as operações de limpeza da via para a remoção de destroços. Aguarda-se a chegada dos rebocos para a remoção dos veículos, para então viabilizar essa reabertura para a circulação. Os feridos já foram transportados para o Hospital de Santa Maria, em Lisboa. Mais de 1 milhão e 300 mil pessoas aguardam a atribuição de médico de família. É o balanço mais recente da Administração Central do Sistema de Saúde, isto depois da reforma do Registro Nacional de Utentes. A taxa de cobertura não é de 100%, ou seja, Sara Ruz de Almeida, existe uma percentagem considerável de utentes sem médico de família.
3: Apesar de 98% dos inscritos nos cuidados de saúde primários terem condições para ter médico de família, ainda há mais de 1 milhão e 300 mil pessoas que aguardam a atribuição. Por isso, a taxa de cobertura de médico de família é de 87%. Na Zona Norte, quase todos os utentes têm médico de família, a taxa é de 98%. Pelo contrário, em Lisboa e Vale do Tejo, só 74% é que têm médico. O balanço é da Administração Central do Sistema de Saúde, depois de terminada a reforma do Registro Nacional de Utentes. Com as novas regras, há quase 170 mil pessoas que não têm direito a médico de família. Isto porque não residem em Portugal, porque não contactaram o SNS nos últimos 5 anos e porque manifestaram a opção de não ter este serviço. No entanto, esta situação pode ser alterada. Basta dirigir-se a um centro de saúde ou hospital do SNS e fornecer os dados necessários para atualizar o registro.
2: O balanço da Administração Central do Sistema de Saúde indica que quase 170 mil utentes não têm direito a médico de família. A Associação Ambientalista Zero está preocupada com a aposta de Portugal como destino de centros de dados internacionais, como por exemplo um dos maiores projetos europeus de centros de dados que está a ser desenvolvido no Alentejo. Segundo a Cássio Pires, da Zero, o Plano Nacional de Energia e Clima veio colocar o país na rota da expansão europeia de data centers, sem ter em conta a quantidade de eletricidade que vai ser necessária.
4: O centro de dados maior que está previsto e que vai começar a ser construído em Sines, ele pode vir a consumir, na sua fase final, cerca de 20% de toda a eletricidade que nós hoje consumimos. Não é? Isto é muito, muito significativo. Portanto, se expandimos sem critério este tipo de instalações e este tipo de atividade, corremos o risco de, por exemplo, ver as faturas de eletricidade subir e, mais grave, não termos depois capacidade ou com mais dificuldade temos capacidade para eletrificar o conjunto dos setores que precisamos eletrificar para promover a transição energética, como são o setor dos transportes, o setor dos edifícios, mas sobretudo o setor da indústria.
2: Para os ambientalistas, o elevado consumo de eletricidade precisa de ser acompanhado por critérios ambientais. A iniciativa liberal pede coragem política ao governo para poder avançar com as reformas que o país precisa e promete mesmo apresentar ainda este ano uma reforma fiscal ambiciosa. É dos anúncios que se espera da líder dos liberais, Mariana Leitão, no discurso que vai fazer hoje na cidade de Algarvia de Quarteira e onde o partido vai dar o pontapé de saída para o ano parlamentar. Proteção civil, justiça, segurança social, são estas as prioridades dos liberais que o ano depois repetem as críticas a um governo que dizem não ter qualquer visão para o país, Teresa Borges.
5: Novo ano, repetem-se as críticas à boleia do tema do momento.
6: Os alertas que nós deixamos no ano passado, eu creio que foram vindicados. A Luís Montenegro disse que não iria fazer nada relativamente à reforma da segurança social. E isso é um bocadinho sintomático da postura deste governo, que começa a aparecer-se cada vez mais com António Costa, que era navegação à vista, à bolina, em que não tinha qualquer visão para o país, não tinha qualquer ideia do que queria fazer, nem tinha ímpeto reformista.
5: Diz o líder parlamentar e vice-presidente dos liberais, Mário Morim Lopes. O partido quer garantir que o país entra na rentrée das reformas e aponta prioridades, convicta de que o governo nada vai fazer neste campo. A iniciativa liberal promete apresentar uma reforma para a segurança social, mas também uma reforma fiscal diz ambiciosa.
6: Que olhe de facto para o sistema fiscal como um todo, não apenas mexer aqui e ali em impostos, baixar um bocadinho de IRC, um bocadinho de IRS, que no final do dia não mexe a agulha.
5: Anúncios que a presidente do partido, Mariana Leitão, está a aguardar para o discurso deste sábado e onde não vai esquecer a reforma da proteção civil, já apresentada pelos liberais, bem como a já anunciada reforma da justiça.
6: Para termos uma justiça mais célere, nomeadamente uma justiça no sentido do ponto de vista dos tribunais administrativos e fiscais, que são aqueles que bloqueiam o país.
5: Prioridades para o novo ano político e as semanas de arrancar a discussão sobre o orçamento do Estado. Mário Morim Lopes promete uma postura construtiva, mas exigente.
6: E é isso que nós vamos exigir nas negociações do orçamento do Estado, é que faça, que tenha a coragem para o fazer, a coragem política, bem entendido.
5: Os liberais prometem exigir coragem política ao governo e um rumo diferente daquele que tem sido seguido nos últimos anos.
2: A IEL regressa ao Algarve para assinalar a reentré política do partido, com mais uma edição da iniciativa Agosto da Liberdade. É a segunda reentré de Mariana Leitão como líder da iniciativa liberal. O Mundial de Velocidade de Canoagem e Paracanoagem está a acontecer nesta altura em Poznan, na Polónia. Hoje é dia de finais e meias finais e já foi conseguido o apuramento. Os canoístas João Ribeiro e Messias Batista apuraram-se há momentos para a final de K2 500 metros destes mundiais na Polónia. É uma especialidade na qual já tinham sido medalha de prata no ano passado, em Itália. Vamos ao encontro do repórter Horácio Antunes, que está na Polónia. Horácio, foi um melhor resultado desta vez para os portugueses?
7: Um bom resultado, é uma embarcação olímpica. Foram campeões do mundo em 2023 e medalha de prata no ano passado. Neste campeonato do mundo o objetivo está a ser cumprido. O K2 500 metros está na final. Foram segundos na semifinal. Amanhã o tiro tem que ser no melhor alvo, diz João Ribeiro.
8: O principal objetivo e único era passar à final, é isso que nós queremos. Queremos estar na regata para disputar pelas medalhas. E o objetivo era esse, era fazer uma boa prova, ganhar confiança, para amanhã mandar um tiro certo.
7: Para Messias Batista, a medalha de bronze de ontem no K4 500 metros já está na história e agora é escrever mais uma página.
9: A motivação é sempre a mesma, não interessa se fomos medalha ontem, se já fomos campeões do mundo nesta distância. É cada prova uma prova. Nesta semifinal tivemos australianos que são campeões olímpicos, vice-campeões olímpicos e não conseguiram sequer entrar na final das medalhas. Cada prova é uma prova. O que podemos prometer é que amanhã estaremos a dar o nosso melhor e a lutar pelo melhor resultado possível.
7: Ao meio de amanhã, lá estarão eles para lutar por um melhor resultado e, quem sabe, um lugar no pódio.
2: E tu também, Horácio Antunes, a acompanhar todas estas provas, o enviado aos Mundiais de Canoagem e para Canoagem que estão a acontecer na Polónia e que terminam amanhã. O Nepal e a China atualizaram o número de mortos e desaparecidos. A enxurrada de quarta-feira que atingiu a zona fronteiriça entre o Nepal e o Tibete causou a morte de pelo menos 633 pessoas. Os números são de um novo balanço divulgado hoje de manhã pelas autoridades nepalesas. Segundo a autoridade responsável pela gestão de situações de emergência no Nepal, mais de 2 mil pessoas estão desaparecidas. Entre elas estão 3 cidadãos portugueses. Quase 4 mil pessoas, nesta altura, Cristina Borges, já foram resgatadas só no Nepal.
10: Equipas de resgate procuram milhares de desaparecidos no Nepal. Até ao momento existem mais de 600 mortos. As equipas estão à procura dos desaparecidos e a retirar pessoas que estão na fronteira entre o Nepal e a China. Nas zonas afetadas, as autoridades procuram mais de 2.500 pessoas no Nepal e mais de 500 no lado chinês. Foram encontrados 7 corpos a dezenas de quilómetros, rio abaixo, no norte da Índia, e que poderão ser acrescentados ao número de vítimas. Os especialistas atribuem o desastre ao colapso de um grande glaciar. Os familiares dos desaparecidos continuam a chegar em massa ao quartel-general nepalês de ajuda humanitária na cidade de Bidur. Em ambos os lados da fronteira, as equipas continuam a procurar sobreviventes. Ontem, as operações de resgate foram dificultadas devido aos alertas relacionados com possíveis deslizamentos de terra que foram posteriormente cancelados.
2: E estes esforços de resgate continuam no estaleiro de construção de uma central hidroelétrica, onde as autoridades acreditam que mais de uma centena de pessoas está presa num túnel cheio de lama espessa. As duas regiões semi-autónomas chinesas de Hong Kong e Macau já anunciaram que vão doar o equivalente a mais de 9 milhões de euros para apoiar o Tibete.
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1: Passam 12 minutos e meio das 11 da manhã. Voltamos ao destacável com Aurélio Gomes.
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Já voltamos a folhear o destacável agora na segunda hora. Este é o magazine de fim de semana da RTP Antena 1 e também RTP Mundo. Comigo, Aurélio Gomes. Hoje um estúdio cheio com Tosé Brito e Inês Menezes, juntos na vida e juntos em livro. Ao fim do dia é o livro. Vamos continuar a falar disso e de muito mais. E não se esqueça, lá para o fim da hora, antes das notícias, vamos ter músicas da coleção Verão 2026 do destacável. A primeira é esta.

0: E agora continuamos a conversar com o nosso convidado da segunda hora, o Tosé Brito. Na primeira esteve aqui também a sua mulher, a Inês Menezes, com quem escreveu Ao Fim do Dia Memórias e Confissões de um Casal, mas agora queres primeiro o Tosé Brito.
1: Vamos aí.
0: Estás a muito pouco tempo. Tu estás a muito pouco tempo de comemorar 60 anos de ligações à música nas suas mais variadas declinações.
1: Eu explico exatamente como é que eu começo a contar esses 60 anos.
0: Então...
1: é muito fácil, galera. O primeiro EP do Pop 5 foi gravado em 1967.
0: Tens uma mnemónica.
1: 1967, entramos em estúdio e gravamos um EP, quatro canções.
0: Portanto, espera aí, há 60 anos por esta altura...
1: 67, entramos em estúdio e gravamos um EP, quatro canções.
0: Portanto, espera aí, há 60 anos por esta altura, portanto, meados...
1: Será?
0: Não, não, não, não, eu estou...

0: É música para os pais.
1: Era, os nossos pais ouviam isso tudo. Sim. Muito, muito. Especialmente música francesa, lá em casa, em minha casa. E alguma italiana, espanhola não muito. E a música portuguesa, curiosamente, a vida dá voltas interessantes. Eu na altura desprezava, entre aspas, não é? Porque não os conhecia pessoalmente e não tinha nada contra essas pessoas. Pessoas como o Francisco José, o Tony de Matos.
0: Teus olhos castanhos, é essa gente, não é?
1: 10 anos depois eu estava a escrever canções para os dois.
0: Tão bom.
1: E isto é realmente...
0: Há outra coisa engraçada, já agora, se me permites a interrupção. Quando tu, já nos anos 70 depois da Revolução, uhum, estás a fazer coisas com Gemini e por aí fora, há muita gente, toda a música de intervenção, que olhava para ti de lado, lá vem este menino fazer estas porcariazinhas.
1: É verdade.
0: Passado uns tempos, estavas tu à frente da Polygram a contratá-los ou não.
1: A contratar muitos deles. E curiosamente, olha, eu andei sempre em contramão e em contrapé. Eu chamo-lhe, escolhe
0: mesmo no início, com
1: porque
0: Spotify.
1: É assim, no quarteto de 1111,
0: sim,
1: é que eu vim juntar em 69 com 18 anos, nós tivemos sucessivamente canções proibidas, um álbum inteiro,
0: pouca gente refere,
1: de 1111, e depois algumas canções, sim, proibidas, sistematicamente canções que o Zé Cid escreveu, mas que eu escrevi algumas delas,
0: sim,
1: com ele, em co-parceria. E portanto, eu cantei a necessidade da revolução e a necessidade da mudança antes dela acontecer. E quando depois dela acontecer, estava toda a gente, ainda 2 anos depois, a falar da revolução e da mudança, eu disse assim, estamos a começar a precisar de ouvir outra música.
0: Eu tenho uma frase para essa fase tua.
1: E nasce o Gemini assim.
0: Sim, eu tenho uma frase para essa.
1: Completamente à música que se estava a fazer.
0: Completamente, até acho que é um ato corajoso, porque o ambiente era tão...
1: Fomos muita pancada, mas vendemos muito bem.
0: É verdade. Mas o ambiente era muito carregado politicamente, não, e portanto vocês devem ter ouvido aquilo que queriam e não queriam. Nos anos 76, 77, 78.
1: Eu dou-te aqui um exemplo muito rápido. A primeira entrevista, quando o Gemini grava o primeiro álbum, Pensando em Ti, que foi direto para o primeiro lugar e é o primeiro disco.
0: Nós vamos ouvir no fim deste programa, no disco de homenagem a ti, o Tal Zé Brito, de novo.
1: De novo.
0: Sim.
1: O Pensando em Ti, quando sai, é o primeiro disco de ouro oficialmente entregue pela Associação Fotográfica Portuguesa.
0: Ah, é o primeiro?
1: O primeiro.
0: Okay.
1: Certificado, mais de 50 mil álbuns vendidos. Fui dar uma entrevista, não vou dizer o nome do jornal, nem dos jornalistas, que hoje são meus amigos. Um já cá não está, o outro é muito meu amigo. Eram mais novos que eu. Eu era um jovem com 26 anos, eles eram mais novos ainda.
0: Sim.
1: Entrevista, eles ligam o gravador e começam por perguntar como é que uma pessoa que cantou contra o regime, que cantou contra o Estado Novo, que estava tão preocupado com questões sociais, agora grava um disco destes numa altura em que o país ainda está em convulsão. E eu disse, porquê é que vocês estão tão preocupados com essas coisas? Estão a escrever sobre música e não escrevem sobre as convulsões. E eles desligaram o gravador e disseram, não podemos fazer esta entrevista assim. Eu disse, pois não, e não vai acontecer.
0: Uau.
1: E liguei, falei com o chefe de redação, mandaram outras pessoas e a entrevista aconteceu.
0: Okay.
1: Mas estás a ver, o antagonismo chegava a este ponto.
0: Mas eu há pouco ia dizer que eu tenho uma frase para isso que tu fizeste, que é, tu trouxeste uma certa normalidade pop ao... Uhum. Pós-prec.
1: Pois.
0: mas tu estavas a dizer que fizeste tudo em contrapé, ou em contramão, ou em contrapé,
1: sim,
0: seja lá como for.
1: Contramão, seja o que for.
0: Exatamente. Portanto, quando começas, aí nessa fase, e depois pelo resto da tua vida?
1: E depois fui fazendo opções que tinham muito a ver. Eu começo a escrever muito mais para os outros do que para mim. Ou seja, os grupos para que eu escrevi, Pop Five, Quarteto, Green Widows, Gemini, foram os grupos onde eu estive presente.
0: Sim, mas depois houve muitos outros.
1: A partir de 79 eu entro para a Polygram como executivo, como diretor da AR.
0: Então é que esse jornalista diz, agora vai-se vender ao sistema.
1: Exatamente, também diziam isso.
0: Pois.
1: E eu depois assinava o Sérgio Godinho, o Carlos Paredes, o Paulo Carvalho,
0: deste voz a essa gente,
1: o Jorge Palma,
0: sim.
1: Foram todos, eu fui editor deles todos.
0: Mas não interessa, mas eras um homem de sistema.
1: Era com todo o gosto.
0: Exato.
1: E de qualquer forma, em relação a esses anos, eu começo a escrever para os outros muito mais do que para mim. Percebes? E a partir daí.
0: Começar com as Doce, por aí.
1: As Doce também fazem, sim, parte dessa
0: mudança. Sim, não desmereçamos as Doce.
1: Vida em, sim, sim. Deixe de pensar em mim, ou estar a escrever para os meus grupos ou para mim, para escrever para outras pessoas. E tinha que entrar um bocado na cabeça deles, na identidade deles.
0: Por exemplo, nós há pouco ouvíamos o fado que escreveste para a Ana Moura. Tu tiveste que, de algum modo.
1: Tive que perceber quem era a Ana Moura. Agora,
0: exatamente.
1: Imagina perceber quem era o Carlos do Carlos.

0: disseram que era muito mais complicado. Muito mais complicado. Eu escrevi algumas coisas para o Carlos, bastantes, algumas. Com o José Carlos Arias dos Santos, a escrever as letras e eu a escrever a música. E na realidade, isso era fascinante para mim, era um fascínio conhecer as pessoas, percebê-las, as motivações delas, os gostos delas, etc.
1: Fazias um meeting para
0: palpar terreno? Tinha que ter reuniões com eles, conversar com eles, muito, etc. E depois fazer um exercício que pouca gente faz e talvez eu leve alguma parte do êxito, do sucesso, chama-lhe o que quiseres, que eu tive como escritor de canções para terceiros, que era não só perceber quem era a pessoa para quem eu estava a escrever, mas quem era o público dessa pessoa. Ah. E pouca gente pensa nisto. Tu, em geral, travas, vais falar com a Simone de Oliveira, como eu fui muitas vezes, e a Simone dizia, estás aí, eu queria cantar isto, assim, assim, assim, uma música parecida com aquela, com este género. Se tu paras aí, é um erro. Tu tens que pensar, e o público da Simone vai gostar disto ou não? E depois descodificar isto e falar com ela e dizer, olha, que o teu público não vai gostar disto assim, vai gostar disto assado. E isto é um exercício que eu fiz durante a vida toda.
1: Tu misturas muitos papéis num só. Não é só o compositor que vai escrever para... compositor e letrista, pronto. O autor da música para a Simone, tu fazes uma espécie de prospeção de mercado. Estudas a voz.
0: Uma introspeção. Em relação a quem é a pessoa, percebes? Ou quais são as motivações dela, os gostos dela, a carreira dela, o que ela gravou antes. Eu estudava isso tudo com muito calma, com muita paciência.
1: Tu contaste uma história, salvo eu, já não sei em que entrevista, mas contaste uma história maravilhosa sobre um pedido que Adelaide Ferreira fez
0: para o papel principal.
1: Exato. E eu não fazia a mínima ideia que aquilo tinha a ver com o desgosto amoroso dela.
0: Tinha a ver com uma zanga que ela
1: com teve. Com uma zanga amorosa?
0: Sim, uma zanga que ela teve com
1: E ela pediu-te uma canção para se.
0: Pediu-me uma canção para
1: se expurgar.
0: Para se afirmar.
1: Exatamente.
0: Não. Eu é que saí por cima desta guerra, não é?
1: Exatamente. O papel principal é meu.
0: O papel principal é meu, isso foi para a letra. E depois
1: foi um pedido dela.
0: Um pedido específico da Adelaide. E pior ainda, ela diz-me, faz-me, por favor, uma balada tipo Scorpions, Still Loving You. Eu disse, ai meu Deus, como é que eu vou fazer
1: isso? Mas esta também tem essa força.
0: Não é igual. Tem duas notas parecidas, claro. Mas o ambiente está lá, a atmosfera está lá. Portanto, tudo isto nasce um pouco também de tu teres disponibilidade para estudar.
1: Ou seja, estás a falar de empatia. Estás a falar de empatia, sim. Tentar pôr-te num lugar daquele para quem vais trabalhar.
0: Sim, tu não podes pôr-te num trono e dizer assim, eu escrevo estas canções e agora ou gostam ou não gostam. Isso não
1: existe. Pessoas que fazem isso.
0: Há pessoas que fazem isso.
1: Mas não és tu.
0: É por isso que ficam às vezes pelo caminho. Não
1: pois,
0: todas.
1: E tu ainda cá andas. Mas eu tenho a ideia que tu és aquilo que se pode chamar de boa pessoa. Porquê? Porque eu ouvi algures que as doces nascem um bocadinho também de tu dares emprego a quem estava a precisar.
0: Eu tenho bom feitiço. Acho que tenho bom feitiço.
1: Mas é verdade esta história?
0: É. No fundo, repara, quando o Gemini acaba porque eu tomo a decisão de acabar. E acho que o Gemini já tinha feito tudo aquilo que nós queríamos fazer. 79, estávamos em 79, tínhamos ido à Eurovisão o ano anterior com o Dalidô, uma canção que nós não escrevemos, que nos tocou em sorte de cantar, mas foi a prova real que aquilo não ia longe internacionalmente.
1: E era
0: aquilo que eu queria sentir.
1: Mas eu por acaso gosto dos arranjos de violinos
0: daquilo.
1: Eu também,
0: mas não funcionou e eu percebi, isto não tem pernas para andar internacionalmente.
1: Foi uma aventura disco.
0: E foi uma aventura disco, exatamente. E depois cai-me o convite para ligar-me nessa altura e eu digo, não, eu vou avançar para a indústria e vou perceber como é que a indústria funciona, porque era uma coisa que me fascinava e isto não me impede de continuar a escrever canções. Quando isto acontece, eu digo, no fim deste verão o grupo vai acabar, o Mike, que estava comigo, o Mike Sargent, imediatamente diz, não há problema, eu vou trabalhar com o Zé Cid, para o diretor musical do Zé, e tenho duas companhias, duas companheiras, duas colegas, que eram a Fá e a Teresa, que estavam comigo no Gemini, e começaram, e nós? E o que é que nos vai acontecer? Nós ficamos sem trabalho. Eu disse, deixem-me pensar um bocadinho. Fui para casa pensar e disse, porque não quatro mulheres, em vez de dois homens e duas mulheres, que eram os Gemini, porque não quatro mulheres? E foi a primeira vez que se fez uma experiência dessas.
1: Uma das primeiras girls band da Europa.
0: Eu provavelmente antes não conhecia nenhuma.
1: Sim.
0: Conhecia as frenéticas no Brasil, que eram seis e muito loucas, que tinham estado aqui num festival da canção. Mas não tinham nada a ver com a estética.
1: Não, havia na Alemanha as Silver Convention, mas...
0: Nunca as conheci.
1: Não foi muito importante.
0: Depois apareceu um grupo na Holanda, que eram as Love, L-U-V, mais ou menos da mesma altura, que eram três.
1: Sim, mas estavas na linha da frente.
0: Estávamos à frente e de repente eu precisava de mais duas. E fomos buscar uma morena, que era a Lena, e uma loura, que era a Laura. Porque havia também uma parte estética muito importante.
1: Claro.
0: Para além das canções serem muito fortes, porque elas ainda hoje existem, passaram o teste do tempo e as pessoas quando nós as cantamos, às vezes, em espetáculos, concertos.
1: Meu caro, amanhã de manhã tu tocas em qualquer lado.
0: E toda a gente canta.
1: Uma criança de 5 anos e uma pessoa de 100 sabe cantar aquilo.
0: É verdade. E eu sou a prova disso, porque eu canto sistematicamente quando faço, de vez em quando, um concerto, uma coisa qualquer. Vou fazê-lo na Fnac Live daqui a uma semana, na Fnac Live, no Jardim do Palácio de Belém.
1: Olha, fica aqui a
0: dica. E está no alinhamento essa canção. Está lá.
1: Ainda
0: vai
1: bem.
0: Ser cantada. E portanto, quer dizer, aí eu começo a olhar para a música de outra forma completamente diferente.
1: E tu trouxeste para nós ouvirmos um tema do Paul Simon, do álbum de 75, Still Crazy After All These Years. Muito rapidamente, era uma música que tu adorarias ter composto.
0: Ah, dava, pagava para ter escrito isso.
1: Porque tu disseste-me que esta para ti é
0: das grandes canções, e se eu tivesse que fazer uma playlist de 5 canções, aquelas 5 canções da minha vida, essa estava lá.
1: Essa estava lá. Já vou perguntar-te daqui a pouco quais são as outras 4.
0: Difícil.
1: Vai pensando nisso. Então vamos ouvir, depois voltamos ao Tose Brito no destacável deste fim de semana.

0: Volto a lembrar, Morrissey fez ontem 67 anos, ouvimos-o aqui com Every Day Is Like Sunday. E nos últimos minutos da conversa com o Tosé Brito, hoje no Destacável, esta música faria parte das outras quatro que tu disseste, que, juntando o Still Crazy After All These Years, disseste das cinco melhores, esta estaria lá.
1: Seriam cinco, podia ter sido 10 ou 3.
0: Claro, mas eu só te peço
1: mas
0: mais quatro.
1: Sim, umas, deixa-me cá ver assim. De repente há um grupo que é, para mim é, foi o grupo que me fez querer pegar uma viola, que são os Beatles.
0: Ah, ok.
1: Porque em 63 eu tinha 12 anos quando eles apareceram. E há uma canção que eu acho que é o The Long and Winding Road, que é o fim dos Beatles, não é?
0: É o fim dos Beatles. Mas é um clássico instantâneo.
1: É das melodias mais bonitas que eu conheço e das canções mais bonitas que eu conheço. Noutro registro, que não é muito diferente, indo lá atrás ao Cole Porter.
0: Ah!
1: Claro. O Great American Songbook, o Every Time We Say Goodbye.
0: Claro.
1: Que tem versões de muita gente.
0: Mas é difícil escolher do catálogo do Cole Porter.
1: É muito difícil.
0: Algumas muito boas.
1: Muito boas, sim, todas. Esta para mim é das melhores canções de amor que alguma vez escreveram na vida.
0: Eu julgo que o I've Got You Under My Skin é dele, ou não? Estou a mentir.
1: O I've Got You Under My Skin, não sei se é dele.
0: Posso estar enganado.
1: Mas
0: se diz no nosso Porto, apaga
1: é dele,
0: que foi lá.
1: O Gershwin ou do Jerome Kern.
0: Podia ser.
1: É daquela,
0: exatamente.
1: Daquela leva dos anos 30, 40, desses grandes escritores americanos. Depois há uma ou outra canção que eu te diria que me marcaram muito, completamente. A primeira vez que eu ouvi o Nim Kit Paddle do Jacques Brel, eu fiquei completamente siderado.
0: Percebo-te.
1: Pela interpretação dele, eu disse: o que é que eu estou a ouvir? O que é isto? O que é que se está aqui a passar?
0: É porque ele é um todo, é desde a interpretação dele, não, é a letra, os arranjos.
1: Ora, o Nim Kit Paddle cantado por outra pessoa não me interessa.
0: Até pode ser ridículo.
1: Sim, eu não quero ouvir, percebes? Aquela interpretação é uma coisa que me arrepiou.
0: Pois
1: sempre,
0: é,
1: sempre, sempre.
0: Há músicas que adquirem, em certas interpretações, adquirem uma forma tão final que desafiam qualquer versão que queira fazer.
1: E eu acho que devemos evitar tocar nelas.
0: Tu pegarias na Grândola?
1: Na Grândola Vila Morena nunca.
0: Pois, é isso.
1: Incapaz,
0: que eu
1: era incapaz, sou capaz de a cantar nas ruas de Lisboa quando celebramos o 25 de Abril.
0: Sim.
1: Porque para mim, eu estava em Inglaterra e foi a minha liberdade também que veio com ele.
0: Claro.
1: E porque senão eu teria lá continuado. E estaria lá com certeza ainda hoje. Mas é uma canção que eu nunca cantaria sozinho em palco.
0: E o bem bom seria de uma banda britânica chamada Sweet e chamar-se-ia So Good. Estou a brincar contigo.
1: Podia ser.
0: A propósito da autoria, tu, grande parte da tua vida é que as pessoas normalmente falam do teu lado de performer, de compositor, de escritor de canções e até de executivo, da indústria discográfica. Pouca gente se lembra que tu estás há muitos anos, não sei se ainda continuas como vice-presidente da vice-presidente da Sociedade Portuguesa de Autores. Muita coisa tem mudado neste lado da autoria, até o entendimento dos direitos de autor. Há um debate que na nossa geração, quando éramos novos, não era um debate.
1: Não existia.
0: Tu tens direito a que ser reconhecido como autor e receberes os lucros disso.
1: Os teus direitos de
0: é
1: autor.
0: É o teu trabalho. Eu fiquei muito surpreendido quando percebi, há alguns, nos últimos 15 anos, talvez, que havia um debate sobre isso.
1: Ah, e nós temos fomentado esse debate o mais possível.
0: Porque mas ficaste tão surpreendido como eu a ver gente a desafiar esse entendimento que nós tínhamos como definitivo?
1: Repara, o autor era uma figura não existente. Praticamente não se falava dos autores. Ninguém sabia quem eram os autores das canções.
0: Sim.
1: Até porque a geração anterior à minha não eram autores. Ou seja, todos aqueles cantores que nós falamos aqui, Francisco José, Tony de Matos, a Simone,
0: eram cantores.
1: Carlos Carmo, eram todos intérpretes.
0: Intérpretes,
1: cantores,
0: chamem-se. Sim. Mas intérprete é mais justo.
1: Está correto. Nenhum deles escrevia canções. E, portanto, essa geração precisava de autores. Precisava de quem escrevesse canções. Embora ninguém falasse do nome deles.
0: Pois é. Mas são vocês que ganham mais, não são? São os autores que ganham mais depois na distribuição dos lucros.
1: Ganham, pelo menos, é uma parte igual à dos intérpretes.
0: Ah, ok. Pensa que fosse um pouco mais.
1: Não. Okay. São 10% quando, ainda no tempo dos suportes físicos, do vinil, CD, etc. 10% do preço de venda é para direitos de autor e 10% para royalties, para os artistas.
0: Okay,
1: portanto,
0: okay.
1: Era ela por ela. Mas, com a vantagem de quando tu escreves uma canção que tem sucesso, ela pode ser cantada por 10 ou 20 ou 30 pessoas.
0: Sim.
1: ou executada pelos bailes, pelas festas deste país inteiro, e os direitos de autor estão a cair sistematicamente na conta. E, portanto, há grandes vantagens.
0: Há escritores americanos, especialmente esses grandes mercados, que escreveram uma música de sucesso e ainda hoje continuam a viver disso.
1: E vivem desse sucesso.
0: Muito bem. Muito bem.
1: Basta às vezes uma canção.
0: Em Portugal é mais difícil porque o mercado é pequeno, não é?
1: Em Portugal é complicadíssimo. É claro. Muito complicado porque o mercado é muito pequeno e aquilo que tu ganhas vai dando para viver. Eu conheço muitos autores que vivem só da sua escrita.
0: Portanto, a Sociedade Portuguesa de Autores vem dar importância a esse lado dos autores.
1: Sem dúvida.
0: Mas não ficaste surpreendido quando há uns anos a esta parte se começou a desafiar a ideia da autoria? Eu acho que isto é muito influenciado também com o advento da internet, a partilha de pirataria a uma escala que antes era impensável, e de repente tu vês bandas e até músicos a darem de mão dada o seu catálogo para usufruto sem cobrarem nada.
1: Repara, isso é um facto, e a inteligência artificial ainda veio tornar as coisas mais complicadas. Porque realmente, hoje em dia há muita gente que diz: eu só subsisto na música com os espetáculos ao vivo, onde eu ganho dinheiro nos espetáculos ao vivo, e dão o resto de barato.
0: Os ABBA ficaram riquíssimos, eles fizeram pouquíssimos espetáculos ao vivo.
1: Iam à televisão fazer... Viviam de vendas.
0: E ficaram muito ricos.
1: Não, milionários, multimilionários.
0: Hoje alguém fica rico por venda de faixas?
1: Há uma linha, os hip-hoppers, os rappers, ganham muito dinheiro porque no streaming, que é hoje em dia onde está o dinheiro, não está nas vendas, está no streaming.
0: Sim.
1: Eles têm milhões de visualizações.
0: Mas precisam ter muitos milhões para aquilo dar dinheiro que se veja.
1: Cada visualização são 0,003 cêntimos.
0: 0,003.
1: Se tu tiveres 1000 visualizações ou streams, né, ganhas 3 euros.
0: Uau! Em certos sítios não dá para um café.
1: Se tiveres 1 milhão, a coisa já começa a ter
0: já começa a ser interessante.
1: E é por isso que nos temos que bater, e nos batemos na Sociedade de Autores, é negociar estes direitos em nome dos autores e tentar que estas tarifas vão subindo, porque aquilo que nos paga o Spotify são 0,003 cêntimos.
0: Sabes que tenho deparado com uma coisa que eu fiquei chocado. Sabes que há artistas que estão, por exemplo, no Spotify e decidem sair porque não concordam com a política do Spotify,
1: sim.
0: Pelos seus investimentos.
1: Está acontecendo cada vez mais.
0: Sim, especialmente por causa dos...
1: E pagam muito mal.
0: Pagam mal os investimentos em armas e por aí fora. Exatamente. Mas sabes que tem havido relatos de músicos que saem, mantêm-se noutras plataformas, e de repente vêm a descobrir que há lá, em seu nome, música produzida pela inteligência artificial, como se fosse deles.
1: Claro, e isso vai acontecer cada vez mais.
0: Vocês, como Sociedade de Autores, podem intervir nesse...
1: Nós temos, para já, temos que lutar por regular este mercado, não é?
0: Está muito desregulado.
1: Está completamente desregulado, mas não só em Portugal, está desregulado no mundo inteiro. E, portanto, nós não estamos sozinhos, nós fazemos parte da CISAC. A CISAC é o organismo, em termos mundiais, que congrega mais de 200 sociedades de autores do mundo inteiro.
0: Sim.
1: E que se bate bate-se nos tribunais americanos, ingleses, alemães, japoneses, que é por aí que, quando a lei mudar, depois vai mudar cá, na União Europeia também e em Portugal. Porque nós não temos força sozinhos para combater estas plataformas que são gigantescas, não é?
0: Portanto, a luta é por regulamentação.
1: A luta continua.
0: Tosé Brito, uma última palavra para o álbum Tosé Brito de Novo de 2021. Nós vamos ouvir o Pensando em Ti, pela Ana Bacalhau, António Zambujo, Joana Espadinha, Rita Retschu, Samuel Lúria, Tiago Tencour, Selma Oamus, B. Fachada, Benjamin, Camané, Catarina Salinas, Miguel Guedes, Mitó e Tomás Wallenstein. São todos estes a cantar e estiveram todos no projeto. Certo. Como é que tu recebeste isto em 2021?
1: Olha, foi uma surpresa, foi um presente a Inês. Foi um presente da Inês.
0: Porque esta foi uma ideia da Inês com o Benjamin
1: Inês,
0: também.
1: Eu fazia 70 anos e Inês preparou tudo isto em segredo.
0: E depois ofereceu-te.
1: Quando eu fui confrontado com a realidade, ela já existia e já estavam a avançar com as gravações. Depois eu juntei-me ao projeto, digamos assim, e estive em palco com todos eles a cantar este Pensando em Ti na Altice Arena, quando fizemos o espetáculo na Altice Arena.
0: E que correu muito bem.
1: De novo, e que foi um grande espetáculo.
0: Então, Zé Brito, foi um prazer ter-te aqui.
1: Aurélio, foi um prazer estar
0: e
1: aqui.
0: E já agora também agradeço ela. Está ali do outro lado a Inês Menezes, que esteve aqui também no início do programa para falarem do vosso livro em conjunto ao fim do dia. Obrigado. E quanto a nós, muito obrigado, quanto a nós, voltamos no próximo sábado para mais um Destacável. Vamos lá então, até ao fim de semana, com Pensando em Ti.

0: 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Meio-dia em Portugal Continental e na Madeira, são 11 horas nos Açores. Em destaque nesta edição.
1: No Nepal, as equipas de resgate procuram milhares de desaparecidos. O número de vítimas continua a subir. Esta manhã já se contam mais de 600 mortos. Os trabalhos de resgate acontecem sob o medo de uma nova ameaça de enxurrada. Os vice-campeões João Ribeiro e Messias Batista apuraram-se hoje para a final de K2 500 metros nos Mundiais da Polónia.
0: Notícias, edição da jornalista Cláudia Aguiar Rodrigues.
1: No Nepal, 187 turistas foram localizados. São os dados mais recentes do Conselho de Turismo. 420 pessoas continuam incontactáveis. As operações de resgate continuam no terreno, com a lama a dificultar os trabalhos e com o número de mortos, Cristina Borges, a ultrapassar os 600.
2: Não há tanto tempo assim.
1: Vamos voltar a ouvir a peça da repórter Cristina Borges.
3: Equipas de resgate procuram milhares de desaparecidos no Nepal. Até ao momento existem mais de 600 mortos. As equipas procuram sobreviventes e retirar pessoas que estão na fronteira entre o Nepal e a China. As buscas prosseguem para encontrar mais de 2.500 pessoas no Nepal e mais de 500 no lado chinês. Foram encontrados 7 corpos a dezenas de quilómetros rio abaixo do norte da Índia e que poderão ser acrescentados ao número de vítimas devido ao colapso de um glaciar. Mais de 350 trabalhadores e residentes locais já foram retirados de um túnel, dizem ter sobrevivido por estarem naquele momento dentro do túnel. Os trabalhadores que estavam do outro lado foram levados pela cheia. Os familiares dos desaparecidos continuam a chegar em massa ao quartel-general nepalês de ajuda humanitária, instalado na cidade de Bidur. De ambos os lados da fronteira, as equipas de resgate operam sob a ameaça de um colapso repentino. Ontem as operações de resgate foram retardadas devido a alertas relacionados com possíveis deslizamentos de terra que foram depois, mais tarde, cancelados.
1: Toda a ajuda é necessária. As duas regiões semi-autónomas chinesas de Hong Kong e Macau anunciaram que vão doar o equivalente a mais de 9 milhões de euros para apoiar o Tibete. A Islândia decide hoje, por referendo, a reabertura das negociações para aderir à União Europeia. É a segunda vez que a Islândia tenta ser Estado-membro da União Europeia, depois de se ter apresentado a candidatura à adesão em 2009, na sequência da crise

0: financeira que devastou a economia do país. Passados agora 11 anos, os eleitores inscritos vão responder e voltar a responder à pergunta: a Islândia deve reabrir as negociações de adesão à União Europeia? É um inquérito em agosto, já um inquérito em agosto apontou para uma ligeira vantagem do sim. No arranque dos trabalhos do Fórum Socialismo, evento que assinala a reentré política do partido, o Bloco de Esquerda voltou a acusar o PSD de seguir um caminho de radicalização à direita. Educação e saúde são os exemplos apontados pela antiga deputada e também membro da Direção Nacional do Bloco, Isabel Pires, que deixa críticas a um governo que diz criar problemas novos e não resolve os existentes.
1: Não há tanto tempo assim, há alguns meses, dizíamos que o PSD estava a operar a radicalização à direita, apertando o país entre tentáculos de obscurantismo por um lado e o desmantelamento dos serviços públicos por outro. E, na verdade, nós não erramos nessa análise. Todo o trajeto desde então tem confirmado esta radicalização à direita. Nos serviços públicos, quando olhamos para eles, a motosserra do Ministro da Educação abriu caminho ao caos dos exames e nada fez para resolver o problema gravíssimo da falta de alojamento estudantil. Mas na saúde também, a política desastrosa de Ana Paula Martins tem promovido o florescimento dos hospitais privados, com certeza, que nascem como cogumelos, enquanto ao mesmo tempo a crise no SNS aumenta e o Distrito de Setúbal sabe bem que essa crise tem aumentado.
0: A dirigente bloquista acusa também o governo de piorar a crise na habitação e de levar a cabo um ataque a direitos individuais, recuperando a carta enviada por um alto comissário da ONU à Assembleia da República a pedir a retirada dos projetos do PSD, Chega e CDS sobre a identidade de género, mensagem deixada no arranque dos trabalhos do Fórum Socialista que acontece este fim de semana em Setúbal. No programa estão nomes como a socialista Alexandra Leitão, a antiga deputada do PCP, Rita Rato e a ex-líder bloquista Mariana Mortágua. Em Lisboa, o trânsito está condicionado na Avenida de Brasília, entre Alcântara e Algés, condicionando assim o trânsito no sentido de Algés-Lisboa. Três veículos ligeiros colidiram e uma pessoa ficou ferida com gravidade. Outras duas apenas apresentam ferimentos ligeiros. O acidente aconteceu ao início desta manhã, segundo informações do Comando Metropolitano da PSP de Lisboa, que está agora em direto a dar mais detalhes sobre este acidente.
2: E despistou-se em Dimbater, em duas viaturas que se encontravam estacionadas no lado oposto, frente ao monumento ao combatente.
3: Sabe-se se eles estavam alcoolizados, ou pelo menos o condutor?
2: Estamos a fazer testes de álcool ao sangue, uma vez que o indivíduo se encontra internado. Será posteriormente verificada essa situação através da respectiva análise.
4: É possível perceber se tinha uma carta de condução o condutor?
2: Essa é uma informação que nós estamos a desenvolver. Será posteriormente comunicada à entidade judiciária e depois será comunicada.
0: A informação que está a ser avançada pelo comissário Carlos Fernandes, que é da Divisão de Trânsito da PSP de Lisboa. Ainda estão então a decorrer as operações de limpeza da via para a remoção de destroços. Aguarda-se então a chegada de reboques. Vão remover os veículos para viabilizar então a reabertura da circulação. Os feridos já foram transportados para o Hospital de Santa Maria em Lisboa. Os vice-campeões João Ribeiro e Messias Batista apuraram-se hoje para a final de K2 500 metros dos Mundiais da Polónia, especialidade onde já tinham sido medalha de prata no ano passado em Itália. O Mundial de Velocidade de Canoagem e Paracanoagem está a acontecer em Poznan, na Polónia, onde o dia faz de finais e meias-finais e com uma conquista importante para a dupla portuguesa de canoístas, Horácio Antunes.
5: Foram campeões do mundo em 2023 e medalha de prata no ano passado. Neste campeonato do mundo, o objetivo está a ser cumprido. O K2 500 metros está na final. Foram segundos na semifinal. João Ribeiro diz que o tiro amanhã tem que ser no melhor alvo.
6: O principal objetivo e único era passar à final. É isso que nós queremos. Queremos estar na regata para disputar pelas medalhas. E o objetivo era esse. Era fazer uma boa prova, ganhar confiança para amanhã mandar um tiro certo.
5: Para Messias Batista, a medalha de bronze de ontem no K4 500 metros já está na história e agora é escrever mais uma página.
7: A motivação é sempre a mesma. Não interessa se fomos medalha ontem, se já fomos campeões do mundo nesta distância. Nesta semifinal tivemos australianos que são campeões olímpicos, vice-campeões olímpicos, e não conseguiram sequer entrar na final das medalhas, o que podemos prometer é que amanhã estaremos a dar o nosso melhor e a lutar pelo melhor resultado possível.
5: Rui Fernandes é treinador das embarcações de K4 e K2. Realça a importância desta prova na luta pelos pontos para o apuramento olímpico.
8: Vai ser outra prova muito do género do K4, que vai dar para tudo. Para ouro, ficar fora das medalhas, é uma prova muito aberta, porque está tudo atrás dos pontos e essa corrida atrás dos pontos obriga a que a qualidade seja sempre presente em todas as competições.
5: Amanhã termina às 12h50 com Matilde Nunes a discutir a final B em KL3 200 metros. E às 13h14, Teresa Portela, a final B em K1 500 metros. Para a tarde, a final A, Fernando Pimenta na luta pelas medalhas em K1 1000 metros. Norberto Mourão vai discutir também um lugar no pódio.
0: E hoje foi uma conquista importante para João Ribeiro e Messias Batista, que disseram aqui ao Horácio Antunes que esperam amanhã um resultado melhor. Então a competição competição dos Mundiais de Canoagem para Canoagem, que estão a acontecer na Polónia e que terminam amanhã.
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0: Está aberta mais uma sessão dos Radicais, Radicais Livres, com Jaime Nogueira Pinto e Pedro Tadeu, que, como sabemos, gostam de datas redondas. Hoje querem falar sobre os 100 anos do Coraçado Potemkin, a propósito do filme, a propósito dele e dos filmes propagandísticos sobre e a pedido, e feitos a pedido, de ditadores. Não é o caso deste. Quando este filme chegou aos Estados Unidos, Charlie Chaplin disse ser o melhor de sempre que tinha visto até então. Certamente por causa da montagem do filme, do massacre da escadaria de Odessa, a atual Ucrânia, do célebre carrinho de bebê a descer por ali abaixo. Jaime, porquê é que geralmente os ditadores adoram cinema?
1: Nem todos, mas por acaso, há uma série...
0: Este sim.
1: Mas é uma série impressionante, porque Stalin, Hitler, Mussolini e Franco, todos eles são grandes fãs de cinema, e o Franco até fez um guião para um filme chamado, sob pseudónimo, fez um guião para um filme chamado Raza, Raza, não é? Uhum. E é muito curioso, mas partindo aqui do Potemkin, o Eisenstein de facto é um gênio extraordinário do cinema. Quer dizer, e há mais na época, o Ziegfeld Hoff, há outros, nesta época do pós-imediato, pós-revolução, mas pós-revolução russa. Mas, quer dizer, e ele não é só o Potemkin, portanto, eu penso que é em 1905, não é? Quando há aquelas uma série de revoltas e é o navio, a história é, a comida está estragada, uma das cenas famosas é os vermes na
2: comida,
1: lá, na ração lá dos marinheiros, e depois aquilo leva de facto à revolta a bordo e contra os oficiais. Mas o Eisenstein também pegou noutros temas, quer dizer, pegou, por exemplo, no Alexander Nevsky, é um filme também extraordinário, é um filme, digamos, nacionalista russo, mas é um filme com muita força também. O México...
0: Viva o México!
1: Viva, sim, que havia México também insurgente, não é? México insurgente, acho. Também é muito bom, pá. Ele tem, de facto... E depois os Ivãs. O Ivan o Terrível 1 e Ivan o Terrível 2.
0: Foram os últimos.
1: Que, de certo modo, o Stalin achou que aquilo podia, era um bocado também uma crítica dele, da figura dele e não sei o quê. E, portanto, o Eisenstein acaba por morrer, não é perseguido, mas acaba por morrer assim um bocadinho, já não deixa de ser, digamos, o grande realizador oficial do regime.
0: Mas, apesar dos dois prémios de Stalin.
1: Exatamente. Mas isto voltando ao que estávamos aqui a falar, a Alemanha Nacional Socialista também é preciso ver que estes ditadores e líderes destes Estados totalitários também viram que o cinema era uma arma. O Mussolini diz que é uma... Ele até diz l'occhio del regime, e é ele que, por exemplo, o Festival de Veneza é uma coisa criada pelo Mussolini, exatamente no princípio dos anos 30, se não estou em erro. Lá está, mas eles vão sempre um bocadinho aos temas, os temas são bastante parecidos. Porque, por exemplo, é uma temática, é temática histórica, que, pronto, apesar de tudo, mesmo na Rússia Soviética, que era internacionalista oficialmente, mas há ali um lado também nacionalista muito forte, que aliás se viu depois durante a guerra, não é? E portanto, os filmes, os temas históricos também são importantes. Lá está, Mussolini, por exemplo, pega nos temas de história de Roma, porque é onde ele vai. A gente pensando bem percebe que faz sentido. A Itália era uma nação, era um Estado novo, era um Estado recente, era um Estado criado ali em meados do século XIX, não é? A unidade italiana. Portanto, o que é que Mussolini vai buscar? Vai buscar as raízes a Roma. E, portanto, há uma série de filmes, o Scipione africano. Aliás, é muito curioso, porque aquelas superproduções que depois a gente vê muito em Hollywood, com o Cecil B. DeMille e tudo isso, mas os italianos foram, de certo modo, um bocado pioneiros também nisso, não é? Nesse tipo de cinema histórico. Agora, por exemplo, Hitler, durante a guerra, é curioso, o Hitler, enfim, a mais famosa realizadora é Leni Riefenstahl, que os filmes são essencialmente grandes documentários, não é?
2: Sim.
1: Aquele sobre as Olimpíadas de 36, o...
0: Olímpia.
1: Exatamente.
2: Esse, o Triunfo da Vontade, não é?
1: O Triunfo da Vontade, que começa com uma cena extraordinária, que é o avião do Hitler a aproximar-se, se não estou em erro, de Nuremberg. É para o Congresso de Nuremberg. E, portanto, mas durante a guerra, é curioso que durante a guerra, a maior parte dos filmes são comédias ligeiras. Quer dizer, porque a ideia também é afastar um bocadinho, tirando umas coisas mais históricas, por exemplo, Frederico da Prússia, o Grosser Friedrich, é uma coisa sobre o Frederico da Prússia, assim, os filmes mais políticos, mas a maior parte das coisas são temas históricos. E no fascismo depois também há aqueles, por exemplo, são filmes também históricos, embora da atualidade. Por exemplo, o Janina, que é um, o Augusto Janina, faz um filme que é Nada de Novo no Alcácer de Toledo, quer dizer, um filme sobre a resistência do Alcácer de Toledo na Guerra Civil de Espanha. Portanto, eu acho que há aqui duas coisas. Primeiro, todos estes regimes tinham muita sensibilidade à questão da propaganda. E, portanto, vão buscar, e o Estado empenha-se a fundo nisso, não é? Vão buscar, digamos, concentram os recursos, grandes recursos, não é? Porque tudo isto são filmes, sobretudo estes de grandes superproduções, que exigem a presença de milhares de figurantes, não é? Eu lembro-me que, aliás, há uma coisa muito engraçada, que é o Bondarchuk, o Sergei Bondarchuk, conseguiu, já nos anos 60, se não estou em erro, conseguiu fazer um Guerra e Paz fabuloso, que é um Guerra e Paz que dura 9 horas, ou 8 ou 9 horas.
2: O mais caro de sempre na União Soviética.
1: É um filme extraordinário. Porque ele viu aquele Guerra e Paz do King Vidor, e com o Mel Ferrer e o Audrey Hepburn.
2: Quiseram fazer melhor.
1: E, de facto, foram buscar aquela riqueza grande da Rússia, não é? Portanto, a tropa, quer dizer, os soldados, que é uma coisa caríssima, os uniformes e isso tudo, foram, e naquela época era difícil fazer estas coisas que agora se faz, já se fazem em digital, mas nessa época ainda não havia nada disso. E ele faz, de facto, mas depois com coisas muito engraçadas, por exemplo, a Natasha,

0: o indoutrinamento também, quer dizer, os westerns, os
1: mesmo problemas. Nesta época inicial, o David Griffith...
0: O Griffith, o Birth of a Nation, do Griffith, aliás, que tem como herói a Ku Klux Klan, não é? E foi exibido, e teve uma pré-exibição na Casa Branca para o Wilson, porque o Wilson era bastante segregacionista, o Wilson, o Presidente Wilson... Era bastante segregacionista e tem e é um filme também fantástico, quer dizer, de força.
1: Olha, é ele que inventa a ideia de queimar uma cruz, porque passou a ser adotada pelo Ku Klux Klan. Ele usou isso como artifício cénico e os tipos do Ku Klux Klan acharam
0: que era. Ah, olha, isso não sabia. Alguém que ele já tinha ido buscar. Não, mas portanto, eu acho que o ponto de partida é duas coisas. A importância do cinema. E, portanto, é transmitir através do cinema, que é, de facto, na altura, grande descoberta e grande que chega mais que a literatura, mais que os jornais, que chega às massas. Portanto, por um lado, essa preocupação de formação, de indoutrinamento dos valores, enfim, de cada um destes sistemas, passá-los ao povo, digamos, exatamente através de uma linguagem que era nova e tinha grandes resultados. Portanto, é isso. Há uma concentração de força dos recursos do Estado nestas produções.
2: Pedro, a cantiga é uma arma, mas o cinema também.
1: Não, e nesta época, portanto, quando acontece a Revolução Bolchevique, é mais ou menos o início da história do cinema, quer dizer, mais coisa, menos coisa, não é?
0: Exatamente.
1: E digamos, é a revolução do ponto de vista de criar uma nova sociedade e, ao mesmo tempo, uma revolução tecnológica e um novo meio de comunicação social. E é isto que estes realizadores russos, no fundo, fazem a síntese, que é tudo novo, é tudo entusiasmante e temos que inventar tudo. E é que um pouco o que nos espanta hoje em dia, parece espantoso hoje em dia, é de facto criado porque estas pessoas, perante uma nova técnica, uma nova forma de arte, aliás, eles discutiam se era arte ou não era, ainda havia essa fase da discussão, eles criaram as linguagens, criaram tudo novo. E o Coração de Potemkin, que é o filme que faz então 100 anos, é o cânone daquilo que o Eisenstein, no fundo, ficou mais conhecido entre os cinéfilos, que é a criação das técnicas de montagem que ainda hoje são dominantes no cinema. Ele inventou 5 técnicas e isto é muito giro, porque começa com uma discussão de outros, com outro cineasta, que também é envolvido na Revolução Bolchevique, que é o Lev Kuleshov. Eles andavam todos a discutir...
2: Como fazer?
1: Se as pessoas eram influenciadas ou não pela montagem. Se a montagem em si criava narrativa autónoma em relação aos planos que eram filmados. E ele fez uma experiência que arranjou uma cara de um homem mais ou menos
2: normal,
1: neutra, completamente neutra, e perante várias audiências foi fazendo experimentar pôr essa imagem e a seguir, por exemplo, um prato de sopa. E as pessoas diziam, o homem está com fome. A mesma imagem desse homem e a seguir a passagem de um caixão num funeral de uma criança. O homem estava triste, diziam as pessoas. A seguir,
2: depois uma mulher,
1: o homem estava a sentir desejos. Portanto, isto, a partir daqui, criou-se um debate.
2: Mas a cara era sempre a mesma, ou seja, não havia alteração da expressão.
1: E a ideia é que a montagem cria a narrativa. Pode criar a narrativa. Isto depois até criou conflitos entre os próprios cineastas russos, concorrentes para aqui e para ali, mas o Eisenstein, a dada altura, faz um ensaio, ele também ficou célebre por causa dos ensaios que escreveu sobre cinema, em que divide a montagem em 5 coisas. A montagem métrica, que é a mais banal, digamos assim, em que se usa uma sequência de planos, mais ou menos ao ritmo da música. Ele dava muita importância, fazia uma ligação entre a filmagem e a música, e estamos a falar no tempo do cinema mudo. Se uma montagem seguisse um determinado compasso, por exemplo, mais lento, cria um determinado tipo de ambiente. Se criar uma montagem sequencial mais rápida, cria outro tipo de ambiente. Por exemplo, um exemplo que a gente pode dar é na publicidade, é muito frequente, por exemplo, um anúncio de refrigerantes. Vê-se uma data de gente, não há narrativa associada, mas vê-se uma data de gente a beber, numa sequência muito rápida de imagens, o refrigerante em várias situações, a passear, com a família, num cinema, em casa, e tudo aquilo a um ritmo muito acelerado, cria um ambiente de otimismo e de alegria, é a chamada montagem métrica. Depois ele fala na montagem rítmica, que é uma sequência variada de planos, mas mantendo um fluxo narrativo e temporal na filmagem. por exemplo, uma perseguição automóvel, em que nós vemos o piloto ou o condutor a conduzir, depois mete uma mudança, depois vê-se o carro da polícia atrás dele, mas tudo isto respeitando sempre a cronologia da ação. Isto é a montagem rítmica. Depois a montagem tonal, em que se procura sublinhar a alegria ou a tristeza,

0: tensão, a euforia da cena. Depois a montagem atonal, em que se misturam os vários exemplos anteriores, em que o exemplo mais clássico até nem é do Coraçado de Pontequim, que é uma imitação, ou que tem referências ao Coraçado de Pontequim, do filme O Padrinho, que ainda há poucos dias o Jaime falou aqui. Vocês lembram-se da cena do batizado do Michael Corleone?
1: Sim, sim, sim. Não
0: é? Que é intercalado com uma série de assassinatos de membros da máfia.
1: Portanto, este do batizado do filho do Michael.
0: Do filho do Michael.
1: Exatamente.
0: E depois aparecem vários... Ele extermina uma série de dirigentes da máfia e a cena é intercalada entre o padre a dizer as orações da cerimónia, a cara do Michael completamente impassível, e intercutada num ritmo muito acelerado pelas várias cenas de assassinatos.
1: Exatamente.
0: Isto é aquilo que o Eisenstein chamou de montagem atonal. E depois a montagem intelectual, que é a mais sofisticada, que junta estas todas, e que tem uma aplicação ideológica. Ele concebeu isto como sendo a tradução em cinema da tese, antítese e síntese, da dialética hegeliana. Por exemplo, no filme A Greve, ele mostra isso como? Mostra soldados a matar trabalhadores, é um massacre, trabalhadores que estão em greve, e ele intercala essa cena com cenas de abate de bovinos no matador. Uma coisa que não tem nada a ver com a narrativa, mas que cria uma síntese sobre a brutalidade e o horror do exercício do poder despótico ou autoritário e a total impotência de quem é dominado por esse poder. Portanto, há uma componente ideológica nestes formalismos todos e nestas técnicas todas, que depois também, de facto, a Leni Riefenstahl também utiliza, não estas técnicas, mas a forma como filmou o Hitler, como a criação de planos em que ele está com muito aproximado, contrapicado para aumentar a ideia de poder. Tudo isso são técnicas que têm uma componente ideológica. Ali, naquele caso, oculta a personalidade do Hitler e as massas ordenadas, disciplinadas, que tornam mais poderoso o próprio...
1: O Congresso de Nuremberg, não é?
0: Sim, exatamente.
1: Impressionante. Portanto,
0: e isto é discutido, as componentes ideológicas, eles discutem-nos, vou falar agora dos soviéticos, discutem entre eles se, digamos, em relação ao homem que se queria criar, à ideia de sociedade nova, se estas técnicas estavam ou não a conseguir...
1: É o Dziga Vertov que tem filme Um Homem com uma Câmara ou uma coisa qualquer.
0: Sim, é um documentário. Esse era radical. Achava que narrativas ficcionadas eram coisa da burguesia.
1: Exato, o sentimentalismo. Exatamente.
0: Era o sentimentalismo. Então só fazia documentários. Mas depois fazia documentários com uma imaginação. Era uma coisa completamente... mas, por exemplo, eu criticava o Eisenstein por fazer narrativas ficcionadas. Achava que não, que tinha que estar... mostrar a realidade. Aliás, este confronto entre o realismo, digamos assim, e a fantasia, é o confronto do cinema desde o início, entre o Lumière e o Méliès, não é? O Lumière filma as pessoas a sair da fábrica, o Méliès depois põe o homem a chegar à Lua, não é?
1: Chegar à Lua. E é curioso, por exemplo, um daqueles primeiros filmes, que é A Morte do Duque de Guise, que é uma coisa de 10 minutos, ou um quarto também dos, não estou em erro, dos Lumière, talvez, não sei, não tenho certeza, mas que é uma cena histórica muito, muito conhecida, não é? Que aquela que o rei, que é o próprio rei, que Henrique III, se não estou em erro, que o manda liquidar. Aquilo é aquelas marchas, a gente sabe mais ou menos o que vai acontecer, mas essa recriação, não é? Também histórica. Uhum. É muito interessante, mas é de facto o deslumbramento também dos próprios que estão. Há aqui a época, quer dizer, estas ideologias totalitárias, o fascismo, o comunismo, etc., tudo isto, tem um lado de romantismo político que é muito interessante, porque acaba por ser a música, por exemplo, a música é uma coisa fundamental. Há um lado de epopeia permanente, não é? Em todos os, aliás, nesse aspecto, As músicas dos fascistas.
0: Tipo, o Triunfo da Vontade inspira-se no Mahler, não é música do Mahler, mas é inspirada nesse tipo de estética, não é? O Eisenstein é o Prokofiev e o Shostakovich.
1: Prokofiev, exatamente, no Alexandre Nevsky, não é? E eles, portanto, também essa introdução da música, no fundo, é de facto uma forma revolucionária, e eu acho que aí é que é, por exemplo, a grande diferença com as direitas tradicionalistas e anti-revolucionárias, nunca não têm nada disso, quer dizer. Aliás, a gente vê, por exemplo, aqui em Portugal, o cinema do Estado Novo, que é sobretudo aquela comédia popular com atores Vasco Santana, António Silva, etc. Há também uma certa propaganda aí, porque é o retrato de uma sociedade, digamos, muito estabilizada, onde os critérios de bons e maus, nas classes sociais todas há bons e há maus, quer dizer, há ricos bons e ricos maus, classe média boa e classe média má, pobres bons e pobres maus. Mas os dois únicos filmes muito políticos do Estado Novo, diretamente, é A Revolução de Maio, que aliás é um filme do António Lopes Ribeiro. Lá está, o António Lopes Ribeiro, que conhecia muito bem, que era o
0: Eisenstein,
1: que era o cinema alemão, que ele também teve na União Soviética. Ele
0: e também conhecia, exatamente.
1: Era um modernista, eu conhecia muito bem o Lopes
2: Ribeiro. E tinha um programa de cinema na televisão?
1: Tinha, magnífico, com o maestro António Melo.
2: Exato. É.
1: Com aquela voz do Lopes Ribeiro. Isto é o Griffith. Em 1920...
2: Eu já me imita lindamente.
1: Não, eu ouvi em miúdo, ouvi esses programas, que eram divertidíssimos.
0: Também vi muitos.
1: Lembra-se? Era um programa que... Lá está, o Lopes Ribeiro era um tipo com uma cabeça... Era um homem interessante, era uma pessoa interessantíssima. Pá. Ele fez aquele filme, que é A Revolução de Maio, que é feita em 46, e é a história...
0: E esse filme, isso tem uma coisa também de uma perseguição...
1: O Fernando Rosas reeditou agora isso numa alma versão. Mas, aliás, o filme está no YouTube, quer dizer...
0: Sim,
1: é um filme. Não. E o filme é muito, muito interessante, porque é um comunista que vem em 36, nos 10 anos da Revolução, que vem a Portugal para fazer uma revolução. Ele vem lá da coisa para preparar um levantamento e depois fica... é convertido.
2: Exato.
1: O regime, também com uma namorada que ele arranja. Mas é muito engraçado, porque há um inspetor da PIDE. Eles estão à espera dele, já sabem que ele
2: já
1: vem.
2: Já sabem que ele vem.
1: Mas depois não o prendem, porque e o inspetor diz assim: este é dos sinceros, vamos deixá-lo. Fala assim, não tem porquê falar Porto, o inspetor da PIDE. Está bem. Mas é muito engraçado, porque o filme, esse é um filme claramente de propaganda. Vai mostrando coisas, novas realizações do Estado Novo, de coisa social, etc. E ele vai sendo convertido, e quando está para dar o sinal da Revolução, que é no Castelo de São Jorge, ele à última da hora não dá o tal sinal. E depois é o Chaimite do Bruno do Canto.
0: Sim.
1: É a história, é o Mozinho de Albuquerque, o Caldas Xavier. E isso é uma coisa de propaganda do Império, do Ultramar e das colónias e tudo isso. Mas são os dois.
0: Mas os outros filmes, os filmes de comédia e presenteiros também são de propaganda.
1: Ou seja, diluída.
0: É uma propaganda.
1: É a melhor
0: indireta.
1: Propaganda, que é muito diluída. É melhor quando é, quer dizer, há alturas que lá está essa fase toda de revolucionária, digamos, desses novos regimes. Aí era também mobilização das massas, não é?
0: Portanto,
1: aquilo era...
0: Mas aqui também o Estado Novo, quando se impõe, também é um bocadinho, tem uma componente, digamos...
1: Que é o ferro que dá.
0: Sim, mas tem uma componente em que era muito importante mostrar uma sociedade em paz. Uma sociedade...
1: Exatamente.
0: Era mais importante do que até a mobilização das massas.
1: Exatamente.
2: Sobretudo depois da guerra, não é?
1: A sociedade em paz civil, não é?
0: Em paz civil, não é? Toda a gente estava bem, o pobrezinho e o rico...
1: Exatamente. Exatamente. Aliás, há cenas fabulosas, por exemplo, que havia ali naquela zona ali no bairro dos atores. Eu morei lá numa altura, tinha lá uns tios meus que moraram lá.
0: Nunca havia greves, por exemplo.
1: Havia aquela entrada. Não, mas havia aquela... Há uma cena num filme português que é fabulosa, num desses cómicos, que é fabulosa, que é... Aquilo tinha duas entradas, aquelas casas. São casas ali no bairro dos atores. E é as donas de casa, as senhoras... Estão a passar uma coisa qualquer, não sei se é um boato, se é uma notícia qualquer importante lá. E depois é as criadas a dizerem exatamente a mesma coisa. Mas o filme apanha exatamente. Mas é sempre esse lado de uma grande pacificação social. Quer dizer, não há,
0: E não isso há... era um instrumento muito, muito importante. E atenção, e depois, a gente está esquecendo coisa. Há várias coisas que aparecem nestas épocas que são instrumentos de propaganda para o poder e também para o poder republicano e democrático e em todo o mundo, não é? É o cinema, é a rádio e depois a televisão, não é? Portanto, a rádio também aqui tem uma importância muito, muito grande, rádio, também é usada. E o disco, a quantidade de discos de propaganda que existe nesta altura, sobretudo na época de 78 rotações, é enorme. O Lenin, por exemplo, gravou vários discos. E na rádio, quer o Mussolini, quer o Hitler, foram campeões da rádio.
1: Sim, eram grandes, usavam a rádio de uma forma extraordinária, quer dizer, todo o tempo, não é? Mas é engraçado, por exemplo, o Stalin, eu vi agora quando estive a ver alguma coisa assim para ele, o Stalin, por exemplo, o filme dele predileto era um filme chamado Volga, que é um filme de um realizador relativamente desconhecido, Grigori Aleksandrov, que é um filme de 1938, que é uma espécie de comédia musical sobre o Volga e tal. Mas lá está, o Stalin era como o Hitler, eram uns fanáticos do cinema.
2: Do cinema.
1: Estavam permanentemente a ver.
2: E o Eisenstein não esteve sempre nas boas graças de Stalin.
1: Não, era isso, pois não. Aliás, a partir do Ivan... Enfim,
0: do segundo Ivan.
1: Mas o Hitler também, todas as noites, o Hitler era um noctívago, ficava acordado até às 5 ou 6 da manhã, e todas as noites via filmes, quer dizer, as pessoas, tinha lá um núcleo próximo com quem jantava e depois viam sempre um ou dois filmes, tanto que há aquela famosa cena do desembarque da Normandia, que se diz, aquela divisão Das Reich, que era uma divisão SS blindada, e que só podia mover-se às ordens do Führer. E eles não o acordaram, ele ficou furibundo, porque ele tinha acabado de adormecer, mas tiveram medo de o acordar. Portanto, a divisão moveu-se muito mais tarde, quer dizer.
0: Sim, sim.
1: E há quem diga que isso mudou a sorte, não sei se mudou ou não, mas que mudou essa sorte. Agora, lá está, o Hitler era um fanático de cinema, o Mussolini também era muito ligado ao cinema, o Stalin muito também, muito, quer dizer, também via à noite, também era noctívago.
2: E o Salazar, nem por isso.
1: O Salazar nem por isso. O Salazar não há muita coisa sobre o cinema. Eu tenho que perguntar ao meu amigo, ao embaixador, ao Castro Brandão, que tem feito muita pesquisa sobre isso. Mas não há, quer dizer, eu dá a impressão que ele via, mas não era assim grande fã do cinema. O Franco sim. O Franco até fez um guião de um filme, o tal Raça. E via também, via cinema, não é? E produziram bastantes coisas na Espanha, mas eu acho que o que é fascinante é de facto essa...
0: Eu estava aqui a pensar que nas novas técnicas e novas tecnologias que apareceram já depois desta fase, depois da televisão, e como também são usadas, embora de uma forma mais, se calhar, menos consciente para nós, pela propaganda política. Os jogos de computador, por exemplo, ou a internet e a forma como a internet é intensamente usada pelos movimentos populistas de direita e de esquerda, mas com a maioria de direita, para fazer propaganda, tudo isso, ou seja, sempre que aparece uma tecnologia nova, os jogos de computador, por exemplo, é uma coisa que eu acho que toda a gente distraiu muito, mas eu acho que tem alguma influência sobre a formação de umas gerações novas em que aparecem fenómenos muito ligados à violência doméstica, etc.
1: Estava mal, eu sou o visigodo tecnológico, não sei mexer praticamente em nada.
0: Mas há uma surpreendente ascenso, por exemplo, de questões de violência doméstica, etc. Isto não sei se está relacionado, estou a mandar um palpite, não li nenhum estudo sobre isso, não é? De facto, com a banalização da violência que esses jogos trouxeram, lembro de um jogo muito famoso, que é simplesmente bater em prostitutas, não é? Portanto, isto não sendo propaganda política, cria uma mentalidade, ou ajuda a criar um determinado estado de espírito, não é? Mas, sobretudo, a questão da internet e hoje em dia das pessoas muito associadas com as fake news, etc., de facto, são novos meios e, tal como aconteceu no princípio do século XX, há um novo ascenso de técnicas e de propaganda, utilizando os novos meios, que poderão mais tarde até evoluir para coisas muito positivas e muito, muito simpáticas. Mas neste momento...
2: Mas por enquanto ainda estão na violência, não é?
1: A gente hoje, nesse aspecto, eu vejo, mandam-se coisas às vezes completamente disparados para perfeitos que está-se a ver, e aliás com uma contradição muitas vezes entre os mandantes, as pessoas que mandam essas coisas e as suas convicções. Eu às vezes tipo, mandam uma coisa, amigos meus que mandam uma coisa que é completamente absurda.
0: Eu imagino
1: ser mandada por eles. E a minha ideia é que acreditam, não têm essa reflexão de que nós estamos a falar, que hoje em dia há possibilidades de imitar vozes, de coisas, não fazem essa reflexão e se lhes agrada, mandam, sim, não é?
0: Eu imagino o Eisenstein, que estava limitado a câmaras que filmavam sem zoom, a fazer montagem cortando fitas e metros e metros e metros,
1: sim,
0: e metros,
1: sim, sim,
0: de fita, olhar.
2: E havia pouca fita.
0: E havia pouca fita, era um dos problemas do início desta história do cinema na União Soviética, que não tinham os minerais para fazer as fitas.
2: Lá está, as terras raras, não é?
0: Mas estou a imaginá-lo, por exemplo, a ter acesso a fazer uma forma de arte em que a imagem, o som e a interatividade com o público era possível. O que é que ele imaginaria? Ele que imaginou estas coisas sobre a montagem, etc.
1: Sim.
0: O que é que ele e esta geração toda de cineastas, se tivessem acesso às técnicas de hoje? Ou à utilização da inteligência artificial para compor imagens. E hoje não.
1: Eu não sei se a abundância de recursos não mata
0: talvez,
2: o engenho.
1: A genialidade, a iniciativa, tudo isso, não é? Quer dizer, não sei até que ponto as pessoas.
0: Aliás,
1: hoje...
0: é curioso que, de facto, na história da União Soviética, independentemente das censuras, das limitações que eram impostas, houve uma sequência ao longo de toda a União Soviética de grandes cineastas, não é? Acabar no Tarkovsky, por exemplo, não é? Já no final da União Soviética.
1: Exatamente.
0: E a seguir, deixa de haver, ou há com impacto muito menor, grandes realizadores, sim senhor, mas muitos deles até vão trabalhar no estrangeiro. Porquê? Porque os meios de produção para fazer filmes eram assegurados e
1: sim,
0: havia
1: ali... Sim, eu acho que a dificuldade aguça o engenho. A gente, por exemplo, em Portugal, o que é que eu lia quando comecei a ler romances? 12, 13, 14, 15. Lia o Aquilino Ribeiro, lia o Ferreira de Castro, lia essa gente toda. Até porque também aquela ideia de que eram adversários do regime também nos levava a procurar esses mundos. Alguém lê hoje? Não sei, porque eu vejo... Eu vejo
0: alguém lê.
1: De porcarias que aparecem, que a gente olha para a primeira página e ponto parte, não é? E não vejo reeditar, por exemplo, esses autores. Sei lá, mesmo os neorrealistas, o Alves de Dol, o Urbano Tavares Rodrigues, eu fartei de ler, era o que eu lia, era o que aparecia da contemporaneidade. Digamos que a dificuldade, de certo modo, as pessoas, pronto, se quisessem falar alguma coisa, podiam ter os livros. O Aquilino Ribeiro teve aquele, o Quando os Lobos Uivam, mas estava em toda a parte, só que os livreiros vendiam mais caro a pessoas só com pessoas conhecidas.
0: Pois
1: foi quando ele foi julgado por ofensas à magistratura.
2: E há uma série aqui na RTP, precisamente Quando os Lobos Uivam.
1: Ah, já?
2: Ah, sim, senhor. Está no RTP Play, Jaime, se quiser, vá ver, já antiga.
1: Ah, não sabia.
2: Já, enfim, do princípio deste século XXI. Pedro, tu escolhes para esta sessão dos radicais sobre os 100 anos do Coraçado Potemkin, do Sergei Eisenstein, um depoimento de um artista e um pianista que estudaram precisamente a obra de Eisenstein.
0: Sim, ele chama-se Luís Gustavo Carvalho. Eu apanhei este depoimento num canal do YouTube que se chama Opera Mundi, que é brasileiro, que passou pela Rússia e interessou-se pelo estudo da obra do Eisenstein e acabou por organizar no Brasil uma exposição com uma coisa curiosa, uma faceta que não é muito conhecida do realizador, que é os desenhos e as pinturas e os grafismos que ele fez. E ele fez desenhos do ponto de vista meramente pragmático, para ajudar a encenar as cenas dos seus filmes, a planear o trabalho cénico das suas obras cinematográficas, mas ao mesmo tempo também desenhava por divertimento. Por exemplo, foi muito influenciado, como aliás muitos artistas do princípio do século XX, pelos grafismos japoneses, pelo desenho japonês que chegou, foi uma revelação na Europa no princípio do século XX e final do século XIX, e criou várias escolas de artistas até a partir daí. Mas neste depoimento, o que o Luís Gustavo fala é outra coisa, ele sublinha a militância política do Eisenstein, o seu envolvimento com a Revolução Russa, lembrando que ele começou por trabalhar como encenador num teatro de operários. E fez logo a seguir, o seu primeiro filme, A Greve, e depois o Coraçado Potemkin, que o consagra mundialmente. E é essa explicação que ele dá aqui. Assim.
2: Vamos então ouvir Luís Gustavo Carvalho, em 2003, 8 de abril, no canal brasileiro de YouTube, Opera Mundi.
3: Como importante foi, na verdade, esse pensamento do Eisenstein confluir com o que estava acontecendo política e socialmente ali naqueles início, final da década de 10, início da década de 20, em Moscou e São Petersburgo. O Eisenstein vai trabalhar justamente num teatro de operários, Então, muitas vezes, os atores que, com quem eles trabalhava, ele trabalhava não eram só atores profissionais. Então, assim, tem essa questão também, e isso também é muito confluente com Brecht, mas também com movimentos que aconteceram dentro do teatro no Brasil depois, né, e que tem essa influência também lá. De certa forma, frustrado com as barreiras que o teatro impunha, o Eisenstein vai buscar no cinema a linguagem certa para fazer essa dissolução entre público e palco. Ele pesquisa muito por aí. E ele, o primeiro filme dele é A Greve, que justamente fala do que levou depois então a Revolução Russa e a criação da União Soviética. E logo depois ele tem então o Encouraçado Potiomkin, aqui no Brasil conhecido como Encouraçado Potemkin, que consagra ele mundialmente como um grande cineasta. E tem cenas dentro desse filme que são extremamente emblemáticas, como, por exemplo, a cena da escadaria de Odessa, que, como disse depois muito bem o cineasta espanhol Pedro Almodóvar, é a cena mãe de todas as outras cenas de escadarias que vão surgir nas telas de cinema. A partir do Encouraçado Potiomkin, o Eisenstein já consagrado, né, como um dos maiores cineastas, e é importante ressaltar que esse filme continua hoje ainda sendo considerado como um dos cinco maiores filmes da história do cinema. No entanto, isso mostra como que o Eisenstein tinha um espírito que era completamente inquieto e sempre tentava levar, nunca permanecer num lugar de conforto.
2: Um filme que maravilhou Charlie Chaplin porque Eisenstein vai nos anos 30 para os Estados Unidos, creio que para Los Angeles.
0: Sim, tenta fazer um filme sobre o Haiti, sobre a revolução do Haiti, mas não consegue, acaba por não conseguir. Mas foi para os Estados Unidos com esse objetivo.
1: Do Haiti,
0: Eu cometi um erro quando dei informação sobre o filme. Este depoimento não é de 2003, é 2023. Escapou-me aqui o dedo
2: Então
0: quando escrevi.
2: fica. É mais recente então,
0: É
2: é
0: mais
2: mais
0: recente, é
2: recente.
0: mais recente.
2: 2023.
0: 2023. Mas sim, ele tentou fazer o filme sobre o Haiti e acho que não conseguiu que na União Soviética aprovassem o projeto e ficou só pelos desenhos.
1: Era a
2: Mas ele
1: revolução
2: estava a ser financiado pelos
1: do
2: Estados
1: Louverture,
2: Unidos.
1: não era? Do Henri Toussaint Louverture.
0: Sim, era isso. Ele queria contar essa
1: Revolução dos
0: revolução,
1: Negros,
0: mas não
1: pá.
0: arranjou nem dinheiro nos Estados Unidos, nem aprovação na União Soviética e, portanto, ficou ali com o projeto pendurado. Mas acho que há um guião e que há, eu não tenho a certeza, mas li de esgalha sobre isso, acho que há um projeto todo concebido.
1: E o filme do México é que é Viva México, não é? É que é Viva México, pois. Eu esse também vi. Eu, aliás, acho que dá-me a impressão que vi os quase todos.
0: Eu estava a ver esta cena das escadas da Odessa. O Brian Palma, por exemplo, replica praticamente essa cena
1: Exatamente.
0: Nos Intocáveis, não é? No que é um carrinho de bebé a descer uma
1: Exatamente.
0: escadaria e toda a gente depois aos tiros uns com os outros, com vários planos,
1: Eu
0: a mãe a
1: vi essa
0: tentar segurar o
1: cena.
0: carrinho. Há
1: É.
0: imensas, imensas influências deste já falei daquela do Padrinho, não é? Da influência do. Estou-me a lembrar também de uma que é as cenas de luta do Toro Enraivecido, do Scorsese.
2: Com o De Niro.
0: A luta entre o Jacques Lamotte e o Sugar Ray Robinson, não é? Que utiliza também técnicas que são iguaizinhas à do Einstein, e aliás o próprio Scorsese depois explicou isso em várias
2: Tem que ver
0: entrevistas.
2: com a montagem, né?
0: E há uma coisa que é o símbolo da chamada montagem intelectual, daqueles cinco exemplos que eu dei, que é na Odisseia do Espaço, que é aquela cena inicial dos macacos com os ossos, não é?
1: Kubrick,
0: Não é? A falar uns com os outros, e de repente há um macaco que lança para o ar, para o céu, um osso, e depois vê-se uma nave espacial
1: Exatamente.
0: e dá-se um salto de milhões de anos. Isto é
1: Exatamente.
0: considerado um exemplo excelente de montagem intelectual inventada pelo Einstein. Portanto,
1: Exatamente, exatamente, exatamente.
0: de facto, esta gente acabou por influenciar o cinema durante todo o século
1: Sim,
0: XX, não é?
1: mas
0: Durante,
1: isso é.
0: durante, foi. E
1: No
0: há
1: fundo,
0: imensos
1: é.
0: exemplos, como isto fez escola, não é? Como isto fez escola. E da Leni Riefenstahl também, atenção, porque as
1: Sim, ela
0: técnicas que ela
1: também.
0: usou para documentário, a utilização de gruas, a utilização
1: Sim,
0: de
1: sim.
0: Olha, por exemplo, câmaras em cima de carris, foi ela que inventou.
1: Foi ela, foi.
2: Traveling.
0: Ou em cima de grua, montadas em gruas, não é? Portanto, tudo isso, de facto, um momento muito criativo e que tem a ver, ou seja, que tentam criar uma nova sociedade e há também uma criação simultânea de arte, não é?
1: De técnicas. Há uma grande inovação técnica, não é?
0: E depois estagnam todos, não é? Ou seja, há um período de grande imaginação, de grande liberdade criativa. E depois, quando o poder se consolida, atenção, é preciso pôr travão nisto.
1: Pois.
2: E o Eisenstein também foi alvo disso.
1: As próprias. É o termidor, que é sempre fundamental em qualquer revolução. Pá. Depois é. Há ali um momento que não é que aquela famosa definição do Gramsci, o que está já não pode voltar, mas o novo ainda não tem força para se
0: Mas esta
1: voltar.
0: Geração de inicial dos bolcheviques cineastas foi sempre muito rebelde, mesmo com o Stalin conseguiu manter sempre um padrão
1: E tinham lá está, por exemplo, o Dziga Vertov é muito um tipo que, quer dizer, muito influenciado também, por exemplo, o Mayakovsky, que acaba por ser um dissidente para todos os efeitos, não é? Um suicida, não é? Não acaba. E eu acho que esse é o problema mais complicado da história das revoluções e tudo isso, é que numa dada altura, e é por isso que esse lado romântico das revoluções é interessante, porque depois, a seguir, vem a estabilização, seja ela qual for, pá, a partir de uma certa. E as sociedades acabam por ser um bocadinho, quer dizer, faz-se uma estabilização. Aliás, a coisa clássica é a Revolução Francesa, não é? Que é sempre o modelo.
0: Se formos falar aqui do Estado Novo, há uma fase inicial de grande imaginação criativa também nas artes. O Amado Negreiros, estes filmes que nós falámos, etc.
1: É muito a influência do Ferro.
0: Porque o Leitão Barros, sim, mas sobretudo o António Ferro. Sim.
1: Mas o António Ferro era, de facto, nesse aspecto, um modernista, um fascista, etc. Admirava essas coisas. O Salazar é um tradicionalista, é um homem desconfiado, mas eles fazem uma parelha nesse aspecto interessante, porque são, digamos...
0: Sim, mas a partir dos anos 50 aquilo é tudo desativado. Sim, porque, olha, o António Lopes Ribeiro sobrevive a isso e mantém um padrão muito elevado, de facto. Era um tipo com uma inteligência superior, sem dúvida. Mas é exceção, porque depois, de facto, é tudo um ramo-ramo, não é? Vai tudo para o ramo-ramo.
1: E passa a haver, digamos, porque o problema, aliás, da burocratização destas sociedades a partir de ditas revolucionárias, ou mais ou menos, não interessa, mas a burocratização depois vem e é fatal. E a burocratização é sempre aquelas segundas linhas que aplaudem e que incondicionais e que vão aplaudir.
0: Sim, a caricatura disso é os recortes que nós hoje lemos da censura prévia na imprensa.
1: Sim.
0: Em que muitas vezes eram cortadas coisas completamente absurdas e sem sentido e ridículas, não é?
1: Exatamente.
0: Ou seja, as segundas linhas depois não acompanhavam o nível cultural e intelectual das primeiras linhas e a coisa caía na desgraça.
2: E agora, Pedro, como é que os Pet Shop Boys aparecem aqui num programa que lembra os 100 anos do Couraçado Potemkin? Explica lá.
0: O Couraçado Potemkin, conforme já disse, é um filme mudo. E foram criadas várias bandas sonoras para acompanhar a visualização do filme. Portanto, antigamente os filmes eram acompanhados, os mudos não eram acompanhados com ao piano, na sala, ou então, quando começou a haver gravações, começou-se a gravar uma banda sonora. A primeira música que foi composta especialmente para o Couraçado Potemkin foi em Berlim, uma composição de 1926 do Edmund Meisel, e que foi uma das primeiras tentativas de fazer uma sincronização musical com a montagem do filme, tentando espelhar o envolvimento rítmico e a própria dinâmica da filmagem. Versões posteriores utilizaram várias faixas de música extraída de sinfonias do Shostakovsky para dar uma leitura mais dramática, mais trágica, mais grandiosa ao filme. Mas, em 2005, os Pet Shop Boys resolveram fazer...
2: 2005 e não 2025.
0: Em 2005, não é? 2025. Fizeram uma banda sonora para o Couraçado Potemkin, acompanhados, é música eletrónica, portanto música pop, tem partes instrumentais e partes cantadas. Eles são acompanhados na gravação pela Dresdner Sinfoniker, que é uma sinfónica de Dresdner, e com a regência do maestro Jonathan Stockhammer, e uma orquestração de Thorsten Rasch. A obra estreou-se com a exibição do filme num evento ocorrido em Trafalgar Square, em Londres, em 12 de setembro de 2004, e depois o disco foi lançado em 2005, e já este ano, para celebrar este centenário do Coração de Potemkin, o British Film Institute lançou uma versão restaurada do filme com esta banda sonora em Blu-ray. E, portanto, há aqui uma ponta até de quase um século
2: incrível.
0: Criada à volta deste filme. A faixa que vamos ouvir é referente à cena da escadaria de Odessa.
2: Ah, pronto, muito bem. É assim que termina mais uma sessão dos Radicais. Radicais Livres, terceira série. Os cuidados de emissão foram de João Carrasco, a produção de Ana Fernandes. Jaime Nogueira Pinto e Pedro Tadeu com Maria Flor Poderoso voltam para a semana. Então, até lá.

0: 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Uma hora em Portugal continental e na Madeira é meio-dia nos Açores. Em destaque nesta edição.
1: O antigo dirigente do CDS, Narana Coissoró, que foi vice-presidente da Assembleia da República entre 1999 e 2005, morreu hoje, aos 94 anos. Os vice-campeões João Ribeiro e Messias Batista apuraram-se hoje para a final de K2 500 metros nos Mundiais da Polónia.
0: Notícias, edição da jornalista Cláudia Guiar Rodrigues.
1: Morreu Narana Coissoró, histórico do CDS, morreu aos 94 anos. A notícia foi confirmada à Antena 1 por fonte do partido. Narana Coissoró foi líder parlamentar da bancada dos centristas, mas também foi vice-presidente da Assembleia da República entre os anos 1999 e 2005. A Rádio Pública sabe que o grupo parlamentar do CDS vai apresentar um voto de pesar num parlamento pela morte de Narana Coissoró, dirigente centrista e que morreu aos 94 anos. Na nota lê-se que Narana dedicou-se à causa pública, ao ensino universitário, ao direito, à justiça e também ao CDS. Advogado, professor catedrático, deputado, dirigente e líder parlamentar do CDS, vice-presidente da Assembleia da República, distinguiu-se, diz a nota, pelo rigor do pensamento, pela força da palavra, pela firmeza nos valores e nas convicções e também pela defesa corajosa de causa. Um resistente que nunca abandonou o partido, é desta forma que o líder do CDS olha para o percurso de Narana Coissoró no partido, no CDS. Nuno Melo recorda a Antena 1 histórico do partido e diz mesmo que o país perdeu um dos principais rostos da democracia.
2: O professor Narana Coissoró foi uma referência no CDS e também na democracia que ajudou a consolidar em Portugal. O professor Narana Coissoró foi, principalmente nos momentos mais difíceis, quase tudo deste partido, tem uma vida riquíssima, preenchida, que nós levamos agora como exemplo. Pessoalmente foi alguém que me marcou muito. O professor Narana Coissoró faz parte daquele grupo de pessoas que marcaram pelo seu carisma, pela sua solidez, enfim, também pelo exemplo. São referências que várias gerações recordam e recordam por aquilo que fizeram. É um lugar só disponível a alguns. Foi uma presença permanente da causa da democracia ao longo de muitos anos.
1: Nuno Melo recorda Narana Coissoró como uma referência para várias gerações. Paulo Portas, antigo vice-primeiro-ministro e ex-líder do CDS, alerta que a discussão sobre o envelhecimento das populações deve ser feita de forma séria e também sem radicalismos. Um aviso, Inês Ameixa, deixado hoje na Universidade de Verão do PSD.
3: Numa altura em que se tem discutido o futuro da segurança social, Paulo Portas deixa um aviso sobre o problema das populações envelhecidas. Deve ser abordado de forma séria e sem radicalismos.
4: Queremos começar a discutir o problema do envelhecimento das nossas sociedades com cabeça, tronco e membros e com argumentos racionais? Ou queremos likes e radicalismos? É porque o problema não se resolve com um tweet. Fica exatamente na mesma e daqui a um ano estará pior.
3: E para combater o problema é preciso fortalecer as políticas públicas.
4: Habitação, impostos, trabalho, família, migrações, envolve. E é preciso que estejam alinhados nas estrelas, porque é muito difícil inverter um declínio demográfico. São precisos décadas.
3: Numa aula sobre o mundo atual, o antigo vice-primeiro-ministro abordou temas como a Europa, a China, os Estados Unidos e até as plataformas digitais. Numa altura em que se discute o limite ao acesso de jovens às redes sociais, Paulo Portas diz que, mais do que isso, é necessário um maior escrutínio das plataformas digitais junto da Justiça Civil e Penal.
4: Vai ser parte das nossas vidas, vai dar imensos choques. Mas o tempo em que ninguém discutia nada sobre as plataformas digitais passou. E vão ser cada vez mais escrutinadas, e a meu ver, ainda bem. Portanto, muito mais importante do que um limite de idade, para mim, é a clarificação de que elas são submetidas à justiça civil e penal. Porque o que lhes dói é o dinheiro que deixam de ganhar, à custa da vida de outros.
3: Reflexões do antigo líder do CDS na Universidade de Verão do PSD.
1: Aviso deixado na Universidade de Verão do PSD, numa altura em que a sustentabilidade da segurança social tem estado na agenda das últimas semanas. Paulo Portas também voltou a abordar a crise migratória em Ceuta para o antigo presidente do CDS. Os governos marroquino e espanhol não tiveram a consciência de que hoje se vive num mundo de percepções e não de factos. Esta manhã, uma perseguição automóvel em Lisboa, na Avenida de Brasília, resultou num ferido grave e dois ligeiros. O incidente terminou com o veículo em fuga a colidir com outros dois carros que estavam estacionados, acabando por incendiar-se. A via esteve cortada ao trânsito para limpeza e aconteceu esta manhã, como adiantou o comissário Carlos Fernandes, da Divisão de Trânsito da PSP.
5: Uma viatura escrutinada para fazer a fiscalização, o seu contorno, a ordem de paragem, continuou em velocidade elevada. Em consequência destes factos, houve uma perseguição policial à viatura em fuga, sempre à vista. A viatura, ao chegar ao viaduto que liga a Avenida Brasília à Avenida da Índia, despistou-se, embateu frontalmente com duas viaturas que se encontravam estacionadas no lado oposto, flagrou naquele momento o incêndio. Os três indivíduos foram transportados ao Hospital 2 de Santa Maria e um Hospital São Francisco Xavier. Verificou-se que têm idades compreendidas entre os 25 e os 31 anos.
1: Entretanto, o trânsito já foi retomado. Os feridos, como ouvimos, já foram encaminhados para o Hospital de Santa Maria e Francisco Xavier. A Islândia decide hoje, por referendo, a reabertura das negociações para aderir à União Europeia. É a segunda vez que a Islândia tenta tornar-se Estado-membro, depois de ter apresentado a candidatura em 2009, na sequência de uma grave crise financeira que devastou a economia do país. Passados 11 anos, os eleitores inscritos vão agora voltar a responder à pergunta: a Islândia deve reabrir as negociações de adesão à União Europeia? É um inquérito. O inquérito em agosto já apontou para uma ligeira vantagem do sim. Os combates no Níger já chegaram ao Palácio Presidencial, avança a France Press. O governo já apelou à calma da população e garante que estão a ser mobilizadas as forças de segurança para conter os insurgentes. A capital do Níger está a ser alvo de ataques de grupos insurgentes desde as primeiras horas do dia. As agências de notícias, como a France Press e a Reuters, apontam para várias explosões e tiros em Niamey. Os combates decorrem em diversos bairros da capital, chegaram ao aeroporto. As forças militares estão a reforçar a segurança em torno do Palácio Presidencial e um dos alvos dos atacantes é mesmo a base militar 101. O Níger é liderado por militares desde 2023, quando o general Tiani subiu ao poder. O país da África Ocidental tem sofrido com a instabilidade e também com a presença de grupos jihadistas no território. Vamos até à Polónia. O Mundial de Velocidade de Canoagem e Paracanoagem está a acontecer nesta altura em Poznan. Hoje é dia de finais e meias finais. A perspectiva também é de mais pódios. Portugal ganhar esses pódios. Nesta altura, Matilde Nunes já terminou a final B em KPL 3 200 metros. Vamos em direto, vamos ao encontro do repórter Horácio Antunes, que está na Polónia. Olá, Horácio, como decorreu a prova portuguesa?
6: Prova portuguesa, quinto lugar para Matilde Nunes nesta estreia no Campeonato do Mundo para canoagem. Ela que se mostrou muito satisfeita por estar pela primeira vez fora de casa a competir e também sem os pais. Beatriz Fernandes foi sexta na semifinal em C1 200 metros, vai à final B de amanhã. Alex Santos na paracanoagem KPL 2 200 metros foi sétimo na final. Ana Brito e Clara Duarte, oitavas em K2 500 metros na semifinal, vão também estar na final B. Matilde Nunes então a ficar nessa quinta posição e a grande prestação do K2 500 metros segundos, e amanhã vão estar nessa grande final a discutir pela medalha, uma medalha que também poderá ser discutida ainda esta tarde por Fernando Pimenta. Pergunto a Ricardo Machado, Presidente da Federação Portuguesa de Canoagem, há essa expectativa para a tarde, mas amanhã também acabou por ser muito boa.
7: Sim, é óbvio que o K2 a mais importante era a passagem para a final, portanto permite amanhã estarem na luta pelos lugares da frente. Mais uma vez fizeram uma excelente prova, uma prova em que com condições de plano de água muito, muito difíceis, águas muito mexidas, mas vieram sempre a controlar e portanto no final tiveram ali discutir o primeiro lugar juntamente com a embarcação eslovaca, e amanhã, com toda a certeza, estarão como tiveram no K4, uma prova que será muito similar àquela que foi o K4, em que a diferença entre o primeiro e o último da final irá ser com certeza muito curta, e com toda a certeza que eles estarão lá na luta.
6: Pimenta à tarde.
7: O Pimenta é um eterno candidato às medalhas, portanto ele fez ontem uma excelente semifinal, estará com certeza lá, portanto temos aqui o seu grande rival, o Copas, temos outros jovens atletas que estão a surgir, portanto que o campeão europeu em Montemoro Velho está aqui presente, também o Thomas Green da Austrália, portanto será entre estes quatro atletas, penso eu, que se nada da normal acontecer, que se irão disputar estes três lugares que estão em disputa das medalhas.
6: Obrigado, é a prova às 14h26 e Fernando Pimenta prometeu estar a mais de 100%. Aguarda-se também a final de Norberto Mourão na paracanoagem em VL2 200 metros, 10 minutos depois.
1: Um balanço positivo, Horácio. Então fica essa expectativa, tão aguardada prova de Fernando Pimenta. O repórter Horácio Antunes está na Polónia a acompanhar todos os momentos deste Mundial que acontece em Poznan. É um Mundial que termina amanhã.
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24: 12 minutos depois da uma, muito boa tarde. Seguimos nesta emissão de sábado com o refeitório. Convidado de hoje, Hélio Loureiro.
25: Liga Portugal.
26: Olá, sejam muito bem-vindos ao refeitório. O meu nome é Joana Barrios e hoje recebemos um convidado que já queríamos receber há imenso tempo, Hélio Loureiro. Posso só tratar-te por Hélio, sem ser chefe, Hélio Loureiro?
27: Chefe não é um título, é um trabalho, não é?
26: É, e só se é chefe se liderar uma brigada. Portanto, eu acho que o teu percurso fala muito por si, e as brigadas que foste liderando ao longo do teu percurso também te dão muito espaço para às vezes não seres chefe.
27: Não, exatamente. A verdade é que comecei muito novo. Já muito obrigado pelo convite, é uma honra estar aqui contigo neste
26: obrigada.
27: Neste teu refeitório, né?
26: Que acho é pena não termos tabuleiro, não dá para comer dentro do estúdio, mas lá chegamos.
27: Mas a verdade é que desde comecei com 20 anos, portanto já lá vão 40, nesta profissão, e passado uns anos já estava liderada, esfiada algumas cozinhas de alguns hotéis, o que me deu um know-how muito grande até os dias de hoje.
26: Quando começaste há 40 anos, trazias assim na bagagem aquelas memórias da cozinha da mãe, da avó, da tia, da prima?
27: Mais do que isso era a vontade de querer cozinhar. Eu comecei a cozinhar muito cedo em casa, com 6, 7 anos, aos 10 anos vendia pastéis para fora, e rissóis, e croquetes, essas coisas todas.
26: No Porto?
27: No Porto. A minha mãe, nunca me lembro da minha mãe na cozinha.
26: Ok, boa.
27: Uma vez disse isto numa entrevista, a minha mãe ficou muito chocada. Mas a verdade é que é verdade, ela entretanto já morreu. Mas lembro do meu pai na cozinha, sim. Okay. E lembro de uma empregada que nós tínhamos, que era a Conceição, e depois a Ana Rosa também, que quando eu entrava na cozinha, ela dizia uma coisa fantástica, lá se me acabou o sossego. E eu percebia porquê, porque é que ficava tudo uma bagunça, não é? E o meu gosto pela cozinha vem daí. Quando termino
26: por desassossegar pessoas.
27: Por desassossegar pessoas e alimentá-las também. Mas a verdade é que quando termino o liceu, fico com uma vontade enorme de seguir a cozinha e ir para a cozinha e para a escola de hotelaria. E pagando os gostos dos meus pais, não são graça nenhuma a ter um filho cozinheiro numa altura em
26: que... Tens irmãos?
27: Tenho um irmão que é médico, portanto não tem nada a ver.
26: E, é doutor de outras coisas.
27: E por cima é mais velho, não é? Aquela coisa do irmão mais velho se ter um curso superior e o outro ir para cozinheiro não é assim uma coisa muito aceitável lá em casa. Mas a minha mãe nunca, acho que nunca perdoou isso. Aliás, o último Natal da minha mãe, ainda com alguma saúde, foi na mesa de Natal ter dito em casa que se tem algum jeito de ter um filho cozinheiro. Nunca achou muita graça ter...
26: Epá, isso é que foi uma mágoa comprida.
27: Foi. Mas entendo, porque na verdade, naquela altura, há 40 anos atrás, não tinha o glamour que tem hoje, não é? Não havia programas de televisão, não havia Masterchefs, não havia toda esta encenação que se faz à volta de um chefe de cozinha, à volta da cozinha. Não, a cozinha eram gordos, bêbados e com bigode.
26: E havia
27: muita brutalidade. Aliás, que é uma brutalidade que se fala hoje muito, não é?
26: Como é que tu olhas para essa não diria divulgação, mas finalmente para esse encarar?
27: É uma realidade que eu já falei algumas vezes e que alertei algumas vezes, que combati muito, mas que é uma realidade e que tem que ser combatida, porque não é admissível, não é? Eu lembro, por exemplo, quando fiz estágios em Paris, logo no início da minha carreira, os pratos voavam, as caça-rosas, tudo um desastre completo. Havia uma violência muito grande do chefe de cozinha e uma prepotência do chefe de cozinha perante os outros, não é? Havia uma humilhação constante. Que eu disse mesmo que nunca iria ser assim e acho que nunca fui.
26: Nunca irias compactuar com isso.
27: Acho que não tem ninguém que me possa acusar disso. Às vezes gritar mais alto, isso faz parte, mas agora ser violento, isso nunca.
26: Diz-me uma coisa, foi um bocado também esse olhar de esgalha da tua mãe que te fez ter um percurso e procurar sempre um percurso cada vez mais... difícil, diria eu, porque tudo aquilo que compõe estes 40 anos de carreira associada à cozinha, à gastronomia, etc., são sempre tens mais de 20 livros publicados, é muita investigação, são muitas coisas que compõem tudo isto e que levam muito a tua postura.
27: Acho que foi mais uma vontade de
26: achar... provar que estava errado.
27: Não tive essa coisa de não, fiquei magoado e agora vou aqui fazer um drama.
26: Às vezes estas mães são propulsoras.
27: Mas não, minha mãe é uma mãe fantástica e o meu pai também. Não tenho nada disso de querer mostrar. É mais a vontade, sim, de mostrar que a tradição... Não é um museu, mas é uma aula, onde, um sítio onde se pode muito evoluir e procurar coisas novas. E quis muito trabalhar muito dentro dessa área, ou seja, dentro daquilo que é a cozinha tradicional portuguesa. Fiz um percurso completamente francês, ou ao princípio francês, francófono, né, aquela coisa que é a cozinha francesa, que acho fabulosa, né, continuo a achar uma das melhores cozinhas do mundo. Mas a verdade é que depois quis pegar na cozinha tradicional portuguesa e começar a aprender como é que ela surge, o que é que está por trás daquilo tudo. Porque, na verdade, aprende-se mais de história à mesa de casa dos portugueses que nos livros de história, porque ali nos é contado muito o que é que é o percurso das políticas sociais do país, do percurso da instabilidade dos países. Ou seja...
26: Mesmo o surgimento de determinados ingredientes, produtos, a popularidade...
27: Ontem estava a fazer um trabalho para a NORS, que é o Conselho Norueguês das Pescas, e estava no Colombo, aqui em Lisboa, e a verdade é que as pessoas gostam todas de bacalhau, e há uma razão histórica, não é? Ou seja, essas razões históricas que estão por detrás disto tudo é que nos fazem pensar que a cozinha, de facto, não é um museu, mas é assim, uma aula prática de história todos os dias.
26: E tem um impacto sem precedentes na vida das pessoas.
27: Exatamente. E foi isso que me levou... fazer este percurso, não foi ficar...
26: Na vida das pessoas.
27: Exatamente. E foi isso que me levou a fazer este percurso, não foi ficar traumatizado.
26: Era só
27: não,
26: eu
27: não.
26: A provocar.
27: Não, não sei que sim, mas não.

0: ideias pré-concebidas e que, se calhar, muito provavelmente, sabemos que não correspondem à verdade.
1: Nunca foi pensado, ou seja, okay. Nunca pensei, bem, agora vou para aqui, agora daqui a 2 anos estou noutro hotel. As coisas foram surgindo, aliás, tive 26 anos no Porto Palácio, Sheraton, depois Porto Palácio no Porto, depois 26 anos, é muito tempo no mesmo sítio. Mas a verdade é que a Sonae, na altura que era detentora do hotel, me deu muitas possibilidades de fazer muitas coisas diferentes, de fazer televisão, de ir para a Seleção Portuguesa de Futebol, de ir para o Futebol Clube do Porto, e isso fez com que tivesse um percurso muito, muito diferente, ou se calhar
0: diversificado
1: e invulgar para um cozinheiro. E depois o gosto pela escrita, de facto, a verdade é que a pesquisa, aquilo que é de procura, tem uma biblioteca muito interessante de livros de cozinha, e que eu gosto imenso de ir procurar as receitas mais antigas e depois pesquisar, fazer pesquisa, o porquê, quem são aqueles autores, como é que eles surgem, e depois dar a conhecer, e acho que isso é muito interessante. Tive 7 anos um programa de televisão que foi na RTP N, agora RTP3, que é Gosto e Sabores, e que de facto a verdade é que mostrava muito o que era um Portugal. Isto, o programa já foi há 20 anos, pensando que já foi há 20 anos, e mostrava muito como é que era aquele Portugal daquela altura. Agora passa na RTP Memória, o que me faz sentir muito bem. Mas...
0: Não faz mal, está tudo bem.
1: A maior parte dos convidados já morreram por isso também. Não é?
0: Bom, então temos aqui um convidado hoje que faz uma arqueologia da gastronomia, algures na RTP Memória. Hélio Loureiro está aqui hoje connosco no refeitório. O meu nome é Joana Barrios, para quem só sintonizou agora. Tu disseste aqui uma coisa que eu achei muito divertida e que, na verdade, já foi dita mais vezes, que é, há 40 anos ser chefe não tinha tanto glamour e não era uma profissão percepcionada com tanta... com um elan tão bonito.
1: E foi preciso trabalhar nisso. Foi preciso trabalhar nisso.
0: Em Portugal, tu sentes que isso já mudou há muito tempo? Que ainda existe algum preconceito?
1: Não, hoje existe, se calhar, até um exagero. Ou seja, há pessoas que mal terminam o curso de cozinha de hotelaria, já se acham chefes e já se acham os melhores do mundo, assim como há outros que, de facto, os conhecimentos são tão parcos, mas que se acham super entendidos. E isto é coisa dos chefes de cozinha virarem popstars, tem também o seu reverso da medalha, não é? Que não, alguns, né, já não os obriga a trabalhar. Não os obriga a trabalhar nesta área que é muito importante, que é de facto da formação e da informação, ou seja, de pesquisar, de conhecer.
0: E da prática.
1: E da prática, não é? Depois vivi muito num mundo um bocadinho à parte. Houve chefes de cozinha, como o Vítor Sobral, o Fausto Airoldi, o António Boia, e outros chefes, que agora peço desculpa de não me lembrar de todos, que fizeram um grande trabalho, que foi de facto colocar a profissão de cozinheiro no sítio que ela devia estar. E isso é que foi o trabalho, ou seja, o trabalho depois não foi virado de popstar, mas foi colocar uma profissão que é desvalorizada e trazê-la para o mundo real. Depois ela foi evoluindo, e não evoluiu só aqui em Portugal, como evoluiu em todo o mundo. Mas é verdade, depois, se calhar, valorizou-se demais uma coisa que há profissões que também são muito mais valorizadas, são menos valorizadas e que vão ser mais valorizadas. Não é?
0: Como, por exemplo?
1: Olha, por exemplo, a enfermagem, os médicos, pessoas que... Havia alguém que me dizia no outro dia, assim, quando as pessoas dizem que esta vida é muito dura, assim, dura é a vida do mineiro, isso é que é uma vida dura. E a verdade é que nós às vezes olhamos para algumas profissões e não vemos o que é que está por detrás delas e o trabalho que elas merecem, o respeito que elas merecem ter, não é? Quem trabalha na construção civil é uma vida duríssima, porque tem que se levantar. Ou então, aquilo que nós às vezes não valorizamos muito, a cozinha, agora começa-se a falar outra vez, e eu toda a minha vida falei nisto, que é o respeito pelo produto, o respeito pelo produtor, por quem produz. Repara que
0: hoje em dia
1: os pescadores são, de facto, a última profissão do mundo. É a profissão mais simples. Nós estamos agora nesta altura da Páscoa, em que nós lembramos que Jesus, quando vem à Terra, vai procurar pescadores, que são a profissão mais desgraçada do que havia. Não tem nada, não tem terra, não é? São pessoas que não têm terra, só a única coisa que tinham é um barquito para ir pescar. e tem uma vida constante de trabalho. E esta desvalorização de algumas profissões, e naquelas em que nós damos

0: uns 200 euros por um robalo de mara, mas esquecemos que quem o pescou levou para aí 10 ou 15. Não é? E esta desvalorização do produto e dos produtores é que nós temos que começar a trabalhar mais e a fomentar mais para que as pessoas tenham respeito. Isso depois vai bater naquele desperdício alimentar, na preocupação que nós temos ambientais, que às vezes estamos muito preocupados com coisas que são do dia a dia e esquecemos daquelas que são mais práticas, que é o desperdício alimentar, e que isso nos deve revoltar, aquela quantidade que nós estragamos de alimentos.
1: Quando falas desta questão da valorização do produto e do produtor, de quem trabalha, de quem faz, também neste chapéu mais alargado da valorização das profissões, e depois ligas isso para o desperdício alimentar e para uma forma de estar na cozinha mais consciente.
0: Uma afronta a quem trabalha.
1: Achas que de alguma forma, e porque isto nós... Pronto, todas as semanas existe um episódio novo de refeitório, portanto todas as semanas nós falamos muito de muitas questões e uma delas que está super na moda é o produto, é a valorização do produto. De repente, da mesma forma que o chefe é um popstar, às vezes o tomate é o protagonista de um prato, de
0: Sim,
1: uma coisa.
0: Sim, mas o tomate cereja não pode custar mais caro que um quilo de carne de porco. Que é uma coisa que fez um nonsense, não é? Ou seja, nós temos que olhar para isto tudo, para este mundo rural, E vermos que alguma coisa se passa aqui que está mal, não é?
1: Mas se for um porco que foi criado com o mesmo cuidado do tomate de cereja, se calhar o tomate de cereja consegue ser mais barato do que esse porco.
0: Às vezes, mas hoje as coisas estão um bocadinho dispares em termos da valorização. E nós temos que olhar, ainda bem que se fala muito cada vez mais da valorização do produto e dos produtores, mas se formos ver o Gosto e Sabor já há 20 anos, é exatamente dedicado a isso, é dedicado a quem produzia, quem trabalhava. E demorou muito tempo até nós entrarmos nesta área. Mas esse é o caminho, sem dúvida.
1: Regra geral, quem tem uma relação cotidiana com a cozinha, quer seja a nível profissional, quer seja a nível doméstico, tem um respeito inerente ao produto e aos ingredientes, ou não? Ou tu não verificas isso?
0: Verifico agora, há uns anos para cá, sim, mas antes não. Antes havia uma... Eu lembro, por exemplo, em Paris, nós tínhamos... vinhas as alfaces, não é? E das alfaces, para fazermos o coração da alface, aquela parte mais branquinha, as outras folhas iam todas para o lixo. Portanto, de uma alface de 500 gramas, sobrava 50 gramas que no final eram aproveitadas. E esta desvalorização de produto e do trabalho das pessoas não é valorizado como é hoje. Começa a ser mais.
1: Nos teus programas, não só os de há 20 anos, mas hoje em dia, em cada presença que tu fazes na televisão, tentas sempre adaptar as tuas receitas e a forma de cozinhar ou aquilo que sugeres para as pessoas depois reproduzirem em suas casas. Trazes sempre este lado, não é? Trazes sempre a sazonalidade, o respeito, a maximização dos recursos.
0: Ou a diminuição do sal, não é? Que é uma coisa que nós temos que cada vez combater mais, que é o sal. E é uma coisa que eu nunca faço, é raríssimo fazer, já fiz algumas vezes também, tantos anos da Praça da Alegria tenho que fazer. Mas são doces, porque tenho consciência de quem quem está em casa a ver o programa, são pessoas que têm alguma doença, ou têm alguma patologia, ou então são pessoas com reformados, pessoas que têm que ter alguns cuidados com a alimentação, daí que tenham sempre muito cuidado em várias coisas. Uma delas que é a sazonalidade, o respeito pela sazonalidade. Depois o respeito pela biodiversidade, que é aquilo que nós devemos consumir o mais variado possível. E depois também pela proximidade, ou seja, produtos que sejam de proximidade, que não façam viagens longínquas para chegar à mesa, que é uma coisa que nós temos que começar a olhar também para os rótulos, ver que essa coisa do óleo de coco, que é fantástico, mas não é para nós, porque nós temos azeite, não precisamos de ter óleo de coco. O abacate é fantástico, mas se calhar não precisamos de comer na quantidade que comemos agora, como se houvesse amanhã, aquilo fosse o último ingrediente do mundo. Porque depois também estas coisas das modas, não é? Se nós olharmos um bocadinho o que é que foi há uns anos atrás, por exemplo, quando aparecem as sementes de Gorgi. As sementes de Gorgi iam ser a revolução, nós íamos viver até aos 500 anos saudáveis com as sementes de Gorgi. Depois veio a ideia das sementinhas. Nós comíamos sementes como se fôssemos periquitos e punhamos sementes nos pequenos...
1: Mas depois afinal já iogurte, não faz muito bem.
0: E afinal já não faz muito bem porque pode causar divertículos e por isso tem... Depois veio a moda do abacate. Então o abacate é abacate com tudo, abacate de manhã, à tarde e à noite. Ou seja, estas modas que vão surgindo também afetam muito até a nossa cultura gastronómica.
1: E a nossa percepção também.
0: A nossa percepção e sobretudo a nossa tradição, porque nós temos, ao fim e ao cabo, temos uma tradição culinária que vem de uma dieta mediterrânica e uma dieta atlântica, que nós devemos ter respeitar e saber que se chegarmos até aqui, se nós pensássemos chegar até aqui, alguma coisa, algum mérito deve ter esta dieta. Não é?
1: Muito obrigada, Hélio, porque estás a conduzir a entrevista precisamente para o sítio onde eu quero, que é... a nossa cultura gastronómica, porque, regra geral, nós temos todos uma tendência, quando somos mais novos, em apaixonar-nos por aquilo que é de fora, para depois, com os olhos de fora, olharmos e às vezes bate assim uma saudade. No meu caso é sempre uma sorda. No teu, não sei, mas já me dirás. Mas bate assim uma saudade de alguma coisa que te faz olhar e dizer assim, caramba, de facto, aquilo que eu tenho lá ou aquilo com que eu cresci é mais interessante do que estas coisas todas que serão difíceis de obter neste território. Portanto, para mim a gastronomia portuguesa é muito... E às vezes até me irrita dizer gastronomia, prefiro dizer comida. É muito variada, reflete-nos muito, é muito rica na sua pobreza em algumas Sim. zonas. É como o Saramago, não é preciso sair da ilha para ver a ilha. Tu tiveste esse momento em que de repente olhaste e pensaste, não, de facto há aqui um potencial incrível.
0: A minha família materna é de Bragança, portanto tenho raízes transmontanas, e a minha família paterna tem ali da zona de Fafa, Cabeceiras de Basto, naquela zona ali. Por isso tenho, embora já vivêssemos no Porto há algumas gerações. Mas essas raízes fizeram crescer em mim também essa vontade de conhecer melhor a gastronomia. E as minhas memórias de criança são as alheiras, os enchidos de Trás-os-Montes, são os mexidos de Natal, são essas coisas todas tradicionais do Norte. A verdade é que quando se vai para uma escola de hotelaria, como eu fui nos anos 80, em que todas as súmulas eram em francês e havia toda a cozinha francesa, nós somos provocados ali por uma... Embora os meus pais sempre gostaram muito de viajar, e estas viagens ajudaram muito a perceber ou entender que havia outra cozinha para além da nossa cozinha. E lembro-me daquela coisa de sairmos de Portugal e irmos para a Espanha e comer os gaspachos da Andaluzia, ou a Zarzuela em Barcelona, ou depois em França, Boiabés, essas coisas todas, e ver que de facto havia outro mundo, não é? Que estamos a falar dos anos 70, em que não, a nossa percepção do mundo era muito restrita a este território. Mas a verdade é que a minha evolução do gosto dá-se exatamente por uma cozinha tradicional portuguesa, depois por uma cozinha francesa e talvez internacional, com italiana, que é uma cozinha que admiro imenso pela sua simplicidade. Se nós repararmos a cozinha italiana, o que é? É produto. É base com o produto que é excelente e é simplicidade, ou seja, simples e bom. Mas depois, quando começa a fazer aquilo que é o trabalho de cozinha, começa primeiro, de facto, por essa incursão na cozinha clássica francesa, mas depois rapidamente vejo que nós devemos voltar às nossas origens e que devia voltar àquilo que é a nossa cultura gastronómica. Dizer-se chamar-se gastronomia portuguesa leva-nos a pensar o que é que será a cozinha portuguesa, que é muita coisa que tem a ver com o gastronacionalismo que vem do Estado Novo, aquela ideia de que temos de ser um povo, uma nação, uma língua, temos de ter uma cultura. E a cultura gastronómica interessa aí, portanto, temos de ter uma cultura gastronómica. É melhor falarmos, quando falamos de gastronomia, falar de regiões, porque quando falamos do Minho, pois a região do Minho vai até à Galiza e a Galiza entra no Minho, portanto temos ali uma cozinha que é uma cozinha galaico-minhota, se quisermos chamar assim. Ou quando vamos para o Alentejo, também no Alentejo a Extremadura espanhola tem muito da nossa gastronomia, claro. Ou seja, não há uma...
1: Não está circunscrita
0: às fronteiras políticas, não é?
1: Para além de que eu acho que a gastronomia é um património vivo, não é? Porque que há sempre mais uma camada de intervenção com cada geração e cada geração pode ou não otimizar, respeitar, etc. A base.
0: A tradição não é um museu.
1: Pronto, é isso.
0: É de facto,
1: estamos de acordo.
0: É de facto a evolução. Aliás, tradição semanticamente quer dizer transmitido. E a nossa obrigação é transmitir aquilo que nos foi passado, mas acrescentado. E não ficarmos só com aquilo que nós ficamos, senão ainda dávamos, tínhamos as estradas de terra batida, não é?
1: E que tínhamos de continuar a fazer exatamente as mesmas coisas.
0: Cortar a cabeça às pessoas.
1: não quero.
0: Fazer parte dessa.
1: É
0: uma tradição. Por isso não é uma tradição que nós queremos. Não queremos andar descalços.
1: Sim, sim, e temos.
0: Não queremos andar descalços como se andava nos anos 30. Não queremos nada disso, não é?
1: E é possível exercer espírito crítico sobre a tradição?
0: Não, temos que ser críticos sobre a tradição. Há coisas que nós hoje não temos.
1: E que não queremos
0: fazer
1: continuar,
0: igual, que
1: claro.
0: São tradições que são más e que não queremos que continuá-las, não é?
1: Quando te debruças para estudar mais um tema de forma ultra aprofundada para produzir um livro e transmitir também esse conhecimento, como falavas no início, quando tu começas a ler e a investigar, ficas atónito com determinadas práticas? Como é que isso acontece dentro de ti? Porque há momentos em que uma pessoa está a ler, especialmente quando lê coisas mais antigas e mais datadas, não é? Relatos, etc. E fica a pensar...
0: Pensar como é que é, por exemplo, uma coisa que me choca imenso são as práticas fitossanitárias, aquilo que se passava dentro das cozinhas, não é? Os gatos dentro da cozinha e as pessoas a cozinhar. Aliás, é muito característico em quadros setecentistas, em que se vê exatamente essas descrições de Rubens, Rembrandt, tem essas cozinhas em que se vê exatamente os cães e os gatos dentro da cozinha e até o porco ali à porta e... Ou seja, tudo...
1: Não passa no HACCP.
0: Ainda bem. Aliás, a melhor coisa que aconteceu em Portugal nos últimos anos foi uma coisa que é terrível, mas que foi a ASAI. A ASAI veio revolucionar a nossa forma de estar e de higienizar as cozinhas. Não, não, as pessoas já não se lembram que era uma cozinha nos anos 80. As pessoas não têm noção do que era uma cozinha. Eu trabalhei em cozinhas. Logo ainda em estágio, num hotel 5 estrelas, em que se lavava-se o chão da cozinha e a seguir punha-se serrinho em cima para não escorregar. Portanto, aquilo chegava ao final do dia e aquele serrinho estava, parecia betume ali todo empastrado no chão.
1: E tens de lavar outra vez?
0: Tinhas de lavar outra vez.
1: Mais...
0: Mas aquilo fazia parte da prática, ou seja, não é? As tábuas de madeira, cheias de que se lavavam-se uma vez por semana. Não é? Por isso não é raspado todos os dias, uma vez por semana. Havia práticas de facto que hoje são
1: seriam
0: impossíveis. Olhamos para elas, nós vemos aqui alguns vídeos que no Insta que às vezes nos aparecem da Índia e nós olhamos para aquilo e que mete-nos muita confusão. Mas aquilo acontecia, não tanto, não é? Porque não temos alguns hábitos, mas havia coisas aquelas que aconteciam em Portugal. Por isso nós temos que olhar.
1: Havia muita insegurança alimentar.
0: Muita insegurança alimentar, muita insegurança. Por isso, uma das coisas boas foi estas boas práticas. Às vezes nós achamos todos que é muito exagero, mas hoje já ninguém pensa, por exemplo, ter numa cozinha que não haja lixos diferenciados, ninguém ter tábuas de várias cores, ou panos de cozinha que limpam o chão, limpam a bancada, limpam as mãos. Ou seja, são coisas que hoje nós nem nos passa pela cabeça sequer, não é?
1: Por falar em coisas que não passam pela cabeça, eu acho que não te passava pela cabeça quando começaste a trabalhar nessas cozinhas do Serrim que algum dia te chegaria um convite para ser chefe de uma coisa tão extraordinária como a Seleção Nacional de Futebol. Foi uma coisa que durou 20 anos, não é?
0: Exatamente.
1: De metade dos anos 90 até há 10 anos atrás. Portanto, se não me falham as contas, de 96
0: a 2016. Exatamente.
1: Como é que surgiu esse convite?
0: Na altura,
1: o que é que se comia em 1996? É o que toda a gente
0: quer. Mas é muito interessante até para perceber a própria evolução da cozinha e dos hábitos alimentares. Eu lembro que o primeiro trabalho que eu tive com um clube de futebol foi com o Futebol Clube Porto. Eu estagiava no hotel e o Dr. Domingos Gomes convidou-me para acompanhar a equipa do Futebol Clube Porto sempre que fossem para o estrangeiro, uma vez que também eles eram alimentados lá no hotel. Tive 3 anos dedicado ao Futebol Clube Porto, que é o meu clube de coração também, é um clube da cidade, e a verdade é que começo então a ter esse contacto com uma cozinha diferente. Diferente na altura não era diferente, na altura era um bife de lombo ou no dia do jogo, ensanguentado, por exemplo, de Jorge Costa, saudoso que Jorge Costa, que queria o bife de lombo bem ensanguentar para lhe dar força, para lhe dar energia, batatas fritas, tudo aquilo que hoje nós achamos que não se pode e não se deve, fazia-se naquela altura. Canja de galinha, que é uma coisa fantástica, mas não é para o dia do jogo, cheia de gordura, era aquilo a alimentação dos jogadores. Ou seja, foi preciso um grande trabalho, e na altura conheci o professor Emílio Pérez, que foi o pai da nutrição, fundador da Faculdade de Nutrição do Porto, que me ajudou imenso. Ajudou-me imenso porque não havia nutricionistas, havia médicos, sim, e médicos bons, que sabiam alguma coisa sobre alimentação. E quando surge o convite para ir para a Seleção Portuguesa de Futebol, eu vou pesquisar o que é que era a alimentação, por exemplo, no MBA nos Estados Unidos. E a partir daí é que faço as ementas que vão durar esses anos todos, penso eu que ainda hoje são, praticamente são as mesmas, porque são da boa prática daquilo que é...
1: Das boas práticas alimentares.
0: Das boas práticas alimentares que se conheciam das grandes equipas de futebol e grandes equipas de basquete, e que ainda hoje perduram até os dias de hoje, que são as massas alimentícias, os molhos simples sem grandes gorduras, os doces só em alguns dias, em outros dias fruta, um bom pequeno almoço, a alimentação logo a seguir ao jogo, que foi uma coisa terrível para implementar, que era nas 2 horas a seguir a qualquer treino, a pessoa tem que se alimentar e tem que ter uma alimentação saudável nessas 2 horas a seguir, seja qual for o treino que faça. E implementar tudo isso demorou muitos anos, mas foi um grande trabalho do qual me orgulho muito.
1: Porque implementar hábitos alimentares saudáveis ou não saudáveis é uma das coisas mais complicadas. Normalmente nós dizemos sempre que, de grosso modo, em tudo na vida, mudar um hábito é uma coisa difícil, porque as pessoas são sempre as mesmas.
0: Repara, na altura, os jogadores de futebol bebiam vinho à refeição. Era uma prática comum.
1: É uma coisa que hoje em dia não se pensa, não é?
0: Hoje eles nem pensam nisso. Ou seja, também é verdade que os jogadores de futebol evoluíram imenso e evoluíram também muito pelas nutricionistas que os clubes têm, por uma consciência alimentar. Um jogador de futebol não durava tantos anos a jogar como dura hoje, não é? Isso tem muito a ver não só com as boas práticas saudáveis e desportivas, mas tem muito a ver com as boas práticas alimentares. E isso foi uma grande revolução. Com os jogadores como, por exemplo, o Luís Figo, que ajudou imenso a mudar essa... Como capitão de equipa... O mais difícil é sempre chegar ao capitão de equipa. Quando chegava o capitão de equipa, era fácil que ele convencesse os outros que aquilo é que estava certo. E depois provar-lhes que aquilo estava certo, não é? Mas isso foi uma grande ajuda para estabelecer algumas regras que duraram e ainda duram dentro das equipas de futebol.
1: Quando foste pela primeira vez à procura do que é que seriam estas boas práticas alimentares, eu faço muito isto nas minhas práticas alimentares cotidianas, que é, às vezes, adaptar determinadas formas de comer àquilo que é autóctono, àquilo que me está mais próximo. Tu, de alguma forma, tentaste fazer isso, mantendo algumas das tradições alimentares...
0: Lembro-me sempre de uma conversa que tive no aeroporto de... Eu já não sei qual foi o aeroporto, foi de Frankfurt, foi um aeroporto enorme. Vínhamos de uma viagem qualquer e encontrei vinha com o Filipe Scolari e encontramos o selecionador da China. Na altura já não sei quem, não faço ideia de nenhuma. E começamos a falar e então ele disse, apresentou-me e disse-me, está aqui o chefe de cozinha da nossa seleção e esse selecionador chinês... Se não é chinês, é de uma equipa chinesa, disse, ah, ele é europeu, disse assim, eu tenho um grande problema porque eu não consigo que eles comam esparguetes, macarrão, disse assim, mas porquê é que eu estou a brincar a comer macarrão e esparguete? Faça a massa que eles têm, que usam na China.
1: Conhecem?
0: Usam os produtos chineses. Ou seja, esta ideia de internacionalizar a comida é uma coisa terrível, que é verdade que o que acontece é isto, é que nós achamos que os jogadores de futebol comem esparguete e macarrão, então todo o mundo tem que comer esparguete e macarrão. Não, tem que ser à procura da alimentação local para ali inspirarmos naquela alimentação local para uma alimentação saudável e equilibrada. Esse é que é o segredo. Não é, se é segredo, que não é segredo nenhum, é só ir buscar as raízes, não é? E isso é que é importante. Ou seja, mesmo numa alimentação que hoje falando outra vez, não tenho nada contra o abacate, mas a verdade é que mas choca muito esta cultura daquilo que, que vem de fora, que é bom. Por exemplo, a quinoa, não é? Que, de repente, a quinoa também era um pseudo cereal que ia revolucionar também o mundo. Nós não precisamos, nós temos produtos locais, com quilómetro zero, de proximidade, que dão essa alimentação saudável que nós precisamos dar.
1: E que do ponto de vista biológico também são mais interessantes, porque de alguma forma os nossos antepassados já estão habituados a digeri-los.
0: Há uma grande transformação na nossa cozinha no século XIX. A batata é só introduzida em Portugal a partir de 1846 para a frente. Ou seja, não é uma coisa que tem 500 anos. Apesar dela ter aparecido, e faz isso muito, ela vem no século XVI, mas só no século XIX, na segunda metade do século XIX, é que ela de facto entra na nossa gastronomia. O arroz é igual, o arroz é conhecido, mas na quantidade de arroz que nós usamos, também só a partir dessa altura. Assim como, por exemplo, o milho, a quantidade de milho que nós temos, isto vai mudar completamente a nossa gastronomia. Vamos ter as broas de milho nas beiras e no Minho. Vamos ter um vinho de menos qualidade, com menos grau no Minho, porque vamos regar os campos de milho. Vamos ter batata plantada em Trás-os-Montes, que vai revolucionar também a própria agricultura. Ou seja, há aqui uma grande revolução agrícola no século XIX para evitar a fome. Foi a única razão, foi essa, foi para que não houvesse mais fome em Portugal. E essa grande revolução traz uma nova tradição, uma tradição alimentar, porque a base da alimentação até aí era pão. O pão é que havia um estofado, havia um assado com o pão que se servia. E essas grandes reformas e essas grandes mudanças alimentares, e depois que vão estabilizar, ou seja, nós dizemos assim, pá, agora há produtos que entraram na nossa alimentação, e vou dar um exemplo, por exemplo, de um peixe que já faz parte da nossa alimentação quase de muita gente, que é o salmão, é um peixe que entrou devagarinho e já cá está, assim como entraram outros. Agora, nós temos que entender se estes produtos acrescentam ou não acrescentam na nossa alimentação saudável. Isso aqui é saudável, não é saudável só para nós, mas saudável também para o planeta.
1: Saudável para as nossas práticas. Exatamente. Comuns, que Exatamente. Depois acabam por desequilibrar de alguma forma aquilo que é o Exatamente. Nosso ecossistema.
0: Uma coisa, nós não precisamos comer tanta proteína animal. Eu não sou apologista de uma cozinha competente vegan ou vegetariana. Não sou apologista de nada disso. Mas sou apologista, por exemplo, de uma alimentação que seja flexitariana, que é aquilo que nós comemos 3, 4 vezes por semana, uma comida vegetariana.
1: Uma carne ou um peixe?
0: Uma carne ou um peixe, 2 ou 3 vezes por semana, e o resto comemos vegetais e legumes.
1: Sim, sim.
0: Isso é o ideal. Ou seja, essa alimentação, que mais uma vez, é a prática da tradição. Nós não comíamos carne e peixe todos os dias, não é?
1: Isso
0: é
1: uma coisa não, de todo.
0: Que tem a ver com os anos 70. Os anos 70 vão-nos trazer as agroalimentares, vão acabar com a fome, que é uma coisa que as pessoas às vezes não têm noção. O frango de aviário entra nos anos 70 em Portugal e é uma revolução, porque havia ainda o ditado que diz que quando o pobre come galinha, ou a galinha que está doente é o pobre, não é? Por isso, nessa altura, o frango começa a entrar em casa dos portugueses à vontade, com barato, não é? Depois o porco também vem pela mesma via. Mas este excesso hoje de proteína alimentada causa-nos grandes problemas nutricionais. E temos que combater não. Explicar às pessoas o quão errado é este excesso proteico. E dizer-lhes às pessoas que podem comer muitas vezes uma boa salada, ou legumes, ou uma boa sopa, que não precisam
1: está
0: de comer
1: tudo
0: carne em peste dos dias.
1: Tu achas que existe muita iliteracia nutricional e alimentar por consequência?
0: Eu acho que existe muito
1: na nossa prática cotidiana, não estou a falar.
0: Em quase tudo, financeira.
1: Sim,
0: política,
1: mas como isto é um refeitório.
0: Política,
1: olha.
0: É verdade que existe. Existe, e é um combate, por exemplo, que eu sei que a Associação Portuguesa de Nutrição tem feito muito trabalho nessa área, mas continua a ser. Tem que ser feito todos os dias. Não ajuda nada. Algumas pessoas que fazem reels fantásticos no Insta dizem coisas que às vezes não sabem o que é que estão muito bem a dizer, e a falarem de coisas que não sabem e que não têm conhecimento para, não é? Eu nunca falo de nutrição porque não sou nutricionista. Por isso,
1: digo exatamente o mesmo.
0: Não falo.
1: Não sou.
0: Falo daquilo que sei, daquilo que gosto. Tenho alguns conhecimentos de nutrição, mas não tenho para dar uma aula de nutrição. Mas a verdade é que há pessoas que se avogam, que se acham que são donas do mundo e donas da palavra, por isso que são capazes de ir para uma plataforma e falar de tudo. E isto tem graves problemas depois para a alimentação para a saúde das pessoas. E isso é que nós devemos combater e alertar, sobretudo alertar.
1: E falavas aqui também de uma ideia de globalização da dieta, isso é uma coisa que se vê também e que assistimos muito hoje em dia, não só com os abacates e com a quinoa, mas nós estamos sempre a brincar com abacates.
0: Com as pizzas, com os hambúrgueres.
1: Sim. Com esta unificação do que é, isso torna o palato mais preguiçoso, dá-nos menos...
0: Faz-nos ficamos todos iguais, não é?
1: Ficamos mais preguiçosos, ficamos não é? Iguais, é? Não consegues apreciar, se comer só uma... Ou se afunilares muito, depois
0: não, há pessoas
1: não vais
0: que
1: apreciar uma cabidela.
0: Uma vida inteira comer sempre a mesma coisa, não é?
1: E a mim custa-me ver...
0: Tive noção desta realidade nos Estados Unidos.
1: Ok.
0: Pela primeira vez, nunca tinha reparado. E nos anos 90, quando visito os Estados Unidos, numa das visitas, vejo uma coisa que fiquei admiradíssimo, que é as pessoas comiam praticamente ou pizzas ou hambúrgueres e pizzas, e depois às vezes uma massa pelo meio, mas a massa, os macaroni cheese, aquelas coisas. E assustou-me aquilo, as pessoas para já não sabem cozinhar. E nós estamos muito a caminhar para isso. Atenção, que nunca se falou tanto de comida, nunca houve tantos programas de culinária. Na verdade, nunca as pessoas cozinham tão pouco em casa, não é? As pessoas acham bonito, não é? Acham bonito aquela coisa dos canais todos de televisão das receitas.
1: A comida é parestésica, não é? Tipo, estás a ver, não é? Estás a ouvir os barulhos, não é, estás a ver aquilo.
0: Mas depois que vão para a cozinha e cozinhem, que vão ao supermercado e comprem, cozinhem e que tenham esse prazer. Uma casa sem cheiro é uma casa sem alma, não é? O José Reis contava-nos.
1: Não terei esse problema.
0: Não, mas é importante esses cheiros, não é? As nossas memórias. O José Reis falava da balada de Porto Alegre Cidade, que ele dizia, nesta casa feita para eu mudar nela, feita de bons e maus cheiros. Ou seja, todas as nossas casas têm sempre um cheiro característico. O Natal cheira-nos sempre a mel, a limão, a canela, tem esses cheiros. E de facto, em verdade, nós consumimos muita comida que vem do Uber Eats, que é fantástico, vem, que nos chegou do Globo,
1: seja num instantinho.
0: Chega num instantinho e deixamos estas práticas de cozinhar em casa. O que até para uma nova geração é mau, porque de repente os mais novos não têm este contacto físico com os produtos e para ele o tomate é o tomate da pizza ou o manjericão é o que vem em cima da
1: e que normalmente da pizza. Tiras para pôr ao lado porque não gostas de comer a folha.
0: É? Ou seja, mas isto deixa-nos uma preocupação muito grande, que é de facto pensarmos para onde é que nós queremos levar estas novas gerações.
1: Tu, agora vou aproveitar, não, acho que não ia por aqui, mas vou aproveitar que só temos 5 minutos para te provocar, porque também fazes ao longo da tua carreira consultoria para refeitórios e Sim. cantinas, e esse é um dos lugares onde é muito difícil convencer, entre aspas, e não há capitão de equipa, que ainda é pior, as pessoas a comer determinadas coisas, grandes clássicos, como por exemplo um peixe assado no forno, que é uma coisa que aguenta bem num rechô, que é interessante do ponto de vista nutricional, muitas vezes é rejeitado. Portanto, como é que se pensa numa receita para agradar a tanta gente?
0: Eu sou consultor da Gertal e do Ital, que são duas grandes empresas na área da restauração coletiva. E há uma grande preocupação desde sempre. Primeiro é que as pessoas que entrem saudáveis saiam saudáveis. Ou seja, a nossa grande preocupação sempre foi uma preocupação de segurança alimentar. E depois, a partir daí, é que se faz todo o esquema da alimentação para que as pessoas tenham uma boa alimentação e uma alimentação segura, segura primeiro, e depois nutricionalmente correta. Claro que hoje qual é o problema? É que se vamos para uma fábrica, ou seja, outro espaço qualquer, e colocamos pizza, as pessoas vão achar todas fantásticas. Agora, se colocamos, como diz, um peixe assado no forno com batatas assadas, já 70% já não vão achar graça nenhuma. Há uma história muito engraçada que é de um refeitório que eu visitei, E há um senhor que diz, então para amanhã, a senhora pergunta, e para amanhã? Para amanhã é o de costume. E percebi, não estava a perceber o que é do costume. Então ela disse-me que aquele senhor comia há 20 anos, comia todos os dias uma febra com ovo estrelado e batatas fritas e arroz branco. Há 20 anos, eu comia sempre aquilo. Agora, consegui mudar estes hábitos. O qual é o meu trabalho aqui? O meu trabalho é a introdução da alimentação vegetariana, que tenho vindo a fazer, e alertar para o desperdício alimentar. São as minhas duas grandes preocupações nos refeitórios. Às vezes consigo que as pessoas parem para olhar e parem para ver e que meditem um bocadinho.
1: E que mesmo não praticando regimes de exclusividade...
0: Pelo menos meditem um bocadinho nisso, que para mim é o mais importante.
1: Olha, Hélio, chegámos ao fim, foi num instantinho, mas olha, e foi assim tudo muito direcionado. Ficam um monte de coisas por perguntar, mas quem sabe numa próxima visita aqui ao nosso refeitório. Trouxeste uma canção?
0: Trouxe uma canção, há uma canção, na minha altura ensinava-se, aprendia-se francês nas escolas, não havia o inglês, veio mais tarde, aprendi inglês já no nono ano. Eu por isso sou um francófono e gosto muito de música francesa, e escolhi uma canção da Edith Piaf, que é o Je ne regrette rien, que é não me arrependo de nada.
1: E não te arrependes não me arrependo, mesmo de nada? Não. Nem daquilo que cozinhaste, nem daquilo que
0: não,
1: comeste?
0: Não, arrependo-me de algumas coisas que não fiz. Mas,
1: mas ainda estás a tempo ou não?
0: Ainda estou. Não.
1: Ah, bom, pronto.
0: Algumas já não.
1: Isso é, quer dizer, eu acho que é isso. Ninguém, acho que não devemos ir para lado nenhum com arrependimentos. Muito obrigada por teres vindo.
0: Gosto de tudo mesmo, muito obrigado.
1: Foi um episódio maravilhoso com o Hélio Loureiro, que deixou o título de chefe aqui à porta do estúdio. Quanto a nós, já sabe, este é o refeitório. Aqui estamos na RTP Antena 1. Se não nos ouviram em antena, podem sempre ouvir-nos em todas as plataformas e em RTP Play. Até para a semana, à mesma hora de sempre.

0: assim o fecho do refeitório de Joana Barrios.
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0: Em tempo de reposições, na próxima hora, Maria Flor Pedroso, no Bloco de Notas, traz-nos o 25 de Abril, da jornalista Maria Adelaide Lucas Pires.

0: coisa mais bonita de Carolina Deslandes e António Zambujo.
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0: Muito boa tarde, são 2 horas no continente e na Madeira, menos 1 hora nos Açores. Vamos saber o que está em destaque nas notícias.
2: Narana Khosrow morreu aos 94 anos. O antigo dirigente do CDS foi vice-presidente da Assembleia da República entre 1999 e 2005. Os canoístas João Ribeiro e Messias Batista vão à final de K2 500 metros nos Mundiais de Canoagem. Neste noticiário vamos até à Polónia para ficar a conhecer os resultados das provas dos atletas portugueses.
0: 23 graus agora no Porto, 24 em Ponta Delgada, 26 em Lisboa, 27 em Faro e também no Funchal. A informação com Cláudia Godinho.
2: Morreu o antigo dirigente do CDS-PP, Narana Khosrow, tinha 94 anos. O antigo dirigente do CDS foi vice-presidente da Assembleia da República entre 1999 e 2005. O presidente do CDS, Nuno Melo, lembra Narana Khosrow como uma referência da democracia.
3: O professor Narana Khosrow faz parte daquele grupo de pessoas que marcaram pelo seu carisma, pela sua solidez, enfim, também pelo exemplo, são referências que várias gerações recordam e recordam por aquilo que fizeram. Enfim, eu diria que é um lugar só disponível a alguns, mas o professor Narana Khosrow está lá, foi uma presença permanente da causa da democracia ao longo de muitos anos. Eu lutou muito por ela. E com muita consistência, com muito valor, e era um professor universitário ilustríssimo, transportava muito o seu conhecimento, a sua razão de ciência para o trabalho parlamentar, para a produção legislativa, enfim, era alguém muito sólido e muito leal e próximo dos seus. Foi realmente uma referência que, felizmente, nós também podemos agora recordar por isso. Não é alguém apenas que passou, é alguém que deixou. E essa é uma enorme marca.
2: Nuno Melo a lembrar Narana Khosrow, que morreu hoje aos 94 anos. A sustentabilidade da Segurança Social continua na ordem da agenda política. Paulo Portas, antigo vice-primeiro-ministro e ex-líder do CDS, alerta que a discussão sobre o envelhecimento das populações deve ser feita de forma séria e sem radicalismos. É um aviso deixado na Universidade de Verão do PSD, acompanhado pela jornalista Inês Ameixa.
4: Numa altura em que se tem discutido o futuro da segurança social, Paulo Portas deixa um aviso sobre o problema das populações envelhecidas. Deve ser abordado de forma séria e sem radicalismos.
5: Queremos começar a discutir o problema do envelhecimento das nossas sociedades com cabeça, tronco e membros e com argumentos racionais? Ou queremos likes e radicalismos? É porque o problema não se resolve com um tweet. Fica exatamente na mesma e daqui a um ano estará pior.
4: E para combater o problema é preciso fortalecer as políticas públicas.
5: Habitação, impostos, trabalho, família, migrações, envolve. E é preciso que estejam alinhados nas estrelas, porque é muito difícil inverter um declínio demográfico. São precisos décadas.
4: Numa aula sobre o mundo atual, o antigo vice-primeiro-ministro abordou temas como a Europa, a China, os Estados Unidos e até as plataformas digitais. Numa altura em que se discute o limite ao acesso de jovens às redes sociais, Paulo Portas diz que, mais do que isso, é necessário um maior escrutínio das plataformas digitais junto da Justiça Civil e Penal.
5: Vai ser parte das nossas vidas, vai dar imensos choques. Mas o tempo em que ninguém discutia nada sobre as plataformas digitais passou. E vão ser cada vez mais escrutinadas, e a meu ver, ainda bem. Portanto, muito mais importante do que um limite de idade, para mim, é a clarificação de que elas são submetidas à justiça civil e penal. Porque o que lhes dói é o dinheiro que deixam de ganhar, à custa da vida de outros.
4: Reflexões do antigo líder do CDS na Universidade de Verão do PSD.
2: Sustentabilidade da Segurança Social, aqui um dos temas em destaque neste discurso de Paulo Portas, mas também outro assunto que Paulo Portas, sobre o qual falou, foi a crise migratória em Ceuta. Para o antigo presidente do CDS, os governos marroquino e espanhol não tiveram consciência de que hoje se vive num mundo de percepções e não de factos.
5: Há estudos da universidade, de uma universidade espanhola, sobre o papel que as redes sociais tiveram nisto. um papel subterrâneo, massivo, e que surpreendeu os dois governos, embora seja surpreendente que os governos se esqueçam que vivemos numa sociedade de percepções, infelizmente. Porque é assim que hoje em dia, sempre houve uma recomendação de que é melhor os governos anteciparem os problemas do que reagirem aos problemas. Sucede que hoje em dia o sistema de acesso à informação induz frequentemente ao engano.
2: Paulo Portas e a crise migratória em Ceuta na Universidade de Verão do PSD. No arranque dos trabalhos do Fórum Socialismo, um evento que assinala a reentrée política do Bloco de Esquerda, o partido voltou a acusar o PSD de seguir um caminho de radicalização à direita. A antiga deputada e membro da Direção Nacional do Bloco, Isabel Pires, acusou o governo liderado por Luís Montenegro de criar novos problemas em vez de resolver os existentes.
6: Não há tanto tempo assim, há alguns meses, dizíamos que o PSD estava a operar a radicalização à direita, apertando o país entre tentáculos do obscurantismo por um lado e o desmantelamento dos serviços públicos por outro. E, na verdade, nós não erramos nessa análise. Todo o trajeto desde então tem confirmado esta radicalização à direita. Nos serviços públicos, quando olhamos para eles, a motosserra do Ministro da Educação abriu caminho ao caos dos exames e nada fez para resolver o problema gravíssimo da falta de alojamento estudantil. Mas na saúde também, a política desastrosa de Ana Paula Martins tem promovido o florescimento dos hospitais privados, com certeza, que nascem como cogumelos, enquanto ao mesmo tempo a crise no SNS aumenta e o Distrito de Setúbal sabe bem que essa crise tem aumentado.
2: Críticas de Isabel Pires, a dirigente bloquista, acusa também o governo de piorar a crise na habitação. É uma mensagem deixada no arranque dos trabalhos do Fórum Socialista, que decorre este fim de semana em Setúbal. João Ribeiro e Messias Batista apuraram-se hoje para a final de K2 500 metros nos Mundiais da Polónia, especialidade onde já tinham sido medalha de prata em 2025 em Itália. O Mundial de Velocidade Canoagem para Canoagem está a decorrer em Poznan, na Polónia. Já ao início da tarde, Teresa Portela ficou em quinto lugar na prova de K1 500 metros, na final B, uma prova acompanhada pelo enviado especial da Antena 1, Horácio Antunes.
7: Teresa Portela regressou neste Mundial ao K1 500 metros depois dos Jogos Olímpicos, discutiu a final B, onde foi quinta. As ondas provocadas pelo vento não ajudaram a atleta que vai sair deste Mundial na 15ª posição.
8: Na verdade, as condições estão muito diferentes das de ontem. Ontem estava este vento ao contrário. Estavam muitas ondas e, como na parte final, eu sinto que é uma questão de treino mesmo. Foi mais segurar-me do que propriamente. Nem senti falta de força, simplesmente senti que me falta essa parte final e que depois foi tentar-me mais segurar do que tentar ganhar ou não conseguia mesmo. Mas tentei que isso não fosse um fator, mas no final senti mesmo muito desequilíbrio.
7: E depois desse apuramento para a final de amanhã de João Ribeiro e Messias Batista em K2 500 metros, os olhos vão agora estar colocados em Fernando Pimenta, a medalha de bronze na prova de K1 1000 metros dos europeus de canoagem deste ano em Montemor Velho, onde foi também campeão europeu em K1 5000 metros. Foi bronze no ano passado no Mundial, quer estar acima dos 100% e ser mais forte do que os adversários.
9: Tenho acreditado no trabalho que tenho vindo a fazer com o meu treinador e quero que os meus adversários na final estejam todos a 100%, que eu também consiga estar a 101% ou 110% e dar o meu melhor e depois no final logo se vê quem é que são os melhores.
7: Fernando Pimenta vai competir a partir das 14h26, 10 minutos depois, Norberto Mourão na paracanoagem vai discutir as medalhas, atleta paralímpico, bronze em Tóquio e tricampeão europeu.
2: Horácio Antunes, o enviado especial da Antena 1, vamos então acompanhar esses resultados no próximo noticiário aqui na Antena 1 deste Mundial de Velocidade Canoagem para Canoagem que está a acontecer na Polónia. Tiro, vela e judo foram as disciplinas que marcaram a participação portuguesa esta manhã nos Jogos do Mediterrâneo em Taranto, Itália, provas acompanhadas pelo enviado especial da RTP, Eduardo Pestana.
10: Este sábado amanhã fica marcada pelo tiro, pistola de ar comprimido a 10 metros, sortes diferentes. Joana Castelão ficou fora da final, Filipa Marracho conseguiu passar em quarto lugar, mas depois na final terminou na 7ª posição, mesmo assim fez um balanço positivo da participação nestes Jogos do Mediterrâneo. Em relação ao judo, também duas eliminações, menos 63 quilos, Margarida Brás ficou pelo caminho, e menos 100 quilos, Diogo Chantre também foi eliminado, mas Diogo já estava mais próximo do combate pelo bronze. A parte da tarde, então, destaque para esse triatlo masculino, com a participação de Afonso Ferreira e Gustavo Canto, e depois a variante feminina com Inês Rico e Matilde Santos.
2: Várias provas esta tarde com atletas portugueses e vamos aqui continuar a acompanhar nos noticiários da Antena 1.
0: Exatamente. Cláudio Godinho com toda a informação na RTP Antena 1, simultâneo com a RTP Antena 1 Madeira, Açores e RTP Mundo. Estamos de volta às 3 com mais informação. Entretanto, está sempre tudo a ser atualizado em permanência em noticias.rtp.pt.
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0: Um bom fim de semana, uma boa tarde. Sábado, estamos juntos. Agora passam 11 minutos desde hoje.
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0: E no verão repomos alguns dos melhores momentos da rádio na edição especial do Serviço Público Bloco de Notas ao 25 de Abril, de Maria Flor Pedroso. Voltamos a fixar a memória da jornalista Maria Adelaide Lucas Pires.
12: Nós conhecemos antes do 25 de Abril na revista Observador, com o Arthur Anselmo. Quando apareceu este Observador, teve de deixar passar o tempo.
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13: Maria Adelaide Lucas Pires. Se não fosse o 25 de Abril, o que é que teria sido a sua vida?
12: Ui, isso é uma pergunta complicada.
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12: Porque eu tinha vindo para Lisboa, nos anos 70.
13: Tinha vindo de onde? De...
12: Coimbra. Coimbra, onde estudei, escola, liceu, faculdade, tudo vindo para Lisboa com 23 anos. Andei à procura de emprego porque ia acabar o curso.
13: Porque a Maria Adelaide tinha 29 no 25 de Abril.
12: Exatamente.
13: Só para ficar situada.
12: Exatamente, situado. Eu sou de 46, portanto. Sim. Um part-time para acabar o curso de medicina.
13: Porque... Chegou até ao quinto ano.
12: Até praticamente ao sexto, só me faltavam duas cadeiras do quinto ano. Portanto, tinha de ser um part-time porque os últimos anos de medicina são hospital, sobretudo. E encontrei na revista Observadores, estranhamente, que era uma revista da Verbo, editorial Verbo, uma revista notável, onde aprendi muito do que fiquei a saber sobre jornalismo. Tinha um chefe de redação que se chamava Manuel Gama, que já ninguém se lembra.
13: Manuel
12: Gama. E que era também um conhecedor de cinema, um homem interessantíssimo. E onde conheci o meu marido. Depois deixei o curso, casei, tive os filhos, tudo. E depois saí do Observador e fui para o Ministério da Educação. Entretanto, dá-se o 25 de Abril.
13: 23, 29 anos, portanto, em 5 anos
12: pois.
13: Dá-se essa reviravolta na sua vida. O que é que estava previsto que a Maria Adelaide fosse? Era médica?
12: Era médica. Ninguém gostou muito quando eu resolvi ir para a medicina.
13: Porque queria tudo que fosse como era o seu
12: irmão. Para letras, para qualquer outra coisa, menos para a medicina.
13: Mas porquê?
12: Até me disseram, porquê é que não tiras farmácia? Farmácia. O que é que tem a ver? Não, eu vou para a medicina ou não tiro, mas isso nem sequer era muito grave. Mas o que eu gostava na medicina era...
13: A relação com o doente, era isso que gostava?
12: Eu era ótima a fazer histórias clínicas, porque conversava com os doentes, fazia... Tanto que muitos anos mais tarde, já eu estava na minha vida profissional, já eu andava por aí, as pessoas ainda me vinham consultar, traziam-me resultados de análise e de coisas assim.
13: E Maria Adelaide ainda hoje...
12: E ainda só... hoje gosto. Ainda sei algumas coisas, embora, como sabe, a medicina evoluiu de uma maneira.
13: Mas, portanto, o que estava previsto era que fosse médica e foi jornalista?
12: Jornalista.
13: E foi funcionária pública?
12: E fui funcionária pública e fui política.
13: E foi política? Sim. E é disso que nós
14: e
13: vamos
14: mãe
13: falar.
14: E avó. Era eu ministro da Cultura e eu entrei no gabinete pois. Dele. Disse-lhe assim, oh Francisco, mas tu vais-te candidatar ou não? Olha, não sei. Tenho duas soluções. Ou vou ser presidente do CDS ou vou ser um homem rico. O meu sobrinho, quando eu contei isto, disse assim, oh tia, escolheu mal. Meu pai escolheu mal.
13: Estamos numa edição especial do Serviço Público Bloco de Notas, um programa que ajuda quem está nos últimos anos do secundário, mas também quem se interessa por saber mais. E evocando os 50 anos do 25 de Abril, aqui na Antena 1, falamos com quem não esteve diretamente implicado, para usar uma expressão de Salgueiro Maia, mas já era bem gente na altura. Sim, dissemos sim. Há pouco, tinha 29 anos em Abril de 74. Lembra-se do seu dia?
14: Lembro perfeitamente.
13: Então como é que foi?
14: Na altura morava num mini apartamento, não tinha rádio em casa, nem telefone. Não havia telemóveis, não havia nada dessas coisas. E portanto saí paulatinamente para ir
13: nessa
14: para o
13: altura,
14: trabalho.
13: Onde é que estava?
14: Estava no FAOJ, já era um departamento do Ministério da Educação para a Juventude.
13: O FAOJ,
14: Fundo de Apoio aos Organismos Juvenis. Antes era o Secretariado para a Juventude, que já era um sucedâneo da antiga sociedade portuguesa. Eu organizava, de algum modo, as atividades extracurriculares, acampamentos, grupos de teatro escolares, coisas desse tipo. E portanto levantei-me, apanhei o metro e passei no Rocio, onde andavam os tanques com o Salgueiro Maia e com toda aquela confusão, sem perceber nada. Fui de metro até ao Ministério da Educação na 5 de Outubro, embora o departamento onde eu estava fosse na Duque de Ávila, ao pé de Saldanha. Portanto, era tudo ali naquela zona. E quando cheguei ao Ministério, o porteiro disse-me assim, oh menina, o que é que está aqui a fazer? Houve uma revolução, está tudo em casa, isto está fechado. E eu, houve o quê? O que é que... Quer dizer... E a partir daí, pronto, entrei na onda.
13: Não achou nada de estranho na rua?
14: Nada. Não, naquela até zona lá... de Saldanha não achei nada de estranho. E eu queria ir para o meio da confusão. Eles não me deixaram ir para o Rocio e para o Largo do Carmo, para essas coisas todas. Mas fui acompanhando, como toda a gente, só pela rádio e pela televisão.
13: Voltou para casa?
14: Voltei para casa. Quando começaram a mandar as pessoas para casa e tal, não sei o quê, fui para casa.
13: Ainda não tinha filhos?
14: Ainda não tinha filhos. Os meus filhos nasceram em 76 e 77.
13: Ah, já são filhos da liberdade.
14: Já são filhos da revolução.
13: Depois há a comunicação da junta. Lembra-se disso? Ou...
14: Lembro perfeitamente, todos sentadinhos e tal, com o ar soleno. Lembro perfeitamente a comunicação da junta.
13: E o que é que pensou na altura?
14: Eu achei que era tudo melhor do que o que tínhamos. Qualquer mudança era melhor do que a que tínhamos.
13: A Maria Adelaide é mais nova ou mais velha que o seu irmão Francisco?
14: Mais nova, 2 anos. Portanto, o Francisco...
13: E ele estava em Coimbra?
14: O meu irmão estava em Coimbra, assistente na faculdade. Foi chamado para a tropa. Portanto, o meu irmão já tinha acabado o curso. Estava assistente na faculdade de Direito e foi chamado aos 30 anos. A ele e ao Vital Moreira, que eram colegas... E foram para as Caldas de Rainha, para o quartel das Caldas de Rainha.
13: Aquele que teve
14: exatamente.
13: O levantamento das Caldas. Ou as Caldas de Rainha agora está na moda, não é?
14: Ah, pois, exatamente, agora está outra vez. Mas ele tinha casado, entretanto, ele e a Teresa arranjam uma casa, um apartamento, não sei, nas Caldas, onde o Vital ia jantar muitas vezes, quase todos os dias. Tinham imensas discussões e conversas, mas eles eram amigos e eram colegas de curso desde sempre. Na altura até do 25 de Abril e daquelas comissões para sanear os chamados fascistas, etc. Ele estava na lista e o Vital defendeu perante os colegas que ele nunca tinha sido um fascista. Eles eram amigos e davam-se bem desde a faculdade.
13: E não tinha sido um fascista?
14: Não, não tinha sido. Ele era sobretudo um liberal, um homem que respeitava toda a gente.
13: Era um atlantista?
14: É, tá? Era, exatamente.
13: Defendia uma Europa atlantista. Que...
14: Era. E um democrata cristão, verdadeiramente, na acessão do termo e do conceito. Mas o que era engraçado é que o Vital reagiu muito mal àquela coisa, não tinha pachorra nenhuma.
13: Da tropa.
14: Da tropa. E o meu irmão adorou aquilo. Ia à tasca com os recrutas beber um copo.
13: Ele adorava conversar.
14: Adorava.
13: O seu irmão adorava conversar.
14: Ele, por exemplo.
13: A primeira campanha eleitoral que eu cobri. Para o Parlamento Europeu em 1989. E teve uns 15%, o que é que foi? Para o CDS ainda.
14: Exatamente.
13: Altura.
14: Teve uma diferença brutal nas votações entre a Europa e a Lista Nacional.
13: Que na altura era liderado
14: o Adriano Moreira. Moreira.
13: É. Era o partido do táxi na altura.
14: E eu nesse ano fui candidata em Coimbra. Cabeça de lista em Coimbra Não fui eleita por um triz, mas era um sítio para perder, por isso é que convidavam as mulheres. Havia Ai, mas era assim. Quando havia lugares... Mas era um sítio para perder, por isso é que convidavam as mulheres. Havia Ai, mas era assim. Quando havia lugares que não estavam garantidos.

0: contestarem em Coimbra.
1: Pelo menos naquela altura.
0: E que sabia que eu ia fazer a campanha e ele ia para a Europa fazer a sua campanha, à vontade.
1: E fez?
0: E fez.
1: Acabou por não, ser eleita.
0: Não ser eleita, porque já sabia que era para perder, que Coimbra ia perder o deputado do CDS, como aliás perdeu vários naquela eleição. Ficou o tal partido do táxi, não é? Coimbra é um distrito muito difícil eleitoralmente falando.
1: Mas é. Um distrito que de vez em quando surpreende.
0: Completamente. É de facto muito difícil porque vive um bocado daquela imagem da Coimbra universitária, da sabedoria, mas é muito tradicional e muito fechada. E depois, tudo à volta é meio rural. E, portanto, há uma separação enorme entre esses dois mundos. E foi difícil fazer aquela campanha. Os candidatos faziam campanha em Coimbra, do CDS, não saíam do café, faziam em conversas de café. Eu aceitei o 25 de Abril e achei, e apeteceu-me vivenciar aquilo tudo, e achei que nada era pior do que o que estava, do que o regime que estava. Porque nós pertencíamos a um grupo de direita na Universidade de Coimbra.
1: Um grupo de direita?
0: De direita. Depois entrámos em choque com a esquerda na altura da crise académica de 69.
1: Estamos com Maria Adelaide Lucas Pires. Tem o quinto ano do curso de Medicina da Faculdade
0: de Lisboa, porque eu vim pedir transferência.
1: De Coimbra e em Lisboa. Como é que não se acaba um curso de Medicina?
0: É muito complicado de explicar, de facto.
1: Se mas fosse daquela... homem, teria acabado.
0: Se fosse homem, teria acabado. Eu não gostava muito de estudar, mas gostava muito do curso. E o meu irmão dizia-me assim: eu sou exatamente porque não gosta, acaba isso depressa. E eu andei ali a empatar a cabo depois tive os filhos. Ah, depois ainda pedi o reingresso. Ainda voltei para a faculdade, já tinha os filhos. Mas já não deu.
1: Depois tem um curso de Ciências da Informação da Universidade Católica de Lisboa, uma pós-graduação, no fundo, que lança no mundo do jornalismo onde já estava, porque...
0: Foi o meu primeiro trabalho.
1: Antes do 25 de Abril. A Milay, Maria Adelaide. Milay, para quem a conhece melhor.
0: Quando cheguei a Lisboa, foi o primeiro emprego que eu tive.
1: E porquê que veio para Lisboa? Porquê que quis sair de Coimbra?
0: Ah, porque tinha vivido a crise académica de 69.
1: Maria Adelaide Lucas Pires começa a sua vida profissional como jornalista em 1961, portanto.
0: Exatamente.
1: Era repórter no semanário Observador, que era da Ver, que era um semanário, não é?
0: Era.
1: Que tipo de notícias é que dava?
0: Coisas sociais, no fundo. Era a nova gente.
1: Ah, e ao também... semanário.
0: Era. Também coisas mais sérias, sei lá, congressos, entrevistava personalidades com algum. Lembro-me que no primeiro número do Observador veio a reportagem do casamento do meu irmão.
1: Mas não feita por si, claro.
0: Não, de todo. Eu ainda nem lá estava.
1: Porque ele casa com uma descendente de Almeida Garrett, não é?
0: A Teresa era sobrinha neta do Almeida Garrett. Portanto, era filha do João de Almeida Garrett, que na altura estava muito ligada à banca. Era professor de economia no Porto. Uma pessoa também muito ligada àquela época e ao regime na altura.
1: E como é que
0: ela foi?
1: Ela foi
0: aluna dele e em 3 meses depois estavam casados.
1: Portanto, casou com uma aluna. Era uma coisa que hoje era complicada.
0: Era, e na altura tinha 9 anos de diferença. Ela estava no 3º ano, ele estava assistente, portanto, tinha-se formado há 1 ano ou 2, portanto. Uhum. Mas foi assim uma paixão.
1: Coup de foudre, como se diria.
0: Que deu certo, às vezes nem sempre as paixões dão certo. Mas aquela deu certo e tiveram 4 filhos magníficos. Quando o Vital ia jantar muitas vezes, quase todos os dias, tinham imensas discussões e conversas, mas eles eram amigos e eram colegas de curso. Na altura até do 25 de Abril e daquelas comissões para sanear os chamados fascistas, ele estava na lista e o Vital defendeu perante os colegas que ele nunca tinha sido um fascista. Então, eles eram amigos e davam-se bem. Desde a faculdade.
1: E não tinha sido um fascista?
0: Não, não tinha sido.
2: O 25 de Abril de...
1: Maria Adelaide Lucas Pires, o 25 de Abril na sua família, no, na sua bolha, como é que foi isso? Que ondas de choque?
0: Bastantes. Eu sou de uma família profundamente tradicional. A minha avó meteu os filhos todos nos jesuítas, no seminário e nos jesuítas. O meu pai só não recebeu ordens, saiu no último ano, já com toda a formação, porque... tinha pecado por... não era vaidade, orgulho.
1: Não recebeu ordens, quer dizer, o seu pai só não foi padre.
0: Só não foi jesuíta, padre jesuíta.
1: Ordenado pelo pecado do orgulho.
0: Do orgulho.
1: Ah, aulas, que é que

0: fez para ter o pecado do orgulho?
1: Não sei, eles tinham vários exames, digamos assim, provas, e o meu pai nunca aceitou uma crítica. E penso que foi nessa altura que ele teve de fazer uma oratória, uma coisa qualquer, e não aceitou as críticas que lhe foram feitas. Isto contou muito mais tarde. O meu tio, esse jesuíta...
0: Portanto, graças ao orgulho do seu pai, a Maria Adelaide existe, existiu o seu irmão.
1: Os meus irmãos, exatamente. Irmãos. O meu outro irmão. Mas era tudo muito austero lá em casa. A minha mãe foi educada no Colégio Sagrado Coração de Maria, da Guarda Interna, até ao 7º ano do liceu, e depois veio para Coimbra para fazer aptidão à universidade. Já fazia esse exame de aptidão. Português e francês, românicas chamava-se. Sim. Na altura. E chumbou no exame de aptidão, mas conheceu o meu pai que lhe deu explicações.
0: E portanto já não foi para a faculdade?
1: Já não foi para a faculdade. Chumbou para não ficar um ano sem fazer nada ou voltar para a aldeia lá para cima, para a Guarda, que era onde ela era. Na altura havia falta de professores primários. E a minha mãe fez um exame de estado, a quem tivesse o 7º ano do liceu, que era o caso, e passasse nesse exame de estado, dava-lhe o diploma de professor primário. Foi professora primária. O meu pai foi professor de liceu, depois de sair dos jesuítas, acabou o curso de histórico-filosóficas em Coimbra, e era professor nos colégios, e a minha mãe nas escolas oficiais. E era tudo de uma austeridade atroz. Quer dizer, só havia uma televisão, só havia a emissora nacional. E em casa seguiam-se os cânones tradicionais à letra do regime. Portanto...
0: Família, pátria e autoridade.
1: Completamente. E cada vez que eu destoava ou perguntava os porquês das coisas, comecei a ter discussões com o meu pai desde os 15 anos, mais ou menos.
0: As discussões políticas?
1: Não só, porque eu para o meu pai tinha que ser um modelo de virtudes. E se não quisesse estudar, até podia ficar em casa, etc. O meu pai só teve uma irmã, que nunca saiu do pé da minha avó.
0: Não casou e ficou tratada bem.
1: Pronto. Uhum. E casou nada, Deus me livre, nem namorar, quanto mais casar. Uhum. E morreu muito nova. Eu gostava muito dela e ela de mim. Porque eu distraía, punha-me a fazer maluquice, etc. Cortei-lhe o cabelo, ela que ainda usava o cabelo em totoca atrás e tal.
0: Bem,
1: eu fiz uma mise, eu fazia as coisas mais estranhas.
0: Uma mise, Maria Adelaide, ninguém sabe o que é uma mise hoje.
1: Pois não, exatamente.
0: É um branco.
1: Com rolinhos no cabelo.
0: Sim.
1: Ela tinha um cabelo lindo, preto. Pronto, e a família era isto. Quer dizer, a minha mãe vinha do Colégio de Freiras da Guarda, meu pai vinha dos jesuítas. Como todos os outros irmãos de resto, portanto, eu tinha um tio padre, que não chegou a ser jesuíta, mas era padre secular, e tinha um tio jesuíta, que foi para Macau e viveu no Oriente durante muitos anos. E, portanto, eu era a única rapariga naquele mundo.
0: Além do irmão Francisco, havia outros irmãos, não é?
1: Havia um mais novo.
0: Sim.
1: Eu era no meio dos dois.
0: E era a contestatária?
1: Era completamente.
0: O seu irmão Francisco não era contestatário? Não.
1: Não, era a pessoa mais bem comportada do mundo. Eu dizia sempre, o Chico, como nós o tratávamos na altura, é o filho que todas as mães querem ter, o namorado que todas as mães querem para as filhas.
0: Porquê?
1: Porque ele era assim, era uma pessoa boa por natureza. E não pensava nele.
0: As ondas de choque do 25 de Abril na sua família?
1: Foram más, foram muito más. Não foi que houvesse nenhum drama.
0: O Francisco já estava em Lisboa ou não?
1: Ele foi para a tropa, para nessa altura.
0: Depois do 25 de Abril ele estava em Coimbra como...
1: Como assistente, é? Estava. Tinha vindo de Tubingen e portanto estava a escrever
0: da Universidade
1: a tese de 6º ano, que se chamava O Problema da Constituição.
0: Era a tese dele?
1: Era a tese dele, sempre foi direito constitucional. Sim. A sua área. Em relação às ondas de choque da minha família, não foi muito aceito. Eu... aceitei o 25 de Abril e achei, e apeteceu-me vivenciar aquilo tudo, e achei que nada era pior do que o que estava, do que o regime que estava. Nós pertencíamos a um grupo de direita na Universidade de Coimbra.
0: Um grupo de direita?
1: De direita.
0: Sim.
1: Mas que não era a direita.
0: Se chamava?
1: Não se chamava o grupo. Nós tínhamos um grupo de teatro. O grupo de teatro chamava-se Oficina de Teatro da Universidade de Coimbra. Depois entrámos em choque com a esquerda na altura da crise académica de 69.
0: Que é a crise académica do Alberto Martins.
1: Meu contemporâneo.
0: Entraram em choque porque?
1: Porque eu não fiz greve a exames. Fui decretada greve a exames, como sabe. Mas eu fui à Assembleia Geral do meu curso explicar porque é que não fazia greve a exames. E disse, primeiro, não acredito que uma greve a exames resolvam todos os problemas que os estudantes têm. Segundo, como é que foi uma manifestação espontânea, se na véspera do Alberto Martins pedir para usar a da palavra já estavam a fazer os cartazes todos para a manifestação dos jardins da Associação Académica. E por outro lado, também não sou cristesca, não vou sozinha a exames, porque o meu primeiro exame é dia 18, lembro perfeitamente de ser.
0: Mas isto foi dia 17.
1: Bem, no dia 1 começou-se a montar as piquetes e essas coisas. E não acredito que toda a gente falte exames. Portanto, vocês já estão avisados, os meus exames são no dia tal, tal, tal. Essa Assembleia Geral do meu curso, eu estava no quarto ano de Medicina na altura, ficou dedicada a mim.
0: Ficou dedicada
1: a perguntar ao colega Lucas Pires porque é que não sei o que, se aceita. A certa altura, o delegado de curso, homem, lá só responde se quiseres e tal. Não, eu respondo. Respondia um ao outro. Até que um no final disse: não, eu acho que nós estamos aqui todos a atacar a colega Lucas Pires, quando foi a única que teve a coragem de vir aqui e explicar.
0: Dizer,
1: e eu disse: ó, João, desculpa lá, sempre me trataste.
0: Que João era esse?
1: Era o delegado de curso, sim, que estava a dirigir a reunião. Sim. Ele depois foi para a LCI, aquele movimento que houve a seguir, sim, ao 25 de Abril. Mas eram muitos irmãos e tinha outro irmão que era do CDS, o mais velho, o Zé Manel, enfim. E havia ali uma misturada muito grande em Coimbra. Mas eu disse: ó, João, toda a vida me trataste por Bilé, porque é que me estás a chamar colega Lucas Pires? Ai, desculpa, estava a sair, pronto. E depois, lá saí da reunião, todos ficaram a saber que eu ia a exames. E a coisa ficou por ali, mas depois foi muito grave, porque eles faziam esperas e piquetes às pessoas que iam fazer exame, iam à casa das raparigas que cortavam-lhes o cabelo na véspera, faziam barulho nos lares e nos sítios onde havia raparigas que sabiam que iam fazer exame para não estudarem. Eu tive colegas que disseram que não iam ao exame e vieram na véspera dormir em minha casa para poderem fazer exame. E a mim não me fizeram nada, porque o meu irmão levou-me de carro até à faculdade, até aos exames, porque havia piquetes em vários sítios de Coimbra para evitar que as pessoas se fossem.
0: Portanto, foi uma refratária à crise académica de 69.
1: Reencontrei mais tarde
0: o Alberto Martins.
1: O Alberto, olha, Martins, claro, já em democracia, ele deputado, eu estava na altura no protocolo de Estado. E o Cavaco, que tinha sido a primeira presidência portuguesa das comunidades, ofereceu um jantar em Queluz para os participantes e tal. E eu fiquei ao lado do chamado camarada Alberto Martins, que era como nós o chamávamos. E conversámos imenso e disse-lhe: olha, estou pela primeira vez a apertar a mão ao camarada Alberto Martins. Ai, como te gosto, não sei o quê. Nós, naquele tempo, éramos uns idealistas, enfim, achava, como sempre, nestas jovens.
0: 18 anos ou 19, não é? Conexão, claro, não é? Conexão.
1: Ah, porque achávamos que nós éramos os bons, os outros eram os maus, nunca, as coisas nunca são assim, não é? Há gente boa de um lado e do outro, etc. Mas foi engraçado, só nessa altura é que eu falei com ele a primeira vez.
0: Portanto, já, exatamente, eu estava a meio da sua apresentação, retomando. A sua atividade profissional no setor privado foi ser jornalista entre 71 e 73 do tal semanário observador da editorial Verbo, e depois colaborou com as revistas Máxima, Eles e Elas e o Jornal Público. Colaborou a fazer o quê?
1: Olha,
0: para o público?
1: Lembro-me de debates que fizemos na Máxima, organizados, sim, pela Maria Antónia Paula, quando ela, sim, era diretora. No Público escrevia sobretudo sobre coisas com Angola, como sabe também. Ah. Estou muito ligada, sim, desde a criação ao Fórum Português para a Paz e Democracia em Angola.
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0: Eu não sei se estou satisfeita com a parte das ondas de choque na sua família no 25 de Abril.
1: Se quer que lhe diga, eu como vivi nessa altura uma parte muito turbulenta da minha vida pessoal, que foi o meu casamento com o Francisco Ribeiro Soares, os meus filhos, aquilo tudo. Meu pai cortou relações comigo, tudo isso foi um drama.
0: Por causa de ideias políticas?
1: Não, por causa de eu ter um filho de um homem que não era o meu marido. E depois tive uma filha a seguir, etc. O meu pai, para essas coisas, era inultrapassável para ele. Fui criada de uma forma católica, apostólica, romana. Sou católica ainda hoje. Eu acho que nunca conseguiria perder a fé, não sei. Embora me tenham ajudado muito conversas com o meu tio padre. Mais que o meu pai era muito mais austero que ele era uma pessoa mais aberta. Nessa altura foi complicado e eu desliguei-me um bocado da política, porque estava a vivenciar todos aqueles acontecimentos ligados à minha vida pessoal.
0: Mas a Maria Adelaide teve os filhos antes do casamento, não é? Por isso é que
1: antes
0: o seu pai
1: casamento,
0: não lhe perdoava.
1: E eu nunca mais fui a casa, o meu pai nunca mais me deu um beijo, só depois de eu me casar. E obviamente
0: que não se casou antes de ter os filhos?
1: Porque o Francisco ainda era casado com a primeira mulher.
0: Pronto.
1: Depois divorciaram-se, mas só podemos casar.
0: Claro, depois de eles estar
1: e por civil, obviamente, podemos casar pela igreja. É claro, quando nos casamos, já tínhamos os dois miúdos, aquilo tudo.
0: Mas isso já é depois do 25 de Abril, porque os seus filhos
1: pois
0: são filhos da liberdade.
1: Pois é. Quer dizer, não ia fazer uma festa de casamento, não fazia sentido nenhum para mim.
0: Claro.
1: É porque eu ria-me quando ele me perguntava, tu mas queres-te casar ou nunca? Eu disse, olha, eu para mim já sou casada consigo agora. Se vou lá assinar o papel ou não, tanto me faz. Meus pais vieram de propósito de Coimbra para assistir ao casamento, porque não acreditavam. E o meu casamento foi uma coisa muito engraçada, porque nós estávamos...
0: Ele casou com um homem divorciado, isso naquela altura era terrível.
1: Pronto. E estávamos só os dois, eu e ele, perante o notário, e os meus pais sentados em duas cadeirinhas lá atrás para assistirem, porque vieram de Coimbra de propósito. Eu não fiz propriamente um casamento.
0: Na festa?
1: É que juntei as pessoas, os amigos e tal, sim, em casa para jantarmos, onde sim, vivíamos com os filhos e com toda a gente. Coisa que meus pais não foram, porque foram-se logo embora para Coimbra. Portanto, eu só queria ter a certeza que eu me casava, pelo menos, pelo civil. Eu só fui depois para a política, depois de estabilizar, digamos assim.
0: Ora bem, esteve no Departamento de Juventude do Ministério da Educação, reformada, mas depois a política aparece-lhe em 97, é chefe de gabinete do grupo parlamentar do CDS, que era liderado na altura por pela Maria José Nogueira Pinto. O CDS era o CDS liderado por Manuel Monteiro. Não era já o CDS do seu irmão, do grupo do Filho.
1: É o CDS em que eu me tinha desfiliado já.
0: Ah, já não era militante. Mas a Maria Adelaide é militante do CDS desde que o seu irmão é presidente?
1: Sim.
0: Que é logo nos anos 80, não é?
1: Exatamente. Porque fui eu e todo aquele grupo.
0: E do filho, chamado grupo do filho.
1: O meu irmão que foi para o CDS. Lembro-me porque, na altura, o Zé Miguel Júdice fazia parte do nosso grupo de Coimbra. Aliás, a nossa reunião.
0: Já passou por aqui também para
1: estas
0: conversas.
1: Mais ou menos secretas, eram na Quinta das Lágrimas, que estava a cair. Tínhamos lá uma espécie de clube onde nos reuníamos e tal. E quando eu vejo
0: agora,
1: o Zé Miguel Júdice nessa fase, nós todos no CDS, ir para o PSD, para essa notícia, Zé Miguel Júdice desfiliou-se no PSD, não sei. Que eu falei-lhe, Zé Miguel, o que é que te aconteceu? O que é que foste fazer para aí? Ele disse, olha, como a minha gente já tinha toda tomado conta do CDS, eu fui tomar conta do outro. Enfim.
0: Mas era uma gente diferente, apesar de tudo.
1: Era. Era. Mas eram conversas engraçadas, porque nós,
0: divertidas.
1: Nós tínhamos uma comunhão de coisas e uma solidariedade que não se explica, percebe? Aquele grupo de Coimbra foi um tempo único.
0: Esse grupo de Coimbra era constituído por quem? Além da Milá e do seu irmão, era mais quem?
1: O Zé Carlos Vieira de Andrade, o Zé Miguel Júdice, Manuel Cavaleiro Brandão.
0: Manuel Cavaleiro Brandão era um grande especialista em Direito do Trabalho.
1: Era.
0: Vieira de Andrade, constitucional.
1: Constitucional. Grande amigo do meu irmão, sim, o Miguel Seabra, que depois foi assessor do meu irmão em Bruxelas.
0: Exatamente.
1: O Nogueira de Brito, depois aderiu ao nosso grupo. Morreu agora há pouco tempo.
0: Tempo.
1: Tive uma pena enorme dele. O Gomes Espinho, António José Gomes Espinho, foi fundamental.
0: Então, era também sempre financiador, não é?
1: Foi. O Gomes Espinho era um tipo notável, porque foi sempre o número 2 do meu irmão. E era um tipo que tinha a noção que era aí que ele era bom. Era um tipo fabuloso. Nunca quis ser líder, nunca quis ser... Eu lembro-me da preparação, por exemplo, daquele congresso do Maria Matos, que o meu irmão ganhou a presidência.
0: É de fevereiro de 83, esse congresso.
1: Exatamente.
0: De Maria Matos.
1: O meu irmão pegou na Teresa e foram passar um fim de semana, uma semana à Madeira, sem telecomunicações, sem nada. E o Gomes Espinho ficou cá a preparar o congresso de Maria Matos. E eu lembro-me de perguntar ao meu irmão antes do congresso, porque acho que ele nunca se entusiasmou assim muito, não sabia ainda muito bem se ia candidatar-se ou não. Era eu ministro da Cultura e eu entrei no gabinete dele. Disse-lhe assim, ó Francisco, mas tu vais-te candidatar ou não? E ele diz-me assim, ó Sucosolho, não sei, tenho duas soluções. Ou vou ser presidente do CDS ou vou ser um homem rico. O meu sobrinho, quando eu contei isto, disse assim, ó tia, escolheu mal. O meu pai escolheu mal. Mas foi, essa gente toda veio de Coimbra, todo esse grupo. Fizeram depois o grupo do Ofir.
0: Exatamente.
1: Que fez aquele programa que ainda hoje é uma coisa notável.
0: Era nacionalismo liberal, não era?
1: Era uma coisa desse género.
0: Mas mesmo no CDS, o Lobo Xavier era dos jovens aquele que seguia.
1: Exatamente.
0: E pouco mais, não é?
1: Pois, exatamente. Aquilo foi complicado, mas o grupo do Ofir foi uma coisa extraordinária. E ainda há hoje uma geração no CDS Hoje não, porque já não há CDS.
0: O CDS de hoje é o quê?
1: Não é nada.
0: Já não é nada?
1: Não, não é nada. É o suporte do PSD no governo. Não é mais nada.
0: Sim, mas podia ser isso e ser alguma coisa.
1: Mas não. Eu acho que ficou o pior do CDS ali, no Largo do Caldas, que é o Largo Adelino Amar da Costa. Mas...
0: Vocês não se cruzaram, Lucas Pires e Amar da Costa?
1: Eu não cheguei a conhecer o Amar da Costa, mas...
0: E o seu irmão também não?
1: O meu irmão, sim. E acabaram por se dar bem, mas houve ali um... Quando o meu irmão foi convidado para o CDS, lembra-se que havia aquela história de... Nós vínhamos do grupo de Coimbra, que era um grupo da extrema-direita, que era um coisa, não sei o quê. E o Freitas foi muito pressionado para não...
0: Rigorosamente ao centro.
1: Rigorosamente ao centro. E para não o convidar o meu irmão, que era um extrema-direita, um tipo coisa e tal. Ele convidou, e lembro-me que uma amiga minha do CDS, que ainda hoje sou muito amiga e que faz parte do grupo contra a guerra em Angola, era das senhoras do CDS e que foi incumbida de esperar o meu irmão a Santa Apolónia. O meu irmão vinha para se encontrar com Freitas, para ele o convidar para integrar o CDS. Um dia contou-me: olha, tu nem sonhas como é que eu conheci o teu irmão. Mandaram ir esperar a Santa Apolónia um assistente de Coimbra, que vinha aí, descreveram-no como um tipo assim, não muito clássico, não muito...
0: Sim, tinha barba.
1: Barba, cabelo grande. Grande. E ela chega à Santa Polónica e vê um tipo barbudo, de óculos, com um camisolão vermelho.
0: Mais parecia um...
1: Das FPs, sei lá.
0: E... Era daquele tempo.
1: E ela teve as maiores dúvidas, mas depois não via mais ninguém, foi... Acabou por se dirigir a ele e era mesmo... O meu irmão, portanto, havia um certo parte de perigo contra o meu irmão, sobretudo da gente de Lisboa. E o Adelino, penso que era um desse grupo, depois acabaram por se dar bem. E eu perdoo ao Adelino, porque gosto muito do Adelino.
0: Não perdoa a outros, é?
1: É, há ali umas pessoas, mas enfim, é melhor ainda, pessoas que ainda estão vivas, ainda estão por aí, não falar muito disso. Mas o Adelino perdoou porque ele era de facto um ser superior.
0: Porque o Francisco Lucas Pires foi praticamente, não sei bem como é que, não quero dizer escorraçado, mas enfim, foi.
1: Foi bastante maltratado por aquela gente. Porque para mim.
0: Aquela gente é Manuel Monteiro e Paulo Portas.
1: Ah, e esses trataram pessimamente esse. Então ainda estou a falar do primeiro CDS.
0: Ah, ainda está a falar, portanto, do tempo do CDS
1: do Freitas,
0: de Freitas. Mas depois Freitas larga o CDS.
1: Do e tal, pronto. Ah, os outros então portaram-se pessimamente. Paulo Sim. Portas, então. O Paulo Portas é o pai deste atual CDS, quer dizer, no fundo, tudo isso, enfim. Mas quando eu fui para o Parlamento, tinha também sim. José Nogueira Pinto.
0: Mas era já o CDS de Paulo Portas também, porque dessa
1: já
0: altura...
1: Já estava o...
0: Manuel Monteiro.
1: Manuel Monteiro. E eu tinha saído do CDS.
0: Saiu do CDS quando?
1: O Freitas do Amaral estava lá pela segunda vez.
0: Sim.
1: Embora me tenha dado muito bem com o Freitas do Amaral. Devo dizer que foi o presidente do CDS com quem eu me entendi melhor.
0: Porque mas um... sai do CDS com ele.
1: Com ele, sai do CDS por razões pessoais, não tem a ver okay. com ele. Eu sempre achei que o Freitas do Amaral não era um líder, por uma razão. Era previsível demais. Não surpreendia, não tinha um golpe de asa, digamos assim, não. Mas era uma pessoa correta, de facto. E lembro-me que quando ele se candidatou a primeira vez para o regresso, eu era presidente das mulheres do CDS, e ele chamou-me lá para negociar comigo a participação das mulheres nas listas dele. E eu disse-lhe o que é que achava de cada uma das que ele propôs, e ele fez exatamente o que eu sugeri.
0: Isso nem sempre
1: quando chegámos
0: é assim.
1: Ao Congresso e aquelas mulheres entraram, e portanto ele foi muito institucional.
0: E esse Congresso foi
1: na Póvoa de Varzim, e eu saí, ainda ele lá estava.
0: Mas depois a Milay, que sai do CDS, passaram-se 10 anos, não é?
1: 10 anos.
0: E só volta a ser chefe de gabinete de Maria Eugênia Nogueira Pinto, líder parlamentar.
1: Voltar a filiar-me. Que eu pus essa condição. E ela disse: eu quero lá saber se tu te filias ou não, para mim é indiferente. E não filiei.
0: Que antes da Maria Adelaide de Lucas Pires ser chefe de gabinete, era Pacheco de Amorim o chefe de gabinete.
1: Mas, o Diogo Pacheco, que também era do nosso grupo de Coimbra, devo dizer. Portanto, não vamos ficar aqui. Era um leque.
0: Era um leque, era um abrangente. Sim, mas era pouco interventivo.
1: Era,
0: não me lembro na altura do doutor Francisco Lucas Pires estar
1: não.
0: no ativo, do
1: não,
0: Diogo Pacheco da Amorim estar
1: não.
0: também.
1: O Diogo, para mim, era um poeta, que aliás tem poemas lindíssimos, era um filósofo, digamos assim. Não era um político, ainda hoje não é mesmo, não chega, ele não faz propriamente política, faz. É uma espécie de. digo eu, preparador intelectual do líder, sei lá.
0: E com Maria João Nogueira Pinto, aquilo foi a primeira vez, naquela altura, ter uma mulher à frente do grupo parlamentar.
1: Foi a primeira.
0: Foi a primeira, porque Manuel Ferreira Leite foi muito mais tarde líder parlamentar também do PSD. E uma chefe de gabinete mulher.
1: Pois. A Zezinha disse-me, olha, a Zezinha era como eu a tratava.
0: Claro,
1: éramos
0: toda a gente
1: amigas
0: a tratava,
1: há 20 é? Ou 30 anos, amigas de muito, ela não tinha filhos nem eu. No fundo, a Zezinha e o Jaime eram correspondentes ao nosso grupo de Coimbra. Nós vínhamos muitas vezes a Lisboa conversar com eles e estar com eles. E...
0: Mas o Jaime Nogueira Pinto entendia-se com o seu irmão?
1: Nem por isso.
0: Ah.
1: Nem por isso. Mas conheciam assim.
0: Eram... Entendia-se politicamente, estou a falar.
1: Pois não, não, não pois não. Nem sei se muitas vezes conversaram sobre política alguma vez. Eu desfiliei-me do CDS e não me apetecia nada voltar a filiar. Como Manuel Monteiro era o presidente do partido e era deputado, eu fui falar com ele. Eu era presidente das mulheres CDS quando ele era presidente da JC, portanto conhecíamos toda a vida. Eu disse ao Manuel, passa-se isto assim, assim, eu aceitei isto. Pela Zezinha, não tenho qualquer ambição política dentro do partido, nem me vou refiliar, nem quero absolutamente nada do CDS. Venho fazer equipe com a Maria José Nogueira Pinto. Ponto final, parágrafo, travessão.
0: E ele?
1: E ele disse-me, olha, agradeço-lhe imenso que tenha tido essa conversa comigo. Porque sabe como são as fofocas políticas? Ah, esta agora vem não sei o quê, quer ser não sei o que mais. Oh. E assim, ponto final, parágrafo, travessão. Não me volto a refiliar, nem quero nada deste partido. E pronto, e foi assim, e ali fiquei com a Zezinha.
0: E depois volta à Maria José Nogueira Pinto, 10 anos depois, até sempre 10 anos, 10 anos, em abril de 2007,
1: na Câmara.
0: Chefe de gabinete da vereadora Maria José Nogueira Pinto.
1: Porque houve aquela guerra no CDS, lembra-se, naquele Conselho Nacional, com aquele deputado Viseu e o Paulo Portas, etc. Ela diz que ele o empurrou.
0: O Hélder Amaral.
1: O Hélder Amaral. E nessa altura. O João Almeida era o chefe de gabinete da Zezinha na Câmara.
0: O Zezinho Nogueira Pinto, que tinha tentado ser líder do CDS contra Paulo Portas.
1: Exatamente.
0: Dizia que até ganhava o Rato Mica e depois não ganhou.
1: Saímos nós do Congresso para ir jantar.
0: Foi, estava um frio desgraçado.
1: Em Braga?
0: Sim, em Braga.
1: A Zezinha não quis negociar nada, foi para a cama às 10 horas. Eu é que fiquei cá mais naquela conversa chata.
0: Esses congressos do CDS que tinha que estar acordada a noite inteira à espera das listas.
1: Ah, era uma coisa. Negociar. Ela não quis nem saber, não negociou nada, não pediu. Foi para a cama. E perdeu, pois, mas ela queria perder tanto que depois à noite saímos do Congresso e fomos jantar à Povo de Varzim. Ela fazia anos no dia seguinte, com Miguel Ana Coreta, Correia, com essa gente toda. E o meu irmão telefona-me a meio da viagem e diz-me assim: a Zezinha não quis ganhar o Congresso, pois não? Eu disse: pois eu acho que não. Porque, de facto, ela candidatou-se porque tinha dito aquela coisa do Rato Mica e, portanto, tinha de se candidatar, mas não...
0: E tinha aquela coisa do António Lobo Xavier, o senhor sabe que eu sei que...
1: Pois, eu fui ter com o António Lobo Xavier.
0: E sabe o que é que era?
1: Eu não sei, ninguém sabe. Mas,
0: pois é,
1: mas
0: não,
1: o António
0: não é nada.
1: Lobo Xavier também ninguém deu sabe. Uma resposta disparatada depois no Congresso. Já a Zezinha não estava na sala e eu encontrei nas listas...
0: Mas nunca perguntou à Zezinha o que é que era?
1: Não. Eu acho que ela também não sabia. Fizeram depois o grupo do Ofir, que fez aquele programa que ainda hoje é uma coisa notável.
0: Era nacionalismo liberal, não era?
1: Era uma coisa desse género. E ainda há hoje uma geração no CDS. Hoje não, porque já não há CDS.
0: O CDS de hoje é o quê?
1: Não é nada. Não, não é nada. É o suporte do PSD no governo. Eu acho que ficou o pior do CDS ali, no Largo do Caldas.
0: Como é que caracterizava Portugal antes do 25 de Abril? O seu Portugal, a sua bolha, que país é que era?
1: Não tinha muita saída, mas eu...
0: Não tinha muita?
1: Saída. Mas eu aprendi aquela coisa de Portugal, ou no indivisível...
0: De Minha Timor?
1: Do Minha Timor, etc. Todos nós aprendemos, todos nós da minha geração, essa lenda lega. Tínhamos todos também um bocado a noção de que não era muito viável, que as coisas tinham de mudar de alguma maneira.
0: Mas
1: não sei
0: Portugal,
1: se foi a melhor maneira de mudar, mas de qualquer maneira foi uma mudança.
0: Não sabe se foi a melhor maneira de mudar?
1: Quer dizer, estas mudanças trazem sempre traumas e há vítimas inocentes e há pessoas, enfim, mas é inevitável, não é? Aquela desbandada do chamado ultramar foi uma coisa complicada, chamada retornados, que vieram para cá e, no fundo, tiveram um papel muito importante no desenvolvimento de Portugal naquela época. Tinham outra visão do mundo e das coisas.
0: Viver em Moçambique e em Angola não era a mesma coisa que viver em Portugal. Lá estavam mais à vontade do que cá.
1: Eu percebi isso a primeira vez que fui à Angola.
0: Ah, é?
1: Percebi isso. Fui à Angola aos 23 anos, a primeira vez, antes do 25 de Abril. E a noção com que fiquei foi, mas isto é uma coisa enorme. E comecei a pensar no Portugal daqui, fechado, pequenino, acatitado, tudo em cima uns dos outros. Porque aquilo ali era espaço aberto a perder de vista. As ruas eram largas, os quintais eram enormes. Ninguém se atropelava.
0: E o modo de viver era muito diferente.
1: Muito diferente. Muito mais livre, muito mais independente. Pronto, havia festa. As pessoas viviam em festa. Aquela ideia que os africanos ainda hoje dizem. Por exemplo, aqui um vizinho põe o rádio alto e chamam-te a polícia porque está a fazer muito barulho, porque não sei o quê. Lá, o vizinho pede para pôr mais alto porque também quer fazer a farra e também quer ouvir a música. Este tipo de mentalidade, os retornados trouxeram para cá. E de iniciativas várias e de tomarem a dianteira das coisas e de se recomporem e de refazerem as suas vidas, etc. Eu acho que foi muito benéfico a vinda dos retornados. Na altura foi uma guerra muito complicada. Agora, não sei se havia outra possibilidade. Eu acho que aquilo, pois houve erros, claro. Aquela história de Angola, com os três movimentos e depois a entrega de tudo ao MPLA, eu não sei se havia outra alternativa. Eu assisti às primeiras eleições em 92, fui observadora internacional, mas não sei. Toda a gente culpa muito o Dr. Mário Soares na altura, porque entregou tudo de bandeja, porque não sei o quê. Não sei se havia outra possibilidade. Os condicionamentos internacionais e de outra natureza.
0: Nós também tínhamos de tratar aqui de Portugal? Que isto
1: pois
0: também...
1: tínhamos isto aqui. Pois tínhamos. E depois o MFA é que mandava. Ainda havia o pacto MFA partidos. E portanto o MFA é que mandava nessas coisas. O Dr. Marcelo também não tinha a liberdade de fazer tudo o que quisesse. E além disso, aqueles três movimentos eram incompatíveis. Era, de qualquer maneira, ia haver ali uma explosão qualquer, como houve de facto. Mas,
0: como houve.
1: Não sei se daquela dimensão, mas ia haver.
2: O 25 de Abril de...
0: Maria Adelaide Lucas Pires. O 25 de Abril já acabou?
1: Eu acho que não. Agora está, talvez esteja mais presente um bocado por todo o país, mas durante muito tempo não esteve. Fez-se o 25 de Abril nas cidades, em Lisboa, e há imensas coisas a nível sociológico, sobretudo, que não são resolvidas e que já eram assim naquele tempo.
0: Por exemplo?
1: Eu digo isto pela vivência que eu tive da minha vida pessoal, mas também, não sei hoje, eu não sei como é que é a vida na província. Não faço a menor ideia, porque mais lisboeta que Coimbra, e também não nasci em Coimbra, nasci na Beira Alta, na Guarda. Mas penso que dá uma grande diferença entre a província. Eu acho que há na política portuguesa uma coisa que foi sempre um handicap ao desenvolvimento mais harmonioso, digamos assim, que foi este bloco central, este centrão, que toda a vida dividiu o poder entre si, protegendo-se de alguma maneira, não deixando que outros se chegassem lá. E hoje em dia isto ainda se reflete um bocado. Embora eu acho que hoje o PS está a se apagar bastante. Eu ainda não percebi muito bem a relação, embora esteja um bocado fora já das políticas. Ouço, gosto muito de ouvir as notícias e de ouvir as pessoas, mas desta relação do PSC e do PS neste momento faz-me alguma confusão, mas isto não é para ir para lado nenhum, porque não tenho nada a ver com isso, já não estou lá.
0: Acha que a relação entre estes dois partidos deixou de existir? Ou existe e não funciona?
1: Ou está num stand-by, não sei.
0: Que não atrasa nem adianta?
1: Não sei, porque eu acho que o Chega tem muito a ver com este pseudo-divórcio, ou divórcio efetivo, não sei. Eu acho que, por um lado, isso é bom.
0: que é bom? Que o PS e PSD estejam divorciados?
1: Sim, não tenham aquele bloco. Era a mesma coisa, passar de um para o outro. Agora vais tu, depois vou eu e tal.
0: Mas não era bem a mesma coisa.
1: Não, mas eu acho que foi sempre um equívoco na política portuguesa desde o 25 de Abril.
0: A governação do PSD não era igual à governação do PS nas suas várias matizes.
1: Não era.
0: Quer do PSD, quer do PS.
1: De todo. Agora, o PSD, para mim, foi sempre um maior equívoco do que... Ou era de direita, mas faziam discurso de esquerda, ou se estava no poder, faziam uma política de direita e um discurso de esquerda, e o vice-versa também acontecia. E, portanto, foi sempre ali uma coisa... Nós chamávamos o saco de gatos, não é?
0: Porque cabia lá tudo, sim.
1: Mas também tem uma identificação grande com o povo português, chamado. Quando eu fazia campanhas na província... Sim. O PSD apareceu primeiro.
0: Em maio e o CDS em junho.
1: Em junho. Por exemplo, nós íamos às
0: aldeias. Tinha um líder muito carismático, que era Francisco Sá Carneiro, não é?
1: Era. E não tinha complexos de receber quem quisesse dentro do PSD.
0: E afirmava-se até de esquerda.
1: Exatamente. Pois, porque a social-democracia é de esquerda, não é? Esse também é outro equívoco.
0: Porque em Portugal a social-democracia é direita.
1: Os partidos sociais-democratas, o PS e o PSD, não é? Mas depois fazia política direita, também dependia do líder que lá estivesse. Eu lembro-me de fazer campanha em aldeias remotas, onde ninguém se afirmava do CDS e havia freguesias, por exemplo, no distrito de Viseu, no interior, onde o CDS tinha 100%, mas se andasse pela rua ninguém dizia que era do CDS.
0: Sim.
1: As pessoas tinham vergonha, havia uma espécie de pudor, a conotação com o antigo regime, mas depois votavam CDS. Mas como o PSD apareceu primeiro? E tinha toda aquela mística do Sá Carneiro, que aceitava as pessoas. O PSD tinha muito a ver com o povo português. Por exemplo, nas aldeias mais remotas, eles tinham sede assinalada com uma bandeira, placa à porta. Tinham uns barzinhos para as pessoas irem conviver todos os dias, tomar a bica, conversar. No CDS, você entrava por uma aldeia, ninguém lhe dizia que era do CDS. Ninguém dizia, nem sede, nem coisa nenhuma, qualquer, assim,
0: não
1: uma coisa
0: nada.
1: Meio secreta, meio às escondidas e não sei o quê. E isso até se chamava o PSD, o PCP branco, os comunistas brancos. Os brancos, porque eram, não eram comunistas, mas eram os métodos e a maneira de agir. E não foi, porque, de facto, eles trabalhavam a militância e viviam muito a militância nos sítios mais escondidos.
0: E isso perdeu-se, acha?
1: Eu acho que se perdeu um bocado. Eu acho que se perdeu. Eu acho que o PSD também se descaracterizou um bocado.
0: O PSD?
1: Estes partidos foram criados há 50 anos.
0: Pois, e com outras lideranças e com outro contexto.
1: Com lideranças carismáticas, com... Hoje as coisas mudam a um ritmo alucinante, não é?
0: Acompanhar isto é...
1: É muito difícil. E depois tornam-se, no fundo, fechados sobre si mesmo, porque no fundo querem é sobreviver e continuar com o poder ou no poder. Eu acho que estes partidos não... Não sei... Não diria que isto acabou, mas que tem de ir... É muito difícil um partido deliberar a sua autodestruição. Eu dizia isso já no CDS. No fundo, o CDS acabou. Mas há um CDS para dar suporte ao governo do PSD, não é? O que é que acontece a seguir?
0: Ninguém tem resposta para essa pergunta, não é?
1: Não tenho.
0: Muito obrigada, Maria Adelaide Lucas Pires, por esta partilha destes tempos. Esta é uma edição especial do Serviço Público Bloco Notas. É um programa que ajuda quem está nos últimos anos do secundário, mas também quem se interessa por saber mais, e evocamos na Antena 1 os 50 anos do 25 de Abril. Agora, aos sábados, depois das 2 da tarde, pode contar com o 25 de Abril de Maria Adelaide Lucas Pires. 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Cuidados de emissão de Filipe Pinto, imagem e produção de Ana Fernandes, e da edição de Maria Flor Pedroso. Então até para a semana.

E na próxima hora trazemos-lhe o bairro latino de João Goberna. Caminho das notícias às 3 da tarde, com o regresso também assim do sol, hoje mais simpático para este fim de semana. As cidades ou os distritos mais quentes hoje vão ser apenas a dois que vão ultrapassar a casa dos 30 graus. É Évora que vai chegar precisamente aos 30 e Beja aos 31. Há pouco Évora estava com 28 e Beja estava com 29 graus. Pelo contrário, mais fresco vai estar hoje Viana do Castelo, que não vai ultrapassar os 23 graus. Estamos a caminho das 3 da tarde, a hora certa. A Cláudio Godinho atualiza todas as notícias do país e do mundo.

0: Muito boa tarde, são 3 horas no continente e na Madeira, são agora 2 horas nos Açores. E quanto aos destaques das notícias?
1: Medalha de ouro para Fernando Pimenta, o canoísta campeão do mundo em capa 1 mil metros. Neste noticiário temos reportagem do enviado especial da Antena 1, Horácio Antunes, que acompanha o Mundial de Canoagem na Polónia. Narana Coissoró morreu aos 94 anos. O antigo dirigente do CDS foi vice-presidente da Assembleia da República entre 1999 e 2005.
0: 24 graus agora no Porto, 25 em Ponta Delgada, 27 em Lisboa, Faro e também no Funchal. Notícias com Cláudia Godinho.
1: Fernando Pimenta é campeão mundial de capa 1 mil metros, título conseguido há pouco nos Mundiais de Canoagem, na Polónia. Uma prova acompanhada pelo enviado especial da Antena 1, Horácio Antunes. Boa tarde, Horácio. Foi uma prova emocionante?
2: Muito emocionante esta prova de Fernando Pimenta, campeão do mundo. Ele que ganha aqui o seu 13º título mundial, é o quarto em capa 1 mil metros. Fernando Pimenta, o ano passado tinha sido bronze em Itália, agora é medalha de ouro aqui nesta pista da Polónia, onde foi muito feliz. Fernando Pimenta não tem palavras para descrever esta vitória, dedica à sua mulher e diz que foi o esforço e a motivação que sempre teve em competição.
3: Desfrutar o dia de hoje e o título mundial, o marco histórico que nós fizemos de ser o atleta mais medalhado em, acho que em capa uns mil metros em termos de sempre, bati o recorde, ainda para mais com ouro, o atleta mais velho a conquistar este título e a subir ao pódio, tenho que estar feliz, tenho que estar feliz e agradecido a todos aqueles que me têm apoiado, acreditado em mim. E que tenho também acreditado no meu belo shape, que é fruto de muito trabalho. E pronto, e hoje esta medalha é sobretudo dedicada a ela, por ser a mulher que é, por ser a minha companheira, a minha amiga, a minha mental coach, a minha ouvinte, que muitas das vezes é ela que me atura e que suporta aqueles meus momentos de angústia, de tristeza, de frustração. E pronto, hoje é dedicado a ela.
2: Sempre quis chegar então às 200 medalhas internacionais. Já não está muito longe Fernando Pimenta, ele que tem sido muito feliz aqui nesta pista na Polónia.
1: Portugal
3: tem sido uma pista em que eu tenho sido muito feliz. Foi aqui que eu consegui a minha primeira grande medalha em 2010 em Sénias, com o meu colega João Ribeiro, fomos vice-campeões do mundo capa 2500. Tenho feito aqui alguns recordes, 4 medalhas de ouro no mesmo dia, na Taça do Mundo em 2022, também um feito inédito e que a canoagem e muito provavelmente o desporto mundial nunca viu, e consegui fazer isso também aqui em Poznan. Foi aqui que consegui também o meu primeiro título de sub-23 em 2009, ou seja, tem sido aqui, fui aqui que consegui o apuramento olímpico com o Emanuel Silva em 2012, a única vaga que conseguimos já aqui, ou seja...
2: E a medalha é que número agora, neste momento?
3: Eu penso que é 186 internacional, é o do meu 13º título de campeão do mundo.
1: Horácio Antunes aqui a acompanhar Fernando Pimenta nesta medalha de ouro conseguida nos Mundiais de Canoagem na Polónia. Portugal soma já 2 medalhas nestes Mundiais de Canoagem. A primeira foi conquistada ontem na categoria de K4 500 metros. Agora Fernando Pimenta é medalha de ouro em K1 1000 metros. Daqui a meia hora começam 2 jogos da Primeira Liga de Futebol, Alverca Santa Clara e Arouca Marítimo. Vamos agora até Alverca, onde o Carlos Manuel Santos vai acompanhar esta partida. Boa tarde, Carlos. Quem são os jogadores que vão entrar em campo neste Alverca Santa Clara?
4: Então, boa tarde. Estamos no Ribatejo para esse Alverca Santa Clara. Ribatejanos ainda não venceram, açorianos ainda não perderam. Vai a jogo na equipa do Alverca Mateus Mendes, Bassaiá, Bojang, Azaik James, Chissumba, Tuesi, Ryan Lucas, Ian Lucas, Figueiredo, André Vidigal e Vivaldo. Já o Santa Clara entra em jogo com Lucas França, Guilherme Romão, Emanuel Moreira, Pedro Pacheco, Diogo Calila, Pedro Ferreira, Tiago Ribeiro, Dejé Tavares, Sorriso, Vinícius Lopes e Gonçalo Paciência. O jogo é arbitrado por Diogo Rosa. Encontre inédito. Vão ser 2 treinadores com mais e menos jogos na Liga. Petit tem 306, Sérgio Ferreira, 4, um estreante. Outra curiosidade é saber se Gonçalo Paciência vai marcar pela 4ª jornada consecutiva. Ele que é o melhor marcador do campeonato.

0: jogadores em aquecimento, o jogo começa daqui a 25 minutos.
1: Carlos Manuel Santos com a Alverca Santa Clara. Também às 3h30 o Arouca recebe o Marítimo. A Ariana Azevedo traz-nos toda a informação antes do início deste jogo.
2: E começamos com os 11 iniciais. No Arouca de Vasco Seabra, Arroa Barrena é o dono da baliza, Tiago Jogaio à direita, Lebedenco à esquerda, Javi Sanchez e José Fontane são os centrais, Fukui, Vani e Gonçalves formam o meio campo, com Joarra pela esquerda, Treza pela direita e Barbero como homem mais adiantado na frente. No Marítimo de Michel, Van der Gag, Alfonso Pastor na baliza, Igor Julião no lado direito, Paulo Henrique à esquerda, Rafael Fernandes e o capitão Román Correia como centrais, de resto Rodrigo Andrade, Danilovic e Rafael Guzzo no meio campo, frente de ataque com Simão Buizadi pela direita, Martim Terron pela esquerda e Adrian Butzka no centro do ataque. O Arouca é quinto classificado com 6 pontos, venceu as duas primeiras jornadas e perdeu na última. Do outro lado, o Marítimo está invicto, soma 2 vitórias e 1 empate.
1: Jogos que começam às 3h30 da tarde. Às 6 o Académico de Viseu recebe o Futebol Clube do Porto, uma partida que vai poder acompanhar aqui em direto na Antena 1. A antiga ministra do PS, Alexandra Leitão, considera que a derrota do pacote laboral é um exemplo a seguir pela esquerda para recuperar espaço político e acredita que o governo vai oferecer novos motivos para uma mobilização à esquerda, desde logo com a segurança social. A socialista foi uma das convidadas do primeiro dia do Fórum Socialismo, um evento que assinala a reentrée política do Bloco de esquerda. Num painel com a antiga eurodeputada Marisa Matias, foi convidada a refletir sobre os desafios que a esquerda enfrenta, Teresa Borges.
3: O diagnóstico é comum, são muitos os desafios que uma esquerda ainda em recuperação enfrenta, mas Alexandra Leitão vê sinais positivos. A rejeição do pacote laboral no Parlamento é vista como exemplo de que há espaço para crescer.
4: A reforma laboral foi um excelente exemplo. Quando as pessoas se mobilizam em torno de alguma coisa e ganham, como foi na reforma laboral, sentem-se empoderadas. Quando se mobilizam em torno de coisas e perdem, sentem-se um bocado, é mais difícil.
3: E a chave para o sucesso passa pela mobilização em torno de assuntos concretos, transversais, defende a antiga ministra socialista, que não tem dúvidas, o governo vai ajudar neste caminho.
4: Vai-nos dar muitos motivos para isso. Segurança social é um motivo e virão seguramente outros motivos. E esse é um ponto de aproveitamento. Eles dão-nos os motivos porque as pessoas, apesar de tudo, não querem, para em torno dessas coisas concretas nos unirmos. A lição da não reforma laboral é um exemplo que nos deve dar ânimo e que nos devemos mimetizar.
3: Acompanha a bloquista Marisa Matias. É preciso inverter a tendência.
5: Precisamos de voltar a aprender a capitalizar a indignação, mas capitalizar a indignação para causas que sejam estruturais e para projetos que sejam coletivos, diferentemente daquilo que tem feito a extrema-direita.
3: O sucesso de Mamdani em Nova Iorque e da Nova Frente Popular em França são motivo de inspiração, sublinha a ex-eurodeputada, que insiste. O desafio passa por mobilizar o ressentimento para propostas políticas.
5: Como é que podemos criar plataformas de ação comum que não significam necessariamente fusões partidárias ou nada desse género? Mas como é que se pode fazer, por exemplo, como se está a fazer agora em relação à PSU?
3: Apontam-se soluções para um caminho que a esquerda ainda terá de trilhar, o debate a marcar o primeiro dia do Fórum Socialismo do Bloco de Esquerda.
1: Fórum Socialismo que se prolonga até amanhã. Morreu o antigo dirigente do CDS-PP, Narana Khosrau, tinha 94 anos. O antigo dirigente foi vice-presidente da Assembleia da República entre 1999 e 2005. Narana Khosrau morreu hoje aos 94 anos.
6: Foram as notícias com Cláudia Godinho, em simultâneo com a RTP Antena 1 Madeira, Açores e RTP Mundo. Informação de regresso às 4, entretanto sempre atualizações na internet em noticias.rtp.pt.
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6: 3 horas mais 10 minutos. Na próxima hora, João Goberno leva-nos até França, no bairro Latino. Já a seguir.
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Olá, sejam bem-vindos de volta ao bairro, tal como estava combinado, o final de agosto, coincide com o fecho do ciclo dedicado a 5 mulheres da francofonia. Hoje trazemos um exemplo de solidez e de elegância, mesmo que até agora pareça, por cá, pelo menos, pouco bafejada pelo êxito comercial. O resto, convenhamos, foge bastante de padrões e de bitolas. E estou a falar do resto da próxima hora. Três escalas numa América Latina em que as raízes não empecilham o aparecimento de aventuras e até de vanguardas. Isto com uma mulher argentina e dois grupos colombianos. Há mais. Em dois andamentos, vamos abordar a chamada música da máfia. Assim mesmo e sem medos. Mas vamos por partes. Para já, quem abre a porta é mesmo Laura Caen.

La Maison é uma das canções fortes do mais recente dos três álbuns até agora publicados por Laura Cayenne, uma mulher que nasceu em Nancy, no nordeste de França, a 19 de outubro de 1990. Cresceu num ambiente familiar em que a palavra de ordem parece ter sido a diversidade musical. Traduzindo, lá por casa, ouvia-se muito jazz, muita chanson française e, dos Beatles para a frente, uma dose generosa de rock. Talvez esta multiplicidade ajude a perceber que sempre que se buscam as referências formadoras para Laura, a lista chega a ser impressionante. Lá figuram, nessa lista, pela voz de terceiros, a clássica Barbara e a surpreendente Camélia Jordana. No início, a própria Laura gostava de citar Serge Gainsbourg e Karen Anne, entre os francófonos, Billie Holiday e a canadiana Feist, entre os internacionais. Mais recentemente, a protagonista alargou o rol até aos Portishead e aos Radiohead, às cantoras Björk e Kate Bush e ainda aos compatriotas Bertrand Belin e Alain Bashung. São pistas para conferirmos mais adiante com Mademoiselle Cayenne no centro das atenções desta emissão número 540 do Bairro Latino, programa de João Goberno para a Antena 1, com produção de Joana Jorge e hoje com o cuidado técnico de Rui Coelho. Antes do regresso à francofonia, sobrevoamos os mares para aterrarmos em três escalas na América Latina. A primeira será cumprida na Argentina, entrega à portenha Juana Molina, uma artista que se tornou conhecida por um género a que comodamente podemos chamar folktrónica, misturando uma instrumentação muito ambiental e eletrónica com uma base musical de raiz. Molina tem hoje 63 anos, mas vamos regressar ao seu segundo álbum, editado originalmente no ano 2000, mas que, acreditem, mantém uma modernidade invejável. Daí seguimos para a Colômbia, ao encontro de um grupo chamado Cimarrón, que foi capaz de reinventar o género musical, um género musical marcante no país, o joropo. Durante anos, a liderança foi partilhada por um arpista, Cuco Rojas, e por uma cantora, Ana Veidó. Com a morte do instrumentista, Veidó passou a dirigir sozinha os destinos do conjunto, algo que se concretizou no disco La Recia, quinto de um património invejável. É o que vamos ouvir. Para fechar, não trocamos de país, mas de destaque, aqui a banda chama-se Meridian Brothers, está centrada no músico Eblis Álvarez, que veio da clássica para a popular e que também dá a volta a escolas tradicionais como a cumbia e o vallenato. O disco em apreço, tal como o do Cimarrón, vem de 2022.

Calhueva teve em destaque Juana Molina, depois Aguita Fresca estreou por aqui os Cimarrón e Poema del Salseiro ressentido apresentou-nos os Meridian Brothers, tudo a fazer pensar nos caminhos infinitos da América Latina. Na reentrada de Laura Caen, convirá dizer que ela estudou canto, piano e violino, mas que manteve o estatuto de autodidata na guitarra. E é precisamente com uma guitarra na mão que mais vezes aparece fotografada, tal como é na guitarra que compõe grande parte das suas canções. E atenção, todas as que lhe ouvimos hoje têm a sua assinatura solitária. Curiosamente, o seu percurso público e discográfico até começou em grupo, ou melhor dizendo, em duo. Laura associou-se a Laurette Vuillemard, formando Dazelle, numa clara alusão à inicial do nome próprio de ambas, o L de Laura e o L de Laurette. Curiosamente, as duas conheceram-se num liceu de Nancy, mas com uma particularidade. Laura era aluna e Laurette, contrabaixista, era vigilante. Gravaram dois EP em 2009 e 2011 e depois foi cada uma à sua vida. Laura Caen não perdeu tempo, por um lado regressou aos estudos musicais, por outro publicou logo em 2012 o seu primeiro EP pessoal chamado Mon Lou. Vem aí quatro canções para a conhecermos melhor.

Brume électrique. 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Foram as quatro etapas neste abrir de portas a Laura Caen. Todas elas vêm dos discos Unifia, de 2021, e De l'autre côté, de 2025, que se seguiram a Nord, de 2017. Ou seja, há uma pendularidade, porventura não intencional, nos intervalos, com novidades de 4 em 4 anos. Logo com Nord, a autora recebe uma distinção da Académie Charles Cros, tornando-se conhecida, consegue colocar uma das suas canções como tema principal de uma longa-metragem francesa e incluir outra numa série da Netflix. Entre os álbuns, edita ainda um EP de duetos com Juliette Armanet, Luana Bairami, Jeanne Haddad e Melissa Lavaux, entre as suas convidadas. Tem cumprido uma impressionante média de 200 concertos por ano, um pouco por toda a França, mas também já subiu ao palco no Canadá e na China, por estranho que pareça. É seguro dizer que voltaremos a ouvir falar dela. Para o próximo segmento, dois andamentos muito particulares e que valem uma história. Entre 2000 e 2004 foram editados três discos com um título genérico capaz de agitar consciências. La Música de la Mafia. Trata-se de uma recolha aprofundada de canções populares que têm por base o folclore da Calábria e, mais especificamente, o tema da Ndrangheta ou Máfia Calabresa. Francesco Sbano e Demetrio Ciclari, perdão, foram os curadores da edição que, para não destoar do contexto, chegou a ver o seu terceiro volume adiado porque, na véspera da data anunciada para o lançamento, foi assassinado Francesco Fortunio, vice-presidente do Conselho Regional da Calábria. Mais pelo significado que pela música, publicaram-se reportagens sobre estes discos em publicações de Inglaterra, The Times, dos Estados Unidos, New York Times, de França, Le Monde e da Alemanha, Der Spiegel. De uma forma geral, as cantigas falam das dificuldades em vidas de risco, de códigos de honra e juras de fidelidade, de discreção, mas também do recurso ao sangue como forma de solucionar problemas. Os títulos escolhidos, esses são Mafia, Legge d'Onore e La Me Galera.

Juana Molina, Cimarrón, Meridian Brothers, Natino e Diego, estas vozes que ouvimos em representação de La Música de la Mafia, formaram o elenco desta emissão número 540 do Bairro Latino, programa de João Governo para a Antena 1, com produção de Joana Jorge e hoje com o cuidado técnico de Rui Coelho. Para o destaque, a convidada foi Laura Caen, que ainda volta para as despedidas. Na próxima semana vamos até Turim, Itália, para conhecer ou reencontrar uma banda que por estes dias está a festejar 30 anos de atividade. Chama-se Subsónica. É de hoje a 8 dias. Até lá, fiquem bem, fiquem por aqui.

0: A Oca ganha o destaque de hoje do Bairro Latino, de João Governo, que chega agora ao seu final. Depois das notícias das 4, seguimos com a digressão mundial, hoje para conhecermos a jovem fadista Mariana Roja, a viver nos Estados Unidos da América. Este sábado, destaque também, fica desde já a nota, não perca, depois das 5, vamos acompanhar o festival Azores Burning Summer, com a reportagem em direto, e também, depois das 5h30, emissão especial de futebol para acompanhar o académico de Viseu Futebol Clube do Porto, disto esta tarde de sábado. Bom fim de semana.
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0: Muito boa tarde, são agora 4 horas, 3 horas nos Açores. Vamos saber o que é que está em destaque nas notícias.
2: Medalha de ouro para Fernando Pimenta, o canoísta campeão do mundo em K1 mil metros e já subiu ao pódio. Neste noticiário temos reportagem do enviado especial da Antena 1, Horácio Antunes, que acompanha o Mundial de Canoagem na Polónia. O coordenador do Bloco de Esquerda diz que a luz verde do Tribunal Constitucional à lei do retorno e asilo é um resultado negativo na luta pelos direitos humanos. José Manuel Pureza espera que o Presidente da República vete ainda o diploma.
0: 24 graus é a temperatura atual no Porto, 26 em Faro e também em Ponta Delgada, 27 em Lisboa e 27 também no Funchal. Todas as notícias agora, a emissão com Cláudia Godinho.
2: Fernando Pimenta é campeão mundial de K1 mil metros, título conquistado nos Mundiais de Canoagem na Polónia. Uma prova acompanhada pelo enviado especial da Antena 1, Horácio Antunes. Boa tarde, Horácio. Como foi? Fernando Pimenta já subiu ao pódio. Como é que foi esse momento?
3: Uma enorme emoção, Fernando Pimenta já esteve no pódio, já se ouviu o hino nacional aqui na Polónia. Com o tempo de 3:24:39, Fernando Pimenta, campeão do mundo, não esconde a emoção de ter conseguido desgastar Kopasz da Hungria e Thomas Green da Austrália. É o mais velho de sempre a conquistar o título mundial em K1 mil metros.
4: Foi aqui que eu consegui a minha primeira grande medalha em 2010 em Sénias, com o meu colega João Ribeiro, fomos vice-campeões do mundo K2500, 4 medalhas de ouro no mesmo dia na Taça do Mundo em 2022, também um feito inédito. Foi aqui que consegui também o meu primeiro título de sub-23 em 2009. Foi aqui que consegui o apuramento olímpico com o Emanuel Silva em 2012.
3: E a medalha é que número agora?
4: Eu penso que é 186 internacional, meu 13º título de campeão do mundo.
3: Feliz nesta pista de Malta, em Poznań, onde tem sido muito feliz e desgastou então a concorrência, como diz Fernando Pimenta.
4: Defendi os ataques todos do meu colega do australiano, isso desgastou-me bastante também, mas também deu-me uma posição mais confortável e depois, claro, o bowling terminou um bocadinho mais fresco na parte final e quase me apanha, mas mesmo assim acho que ainda consegui lançar em o barco para conseguir ser campeão do mundo. Desfrutar o dia de hoje e o título mundial, o marco histórico que nós fizemos de ser o atleta mais medalhado em, acho que em K1 mil metros em termos de sempre, bati o recorde, ainda para mais com ouro, o atleta mais velho a conquistar este título e a subir ao pódio, tenho que estar feliz, tenho que estar feliz.
3: 4 títulos de campeão do mundo em K1 mil metros, 13º título mundial, para Fernando Pimenta tem ainda amanhã mais uma prova para fazer o K1 5 mil metros, dedicou esta medalha à sua mulher.
2: Uma prova que o Horácio Antunes vai acompanhar amanhã, também nesta próxima final que acontece este domingo, de Fernando Pimenta. Portugal soma já 2 medalhas nestes Mundiais de Canoagem. A primeira foi conquistada ontem na categoria de K4 500 metros. Agora Fernando Pimenta é medalha de ouro em K1 1000 metros. Bernardo Pereira e Sara Sotero sagraram-se os campeões da Europa de canoagem de mar na classe de duplas mistas em França. A dupla lusa concluiu o seu desempenho em 55 minutos e 50 segundos. E esta hora decorrem 2 partidas da 4ª jornada da Primeira Liga de Futebol. Estes jogos começaram às 3h30 da tarde. Vamos agora para o campo do Alverca, onde jogam Alverca e Santa Clara. Um jogo acompanhado pelo Carlos Manuel Santos e ainda sem golos marcados.
5: Ainda sem golos, com 32 minutos, 0 para o Alverca, 0 para o Santa Clara. Sorianos melhor nestes primeiros 30 minutos, já com 3 remates à baliza, mas ainda sem golos. Aos 20 minutos, azar para o Alverca, saiu lesionado o francês Tudi, que deu lugar a Diogo Spencer. Tiago Ribeiro, aos 21 minutos, atirou à barra no grande momento até agora na partida para o Santa Clara. Estão presentes neste complexo esportivo de Alverca o selecionador nacional Jorge Jesus, na companhia de João Vieira Pinto e Luís Freire, muito provavelmente para verem a exibição do melhor marcador do campeonato Gonçalo Paciência. Mas até agora ainda nada fez. Para já, Santa Clara ainda não conseguiu fazer o que fez nas primeiras três jornadas, marcar nas primeiras partes. Agora, 32 minutos, Alverca 0, Santa Clara 0.
2: De Alverca para Arouca, também começou às 3h30 esta partida, Arouca contra o Marítimo, um jogo acompanhado pela Ariana Azevedo, mas aqui temos o Marítimo em vantagem.
6: Por uma bola a zero com o golo de Martim Terron ao minuto 27, na sequência de um pontapé de canto, Taishi Fukui afastou de cabeça ao primeiro poste, mas a bola sobrou para Terron, apareceu à entrada da área, rematou forte para o fundo das redes, primeiro golo do espanhol nesta edição do campeonato. Até ao golo, o jogo vinha a ser bastante aberto, como está a ser também agora. O Arouca já esteve muito perto de marcar ao minuto 12 e agora mesmo com um remate de pé direito de Espen Vani, o Marítimo já tinha deixado avisos, portanto, Marítimo em vantagem por 1-0 num jogo animado com duas bolas já nos ferros. Minuto 36 agora, Arouca 0, Marítimo 1.
2: Dois jogos começaram às 3h30 da tarde, temos o Alverca com o Santa Clara e também aqui o Arouca com o Marítimo. Às 6h o Académico de Viseu recebe o Futebol Clube do Porto, uma partida que vai poder acompanhar aqui em direto na Antena 1. Conhecida a decisão do Tribunal Constitucional em dar luz verde à lei do retorno e asilo, o coordenador do Bloco de Esquerda espera que o Presidente da República não limite uma decisão final a questões de constitucionalidade. José Manuel Pureza fala num resultado negativo na luta pelos direitos humanos. Questionado sobre se acredita que há margem para um veto político de António José Seguro, o líder bloquista assume que gostaria de ver esse cenário, mas diz que vai esperar para ver.
7: O Presidente da República decidirá de acordo com aquilo que é a sua avaliação. Eu gostaria de acreditar que o Presidente da República não limitará a sua oposição a esta lei às questões de constitucionalidade e que dará expressão a uma oposição política a esta lei. Gostava de acreditar nisso, fico para ver.
2: Declarações aos jornalistas em Setúbal, à margem do Fórum Socialismo, um evento que assinala a reentrée política do Bloco. Também neste fórum está a antiga ministra do PS, Alexandra Leitão, que considera a derrota do pacote laboral um exemplo a seguir pela esquerda para recuperar espaço político. Alexandra Leitão quer ainda a mobilização à esquerda por causa da segurança social. No Fórum Socialismo, a antiga ministra esteve num painel com a antiga eurodeputada Marisa Matias para refletir sobre os desafios que a esquerda enfrenta. Teresa Borges.
8: O diagnóstico é comum. São muitos os desafios que uma esquerda ainda em recuperação enfrenta, mas Alexandra Leitão vê sinais positivos. A rejeição do pacote laboral no Parlamento é vista como exemplo de que há espaço para crescer.
9: A reforma laboral foi um excelente exemplo. Quando as pessoas se mobilizam em torno de alguma coisa e ganham, como foi na reforma laboral, sentem-se empoderadas. Quando se mobilizam em torno de coisas e perdem, sentem-se um bocado... É mais difícil.
8: E a chave para o sucesso passa pela mobilização em torno de assuntos concretos, transversais, defende a antiga ministra socialista, que não tem dúvidas, o governo vai ajudar neste caminho.
9: Vai-nos dar muitos motivos para isso. Segurança social é um motivo e virão seguramente outros motivos. E esse é um ponto de aproveitamento. Eles dão-nos os motivos porque as pessoas, apesar de tudo, não querem para em torno dessas coisas concretas nos unirmos. A lição da não reforma laboral é um exemplo que nos deve dar ânimo e que nos devemos mimetizar.
8: Acompanha a bloquista Marisa Matias, é preciso inverter a tendência.
10: Precisamos de voltar a aprender a capitalizar a indignação, mas capitalizar a indignação para causas que sejam estruturais e para projetos que sejam coletivos, diferentemente daquilo que tem feito a extrema-direita.
8: O sucesso de Mamdani em Nova Iorque e da Nova Frente Popular em França são motivo de inspiração, sublinha a ex-eurodeputada, que insiste. O desafio passa por mobilizar o ressentimento para propostas políticas.
10: Como é que podemos criar plataformas de ação comum que não significam necessariamente fusões partidárias ou nada desse género? Mas como é que se pode fazer, por exemplo, como se está a fazer agora em relação à PSU?
8: Apontam-se soluções para um caminho que a esquerda ainda terá de trilhar, o debate a marcar o primeiro dia do Fórum Socialismo do Bloco de Esquerda.
2: Os desafios que a esquerda enfrenta em destaque no Fórum Socialismo, a reentrée política do Bloco de Esquerda, que se prolonga até amanhã. A sustentabilidade da segurança social continua na ordem da agenda política. Paulo Portas, antigo vice-primeiro-ministro e ex-líder do CDS, alerta que a discussão sobre o envelhecimento das populações deve ser feita de forma séria e sem radicalismos. É um aviso deixado na Universidade de Verão do PSD, acompanhado pela jornalista Inês Ameixa.
11: Numa altura em que se tem discutido o futuro da segurança social, Paulo Portas deixa um aviso sobre o problema das populações envelhecidas. Deve ser abordado de forma séria e sem radicalismos.
12: Queremos começar a discutir o problema do envelhecimento das nossas sociedades com cabeça, tronco e membros e com argumentos racionais? Ou queremos likes e radicalismos? É porque o problema não se resolve com um tweet. Fica exatamente na mesma e daqui a um ano estará pior.
11: E para combater o problema é preciso fortalecer as políticas públicas.
12: Habitação, impostos, trabalho, família, migrações, envolve. E é preciso que estejam alinhados nas estrelas, porque é muito difícil inverter um declínio demográfico. São precisos décadas.
11: Numa aula sobre o mundo atual, o antigo vice-primeiro-ministro abordou temas como a Europa, a China, os Estados Unidos e até as plataformas digitais. Numa altura em que se discute o limite ao acesso de jovens às redes sociais, Paulo Portas diz que, mais do que isso, é necessário um maior escrutínio das plataformas digitais junto da Justiça Civil e Penal.
12: Vai ser parte das nossas vidas, vai dar imensos choques, mas o tempo em que ninguém discutia nada sobre as plataformas digitais passou. E vão ser cada vez mais escrutinadas, e a meu ver, ainda bem. Portanto, muito mais importante do que um limite de idade, para mim, é a clarificação de que elas são submetidas à justiça civil e penal. Porque o que lhes dói é o dinheiro que deixam de ganhar, à custa da vida de outros.
11: Reflexões do antigo líder do CDS na Universidade de Verão do PSD.
2: Paulo Portas, na Universidade de Verão do PSD, a Universidade de Verão que termina amanhã. Morreu o antigo dirigente do CDS-PP, Narana Koissoró, tinha 94 anos. O antigo dirigente do CDS foi vice-presidente da Assembleia da República entre 1999 e 2005. Narana Koissoró morreu hoje aos 94 anos.
0: É assim o fecho deste jornal, uma edição de Cláudia Godinho, em simultâneo com RTP Antena 1, Madeira, Açores e Mundo. Estamos com novas informações para ouvir depois das 5 da tarde e, entretanto, tudo é atualizado ao pormenor em noticias.rtp.pt.
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0: Um bom sábado, um bom fim de semana. Passa agora 13 minutos das 4 já a seguir. Digressão Mundial com a fadista Marina Roja, a viver na Estados Unidos.
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Olá, o meu nome é Mariana Arroja, tenho 35 anos, sou fadista, produtora e cientista e vivo em Los Angeles, nos Estados Unidos, na Califórnia. E hoje estou aqui no Digressão Mundial.

0: Mariana Arroja, bem-vinda, sejas à Digressão Mundial. Tu estás na Califórnia, mas agora apanhei-te aqui numa das viagens, várias viagens que fazes a Portugal. Vieste cá, vieste aqui visitar-me, fizeste muito bem.
1: Sim.
0: Andas sempre, ou andas muito pelo menos entre cá e lá, não é?
1: Ando sempre entre cá e lá.
0: O que não é fácil, porque é muito longe, Los Angeles. É uma viagem de muitas horas.
1: É verdade, mas eu durmo sempre nos aviões, então acabo por nem notar.
0: Tomara eu conseguir isso. Eu não consigo. Não consigo dormir em aviões, é uma coisa, um stress. E depois tenho as pernas grandes. Sofro imenso. Mas tu fazes na boa.
1: Faço, sem problema.
0: E não aproveitas para trabalhar, por exemplo, às vezes?
1: Aproveito também.
0: Levas o teu computadorzinho ou coisa assim?
1: Sim.
0: E ouves umas musiquinhas?
1: Ouço música, mas aproveito para trabalhar também na área científica.
0: Tu estás há quantos anos? Recorda-me lá.
1: Eu estou na Califórnia desde 2023.
0: 2023? Ok. Uhum. Então são há 3 anos.
1: Quase 3 anos.
0: E foste para lá porquê?
1: Eu fui lá para estudar, na verdade. Eu tinha interesse em aperfeiçoar ainda mais a minha arte e fui estudar na California Institute of the Arts, com a Luciana Souza, Vardana Ozepian, e também no departamento do World Music. Portanto, pude estudar com o Ashishka e mesmo estar entre outras culturas, nomeadamente indiana, do Ghana. E a minha música é um fado que abraça o mundo. Portanto, para mim é muito importante incluir instrumentos de muitos outros países.
0: Sim.
1: E fazer essa junção naquilo que eu canto.
0: Mas tu foste para lá já com essa ideia pré-definida? Ou foste um bocado ainda sem saber para onde é que ias? Não? Já foste com tudo organizadinho para fazer esse estudo todo?
1: Já para depois... fazer esse estudo e também para escrever o meu álbum, O Meu Nome é Ninguém, tirar um tempo e mesmo focar-me na composição do álbum, que foi isso que eu fiz.
0: Exato.
1: E depois gravei também. E também para conhecer uma outra realidade e ter outro tipo de oportunidades que sentia que não estava a ter em Portugal.
0: Mas tu cá, vamos lá começar pelo princípio. Tu nasceste no Porto, certo? E o que é que fizeste cá, antes de ir para os Estados Unidos?
1: Eu vivi aqui até os 17, 18
0: anos. Estiveste em Inglaterra, estiveste em vários sítios, andas de um lado para o outro, então conta lá.
1: Eu fui viver para Londres, tinha acabado de fazer 18 anos, fui estudar farmacologia.
0: Novinho. Foi sozinha?
1: Fui.
0: E correu bem?
1: Super, eu sempre tive este espírito.
0: Desenrascaste-te bem?
1: Sim, aventureiro e vamos lá, vamos experimentar.
0: Não foi assim um choque quando chegaste lá?
1: Não muito, acho que eu estava tão aberta à nova experiência e conhecer pessoas do mundo inteiro, que é isso que eu acabei por conhecer lá em Londres, e aperfeiçoar o inglês e estudar. Eu estava muito entusiasmada num outro método de ensino e gostei muito da experiência de
0: estudar.
1: Tiraste
0: lá esse curso?
1: Tirei, estudei no King's College London e depois fui para a Escócia fazer o meu doutoramento em neurociências.
0: Fiz doutorado?
1: Maravilha.
0: Mas e não exerces nada de...
1: Exerço, sim, continuo a trabalhar na área, sim.
0: Ah, é? Então nos Estados Unidos trabalhas durante o dia nessa tua área?
1: Sim, eu faço freelance.
0: E depois, assim, nas horas mais vagas ou mais à noite, vais cantar fado?
1: Faço as duas coisas, portanto acabo por dividir o tempo de forma... depende um bocadinho do tipo de trabalho que estou a ter no momento, mas sim, vou fazendo as duas coisas e também os filmes.
0: Pois, também faço filmes. Essa atividade que tens de fazer filmes e fazer música, funciona de alguma forma assim um bocadinho como um escape para desligares do teu trabalho e depois de repente entras noutro mundo? Ou para ti é tudo, faz tudo parte do mesmo?
1: Faz tudo parte do mesmo, até estava a falar disso ontem, porque é uma necessidade minha. Eu tenho estas ideias que me surgem e eu não consigo parar até concretizar. E eu acho que é um bocadinho o espírito do artista. Nós temos mesmo que nos expressar, faz parte de nós, não conseguimos parar. E eu quando escrevo uma canção, às vezes depende um pouco do projeto, mas eu tenho uma tendência a querer contar a história por trás dessa canção. E como eu me inspiro muito em tradições portuguesas, eu acabo por ir estudar sobre essas tradições e querer fazer vídeos que contem um pouco mais sobre isso. Portanto, é o exemplo do projeto da calçada que eu
0: fiz. Sim, nós já vamos aprofundar esses teus projetos, mas eu quero continuar a conhecer um bocadinho de ti. Portanto, foste para a Inglaterra, se tu estiveste lá quanto tempo?
1: 12 anos.
0: 12? Foi o tempo que durou o curso mais do doutoramento?
1: E depois comecei a trabalhar lá também.
0: Já na tua área?
1: Já na minha área.
0: E a música nasceu quando?
1: Nasceu na Escócia.
0: Ah, é?
1: Eu sempre gostei de cantar, desde pequenina, mas eu tinha um medo de palco.
0: E já era
1: horrível.
0: Fado, não? quando eras pequenina, não, não é?
1: Não, eu passei por muitas fases. Eu até comecei, eu cresci a ouvir rock e grunge.
0: Eu ia te perguntar isso, porque muitos fadistas, às vezes, no início de carreira, andavam no heavy metal e coisas assim muito pesadas.
1: Sim, nada com também tive uma banda quando tinha 15 anos que era o Holy Insanity. Também nome, da heavy metal.
0: O nome percebe-se.
1: Depois fui para hip hop, R&B. Depois aprofundei um bocadinho mais na música africana também. O fado vem mais tarde. O fado vem quando eu começo a conectar-me com as minhas origens portuguesas, porque quando vivemos fora do nosso país, especialmente quando és tão novo, eu passei toda a minha idade adulta fora de Portugal.

0: E estava lá um senhor da Nova Zelândia que organizava os concertos da cidade e ele: "Ah, Mariana, tens que dar concertos." E eu: "Como assim?" Então começou assim de forma muito natural e no espaço de um ano já estava a cantar na Celtic Connections e a colaborar com músicos de topo. E portanto foi assim.
1: Lembras-te que fado era esse que cantaste à capela?
0: Loucura, nunca vou esquecer.
1: Ah, isso é, já ouvi isso várias vezes. Isso é de quem? É um tradicional, é
0: Sim.
1: um fado tradicional. E correu bem, portanto, pelos vistos correu bem.
0: Sim,
1: E a
0: correu
1: capela não é
0: bem.
1: fácil.
0: Mas não, especialmente. Mas também estava lá, ok? Ninguém vai perceber o que é que eu estou a dizer.
1: Só
0: Por
1: perceberam o
0: isso,
1: sentimento.
0: sim.
1: Só perceberam o sentimento.
0: E também isso que importa é entender o sentimento, por isso é que os fadistas também têm sucesso fora daqui, porque realmente as pessoas entendem esta conexão com a alma que o fado nos dá e o sentimento que desperta em nós e no outro.
1: Essa tu não perdeste o sotaque do Puerto.
0: Nunca.
1: Nunca vais para. E a cantar também se nota, não?
0: Não, não, a cantar já
1: Sim, é
0: não.
1: engraçado. Há muita gente que acha que o fado é uma coisa de Lisboa, do Bairro Alto, da Moraria, Alfama, não sei o quê. Mas há muitos fadistas do Porto.
0: O fado é
1: Há
0: algo
1: imensos, mas há
0: português.
1: imensos no Porto. É engraçado. E há casas de fado no Porto e
0: Sim.
1: há uma noite do fado no Porto.
0: Há muitos fadistas lá e bons guitarristas também. Eu acho que, assim, para mim o fado é algo
1: Sim,
0: português.
1: sim, sim, sim.
0: E acho que nós, muitos outros cantores que não são considerados fadistas, eu sinto o fado neles. Por exemplo, Amaro, eu sinto
1: Um toquinho de fado.
0: Não, o sentimento com o qual ela canta e
1: Sim.
0: muitos outros artistas, eu sinto que há fado
1: É.
0: neles.
1: A
0: Portanto,
1: marca é um caso de sucesso mundial, não é? Ela é fantástica.
0: sim. E eu sinto essa emoção, essa conexão com a alma. Portanto, ok, o fado pode ter nascido em Lisboa, que nasceu, e há toda uma escola aqui que é importante também conhecer, mas é um sentimento e um estilo
1: E hoje é
0: português.
1: cantado por muita gente de várias nacionalidades
0: Sim.
1: que aprendem português para cantar fado. Isso é muito engraçado. Portanto, temos aqui uma fadista e não só, porque tu também tens outras áreas e já vamos falar um bocadinho sobre elas. Para já, propunha que ouvíssemos uma musiquinha tua, um bocadinho dos teus. Pode ser?
0: Combinado.
1: Então vá. Vamos ouvir e já voltamos a conversar.

0: Mariana Arroz é a nossa convidada hoje do Dicção Mundial. Ela que é uma fadista nos Estados Unidos. Como é que lá nos Estados Unidos te receberam na área do fado?
1: Muito bem.
0: Muitos imigrantes.
1: Sim. A comunidade portuguesa pelo mundo apoia muito. É incrível. E eu sinto que fui muito apoiada lá. E fiz a minha turnê do meu primeiro álbum,
0: o
1: meu
0: nome é Brasil. Brasil também, não foi?
1: No Brasil também, senti muito esse apoio e sempre fui muito bem recebida. Tenho tido muitos convites, continuo a ter. E é muito bom sentir que abraçam novos artistas. Portanto...
0: E são os portugueses essencialmente que vão aos teus concertos ou sentes que também de outras nacionalidades, mesmo sem percebendo a língua portuguesa, também vão?
1: De outras nacionalidades também. Tive pessoas de outras nacionalidades americanas a organizarem concertos para mim em Beverly Hills, em Hollywood. Portanto, as pessoas têm muito interesse em world music.
0: E quem é que te acompanha? Tens músicos portugueses também?
1: Vario sempre. Em cada cidade onde eu vou, muitas vezes não.
0: E tocam guitarra portuguesa?
1: Não, eu toco com harpa, com guitarra, às vezes com mandolim, com guitarra portuguesa, depende, ao piano. Portanto, as formações que eu apresento...
0: Não são
1: aqueles
0: instrumentos tradicionais.
1: Não são os instrumentos tradicionais e é isso também que me define e me destaca.
0: É uma diferença, exato.
1: Sim, é que eu incluo outro tipo de instrumentos nas minhas apresentações e fado com harpa resulta muito bem.
0: Giro. E cá em Portugal tens atuado, não?
1: É um pouco, sim. É. Começo a atuar cada vez mais aqui.
0: Os santos da casa não fazem milagres, não é? Às vezes é mais fácil lá fora do que cá dentro.
1: Sim, mas eu também passo tanto tempo
0: lá fora, não?
1: Mais tempo lá e acabo por focar um bocadinho mais.
0: Mas tu neste disco que gravaste lá, o disco gravaste lá?
1: Eu gravei aqui.
0: Gravaste com músicos portugueses?
1: Gravei e brasileiros.
0: André Dias, por exemplo, está lá uma série de músicos portugueses.
1: Portanto, eu gravei aqui no estúdio do Yamando Costa, a parte instrumental e as vozes na CalArts, nos Estados Unidos.
0: E este disco, curiosamente, acho que foi lançado primeiro lá fora.
1: Foi, nos Estados Unidos.
0: Foi lançado. E isso nunca tinha acontecido, não?
1: Não, foi a primeira a lançar em Berkeley.
0: Espetáculo. E ganhaste um prémio este ano.
1: Ganhei, Best Fado Performance. Sim.
0: Já lá fui, é uma cerimónia muito engraçada. Tu foste lá mesmo?
1: Fui lá mesmo, fui lá receber o prémio. Foi
0: fantástico.
1: Foi muito emocionante.
0: Eles fazem aquilo com muito carinho, não é?
1: Sim. É uma comunidade de descendentes portugueses, não é? E eles têm muito interesse em promover as artes portuguesas.
0: Mas muitos já não falam português sequer, que é uma coisa...
1: Alguns não.
0: Não falam mesmo português.
1: Mas é muito interessante porque a conexão a Portugal é muito forte.
0: É forte, sim.
1: Mesmo estas comunidades que até podem não falar português assim como nós, a cultura está lá, não se perde.
0: Acho que em Providence há muito português.
1: Ah,
0: é uma comunidade muito, muito, muito grande.
1: E há também na Califórnia uma região que se chama Artesia, que também tem lá uma comunidade muito grande e fazem sempre as festas.
0: Tu frequentas essas comunidades, essas associações que há, esses grupos de português ou não?
1: Sim,
0: costumas frequentar?
1: Sim.
0: No chouriço, com o vinho tinto, aquela coisa à portuguesa.
1: Sim, eles fazem
0: isso
1: esse
0: é
1: tipo de
0: eventos,
1: sim, especialmente para Dia de Portugal.
0: Sim.
1: E quando
0: e tu costumas ir?
1: Sim.
0: E convida-te para cantar lá para eles também?
1: Sim, estou lá para cantar muitas vezes.
0: Isso é muito engraçado. E há muita gente a cantar fado lá, não é?
1: Nos Estados Unidos,
0: não tanto.
1: Não tanto, que eu me lembro. Tens algumas pessoas da comunidade portuguesa.
0: Tu tens um dia muito intenso. Começas cedo e acabas tarde, se calhar. É?
1: Sim, os meus dias são intensos.
0: São intensos.
1: É que tentar conjugar muitas coisas.
0: Mas tu gostas do que fazes?
1: Gosto.
0: Estás a falar de coisas portuguesas e da alma portuguesa e da tua ligação a Portugal. As pedras da calçada é um símbolo de Portugal. E tu pegaste nisso. Conta-me lá, esse projeto.
1: Esse projeto começa... Todos os meus projetos começam com música. Portanto, eu escrevi a canção Pedras da Calçada quando regressei a Portugal depois da pandemia. E depois fiquei curiosa em conhecer um bocadinho mais sobre a calçada portuguesa, o que é que significa mesmo, porque a minha canção retrata o lado mais emotivo que nós atribuímos à calçada e o facto de ser algo que está sempre presente nas nossas vidas, nos momentos bons e maus, e muitas vezes não prestamos atenção e não vemos que a calçada conta a nossa história através dos desenhos que representa que estão ali. E eu fiquei curiosa em saber um pouco mais, então fui em busca das pessoas que estão dentro dessa área e percebi que era uma arte em extinção e quis compreender porquê. E um dos motivos era porque há cada vez menos calceteiros. Portanto, eu fui conhecer alguns mestres calceteiros aqui de Portugal, e perceber o seu testemunho e portanto, fiz um documentário. Fiz um documentário, está na TAP Airlines, podem ver a bordo. E é um projeto que faz parte da candidatura à Unesco, da Calçada Portuguesa.
0: E como é que é esse processo, não sabes?
1: Estamos à espera ainda.
0: Ainda não há decisão, não é?
1: Ainda não há decisão.
0: Lá nos Estados Unidos, onde há alguma calçada portuguesa?
1: Ok, todo lado. É? Onde há portuguesa, há calçada portuguesa.
0: Mas sabes que houve uma polémica, também é um facto. Há pessoas que têm muita dificuldade de andar na calçada portuguesa. As pessoas, por exemplo, o salto alto encrava nas pedras, as pessoas de mais idade, com a bengala. E houve assim uma certa polémica com a calçada portuguesa por causa disso.
1: Porque não há manutenção. Pois. Se houvesse manutenção, se houvesse mais pessoas a fazer.
0: Pois, se calhar não havia esse perigo, não é?
1: Exatamente. Estes trabalhos têm que estar constantemente em manutenção. Portanto, se não vamos investir, é normal que se vá degradando ao longo do tempo. Uhum. E também se as pessoas têm que aprender a saber fazer. Porque a calçada, quando está bem feita, aquilo é um puzzle, não há espaço entre as pedras.
0: Não, sim. Não há ranhurazinhas.
1: Não
0: é,
1: há.
0: É todo um compacto, não é?
1: Pois, sim.
0: Fica um piso liso.
1: É um piso liso, exatamente, pois. Quando está bem feito.
0: E quando fazem tipo efeitos entre o preto e o branco e depois fazem desenhos no chão, fica maravilhoso.
1: Sim.
0: Não é? Há coisas maravilhosas feitas em calçada portuguesa.
1: Exato, sim. E vamos encontrando a calçada pelo mundo todo. Portanto, é um marco da lusofonia.
0: E tu tens um fato sobre isso? Que faz parte depois do documentário.
1: Faz parte do documentário.
0: E mais canções ou só essa?
1: Em termos de...
0: De aparecer no documentário.
1: Não, só essa. Portanto, escrevi a canção e depois fui em busca de mestres calceteiros, a conhecer as suas famílias e as suas histórias, e eles contam os seus relatos e como é que todo o projeto começou e a importância de valorizarmos a calçada portuguesa e de dar continuidade a estas artes.
0: Quando foste para Los Angeles em 2023, foste diretamente de Portugal ou de Inglaterra? Como é que era a tua vida nessa altura?
1: Eu tenho tido uma vida muito nómada ao longo dos últimos anos. Eu, quando regresso do Reino Unido e começo a dedicar-me mais à arte, eu estive a viajar muito. Eu passei pela Suíça, pela Austrália, Costa Rica, Estados Unidos, portanto, Brasil. Estive por aí.
0: Andaste por todo o lado.
1: E quando fui aos Estados Unidos, identifiquei-me com aquele lugar e quis ir para lá. Portanto, num desses regressos a Portugal, decidi, ok, eu vou para os Estados Unidos, e fui.
0: Desses sítios todos para onde andaste, é o que te marca mais?
1: Naquele momento eu senti que era o lugar onde eu tinha que ir. Sim. E não me arrependo.
0: Não querias voltar a nenhum dos outros? Não querias trocar onde estás por nenhum dos outros onde estiveste?
1: Eu volto sempre. A questão é que a minha vida não deixou de ser nómada. Portanto, eu estou aqui, mas também vou para outros lugares.
0: Então chegaste aos Estados Unidos com essa bagagem toda e foi tranquilo a adaptação ou não?
1: Sim, é diferente na Califórnia, é mais intenso. E ficas a conhecer também um pouco o mundo de Hollywood, que, oh meu Deus,
0: deve ser difícil de se ver.
1: É muito intenso também.
0: E tens praia?
1: Tens. Ali. Mas eu fui lá para trabalhar, mas então não foi tanto para a praia. Foi, ok, eu estou aqui para fazer isto, como é que eu posso fazer acontecer? Porque como artista independente eu tenho que estar a fazer tudo. Portanto, não há muito tempo a perder.
0: E na tua profissão, além da fadista, a tua profissão de... como é que se chama? Lembra-me o nome, aquele nome que tu tiraste o curso de forma...
1: Ciência, sim.
0: Mas lá fazes o quê, concretamente?
1: Eu, basicamente, trabalho para empresas farmacêuticas na área...
0: Num laboratório, num hospital?
1: Não, na área de assuntos regulamentares. Portanto, eu apoio na aprovação do medicamento, em toda a documentação e estratégia à volta do desenvolvimento de um fármaco.
0: Para consultoras. Empresa
1: para consultoras. Sim, e faço trabalho freelance.
0: Ah, ok. Então não tens um sítio fixo?
1: Não, porque posso trabalhar.
0: Então consegues estar preparada num sítio.
1: Posso trabalhar online.
0: Pois, em casa.
1: Sim.
0: Isso é maravilhoso.
1: Sim, permite ter
0: essa... E também tens um estudiozinho em casa para gravar as coisas da música ou não?
1: Não, eu normalmente colaboro sempre com outros músicos e isso também faz parte de todo o processo e das colaborações. Eu prefiro assim.
0: E o que é que te inspira para cantar? Onde é que vêm as ideias para os teus fados? Tanto musicalmente como fado da lírica.
1: Muitas das minhas viagens.
0: Coisas que observas?
1: Que observo as experiências muito pessoais minhas. E são... Às vezes a música surge.
0: É?
1: A maior parte das vezes sim. O meu processo de composição é primeiro sempre a melodia e a letra.
0: Tu estudaste música?
1: Estudei na CalArts, sim.
0: Ah, okay.
1: Mas o meu processo de composição é muito intuitivo.
0: Compões aqui isto com que instrumento?
1: Normalmente, primeiro a melodia surge e depois eu vou identificando. Houve uma
0: no
1: canção
0: piano?
1: Que eu escrevi no piano, sim. Okay. Ao colaboro com músicos também que fazem a parte da harmonia. Mas, por exemplo, uma das canções que eu escrevi, que é a Capela de Santa Ana.
0: É uma história engraçada com isso,
1: sim.
0: Não é? Eles fizeram uma procissão. Conta lá.
1: Sim, isso foi uma canção que eu escrevi em Sali do Porto. E na verdade a canção começa no Brasil, porque eu estive em São Paulo em casa de uma senhora que tinha uma árvore gigante que era o Guapuruvu, que é uma árvore que os indígenas usavam para fazer as canoas e que ensinaram também aos portugueses, pelo que dizem. E aquilo é uma árvore muito majestical.
0: Muito grande, sim.
1: Sim. E fiquei curiosa pelo carinho que aquela pessoa tinha em proteger aquela árvore. Então fiquei com aquilo na cabeça e quando regresso a Portugal fui até a Capela de Santa Ana, que fica na encosta, assim de Sali do Porto, que é um dos edifícios religiosos mais antigos das Caldas da Rainha. E era um lugar onde os pescadores iam rezar antes de ir para alto mar.
0: Okay.
1: Portanto, a capela é mesmo ali, na encosta, e só há mar à volta. E estando lá, foi uma capela que foi reconstruída há poucos anos. E eu estava com uma sansula, que é um instrumento africano, e surgiu uma canção Capela de Santa Ana, essa canoa da terra que me levou ali à Capela de Santa Ana. E ganhou todo um outro significado, porque Santa Ana era a mãe de Maria, portanto a avó de Jesus, e aquela árvore ganhou
0: um significado.
1: Significado, é a árvore que dá o fruto do bem, não é? Então, isso inspirou-me para escrever essa canção.
0: Eles fizeram uma procissão que já não faziam há alguns anos, não é?
1: Fizeram.
0: Mas por causa da canção.
1: Por causa da canção.
0: Ah, que engraçado.
1: Fizeram uma procissão à Capela Santana que já não acontecia há 102 anos.
0: Agora é anual.
1: Exato.
0: Que maravilha. Olha, já voltamos à conversa, isto passa rápido. Já voltamos à conversa, vamos fazer aqui uma pausazinha para beber um cafezinho e já conversamos.

0: Mariana Arroja, a nossa convidada do Dicção Mundial, uma fadista, e não só, nos Estados Unidos da América, em Los Angeles, cidade que eu não conheço, e portanto eu lanço o desafio. Eu vou pegar um avião, vamos imaginar, vou ter contigo, passar um dia contigo a Los Angeles, o que é que eu faço contigo? Quando é que tu me levas a fazer lá? O que é que há assim? O roteiro assim giro para passarmos lá um dia?
1: Olha, primeiro tens que ir a Hollywood.
0: Pois.
1: Portanto, é um must.
0: Meu glamour, o amor.
1: Tens que ir a Santa Mónica para ver a praia.
0: À praia. Uhum. E que mesmo como se vê nos filmes, lá aquelas miúdas com os patins e os homens e as bicicletas,
1: sim,
0: e eles com aqueles grandes carrões descapotáveis.
1: Em Venice Beach, em Santa Mónica, sim.
0: É giro. Mas tudo dentro de um filme, não é?
1: É, e tem muitas montanhas, podes fazer muita
0: exato
1: caminhada.
0: Tem aquela montanha que diz Hollywood, não é?
1: Sim. Mas Los Angeles é uma cidade que tens que viajar muito de carro.
0: Ok.
1: Portanto, não é aqui como podes caminhar para todo lado.
0: E é fácil guiar lá, não é?
1: É intenso. Diz de um lado para o outro, é pelo menos meia hora de viagem.
0: É muita
1: portanto,
0: gente.
1: As pessoas acabam por ficar um bocadinho mais no, okay, no lugar onde vivem.
0: Então pronto, íamos a Santa Mónica, Hollywood, Santa Mónica e mais.
1: Walk of Fame. Que mais?
0: Que mais? Não, e não íamos
1: sei
0: comer a lado nenhum? Onde é que a gente almoçava ou jantava? Comida portuguesa? Não.
1: Tem lá um café português, sim.
0: É.
1: E tem um restaurante também. Português.
0: Com comida portuguesa?
1: Sim, mas porque lá comida é mais comida mexicana, na verdade.
0: Ah, porque a comida deles americana
1: é
0: não existe, não é?
1: É, e tens muita influência ali mexicana e latina, por isso.
0: Então era assim um almoço pesado. A mexicana é assim um bocadinho mais.
1: Umas farritas.
0: Spicy,
1: né? Sim.
0: Com uns, como é que se chama aquela bebida deles muito boa? Ai. Margarita.
1: Uma margarita,
0: eu
1: acho
0: gosto,
1: que sim.
0: Eu gosto imenso, eu gosto imenso. Não há caracóis nem uma imperialzinha lá.
1: Não,
0: um
1: temos
0: fino,
1: que arranjar. Tem que ir para lá um português fazer um restaurante abrir.
0: Então, e um dia dava para fazer isso tudo? Com pouco
1: se
0: tempo.
1: Se acordares cada muito cedo, sim, porque vais estar no trânsito.
0: Então, e não íamos ouvir música lá de nenhum?
1: Sim, lá em Hollywood tem muitos lugares onde ouvir música.
0: Tem, assim,
1: há um lugar que eu gosto muito que é o Bar Liz.
0: Isso é o que é um clube? Querido?
1: Sim, mas tem uma das melhores jam sessions de jazz que eu já vi
0: é
1: na
0: ótimo
1: vida.
0: Gostava de ir.
1: Então, e sim,
0: com músicos conhecidos mesmo? Ou
1: alguns sim, mas
0: é?
1: Eles dão a oportunidade. Eu comecei a cantar lá também, foi um dos lugares onde.
0: Faz aquilo que se chama Mike Open, não é?
1: Sim.
0: Fazem isso?
1: Ali não tanto, é porque só dão a oportunidade a cantar quem sabe mesmo cantar.
0: Ah, ok. É mais só para tocar.
1: Sim. Por isso é um dos lugares a ir quando fores comigo lá a Los
0: Angeles. Deve haver depois lá grandes salas para grandes concertos de estrelas mundiais.
1: Sim,
0: eventualmente, não é?
1: Sim, muitos.
0: É?
1: Sim.
0: Já lá foste assim,
1: Hollywood
0: algum
1: Bowl
0: grandalhão?
1: Sim.
0: Que é que foste?
1: Tens o Hollywood Bowl, podes ir lá ver todos os artistas que quiseres.
0: Tu costumas ir, não, esses concertos assim grandes?
1: Costumo, mas eu acabo por estar mais em trabalho
0: mais
1: quando
0: em trabalho
1: estou lá. Sim.
0: E artistas portugueses de renome, já lá foram?
1: Oh.
0: Tu te lembres?
1: A Marisa acho que já foi.
0: Marisa talvez sim, ela é
1: sim
0: ligada lá aos Estados Unidos.
1: Mas não sei, outros artistas. A Maro já cantou no Hollywood Bowl, acho que já abriu para um outro artista.
0: E qualquer dia temos lá a Mariana Arroja no Hollywood Bowl.
1: Claro. Qualquer dia sim.
0: Quem sabe, quem sabe. Tens assim grandes sonhos para este ano?
1: Tenho muitos sonhos. Quero.
0: Se não paga imposto ainda, não é?
1: Quero terminar o documentário que estou a trabalhar.
0: Uhum. Esse é sobre o álbum
1: que lancei, O Meu Nome é Ninguém. Quero gravar um outro álbum.
0: Já tens canções?
1: Já tenho muitas canções que tenho andado a escrever ao longo dos últimos anos com letras minhas, portanto, música e letra
0: o
1: minha.
0: O teu primeiro disco, essa da. Como é que se chama? Ai,
1: Meu Nome é Ninguém.
0: São letras inspiradas num livro, não é?
1: É no livro O Meu Nome é Ninguém, da Maria Manuel Cid, que foi uma grande letrista do fado português. E que
0: esse
1: inspirou.
0: Aí chama-se, como é que se chama?
1: Este aqui é um outro livro dela, que é Chamar-me Poeta, Quem Diria?
0: E quem diria?
1: Que tem todos os poemas que foram lançados dela.
0: Portanto, tu gostas muito de poesia.
1: Gosto. Poesia inspira-me. Ela é uma poetisa espetacular mesmo. Ela é muito musical. E escrever música para os poemas dela foi fácil, porque estás a ler e a melodia já está a surgir.
0: Isso que eu ia dizer, já, as próprias palavras já têm música. Isso.
1: Já têm muita música.
0: E são coisas assim tristes? São poemas assim que de amor, a maior parte?
1: Há uma grande melancolia nela, sim. A espiritualidade também. Era uma pessoa que tinha uma profundidade incrível. E ela fala de tópicos assim bastante intensos, mas de uma maneira que te faz pensar. E eu acabei por escolher poemas que eu me identificava mais naquele momento. O meu poema, que é um dos poemas mais bonitos, foi o primeiro que eu escrevi do meu álbum. E identifiquei-me quando eu deixar de cantar, ao fado, reza por mim também. E estes são os poemas que eu te deixo que podes transformar numa canção. Portanto, tudo aquilo que vamos vivendo, que vamos escrevendo na nossa vida é um legado. E muitas das coisas que mulheres que viveram há muitos anos atrás, numa outra geração, escreviam, hoje em dia também nos podemos ainda identificar. E eu achei isso muito interessante, que as palavras dela ainda ecoavam comigo e tinham um significado para a minha realidade. Portanto, fez todo o sentido. Ela estava... Eu senti que ela estava a descrever muito daquilo que eu andava a sentir naquele momento.
0: Identificaste-te. Mas agora, para este álbum, estavas-me a dizer, as letras vão ser tuas.
1: Sim. Sim, todas minhas, inspiradas na minha viagem, pelos muitos países onde estive e também ao momento.
0: Mas sentiste que já estavas no ponto certo para fazer isso?
1: Eu sinto que já estou no ponto certo, porque quando eu comecei a escrever, uma das canções chama-se O Tempo Dirá, e eu não tinha a certeza onde é que a vida me ia levar, qual era o meu propósito. E o caminho faz-se caminhando, não é?
0: Pois é.
1: Portanto, às vezes temos dúvidas, ok, será que eu estou no caminho certo? Porquê é que a vida me está a levar por aqui? E passado uns anos faz sentido. Porque já viveste e já experienciaste toda uma série de situações e sentimentos que compreendes, ok, agora já entendo porque é que a vida, ou Deus, ou o destino me levou por aquele lado. E eu sinto que neste momento estou aí.
0: E tu pensas em português?
1: Penso nos dois. Eu às vezes até acho que é mais fácil para mim falar em inglês do que português, porque...
0: É mais fácil exprimir os sentimentos em inglês.
1: Sim, mas a cantar sempre em português. Até já me perguntaram, ah, não vais fazer fados em inglês? Até poderia fazer, mas...
0: Não, um bocado estranho, não é?
1: Seria uma experiência a fazer, why not? Mas eu acredito que a música vai para além do entendimento das palavras. Eu nos meus concertos conto sempre uma história, incluo as traduções dos poemas, mas é difícil estar a traduzir.
0: Explicas o sentido do que estás a cantar em português?
1: Acho que isso é muito importante, e acho que todos os fadistas deveriam fazê-lo. Porque, especialmente em comunidades que falam inglês, que não estão habituados a ter que aprender outras línguas, eles estão muito acostumados a compreender sempre o que estão a ouvir, não é? Claro. Portanto, é importante dar-lhes o contexto para eles depois poderem imaginar.
0: E eles ficam depois em silêncio a ouvir.
1: Sim.
0: Respeitam isso.
1: Respeitam isso.
0: É.
1: Respeitam o fado.
0: É. Aqui, vais a uma casa de fados em Lisboa e a maior parte são turistas. São turistas que lá estão. Portanto, eles não percebem nada, mas ficam malucos.
1: Sim.
0: Porque eles percebem a intensidade da alma da pessoa que está a cantar e da guitarra. Eles então com a guitarra portuguesa ficam. Porque é um instrumento único, fabuloso, não é?
1: É lindo.
0: Fala por si próprio. Portanto, projetos. É o álbum, é o acabou o documentário e já é um ano. E já é um trabalho. E em Portugal não tens assim um projeto?
1: A Procissão também é outro.
0: É verdade. No Porto, não tens. Tu ainda vês ao Porto, tens lá a família, não é?
1: Tenho.
0: Faltas muitas vezes.
1: As músicas vão surgindo. Eu tenho uma canção que eu escrevi inspirada no Porto e quero também. Porto Seguro é o nome da canção.
0: Ah, Porto Seguro.
1: Então eu quero também fazer algo lá.
0: E tu lá nos Estados Unidos já tens família? Já fizeste lá a família? Estás lá sozinha? Como é que é?
1: Tenho alguém.
0: Tens alguém. Sem querer entrar em pormenores.
1: Sim.
0: E é portuguesa ou é?
1: Não, é americano.
0: Americano. E também gosta de fado?
1: Gosta.
0: Percebe o fado?
1: Bem, foi a primeira vez que ele ouviu o fado, foi comigo. Não tem opção.
0: Não pode dizer que não gosta.
1: Tenho que estar agora.
0: Exato. Olha, isto passou, acabou, foi tudo a correr. Mas foi, adorei receber-te.
1: Obrigada.
0: És muito simpática. E agora aprendi muitas coisas contigo. A sério, gostei imenso. Um beijinho, tudo a correr bem, muitas felicidades.
1: Muito
0: obrigado pela tua presença. Marina Arroja, convidada de hoje do Dicção Mundial.

É assim o fecho do Digressão Mundial deste sábado com Mariana Rocha, uma fadista que, portuguesa que vive em Los Angeles, nos Estados Unidos da América. Dentro de alguns segundos, às 5, temos todas as notícias. Depois vamos acompanhar em direto dos Açores o Summer Festive Burning Summer, Festival Azores Burning Summer, com a reportagem do Herberto Quaresma. A partir das 5h30 também

0: vamos para as notícias, que está na hora.
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0: Muito boa tarde, são 5 horas, 4 horas nos Açores. Vamos conhecer os destaques do Jornal das 5.
2: Medalha de ouro para Fernando Pimenta, o canoísta é campeão do mundo em K1 mil metros. Aos 37 anos, Fernando Pimenta soma a medalha número 186 nas mais importantes provas internacionais. O líder da Volta à Espanha, Pogacar, abandona a prova depois de uma queda. O espanhol Henrique Mas é agora o novo líder da Vuelta.
0: 24 graus é a temperatura atual no Porto, 26 em Faro, 26 em Ponta Delgada, 27 em Lisboa e também no Funchal. Jornal das 5, a edição de Cláudia Godinho.
2: Fernando Pimenta é campeão mundial de K1 mil metros. O canoísta já subiu ao pódio e ouviu-se o hino de Portugal em Poznan, na Polónia, onde acontecem os mundiais de canoagem. Uma prova acompanhada pelo enviado especial da Antena 1, Horácio Antunes.
3: Com o tempo de 3:24:39, Fernando Pimenta, campeão do mundo, não esconde a emoção de ter conseguido desgastar Copaz da Hungria e Tomás Green da Austrália. É o mais velho de sempre a conquistar o título mundial em K1 mil metros.
4: Defendi os ataques todos do australiano, isso desgastou-me bastante também, mas também deu-me uma posição mais confortável e depois, claro, o Balint também um bocadinho mais fresco na parte final e quase me apanha, mas consegui lançar em o barco para conseguir ser campeão do mundo. Desfrutar o dia de hoje e o título mundial, o marco histórico que nós fizemos de ser o atleta mais medalhado em K1 mil metros em termos de sempre, bati o recorde, ainda para mais com ouro, o atleta mais velho a conquistar este título e a subir ao pódio. Tenho que estar feliz.
3: Aos 37 anos, 4 títulos de campeão do mundo em K1 mil metros, 13º título mundial na pista de Malta em Poznan, onde tem sido muito feliz.
4: Foi aqui que eu consegui a minha primeira grande medalha em 2010 em Sénios, com o meu colega João Ribeiro, fomos vice-campeões do mundo K2500, 4 medalhas de ouro no mesmo dia na Taça do Mundo em 2022, já, também um feito inédito. Foi aqui que consegui também o meu primeiro título de Sub-23, em 2009. Fui aqui que consegui o apuramento olímpico com o Emanuel Silva em 2012.
3: E a medalha, é que número agora?
4: Eu penso que é 186, internacional, meu 13º título de campeão do mundo.
3: Fernando Pimenta dedicou a medalha à sua mulher, tem ainda mais uma prova para fazer neste campeonato do mundo, amanhã em K1, 5 mil metros.
2: Uma prova que será acompanhada pelo enviado especial da Antena 1, Horácio Antunes. Portugal soma agora 2 medalhas nestes mundiais de canoagem. A primeira foi conquistada ontem na categoria de K4 500 metros. Agora, Fernando Pimenta conquista a medalha de ouro em K1 1000 metros. O líder da Volta à Espanha, Tadej Pogacar, abandona a prova depois de uma queda. A queda aconteceu na 8ª etapa, que estava a acontecer esta tarde. Pogacar estava a 33 km. Da meta. O ciclista esloveno da Emirates recebeu assistência médica e ainda tentou regressar à bicicleta, mas não conseguiu retomar a prova. O espanhol Henrique Mas é agora o novo líder da Vuelta. E a esta hora decorrem 2 partidas da 4ª jornada da 1ª Liga de Futebol. Começaram às 3:30 da tarde. Vamos para Alverca, onde jogam o Alverca e o Santa Clara, um jogo acompanhado pelo Carlos Manuel Silva, em que o Alverca vai à frente.
5: Neste momento, Cláudio, Alverca acabou de marcar por canto de Isaac James e onde apareceu de cabeça Vivaldo a marcar o seu segundo golo neste campeonato. Um remate impensável para o guarda-redes Lucas França, que não teve qualquer hipótese de defesa. O Alverca está na frente e está perto a primeira vitória da equipa ribeirinha neste campeonato. Faltam 20 minutos para terminar. Depois do Santa Clara ter dominado praticamente a primeira parte inteira, agora muito mais Alverca nestes 25 minutos da segunda parte e o corolário apareceu agora mesmo no 9º canto para a equipa ribatejana a dar o golo. Agora, quando estamos a 20 minutos do termo da partida, Alverca 1, marcou Vivaldo o seu segundo golo do campeonato, Santa Clara 0.
2: Carlos Manuel Santos a acompanhar esta partida, Alverca-Santa Clara. De Alverca vamos para o jogo Arouca-Marítimo, uma partida que vai na segunda parte, com o Arouca à frente. Ariana Azevedo.
6: Com uma reviravolta no marcador, vence por 2-1. Os madeirenses adiantaram-se ao minuto 27 por Martim Terron. Na sequência de um pontapé de canto, Fukui afastou de cabeça ao primeiro posto, mas a bola sobrou para o espanhol, que rematou forte para o fundo da baliza de Arruabarrena. O Arouca reagiu, conseguiu chegar ao empate ainda antes do intervalo. Minuto 44, Alfonso Treza arrancou pela direita, serviu Vani, que rematou para o 1-1, com a bola ainda a sofrer um desvio antes de entrar, um lance que motivou protestos dos jogadores marítimistas, mas o golo acabou validado. Na segunda parte completa a reviravolta, pelo menos até agora. Ao minuto 55, Pablo Gonçalves descobriu Barbero na área, o avançado de cabeça fez o 2-1, terceiro golo de Ivan Barbero nesta edição do campeonato. O Marítimo tem procurado reagir, mas o Arouca vai conseguindo controlar a vantagem. Ao minuto 74, Arouca 2, Marítimo 1.
2: E daqui a cerca de uma hora joga-se o Académico de Viseu, que contra o Futebol Clube do Porto, o Viseu que recebe o Porto, um jogo que vai ser acompanhado pelo Fernando Eurico. Boa tarde, Fernando. Neste momento, já há 11 iniciais?
7: Já temos equipas iniciais, sendo que o Académico de Viseu vai jogar aqui no Estádio do Fontelo com duas mexidas em relação à partida que realizou na Madeira frente ao Marítimo, em que empatou 2-2. As entradas de Gustavo Costa e também de Luís Silva. Gustavo Costa para o lado esquerdo da defesa e Luís Silva para o meio-campo. Saem Pedro Barcelos e André Seitil. Bruno Pinheiro, o treinador, tem Everton na baliza, Robinho, Michelis, António Correia e depois vai ter então Gustavo Costa, no meio campo Luís Silva, Messagam, Karaman, Goi, André Clóvis e João Guilherme. A equipa do Futebol Clube do Porto, a equipa campeã nacional, que em caso de vitória pode saltar novamente para a liderança isolada do campeonato, mantém o mesmo 11 que derrotou o Arouca na última ronda por 2-0. Diogo Costa na baliza, Alberto Costa, Kivior, Bednarek e Zaidu. Depois Pablo Rosário, Gabri Veiga e Froold, William Gomes, André Silva e PP. Vai apitar esta partida Miguel Nogueira, numa tarde ensolarada, num estádio alindado, com todos os lugares com cadeiras negras, o nome Viseu bem, colocado nas bancadas para que os espectadores percebam que aqui há algo diferente. É um estádio que não é novo, mas está alindado para receber esta partida, uma das grandes partidas da Ronda 4 do campeonato.
2: Fernando Eurico, com o essencial desta partida, Académico de Viseu e Futebol Clube do Porto entram em campo às 6 da tarde, mas a emissão desportiva da Antena 1 começa aqui às 5:30 da tarde. José Manuel Pureza espera que o Presidente da República não se limite às questões de constitucionalidade sobre a lei do retorno e asilo. O coordenador do Bloco de Esquerda considera a decisão negativa para a defesa dos direitos humanos. Sobre um eventual veto político de António José Seguro, admite que gostaria de o ver acontecer, mas diz que vai esperar pela decisão do Presidente.
8: O Presidente da República decidirá de acordo com aquilo que é a sua avaliação. Eu gostaria de acreditar que o Presidente da República não limitará a sua oposição a esta lei às questões de constitucionalidade e que dará expressão a uma oposição política a esta lei. Gostava de acreditar nisso. Fico para ver.
2: Declarações de José Manuel Pureza aos jornalistas em Setúbal, à margem do Fórum Socialismo, que marca a reentrée política do Bloco de Esquerda. E também neste fórum está a antiga ministra do PS, Alexandra Leitão, que considera a derrota do pacote laboral um exemplo a seguir pela esquerda para recuperar espaço político. Alexandra Leitão quer ainda a mobilização à esquerda por causa da segurança social. No Fórum Socialismo, a antiga ministra esteve num painel com a antiga eurodeputada Marisa Matias para refletir sobre os desafios que a esquerda enfrenta, Teresa Borges.
9: O diagnóstico é comum, são muitos os desafios que uma esquerda ainda em recuperação enfrenta, mas Alexandra Leitão vê sinais positivos. A rejeição do pacote laboral no Parlamento é vista como exemplo de que há espaço para crescer.
10: A reforma laboral foi um excelente exemplo. Quando as pessoas se mobilizam em torno de alguma coisa e ganham, como foi na reforma laboral, sentem-se empoderadas. Quando se mobilizam em torno de coisas e perdem, sentem-se um bocado, é mais difícil.
9: E a chave para o sucesso passa pela mobilização em torno de assuntos concretos, transversais, defende a antiga ministra socialista, que não tem dúvidas, o governo vai ajudar neste caminho.
10: Vai-nos dar muitos motivos para isso. Segurança social é um motivo e virão seguramente outros motivos. E esse é um ponto de aproveitamento. Eles dão-nos os motivos porque as pessoas, apesar de tudo, não querem para, em torno dessas coisas concretas, nos unirmos. A lição da não reforma laboral é um exemplo que nos deve dar ânimo e que nos devemos mimetizar.
9: Acompanha a bloquista Marisa Matias. É preciso inverter a tendência.
11: Precisamos de voltar a aprender a capitalizar a indignação, mas capitalizar a indignação para causas que sejam estruturais e para projetos que sejam coletivos, diferentemente daquilo que tem feito a extrema-direita.
9: O sucesso de Mamdani em Nova Iorque e da Nova Frente Popular em França são motivo de inspiração, sublinha a ex-eurodeputada, que insiste. O desafio passa por mobilizar o ressentimento para propostas políticas.
11: Como é que podemos criar plataformas de ação comum que não significam necessariamente fusões partidárias ou nada desse género? Mas como é que se podem fazer, por exemplo, como se está a fazer agora em relação à PSU?
9: Apontam-se soluções para um caminho que a esquerda ainda terá de trilhar, o debate a marcar o primeiro dia do Fórum Socialismo do Bloco de Esquerda.
2: O Fórum Socialismo prolonga-se até amanhã. A sustentabilidade da segurança social continua na ordem da agenda política. Paulo Portas, antigo vice-primeiro-ministro e ex-líder do CDS, alerta que a discussão sobre o envelhecimento das populações deve ser feita de forma séria e sem radicalismos. É um aviso deixado na Universidade de Verão do PSD, acompanhado pela jornalista Inês Ameixa.
12: Numa altura em que se tem discutido o futuro da segurança social, Paulo Portas deixa um aviso sobre o problema das populações envelhecidas. Deve ser abordado de forma séria e sem radicalismos.
13: Queremos começar a discutir o problema do envelhecimento das nossas sociedades com cabeça, tronco e membros e com argumentos racionais? Ou queremos likes e radicalismos? É porque o problema não se resolve com um tweet. Fica exatamente na mesma e daqui a um ano estará pior.
12: E para combater o problema é preciso fortalecer as políticas públicas.
13: Habitação, impostos, trabalho, família, migrações, envolve. E é preciso que estejam alinhados nas estrelas, porque é muito difícil inverter um declínio demográfico. São precisos décadas.
12: Numa aula sobre o mundo atual, o antigo vice-primeiro-ministro abordou temas como a Europa, a China, os Estados Unidos e até as plataformas digitais. Numa altura em que se discute o limite ao acesso de jovens às redes sociais, Paulo Portas diz que, mais do que isso, é necessário um maior escrutínio das plataformas digitais junto da Justiça Civil e Penal.
13: Vai ser parte das nossas vidas, vai dar imensos choques. Mas o tempo em que ninguém discutia nada sobre as plataformas digitais passou. E vão ser cada vez mais escrutinadas, e a meu ver, ainda bem. Portanto, muito mais importante do que um limite de idade, para mim, é a clarificação de que elas são submetidas à justiça civil e penal. Porque o que lhes dói é o dinheiro que deixam de ganhar, à custa da vida de outros.
12: Reflexões do antigo líder do CDS na Universidade de Verão do PSD.
2: A passagem de Paulo Portas pela Universidade de Verão do PSD, a Universidade de Verão que termina amanhã.
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0: 5 horas mais 15 minutos. Uma boa tarde. Tenham um ótimo fim de semana na nossa companhia. Daqui a pouco, abrimos o jogar ao desporto.
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0: Vai ser uma emissão para acompanhar depois das 5:30 da tarde, conduzida por João Gomes Dias, para acompanharmos o relato do jogo do Futebol Clube Porto em Viseu.

Miguel Araújo com os 4:30 a matarem a saudade. Fim de semana na RTP Antena 1. Tenha um ótimo fim de semana. Aproveite bem o mês de agosto que está quase a chegar ao seu final. Mas o bom tempo também está de volta para estes últimos dias de praia, quem sabe. Agora seguimos em frente com Peter Murphy, este Cuts You Up.

0: O vocalista dos Bauhaus, aqui num tema a solo, Peter Murphy, Cuss You Up.
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0: Há pouco falava do festival que corre nos Açores, o Burning Summer Festival. Vamos acompanhar tudo depois das 10 da noite. Uma emissão especial também para acompanhar na noite da rádio. Logo a seguir ao Desporto e ao Futebol. Quando...

porta, a porta aberta, a porta 43 de Listriga Santos e de Pissarra. Às 5h30 abre-se então uma emissão especial de desporto com João Gomes Dias e porção de Alexandra Alho para o relato do Académico de Viseu Futebol Clube do Porto, o relato do Fernando Eurico, reportagem de Pedro Ribeiro, comentários de Pedro Henriques. Fique por aí, tenham um bom sábado com a RTP Antena 1. Antes do desporto, Marisa Leite, este vício difícil.

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0: Muito boa tarde, seja bem-vindo a mais uma emissão de Desporto da RTP Antena 1, em simultâneo com as várias antenas da Rádio Pública Portuguesa e também dezenas de estações emissoras que se ligam a partir de agora ao som da nossa rádio para acompanhar com relato o duelo entre o Académico de Viseu e o Futebol Clube do Porto, que tem início às 6 da tarde. É uma partida da Ronda 4 da Primeira Liga, que tem já 3 resultados finais, de ontem Rio Ave 0, Sporting 4 e de há instantes confirmados Arouca 2, Marítimo 1 e Alverca 1, Santa Clara também. Avançamos para a reportagem destes dois encontros. Começamos pela Serra da Freita, onde, Ariana Azevedo, muito boa tarde, acompanhaste mais um triunfo do Arouca nesta Primeira Liga.
1: E num belo jogo de futebol, com direito a essa reviravolta no marcador, os madeirenses entraram melhor, chegaram primeiro ao golo. Aos 27 minutos, Martim Terron aproveitou uma bola afastada por Fukui na sequência de um canto, rematou forte para o 1-0. Até aí, já os ferros das duas balizas tinham sido protagonistas. Espen Vani acertou na barra para os arouquenses e Rodrigo Andrade respondeu com um remate ao travessão. Os Lobos de Arouca foram crescendo, tiveram mais bola, conseguiram restabelecer a igualdade ainda antes do intervalo. Ao minuto 44, Treza arrancou pela direita, serviu Vani, que rematou para o 1 igual. Com a bola ainda a sofrer um desvio, os insulares protestaram o lance, mas o golo foi validado. Cambalhota completa já na segunda parte. Ao minuto 55, Pablo Gonçalves colocou a bola no coração da área e Ivan Barbero, de cabeça, assinou o 2-1 final, terceiro golo do avançado neste campeonato. A formação insular carregou na reta final à procura do empate e terminou mesmo o encontro com mais homens na frente. Ainda assim, os melhores espaços começaram a aparecer para a equipa da casa. Num contra-ataque, Dylan Andin esteve perto do 3-1, tirou um adversário do caminho, mas acabou por rematar fraco e à figura de Alfonso Pastor. Com esta vitória, o Arouca chega aos 9 pontos, sobe ao terceiro lugar no arranque de campeonato com 3 triunfos em 4 jornadas. A única derrota aconteceu na anterior no Dragão, diante do campeão Futebol Clube do Porto. Já o Marítimo, de regresso esta temporada ao convívio dos grandes, sofre a primeira derrota no campeonato. Os verde-rubros tinham somado 2 vitórias e 1 empate nas 3 primeiras jornadas, ficam agora com 7 pontos no 5º lugar. É resultado final, Arouca 2, Marítimo 1, Terron a colocar os madeirenses em vantagem, Vani a empatar ainda na primeira parte e Barbero a consumar a reviravolta arouquense.
0: Obrigado, Ariana Azevedo em Arouca.
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0: E em Alverca, Carlos Manuel Santos, muito boa tarde, acompanhaste um empate, 1-1 foi o resultado final entre Alverca e Santa Clara.
3: Foi mesmo, João, um jogo com duas partes distintas. A primeira foi do Santa Clara, que ao contrário das primeiras 3 jornadas, desta vez não conseguiu marcar na primeira parte. O remate mais perigoso foi do Tiago Ribeiro à barra. O intervalo chegou com 0-0. Segunda parte foi praticamente toda do Alverca, onde ao 9º canto conseguiram marcar o golo. Isaac James marcou o canto, Vivaldo Semedo cabeceou e fez 1-0. Quando os ribatejanos pareciam ter a vitória no bolso, a sua primeira, Ellington Torrão saca de um cruzamento para a área, onde apareceu o ex-Alverca Brenner Lucas a fazer o empate ao minuto 87, uma espécie de traição à sua ex-equipa. Pelo que foi o global do jogo, o resultado aceita-se, com Jorge Jesus na bancada para ver o melhor marcador do campeonato, Gonçalo Paciência. Acabou por ver o português do Alverca, Vivaldo Semedo, que já leva 2 golos no campeonato. Próxima jornada, o Alverca recebe aqui o Sporting Clube Braga, o Santa Clara recebe em casa o Rio Ave. Alverca continua sem vencer, Santa Clara continua sem perder. Resultado final aqui no Complexo Desportivo, Alverca 1, marcou Vivaldo, Santa Clara marcou Brenner Lucas.
0: Obrigado, Carlos Manuel Santos, em Alverca.
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0: Na segunda liga há um novo líder, a Lusitânia de Lourosa, que está na frente do campeonato após vitória hoje em Coimbra diante da Académica por 2-0. Também fora de portas e do final da manhã o triunfo do Leixões, que foi ao Algarve bater o Portimonense também por 2-0. O dia de hoje, no que diz respeito ao futebol nacional, contempla ainda jogos da primeira eliminatória da Taça. Há já um resultado final vindo desta manhã. Oliveirense 4, Penalva do Castelo 0.
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0: E ainda antes de fixarmos em Viseu, é obrigatório escutarmos Fernando Pimenta, que hoje voltou a sagrar-se campeão do mundo, o canoísta de Ponte de Lima. Foi o mais rápido no K1 mil metros, nos campeonatos que estão a decorrer em Poznań, na Polónia, e que estão a ser acompanhados pelo jornalista Horácio Antunes.
5: Fernando Pimenta, from Portugal, won the gold medal. He is a world champion again. Fernando Pimenta, from Portugal.
6: Com o tempo de 3:24:39, Fernando Pimenta, campeão do mundo, não esconde a emoção de ter conseguido desgastar Copaz da Hungria e Tomás Green da Austrália. É o mais velho de sempre a conquistar o título mundial em K1 mil metros.
7: Defendi os ataques todos do meu colega, do australiano. Isso desgastou-me bastante também, mas também deu-me uma posição mais confortável. E depois, claro, o bowling também um bocadinho mais fresco na parte final e quase me apanha, mas mesmo assim acho que ainda consegui lançar bem o barco para conseguir ser campeão do mundo. Desfrutar o dia de hoje e o título mundial, o marco histórico que nós fizemos de ser o atleta mais medalhado em, acho que em campeão, uns 1000 metros em termos de sempre, bati o recorde, ainda para mais com ouro, o atleta mais velho a conquistar este título e a subir ao pódio. Tenho que estar feliz, tenho que estar feliz.
6: No final da prova, Fernando Pimenta confessou que antes da competição esteve a chorar e dedicou esta vitória à sua mulher.
7: 30 minutos antes da largada estava a chorar, estava a pensar em tudo aquilo que construímos nos últimos anos e que não me restam outros tantos anos, pelo menos neste nível, e super feliz e a pensar aquilo que eu fizer hoje vai ser realmente a desfrutar e vai ser a dar o meu melhor, como disse ontem, a 110%, e estava a pensar também nos meus filhotes, na minha mulher, esta medalha é sobretudo dedicada a ela.
6: Aos 37 anos, 4 títulos de campeão do mundo em K1 mil metros, 13º título mundial na pista de Malta em Poznan, onde tem sido muito feliz.
7: Foi aqui que eu consegui a minha primeira grande medalha em 2010 em Sénios, com o meu colega João Ribeiro, fomos vice-campeões do mundo K2500, 4 medalhas de ouro no mesmo dia na Taça do Mundo em 2022, já, também um feito inédito. Foi aqui que consegui também o meu primeiro título de sub-23, em 2009. Fui aqui que consegui o apuramento olímpico com o Emanuel Silva em 2012.
6: E a medalha, é que número agora?
7: Eu penso que é 186 internacional, meu 13º título de campeão do mundo.
6: No pódio mais alto deste campeonato do mundo, Fernando Pimenta escutou o hino nacional. Tem ainda mais uma prova este domingo em K1, 5 mil metros.
0: Não nos podemos esquecer que já antes do Mundial, Fernando Pimenta tinha deixado precisamente aqui um convite a todos os ouvintes da Antena 1.
8: 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Obrigado a todos.
0: 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E por falar em campeões, Tadej Pogacar está fora da volta à Espanha em bicicleta. O super favorito à vitória final caiu hoje a 32 km da meta, quando seguia no pelotão. Acabou por abandonar. Com este adeus precoce de Pogacar à Vuelta, é o espanhol Enrique Mas que lidera quando estão concluídas apenas 8 das 21 etapas.
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0: Mais à frente, resultados do Campeonato Nacional de Handball, mas agora, quando são 17 horas e 39 minutos, estamos a 21 minutos do arranque do Académico Viseu Futebol Clube de Porto. Começamos por lançar as bases com a ajuda do Carlos Manuel Santos.
3: Vai ser o 5º confronto em Viseu entre Académico e Porto. Voltam a defrontar-se 38 anos depois. 4 jogos, 3 vitórias do Porto e um empate. Académico nunca venceu em casa o Futebol Clube do Porto. Atualmente, Académico de Viseu ainda sem ganhar no campeonato, o Futebol Clube do Porto só sabe vencer 3 jogos, 3 vitórias. Uma nota, Futebol Clube do Porto ainda não sofreu qualquer golo neste campeonato.
0: As notas deste encontro entre Académico de Viseu e Futebol Clube do Porto.
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0: E tem o som cuidado pelo Edgar Barbosa, a reportagem do Pedro Luís Ribeiro, os comentários do Pedro Henriques e o relato do Fernando Eurico. Saúde a todos, com um grande abraço. Boa tarde.
9: Um grande abraço a João Gomes Dias, ouvinte Antena 1, que nos vai seguir nesta partida da Ronda 4 do campeonato. É o jogo mais importante deste sábado entre o campeão nacional, o Futebol Clube do Porto, e também a equipa do Clube Académico de Futebol, o Académico de Viseu, que 37 anos depois volta aqui, em termos de campeonato, a receber um grande do futebol português. O Académico andou arredado muito tempo, quase 4 décadas destas lides, mas está de volta e com o estádio bem alindado, este estádio do Fontelo. Pedro Ribeiro, um abraço, boa tarde. Nem parece o mesmo da época passada. Conta lá, até temos pavões e tudo. Ainda não os escutei, é verdade, mas eles continuam cá. O estádio é que está diferente.
10: Está completamente, boa tarde, está completamente diferente o estádio do Fontelo, neste parque também ele magnífico. As obras de remodelação decorreram nos últimos meses e de facto está bonito este estádio do Fontelo para receber as partidas da Primeira Liga de Futebol. Essa bancada central está também diferente, com os lugares também diferentes do habitual, mas todo o estádio está muito bonito, com as cadeiras cinzentas e negras para as cores do Académico de Viseu, para receberem estas partidas do Académico, obviamente, e também das seleções nacionais que por aqui vão passando pelo estádio do Fontelo para realizar os seus jogos. Quanto à partida, a primeira equipa a entrar no relvado foi a formação do Académico para os exercícios de aquecimento, depois o Futebol Clube do Porto e a terceira equipa, o trio de arbitragem, que continua a aquecer ali na zona central do terreno e também na pista de Tartan aqui do Fontelo. Como disseste, um Académico de Viseu que regressa à Primeira Liga quase 40 anos depois, o Futebol Clube do Porto invicto, só vitórias, 3 jogos, 3 vitórias, ainda não sofreu golos, e a grande verdade é que o Académico de Viseu nestas 3 primeiras jornadas conseguiu melhores resultados fora de portas do que propriamente aqui no Fontelo.
9: É isso mesmo, são as dores de crescimento. O Académico está de volta ao principal patamar do futebol nacional, está também a ambientar-se, ainda que a segunda liga seja tremendamente competitiva e o Académico andou por lá bastante tempo, mas a Primeira Liga é outra loiça e jogar contra o campeão nacional ainda mais. Já que avançamos à hora certa, as equipas iniciais, o Futebol Clube do Porto mantém o mesmo 11 que derrotou o Alverca. A equipa do Académico mexe em 2 unidades relativamente ao empate que conseguiu nos Barreiros frente ao Clube Sport Marítimo. São saídas de Pedro Barcelos e André Seitil. Pedro Barcelos, lateral esquerdo, André Seitil, o homem do meio campo defensivo. Gustavo Costa vai para o lado esquerdo. Luís Silva, o experiente jogador do meio campo, vai então ocupar a posição 6. Para a equipa de Bruno Pinheiro tem o guarda-redes Everton, depois Robinho à direita, Michelis e António Correia ao meio e Gustavo Costa à esquerda, Luís Santos, aliás, Luís Silva, Messingham e Caraman vão estar no meio campo, e na frente Goi, Clóvis, o goleador brasileiro André Clóvis e João Guilherme. Este 11 inicial da equipa da casa, que tem Marcos, Juan Soriano, Pedro Barcelos, Seitil, Boldini, Zamora, Ferreira, Domingos, Mortimer, Babic, Ruben Pereira e Mestanza como opções na formação dos viriatos. O Futebol Clube do Porto, como disse, mantém as mesmas caras do 2-0 ao Arouca, ou seja, Diogo Costa na baliza, Alberto Costa à direita, Kivior, Bednareca ao meio, Zaidu à esquerda, meio campo com Pablo Rosário, Gabriel Veiga e Victor Froholt, William Gomes, André Silva e PP. São estes os iniciais da formação de Francesco Farioli. No banco, Cláudio Ramos, João Costa, Imbom, Borja Sainz, Neuan Pérez, Pripic, Varela, Denis Gull, Martim, ainda o Diogo Costa, o Diogo Cunha, aliás, o Tiago Silva e o Francisco Moura. São estas opções. Miguel Nogueira é o árbitro desta partida, assistido por Paulo Brás e Nuno Pires. O quarto árbitro é Ricardo Baixinho. VAR, vídeo-árbitro Pedro Ferreira. O vídeo-árbitro assistente é Nuno Beiras. São estes os protagonistas numa tarde ensolarada aqui no belíssimo Parque do Fontelo, bem no centro do país, na bela cidade de Viseu. Vamos assistir então a esta partida em que o Porto sabe que, vencendo, volta à liderança isolada do campeonato, e o Académico tenta aqui, perante o campeão nacional, a primeira vitória, o primeiro triunfo neste regresso ao convívio dos grandes. Dou por isso as boas-vindas ao Pedro Henriques, que vai comentar esta partida da Ronda 4. Pedro, um abraço, a boa tarde. Vamos ao teu olhar clínico, às escolhas dos treinadores para esta partida, em que certamente aqui armas, diria, desiguais, mas em 90 minutos e no futebol tudo é possível.
11: Boa tarde, Fernando, boa tarde aos ouvintes também da Antena 1. Bom, à partida e à chegada, na maior parte das vezes, o Porto será favorito. É uma equipa que já mostrou que marca golos, que não sofre golos, não permite praticamente oportunidades, e o último gol foi uma boa demonstração de capacidade do Porto, talvez a melhor demonstração esta temporada, de um Porto que já está a funcionar muito bem, ainda sem um ponta-de-lança, eu diria, decisivo, ou que faça a decisão que resolva o jogo. O André é um avançado, é um bom ponta-de-lança, mas eu diria, comparando com os dois concorrentes ao título, se compararmos o André, o Suárez, mesmo meio constipado, o Suárez ou o Pavlidis, para mim parece-me claro que o Porto nesta posição está abaixo dos rivais, nas outras não. Este é um ponto de vista que eu acho que o Porto ainda vai a tempo de tentar corrigir, se for essa a sua ideia. Se não for, a equipa funciona na mesma época passada, sem esse tal ponta de lança diferenciado, acabou por ser campeão com toda a justiça. Hoje aqui vai encontrar um Académico Viseu que arrancou um empate importante para eles na Luz. É verdade que podiam ter sofrido bastantes golos, mas a verdade é que foram eficazes. Em 3, 4 situações fizeram 2 e depois acabaram por ter um guarda-redes numa exibição muito boa e conseguir sacar ali um ponto que é importante para o Académico. Hoje aqui, eu não sei se o Bruno Pinheiro vai pôr uma equipa a pressionar um pouco mais à frente, como o Faria lhe desejaria, porque o Porto também é forte nisso, esticando e saltando e tendo espaço nas costas, mas o que estou à espera é de um Porto a não deixar jogar o Académico. Depois, o Académico ou vai esticar na frente ou vai ter problemas. E o Académico tem um ponto de lança extraordinário, que é o Clóvis, há muito tempo que é extraordinário, extraordinário do meu ponto de vista, que gosto muito, acho que ele é muito bom ponta de lança e pode fazer esse jogo com o avançado brasileiro, porque o Porto a pressionar, e mesmo com o Arouca podia ter feito muito mais golos do que aqueles dois que fez, porque roubou a bola, criou perigo, a saída pela direita com o Willibert, aquele triângulo que fazem daquele lado funciona muito bem, com o lateral a vir dentro e promover sempre um contra um no corredor, o extremo direito contra o defesa esquerdo. Se o Académico não controlar bem essa situação, vai ter sempre grandes dificuldades. No fundo, o Porto tem um jogo relativamente simples de identificar, mas muito complicado de contrariar.
9: Vamos ver então o que dá esta partida aqui no estádio do Fontelo, em que Bruno Pinheiro se reencontra com Francesco Farioli. Os dois cruzaram-se no futebol das Arábias, no Qatar. Os dois estiveram precisamente numa academia, na Aspar Academy, por onde também passou Lino Godinho, que também já foi técnico adjunto do Académico. E portanto há aqui, Pedro Ribeiro, também um reencontro, eu diria, de amigos, de velhos conhecidos, embora depois dos 90 minutos, onde eles vai ficar a chorar, o outro a sorrir, ou não, pode haver empate, não é?
10: Sim, e aí ficam certamente os dois a chorar, quem sabe mais a rir o treinador do Viseu, porque conquistou um ponto frente ao campeão nacional, essa academia que disseste no Qatar, a Aspire Academy, que foi fundada em 2005, trabalha na área dos treinadores e também dos jogadores, e por isso mesmo foi lá que se encontraram e desenvolveram uma amizade que ainda hoje perdura. Quanto ao estádio do Fontelo, a direção do Académico disse durante a semana, ou há 2 dias atrás, que estava completamente lotado, e é verdade, as pessoas ainda vão entrando paulatinamente, mas a grande verdade é que os quase 7 mil lugares, 6.900 lugares do estádio do Fontelo estão praticamente cheios para ver esta partida entre Académico de Viseu e Futebol Clube do Porto, numa altura em que as três equipas já regressaram aos balneários para as últimas indicações, falta de Académico de Viseu e também Futebol Clube do Porto, porque o trio de arbitragem certamente vai começar entre eles para que tudo corra bem durante os 90 e poucos minutos do jogo, que vai começar às 6 da tarde.
9: É isso, e com muito sol ainda aqui a inundar o Parque do Fontelo, relvado em excelentes condições, e as bancadas, Pedro, é importante dizer, aqui uma grande chapelada ao município viziense, à Câmara Municipal de Viseu, porque de facto eu frequentei este estádio a época passada em trabalho várias vezes na Segunda Liga. Isto não tem nada a ver com aquilo da época passada. É de facto um estádio mais apelativo, muito mais bonito, os adeptos têm mais condições até de segurança, porque há grades que protegem os adeptos, por exemplo, aqueles que são mais efusivos e sobretudo que ficam situados no topo onde estão os adeptos visitantes, e portanto há aqui muita mexida e há aqui também muito mérito, porque só assim também é que o futebol português vez pode criar mais condições muito, a quem vem aos Recifes.
10: Muito, muito dinheiro investido, obviamente, pela autarquia de Viseu. Ainda há pouco tive a conversa com o Presidente da Câmara antes de descer para o relvado. Está bonito, talvez na zona central, na bancada em que te encontras, há algumas condições melhores para a comunicação social trabalhar, já que por cima de ti também estão os camarotes, mas o estádio para obras para a época seguinte está de facto muito bonito. Em termos de segurança, falaste e bem, está diferente, com as famílias a poderem ver bons espetáculos de futebol aqui no Fontelo.
9: Tem a pista de tartan, que é importante para o atletismo, obviamente, desta região, porque não há assim tantas infraestruturas como isso, mas se este estádio estivesse, ou pelo menos as bancadas deste estádio estivessem mais próximas do relvado, seria ainda muito mais pressionante para quem anda lá dentro. Ainda assim, apesar do tartan, é um estádio, eu diria, à velha italiana, as bancadas ficam mais longe, mas para já público animado, à espera da entrada dos protagonistas. Recordo então que a equipa do Clube Académico de Futebol, o Académico de Viseu, vai ter duas mexidas, sobretudo na zona mais recuada, com Gustavo Costa à esquerda e Luís Silva, um jogador experientíssimo. Ele foi capitão do Académico na época passada em que subiu à Liga Principal. Voltam Luís Silva ao 11 inicial, também Gustavo Costa para o lado esquerdo, e saem Pedro Barcelos e André Seitil. Ora, a equipa começa em Everton, Robinho, Michel e António Correia, jogadores que já estavam cá na época passada, e depois à esquerda Gustavo Costa, Luís Silva, Messegem, Caraman, Goi, Clóvis e João Guilherme. A equipa do Futebol Clube do Porto, costuma dizer-se que quem vence não se mexe, em quem vence não se mexe, e portanto essa é a filosofia de Farioli, com Diogo Costa, Alberto Costa, Kivior, Bendarek, Zaidu, Paulo Rosário, Gabriel Veiga, Frauold, William Gomes, André Silva e Pepe. Ora, se o Porto, os jogadores já se conhecem praticamente todos, e o André Silva, que veio, mas conhece bem a casa azul e branca, Pedro Henriques, este Académico de Viseu, apresenta também uma equipa com a esmagadora maioria dos jogadores que vieram da segunda liga até este patamar principal, e portanto há aqui também um trabalho de continuidade que pode ser importante neste regresso à Liga 1.
11: E é o que faz sentido, e o habitual, ou o mais usual, é normalmente quando as equipas sobem divisão, é uma razia completa, é um bocadinho como no governo, os governos quando entram uns varrem tudo, não presta nada, é terra queimada e vem tudo novo. Mas a verdade é que o Académico e as equipas que lutam para subir na segunda liga estão, na maior parte dos casos, daquilo que eu conheço, muito perto do nível que aquelas que lutam para não descer divisão na primeira liga. Isso não faz muito sentido. Pode ser um preconceito, ou é só um ponto de vista, pode ser uma questão de gosto. E portanto quem está lá é que tem de tomar essas decisões, porque de facto o Viseu tem muitos jogadores, ou tinha e tem muitos jogadores em posições certas. Não acho que a diferença na qualidade individual, acho que a qualidade de jogo sim, da segunda para a primeira liga é uma diferença grande, mas a qualidade individual, como se vê aqui, o Clóvis é um avançado muito bom na segunda liga há muito tempo, e portanto há muitos pontas de lança na primeira liga de há uns anos desta parte que não são melhores, pelo contrário, para mim são piores do que o Clóvis, mas isto é o meu ponto de vista. Depois há outras questões financeiras, quanto é que custaria o Clóvis, quanto é que ganha, mas isso não é um problema meu, que não sou eu que pago. Mas é importante, mas mais importante que tudo, a base é teres um treinador, como deve ser. E eu também estranho que o treinador do Académico da época passada, que pagou na equipa quando não estava bem e fez uma campanha brilhante, também estranho que ele não tenha continuado, mas também é um bocadinho esse processo. Não mudaram a equipa toda, mas mudaram o treinador. O Bruno Pinheiro é um treinador experiente, com qualidade, que no Estoril fez bons trabalhos, e tem uma equipa sempre muito bem organizada. E uma equipa muito bem organizada, não diria que não precisa tanto, sei lá, de ter um William Gomes, ou de ter um Prestiani, ou de ter um Jenny Catamo, para os objetivos que luta, mas uma defesa que seja bem protegida pelos seus médios, que os atacantes protejam os seus médios, que depois os pontas de lança, os avançados, sejam bem servidos pelos seus laterais, que tenham alguma qualidade, porque no fundo, sendo uma equipa forte coletivamente, na maior parte das vezes vão perder com os três grandes, mas isso é mesmo assim, porque a diferença é gigante, como vimos ontem com o Rio Ave, com o Sporting. Mas é importante é ser uma equipa organizada e competitiva, porque depois, quando forem jogar entre eles, o Académico já demonstrou isso nos últimos anos. É verdade que perdeu com o Santa Clara, mas acabou por conseguir empatar na Luz, com mais mérito, menos mérito. O que interessa, na maior parte dos casos, é o resultado. Então, eu acho que o Académico, nessa questão de manter a base, é muito importante. E estás a partir um bocadinho à frente, porque tens equipas que mudam tudo e aquilo não funciona. É uma questão de cada caso é um caso, mas na maior parte das vezes eu acho que não é o melhor caminho. O melhor caminho é manter uma base e reforçar com um ou outro jogador diferenciado para uma, duas, três posições.
9: Muito bem, estamos à espera da entrada das equipas. Pedro Ribeiro, já há movimentação nos suplentes. Daqui a pouco vamos ter as três formações sobre este relvado do Estádio do Fontelo.
10: É mais uns instantes e as equipas vão então subir ao tapete verde do Fontelo. Para já os suplentes, recordem, 8 jogos aqui no Fontelo, 6 vitórias do Futebol Clube do Porto, 2 empates. O primeiro aconteceu a 25 de setembro de 88 para o campeonato. Um 0-0 e depois, mais tarde, já com a equipa do Viseu na segunda liga, a 4 de fevereiro de 2020, meia-final da Taça, a primeira mão com Porto a empatar aqui em frente ao Académico, um golo. Era na altura treinador do Académico Viseu, Rui Borges, atual treinador do Sporting. No final, a verdade é que no Dragão, o Futebol Clube do Porto conseguiu vencer por 3-0 e depois na final derrotou o Benfica por 2-1, ganhando ou conquistando a Taça de Portugal em futebol. Já se ouvem os adeptos do Futebol do Porto aqui no Topo Sul. Continua a entrar os suplentes para o banco de suplentes da equipa do Académico de Viseu e também do Futebol do Porto. Daqui a instantes já vejo o Viriato lá junto ao topo das escadas. No topo das escadas, daqui a pouco, os jogadores para o início da partida. Início da partida entre Académico de Viseu e Futebol do Porto e também, obviamente, o quarteto de arbitragem.
9: É, chefiado por Miguel Nogueira, tem como assistentes Paulo Braz e Nuno Pires, o quarto árbitro é Ricardo Baixinho, o vídeo-árbitro é Pedro Ferreira, o vídeo-árbitro assistente Nuno Eiras, são eles quem vão comandar em termos arbitrais esta partida. O Porto pode voltar à liderança isolada do campeonato, porque o Sporting ontem passeou, sobretudo na primeira parte em Vila do Conde, e goleou por 4-0 e é o líder para já da classificação. A equipa dos Viriatos vai tentar aqui a primeira vitória na competição e logo frente ao campeão nacional. Tudo a postos, ainda algum cerimonial em torno desta partida que vai arrancar às 6 da tarde aqui neste estádio do Fontelo. E Pedro, obviamente, sendo o Porto campeão nacional, arrasta muita gente, mas a lotação para o visitante é diferente. A esmagadora maioria está nos adeptos da casa.
10: Está nos adeptos do Académico de Viseu. Aí vêm as três equipas, trio de arbitragem na frente, à direita equipa do Académico, do lado esquerdo a equipa do Futebol Clube do Porto, ainda com um fato de treino. Daqui a pouco vamos perceber com qual vai ser a camisola utilizada na partida, mas estão as três equipas sobre o tapete do Estádio do Fontelo.
9: É, dá para perceber que o Porto vai jogar com a indumentária habitual, o Académico esse com equipamento alternativo, porque há ali uma espécie de vinho tinto à Venezuela, é uma espécie de quase roxo nos calções e nas meias visíveis nos jogadores do Académico, do Porto. Os do Académico são ladeados por jovens, os do Porto não, estão agora perfilados para esta bancada principal e então vamos ter a saudação ao público, a escolha de campo e bola e depois a troca de galhardetes entre os capitães e o início desta partida. Caro ouvinte, vai começar às 6 da tarde o Futebol Clube do Porto, que hoje ficou a saber o calendário definitivo da fase de Liga, da Liga dos Campeões, onde vai começar essa campanha no Dragão no dia 8 de setembro, frente ao Manchester City, a toda poderosa equipa do centro de Inglaterra. Já o Académico, obviamente, as atenções estão todas viradas para as provas domésticas, campeonato, taça e também taça da Liga. De resto, Pedro, a taça da Liga este ano tem um formato diferente, são as 6 melhores do último campeonato mais as duas que subiram, é o caso do Académico, e vai haver as duas que subiram, é o caso do Académico, e vai haver no Dragão um Porto Académico de Viseu nos quartos de final da Taça da Liga.
10: É, repete-se a história desta feita com as 8 equipas, mas com o Académico de Viseu a deslocar-se ao Dragão para defrontar o Futebol Clube do Porto. Futebol Clube do Porto que utiliza, como disseste e bem, o equipamento habitual, meia branca, calção azul, camisola listada verticalmente azul e branca. Do lado contrário, a equipa do Académico de Viseu com meia, calção e também camisola, não sei se lhe hei de chamar bordeaux ou castanho, fica à tua ideia.
0: Fernando, já agora, como há dois Pedros em antena, há pouco como falaste de Pedro, e o Pedro Henrique ia ligando aqui o microfone para acrescentares o apelido, só para não haver os dois Pedros a falarem em simultâneo.
9: Muito bem, muito bem. Pedro Henriques e Pedro Ribeiro. E quando digo Pedro é o que está mais aqui à mão, como
0: muito
9: dizia
0: bem
9: o outro, não é? Ora, a equipa então do Académico hoje, é estranho ver esta equipa com a cor bordeaux. A equipa do Académico é totalmente negra, com tons brancos. A equipa do Porto joga habitualmente com azul e branco. E Pedro, para já grande animação nos homens da casa, a equipa a aplaudir este apoio, porque é de facto extraordinário.
10: É extraordinário o apoio dos vizienses à equipa do Académico. Antes de a partida começar, fizeram questão ali de fazer ali uma voltinha olímpica para saudar, cumprimentar, bater palmas para as bancadas, para cumprimentar, obviamente, os adeptos que vieram hoje aqui ao estádio do Fontelo para assistir a este Académico Futebol Clube do Porto.
9: Vai arrancar daqui a pouco, para já está o capitão do Futebol Clube do Porto, Diogo Costa, e todos sabemos que a 4 de setembro vai terminar, na próxima sexta-feira, o mercado de verão, e portanto até lá há grandes pontos de interrogação, sobretudo mais no lado do Porto. O Académico até está a incorporar vários jogadores. Esta semana foi uma catrafada de jogadores novos para a equipa viziense, mas Pedro Henriques, essa será obviamente a grande expectativa, se alguém vai levar Diogo Costa, Farold ou outros. Farioli, acredito que tenha que dormir com comprimidos, porque na pele do treinador deve ser muito, muito complicado.
11: Sim, é complicadíssimo, até porque nesta altura nós bem podemos atrasar o nosso mercado para mais tarde, era em agosto, agora em setembro, qualquer dia em dezembro, mas de facto o Porto perder um médico como o Farold traria grandes problemas. E a questão do Diogo, é verdade que há mais guarda-redes, mas ainda por cima o Hornicek saiu do Braga e não veio para o Porto. Se tivesse vindo, ok, a perda do meu ponto de vista era menor, no sentido em que teria um grande guarda-redes jovem também, que joga muito bem com os pés, que é aquilo que o Diogo traz. Vamos ver, eu espero que não, porque não parece que o Diogo está...

0: esteja a fazer muita força para sair, e para o campeonato português era mau, e para o Porto também, e o Porto vai ter Liga dos Campeões, que será bem mais apertado à partida do que o que fez na Liga Europa a época passada.
1: Vai sair a equipa da casa, Pedro Ribeiro, pontapé de saída para a formação viziense e, no caso, para João Guilherme.
2: João Guilherme para bater primeiro, vai sair a bola para a equipa do Viseu, a equipa do Foco do Porto a jogar de sul para norte nesta primeira parte.
1: Aí está João Guilherme, camisola 31, vai bater a bola para o início da partida ainda. Uma instalação sonora muito ativa aqui no estádio do Fontelo. Eu e o Edgar Barbosa, também o Pedro Ribeiro, já estivemos aqui a abanar o capacete, e de que maneira, porque chegamos aqui ao som de heavy metal. Aí está a bola na formação do Viseu, a bola já batida por António Correia para o meio-campo contrário, corta o cabelinho de espiga, a bola vai atirada por Fraol, já para fora, lançamento à esquerda e para a equipa da casa, para o lateral Gustavo Costa. Lançamento sobre a divisória do relvado, em vem a bola já para trás, a bola para a zona dos centrais, a bola batida, vem para o guarda-redes, Everton domina todo vestido e encarnado de cima a baixo. Aí está Everton à espera dos adversários, levantou, escorregou, a bola vai para o meio-campo do Porto, vai chegar de poder a poder, de guarda-redes a guarda-redes. E a bola vem para o Diogo Costa, deixa já para Zaidu, recebe Zaidu, vai meter a bola para a frente, deixa a bola nos pés do Gabri. Aí está Gabri, o camisola 10 com o bigodinho, agora bem visível, vai levando a bola para o meio-campo contrário, deixa a bola para o Zaidu, Zaidu dá a bola para o Gabri, e o Gabri mais para trás, vem a bola para Kivior, recebe Iacov, Kivior vai levando a bola para próximo do meio-campo contrário, para um lado, para o outro, dá a bola para Bendareca, está Bendareca, o Porto a chamar o Académico. Bendareca vai levantar, já levantou, entrada da área, PP, deixou a bola para Gabri, Gabri vai dominando, mas há posicionamento, Pedro Ribeiro, posicionamento irregular.
2: É a partir do momento em que a bola é batida da defesa central do Porto, reparei que a PP estava deslocado, o árbitro auxiliar levantou depois a bandeirola, está bola na equipa do Viseu, livre para ser batido.
1: Está a bola para ser batida por António Correia, vai chamando os companheiros lá mais para a frente, vai esbracejando com o braço esquerdo, agora dá a bola para Everton, recebe Everton, vai o Calmeirão, guarda-redes da equipa do Viseu, a dar a bola para fora, vem a bola já para o lado esquerdo, para o outro central, vai tentar o Michelis, vai bater a bola, corta a bola, o Fraol, a bola sobra no entanto para o Caraman, vai receber o Turco, dá a bola para o lado esquerdo, vai tentando avançar a equipa de Bruno Pinheiro, ainda sobre a divisória mas sem grande velocidade, bola para trás, vem a bola do Michelis, dá a bola para o Anthony, Anthony olha para a direita, rasga o passe, a bola para o Caraman, dá a bola para trás, outra vez para o Anthony, bate para a esquerda, a bola para Gustavo, e o Gustavo vai dominar, perante a pressão já do William, dá a bola lá para a frente para o Goi, Goi tenta dominar bem, aguentar a pressão, vai lá Fraolde, mas há falta para a equipa dos Viriatos.
2: Lá do lado esquerdo, ali a rasteira sobre o jogador da equipa do Académico, camisa 17 47, Goi, livra para a equipa do Académico Viseu, que vai ser batido ali muito perto do banco de suplentes do Futebol Clube do Porto.
1: Com a bola a ser batida já pelo conjunto viziense, a bola para trás, vem para a zona dos centrais, não chega Caraman, tenta avançar o Porto, mas a bola vem para Michelis, faz um balão, a bola vem para o espaço de Rosário, dá de cabeça, a bola para a zona central, corta o Académico por Luís Silva, vai lá o Zaidu, mal entrega a bola para a equipa adversária, a bola é do guarda-redes Everton.
2: Antony deixou a bola bater no relvado, deixou a perseguir até ao guarda-redes da equipa do Académico, Everton, que vai devolver para o lado esquerdo.
1: Já deu a bola para Gustavo, vai agitar, tenta avançar, perde a bola para William. Atenção ao Porto, atenção ao Dragão, William está à entrada da área, vai serpentear, dá a bola para a zona de tiro, corta. A formação viziense corta também o Porto, mas a bola vem para o Caraman, vai levantar a bola para o meio campo de ataque para o André Clóvis, aí vai o TGV de Viseu, não chega a Diogo Costa.
2: Aí o defesa da equipa do Futebol do Porto a perseguir a bola, a atrasar de cabeça para o guarda-redes Diogo Costa, saiu, defendeu, já colocou na defesa.
1: Clóvis que se notabilizou no Estoril Praia, já está aqui há bastante tempo, depois de uma época em que foi o melhor marcador da segunda liga, fez aqui um amu, esteve para sair, não sei se havia alguma promessa de saída, a verdade é que ficou, até falhou um estágio inicial, mas é um jogador fundamental e na época passada então, ainda mais, é um jogador matador desta formação viziense. A bola para a equipa do Académico ou do Porto, agora fica a dúvida, é para o Porto.
2: É bom foco do Porto, lançamento de linha lateral do lado direito, já efetuado.
1: A bola para William Gomes, dá a bola para trás, para Jan Bednarek, vai na simulação, mete a bola para Fraonde, vai bater para trás, a bola para Kivior, recebe o Internacional Polaco, dá a bola para o compatriota. Aí vai Bednarek, dá uma voltinha, dá a bola para Fraonde sobre a divisória, entrega para Rosário, dá mais à frente, aí vem o Porto, bola do André, vai meter a bola para Fraonde, lá vai ele desenfreado, dá a bola para William Gomes, vai no lado direito, vai agora flatir para a área, vai dar a bola, pode haver cruzamento, há um toque de calcanhar, corta a equipa de Viseu, ainda William bate a bola, grande confusão, muitos jogadores no raio de ação da bola. Insiste o Porto, a bola para Pablo Rosário, vai levantar, levantou, corta António Correia e a bola vai para Gabri. Gabri vai dar a bola para William, William entrega para a direita, o cruzamento, golo!

0: ainda nos primeiros instantes da partida. A bola para o fundinho no cruzamento, Rosário e Pedro Ribeiro. Não sei se o Everton fica bem na fotografia ou não, mas o árbitro creio que vai anular, não é?
1: Estou com
0: a bola é de guarda-redes.
1: O cruzamento é de Pablo Rosário e André Silva atira para o fundo da baliza, mas o árbitro vai anular o golo porque a bola está aqui na grande área do Académico de Viseu, depois de alguma indicação, então está à espera de alguma indicação para resolver este assunto.
0: É isso, o Everton faz o papel do guarda-redes, que é colocar a bola para a movimentar como se fosse anulado este golo, mas a verdade é que o árbitro está à espera. Pedro Henriques, não sei se através das imagens televisivas conseguimos decifrar este enigma para já inicial.
2: Só pode ser ali um lance em que o homem do Académico tentou driblar o William e ele meteu-lhe o braço no peito. Não parece o suficiente para o jogador do Académico, caiu. Em Portugal, normalmente, das faltinhas, aquilo é assinalado. Eu não pareceu que ele tenha puxado a camisola, não vi a camisola ser puxada, mas ele meteu a mão no braço. O jogador do Viseu caiu, só se foi esse lance, porque de resto não há mais nada. Eu acho que não é suficiente para se marcar a falta, mas eu tenho um critério um bocadinho mais largo. Não sei se há outra coisa, algum fora de jogo, o árbitro está ali a fazer um sinal com as mãos, de tipo fita métrica. Se estão no início da jogada, eventualmente, portanto, está a dar a repetição do lance do Willen, que mete a mão no peito. Talvez puxa ali um bocadinho, portanto, talvez tenha sido mesmo a falta. Fora
0: está
2: de jogo
0: confirmado.
2: Não pareceu.
0: Está confirmado, o Porto avança, Pedro Ribeiro, festa azul e branca. Depois deste momento há Alfred Hitchcock.
1: Tudo normal, cruzamento, Paulo Rosário, André Silva ali perto do guarda-redes, a tirar para o fundo da baliza do Académico. Não podia ter começado melhor a formação do Futebol Clube do Porto.
0: É isso, aos 7 minutos da primeira parte, caro ouvinte, vamos lá rodar o botão à telefonia, porque mexe o marcador no estádio do Fontelo. Académico 0, Porto 1.
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0: Pedro Henriques, não podia começar melhor. 7 minutos de jogo, o golo até foi apontado um bocadinho antes, depois desta espera, mas começar a ganhar para o Porto é importante.
2: É sempre importante. Em relação ao lance em si, e não tendo assinalado, e bem, do meu ponto de vista, aquela falta, fora de jogo não havia, acho que o Académico, não, se tivesse ouvido a antevisão, teria percebido, e eu acho que eles sabiam, mas lá dentro é mais difícil. Eles tiveram duas possibilidades de limpar a bola da sua área para bem longe, para poderem reagrupar, porque o Porto cheira o sangue dentro da área, parecem piranhas e atacam e pressionam. Eles não o fizeram. E o Porto recuperou a bola com a equipa mal posicionada. Cruzamento é bom, é difícil para o guarda-redes e muito bem o André Silva a fazer gol. Mas volto a dizer, dois jogadores do Viseu podiam ter despachado a bola dali, quiseram sair a jogar curto e foram dando sempre a bola ao Porto outra vez.
0: Que grande festarola no topo sul deste estádio do Fontelo com os adeptos do Porto, muitos deles sem a camisola, em tronco nu. Está uma tarde espetacular, estão a festejar este primeiro golo da equipa do Porto, está em vantagem, à frente ao Académico. A bola foi lançada lá para a frente, atenção, vai tentar chegar o Messingham, a bola vem ainda para os centrais, neste caso foi para o lateral Alberto, vai lá o Goi, dá a bola, mas vai sair pela linha lateral. É lançamento para os azuis e brancos.
1: É para a equipa do Futebol Clube do Porto, ali junto ao seu banco de suplentes, para seu jogador André Alberto, aliás, já colocou na zona central do terreno para o companheiro.
0: Aí vai a bola para Bednarek, que recebe o polaco, vai olhando em frente, em Kivior mais à esquerda. Kivior diz a Bednarek para avançar, mas acredito que vá passar para o compatriota. Aí está a bola já para Rosário, abre à esquerda a bola para Zaidu, bem Zaidu, vai olhando em frente ainda, o nigeriano vai levando a bola no pé canhoto, vai agora pisando perante a marcação de um adversário, do João Guilherme, dá a bola para trás, a bola para Kivior, zona do meio, bate a bola para Bednarek, olha em frente, dá uma voltinha, outra vez para Kivior, zona do meio, para Froold, bem, a meter a bola já para Zaidu, entrega a bola já para junto ao lateral, para o PP, devolve Zaidu, aí vai o nigeriano, vai para ali fora, dá a bola para o Gabri olhou, já cruzou, a bola na área, um corte, a bola sobra para Pablo Rosário, bate primeiro a bola para William, atenção, o Porto pode chegar ao segundo, William vai para a área, corta! O homem do Académico, parece-me o Antony Correia, mas terá sido a bola roado pelo brasileiro.
1: É, o William Gomes, quando se preparava para fazer o remate, demorou e depois, quando quis, fez falta sobre o defesa da equipa.
0: É o Luís Silva.
1: Luís Silva, sobre o jogador da equipa do Académico de Viseu. De imediato soou o apito do árbitro livre para a equipa do Académico. Vai ser batido pelo guarda-redes Everton à saída da pequena área.
0: Até era o Michelis, não o Luís Silva. Eles estavam a rebolar e a gente à distância não consegue perceber os números. Aparecia...
1: É o 2.
0: É o 2.
1: É o 2, mas é o eu Michelis. Também estou mais perto e também não percebi que era o Nicos Michelis.
0: É porque o Luís Silva dá-se mais ao jogo e, portanto, até seria normal ele ir lá à luta. A bola já para Froude. Atenção Académico. A bola para Messingham. Sofiane Messingham já há várias épocas aqui no Fondelo. Dá a bola já para o lado direito. Vai tentar Robinho. Vai meter a bola. A bola já para trás. Vai meter a bola para o Luís Silva. Recebe o capitão. Dá a bola outra vez para o lado direito para Robinho. Para o Luís Silva. Marcado por PP. Vai levando a bola. Camisola 7. Dá a bola para trás. A bola para o António Correia. Recebe Correia. Bate a bola para a esquerda para o Gustavo. Domina no peito. Põe no relvado. Foge a marcação do William. Bate a bola para a zona central, vem a bola já para o Anthony. Anthony bate para a direita, a bola para Robinho, recebe Robinho, vai olhar, vai bater, aponta pé lá para a frente, atenção para Clóvis, tenta dominar, está na área, vai para o cruzamento, bate contra Rosário e ganha Pedro, lançamento já perto da bandeirola de canto.
1: Clóvis a trabalhar muito bem do lado direito, o ataque da equipa do Académico de Viseu perante o médio Pablo Rosário, tentou fazer o cruzamento, a bola bateu no corpo do jogador da República Dominicana, saiu pela linha final, a pontapé de canto para a equipa do Viseu, lá direito do ataque.
0: É para um dos melhores desta formação, Caraman, o turco, com o cabelo preso por uma fitinha, já levantou a bola na área, vai lá nas alturas e corta Kivior, a bola vem para trás para Robinho, recebe Robinho, vai agora numa simulação, fugiu André Silva, dá bola para Messingham, pé esquerdo contra a muralha, a bola sobra para Robinho, vai a equipa dos Viriatos, bola para a direita para Gouy, recebe Gouy, está agora à direita, entrega para Caraman, vai fugindo, vai cruzar, corta o Porto, a bola sobra para Messingham dentro da área, corta Bednarek a limpar qual sentido e a bola vem para Robinho. Ele agora é lateral direito, mas quando veio para Portugal e para o Penafiel jogava como extremo. Aí está a bola metida para João Guilherme, recebe João Guilherme, veio na época passada para Viseu, cruzamento para a área, corta Kivior e a bola vem para o espaço onde está o Michelis, dá a bola de cabeça lá para a frente para João Guilherme, impela a bola lá para o meio para Frawald, Frawald dá a bola para William Gomes a entregar a bola para um companheiro, mas depois a bola fica na equipa que mais parece hoje, a seleção da Venezuela, a equipa do Vino Tinto, equipamento alternativo para os vizienses. A bola já está nos pés do Caraman. Caraman rodou para a direita, para o Robinho. E com tudo isto estamos a chegar ao primeiro quarto de hora da partida. O Dragão, o campeão nacional, está na frente do marcador. Marcou o André Silva aos 6 minutos num lance dentro da área do Académico. Bola para a esquerda para Gustavo. Recebe Gustavo. Vai travando a marcha, dá a bola para trás. Vem a bola para Michelis. Michelis vai meter mais para o meio. A bola para o espaço onde está o Anthony. Anthony trava a marcha. Olha em frente, vai bater, bate a bola, outra vez devolvida para Michelis, recebe Michelis, entra no meio campo do Porto, vai meter a bola lá para frente, sobra para Clóvis, dá para trás, a bola bem trocada agora para Caraman, é bom de bola, já se percebeu, abre a bola para a direita, para Robinho, aí vai Robinho, olha para a área, vai cruzar, cruzou ao largo, atenção, segundo poste, a bola vai para fora, é pontapé de baliza, mas Pedro está a rebitar cachimbo, Pedro Ribeiro está a rebitar cachimbo, a equipa do Académico.
1: É, a instalar-se no meio campo do Futebol Clube do Porto, com duas, três ações ali pela zona central do terreno, ora pelo lado esquerdo, agora foi pelo lado direito com Robinho a fazer esse cruzamento muito, muito largo, a bola sobrevoar, a grandear e sair pela linha final, pontapé de baliza para a equipa do Futebol Clube do Porto.
0: E é isso, Pedro Henriques, comentador da Antena 1 nesta partida, o Porto entrou, marcou, mas o Académico está aqui a tentar, pelo menos, equilibrar mais o jogo ofensivo.
2: E quando tu dizias bom para o Porto ter marcado um gol cedo, sim, mas pensei logo na questão que o Porto, quando não marca um gol cedo, fica mais tempo em cima do adversário e a criar jogo. Portanto, o Porto costuma fazer isto e não é um bom princípio sempre, porque o Académico já chegou, o Clóvis é um avançado perigoso, faz boas diagonais curtas, longas, é rápido, define bem, bola parada, o Viseu também é uma equipa relativamente competente e o Porto é verdade que terá mais espaço para contra-atacar, mas vai expor-se a uma pressão e uma possibilidade de uma falha de sofrer um empate.
0: Para já, Pedro Ribeiro, há um homem do Porto magoado e por isso a partida interrompida.
1: A equipa do Viseu tirou logo a bola para lá da linha lateral para que possa ser visto o jogador. É Zaidu, que está estendido no relvado, depois de sofrer ali um toque. Ainda não entrou a equipa médica. Há dois jogadores do Futebol Clube do Porto, se não há conversa com Zaidu, que está estendido ainda no relvado. Entrou a equipa médica para assistir o jogador do Futebol Clube do Porto.
4: E não sei se não pode ser o mesmo fim de linha, Fernando, porque olhando para as imagens televisivas, ele tenta ali o passe, depois quando apoia ao pé e até sozinho, acaba por queixar-se imediatamente ali da zona da virilha e, portanto, pode ser uma preocupação para Farioli e essa alteração que vocês documentavam já em perspectiva.
0: Vamos ver então, para já Francisco Moura está em alerta para... Já está a tirar, de resto, creio, está o Martim, está o Francisco Moura e é o Martim. É o Martim Fernandes quem tira o colete de aquecimento e, portanto, é o regresso à equipa depois de alguns problemas físicos e vamos ter aqui, obviamente, alteração porque vai sair Zaidu. E Pedro Ribeiro, está o Martim Fernandes já a encaminhar-se para, para a zona de substituição.
1: Curioso, porque o Martim até é um jogador que costuma jogar do lado direito, não é? Francisco Moura do lado esquerdo e prefere um lateral direito polivalente para colocar do lado esquerdo. Já está preparado junto à linha lateral para ver, então, para insistir para ocorrer essa alteração com Zaidu ainda deitado no relvado junto da, da equipa médica. Fim de linha, como, como disse o João Gomes Dias, porque de facto não há outra hipótese, se calhar estão à espera de uma maca, porque não sei se o jogador vai conseguir ir pelo seu pé, mas vamos aguardar porque o Martim ainda está junto à linha lateral para entrar, vão conferenciando obviamente alguns jogadores do Futebol Clube do Porto, aqui do lado esquerdo, com o PP a dar algumas indicações para Bernarek e também o seu companheiro de equipa, mas para já Zaidu sair é que vai ser com calma.
0: É, está a tentar recompor-se, mas Pedro Henriques, fica aqui a ideia de que Francisco Moura não vai contar muito. É o lateral esquerdo e a época passada jogou muitas vezes. Opção por Martim Fernandes. Há de resto esse falatório fora das quatro linhas de que o Porto está a tentar colocar o Moura, o Francisco Moura, e portanto poderá aqui também estar a razão desta opção por Martim Fernandes.
2: Sim, à partida, e se o Martim, aliás, passa à frente do Moura, é porque ele é o terceiro lateral. Bem sei que o treinador pode dizer que é uma questão também estratégica, porque jogar com o Martim à esquerda é diferente de jogar com o Moura, por características, não é se é melhor ou se é pior, são diferentes. E portanto, para o tipo de jogo que o Porto faz, o Porto não abre muito os seus laterais. E o Martim jogar por dentro joga bem, até melhor do que o Moura, que é um jogador mais com passada larga e com espaço e que até cruza bem. E portanto, percebe essa escolha e não faz sentido ao Porto, se o Moura não é o segundo lateral esquerdo, que o tenha no seu plantel.
0: Sem grandes, grandes dificuldades, Zaidu, com a perna direita ligada, vai ali claramente ao pé coxinho, apoiado por dois elementos da equipa médica do Futebol Clube do Porto, pode ter aqui uma lesão impeditiva para as próximas partidas. Aproveito para olhar para o cronómetro, carimbar esta emissão mundial de Antena 1 a partir do Parque do Fontelo, no estádio do Académico. Nesta altura, Académico de Viseu 0, Porto 1.
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4: Em Espanha, triunfo categórico do Levante, de Luís Castro. O técnico português levou a equipa dos arredores de Valência a um triunfo diante do Betis por 5-2.
0: A bola aqui na jornada 4 está no espaço azul e branco. Aí está o Porto, agora refeito desta saída. Já está posicionado à esquerda Martim. A bola vem para Kivior. Kivior vai levando a bola, camisola 4. Aproxima-se do meio campo contrário, marcado a distância por Clóvis. Vai levando a bola e está sem grande pressa. Kivior olha para um lado, olha para o outro. Dá a bola para a direita. A bola vai na direção do Bednarek. Dá a bola já para a ponta. A bola para William. Recebe o William, já pressionado por Gustavo. Vai meter a bola para trás para Bednarek. Dá uns passinhos para trás. Vai recolhendo a bola, pressionado por Clóvis, pelo simples não, atrasou a bola para o Diogo Costa.
1: Cara de esforço de Zaidu, foi retirado um painel de publicidade, mesmo aqui junto ao túnel, para Zaidu sair, acompanhado por dois elementos da equipa do Futebol Clube do Porto, e agora o mais difícil vai ser descer as escadas para o balneário, onde vai ser tratado.
0: É, vai ter que descer uma longa escadaria até aos balneários, e Zaidu, Pedro, não é

0: andam cegos, porque é de facto um jogador maravilhoso. E Pedro faz aqui um extraordinário movimento para o segundo dos Dragões.
1: Só ao alcance dos melhores, de facto, com Gabri Veiga a olhar, a colocar a bola, um excelente remate do jogador do futebol, fazer o segundo para a equipa do Futebol do Porto, no preciso momento em que Zaidu, até ele, com tanta dor, parou a meio das escadas e levantou o braço esquerdo a festejar o golo do Futebol do Porto, apesar de estar, de facto, com bastantes dores, a querer também festejar o segundo do Futebol Clube do Porto esta tarde aqui no Fontela Viseu.
0: Está quente o tempo aqui na cidade de Viseu, quente também no marcador para um lado do Dragão, caro ouvinte. Vamos lá a conferir, a rodar o botãozinho para a direita. Aumenta o volume à telefonia porque agora no placar indica Académico 0, Porto 2, marcou Gabri.
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3: A confirmar-se, porque penso que ainda está a passar pelo crivo do VAR, com um possível fora de jogo do PP que faz a assistência, a confirmar-se, digo, será o terceiro gol de Gabri Veiga neste campeonato em apenas 4 jornadas.
0: Isto é uma espécie de síndrome do multibanco, porque é quando fazemos um pagamento, temos que ficar à espera do talãozinho e quando não sai ficamos sempre na dúvida. O futebol é um bocadinho isso. Há golos, há festa, há festejos, mas depois temos sempre este cerimonial em nome da verdade esportiva. A verdade é que o árbitro está à espera, são estas as regras, mas Pedro Ribeiro e Pedro Henriques, não sei, o lance foi corrido, foi à entrada da área, aparentemente parece ser limpo.
4: Sim, em relação à transmissão, sim, é verdade, estão ali as letrinhas da televisão a tapar o PP, mas não me parece sequer em linha, mas às vezes a posição da câmara pode enganar. Agora, o que não engana é o Porto como joga, mas os jogadores esquecem-se um bocadinho das questões, portanto já vimos que é golo, esquecem um bocadinho que é central do Porto, bola longa quando tentas pressionar, eles estão bola longa no PP, PP dá de cabeça para trás e o médio, quer seja o Frault e neste caso o Gabri, atacam esta segunda bola, neste caso é uma assistência, e o médio, o Caraman, ficou a ver, como nós estamos aqui a ver, ele ficou a ver, só que ele tem que marcar o médio do Porto. Não marcou, o Gabri tecnicamente é muito bom, sem qualquer pressão fez um grande gol.
0: Aí o Porto está a engordar a marca, vence já confortavelmente por 2-0. Ainda não chegamos a meio, estamos agora a meio da primeira parte e o Dragão vai vencendo por 2-0. Já perdeu o Zaidu por lesão, entrou o Martinho. A bola vai na equipa azul e branca. Aí vai o Kivior levando a bola, olha em frente, Kivior até a marcação. O primeiro tampão é de Clóvis, André Clóvis. Aí está Kivior, bate a bola para a direita, a bola para Bendarek. Vai levantar, levanta a bola para a ponta, já para William Gomes. Corta primeiro o Gustavo, vai limpar o Michelis, dá a bola para a frente para o Clóvis, tenta dominar, vai cair o Bednarek e a bola vem para o Kivior. Kivior atrasa na direção do Diogo. Aí está Diogo, recebe a bola de pé direito, tem Martim a pedir mais à esquerda, mas prefere dar a bola para o lado direito. Aí vem a bola para o conjunto portista, para Kivior, e o Kivior vai agora para a zona central, para a zona natural que ocupa no relvado. Abre a bola para a direita, a bola vem para Martim, a Martim vai para o meio-campo contrário, vai com a Caraman na marcação, também João Guilherme, ainda Martim bate a bola, vai na direção do Bendarek, e o Bendarek dá a bola para o Kivior, recebe Kivior, abre à esquerda, a bola para Martim, recebe Altinha encardada, dá a bola já para Pepe, recebe o Gaúcho, vai levando a bola para a zona mais central, bate a bola para Bendarek, à entrada do meio campo contrário. É o Porto a empurrar claramente a equipa adversária, lá para trás a bola de Kivior, dá para Gabri, Gabri recebe, aí está Gabri Veiga, vai levando a bola, vai numa simulação, dá a bola para Pablo Rosário, zona do meio, vai Pablo Rosário, vai meter a bola, rasgou o passe, corta Luís Silva, vai lá Caraman completa, dá a bola já para frente para o João Guilherme, tenta avançar, corta Martim, bola fora, é do Clube Académico de Futebol.
1: Linha lateral para o Académico de Viseu, já no meio campo, defendido pela equipa do Futebol Clube do Porto. Daqui a pouco o jogo vai parar para hidratação aos 30 minutos da primeira parte e também aos 30 da segunda.
0: É uma das situações herdadas do último campeonato do mundo, nem todas vão ser absorvidas pelo futebol europeu, mas esta justifica sobretudo em período ainda estival, verão, está uma tarde quentíssima, Pedro, e portanto os jogadores naturalmente precisam de hidratação.
1: Falta mesmo aqui a areia e a toalhinha, porque de facto o sol está fantástico. Está bastante, bastante quente aqui em Viseu e aqui à flor do relvado, ainda se nota mais certamente. Olha aí o ataque da equipa do Viseu.
0: Vais ficar com um bronze notável. Aí está a bola de Robinho lá para a frente para Goi. Vai na lateral da área, lá direito para a linha de fundo. Vai levando a bola, muito marcado para um adversário pelo Kivior. A bola sai, é do Futebol Clube do Porto. E a Kivior foi mais forte que Goi.
1: Ainda fica ali a reclamar uma possível falta, um toque.

0: que, por trás do jogador do Futebol do Porto, mas auxiliar e árbitro mandam seguir arremesso para a equipa do Porto. Agora, mal arremessado, perderam a bola e no mesmo local vai ser lançamento para a equipa do Académico Viseu.
1: É, e o árbitro vai dar a bola para a equipa da casa, vai lançar Robinho, está o brasileiro com cabelo a crusty. Levanta a bola lá para a área. A bola vai sobrar para o lado esquerdo. Ponta, pé! A bola sai pela linha de lado. Grande tiraço agora por parte do Goi.
0: Goi e ali o jogador do Futebol Clube do Porto dar o corpo ao manifesto, como se costuma dizer. E este já como se marcasse um golo.
1: A bola vem para trás para Michelis, recebe Michelis, bate a bola enroladinha, vai para trás para o guarda-redes, Everton recebe, Everton vai dando os passinhos para trás, vai meter a bola já para o lado direito, a bola para Robinho, bateu para onde estava virado, entrega a bola para Kivior, impela a bola de cabeça, vai lá para a frente, a bola para Martim, e o Martim dá a bola para Froold, embrulha-se com o adversário, cai o homem do Académico, que é o Messingham, a bola sobra para Robinho, Robinho dá a bola para trás para o Correia, e o Anthony Correia a meter a bola para Robinho, e claro, Pedro Ribeiro dá para fora porque está ali o Sofia Sofiane Messingham a rebolar do Real Madrid.
0: Sofiane Messingham, o alemão, a rebolar na zona central do terreno, já está levantado, vai-se queixando ainda da parte da nuca e também do pescoço, arremesso de linha lateral feito pela equipa do Futebol Clube do Porto, devolveu a bola, obviamente, à equipa do Académico Viseu.
1: Pedro Henriques, a tua leitura, estamos quase a caminho da primeira meia hora de jogo, o Porto vence confortavelmente por 2-0, já perdeu um jogador por lesão, mas o Académico ainda nem sequer arranhou verdadeiramente a baliza de Diogo Costa.
2: A diferença entre os três grandes e os outros todos é muito grande. Bom, o Braga é uma equipa diferente, é uma equipa que está ali entre mais perto dos três grandes do que dos outros todos, mas é isto, o Porto é uma equipa com esta eficácia, criou duas situações, fez dois golos, quer dizer, a do Gabriel Neves é uma situação, porque é um remate de fora da área, um grande remate, não é uma oportunidade clara de golo como a do André, bem finalizada. O Académico vai tentando, o jogo está muito tempo parado, e portanto já teve parado com o Zaidu, depois houve a troca, houve os golos de VAR, ainda mais a paragem para a hidratação. Isto, o jogo para mais do que o comboio ali do Oeste, mas o Porto tem o jogo perfeitamente controlado, e isso é o que interessa ao Porto, também estará muito calor e vocês estão aí, e o Porto vai jogando assim, e quando o Académico se extrair um bocadinho as marcações, vai criar a situação para fazer gol.
1: Aí está a bola na equipa do Porto, está de facto muito quente neste fim de tarde. A bola já para Victor Froold, recebe o dinamarquês, dá a bola para Pablo Rosário, bate a bola para a esquerda para Martim, dominou com grandes dificuldades e a bola vai mesmo sair. E já não é a primeira vez, Pedro Ribeiro, é a segunda pelo menos que eu me lembro que Martim não consegue dominar a bola.
0: Não consegue dominar a bola nas perfeitas condições, com o Porto tranquilo a vencer por 2-0, os golos, como disseste, André Silva e Gabri Veiga, os mesmos dois que marcaram no 2-0 ao Alverca.
1: É isso, o Porto pode não ter pontas de lança nesta altura, ou quando digo pontas de lança, finalizadores, aqueles que nos habituamos, como tem por exemplo o Benfica e o Sporting, mas tem jogadores nas alas no meio campo que fazem toda a diferença, e por isso o Futebol Clube do Porto está aqui também a vencer por 2-0, segue a bola no Gustavo, encosta a bola para Goi, a Goi dá a bola para Gustavo, vai aproximar-se da divisória, dá para Luís Silva, recebe Luís Silva, entrega a bola para trás, a bola para o António Correia, abre à direita, a bola para Robinho, tem espaço para avançar, Robinho vai agora pisando a bola, marcado por a PP, dá para trás, a bola para o António, recebe o António, vai levando a bola, ainda o António, agora titubeante, não sabe bem o que fazer, a bola lá despachou, a bola para o lado contrário, para a esquerda, domina Gustavo, marcado por William, bate a bola para a frente para o Messingham, abre para Goi, e vai Goi, é rápido, marcado por Alberto, dá um chega para lá, a bola ainda está no Goi, vai ajeitar para o cruzamento, prensado, a bola para a área, corta para o Old, e a bola vai ainda para um lance dividido entre André Silva e um adversário, mas o árbitro dá pontapé livre, não é, Pedro?
0: É, o jogador do Académico quer disputar a bola, mas sofre ali um toque do companheiro de profissão do Futebol do Porto. O árbitro apitou de imediato. Há jogadores do Académico que vão até ali ao banco de suplentes para beberem água, mas de facto o que interessa é o livre à entrada da grande área do Futebol Clube do Porto.
1: É, foi falta que o árbitro viu, indicou sobre Luís Silva, e portanto pontapé livre para a equipa dos Viriatos. É meio do meio campo de ataque, com a equipa do Porto a formar já um tampão, uma barreira, e vamos ver o que dá. Caraman está próximo também, Messingham São dois jogadores que batem bem. Caramano mais à esquerda, Messenghem mais à direita, para baterem obviamente com o pé trocado. Ou Caramano com o pé direito, Messenghem com o pé esquerdo, vamos ver. É Caramano, vai encaminhar-se para a bola. Bateu, grande parada de Diogo Costa.
0: Batado pelo Turco, a bola sobre a barreira, mas Diogo Costa a controlar, a voar para a bola e para a fotografia. Passa o perigo para a equipa do Futebol do Porto.
1: Aí vai Diogo, vestido de cinza. Vai olhando em frente o Internacional Português, vai levando a bola. Qual futsalista? A bola vem para Kivior, Kivior vai dominando, bate com a bola para o lado direito. A bola vem para o Bendarek, Bendarek agora dá uma travadinha, mete a bola para trás outra vez para Diogo Costa. Vai levando a bola para o limite da área, bate longo, lá para a frente, mas está na marcação o Anthony. A bola vai para o Everton. Recebe o guarda-redes do Académico. Coloca a bola no relvado, vão começando a aparecer as primeiras sombras sobre o tapete verde, ponta, pé do Everton. A bola vem para o Alberto, impele de cabeça, a bola vem para o William, peitada, vai agora dominando, dá a bola para trás, Bendarek controla e a bola vem para o Diogo. E o Diogo puxa a bola para o lado, o Clóvis, dá a bola para o Martim. E o Martim vai passar ou não pelo Robinho, perde a bola, não entrou bem Martim, vai levar o João Guilherme, dá a bola para o lado direito, a bola para o Robinho. E o Robinho dá a bola para trás, vem a bola para o Luís Silva, recebe o Luís Silva, vai olhar. Bate a bola, renta a relva, bola metida para a entrada da área, João Guilherme corta, Martim para Diogo e o Diogo levanta, a bola vem já para a zona central do relvado, Antony impele a bola de cabeça, dá para o companheiro, para Luís Silva, agora a meter a bola para Robinho, bem jogado, aí vai Robinho, meio campo de ataque, dá a bola para João Guilherme, para Robinho, Robinho vai na passada do Gabri Veiga, dá a bola para Messenghem, é agarrado na camisola pelo Froold. O árbitro estava logo atrás e, portanto, pontapé livre. Clarinho para a equipa do Académico.
0: É, foi Froult que fez a falta. Lá está. Pausa para a hidratação. As equipas dirigem-se para os bancos suplentes.
1: É quando estamos a 13 minutos do tempo de compensação aqui no estádio do Fontelo, na cidade de Viriato. Vamos carimbar mais uma vez esta emissão mundial da Antena 1. Académico 0. Porto 2.
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4: Em França, o Lance, que vai ser adversário do Sporting na Liga dos Campeões e que já ganhou este ano a supertaça diante do PSG, perdeu diante do Estrasburgo. A equipa de Hugo Oliveira levou melhor e venceu por 2-1.
1: Aqui o Porto está a vencer por 2-0, o Porto para já com arranque à semelhança da época passada. É certo que ainda não confirmou a vitória neste desafio, mas está muito bem encaminhado para conseguir a quarta vitória consecutiva e chegar de novo à frente isolada da classificação perante este Académico de Viseu, que teve apenas uma bola defendida pelo guarda-redes do Porto, Diogo Costa. Vamos ver o que ainda dá esta última tranche da primeira parte, mas Pedro Henriques, o Porto, como dizes, super eficaz, vai controlando o Académico de quando em vez tenta chegar lá, mas a verdade é que ainda não encontrou maneira de criar verdadeiro perigo.
2: É o Porto a ser Porto, tem uma forma de jogar muito bem identificada por si, pelos próprios, mas identificada pelos adversários, mas que tendem a ter a dificuldade, porque o futebol é mesmo assim, não é fácil, em que alguns movimentos tradicionais, padrão do Porto, se tu não os acompanhas, pode ser a morte súbita. No caso do primeiro golo, é a tal questão do Porto, na perda de bola reage muito bem, de forma agressiva e rápida à perda da posse da mesma, e portanto, dois jogadores do Viseu esqueceram-se que o Porto era assim e não despacharam a bola. Eu bem sei, tens de tentar ser a jogar, mas eles têm que perceber contra quem é que estão a jogar. Não o fizeram, sofreram o primeiro gol, bem jogado pelo Porto. No segundo, troca de bola devagarinho ali entre os centrais e de repente um passe na diagonal para o extremo, a devolução para a entrada do médio. Froult e o Gabri estão a fazer isso com muita frequência. A bola ou entra direta, vertical, ou uma segunda bola que é devolvida para mais para trás. Portanto, o Porto faz dois golos, acho que não teve mais nenhum. Vai controlando o Académico porque tem bons jogadores e posicionam-se bem todos os jogadores, ou quase todos, atrás da linha da bola. E é uma das formas, o Porto foi campeão assim também a época passada, umas vezes a jogar um bocadinho pior e outras a jogar bastante bem, e no jogo anterior o Coroca jogou bastante bem e criou muito. Hoje não está a criar muito, mas isso é a imagem também do Porto, não precisa de muito para ganhar os jogos, muito em termos de oportunidades, claro.
1: Pedro Henriques, comentador da Antena 1, neste Porto Académico, ou melhor, Académico Porto, e há uma falta, Pedro Ribeiro, sobre PP à entrada do meio campo de ataque.
0: António Correia, o lusó francês, nascido em Castreia, em França, fez ali falta sobre o jogador do Futebol do Porto, que ainda está estendido no relvado. Vamos ver se consigo perceber quem é.
1: É o PP.
0: É o PP? PP, exatamente. Ali na zona central do terreno, ainda está deitado, mas vai levantar-se, vai ganhando algum tempo. Tranquilo, treinadores nos bancos, para já Farioli, tranquilo, a olhar para o retângulo de jogo, enquanto Bruno Pinheiro, o treinador da equipa do Académica, dá mais indicações. Olha aí o livro.
1: Aí está a bola lançada, atenção para a linha de fundo, ao toque da cabeça a bola para Rosário, mas entrega mal a bola, a não chegar aqui, Vior, a bola para fora, é ponta, pé de rede para a equipa do Académico de Viseu.
0: Pensou bem, Pablo, porque tentou amortecer com a coxa para a entrada de Kivior, mas depois o central polaco não percebeu, a bola bateu no relvado, ganhou velocidade, saiu para a linha final e por isso mesmo há pontapé de baliza para o Académico de Viseu.
1: Um abraço para todos quantos nos estão a seguir nesta transmissão mundial da Antena 1 a partir do Estádio do Fontelo, jornada 4 do campeonato. O Porto está a vencer por 2-0 e vai manobrando para o William Gomes, vai meter a bola para a frente, bem trocada, a bola já para a entrada da área, vai sobrar para o André, André dá a bola, vai cortar a equipa do Académico e a bola para fora, é lançamento à direita.
0: Juntou bem os suplentes da equipa do Académico de Viseu, arremesso de linha lateral para o defesa direito da equipa do futebol do Porto, é ele, Alberto Costa.
1: E Alberto, a bola para Pablo Rosário, vai meter a bola para trás, vem a bola para Pedarek, recebe Pedarek, dá a bola para Kivior, Kivior domina a bola de pé esquerdo, olha em frente, vai tentar avançar, está Jacobo Kivior a meter a bola para o Martim vai dar a bola para trás, outra vez para Kivior, vai lá a marcar João Guilherme, a bola para Pedarek, dá um espaço para trás, já pressionado por Clóvis e pelo simples não atrasa para o guarda-redes Diogo, sobre a marca do pontapé de penalti, a entregar a bola para Rosário ao meio, dá a bola para Bendarek, descaído para a direita, entrega mais para junto a linha, a bola para o Alberto, e o Alberto a bola para trás, vai lá o Diogo, levanta mas a bola vem para o Robinho, dá pega de bola, a bola sobra para o Gabri, ajeitou para a esquerda, para Martim, vai tentar dominar Martim, bate a bola para trás, vem a bola para Kivior, e o Kivior vai agora pisando outra vez a devolução para Martim, a Martim vai procurando a zona mais interior do relvado, sai-lhe a caminho, João Guilherme dá a bola para Frauold, bate a bola para a esquerda para o PP, já está restabelecido o brasileiro, mete a bola para Gabri, pode ser mais um, dá para trás, William atirou o golo! Porto! Fácil, fácil!

0: de azul e branco se veste o terceiro. Aqui no Parque do Fontelo, Pedro Ribeiro, que bela jogada de equipa, finalizada por William Gomes.
1: E a brilhar às três tabelas, mais 20 minutos e jogam de olhos fechados. O Gabri Veiga está imparável, mais uma excelente jogada de conjunto do Futebol Clube do Porto, à linha, cruzamento, aparece brasileiro William Gomes a tirar para o fundo da baliza do guarda-redes Everton, da equipa do Académico de Viseu. Que bonita jogada do Futebol Clube do Porto, futebol total em Viseu.
0: E a verdade é que os adeptos já nem festejam, porque 3-0 de facto já uma vantagem super confortável nesta partida aqui no estádio do Fontelo. Caro ouvinte, vamos lá carimbar esta edição mundial da Antena 1. O marcador agora indica, com 39 minutos da primeira parte, Académico 0, Porto 3.
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3: Vai-se sonhando aqui quase uma espécie de tendência. O Benfica já ganhou este ano um jogo 7-0. O Sporting ontem esteve a ganhar 4-0 ao intervalo. E o Porto, com 3 remates, faz 3-0 diante do Académico de Viseu. Ainda não chegámos ao final da primeira parte.
0: É de facto uma eficácia, Pedro Henrique, 100% para o Porto. Uma equipa letal, não desperdiça, não há desperdício no Dragão. E arrisca-se aqui, a descansar na segunda parte deste encontro, porque 3-0 é de facto já bem pesado para a equipa viziense.
4: E teve de facto, agora também teve muito perto do Porto criar aqui a quarta jogada para gol. Esta jogada é muito boa, é muito bem jogada por parte do Porto, é perfeita. Eu tinha falado nisso, quando o Académico quiser pressionar o Porto mais alto, se não fizer, o que o Porto faz normalmente, e é normal nas boas equipas, é, se tu pressionas alto, quando o adversário está a saltar a pressão, tens que fazer falta. E se tu olhas para a estatística do jogo, o Porto, e agora fez mais uma, o Porto está a ganhar por 3-0 e já fez 6 faltas. O Académico está a levar 3 e fez 3 faltas. Não parou a jogada. Portanto, pressionas alto, isto é o beabá. E volto a dizer, isto dentro do campo é muito mais difícil do que estar aqui sentado. Mas tu olha para a melhor equipa, que é o Porto, o que é que o Porto faz? Sais da pressão, agarras a camisola, faz uma faltinha, os atacantes ou os médios. Não é preciso que sejam os defesas. O Académico não fez isso. O Porto saiu lá de trás, bola no central, depois no lateral, envolveu, correu, o Frault, a bola entrou no Gabri, faz uma recepção extraordinária, bom trabalho aqui do André Silva, e depois o William a entrar e a fazer o golo. Portanto, 3 oportunidades, 3 golos. Volto a dizer, isto não é um apelo à falta, não é para ninguém bater em ninguém. Mas olhem para o Porto a jogar, quando tenta pressionar, se saltam a pressão, não conseguem todas, mas na maior parte, ou rouba a bola, ou rouba o jogador da jogada, porque tem que parar o lance. Se tu queres pressionar o Porto e não fazes isso, bom, sujeitas-te a levar um cabaz, já estão 3, vamos ver como é que vai continuar.
0: É, e sobretudo depois do lançamento da partida por Bruno Pinheiro, dizendo que a maneira que o Académico tinha de discutir a partida era controlar a agressividade do Porto. A verdade é que não o está a fazer e, portanto, essa ideia a cair por terra. Vamos ver, ainda há muito para jogar. O Porto está muito, muito confortável. O Académico não tem reação em termos ofensivos. Aí está a bola já para o António Correia. E com tudo isto, faltam 4 minutinhos para o tempo de compensação. A bola para a direita para o Robinho. E o Robinho pisa a bola, dá já para o Caraman. Caraman vai dominando, aí está o Turco, vai levando a bola, já para trás, a bola para Michel, Calmeirão recebe, aí está o jogador grego a meter a bola para o Luís Silva, bate a bola para Gustavo. Gustavo vai meter a bola já para o meio campo de ataque, a bola para Gouy, Gouy pisa, vai tentar rodar ainda Gouy, dá a bola para trás, a bola para o Luís Silva, não tem opções, abre os braços, mas o árbitro creio que dá ali uma faltinha para a equipa do Académico e rola a bola para o Anthony. O Anthony levanta, a bola vai para o João Guilherme na dividida com o Kivior, ganha melhor o brasileiro, aí vai João Guilherme, vai meter a bola para o Caraman, corta Kivior e bem, dá a bola já para o espaço onde está a dominar o Martim, vai para a relvada, a falta do Caraman, foi lá pezinho maroto a derrubar o 52 do Futebol Clube do Porto.
1: Diz que não, mas de facto fez falta o Turco, um toque numa das pernas do jogador do Futebol Clube do Porto, Martim, aí para o relvado, livre para a equipa dos Dragões, lado esquerdo do seu meio campo.
0: A bola para Kivior, tem a bola dominada na mão direita, está a tentar recompor-se Martim. A bola para o central polaco internacional, está Jakub Kivior, ele que joga à esquerda da defensiva, também como lateral, se for necessário. A bola vem para Adeu Costa, recebe Diogo, vai olhando. O jogo está a arrastar-se já para a parte final desta primeira metade. Porto ganha de forma confortável por 3-0. Bola batida, vem a bola para PP, pezinho furado, a bola para fora, lançamento à direita. Já para Robinho, aí está Robinho, vai olhando. vai dar a bola para trás, a bola já para o espaço onde está o Antony Correia, a domina Correia, vai dar a bola para Luís Silva, entra no meio campo ofensivo, dá a bola para o Caramano, tenta ajeitar à falta do Gabriel. Pontapé livre para Luís.
1: Gabriel e também a ação defensiva, a fazer falta sobre o homem do meio campo da equipa do Académico de Viseu. Vai, vão subindo os mais altos, as torres do Fontelo, as torres da cidade de Viriato. Tenta ali a marcação também, o futebol do Porto Livre é do lado direito.
0: É, com os habituais jogadores, Messingham e Caramano. Um turco e um alemão, é o turco. Aí vai Caraman, levantou, segundo poste, bola para fora. Finalmente uma bola para a baliza do Porto, pingada, Pedro. Não havia muito perigo, mas foi para lá das redes de Diogo Costa.
1: Muito, muito, muito largo para a cabeça do jogador do Académico de Viseu, mas de imediato auxiliar a levantar a bandeirola. O jogador estava em posição irregular, livre para a equipa do Porto.
0: Esta bola no Diogo Costa vai mexendo a bola para o lado direito, para o Bednarek na lateral da área. Ajeitou o Calmeirão, levanta a bola para a frente para o André, não está lá. A bola vem depois para o Antony. Antony dá uns passinhos para trás para ganhar posicionamento. Vai meter a bola para Luís Silva. Recebe Luís Silva a entregar a bola já para o espaço do Michelis. Entrega para o Gustavo e o Gustavo virou, agitou para a frente, corta Fraolde no caminho da bola. Dá para Alberto e o Alberto para a frente para o André. E o André Silva vem cá atrás buscar a bola, dá para o Fraolde. Aguentar a carga de um adversário, mete a bola para Pablo Rosário, entrega no guarda-redes Diogo. Aí está Diogo, vai levando a bola na marca do pontapé de penalti, virou-se para a direita, agora arrependeu-se, vai ainda transportando a bola para fora da área, dá para a esquerda, a bola vem para Kivior, Kivior marcado por um adversário, por João Guilherme, levantou a bola para a frente, vai lá tentar o Alberto, incorporado no ataque, corta o Luís Silva, dá a bola para o Antony, bate com a bola, corta Martim no caminho da bola, sobra a bola ainda para o Antony, dá a bola para o Caraman, e o Caraman vai agora invadindo o meio território contrário, quase caía, foge também, a marcação do Martim, vai para a zona central do relvado, aí está Caraman, bate a bola para a esquerda, a bola para Gustavo, Gustavo vai levando a bola e Pedro, temos aqui mais do que uma mão para contar o tempo de compensação.
1: 6 minutos, então, 45 mais 6, 51. Vamos ver quantos vamos ter também na segunda parte, para ver quantos minutos terá este jogo.
0: É, para já 6 minutos adicionais. Isto tem a ver muito com a lesão do Zaidu. Demorou bastante tempo a sair do relvado também. Os golos, pelo menos 2, tiveram a ação do vídeo-árbitro. Aí está, bola no Robinho. Robinho com o tampão do PP. Dá a bola para o Caraman. E o Caraman olha em frente e vai Caraman. Vai levando a bola perante o Gabri Veiga. Já molhou a sopa nesta partida o galego. A bola já para o lado esquerdo. Vem a bola para Gustavo. Tenta incorporar-se. Gustavo vai tentar ganhar a bola ao Alberto. Primeiro o Alberto. Vai para linha de fundo, agora junta lateral, Alberto grande pega entre os dois, ainda Alberto para um lado, para o outro, levanta Alberto, mas a bola vem para Luís Silva, aplaude Farioli, Luís Silva ajeitou bola na área, Bednarek não chega, corta Kivior, e a bola outra vez para Luís Silva, é bravo, o capitão do Académico, bola batida para fora, é lançamento para a equipa dos Viriatos. Lançamento já para Michelis. E Michelis dá a bola para trás, a bola para o Antony Correia. Aí está Correia, vai pedir o apoio do guarda-redes Everton. Dá a bola para trás, abre o leque a equipa viziense. Bola outra vez devolvida para o lado esquerdo para Michelis. Vai levando a bola de pé esquerdo, entrega agora para Gustavo. E o Gustavo para trás, a bola para Michelis. Michelis dominou, vai agora ainda com a bola. Deixa outra vez para Luís Silva. Marcado por Fraol, dá a bola para junto da lateral. Ganha Gustavo, é lançamento à esquerda. Lançamento para a equipa de Bruno Pinheiro. A bola vem para Luís Silva, a devolução para Gustavo. Bola para trás, vem a bola na direção do Michelis. Michelis dá a bola para o Antony. Vai abrir para a direita, a bola na direção do Robinho. Tem terreno para avançar e vai Robinho perante agora PP. Trava a marcha, mete mais para o meio. A bola para Goi, aí está Goi. Vai passando ao lado do Gabri. Vai levando para a zona central. Toca para a esquerda. O Goi dá a bola para Gustavo. Dominou com o peito, põe no relvado. Agora a meter a bola para a profundidade. Vai Goi dominar junto à linha de fundo. Vai tentar cruzar. A marcação é do Fraol. A bola vem para trás para Gustavo, vai apertando o cerco a equipa de Viseu, vai levantar o Luís Silva, bola na área, Diogo largou, corta Martim, ainda o Académico pode criar perigo, que é um pontapé de Robinho, cortou o Bednarek, a bola para fora da área, muito perigo Pedro Ribeiro para a equipa do Futebol Clube do Porto.
1: Duas vezes é a grande oportunidade do Académico de Viseu nesta primeira parte. Primeiro o Diogo Costa a fazer a geneira, a bola ali a andar, a saltitar entre os jogadores para o jogador, à segunda o remate podia ter sido fatal com Bednarek a tirar a bola da baliza. Passou o perigo para a equipa do Futebol Clube do Porto, mas é o momento mais gritante para a formação do Académico de Viseu nesta primeira parte, no que toca à oportunidade de gols.
0: É um Académico que até tem já um bom registro neste regresso à Liga, empatou no Estádio da Luz perante o Benfica, está aqui a defrontar o campeão nacional à quarta ronda, mas está aqui a apanhar uma derrota para já expressiva de 3-0, a bola no Luís Silva, a bater a bola já para Messingham, dá a bola para Gouy está no lado esquerdo, vai tentar o cruzamento Gouy, a marcação dos homens do Porto, ainda Gouy, vai levando a bola para a junta lateral, cruzamento Gustavo contra um contrário, a bola vem para trás, vai lá Sofiane Messingham, Game dá a bola, mas para fora, para a pista de Tartan, lançamento à direita para Alberto Costa.
1: O Farioli a dar ainda algumas indicações aos seus jogadores, a dizer ali ao médio para encostar mais à zona central do terreno, antes do arremesso de linha lateral, que vai ser efetuado já a seguir para Alberto Costa.
0: Aí está a bola para Alberto Costa, proveniente da Vecchia Senhora da Juventus de Turim, notabilizou-se no Vitória, a bola já para o lado direito, vai cortar primeiro o Gustavo e o Gustavo vai meter a bola para trás para o Michelis, recebe Michelis, vai bater para a direita para Robinho, sol de marcação, sai o caminho Gabri, dá a bola para o meio, para o Anthony, pressão imediata do PP, a bola vai enrodada, já para o lado esquerdo para o Gustavo, sai o caminho o André Silva, a bola para o Michelis, dá a bola para o Anthony e o Anthony abre outra vez para a direita, aí vem a equipa dos Viriatos, a bola está no Robinho, recebe o brasileiro, vai meter a bola lá para a frente, para o André Clóvis, corre, está lá a marcar, Bendarek, bola fora, é do Dragão, é do Futebol Clube do Porto.
1: Bem pensado, mal executado, a bola metida com muita força no corredor direito, saiu para a linha de fundo, é a ponta, pé de baliza para Diogo Costa bater.
0: Aí está o camisola 99, ainda houve um pedido expresso do presidente Vilas Boas para que usasse a camisola 2 do mítico Jorge Costa, mas sempre foi conhecido como o 99, optou por manter o Diogo Costa, está Diogo, bate a bola longa para o meio campo contrário, a bola vai pingar do meio campo do Académico, vai lá Michelis, bate cabeça, a bola vai para o lado esquerdo, aliás para o lado direito, onde está o William, dá uma queda no relvado, ainda vai dominando, a bola vai já para Gouy, atenção Gouy, é sim, é desequilibrador, vai levando a bola para a zona do meio, ainda Gouy, perde a bola para Frold. Chega lá primeiro Fraol, dá a bola já para o Alberto e a bola roubada, o árbitro manda a seguir, a bola está no William, vai também para o relvado e claro, Pedro Ribeiro, o árbitro tinha que parar porque já havia aqui muita confusão, há dois homens do Porto estendidos no relvado.
1: Foi direitinho, ali o jogador da equipa do Académico de Viseu, passou por um e dá-me ideia que é o mesmo, o Messingham, exatamente, faz falta, depois fez falta mais à frente, a seguir, não sei se o árbitro viu, mas a verdade é que tirou a bola contra o relvado com o muro, porque se tivesse visto, o árbitro da partida tinha mostrado a cartolina amarela.
0: É para já a posse de bola para a equipa portista, estamos nos instantes finais desta primeira parte, o Porto vai reinando aqui na cidade de Viriato, vence por 3-0 e é a equipa claramente dominadora, o Académico de quando em vez vai tendo uns espasmos ofensivos, mas ainda sem criar perigo, e o árbitro indica Pedro Ribeiro o caminho dos balneários, tanta cerimónia que o árbitro disse, acabem lá com esse, é tempo de intervalo.
1: Tempo de intervalo e lá vem os intervenientes tranquilamente, primeiros jogadores do Académico Viseu, porque estavam aqui mais perto da saída para o túnel que dá acesso ao balneário, também os jogadores do Futebol do Porto, olho para os bancos, para Fariol e todo vestido de negro ali na zona central do terreno, vem sozinho, caminhando, pensar o que vai dizer aos seus jogadores durante o intervalo, o treinador da equipa do Académico Viseu, mais pensativo, certamente também a pensar no que poderá dizer, conversando com os seus jogadores e daqui a pouco vamos ver então o que é que vai acontecer em termos de balneários, vamos ter algumas alterações para a segunda parte, porque para já entre Académico e Viseu há essa vitória do Futebol Clube do Porto ao intervalo, expressiva e tudo tranquilo no que toca aos jogadores de um lado e de outro.
0: É isso, já estão a abandonar os suplentes também nesta altura relvado do estádio do Académico e portanto em tempo de intervalo o resultado é este, Académico 0, Porto 3.
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3: Depois da análise do Pedro Henriques à primeira parte, que já tem praticamente vencedor anunciado a esta partida, vamos ter uma síntese de notícias. Depois vamos olhar também para a restante atualidade esportiva e escutar já os técnicos dos jogos da tarde. Recordo que o Arouca venceu o Marítimo por 2-1 e houve empate a uma bola entre as equipas do Alverca e do Santa Clara. Para já, Fernando e Pedro, vamos lá olhar para aquilo que foi a primeira parte.
0: André Silva, Gabri Veiga e William Gomes fazem para já a história desta primeira parte. E é como dizia João Gomes Dias, Pedro Henriques, está aqui já um vencedor anunciado, tal como aconteceu ontem em Vila do Conde. O Sporting arrasou na primeira parte. Estou a ver o Borja Sainz em aquecimento. Pode ser aqui uma alteração na reabertura da partida, mas está aqui traçado o caminho para esta partida. Grandes dificuldades para o Académico e o Porto quase a dizer olá à quarta vitória consecutiva.
4: Sim, e com mérito. O Porto é uma equipa muito eficaz, que nem teve na maior parte do tempo a bola, mas isso não interessa muito. A verdade é que fez 3 remates, enquadrou 3 golos, 2 grandes oportunidades, que é o gol do André e o gol do William, porque o gol do Gabriel é um remate mais fora da área e em termos estatísticos não é considerado, é um grande golo. Portanto, 2 grandes golos, o segundo e o terceiro do Porto, terceiro pela jogada, e um Académico com muita dificuldade. Não conseguiu criar uma única oportunidade para golo. O livro à entrada da área, é um livro perfeitamente controlado com o Diogo, nem precisou de voar, nem baixinho nem alto. O Porto tem o controle total do jogo e o Académico tem à partida o jogo perdido, porque o Porto não é uma equipa, uma desvantagem de 3 golos não é fácil. Joga uma equipa pequena contra uma equipa grande, mais o Porto, que é uma equipa que é muito eficaz a defender normalmente, que para o jogo, que pressiona e é agressivo, vai refrescar agora a sua equipa e, portanto, é muito provável que metam mais um médio para descansar ou o Gabri ou o Fraolt. Há a questão do Borja pelo PP ou pelo William. O Porto tem essas trocas que com facilidade colocam e fazem essa gestão da equipa. Já o fazia época passada e este ano tem essas condições também para o poder fazer a equipa do Farioli. Depois o Pérez é capaz de entrar outra vez, o Beom, o Porto tem aqui seguramente a partir dos 60, se não for já ao intervalo, vai começar a refrescar a equipa para ter quase todos em ponto reforçado. Não só poupar os que estão a jogar, mas dar minutos e confiança e estímulo àqueles que não são absolutamente titulares na equipa do Porto, que é fácil mais ou menos perceber quem são. E é um jogo controlado, e o problema do nosso campeonato, quer dizer, para os adeptos das equipas grandes pode não ser um grande problema, mas é um problema tu chegares aos intervalos dos jogos e o jogo estar resolvido, estar acabado, mesmo com montes de paragens como foi este jogo. É um jogo que não tem tido ritmo praticamente nenhum, com um Porto absolutamente eficaz, seguro e organizado, um Académico com muitas limitações, para já a mostrar neste jogo. E aquilo que se perspectiva é um campeonato bem desequilibrado, a não ser que as equipas mais pequenas comecem a arrepiar caminho e a utilizar outro tipo de posicionamento para criar ainda mais problemas. Não estão a conseguir fazer na maior parte dos casos.
0: Muito bem, Pedro Henriques, obrigado. Estamos em tempo de intervalo aqui no estádio do Fontelo. O Porto vence por 3-0. Borja Sainz esteve ali num aquecimento mais acelerado e, portanto, regressou aos balneários. Vai ser o momento de substituição anunciado. E Pedro Ribeiro, apenas para terminar, há aqui um festival aeronáutico. Que espetáculo! Parece que recuamos ao tempo de 1940.
1: Exatamente, pós-Segunda Guerra Mundial. Primeiro passou um avião azul, lançou uns fumos, agora quatro com vermelhos e brancos. Alguma escola, obviamente, aqui perto de Viseu, a querer mostrar as habilidades que vão treinando ao longo do ano, aqui no intervalo do jogo entre Académico Viseu e Futebol do Porto.
0: E porque é mesmo assim, com a magia da rádio, meu caro João Gomes Dias, voamos agora até ti, aí na Marechal Gomes da Costa. Tempo de descanso aqui no Fontelo.
3: Já voltamos a Viseu.
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3: Há pouco escutou os traços sonoros, indicativos das 7 da tarde no continente e na Madeira, 6 da tarde nos Açores. É por isso tempo para uma síntese de notícias, edição da jornalista Cláudia Godinho.
5: Fernando Pimenta é campeão mundial de K1 mil metros. Aos 37 anos, Pimenta torna-se o campeão mundial mais velho nesta categoria. O canoista português fala numa prova desafiante.
6: Defendi os ataques todos do meu colega, do australiano. Isso desgastou-me bastante também, mas também deu-me uma posição mais confortável e depois, claro, o Bali terminou um bocadinho mais fresco na parte final e quase me apanha, mas mesmo assim acho que ainda consegui lançar bem o barco para conseguir ser campeão do mundo. Desfrutar o dia de hoje e o título mundial, o marco histórico que nós fizemos de ser o atleta mais medalhado em, acho que em KPO uns 1000 metros em termos de sempre, bati o recorde, ainda para mais com ouro, o atleta mais velho a conquistar este título e a subir ao pódio, tenho que estar feliz, tenho que estar feliz.
5: Amanhã Fernando Pimenta tenta conquistar mais uma medalha, vai ser na categoria de K1, 5 mil metros. José Manuel Pureza espera que o Presidente da República não se limite às questões de constitucionalidade sobre a lei do retorno e asilo. Sobre um eventual veto político de António José Seguro, José Manuel Pureza admite que gostaria de o ver acontecer.
7: O Presidente da República decidirá de acordo com aquilo que é a sua avaliação. Eu gostaria de acreditar que o Presidente da República não limitará a sua oposição a esta lei às questões de constitucionalidade e que dará expressão a uma oposição política a esta lei. Gostava de acreditar nisso, fico para ver.
5: Declarações aos jornalistas por parte de José Manuel Pureza em Setúbal, à margem do Fórum Socialismo, um evento que assinala a reentrée política do Bloco e que se prolonga até amanhã. O antigo vice-primeiro-ministro Paulo Portas alerta para a importância sobre se discutir o problema do envelhecimento sem radicalismos, um tema que considera importante para a Europa. Na Universidade de Verão do PSD, Paulo Portas avisou que o problema envolve muitas políticas públicas, como a habitação, impostos, trabalho, família e migrações, e admite que são precisas décadas para responder ao problema.
3: Foi uma síntese de notícias, com a edição do jornalista Cláudia Godinho. Daqui a pouco vamos voltar ao desporto.
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3: Estamos de regresso ao desporto da Antena 1. Em tempo de intervalo, o Académico de Viseu está a perder em casa 3-0 diante do Futebol Clube do Porto. Dragões lançadíssimos para mais 3 pontos e continuarem no topo da tabela classificativa, só com vitórias, depois deste ano já terem conquistado a Supertaça. Lá por fora, alguns destaques. Atenção que o Tottenham está a perder diante do Newcastle por 2-0. Estamos neste momento com 77 minutos de jogo, encontro, pois claro, da Premier League. E na Alemanha, por exemplo, o Elversberg está em estreia na Bundesliga, levou melhor diante do Leverkusen, 3-2 foi o resultado final. Por cá, o Arouca conseguiu a terceira vitória em 4 jornadas, o conjunto às ordens de Vasco Seabra venceu a equipa do Marítimo por 2-1. O técnico arouquense foi questionado pela jornalista Ariana Azevedo na sala de imprensa, onde é que pode mesmo chegar este Arouca depois dos 9 pontos em 12 possíveis conseguidos neste arranque de campeonato.
22: Permite-nos perceber que estamos muito felizes porque conquistamos 9 pontos em 12 possíveis. Que fizemos a segunda vitória em casa, que temos conseguido, à quarta jornada já conseguimos virar um resultado que estava desfavorável para nós, mas temos que dar muito ao canelo, temos que trabalhar muito, há muitos pontos para conquistar, esta liga é muito difícil, nós não entramos em euforia, próximo jogo é muito difícil, agora temos que descansar e a nossa próxima ambição é o próximo jogo, temos que jogar para ganhar.
3: João Marítimo no regresso à Primeira Liga, perdeu pela primeira vez, tinha vencido 2 encontros e empatado 1, tem agora 7 pontos, está ainda assim no 5º lugar da tabela classificativa e com Michel van der Gaag, o técnico dos Verde Rubros, a dizer que a equipa está a melhorar, sobretudo com bola.
4: Mas acho que a equipa esteve bem, com posse também, foi um dos melhores jogos que nós fizemos até hoje. Acho que nós ficámos muito tranquilos com bola, tentámos parecer com bola. Acho que em termos de posse também estamos a melhorar muito, estamos a evoluir muito.
3: Martin Terrone marcou primeiro para o Marítimo e depois a reviravolta consumada com os golos de Espen Vanni e também Ivan Barbero. Quanto ao jogo entre Alverca e Santa Clara, acabou empatado. 1-1 foi o resultado final. Alverca soma o 2º empate neste campeonato. 2 pontos para a equipa de Sérgio Ferreira, que diz aquilo que faltou ao conjunto que treina para vencer.
9: Não foi jogo fácil. Jogamos contra uma equipa que tem competência. É uma equipa de jogar muito, uma equipa muito difícil de jogar contra. É uma equipa que tem, com este treinador, tem pouquíssimas derrotas. É uma equipa que sabe perfeitamente aquilo que faz, que torna o jogo partido, parte do jogo, tendo também ganhar algum tempo pela forma como defende e como ataca, ou seja, mais até na forma como defende para depois jogar mais em transições e muito bem para tirar proveito daquilo que são os jogadores da frente que têm. São jogadores muito rápidos, mesmo os jogadores também que jogam no corredor exterior também são rápidos, e a nós cabia simplesmente identificar muito bem as vantagens como identificamos, mas faltam-nos mais uma vez a assertividade e a agressividade necessária para quando chegamos ao último terço e quando chegamos aos espaços exteriores para conseguir definir melhor e tirar máximo e maior proveito daquilo que eram espaços como vantagens para atacarmos a baliza.
3: A equipa do Alverca que esteve a vencer até perto do final, a gol de Vivaldo Semedo, mas Brenner Lucas fez o empate para o Santa Clara. Atenção que os açorianos em 4 jornadas ainda não perderam. 2 jogos, 2 empates, 8 pontos para a equipa orientada por Petit.
16: Ainda não tínhamos estado em desvantagem nestes 4 jogos. A equipa conseguiu, os jogadores também, não só neste jogo, mas nos outros 3 jogos. Os jogadores têm entrado, têm acrescentado sempre aquilo que nós pretendemos, tanto em termos ofensivos como em termos defensivos. Hoje fomos à procura, nota-se que a equipa quer muito lutar sempre pelos 3 pontos, quer ir discutir em qualquer estádio o resultado, e acho que, vou reforçar, acho que merecíamos algo mais do que 1 ponto por aquilo que fizemos. Estas oportunidades é o que conta num jogo de futebol, o nosso guarda-redes não faz uma defesa, e nós temos 4, 5 situações e levamos só 1 ponto.
3: Este jogo foi acompanhado com informações de Carlos Manuel Santos.
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3: Antes de voltarmos a Viseu, dou-lhe conta dos resultados da primeira jornada do Campeonato Nacional de Handball. Jogos hoje, Avanca 20, Porto 42, ABC 32, Póvoa 31, Benfica 34, Águas Santas 23, Belenenses 27, Vitória Sport Clube 24, Sporting 37, Santo Tirso 25 e Carvalhos 21, Marítimo 31. Recordo resultados da primeira jornada do Campeonato Nacional de Handball.
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3: Vamos lá voltar ao Fontelo para acompanharmos a segunda parte do Académico de Viseu Futebol Clube do Porto.
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3: Os cuidados técnicos assegurados pelo Edgar Barbosa, a reportagem do Pedro Ribeiro, os comentários do Pedro Henriques, relato do Fernando Eurico. Vamos lá para essa segunda parte do Académico 0 Porto 3.
0: É, e com este som de fundo quase estou tentado a virar rapper. De facto, instalação sonora e música a animar aqui as hostes, não as do Académico, porque 3-0 é de facto mais festa para o lado azul e branco do que outra coisa. Ora, durante o intervalo apercebi-me que o Neuan Pérez e o Alan Varela estiveram sozinhos no relvado a trocar bola e portanto podem ser também, ou pode ser aqui uma espécie de anúncio de entrada mais lá para diante. O Borja, esse esteve mais acelerado e foi para dentro do relvado e portanto acredito até que seja uma das entradas neste início de segunda parte. Pedro Ribeiro regressa ao Porto, não sei se nos podes confirmar essa, para já, essa primeira alteração no Porto. Eu creio que o Borja já o estou a ver a entrar, mas com a camisola ainda de suplente.
1: Ainda não dá para confirmar. Farioli vai dirigir-se para o banco de suplentes só daqui a pouco, quando o auxiliar levantar a placa para as alterações, é que podemos confirmar. Estava a tentar perceber se há alguém ali junto à linha lateral, quando a polícia aqui atrás de nós no Topo Sul retira alguns adeptos que estavam-se a portar bem na bancada e como tal vão ver o jogo para fora do estádio. no banco de suplentes está de facto ali o...
0: É o Neuane Pérez.
1: É o Neuane Pérez, camisola
0: 18.
1: É ele que está para já a cumprimentar Farioli e a receber as últimas instruções, e por isso mesmo será ele que vai entrar no Futebol Clube do Porto, na equipa do Futebol Clube do Porto nesta segunda parte. Do lado contrário, no Académico de Viseu, ainda só os suplentes é que se estão a dirigir para o banco. A equipa ainda não regressou.
0: É, muito bem, vai entrar então Neuane Pérez. O Borja Sainz está a trocar ali bolas com um dos adjuntos, que vai indicando a Borja para vir mais para a zona central. Pode ser também uma alteração, mas mais para daqui a pouco. Neuane já tirou digamos que a indumentária de suplente e está aos saltinhos a acelerar, enfim, o corpo para entrar nesta segunda parte. O Académico também, Pedro Ribeiro, vai regressando de forma pachorrenta com o caraquinha Bruno Pinheiro a comandar as hostes.
1: Precisamente, nesta altura vem a equipa do Académico de Viseu, certo, correto. Exatamente, a equipa do Académico de Viseu para a segunda parte. O trio de arbitragem já está há alguns minutos ali na zona central do terreno, à espera que as equipas entrem. Vão agora os auxiliares verificar como é que estão as redes das balizas e depois também o Futebol Clube do Porto a reentrar. Resta saber apenas quem é o jogador que vai sair na equipa do Futebol Clube do Porto.
0: É isso, vamos aguardar, mas Neuane Pérez vai a jogo na equipa do Dragão aqui no estádio do Fontelo, quando se desmobilizam também os assistentes que trazem os painéis publicitários. Vamos ter daqui a pouco a retoma desta partida. Neuane ainda junto ao banco de suplentes e portanto vai agora para a zona de substituição para percebermos quem sai na equipa do Futebol Clube do Porto. Talvez Bednarek, isto porque ele durante a primeira parte sentiu algumas dificuldades num lance, andou ali digamos que aos saltinhos em dificuldade, e creio mesmo que é Bednarek.
1: Aí está, aí mostrar está. A camisa 5.
0: É Bednarek,
1: o polaco.
0: Confirma-se esta alteração e a única para já na partida. Pedro Henriques, Neuane Pérez para o lugar de Bednarek. Eu vi na primeira parte que houve ali um lance em que ele sentiu dificuldades, sobretudo na zona do joelho, e portanto pelo sim pelo não, Farioli aqui a gerir esse momento também do experiente central polaco.
5: Sim, foi no momento daquele remate, penso eu, do Goi, em que o Bednarek faz o bloqueio, mas depois há ali alguém que tenta emendar a bola e emendou-a na perna do central do Porto e ele ficou a agarrar-se ao joelho. Portanto, com o resultado assim, o melhor é mesmo não arriscar. O Pérez já tinha entrado, mas só aos 88 no jogo com o Alverca, e tem agora esta possibilidade de ganhar minutos, e o Porto poupa assim mais o central. Normalmente é a partir dos 60, 66 minutos que o Farioli faz as trocas por gestão. O Porto já tem aqui uma por lesão grave à partida do Zaidu, e esta por uma meia lesão. Está tocado o Bednarek e faz também uma troca. Portanto, esta não é tanto no sentido daquela rotatividade que ele faz na equipa, mas acho que faz bem dar minutos ao Pérez e poupar o Bednarek.
0: Para já a bola está na formação do Porto, bola levantada por PP, vai cortar primeiro o Gustavo, vai levando a bola para o meio campo contrário, bate a bola mas corta primeiro o Alberto rasga o passe, bem na profundidade para o William Gomes, vai olhar, já cruzou a bola para a entrada da área, vem devolvida para o William, vai com a marcação de um adversário do Gustavo e a bola para cada lateral, é lançamento à direita. Já próximo da bandeirola de canto, aí está o William Gomes, o Paulista, a lançar a bola para trás, vai na direção do Alberto e o Alberto vai dominando, camisola 20 do Porto, a dar a bola para trás, a bola já na direção do Neuane. Neuane dá a bola para Rosário, vai a meter a bola por cima do Caraman, deixa já para o Gabri, aí está Gabri, o tratadinho da equipa do Porto, vai meter a bola para a entrada da área, vai lá PP acrobático, a bola sobra já para a equipa viziense com António Correia a dar uma requetada, a bola lá para a frente, vai na direção do Alberto, já pressionado pelo gol, bate a bola para o companheiro, para João Guilherme. Atenção à equipa do Viseu, mas sobra a bola para Diogo Costa.
1: Com PP a ficar ali a queixar-se, Farioli a levantar os braços, a dizer que poderia ter havido ali uma falta no interior da grande área, mas o árbitro, quando do lance, de imediato mandou seguir.
0: Está a bola no Diogo, na pequena área portista, a dar a bola já para fora, vem a bola para Kivior, levanta para a zona do meio, vai buscar a primeira, o André Silva com o peito, deixa a bola para Pablo Rosário, bem jogado, vai avançando pelo lado canhoto, dá a bola, mas para fora, não chega aos pés do Martim, por isso é lançamento a reverter para a equipa do Clube Académico de Futebol.
1: Robinho para fazer o arremesso na linha divisória.
0: Está Robinho, dá a bola para trás para o Anthony Correia, a entrega para o longilíneo Michelis. Agora mais para a esquerda, a bola para Gustavo Costa, vai perder a bola para fora, tocada para William, fica a sorrir, cria mais, lançamento para Gu Costa, é como está na camisola, ele é Gustavo Costa, mas tem aqui um diminutivo lateral esquerdo, bola para ser lançada, está a apertar a bola a rolar entre as mãos do Gustavo, bate a bola já para o corte do Pablo Rosário, vai lá o William Gomes com Gustavo, a bola sobra para Frold, vai lá primeiro o Messingham, vai lá também o Kivior, a bola vem para o Caraman, a Caraman deixou a bola já para a direita, a bola vai para Robinho, Robinho bem, a controlar um adversário, vai procurando na zona interior do relvado, vai levando a bola já para a zona do meio, entrega para Messingham, Messingham perde a bola, vem para Gabri, dá um toquezinho para Pepe, para Gabri, Gabri agora a tentar avançar, corta Luís Silva, e Luís Silva vai dando a bola para trás, vem a bola para o Anthony, pelo simples não, entrega a bola para o Everton, recebe Everton, bate a bola para a esquerda, vem a bola para Michelis, Michelis bem na abertura para Gustavo, terreno para correr, aí vai Gustavo, vai avançando para o meio campo contrário, o camisola 57, vai para o meio campo do Porto, sem ninguém na marcação, bate a bola, corta Frold, e vai lá ainda o dinamarquês, é puxado pelo João Guilherme, pontapé livre a reverter para a equipa azul e branca.
1: O brasileiro João Guilherme ali a fazer falta sobre o jogador do Futebol Clube do Porto, já bateu o livre para o guarda-redes Diogo Costa.
0: Aí está Diogo, vai bater a bola para o lado esquerdo, vai na direção do Martim, o Martim dá a bola para a PP, a PP vira-se para o meio campo contrário, bate a bola contra o adversário, vai lá ainda o Martim, a bola fica no entanto na equipa de Viseu, a bola já para Robinho, Robinho vai levando a bola, está Robinho, vai dar a bola para trás, vai na direção de um companheiro que é o Anthony, Anthony Correia, aí está, vai dominando, o Luso Suíço dá a bola para Luís Silva, Luís Silva vem meter a bola para o lado esquerdo para o Michelis, Michelis vai agora meter a bola para Gustavo, Gustavo recebe a bola pé esquerdo, devolve ao meio para Luís Silva, bate a bola de primeira lá para a frente para o Clóvis, vai lá primeiro o Neuan e a bola vai sobrar para o Alberto, Alberto fica ali a fazer a marcação adversária, perde a bola para o Goi e o Goi vai levando a bola, picou entrada da área, corta o Porto, a bola para o Alberto, vai dar a bola já para Frold, aí vem o Dragão, Frold dá a bola para o William, para trás a bola para o Alberto, a por calma no jogo, e a meter a bola para o Neuan Pérez, a entrega mais para trás, a bola para o Diogo Costa, recebe Diogo, com tudo isto já vamos quase com os primeiros 5 minutos da segunda parte, o Porto vai ganhando por 3-0 de forma confortável aqui na cidade de Viriato, a bola outra vez para Gabri, a Gabri dá para trás, a bola para Kivior, e o Kivior vai levando a bola, com o pé direito entrega para Gabri, dá para o meio para Rosário, a entrega para o André, pé furado para o Onda, a bola sobra já para o Goi, e o Goi vai meter a bola mais para trás para o Gustavo, Gustavo dá a bola para Michelis, recebe Michelis, roda a bola para a esquerda, a bola vem na direção do Gustavo, dá para Luís Silva, para Gustavo, e o Gustavo vai dominando para trás, a bola para Michelis, entrega a bola para o guarda-redes Everton, Everton vai dominando, bate a bola para a direita, para o Anthony, na quina da pequena área, bate para a esquerda, aí vem a bola já para a lateral da área, para Gustavo Costa, olha em frente, bateu, a bola vem para a frente, para gol, e corta, não é, não é. Pontapé livre, indica o árbitro.
1: É, e não toca ali sobre o jogador do Académico Viseu, que ficou estendido no relevado, o árbitro estava perto, viu, apitou, livre para a equipa do Académico, lado esquerdo, ali muito perto da divisória de meio campo.
0: Esta é a bola para Michelis, é o Académico a tentar, pelo menos, equilibrar um bocadinho mais as coisas. Primeira parte em que não fez moça à baliza de Diogo Costa. Está Gustavo a dar a bola para trás para Michelis. Recebe Michelis, vai meter a bola de pé esquerdo para trás. A bola para o Calmeirão, guarda-redes Everton. Everton agora a olhar, a pedir apoio, dá a bola para Michelis. Vai lá sair ao caminho o homem do bigodinho que é o André Silva. Bola para Caraman, para trás, a bola para o Anthony. A tenta jogar com segurança. A formação de Bruno Pinheiro. Aí vai avançar para o relevado, o Anthony bate para a esquerda, vai Michelis, vai agora acelerar, vai para ali fora o camisola 2, vai para o meio campo contrário, Michelis a olhar, caiu Goi, levantou-se, dominou, vai perder a bola para Frawold, a bola vem já para o André, não há falta, e o André dá a bola para o William, bola fora, tocada por Sofiane Messingham, é lançamento à direita para o Porto.
1: Lá vai o lateral direito da equipa do Futebol do Porto, tranquilamente fazer o arremesso para a sua defensiva.
0: E a bola para Neuen Pérez. Neuen vai dar a bola para Diogo. A Diogo bate a bola já para a esquerda. A bola para o espaço onde está o Martim. Vai arrancar perante Robinho. Dá uma trivelada. A bola para a frente. Vai lá Michelis. Vai dominar Michelis. Bate a bola. E vem para a bancada. É lançamento para a equipa portista à esquerda. Lançamento para a formação de Francesco Farioli. Anda ali de um lado para o outro, cruza os braços. A bola vem para a equipa do Porto, porque quer marcar mais golos, não quer sofrer. Ainda não viu qualquer gol sofrido esta temporada. E há outra vez Luís Silva magoado no relvado. Ele é um homem do meio campo e, portanto, está habituado a estes choques, a estes confrontos.
1: Luís Silva, capitão da equipa do Académico. Abriu os braços a dizer, uma, duas, três, assim não é possível, levantou-se, livre para a equipa do Académico à saída da sua grande área.
0: É daqueles que vale mais quebrar que torcer, está sempre na luta Luís Silva, um jogador bravo daquele meio-campo do Académico. Vai levantar a formação viziense com o Robinho, deixa a bola para o António Correia, e o Correia olha em frente, ainda não despachou, lá deu a bola para Michelis, recebe Michelis, vai meter a bola para trás, perante a pressão do Porto, a bola para o Everton, abre tudo para a esquerda, a bola para Gustavo, recebe Gustavo, sai ao caminho William, rapidíssimo William, a bola vai enrolada para o Alberto, Alberto, a bola para Frouoldo, tenta avançar Frouoldo, vai avançando, contorna o Luís Silva, vai lá o Goi, ainda o Frouoldo, perde a bola para Messingham, agradece o alemão, vai para ali fora, é apertado por Alberto, a falta é livre. Pontapé livre para a equipa do Académico.
1: Agarrado. Lá está Luís Silva novamente a reclamar com o árbitro da partida, a colocar a bola no relvado e a deixar para ou não. É ele mesmo que bate para um companheiro.
0: E é aqui a diferença, já o disseste Pedro Henriques, mesmo no meio campo, Porto, quando pressente que um jogador do Académico pode avançar do relvado, aí vai falta.
6: E podíamos pensar, bom, mas está 3-0... Mas está lá, está incutido, eu não sei no treino como é que é, mas é assim que se joga futebol, e não é preciso magoar ninguém, não é apelar à falta. Agora, faz parte, se tentas pressionar alto, quando a pressão é batida pela qualidade do adversário, pela tabela, pelo drible, tens que parar o jogo, para que a equipa esteja organizada, porque senão colocaste muita gente à frente, estás homem para homem, lá atrás, se o adversário passou por ti, já estás em inferioridade numérica ou igualdade numérica, que não é uma boa maneira de defender, portanto isto é uma coisa que está cultivada na ideia de jogo do Porto e das melhores equipas do mundo e da Europa, que pressionam e quando a pressão é batida para o jogo. Se vais jogar contra uma equipa grande que é muito melhor e não paras o jogo, já foste.
0: Ei, quem foi agora foi o Frouoldo, Pedro Ribeiro, porque o lance era prometedor, mas foi o último a tocar, pontapé de baliza para o Académico.
1: É, porque tinha ali a cobertura do Messingham e por isso mesmo foram os dois ao relvado de carrinho, mas o último a tocar na bola foi mesmo o jogador do Futebol Clube do Porto, daí ter sido pontapé de baliza.
0: E a bola vem já para Gustavo Costa, vai lá o William sempre a pressionar os movimentos, Gustavo, bola para a peitaça do Pablo Rosário, recebe o Dominicano, belo toque, a bola para o André está na entrada da área, não consegue furar e a bola vem já para Goi. Vai lá ainda o William Gomes, sempre uma carraça. Goi dá a bola para trás, pondo calma no jogo. E a bola vem para Michelis. Aí está Michelis, vai olhando o jogador do Académico ou central mais à esquerda. Dá a bola para Gustavo, para Luís Silva, para Gustavo. Gustavo para trás, a bola para Michelis. Vai meter a bola para o guarda-redes Everton. E o Everton domina em plena pequena área. Sai ao caminho já o PP. E o Everton ali bem pressionado. Vai levantar a bola para meio-campo contrário, a bola vai para o meio campo de ataque, vem para Goi, tenta dominar, bem pressionado, vai levantar a bola para o meio campo contrário, a bola vai para o meio campo de ataque, vem para Goi, tenta dominar, já apertado por Alberto, vai lá o Pablo Rosário, deixa a bola para Frouoldo, a falta indica

0: jogado nesta partida, ele costuma ser dos jogadores mais importantes do Académico. A bola para Michelis, Michelis dá a bola para trás, para Gustavo, Gustavo encosta à esquerda, dá para Luís Silva, entra no meio campo contrário, dá para Messingham, agora para Goi, bem jogado, vai bater a bola para Caramano, virou, está, pé direito da bola, vai chamar o João Guilherme, ainda Caramano, vai lá, primeiro Gabri Veiga, e o Caramano fica no relvado, há falta sobre o Gabri, quase lhe oferecia a camisola ao Caramano. Fez ali o gesto que ia tirar a camisola depois do puxão, mas vai prosseguir a partida com dupla alteração no Académico, Pedro.
1: É, dupla alteração na equipa do Académico, daqui a pouco também dupla alteração no Futebol Clube do Porto. Vamos ver quem vai sair, camisa 7, Luís Silva, o capitão, o tal homem que é um guerreiro ali no meio campo do Académico de Viseu. O segundo, vamos esperar.
0: É o Mortimer quem entra, jogador do meio campo. E o segundo vai entrar agora.
1: Vai entrar agora, vai ser levantado a placa. Na equipa do Porto, posso dizer que vai entrar o Borja Sainz e também o Imbama.
0: Ora, no Académico também entrou o Mortimer, como disse, o outro escapou-me.
1: Ora, o 47, será isso que vai aqui a caminhar? É o Goia. É o Goi que vai ali a caminhar junto à linha lateral, que saiu também.
0: É, Goi e Luís Silva saíram, entrou o Mortimer. Estou aqui a tentar perceber, mas há ali dificuldades também com a placa eletrónica. Mas,
2: eu creio que foi o Mestanza, o camisola 45.
0: Muito bem. Mestanza, já o estou a ver. É de facto o Mestanza, está ali próximo do Gabri Veiga. E portanto, Pedro Henriques, há aqui duas mexidas no Académico, sendo que o Porto também daqui a pouco vai alterar mais duas unidades. Uma delas é o Borja, que já tínhamos anunciado.
3: Sim, em relação ao Académico, é também refrescar um pouco a sua equipa. O Mestanza é habitualmente um jogador utilizado, foi titular na Luz e também entrou com o Académico de Viseu ali para, aliás, com o Marítimo. Portanto, no fundo é tentar o Bruno Pinheiro refrescar um pouco a sua equipa para que a equipa tente pelo menos criar uma situação de golo, não se desagregar muito. É verdade que tem muito poucas possibilidades de reentrar no jogo, mas às vezes fazendo um golo é o suficiente para que a equipa cresça um bocadinho no jogo.
0: Para já falta sobre Mestanza, jogador que acabou de entrar na formação do Académico. Ponte, pé livre para o Académico de Viseu e cá está Pedro, a dupla alteração no Porto.
1: É tal que tínhamos falado com a saída de William Gomes, a entrada de Borja Sainz e também a entrada de Inbom para a saída de... Falta sair um.
0: É o William quem sai e o outro... Vamos ver.
1: Dupla alteração na equipa do Futebol Clube. Parece que eles estão-se a esconder de nós.
0: É o PP.
1: É o PP.
0: É o PP. É o PP e o William. Saem os extremos, Pedro Henriques.
3: Sim, é a altura. Estamos com 59, 60 minutos. É mais ou menos por aí, 60, 65. Que aqui sim, não por lesão ou por um jogador condicionado, mantém e troca aqui, eu diria, troca à frente do carro para manter aqui a intensidade. Tem extremos muito pressionantes, quer o PP, quer o William, estão sempre em rotação, quer a atacar e a defender também. Basta ver o que o William faz aos laterais adversários quando são eles que têm a bola. E no fundo é isto, é dar minutos, é quase meia parte para cada jogador que entra e poupa aqui também meia parte ao jogador que sai.
0: A bola está na formação do Académico. Aí vai Antony Correia, mantém-se o 3-0 para o Dragão. Há uma vantagem muito confortável, estamos com a hora de jogo. 30 minutos para o tempo de compensação. A bola para Gustavo Costa. Gustavo Costa vai meter a bola mais para trás para Michelis. Atrasa na direção do guarda-redes Everton. Recebe Everton 98 na camisola. O do Porto é o 99 e, portanto, quase os extremos em termos numéricos. Bola já para junto da lateral. Como é Stanza a meter a bola para trás para o Antony. Pressão imediata dos homens do Porto, levanta o Everton, a bola vai na direção do conjunto viziense, ainda o corte do Martim. O Martim vai meter a bola, mas a bola chega ao espaço do Froold, tenta dominar, Froold, aí vai Froold, vai meter a bola, mas cai, o árbitro vai indicar pontapé livre para o Futebol Clube do Porto.
1: Sobre a Froold, a falta livre já batida ali no meio campo da equipa do Futebol Clube do Porto.
0: A bola vem para Jakub Kivior, Kivior vai levando a bola, aí está o central polaco. a meter a bola para a direita na direção do Neuan Pérez. E o Pérez vai dar a bola para Kivior, mete atrás a bola para o Diogo. A Diogo dá a bola para o Martim, vai numa simulação sobre um adversário, sobre o Robinho. A bola acaba por sair pela lateral. É lançamento para a equipa do Viseu. Bola para trás, bola para o Anthony, dá a bola para o Michelis. E o Michelis já pressionado pelo André Silva.

0: A meter a bola para Gustavo Costa. Costa vai levando a bola para a zona central, atrasa para o guarda-redes Everton. Everton vai puxando a bola, bate para a direita. A bola vai para o Robinho, tenta dominar. Bom, não chega Pedro Ribeiro, a bola para fora.
1: É, a bola metida pelo Everton foi muito atrasada. Aliás, o guarda-redes veste todo de vermelho esta tarde. Pediu de imediato desculpa aos seus companheiros. Lançamento já efetuado pela equipa do Porto, lado esquerdo.
0: A bola vem para o espaço do Martim. Martim vai tentar meter a bola para trás, consegue para Embom. Embom dá a bola para o Martim. Martim rodou, dá para Rosário, abre para a entrada da área, vai no meio das pernas dos homens de Viseu, a bola para Robinho, e o Robinho, já com pressão do adversário, vai para a linha lateral com Embom, outra vez a marcação, a bola sobra já para Martim, é o Porto a carregar, vem a bola no entanto para a lateral, não chega o Mestanz, a bola para fora, é lançamento para a equipa portista.
1: Mesmo junto ao banco suplente, Pablo Rosário há pouco ficou danado porque a bola ia em direção a um companheiro, mas bateu nas pernas do outro, não chegou ao destino.
0: A bola está no André Silva, vem para Embom. O sul-coreano dá a bola para o espaço do Pablo Rosário, bateu a bola contra o Alberto, vai tentar ganhar o João Guilherme, intromete-se o Gabri, dá a bola para trás, a bola já para o Neon, pelo simples não, também atrasa a bola na direção do guarda-redes Diogo Costa. E o Diogo vai ao limite da área, vai levando o Internacional Português, dá a bola para a direita, a bola para Neon Pérez, aí está Pérez, vai trabalhando, pé direito, vai tentar avançar também, ainda na zona do meio, com muita calma, Pérez vai levando a bola para um lado, para o outro, vai chamando os adversários, agora a pisar, a dar para a direita, a bola vem para Gabri, a Gabri entra no meio campo contrário, aí está o Galego, já marcou nesta partida, com meia baixa está, dá a bola para trás, para Neon, e o Neon vai meter a bola mais para o lado esquerdo, para Kivior, aí está Jakub, vai agora outra vez meter a bola para Neon, e o Neon vai levando a bola para o meio campo contrário, tenta desmarcar-se já o Gabri, mas a bola está no Alberto Costa, vai meter a bola para a zona do meio, para Embom, sobra a bola para Robinho, e o Robinho dá a bola já para uma instância, vai tentar avançar, ainda com a bola dominada, vai para ali fora em velocidade, não consegue dominar a bola da melhor maneira, aliás era o Mortimer, e a bola vem para a esquerda, para o espaço onde está o Michelis. O Michelis olha em frente, mas dá a bola para o Gustavo Costa, e o Gustavo vai olhar, bate a bola, vem para Clóvis, vai cortar primeiro o Neuen, vai lá o Messingham, ainda Neuen aproxima-se da área, pode ser perigoso, vai levando a bola, vai sobrar para Embom, vai lá também um homem do Académico, sofre falta, é livre a falta agora sim sobre o Mestan.
1: Lá está a agarrar Embom, a agarrar o seu adversário, foi de imediato para o relvado, agarrado, livre para a equipa do Académico à saída da sua grande área defensiva.
0: E a bola vem já para o espaço do Messingham, agora o capitão, pela saída do Luís Silva, a bola para trás para o Michelis, Michelis dá a bola para Everton, Everton vai meter a bola já para a saída da área, vai tentar avançar o Académico, a bola para João Guilherme, dá a bola para trás para o Michelis, e o Michelis vai bater a bola, a pingada lá para a frente, para Clóvis, vai lá primeiro o Neon, bate a bola de cabeça, vem a bola ainda para o Gustavo, e o Gustavo dá a bola para o Clóvis, vai lá cortar o Porto, insiste Messingham, e a bola sobra para Kivior, dá a bola no guarda-redes Diogo Costa. O Diogo vai dominando, vai meter a bola para Kivior, Kivior vai saindo da grande área, a entregar a bola para Embom, aí está Wang Embom, o jogador que veio para o Futebol Clube do Porto, contratação para esta época, a bola para Neuen, Neuen vai chamando os companheiros, vai agora pisando a bola para Rosário, Pablo Rosário mete a bola já para o espaço onde está Embom, mete a bola para a esquerda, a bola para o Kivior, a Kivior vai agora travando a marcha, vem para trás, a futsalista vai dominando a bola, o Porto que vai ter equipa de futsal na terceira divisão, a estreia está marcada para o final deste mês frente à equipa B do Nuno Álvares na terceira divisão nacional. Pontapé de canto para a equipa do Porto. Pedro Ribeiro é à esquerda.
1: À esquerda e para Gabri Veiga. O vai. Jogador do Foco do Porto que vai tranquilamente a passe até ao quarto círculo para bater este canto. Já se viu Pablo Rosário. E as outras torres do Futebol Clube do Porto para este pontapé de canto que vai ser abatido do lado esquerdo do ataque do Futebol Clube do Porto.
0: Com a sombra já a comer o sol no relvado, estamos a caminhar para a noite. Bombeia a bola para Alberto, impela a bola para o remate. Alguém corta a formação do Viseu com Gustavo a meter a bola. Pode agora criar bastante perigo. A bola já está no Mortimer, levanta para o lado direito, a bola para o Caraman. Não vai chegar a bola, é do Futebol Clube do Porto. Está lá primeiro um homem portista a meter a bola para a zona central. A bola já para a equipa do Porto, vai saindo já para ou contra. O 3-0 mantém-se e Pedro Henriques é uma segunda parte em que o Porto vai gerindo, também não criou muitas situações de real perigo, mas tal como vimos ontem em Vila do Conde, hoje repete-se a dose, o Porto também não precisa acelerar muito, os três pontos praticamente já estão lá na tabela classificativa.
2: Sim, já estavam, portanto o Porto tem o adversário perfeitamente controlado. Há aqui uma diferença na troca do Farioli, porque quando mete o Wang não tira o Gabri, ou seja, o Porto tem um extremo e meio, porque o Gabri passou para o lugar do William, só que não é um jogador de velocidade e de verticalidade como é o brasileiro, e já está muito desgastado, acredito que ele preferisse ter descansado mais, até porque naquela posição pode ser mais desgastante, lá vai ele agora, mas em relação ao jogo, só se houvesse aqui uma grande pedrada no charco, é que o Porto podia, e não era para perder os pontos que já tem quase no bolso, podia abanar um bocadinho, mas não me parece, e não sei se vocês têm visto, cada vez que há uma tentativa de saída, o Porto ou ganha a bola ou para o lance, não há um lance de perigo do Académico, e o Porto vai controlando e talvez ainda faça mais um gol.
0: É, e há pouco o Borja Sanches esteve perto, Pedro Ribeiro, grande remate para a parada de Everton.
1: É, bem, olhou bem, viu a posição dos companheiros da grande área, preferiu rematar à baliza contrária. Excelente Everton com os punhos a sacudir, uma boa defesa do guarda-redes da equipa do Académico de Viseu. O árbitro diz que é mais atrás porque a falta foi cometida à saída da grande área, livre para o Académico de Viseu, à saída da sua grande área, atrasou para o guarda-redes.
0: 22 minutos e meio para o final da partida, ou pelo menos para o time de compensação. O Porto vai vencendo por 3-0, a bola está no Robinho, vai para ali fora, o brasileiro vai transportando a bola, muito marcado pelo Borja, faz falta, encavalitou-se, é livre, levanta Robinho para bater, dá a bola para trás, a bola vem já para o companheiro, bola batida do Mortimer, já para Michelis, olha para todos os lados, dá a bola para trás para o guarda-redes, Everton recebe, Everton, e mete a bola para o Anthony Correia, na entrada da área do Académico, dá a bola para a frente, a bola vai para o Caramano tenta avançar, bom corte de Pablo Rosário, é lançamento à direita para a equipa de Bruno Pinheiro, que vai voltar a mexer daqui a pouco, mais duas substituições. Bola para já, segue no Anthony, festa azul e branca no topo sul deste estádio aqui em pleno Parque do Fontelo. A bola já para o lado esquerdo, vai na direção do Messingham, dá a bola para Gustavo, ao longo da lateral esquerda, vai metendo a bola para trás, a bola para Messingham, entrega para Michelis recebe e a bola vem para o Messingham, vai sair-lhe ao caminho o Gabri, bola outra vez para o Michelis vai dominando, pé direito com o esquerdo, trabalha, dá a bola para o meia, para o Anthony Correia, e o Correia bate com a bola, já para a direita, vem a bola na direção de um companheiro que é o Robinho dá para trás, aí vai a bola para o Anthony, dá a bola para o Everton sai ao caminho já o ponta-lança do Porto, a bola vem para a esquerda, para o Gustavo, estava levando a bola de pé esquerdo, dá para trás, a bola já para o Michelis olha, vai bater, ainda não bateu, já deu a bola para a frente, vem a bola para o Clóvis, recebe André Clóvis, a bola sobra no entanto para o Alberto dá a bola para trás, mas o árbitro dá falta, houve domínio faltoso, Pedro Ribeiro.
1: Houve sim senhor, lá está a alteração na equipa do Académico de Viseu, ou ainda não será desta, o árbitro está a olhar, aí está a saída de Caramano,
0: exatamente.
1: O turco para a entrada do camisa 20. São 20. Um deles, o outro,
0: Seitil. Caramano e o Clóvis.
1: Seitil, okay. A entrar. Exatamente. Está aqui um.
0: É o Baldini e o Seitil.
2: Exatamente.
0: O 6, portanto, Seitil vai para aquela zona do meio. Estava um pouco refém depois da saída do Luís Silva. Baldini é um jogador mais da frente, é possante para dar ajuda mais à frente. Sai o Clóvis, que não teve, Pedro Henriques, grandes hipóteses também nesta partida.
2: Nem grandes nem pequenas, não teve nada. Teve na primeira para. Ai, primeiro.
0: Estava a ser simpático.
2: Na primeira parte, um passo longo que ele ainda ganhou ali as costas ao Kivior num primeiro momento e que tentou um remate centro-direita, já perto da área, mais perto da baliza do Porto. E nada mais. E, portanto, foi um Académico que não conseguiu servir o seu ponto de lança, nem longo, nem curto. Já sabemos que os centrais do Porto são bons, são fortes e que a equipa se protege, e que os protege muito bem com o trabalho que faz à sua frente. E, portanto, o Clóvis passou despercebido do jogo, mas passaram todos. Acho que não há nenhum jogador do Académico que se tenha evidenciado hoje, porque os jogadores do Porto não permitiram nenhuma veleidade.
0: Bola batida, vem para Baldini e a bola sobra já para a equipa do Porto para Rosário, mas o árbitro apitou, é pontapé livre para a formação da casa. Pontapé ainda no meio campo ofensivo.
1: Ali, exatamente, no grande círculo, ali com Seitil a pedir a bola. Ele que jogou durante algumas temporadas no Tondela, depois acabou por sair para o Académico, para a equipa vizinha. Foi titular, mas hoje ficou no banco de suplentes. Seitil a marcar.
0: Aí está André Seitil, proveniente também do Tondela. A bola vem já para o lado esquerdo para Michelis, e Tondela e Académico são rivais, e de que maneira? A bola para já no Seitil, o Académico melhor nesta altura, porque o Tondela baixou e o Académico subiu. No ano passado era exatamente ao contrário. A bola está no Anthony. Anthony vai levantar, a bola longa para Gustavo, põe no relvado, depois tocar com o peito, a bola para João Guilherme. A bola vem para Frauold, tenta embrulhar-se. A Frauold com Baldini agora a chegar primeiro à bola, dá a bola para trás, a bola para o André Seitil, bate a bola para a esquerda, a bola vem já para o Messingham, aí está a Messingham, um dos indiscutíveis, vai caminhando para a área, vai bater, toma Pedro Ribeiro. Messingham fica ali desesperado.
1: Eu estou do lado contrário, mas até fico com a sensação que a bola tinha batido num jogador do Futebol Clube do Porto, mas não, foi direitinha para fora, porque não houve ali qualquer desvio. Um remate tortíssimo do jogador da equipa do Académico de Viseu, pontapé de baliza para o Diogo Costa bater.
0: É isso, o Diogo vai meter a bola já para o companheiro, para o Kivior, devolve ao guarda-redes do Porto, 72 minutos de jogo. Aí está mais um jogador no relvado, André Silva, e o árbitro vai dar pontapé livre para a equipa de Francesco Farioli.
1: Já vai ver como é que está o avançado do Futebol Clube do Porto, ali uma mãozinha, uma com mão, árbitro com a jogadora André Silva recuperado, e vai colocar-se lá entre os centrais da equipa do Académico Viseu.
0: É, os adeptos do Porto estão agora em grande cantoria, aliás, estiveram toda a partida, mas há pouco, não sei se percebeste, Pedro Ribeiro, houve ali mosquitos por cordas, houve até confrontação entre os próprios adeptos do mesmo clube.
1: Ah, eu falei nisso, na altura dos adeptos estavam-se a portar bem, e por isso mesmo iam ver o jogo lá para fora. Foi nessa altura que houve ali confrontos entre adeptos do Futebol Clube do Porto, aqui no Topo Sul.
0: Grande trabalho de Alberto para Gabri, bate a bola contra um adversário, sobra a bola para a Frauold, aí está Victor Frauold, vai dominando, o cabelinho despiga, mete a bola para a entrada da área para o André, agitou o André, ainda André, dá a bola para Gabri, cruzou, cortou, agarra Everton, mas há posicionamento irregular.
1: É, quando assim que recebeu a bola ficou a sensação que o jogador do Futebol Clube do Porto estava pelo menos alguns centímetros avançado, e por isso mesmo fora de jogo, livre para a equipa do Académico, ali à saída da grande área.
0: A bola para a formação do Académico Michelis, foi anunciado o número de espectadores, mas Pedro, está mesmo cheio, não é? Não há lugar para mais ninguém, há muita gente até de pé.
1: Eu confesso que não ouvi o número exato. Agora o estádio tem 6.900, tem capacidade para 6.900 pessoas, não sei quantas é que estarão, mas está cheio.
0: É, há muita gente de pé, convém dizer isso. Sobretudo nas partes cimeiras das bancadas, vejo muita gente em pé e, portanto, provavelmente mais gente até do que a lotação que tem este estádio. A bola está, ou então preferem estar em pé, a bola está na formação do Académico, bola para fora, é arremesso à direita, o jogo está a arrastar-se para o final, o Porto vence por 3-0, vai chegar novamente ao comando isolado do campeonato. Porto que vai jogar na próxima sexta-feira, a abrir a jornada 5, frente ao Moreirense. Atenção que o jogo do Sporting Clube de Portugal foi transportado para sábado, estava marcado inicialmente também para sexta-feira. A verdade é que esse jogo passou para sábado, e porquê? Há sempre uma justificação, é que o Porto vai jogar no dia 8 no Dragão, terça-feira que vem, na primeira terça-feira do calendário das competições europeias, frente ao Manchester City, e o Sporting, como só joga na quarta-feira, no dia 9, por isso pode jogar no sábado para fazer a tal diferença entre jogos, e portanto a Liga já fez esse retoque. Atenção ao Porto, e bom, está na cabeça de área, dá a bola para Borja, bateu contra um adversário, a bola vai sobrar para Martim Fernandes, vai lá junto à lateral, vai tentar dominar, vai meter a bola para a frente, vem a bola para o espaço onde está a dominar o Kivior, e o Kivior dá a bola para trás para Neuen Pérez, a Pérez entrega a bola para o guarda-redes do Porto, cá está a tentar bater o Diogo Costa, outra vez a devolução para o Neuen, e o Neuen para trás, a bola para o Diogo, a Diogo vai buscando a bola, vai tentar pontapear, dá a bola outra vez para o Neuen, a Neuen sai da área, olhem redor, dá bola para Gabri. Gabri vai meter a bola com um só toque, bola para a frente, para o corte do João Guilherme, agora para o Alberto Costa, entrega a bola para o André. O André tenta meter a bola para o Gabri, corta a formação viziense e a bola vem para João Guilherme. Alberto Costa está no relvado, já em grande esforço, bola metida para trás, para o espaço onde está o Michelis, e está a arriar o Alberto Costa. Pedro Ribeiro,
1: o Alberto Costa tem ali um problema muscular, vai tentando chegar ali à esteira para puxar os pés, mas a não conseguir, está difícil, e dá-me ideia que já não vai sair dali sem a ajuda de um companheiro. Não, por acaso até se levanta. Mas está dorido, está bastante dorido em termos musculares, obviamente.
0: Exatamente, está a tentar perceber se pode continuar ou não. Para já a bola está na equipa do Porto, a bola lançada, mas mal, vem já para Seitil, recebe o André Seitil, vai ombro com o adversário, vai ainda Seitil, tenta dominar, a bola sobra já para Robinho e vai cruzamento tirado, bola na área, corta, Kivior, é o Académico a tentar ser a primeira equipa esta temporada a marcar ao Dragão. Bola para fora e está outro jogador no relvado. E a partida novamente interrompida. Ora, se Alberto do lado de cá, do lado direito, está ainda a tentar perceber se pode continuar do outro lado. Há um jogador do Porto magoado e a partida está interrompida. É o Martim. São os laterais, já saiu com uma lesão que aparentemente poderá ser impeditiva nos próximos tempos para Zaidu. Não está a ter sorte Farioli com estes jogadores de posto específico.
1: E o árbitro aproveita. 30 minutos, já mais alguma coisa, 77 da partida, a pausa para a hidratação.
0: Então aproveitamos para olhar para o cronómetro aqui neste belo Parque do Fontelo, com 77 minutos de jogo. O placar indica Académico 0, Porto 3.
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4: Há pouco falavas, Fernando, dos calendários, ou do calendário da Champions para Porto e Sporting. Acaba de sair o da Liga Europa. Vamos então por partes. 16 de setembro, o Benfica estreia-se, quarta-feira, e logo em San Siro, diante do Milan. Após o sorteio foi logo aquele jogo mais badalado, o tal reencontro com o Rubén Amorim. Portanto, dia 16 de setembro, quarta-feira, às 8 da noite, hora de Portugal Continental, Milan-Benfica. E no dia 17 de setembro, quinta-feira, a equipa do Torriense estreia-se às 8 da noite, diante do Lillestrøm, na Noruega. Quanto ao Braga, vai jogar no dia 15, portanto uma terça-feira, às 8 da noite, e começa por receber a equipa do Copenhaga. São estes então os jogos da primeira jornada, tanto da Liga Europa como da Liga Conferência.
0: Sendo que a Champions começa já a 8 e 9 de setembro, e só na semana seguinte é que há jogos da Liga Europa, a Liga Conferência, e terá que esperar por 15 de outubro, porque tem menos jogos, tem os mesmos participantes, mas menos jogos, são 6 apenas da Conferência contra 8 das duas outras competições, mas está então tudo já definido, o que é bom. Os clubes podem, obviamente, agora preparar melhor o que aí vem, mas de facto, Pedro Henriques, até porque está o jogo a cair aqui numa modorra em Viseu, há aqui um grande jogo logo, o Benfica a jogar com o Milan de Ruben Amorim.
2: Sim, a Liga Europa tem essa capacidade, porque as grandes equipas nem sempre estão no seu melhor, e o Milan é também uma delas, e essa curiosidade de Ruben Amorim de voltar a defrontar o Benfica, o Ramos também.
0: O Gonçalo Ramos, exatamente.
2: Exatamente, isso vai ser.
0: O Rafael Leão é que não, já.
2: Não, o Rafael está noutra. Está
4: vai noutra, Alvalade.
2: Está noutra banda. Vai Alvalade, que também vai ser bom para ele. De facto, em relação ao jogo, nós falamos muito em encurtar as equipas da Primeira Liga do Campeonato. Qualquer dia temos que encurtar os minutos, porque esta segunda parte está assim a roçar o penoso, porque não há oportunidades para golo. É quase um jogo de xadrez, mas em que o vencedor já está encontrado desde a primeira parte.
0: É tipo termoço, porque a gente vai comendo, não fica cheio, mas a verdade é que vai comendo. É o jogo, está assim também, a bola a rolar, a equipa do Viseu já conformada perante este Porto, que também não pressiona muito, ou melhor, não é a pressionar, não está a criar perigo para o quarto gol, assim é que é, a pressionar nesse sentido, porque pressente já a vitória. Vamos ver ainda o que dá esta partida. A bola para Messingham, vai tentar dominar, bate a bola contra o adversário, contra o Neuen, vai lá o Michelis, dá um chutão, a bola para a frente, vem para o João Guilherme, peitaça na bola, outra peitada, vem para trás, entrega a bola já para o Gustavo, bate na frente, vai cortar o Neuen, também a receber no peito e a dar uma raquetada lá para a frente, a bola para o André Silva, vai dominando o André, bom, tem um cabelinho todo penteadinho, André, a meter a bola para o Boldini, e o Boldini vai agora para o corte, o Neuen vai despachar a bola já para o espaço do André, André vai cortar cortar primeiro o Gustavo, dá a bola para o Messingham, atrapalhão, dá a bola para Neuen e a bola fica na posse do Pablo Rosário, vai para o relvado, há falta ou não? Não, é uma instância, atirou para fora! Devia ter feito muito melhor, Pedro tinha terreno para avançar, precipitou-se e vá lá, aleluia, um rematezinho do Académico à baliza adversária.
1: É, podia ter progredido na zona central do terreno, entrar na grande área, mas preferiu tentar a sua sorte, bem de longe, um remate em força, mas a sobrevoar a baliza do guarda-redes da equipa do Floco do Porto. Alteração. Mais uma na equipa do Futebol Clube do Porto. Entrada
0: é do Varela.
1: Varela e a saída
0: do Alberto.
1: Alberto aqui, lateral direito, exatamente.
0: Está aqui junto à linha.
1: Exato.
0: Está aqui junto à linha e, portanto, é essa alteração. Pedro, que dizer desta mexida? Seguramente também é para não agravar alguma lesão que tenha o Alberto, porque está bastante queixoso.
2: Sim, já o Alberto estava ali já preso por arames, o Rosário vai baixar para a posição de lateral direito e o Varela assume a posição que era do Rosário, em médio centro, que é também a sua de vez em quando, e nenhum problema, porque na verdade o Rosário acho que faz bem quase todas as posições, quer seja à direita, médio mais defensivo, médio até como oito, acho que é um bom jogador para a ideia de jogo do Porto. Não vai dar a profundidade à partida, mas esta não é uma altura para profundidade, é só para conter o adversário, nalguma, eventualmente se quiser ser mais audaz, mas não me parece que isso vai acontecer.
0: Em tom de brincadeira, costumo chamar-lhe o MacGyver dos dragões, porque tal como na série televisiva, que era mais do meu tempo, o MacGyver tinha solução para tudo, ele nunca tinha problemas porque resolvia sempre, e o Pablo Rosário é uma espécie de MacGyver. Aí está a bola, já para a direita, vai tentar avançar no relvado, vai cruzar, cruzou o Robinho! Há um pontapé acrobático do João Guilherme. Vá lá, grande momento para João Guilherme, mas a bola saiu muito por cima.
1: É, foi um dos bons momentos da equipa do Académico de Viseu durante a partida, com o cruzamento do lado direito e depois João Guilherme a rematar de forma acrobática, a bola a passar pouco ao lado da baliza à guarda de Diogo Costa.
0: Aí vem a bola já para Gabri Veiga, vai meter a bola para o André, bem a vir cá atrás a receber a bola sobra para o Varela, mas há uma falta do Michelis sobre André Silva. É ponta, é pé livre para a equipa de Farioli e o jogo vai caminhando para o final. 83 desta partida, 3-0 no marcador, e há mais uma mexida na equipa da casa.
1: Do Académico de Viseu a sair
0: Michelis,
1: a entrada de Barcelos.
0: É.
1: Pedro Barcelos estava dado como titular para a partida de hoje, mas acabou por ficar no banco. Gustavo Costa foi titular, a entrar agora para os minutos finais.
0: É, Pedro Barcelos vai precisamente para o lugar do Michel, e já bastante desgastado. É um jogador já experiente também, até no futebol português, Pedro Barcelos. A bola está no conjunto azul e branco, bola metida. Não chega Baldini, vai lá, primeiro guarda-redes do Porto. Sacode a bola para o meio campo contrário, corta primeiro o Anthony, a bola para o Frauold. Vai dominando Frauold nas alturas, a bola para Baldini. Chega primeiro a bola, vai rodando Baldini, vai levando a bola Baldini. Dá a bola já para o companheiro, vai agora avançando o Mestanza. Mestanza agora a procurar a zona de tiro. Ainda Mestanza, Baldini, Mestanza. Vai lá, primeiro agarra, Diogo Costa.
1: Vai. Ali a trocar a bola, a tabelinha, a ir buscar um pouco mais à frente, mas Diogo Costa sempre atento, entre os postos, a sair, a agarrar, a tirar o ponto da boca do avançado da equipa do Académico de Viseu.
0: Mas foi uma boa parceria entre Mestanza e o companheiro de equipa que não conseguiu o remate. Está Diogo Costa a controlar, há já luz artificial sobre o estádio do Fontelo, num fim de tarde ainda bastante quente. A bola sobra já para João Guilherme, a Guilherme vai avançando, o Porto pede falta sobre Gabri Veiga, o árbitro manda a seguir, a bola já do Barcelos, vai meter a bola para o Antony, vai meter a bola para Seitil, recebe o André Seitil, dá a bola para trás, bola para a direita, para Robinho, Robinho rasga o passe, mas mal, corta o Porto, aí vem Borja, dá a bola para Inbom, Inbom vai avançando, vai meter a bola para a área, atenção, primeiro Everton, vai lá e varre a bola com o pé direito, a bola sobra já para o Gabri, aí está o Porto a carregar a bola para Frauold. Estamos a 10 minutinhos, aliás 5 minutinhos do tempo de compensação, até me baralhou tudo isto. A bola está no Neuen Pérez, vai dar a bola para trás, a bola vai para o Diogo Costa, aí está o Diogo Costa, vai dominando, bem fora da área, vai tentar avançar o Diogo, aí está o Diogo, vai puxando a bola para a zona do meio, para o Frauold, bate a bola contra o Varela, vai agradecer a equipa do Académico, a bola vem para trás para o André. André Seitil, e o Seitil vai meter a bola para o Robinho, recebe Robinho, está Robinho, dá a bola para o meio, a bola já vai para o Seitil, Seitil vai rodando, vai tentar avançar ainda, Seitil dá a bola já para a esquerda, vem a bola na direção do Barcelos, Pedro Barcelos dá a bola para o Gustavo, Gustavo Costa encosta tudo para o lado esquerdo, bola metida do João Guilherme, a bola para o Seitil, recebe Seitil, bate a bola para a direita, chama o Anthony, entra no meio campo contrário, bate para a direita para o Fabinho, para o Robinho, Robinho dá a bola para trás, vai a bola outra vez para o Anthony e está assim o jogo, está entretido, é verdade, mas sem grande perigo, a bola para o lado direito, vai avançar a equipa de Viseu, a bola metida para a entrada da área, atenção, boa troca dentro da área, o pontapé contra a muralha e a bola sobra já para o Gabri, sai a jogar, dá a bola para a frente, mas mal, vai a bola para o Everton, mas o árbitro também tinha assinalado uma falta anterior.
1: É, ali uma falta sobre o jogador do Futebol Clube do Porto, que está lá estendido, agora levantou-se. E para isso mesmo, porque estava a sair para o contra-ataque, foi ali parado o contra-ataque do Futebol Clube do Porto. Essa é a grande verdade, por isso mesmo, livre para a equipa dos Dragões.
0: Daqui a pouco vamos ter as reações a esta vitória portista aqui em Viseu. O Porto volta à liderança isolada do campeonato. 4 jogos, 4 vitórias. Até agora não sofreu golos. E essa é uma imagem de marca dos Dragões neste início de temporada. Aí está a bola para Robinho. Robinho dá a bola para o André Seitil. Mete a bola mais para trás. Vem a bola já para o Anthony. E o Anthony mete a bola para o guarda-redes Everton. Everton abre o leque. Vem a bola para Gustavo Costa. Recebe o Gustavo. Olhou, bateu. A bola vai para junto do meio-campo. Vai lá o Frohold. Embrulha-se com Boldini. Recebe a Boldini. O Marroquino mete a bola já para o lado esquerdo. Atenção. A bola para o João Guilherme. Aí vai na lateral da área. Lado canhoto. Puxa para o pé direito. A trabalhar, dá a bola para Messingham. Messingham vai olhar, picou contra um adversário. A bola vem para Gustavo Costa. Aí está Gu Costa a meter a bola para Messingham. E o Messingham vai meter a flor do relvado. Vem a bola já para o Seitil. Vai Seitil abrir para o lado esquerdo. A bola para o Gustavo. Dá a bola para o companheiro. Vai para o João Guilherme. Dá para trás. A bola para Messingham. Messingham mete a bola para o Seitil. Seitil outra vez para o João Guilherme. Aí vai o Viseu com muita posse de bola. Cruzamento de Messingham. E a bola no ferro. Na baliza de Diogo Costa, esteve à vista Pedro Ribeiro, o primeiro golo sofrido nos Dragões esta temporada foi o Mestanza.
1: Mestanza ali a desperdiçar o cruzamento do lado esquerdo, apareceu de primeira, rematou de pé esquerdo, a bola bateu com o estrondo no poste da baliza de Diogo Costa e saiu, é a melhor oportunidade do jogo para a equipa do Académico Viseu, porque até foram poucas.
0: É muito poucas as oportunidades da equipa do Académico. Esta foi claramente a melhor. Esteve à vista a redução e o primeiro gol sofrido pelos Dragões. Mas segue o jogo com 3-0 do marcador. Bola para o Diogo Costa. Diogo Costa abre a bola para a direita. Vem para Rosário. Está agora com o lateral direito. Depois da saída do Alberto para Frohold. Tentou dominar. A bola sobra já para o Varela. Varela entre dois adversários. Bate a bola para junto ao lateral. Para toque com a pinta do Gabri. Mas está esgotado o Gabri. E a bola vem para Anthony Correia.
1: E também já não está bem o Gabriel Veiga. Porque há pouco, quando naquela jogada à saída da grande área, quando o Académico Viseu parou o jogo, foi o Gabri que sofreu a falta. E a partir daí tem andado muito agarrado às pernas.
0: E a bola vem outra vez para o Anthony Correia. A Correia dá a bola já para o companheiro. Vai tentar avançar. Há a formação viziense com o Mortimer. Mortimer vai a meter a bola já para o lado esquerdo. Vem para Gustavo. Gustavo dá a bola. Devolvida para a frente para o Messingham. Messingham tenta meter a bola para o Mortimer. Já cá estava. É época passada. A bola batida para a área. Boldini. Acrobata. Atira a bola mas para trás. Mestanza não domina. A bola sobra já para o Seitil. A boa abertura para a direita para Robinho. Solta marcação. Pisou. Vai tentar a finta sobre o Martim. Dá a bola para trás. Vem a bola para o Anthony. E o Anthony Correia, agora para um lado, para o outro, pé esquerdo, dá a bola para a entrada da área, corta o Porto, bola metida já para o André Silva, vai meter a bola para o Martim, vai dominar, dá a bola para trás, cai Martim, tocado em falta, indica o árbitro da partida e vai ali ao Robinho, vai dizer qualquer coisa aos ouvidos.
1: Vai obviamente conversar com o lateral direito da equipa do Académico de Viseu a dizer que acabou. Para a próxima, vamos ter 3 minutos.
0: 3 minutos. E Pedro está quase aí o arrezinho de Míscaros, não é? Já deve estar ao lume.
1: Ao lume. Arroz de Míscaros. Ora, 6 na primeira parte, mais 3 na segunda, 9 minutos. Temos 99 minutos de jogo aqui no Fontelo, neste Porto 3, Viseu 0.
0: Há odds dos esportistas a partir da bancada, grita-se pelo campeão, muita gente da casa já vai abandonando este estádio do Fontelo. O jogo já está em tempo de compensação no tempo extra, no tic-tac Antena 1, 3-0 o resultado. É o Académico ainda a tentar o golo de honra, bola para a frente, João Guilherme não vai chegar, está lá primeiro o Diogo Costa.
1: É bola bem metida entre os centrais por Robinho, mas João Guilherme não conseguiu dominar, bola com muita força, só para parou nas mãos do guarda-redes Diogo Costa.
0: A bola batida vai cortar a formação viziense com André Seitil, recebe Seitil, vai para um lado, vai para o outro, dá a bola para trás, a bola vem para Pedro Barcelos, a Barcelos vai meter a bola já para o lado direito para o Anthony, e o Anthony estava completamente despistado, bola para fora, é lançamento a reverter para o conjunto do Dragão.
1: Lado esquerdo do ataque do Futebol Clube do Porto. O arremesso da linha lateral, ele feito muito perto onde está Farioli com as mãos nos bolsos.
0: A bola vai para o André Silva, sempre esforçado, vai lá à linha, vai buscar a bola, vai perder a bola já para Robinho, dá a bola para trás, vem a bola para o espaço onde está a dominar o Pedro Barcelos, mete a bola para a esquerda, a bola já para Gustavo, a marcada pelo Gabri, já não tem pernas, e a bola para o João Guilherme, a Guilherme agora a travar perante Fraolde, a meter a bola para a esquerda, a bola para Messingham, Messingham vai meter a bola já para a zona central, para o Seitil, Seitil dá a bola na direção de um companheiro de equipa, já escutamos nesta altura às 20 horas em Portugal com Continental e na Madeira, são 19 nas Ilhas de Bruma, nas belas Ilhas dos Açores, estamos a transmitir a partir da cidade de Viriato, o Porto vai somar mais 3 pontos, o Académico vai esperar por melhor oportunidade para somar o primeiro triunfo, a bola está outra vez no Anthony Correia, abre os braços Pedro Barcelos, é para cá que vem a bola, já para a meia esquerda, dá para Seitil, o Porto está a recuar para evitar um golo e a bola está no Académico, que acredita, aí está o Seitil, Seitil vai agora rodando, vai meter a bola para a ponta, vai para Robinho, vai desmarcar-se para a linha de fundo, Robinho vai encher o pé, cruzou, corta em bom e a bola já para Robinho, embrulha-se com o adversário, o árbitro dá falta, a equipa viziense é ponta, pé livre para o Futebol Clube do Porto.
1: É ali nas costas, a cair, a saltar, a cair sobre os ombros, de imediato para o chão, o árbitro apitado, livre para a equipa do Futebol Clube do Porto, ainda na sua grande área. Estamos nos minutos finais, Farioli ainda dá indicações para dentro do terreno, do lado contrário, o treinador da equipa do Académico está ali parado junto à linha lateral porque há muito pouco a fazer neste jogo.
0: Há mesmo, o Porto vai ganhar, a verdade é essa, e cá está, consumado o final da partida, cara ouvinte, é resultado final no estádio do Fontelo, Académico 0, Porto 3.
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4: Olha aqui para alguns resultados rapidamente a Taça de Portugal, antes de olharmos também para esses minutos finais do recolher dos jogadores e também, obviamente, da festa. A equipa do Atlético venceu o Olímpico Montijo por 4-0, o Serpa também avança 2-0 diante do Grandolense e o Varzim segue em frente, vitória contundente diante do Trofense por 5-1.
0: É a Taça de Portugal na primeira eliminatória, começou ontem com no Estádio Municipal de Aveiro com o Beira-Mar, equipa aveirense que já venceu a Taça de Portugal, ganhar nos pontapés de penalti a União de Lamas, depois de ter estado a ganhar 3-0, a União de Lamas empatou e foi nos penaltis que a equipa da cidade dos Ovos Moles conseguiu avançar na competição. Bom, aqui em Viseu, Pedro Ribeiro, troca de cumprimentos. Vai ali o painel publicitário para termos reações bem no centro do relvado. A tua descrição no final da partida.
1: Precisamente com a festa dos jogadores do Futebol Clube do Porto, obviamente. Do lado contrário, mais em jeito de conversa entre os atletas da equipa do Académico Viseu. Provavelmente a falarem sobre o que correu mal hoje frente aos campeões nacionais, mas é um ambiente tranquilo com o árbitro e os seus auxiliares ali na zona central de terreno, fora das quatro linhas. Paulatinamente os adeptos do Viseu vão saindo, vão-se manifestando ainda os adeptos aqui do Futebol Clube do Porto, no topo sul do Estádio do Fontelo, neste bonito parque em Viseu, com os jogadores a olharem também para as bancadas à procura, obviamente, das respectivas famílias para um último cumprimento antes de regressarem aos balneários.
0: É isso ainda, a equipa do Porto espalhada sobre o relvado, também a do Académico de Viseu, e é sempre este cerimonial, demora-se muito tempo no final da partida para pelo menos termos as primeiras reações, mas para já, meu caro Pedro Henriques, vamos à tua eleição daquele que consideras o homem mais importante, o MVP desta partida.
2: É o Gabri, facilmente, porque não houve outro que tivesse tanta influência no jogo. Portanto, na primeira parte, eu diria que os jogadores jogaram mais a sério na primeira parte. O gol do Gabriel é um gol de grande qualidade, e depois o gol do William é uma grande jogada também do Porto, em que o Gabriel faz uma grande recepção e depois a assistência para o William, a bola vem redondinha a girar e o Porto faz aqui o terceiro gol. Portanto, o Gabriel claramente o melhor e o homem do jogo.
0: Muito bem, Gabri Veiga então a merecer esta distinção. Para já o Académico está numa roda, num momento de reflexão nesta parte final, os jogadores do Porto um pouquinho mais espalhados, vão dialogando também com elementos do staff, que Farioli vai chamando, reunindo, vá lá os jogadores para que se dirijam ao topo sul do estádio, onde estão os adeptos azuis e brancos, e é o que vai acontecer nesta altura com Pablo Rosário, também Pentnarek, comandarem, digamos que o resto da equipa aqui no estádio do Fontelo. Juntam as mãos, Pedro, e aí está.
1: Já se ouviu as palmas dos adeptos da equipa do Futebol Clube do Porto, com os jogadores a virem aqui até à grande área topo sul, cumprimentar todos aqueles que se deslocaram a Viseu para apoiar a equipa nesta vitória frente ao Académico. Vamos ouvir a festa. A cantar, a bater palmas, é o que fazem também os jogadores do Futebol Clube do Porto. Um deles, Pablo Rosário, vem até aqui, mesmo à placa publicitária. Os restantes estão junto a um metro e meio da linha final, aqui no topo sul, a cumprimentar os adeptos. E certamente que agora vamos ter uma saudação especial. Farioli ainda vai dizendo aos seus jogadores para se aproximarem mais da linha final até à bandeirola. Engraçado, é isso, engraçado.
0: Está a dizer aos jogadores, vão lá, não tenham medo.
1: Exato.
0: O próprio Diogo Costa vai saltar os painéis publicitários, vão ao tartan e, portanto, saem do relvado para se aproximarem ainda mais dos adeptos azuis e brancos.
1: É o momento também que podemos aproveitar para, não vou interromper para já esta saudação, mas tenho depois aqui o André Silva.

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1: Festa entre adeptos e jogadores, frente a frente aqui no Topo Sul. Vamos continuar a ouvir.

0: que é que significa, André? O que significa esta confraternização entre jogadores e adeptos?
1: Os dragões. É bom, é especial. É especial e sabem estar em casa.
0: O jogo foi muito fácil para o Porto na primeira parte.
1: Sempre a tentar dar o máximo e a pôr intensidade para nós crescermos.
0: Muito obrigado, André Silva, ponta de lança da equipa do Futebol Clube do Porto. Já não dá porque os outros meteram-se a andar mais rapidamente para irem até ao balneário. Farioli ainda está a dizer adeus aqui na grande área aos adeptos que estão ali no topo sul. Uma bonita festa no final do encontro aqui em Viseu.
2: É, e um aplauso também para a atitude do André Silva, porque obviamente os jogadores das equipas neste futebol cheio de regras e mais regras, o André e não gostou nada, disse ali duas palavras em relação aos adeptos, em relação ao jogo.
0: Torna-se tudo muito mais fácil e mais bonito.
2: É, e portanto um aplauso para a atitude do André, que naturalmente aqui deixou palavras não só para os adeptos do Porto, mas aqueles que seguiram esta transmissão. É o final da partida. Ora, olho para o cantinho onde está o painel e meu caro João Gomes Dias, vais ter o Luís Silva. Começou como capitão da equipa, mas depois foi substituído. Luís Silva vai ser o primeiro a falar à Sport TV, ao operador televisivo que transmite esta partida.
3: Muito bem, depois vamos acelerar o comentário após os dois jogadores, tanto do Académico como do Futebol Clube do Porto, falarem, aproveitando esse momento antes dos técnicos, uma vez que fechamos emissão às 8:30 da noite, mas penso que o primeiro até será Gabri Veiga, ele que foi também eleito o melhor em campo pela Sport TV, vai receber o prémio, vamos ver se vai dizer algumas palavras.
4: Em mais uma boa exibição da equipa, em mais uma ótima exibição do ponto de vista individual.
5: Sim, a verdade é que do ponto de vista individual estava motivado, porque acho que a semana passada fiquei um pouco triste, como vocês sabem, mas não, brinquei dessa parte, estou muito contento pela vitória da equipa neste relevado contra uma equipa forte que estava num bom momento, que já leva anos assim junta e tal, e estamos muito contentos por seguir somando, cada vez melhor, com melhores sensações, e agora é seguir.
4: Gabriel, não é muito comum ouvirmos um jogador autocriticar-se, como ouvimos na época passada, quando nos disse que queria dar mais à equipa. E este ano tem dado. Em 4 jogos participou sempre em golos do Porto. Hoje faz um golo, faz uma assistência. Este é o Gabriel que agora está satisfeito com aquilo que tem dado à equipa?
5: Não, acho que sempre se pode melhorar. Obviamente que, claro, não vou mentir que estou contente como estão correndo as coisas, mas ainda tenho muito que melhorar. Vamos a isso, mas sim, contento pelo trabalho feito até agora, mas isto só acaba de começar a ir por mais.
4: Ainda assim percebi que no fim do jogo estava não só muito cansado, também um bocadinho aborrecido quando foi ali ao banco. Porquê? Não gostou de jogar a extremo direito? O que é que se passou?
5: Não, muitas vezes o ano passado ficava um pouco chateado por sair e agora, bueno, hay que valorizar também estar em campo, mas sim que, bueno. Não queria sair porque queria ajudar a equipa e, ademais, havia alguns com problemas. Eu sempre estou a dispor do treinador onde seja falta, mas sim que custou-me um pouco porque, afinal, hay que valorizar os esforços que fazem aí na frente, porque parece que mais são eles os primeiros a defender. Hoje tocou-me a mim e fiz como pude.
4: Gabriel, vou-lhe pedir agora que pôs aí o prémio novamente e que pegue aqui neste tablet para poder ver também um pouco daquilo que fez durante o jogo. Imagino que se lembre, não precisa dar play, isso vai arrancar sozinho. É só segurar e agora a imagem vai arrancar a todo momento. Creio que ainda não arrancou, estou aqui.
5: A tecnologia não vai.
4: Não está fácil, mas era suposto arrancar e vermos o momento em que o Gabri Veiga recebe a bola. Recebe a bola e depois, sem olhar, mete a bola no William Gomes. E isso acontece porquê, Gabri? Sabia exatamente que ele ia entrar ali? É produto do treino? É porquê?
5: Não, afinal sim que treinamos muito essas jogadas que nós que juntamos passes, depois atacamos ao espaço e afinal sei que sempre polo nosso estilo de jogo sempre há algún ala aí a fechar e xa tive unha oportunidade contra o Rivave que tiña que dar a bola a William no segundo poste, algo que traballamos moito e que correu moito ben, foi unha xogada boa e estamos contentos.
4: E sabe onde é que estão os companheiros mesmo sem levantar a cabeça?
5: Sim, ao final é un pouco intuición, ¿no? Un pouco a xogar aí un pouco coa intuición, sabes que ainda sen o ver, porque sinceramente non o vim, mas nin sabía que estaba lá, mas intuía que o meu amigo William estava lá e devolvi-lhe da semana passada.
4: Muito obrigado, Gabri Veiga.
3: A jogar quase o de olhos fechados, Gabri Veiga, que também brincou aqui um bocadinho com aquela questão da substituição, ele que não gostava de sair e desta vez teve que se aguentar mesmo que não gostasse da posição.
6: Ele teve que mamar a bucha, a azia dele é porque ele não queria sair da posição onde estava, que estava bom ali, no quentinho, teve que ir para o corredor.
3: Agora Luís Silva do lado do Académico de Viseu.
4: Mas a equipa sofre um golo muito cedo e isso, de certa forma, pesa muito.
7: É verdade, boa noite. É verdade, sabíamos que o Porto ia entrar forte para tentar resolver o jogo quanto antes. As equipas que lutam pelo título em Portugal normalmente tentam resolver os jogos nos primeiros 20, 30 minutos. Fomos avisados pelo míster que tínhamos que ser agressivos. Penso que até ao 3-0 fizemos 3 faltas, não pode acontecer, temos que ser muito mais agressivos, temos que dividir muito mais os lances com eles. Sabemos da qualidade do Futebol Clube do Porto. Não o fizemos, pagámos caro, como é lógico. Neste tipo de jogos, se não igualámos os duelos, se não igualámos a intensidade, se não igualámos a agressividade, temos dificuldades e o espelho disso foi o 3-0 ao intervalo.
4: A equipa ficou à espera de uma falta no lance de 1-0. Percebi que a meio da primeira parte há uma altura que o Anthony dá uma dura em alguns companheiros de equipa porque os jogadores caíam e percebeu-se que hoje o Miguel Nogueira estava com critério largo. Luís Silva também conversa com ele à saída para o intervalo, também percebi isso. Faltou à equipa perceber mais cedo o critério que hoje estava a ser aplicado aqui.
7: Carlos, a única coisa que eu lhe quero dizer é que hoje tínhamos que ter 5 pontos. Tínhamos que ter 5 pontos. Eu não vou estar aqui a falar de arbitragem, não vou estar aqui a falar de nada. Hoje o Académico tinha que ter 5 pontos. É muito fácil estarmos. Temos muitos programas televisivos, temos muita coisa a falar, falava-se de muita coisa, mas hoje o Académico tinha que ter 5 pontos. A única coisa que eu tenho para dizer acerca de lance, de coisa, hoje o Académico tinha que ter 5 pontos. Não falo deste jogo em específico, não vou falar sobre a falta no primeiro golo, não vou falar sobre isso, mas o Académico hoje tinha que ter 5 pontos e não os tem. Não nos vamos desculpar com isso, como é lógico. Amanhã voltamos a trabalhar, temos o jogo no domingo com o Gil para vencer e é nisso que nos vamos focar.
4: Ainda assim, Luís, no final do jogo recolheram pelo menos algum conforto aqui dos adeptos, de gente que percebe que a época vai ser dura, não vai ser fácil, mas o objetivo está intacto ao fim de 4 jornadas.
7: Sim, claramente. Dar uma palavra a estes adeptos que foram formidáveis. Não é fácil uma equipa grande vir jogar em Portugal a um estádio e jogar fora. Normalmente o Futebol Clube do Porto, o Sporting, o Benfica, jogam sempre em casa. Hoje aqui em Viseu, o Académico deu, como é que é de explicar, deu um mote para aquilo que deve ser o futebol em Portugal. Acho que os adeptos estão de parabéns, porque mesmo com o trajeto tiveram uma atitude incrível connosco, puxaram-nos sempre, e uma palavra de apreço para eles e dizer-lhes a eles que contem connosco, porque vamos à luta e vamos deixar este clube na primeira liga no final da época. É muito cedo, não é? Estamos aqui em dramatismo, sabemos que vai ser um campeonato longo, difícil, mas que vamos conseguir atingir os nossos objetivos.
4: Obrigado, Luís Silva.
3: Luís Silva com essa palavra de apreço também aos adeptos e a dizer que a equipa deveria ter mais pontos, aqui obviamente numa crítica às arbitragens, não com este jogo em concreto, mas com outros jogos. Fernando e Pedro, estamos a 15 minutos, mais coisa menos coisa do final da nossa emissão, portanto proponho que avancemos no comentário antes de termos os dois treinadores.
2: Muito bem, e julgo, Pedro, que por estes protagonistas, o Gabri e também o Luís Silva, fica explicado o jogo, que tu explicaste muito bem. História resumida à primeira parte, segunda parte, o Porto a gerir e ganha aqui 3 pontos de forma bastante fácil, mas ganha-os a Porto de Farioli.
8: Sim, numa primeira parte boa, onde não permitiu praticamente oportunidades, há aquela do Mestanza quase a acabar o jogo, já na segunda parte. Numa altura em que o Porto deixava correr o Marfim, porque toda a gente, acho eu, que estava a ver o jogo, estava à espera que o jogo acabasse, porque não havia sulavancos, diria eu, na partida. O Porto na primeira parte foi claramente melhor, aqui o Luís Silva falou, e bem, quando o Porto faz o terceiro golo, o Porto está a 3 e o Académico, a jogar contra uma equipa super pressionante, e quando tentava pressionar, o Porto saltava à pressão e eles não faziam falta, bom, assim, é impossível jogar, e não tem nada a ver com bater em ninguém, nem magoar ninguém, até porque as lesões dos jogadores, do Zaidu foi sozinho, e portanto, nem é por aí. É mesmo uma questão de se o adversário é melhor, coletivamente, individualmente, e tu não nivelas a agressividade no sentido de parar o jogo, bom, então não tens hipótese nenhuma, e o Académico não teve nenhuma hipótese de dividir este jogo, porque o Porto muito cedo começou a resolver-se para os 5 minutos, depois aos 20, portanto a partir daí não é que o Porto tenha tido muito mais oportunidades, mas nas primeiras 3 guardou as 3, e isso acaba com qualquer adversário, porque o Porto depois é uma equipa que raramente comete erro, cometeu ali um erro também numa grande oportunidade, tal grande oportunidade, já não desvalorizando o cruzamento no lance do Académico e a finalização, que acerta na barra, em que a defesa do Porto já tinha baixado um bocadinho a guarda e foi surpreendida e teve ali alguma sorte de não ter sofrido um golo, mas o jogo nunca foi um jogo que esteve em risco de nada nem de divisão, e há mérito do Porto. O Académico não conseguiu, o Porto foi mais forte, foi melhor e está a seguir as pisadas daquilo que fez da época passada. Vamos ver se Benfica e Sporting fazem também o que fizeram a semana passada ou se mantêm sempre o Porto a estes 2 pontinhos, mais ou menos, não é? Porque o tal empate que tiveram, quer uma equipa, quer outra, que lhes dá o atraso, até começar a haver confrontos diretos. Portanto, o Porto está a fazer o seu papel e bem, ganhou bem. Eu resumiria, se quisesse analisar o jogo à primeira parte, o que é que aconteceu em termos dos três remates do Porto, as faltas que o Académico não fez, e portanto a cultura de jogo do Porto e a qualidade. Portanto, uma vitória tranquila, que ficou decidida no primeiro tempo. Essa pode ser uma questão de preocupação, algumas preocupações para a Liga. Primeiro, os jogos em Portugal nunca começam à hora marcada, isso é um problema grave. Se querem fazer fotografias, dar voltas ao campo ou fazer outra coisa qualquer, ou ir à casa de banho, têm que entrar mais cedo no relvado, digo eu. Depois a questão das paragens, o jogo hoje na primeira parte, eu percebo a pausa da hidratação, mas o jogo podiam ter aproveitado e não fazer essa pausa, porque o jogo teve parado para 15, sei lá, 5 minutos quase, ou 4 minutos, com o Zaidu, mais dois lances de VAR, e nesses momentos, talvez, se houvesse assim um bocadinho de jogo de cintura, os jogadores podiam perfeitamente ter hidratado nesses três momentos, sem mais uma pausa gigante no jogo. Mas isto é só um ponto de vista que não é determinante, mas que era importante nós tentarmos corrigir isso. Parabéns ao Porto, foi muito melhor o Académico continuar a fazer pela vida. Hoje não fez um jogo nada bom, mas já fez noutras alturas.
3: E vamos escutar Francesco Farioli à boleia da Sport TV.
4: Hoje foi quase isso o jogo, porque o Porto entra muito forte, muito cedo, marca dois, três golos cedo e depois permite à equipa ter um controle absoluto.
9: Yes, today, especially in the first half, very
3: Sim,
9: clinical,
3: especialmente fomos muito cínicos na primeira parte. Acabamos por concretizar todas as oportunidades que tivemos. Depois, nunca é ideal também fazer as substituições na primeira parte por lesões. Isso condicionou um pouco. E na segunda parte, acabámos por fazer a gestão. E nos últimos 4 ou 5 minutos acabamos por conceder algumas oportunidades a eles, mas são 3 pontos muito importantes.
4: Parece que preocupa até pela forma como ele saiu do relvado. Bednarek foi o quê? Foi mais poupar o jogador a uma dificuldade?
3: Neste momento é difícil perceber o que é que se vai passar. Uma torção no joelho para o Bednarek e para o Zaidu, vamos ver, mas não pareceu bom, diz Farioli.
4: Na última semana poupou nos últimos minutos. Estas pequenas e às vezes grandes questões físicas pelas quais a equipa tem passado são a sua grande preocupação nesta altura, em que se percebe que a equipa está aliada, joga bem, mas tem tido algumas contrariedades ao nível das lesões.
3: Infelizmente faz parte do futebol, especialmente estas questões do Jan Bednarek. É já a terceira vez, mas ele é um central, jogos de contacto. Não podemos fazer nada ou nada especial, pelo menos da minha parte, e tentar protegê-los. Não podemos fazer isso. Temos que estar prontos, temos que ter as alternativas, e quando elas entram em campo, as alternativas têm que provar.
4: A equipa nos últimos jogos tem dado muito poucas oportunidades aos adversários, além de os ganhar. As equipas têm tido poucas chances de golo. O Académico teve hoje uma bola na trave já praticamente em cima dos 90, mas antes disso não teve um lance claro de golo. Agora o calendário vai começar a apertar. Este é o momento em que a sua preocupação também vai aumentar, ligado a este aumento de carga competitiva que a equipa vai ter?
3: Sim, vamos ter que perceber que vamos agora entrar numa fase em que vamos defrontar equipas mais fortes, aquelas que estão nas competições internacionais. A dinâmica de 3 jogos por semana. E obviamente que eu acredito que é importante estarmos frescos. E o mercado também ainda está em aberto. É um longo verão que tem sido o tema durante muitas vezes, mas temos de estar preparados para competir, estar ligados, e vamos precisar todos para ter este ritmo, esta intensidade, para continuar a fazer aquilo que estamos a fazer de boa forma.
4: Tem mais pressa que feche para trabalhar em paz ou que esperem um pouco mais até chegar quem quer que chegue até ao fecho de mercado?
3: Os últimos dias vão ser uma loucura. É normal. Não é só para nós, é para todos. Mas é assim. Mas do meu lado vou dizer que aos jogadores temos de estar concentrados.
4: Muito obrigado.
3: E sobretudo agora nos últimos dias de mercado, as declarações também de Francesco Farioli. Vamos ficar à espera de Bruno Pinheiro. Enquanto ele não chega, Fernando e Pedro, não sei se querem, enfim, comentar aquilo que disse o técnico do Porto.
2: É, sobretudo esta parte, porque o jogo acabou por não ter muita história com essa avalanche de golos, mas Pedro, o Porto agora vai mudar um bocadinho o paradigma, porque agora vai ter um calendário mais intenso, já no primeiro jogo internacional, frente ao Manchester City.
3: Já vais perguntar, Fernando, mas apareceu já o Bruno Pinheiro, já vamos depois falar dos dois treinadores, vamos escutar o técnico do Académico de Viseu.
10: Muita confiança ao adversário, retirou-nos alguma, enfim, acho que sinceramente é mais um lance, acho que há mais falta sobre o Gustavo do que do Seitil na semana passada na Madeira. Estes critérios estão um bocadinho, não sei, há muita diferença nas arbitragens e sinto que neste momento estamos a ser um bocado penalizados por isso. Obviamente não viemos aqui para fazer uma passagem pela Primeira Liga, viemos para ficar e vão ter contato connosco, vamos dar o nosso máximo e vamos apartar com tudo e com todos.
4: Bruno, a equipa depois de 1-0 há ali um momento em que tenta crescer no jogo, mas parecia que cada vez que o Porto tinha um lance de perigo, às vezes meio lance de perigo fazia um golo, e uma equipa que fica a perder 3-0 tão cedo na partida, depois o que é que o treinador pode dizer a partir do banco para ligar os jogadores ao jogo, para que não haja ali uma desconexão?
10: Não, houve uma alteração tática, portanto, para dar mais conforto à linha defensiva. Como nós estávamos com 5 médios, portanto, com uma linha média de 5 jogadores, o Porto acabou por usar bolas longas, tivemos insucesso nos laterais a travar essas bolas longas, resultou o segundo golo de uma bola assim, e então optamos por alterar e fazer uma linha de 5 para controlar melhor a largura, e a partir daí foi muito mais controlado o jogo em termos defensivos, o que deu confiança à equipa para subir e para ir ganhando bolas e para galgar terreno e para jogar mais à frente.
4: O que viu da segunda parte, Bruno, sente que a equipa pôde crescer, apesar de sair daqui com uma derrota, a equipa hoje cresceu até nestes jogos de nível elevado?
10: Sinto que temos crescido, mas não o suficiente, na medida em que ainda não estamos a fazer 90 minutos de forma satisfatória. Fizemos uma segunda parte na Luz interessante, a primeira parte não foi. Com o Santa Clara fizemos aqui uma primeira parte que não foi interessante, a segunda parte muito melhor. Na Madeira uma primeira parte muito boa, uma segunda parte não tão boa, e hoje aqui uma primeira parte também não tão boa e uma segunda parte muito boa. Portanto, temos que crescer, é uma nova realidade, mas hoje aqui uma primeira parte também não tão boa e uma segunda parte muito boa. Portanto, temos que crescer, é uma nova realidade, mas também se sente estes 37 anos de ausência no

0: em casa contra um dos grandes. Foi fantástico ter os vizienses aqui no Fontelo. Parabéns aos sócios do Viseu pela sua presença.
1: Muito obrigado, Bruno.
2: As palavras de Bruno Pinheiro, Fernando e Pedro. Vamos aos 5 minutos finais, 5, 6, porque depois na queda ali 2 ou 3, porque temos reportagem ainda da canoagem, temos também do voleibol e dos Jogos Mediterrâneo, porque estamos em todas e, portanto, vamos tentar ainda ali com alguma compreensão dar essa reportagem. Para já, Pedro e Fernando, para o Bota Fora deste Académico 0, Porto 3.
1: É isso, Pedro. Do Porto ia-te questionar esta questão agora da mudança, ou seja, o apertar do calendário para o lado do Porto. Farioli vai ter que obviamente fazer gestão, e o Académico aqui com alguns lamentos por parte do treinador, mas deixando a promessa que a equipa está aqui para ficar.
3: Sim, em relação aos lamentos, normalmente, isto não é de agora, acho que sempre foi assim aqui e noutros lados, em caso de dúvida, as equipas grandes normalmente são beneficiadas, mas nem era tanto aí que o Académico estava a protestar, mais com os outros jogos anteriores em relação a isto, até porque no seguimento daquele lance onde há a suposta falta do William, o Académico depois, não foi logo aí que foi o golo, aqui ainda houve mais um lance, a bola ainda vai para cruzamento novamente, a bola é cortada, ou seja, aquilo não é, aquela decisão não impacta diretamente com o lance, não é a partir do jogador cai, o jogador do Porto apanha a bola, cruza e dá golo, não foi nada disso que aconteceu, mas ok, isso é um critério, não acho que se devam agarrar a isso, porque se começarem a focar nas arbitragens, não se vão focar naquilo que é importante, e aquilo que é importante, mais importante neste jogo, para como lição, é olharem, e o Bruno Pinheiro falou sobre isso, e o Luís Silva também, é sobre a facilidade, entre aspas, como o Porto faz os golos, os três golos, e portanto, essa é que é a questão, para que o Académico possa ser uma equipa mais competitiva em todos os jogos. Portanto, não, e o Bruno enumerou ali, primeira parte boa, a outra pior, primeira parte má e a segunda mais ou menos, esta segunda parte é a melhor, mérito do Académico, mas porque o Porto meteu o carro em ponto morto, e começou a deixar correr o jogo, porque já tinha a vitória no bolso com 3 pontos, com 3 golos e nenhuma oportunidade para o adversário. Portanto, nesse sentido, e em relação à gestão do Porto, o Farioli já começa a fazer isso, porque já vem com o hábito da época passada. Teve aqui algumas lesões que obrigaram a fazer coisas diferentes, do Zaidu e do Bednarek, mas depois o Borja, o Wang e o Varela já é mais tarde, mas estas dos 60 minutos ele tem feito. Vamos ver se o Porto tem essa capacidade de rotação em todas as posições, até por causa da questão dos laterais e agora a lesão do Zaidu e a questão do Bednarek, mas obviamente aquilo que se espera é que a exigência este ano seja muito maior para o Porto, porque uma coisa é jogar a Liga dos Campeões, outra coisa é jogar a Liga Europa, e o Porto, se não vai para a Liga dos Campeões com a melhor equipa, depois as coisas podem ficar bastante mais difíceis.
1: É sempre um gosto escutar-te na Antena 1. Pedro Henriques, obrigado, um abraço, bom fim de semana. São as despedidas a partir aqui do Estádio do Fontelo. André Silva, Gabri Veiga e William Gomes fizeram a história na primeira parte deste desafio. Académico 0, Porto 3. Edgar Barbosa no som, Pedro Ribeiro na reportagem, Pedro Henriques nos comentários, Fernando Eurico na narração. A todos, um abraço, boa noite, bom fim de semana.
2: Obrigado a toda a equipa da Antena 1 que acompanhou este Académico 0, Futebol Clube do Porto 3.
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2: E como prometido, vamos utilizar estes minutos finais desta emissão para falar ainda de três temas. O primeiro, canoagem, já que escutámos hoje Fernando Pimenta, depois de se ter sagrado campeão do mundo no K1 mil metros em Poznań, na Polónia. Ora, o enviado especial Horácio Antunes escutou também nestes mundiais Ricardo Machado, o presidente da Federação Portuguesa de Canoagem, que estava naturalmente satisfeito com esse resultado de Pimenta.
5: Terminar este dia com este resultado, mais uma vez histórico, do Fernando Pimenta, é terminar em pleno, um dia em que tivemos três semifinais, com o K2 500 metros a apurar-se para a final A e depois as outras duas embarcações para a final B, e que saímos daqui hoje com duas medalhas já contabilizadas e com a perspectiva de amanhã temos mais três finais, K2 500 metros e depois duas provas de 5 mil metros, que uma delas, o Fernando Pimenta, também, como é óbvio, é candidato aos lugares da frente, assim como é o K2 500, portanto, ambicionamos chegar amanhã com um número de medalhas superior àquelas que temos hoje. É isso que os atletas ambicionam e que nós também esperamos.
6: Ter o recorde do que aconteceu em Itália no ano passado?
5: Se for possível, acho que felizmente a canoagem de ano para ano tem conseguido superar-se. Isto não é possível manter para sempre, nem sempre conseguiremos obter medalhas, portanto felizmente as coisas têm corrido bem. De qualquer forma, como eu disse, amanhã efetivamente temos duas embarcações que com toda a certeza irão lutar para os lugares da frente. No final do dia veremos essa contabilização e se conseguiremos

0: não atingir as medalhas do ano passado, ou poderemos também superá-las.
1: Estamos na Polónia, em Poznań, a acompanhar os mundiais de canoagem e paracanoagem de velocidade. Estamos também em Taranto, nos Jogos do Mediterrâneo. Fica aqui o resumo do dia com o Eduardo Pestana.
2: Muito calor mais uma vez em Taranto, este sábado, para a prova de triatlo, 42 graus à hora da partida dos 29 participantes, com dois atletas portugueses a participar nesta prova. Gustavo Canto foi o melhor, terminou no 10º lugar. Afonso Ferreira terminou um pouco mais abaixo, na 16ª posição. De facto, muito calor, um adversário terrível para estes triatletas, 29 à partida, como disse. Um pouco mais tarde foi a partida do triatlo feminino, com duas triatletas portuguesas. Matilde Santos foi nona classificada e Inês Rico terminou dentro, fechou aliás o top 10. As duas triatletas queriam um pouco mais, mas este calor de facto não deu para mais para estas triatletas. Muito complicado esta prova. No medalheiro, Portugal continua com 20 medalhas, 8 de ouro, 5 de prata e 7 de bronze.
1: Eduardo Pestana, em Taranto, cidade italiana que está a acolher os Jogos do Mediterrâneo. Finalmente, voleibol. Estamos também na Turquia, em Istambul, depois do brilharete da seleção feminina no europeu em Baku, no Azerbaijão, com a passagem aos oitavos de final. Agora essa prova a eliminar a ser realizada na cidade que é cruzada pelo Bósforo, e fica a análise de João Campos, o observador da seleção portuguesa, à Polónia, que será adversária de Portugal precisamente nos oitavos, na próxima segunda-feira.
3: A seleção da Polónia é uma seleção muito habituada a este tipo de palcos. Faz parte do top 10 mundial do feminino. Tendo em conta isso, podemos esperar uma seleção muito experiente, uma seleção bastante alta, com uma média de altura superior à nossa, em que um dos poderes, uma das suas forças é o poder de ataque, a organização também de bloco e defesa. Vimos ainda ontem no jogo contra a Turquia, um jogo que já analisámos bastante, que foi uma seleção que foi através disso que conseguiu ganhar o jogo, mais do que propriamente uma individualidade, uma equipa que é bastante forte, e por isso é um adversário que respeitamos muito, mas é uma oportunidade para nós estar aqui neste palco, e queremos representar Portugal ao mais alto nível e competir dentro do possível de igual para igual, e quem sabe discutir o resultado do jogo.
1: João Campos, escutado por Bruno Malveira Marques, também fala no serviço como arma fundamental para a seleção de portuguesa conseguir contrariar o favoritismo da Polónia.
3: Nós sabemos que, sendo uma seleção que na teoria não é tão favorita como a seleção polaca, o nosso serviço é a primeira arma do jogo, não é? Porque precisamos que a seleção da Polónia não se sinta confortável dentro do jogo. Dentro disso, precisamos também de ser uma equipa corajosa no jogo. Não podemos entrar num jogo de medo, temos que atacar, temos que fazer a nossa parte, colocar pressão dentro do possível dentro do jogo na seleção da Polónia. E acho que, se conseguimos fazer isso, podemos eventualmente conseguir levar os sets até ao fim e entrar na discussão do jogo. Vamos dar o nosso melhor dentro de tudo isso.
1: Vamos ver o que dá esse encontro na próxima segunda-feira. Está tudo contado nesta emissão, mais uma de desporto aqui na RTP Antena 1, em simultâneo com dezenas de estações que se ligam ao som da Rádio Pública Portuguesa nestas emissões de desporto. Recordo quem esteve presente: técnico de exteriores Edgar Barbosa, nos comentários o Pedro Henriques, jornalistas Horácio Antunes, Eduardo Pestana, Bruno Malveira Marques, Ariana Azevedo, Carlos Manuel Santos, Pedro Luís Ribeiro e Fernando Eurico. Na Central Técnica de Lisboa, Luís Abreu, técnicos de emissão Nuno Isidro e João Carrasco. Na informação, a Cláudia Godinha, Paula Verão, produção e apoio de Alexandre Alho, com edição e apresentação de João Gomes Dias. Tudo contado. Obrigado por ter estado desse lado. Um grande abraço. Já sabe, continuo sempre na companhia da sua rádio.

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10: 8:35.

Harry Styles, a primeira voz a ouvirmos ao longo dos próximos minutos até às notícias. Agora temos a companhia de Nena, os Clã e Bárbara Bandeira ainda vão passar por aqui pela Antena 1.

os Clã a passarem por esta noite de sábado aqui pela Antena 1. Ainda vamos ouvir agora a Bárbara Bandeira e há mais até à hora certa. Sou o Rui Alves de Sousa, um ótimo sábado, um ótimo fim de semana na companhia da Rádio que Liga Portugal.

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The Black Mamba a gravarem esta canção numa versão nos estúdios de Abbey Road. Na Antena 1 continuamos na música agora sentindo-nos foragidos com o João Couto.

Os Napa num tributo a Floribela Espanca a fecharem a hora. Sou o Rui Alves de Sousa. No som estão João Carrasco e o Nuno Isidro ao longo desta noite de sábado. Espero que esteja tudo bem desse lado. Mais logo vamos acompanhar o Azores Burning Summer. Mas antes disso, vamos às notícias já a seguir.

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1: Muito boa noite, são 9 horas no continente e na Madeira, 8 nos Açores. Augusto Henriques, os destaques das notícias para esta hora.
2: O Porto venceu por 3-0 o Académico de Viseu esta noite, reafirmando a liderança no campeonato. António José Seguro felicita Fernando Pimenta pela medalha de ouro nos Mundiais de Canoagem da Polónia, estendendo elogio à Federação, aos clubes e aos treinadores. O ciclista Pogačar vai ter que ser operado ao ombro.
1: Estão 21 graus no Porto e em Lisboa esta hora, 23 em Faro e no Funchal e 24 graus em Ponta Delgada. Notícias às 9, edição de Augusto Henriques.
2: O Porto mantém a liderança no campeonato ao vencer esta noite o Académico de Viseu por 3-0. Os golos foram todos marcados na primeira parte por André Silva, Gabri Veiga e William Gomes. Ainda antes do intervalo, Zaidu saiu lesionado. Por isso, no final da partida, nas primeiras declarações que fez Francesco Farioli, o treinador do Porto faz um primeiro balanço positivo do encontro.
3: Sim, especialmente fomos muito cínicos na primeira parte. Acabamos por concretizar todas as oportunidades que tivemos. Depois, nunca é ideal também fazer as substituições na primeira parte por lesões. Isso condicionou um pouco. E na segunda parte, acabamos por fazer a gestão. E nos últimos 4 ou 5 minutos, acabamos por conceder algumas oportunidades a eles, mas são três pontos muito importantes.
2: As primeiras declarações de Francesco Farioli no final do jogo, traduzidas pelo jornalista João Gomes Dias, o treinador do Académico de Viseu começou por queixar-se da arbitragem para reconhecer que a equipa está a crescer, mas ainda a cometer muitos erros.
4: Sinto que temos crescido, mas não o suficiente na medida em que ainda não estamos a fazer 90 minutos de forma satisfatória. Fizemos uma segunda parte na Luz interessante, a primeira parte não foi. Com o Santa Clara fizemos aqui uma primeira parte que não foi interessante, a segunda parte muito melhor. Na Madeira uma primeira parte muito boa, uma segunda parte não tão boa e hoje aqui uma primeira parte também não tão boa e uma segunda parte muito boa. Portanto, temos que crescer, é uma nova realidade, mas também se sente estes 37 anos de ausência no peso que temos num campo. Honestamente é frustrante conceder alguns golos desta forma, mas estamos cá e vamos fazer o nosso trabalho, e seja contra tudo e contra todos, é contra quem for.
2: O Académico de Viseu, promovido à Primeira Liga, é 12º no campeonato, à 4ª jornada, com 2 pontos. O Porto lidera com 12 pontos contra 10 do Sporting, o segundo classificado. O Presidente da República felicita Fernando Pimenta pelo título mundial de canoagem conquistado na Polónia. O atleta nacional foi o primeiro em capa 1 mil metros. Esta foi a 4ª medalha de ouro de Fernando Pimenta nesta distância e o seu 10º pódio em campeonato do mundo. Com esta vitória, aos 37 anos, o canoísta português tornou-se o atleta mais medalhado de sempre na história desta prova. Numa nota na página da Presidência da República na internet, António José Seguro destaca a longevidade e o percurso desportivo de Fernando Pimenta, que conquistou o primeiro pódio mundial há 16 anos e continua a competir ao mais alto nível internacional. O jornalista Horácio Antunes, enviado especial da Antena 1 à Polónia, acompanhou a prova e registou as declarações do campeão do mundo.
5: Fernando Pimenta from Portugal.
6: Com o tempo de 3:24:39, Fernando Pimenta, campeão do mundo, não esconde a emoção de ter conseguido desgastar Copaz da Hungria e Tomás Green da Austrália. É o mais velho de sempre a conquistar o título mundial em K1 mil metros.
7: Defendi os ataques todos do australiano. O Balin tinha um bocadinho mais fresco na parte final e quase me apanha, mas consegui ser campeão do mundo. O marco histórico que nós fizemos de ser o atleta mais medalhado acho que em K1 mil metros em termos de sempre, bati o recorde. Ainda para mais que um ouro, o atleta mais velho a conquistar este título e a subir ao pódio, tenho que estar feliz.
6: Aos 37 anos, 4 títulos de campeão do mundo em K1 mil metros, 13º título mundial na pista de Malta em Poznan, onde tem sido muito feliz.
7: Foi aqui que eu consegui a minha primeira grande medalha em 2010 em Sénias, com o João Ribeiro, fomos vice-campeões do mundo K2500. 4 medalhas de ouro no mesmo dia na Taça do Mundo em 2022, primeiro título de Sub-23 em 2009. Fui aqui que consegui o apuramento olímpico com o Emanuel Silva em 2012.
6: E a medalha é que número agora?
7: Eu penso que é 186 em

0: nacional, meu 13º título de campeão do mundo.
1: Fernando Pimenta a coroar este dia com um resultado histórico em K1 1000 metros, este domingo vai competir em K1 5000 metros, João Ribeiro e Messias Batista, segundos na eliminatória de K2 500 metros, vão estar na final. Nas finais de paracanoagem, 200 metros, Norberto Mourão foi 6º em VL2, Alex Santos 7º em KL2 e Matilde Nunes 5ª na final B de KL3. Em C1 200 metros, Beatriz Fernandes 6ª na semifinal, vai à final B. Ana Brito e Clara Duarte 8ª em K2 500 metros, vão à final B. E Teresa Portela na final B a terminar em 5º lugar no regresso ao K1 500 metros pós os Jogos Olímpicos.
2: E o Horácio Antunes vai seguir as provas de amanhã. O presidente da Federação Portuguesa de Canoagem, Ricardo Machado, antecipa um bom domingo para os atletas portugueses, tendo em conta os resultados deste sábado.
3: Terminar este dia com este resultado, mais uma vez histórico, do Fernando Pimenta, é terminar em pleno, um dia em que tivemos 3 semifinais, com o K2 500 metros a apurar-se para a final A e depois as outras duas embarcações para a final B, e que saímos daqui hoje com duas medalhas já contabilizadas. Isto não é possível manter para sempre, nem sempre conseguiremos obter medalhas, portanto, felizmente as coisas têm corrido bem. De qualquer forma, como eu disse, amanhã efetivamente temos duas embarcações que com toda a certeza irão lutar para os lugares da frente. No final do dia veremos essa contabilização e se conseguiremos ou não atingir as medalhas do ano passado ou poderemos também superá-las.
2: A Federação Portuguesa de Canoagem recebeu também uma felicitação do Presidente da República. Na mensagem deste sábado, destaca António José Seguro o trabalho dos treinadores, equipas técnicas e clubes na preparação e afirmação internacional dos atletas. O ciclista Tadjed Pogačar vai ter que ser operado a uma fratura na clavícula. O atleta esloveno teve um acidente esta tarde na volta à Espanha, quando liderava a corrida. Segundo o diretor desportivo da equipa, Emirates, Pogačar estava a beber água quando guinou subitamente para a direita e acabou por colidir com o pelotão. Um bebê nasceu este sábado no aeroporto de Lisboa. A mulher chegou a Portugal, vinda da ilha de Santiago, em Cabo Verde. Tem 34 anos, estava grávida de 39 semanas. Depois do parto improvisado, a mulher e o bebê foram transportados para a maternidade Alfredo da Costa. O pai da criança aguardava pela família no aeroporto de Lisboa. Com a grávida viajava também uma outra criança de 6 anos. O coordenador do Bloco de Esquerda espera que o Presidente da República avalie por si as consequências e os efeitos da lei do retorno e asilo. Sem defender claramente o veto político, José Manuel Pureza sublinha que esta lei deve ser avaliada para além da forma constitucional.
4: O Presidente da República decidirá de acordo com aquilo que é a sua avaliação. Eu gostaria de acreditar que o Presidente da República não limitará a sua oposição a esta lei às questões de constitucionalidade. E que dará expressão a uma oposição política a esta lei. Gostava de acreditar nisso, fico para ver.
2: Recordo que ontem o Tribunal Constitucional deu luz verde à lei do retorno e asilo. Os juízes consideraram que o diploma sobre concessão de asilo, detenção e retorno de estrangeiros contém garantias relevantes que salvaguardam o superior interesse das crianças. O rei Haakon VIII da Noruega prestou homenagem ao pai no primeiro discurso que fez à nação este sábado. O monarca recordou a sua infância, disse que vai ter saudades da gargalhada do pai e lembrou a sua facilidade em falar com as pessoas e em resolver os problemas. O rei Haakon prometeu depois defender as fundações constitucionais da monarquia norueguesa, afirmando a sua confiança no sistema de autogoverno e de democracia partilhada. O novo monarca vai prestar juramento perante o Parlamento da Noruega na próxima terça-feira.
5: As notícias às 9 em edição de Augusto Henriques, simultâneo com RTP Antena 1, Açores, Madeira, Mundo e África. 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E passam 9 minutos das 9. Seja bem-vindo ou bem-vinda, só agora chegou.
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5: Ligados nesta noite de sábado, a começar a hora, Miguel Araújo com os 4:30.

0: Os Coldplay nesta noite de sábado na Antena 1. A banda de Chris Martin a passar pela rádio que liga Portugal. Há mais música para ouvir. Continuamos agora em português. Uma dupla, mais uma, nesta hora, João Só e Tiago Nogueira. A seguir, Samuel Lúria.
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0: Samuel Lúria, recuperar um tema de Tozé Brito cantado por Hermano José num festival da canção há muitos, muitos anos, aqui para um disco de tributo a Tozé Brito. Daqui a pouco vamos recordar os Beatles.
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0: 9 horas 24 minutos. No dia de hoje, há precisamente 60 anos, os Beatles davam o seu último concerto, não o famoso concerto no topo dos estúdios Abbey Road, mas o último concerto pago dos Beatles em São Francisco. Para os recordar, uma canção um pouco posterior a isso, quando os Beatles já se estavam a reinventar de muitas maneiras, Getting Better.

Os Beatles aqui em 1967, um ano depois de terem deixado de dar concertos em estádios e em grandes salas que provocavam a histeria coletiva, foi também depois dessa altura que eles embarcaram no seu período mais estimulante criativamente, muito à base dos estúdios. Dariam um último concerto juntos já em 1969, mas no topo dos estúdios Abbey Road, um concerto que ficou para a história. Continuamos na música agora com Carolina Deslandes.

Os Imagine Dragons a passarem pela Antena 1. 9 horas 35 minutos, vamos olhar rapidamente para o tempo que se vai fazer amanhã. Céu pouco nublado no continente, precipitação fraca no litoral norte e centro até meio da tarde está previsto e neblina ou nevoeiro matinal. Pequena subida da temperatura também prevista no continente para amanhã, domingo 30 de agosto. Já nos Açores, céu muito nublado com abertas em todo o arquipélago, períodos de chuva fraca no grupo central e no grupo oriental também. Aguaceiros especialmente na madrugada e na manhã no grupo ocidental. Isto são as previsões para amanhã, 30 de agosto. Já na Madeira, períodos de muita nebulosidade no céu. Céu muito nublado na vertente norte da Ilha da Madeira e na Ilha de Porto Santo. Precipitação fraca, especialmente a partir do final da tarde e na vertente norte e nas terras altas da Ilha da Madeira, que vai ter vento por vezes forte a partir do final da tarde. Vamos voltar à música agora com Cristina Clara, acompanhada de António Zambujo.

Os Cassete Pirata na rotina a passarem nesta noite de sábado na Antena 1. Beautiful Day dos U2, já está a tocar.

0: Um clássico dos U2 na Antena 1. Espero que este sábado tenha sido um beautiful day para si. Ainda há mais para ouvir até ao final da hora.
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0: E voltamos à música com Bárbara Tinoco e Mari Frois.
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Rodrigo Leão em muito boa companhia. Ana Vieira, Sofia Leão, Pedro Oliveira e Ana Carolina Costa. Foi a penúltima canção desta hora. A próxima é grande, mas vale a pena. De um álbum que já tem 50 anos. Billy Joel, New York State of Mind.

0: Era assim Billy Joel em 1976, a fechar a hora com o New York State of Mind na Antena 1. Na próxima hora, depois das notícias, vamos ao Azores Burning Summer com o Nuno Sardinha e o Herberto Quaresma. Vão-nos contar tudo o que está a acontecer por lá. Mas agora está na altura de atualizarmos a informação.
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0: Muito boa noite, 10 horas no continente e na Madeira, 9 nos Açores. Augusto Henriques, o que nos conta as notícias a esta hora?
2: O Porto venceu por 3-0, o Académico de Viseu esta noite, Zaidu abandonou o relvado lesionado. Os produtores de leite de São Miguel temem a perda de 15 milhões de euros, com a segunda redução este ano no preço pago pela indústria por cada litro de leite. O ciclista Pogacar vai ter que ser operado ao ombro depois da queda desta tarde na volta à Espanha.
0: E a esta hora estão 21 graus no Porto e em Lisboa e 23 graus em Faro, no Funchal e em Ponta Delgada. As notícias às 10, edição de Augusto Henriques.
2: O jogador do Porto, Zaidu, sofreu uma lesão muscular na coxa direita durante a primeira parte do jogo com o Académico de Viseu e o Porto. O lateral esquerdo teve que deixar o campo aos 17 minutos, forçando o treinador a fazer uma substituição não prevista. O Porto venceu o Académico de Viseu por 3-0. Os golos foram todos marcados na primeira parte. Por isso mesmo, com a substituição, o treinador do Porto, Francesco Farioli, faz um balanço positivo da primeira parte do encontro.
3: Sim, especialmente fomos muito cínicos na primeira parte. Acabamos por concretizar todas as oportunidades que tivemos. Depois, nunca é ideal também fazer as substituições na primeira parte por lesões. Isso condicionou um pouco. E na segunda parte, acabamos por fazer a gestão. E nos últimos 4 ou 5 minutos acabamos por conceder algumas oportunidades a eles, mas são 3 pontos muito importantes.
2: As primeiras declarações no final do jogo do treinador do Porto, aqui traduzidas pelo jornalista João Gomes Dias. Os golos do Porto foram marcados por André Silva, Gabi Veiga e William Gomes. Perante a derrota, o treinador do Académico de Viseu começou por queixar-se da arbitragem para reconhecer depois que a equipa está a crescer, mas ainda a cometer erros.
4: Sinto que temos crescido, mas não o suficiente, na medida em que ainda não estamos a fazer 90 minutos de forma satisfatória. Fizemos uma segunda parte na Luz interessante, a primeira parte não foi. Com o Santa Clara fizemos aqui uma primeira parte que não foi interessante, a segunda parte muito melhor. Na Madeira uma primeira parte muito boa, uma segunda parte não tão boa, e hoje aqui uma primeira parte também não tão boa e uma segunda parte muito boa. Portanto, temos que crescer, é uma nova realidade, mas também se sente estes 37 anos de ausência no peso que temos num campo. Honestamente é frustrante conceder alguns golos desta forma, mas estamos cá e vamos fazer o nosso trabalho, e seja contra tudo e contra todos, é contra quem for.
2: O Académico de Viseu, promovido à Primeira Liga, é 12º no campeonato, à 4ª jornada, com 2 pontos. O Porto lidera com 12 pontos. O Presidente da República felicita Fernando Pimenta pelo título mundial de canoagem conquistado na Polónia. O atleta nacional foi o primeiro em K1 mil metros. Esta foi a 4ª medalha de ouro de Fernando Pimenta nesta distância e o seu 10º pódio em campeonatos do mundo. Na nota que colocou na página da Presidência da República na internet, António José Seguro destaca a longevidade e o percurso desportivo de Fernando Pimenta, que conquistou o primeiro pódio mundial há 16 anos e continua a competir ao mais alto nível internacional. O jornalista Horácio Antunes, enviado especial da Antena 1 à Polónia, acompanhou a prova do atleta português e registou as declarações do campeão do mundo.
5: Fernando Pimenta, from Portugal.
6: Com o tempo de 3:24:39, Fernando Pimenta, campeão do mundo, não esconde a emoção de ter conseguido desgastar Copaz da Hungria e Tomás Green da Austrália. É o mais velho de sempre a conquistar o título mundial em K1 mil metros.
7: Defendi os ataques
1: todos do australiano. O Bali tinha um bocadinho mais fresco na parte final e quase me apanha, mas consegui ser campeão do mundo. O marco histórico que nós fizemos de ser o atleta mais medalhado em, acho que em campeão uns mil metros em termos de sempre, bati o recorde, ainda para mais com ouro. O atleta mais velho a conquistar este título e a subir ao pódio, tenho que estar feliz.
6: Aos 37 anos, 4 títulos de campeão do mundo em K1 mil metros, 13º título mundial na pista de Malta em Poznan, onde tem sido muito feliz.
1: Foi aqui que eu consegui a minha primeira grande medalha em 2010 em Sénios, com o João Ribeiro, fomos vice-campeões do mundo K2500, 4 medalhas de ouro no mesmo dia na Taça do Mundo em 2022, primeiro título de Sub-23 em 2009. Fui aqui que consegui o apuramento olímpico com o Emanuel Silva em 2012.
6: E a medalha é que número agora?
1: Eu penso que é 186 internacional. Meu 13º título de campeão do mundo.
6: Fernando Pimenta a coroar este dia com um resultado histórico em K1 mil metros. Este domingo vai competir em K1 5 mil metros. João Ribeiro e Messias Batista, segundos na eliminatória de K2 500 metros, vão estar na final. Nas finais de paracanoagem, 200 metros, Norberto Mourão foi 6º em VL2, Alex Santos 7º em KPL2 e Matilde Nunes 5ª na final B de KPL3. Em C1 200 metros, Beatriz Fernandes, 6ª na semifinal, vai à final B. Ana Brito e Clara Duarte, 8ª em K2 500 metros, vão à final B. E Teresa Portela, na final B, a terminar em 5º lugar no regresso ao K1 500 metros pós os Jogos Olímpicos.
2: O enviado especial da Antena 1, Horácio Antunes, vai acompanhar as provas de amanhã. O presidente da Federação Portuguesa de Canoagem, Ricardo Machado, antecipa um bom domingo para os atletas nacionais, tendo em conta os resultados de hoje.
7: Terminar este dia com este resultado, mais uma vez histórico, do Fernando Pimenta, é terminar em pleno, um dia em que tivemos 3 semifinais, com o K2 500 metros a apurar-se para a final A e depois as outras duas embarcações para a final B, e que saímos daqui hoje com duas medalhas já contabilizadas. Isto não é possível manter para sempre, nem sempre conseguiremos obter medalhas, portanto, felizmente as coisas têm corrido bem. De qualquer forma, como eu disse, amanhã efetivamente temos duas embarcações que com toda a certeza irão lutar para os lugares da frente. No final do dia veremos essa contabilização e se conseguiremos ou não atingir as medalhas do ano passado ou poderemos também superá-las.
2: A Federação Portuguesa de Canoagem recebeu também uma felicitação do Presidente da República na mensagem deste sábado. Destaca António José Seguro o trabalho dos treinadores, das equipas técnicas e também dos clubes na preparação e afirmação internacional dos atletas. O coordenador do Bloco de Esquerda espera que o Presidente da República vá além da questão constitucional na apreciação à lei do retorno e asilo. António José Seguro tinha enviado o diploma para o Tribunal Constitucional, que ontem validou as 11 normas. Esta tarde, José Manuel Pureza fez votos de que o chefe de Estado se pronuncie politicamente sobre a nova lei.
8: O Presidente da República decidirá de acordo com aquilo que é a sua avaliação. Eu gostaria de acreditar que o Presidente da República não limitará a sua oposição a esta lei às questões de constitucionalidade e que dará expressão a uma oposição política a esta lei. Gostava de acreditar nisso, fico para ver.
2: José Manuel Pureza falava aos jornalistas em Setúbal, à margem do Fórum Socialismo. Pronunciou-se também sobre a auditoria da Inspeção-Geral de Educação e Ciência pedida pelo Governo para apurar o que correu mal nos exames nacionais. O coordenador do Bloco de Esquerda sublinha que é preciso explicar a mudança de estratégia política no Ministério da Educação, para além das alterações no modelo de correção das provas.
8: Mesmo que este triste e caótico episódio dos exames tenha tido aquilo que todos conhecemos, e mesmo que as próximas épocas de exames desejavelmente não corram de maneira tão caótica como isto, a verdade é que essa estratégia de, digamos, de diminuição do Ministério, essa estratégia de, digamos, de desmantelamento da estrutura do Estado e do Governo, é o que está na origem. E isso nós precisamos de indagar de uma maneira muito clara, saber o que é que foi feito a esse nível, porquê é que foi feito e com que efeitos.
2: José Manuel Pureza, em declarações aos jornalistas à margem do Fórum Socialismo, um evento que assinala a rentrée política do Bloco de Esquerda e que termina amanhã. Os produtores de leite de São Miguel, nos Açores, podem vir a perder 15 milhões de euros de receitas até ao final do ano, com as descidas de preços anunciadas pela indústria. As contas são feitas pelo presidente da Federação Agrícola dos Açores. Jorge Rita fala numa situação dramática para o setor, tendo em conta o previsível aumento dos preços de produção de leite, por exemplo, por causa da subida do preço dos combustíveis. As principais empresas do setor do leite açoriano anunciaram uma descida de 2 cêntimos por litro no preço a pagar aos produtores a partir de setembro na Ilha de São Miguel. Esta é já a segunda redução este ano no preço do leite pago aos produtores dos Açores. O ciclista Tadej Pogačar sofreu fraturas na clavícula esquerda e numa vértebra cervical depois da queda desta tarde na volta à Espanha em bicicleta. O atleta vai ter que ser operado ao ombro, mas a intervenção não está ainda agendada por causa das conclusões sofridas no acidente. Também não é possível ainda estimar o tempo de paragem do ciclista esloveno. Segundo o diretor desportivo da equipa Emirates, Pogačar estava a beber água quando guinou subitamente para a direita e colidiu com o pelotão.
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0: Não vamos a Tondela nem a Sátão. Vamos até aos Açores.
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0: 10 horas e 11 minutos. Vamos agora até ao Ecofestival Azores Burning Summer.
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0: Exatamente. Vamos ao encontro do Nuno Sardinha e do Herberto Quaresma, que nos vão contar tudo o que se está a passar por este festival. Olá, Herberto, boa noite. O que é que nos contas?
18: Olá, boa noite, Rui Alves de Sousa. Sejam bem-vindos. Eu sou o Herberto Quaresma. Ao meu lado está o Nuno Sardinha. Este é um simultâneo Antena 1 com a RTP África, Antena 1, Açores e Madeira. Nas próximas duas horas queremos contar uma história. Aliás, um filme sonoro que na rádio se mostra com vozes, sons e com o poder da sugestão. A Antena 1 viajou até São Miguel nos Açores. Esta é a 12ª edição do Azores Burning Summer e trata-se da segunda noite do festival, que não vive tão só de um cartaz ou de um lugar, mas por várias apostas que fazem deste festival, que a Antena 1 volta a apoiar, um dos mais importantes momentos da agenda do ano. A viagem, esta, termina na próxima madrugada e a música é o prato forte deste vosso, nosso encontro com a Rádio Pública. A esta hora, seguimos então, já e em direto, para o palco. Ao vivo estão os Capitão Fausto.

0: Muito obrigado. E então, como é que estão? Estão bem? Quem estava cá em 2017 quando nós tocámos? Mãos no ar. Bem-vindos outra vez. Muita coisa mudou desde então, mas outras não mudaram assim tanto, que é, este continua a ser dos sítios mais bonitos onde nós já tocámos. Portanto, uma salva de palmas. É isso. E antes que o Tomás diga que eu digo isto em todos os concertos, não confiem nele, não confiem nele. É verdade.
1: É um vendido. Então, estão bem dispostos? Jantaram bem? Estão com as pessoas que mais gostam? Isso é fundamental.

0: Estes são os instantes iniciais desta emissão especial da Antena 1 no Lasers Burning Summer de 2026. Nuno, é sempre bom estarmos reunidos aqui nesta emissão internacional da Antena 1. Este é o início de um concerto, de um regresso aos Açores dos Capitão Fausto.
1: Muito aguardado, eles estiveram cá em 2017, foram muito bem acolhidos. São também, é preciso dizer, que o Tomás Wallenstein é da casa, é sobrinho de um açoriano, amigo também da organização. Eles são muito queridos aqui na Ilha de São Miguel, vem cá com alguma frequência e cá está. Estamos a bater os recordes hoje de vinda de público a este festival, quase 3 mil pessoas. Era o teto da organização, não querem subir para além deste número de pessoas, e são, em grande parte, fãs desta banda de Alvalade.

0: Isto é o som ao vivo dos Capitão Fausto nesta 12ª edição do Oasis Burning Summer. E foi ao final da tarde que tivemos a oportunidade de ouvir um dos capitães e a conversa começa aqui assim na voz do Nuno Sardinha.
1: Olha, é sempre um prazer voltar a encontrar-te e estamos de regresso à casa de partida, não é? Porque há quantos anos não vem aos Açores? Imediatamente aqui ao Echo Burning Summer.
2: Eu acho que foi em 2017 que tocámos cá. E foi um concerto que gostámos muito. Foi um fim de semana, na verdade foi um fim de semana cheio de peripécias, que demos cá o concerto, depois fomos a voar, a correr para o Porto, e na altura tocámos naquele evento dos aviões no Red Bull Air Race. E o nosso programa também nesse fim de semana era tocar o hino num barco enquanto os aviões passavam. Portanto, eu lembro-me especificamente desse fim de semana.
0: O que nós fazemos para sobreviver.
2: Exatamente. E portanto, e acho que a nossa versão não estava grande espingarda. Mas foi a última vez que tocámos em São Miguel. E felizmente, desde o princípio da banda, temos tido várias oportunidades para vir cá e são sempre concertos de que gostamos muito.
0: Uhum. Capitão Domingos.
2: Sou eu.
0: E então, estivemos a ver o vosso teste de som. A esta hora estamos a ouvir o vosso concerto em plena atuação, quando estiverem a ouvir estas palavras. Domingos, vocês já passaram pela fase de banda emergente, já ganharam prémios, já têm o reconhecimento, a notoriedade toda. Onde é que vão buscar mais vontade, mais inspiração, mais propósito para continuar esta viagem que tem sido tão bem sucedida?
2: Eu, para já, obrigado por esse reconhecimento, mas eu acho que o que nós vamos tentando fazer é, estamos sempre a desafiar-nos a pensar, às vezes, milímetros de maneira diferente. E às vezes pensar um concerto um milímetro diferente abre portas para questionarmos a forma como estamos a fazer as coisas. E isso aconteceu agora, por exemplo, para dar um caso, agora com o nosso concerto no Paredes de Coura. Uhum. E nós resolvemos, desde a Subida Infinita nós andávamos a tocar com seis, com a saída do Francisco, depois chamámos dois amigos para tocar ao vivo este álbum. E só quando fizemos a digressão europeia e a digressão pelo Brasil é que tocámos os quatro, por razões até de logística.
0: Claro.
2: E então começámos a pensar outra vez o que é que poderia ser tocar a nossa discografia com quatro em vez de com cinco, e de que forma é que isso muda o concerto. Uhum. E achámos por bem que o Paredes de Coura fosse o palco para experimentarmos em Portugal a primeira vez fazer concertos a quatro. Daí mudou o sistema todo. Uhum. E ainda agora, neste ensaio de som que estávamos aqui a fazer, uhum, o Manel e o Tomás tiveram provavelmente uma hora a mudar cabos de sítio e a ligar e a pensar as estruturas e os sistemas. Portanto, é muito importante encontrar desafios, pormos fora de pé, não termos a certeza se uma coisa vai correr bem ou não, seja num palco grande, num palco pequeno, num clube na Europa, onde for. E eu acho que nós tentamos fazer isso, e se calhar com os anos ganhámos alguns hábitos de trabalho, etc., que nos fazem se calhar já conseguir adaptarmos melhor a estas novas aventuras e com entusiasmo.
1: Mas há uma coisa que se nota, e tu tocaste aí, continua a ser um grupo de amigos.
2: Ah, sim, sim. Até porque eu acho que passado tantos anos, quer dizer, claro que às vezes as bandas têm, sei lá, razões monetárias e o que quer que seja, mas para nós não nos faria sentido continuar a fazer isso se não fôssemos amigos, e é uma coisa que valorizamos muito. Somos amigos há, sei lá, 20 e tal anos já. Uhum. E levamos isso muito a sério, quando é para levar a sério e quando não é para levar a sério. Uhum. Também
0: voltemos a esta edição número 12 do Oasis Burning Summer. O que é de especial para vocês neste regresso a São Miguel?
2: Hoje é
0: 12 do Oasis Burning Summer. O que é de especial para vocês este regresso a São Miguel?
2: Hoje é um dia feliz porque estamos a tocar com

0: partir da ilha de São Miguel, nos Açores. Ouvimos o Capitão Domingos aqui assim a celebrar também este regresso à ilha e a este festival. Antes de chegarmos a uma das canções mais esperadas no alinhamento deste concerto, temos aqui assim o Luís, o Rui Miguel Abreu. Boa noite, Rui. É
1: Olá.
0: Sempre um gosto ter-te aqui, juntas-te a esta emissão. E eu pergunto-te, é a tua primeira vez?
1: É a minha primeira vez neste festival, sim.
0: E diz-nos quais são as tuas primeiras impressões. Nós que chegámos juntos desde o primeiro minuto, o que é que tu tens descoberto? O que é que levas
1: há bocado aqui? Estava a ouvir os Capitão Fausto e penso que foi o Tomás, mais longe, aqui estava. Penso que foi o Tomás que disse qualquer coisa como que este é um dos sítios mais bonitos em que ele já tocou. E eu consigo perceber isso, de facto é um sítio absolutamente incrível. Alguém dizia que o sítio certo para construir cidades é no meio dos paraísos. Eu acho que o sítio certo para fazer festivais é em lugares como este, que são de facto pequenas amostras do paraíso. E depois, a organização está impecável, é um festival confortável, não é daqueles que nos sufoca por haver muita gente, muitas filas, muito ruído à volta daquilo que realmente importa, que é a música, não é? Estou a adorar, devo dizer.
0: Nuno, estamos todos a gostar naturalmente de estar aqui. Estamos a ouvir o início de uma noite que é claramente diferente da que tivemos ontem. Se ontem descobrimos aqui, dançámos, celebrámos a música da lusofonia, sobretudo a africana, hoje temos aqui uma das bandas mais importantes do atual cenário pop rock.
2: Ora bem, nós estamos aqui perante uma evolução deste festival, cada vez mais a cruzar sons de diversos pontos do planeta, unidos por uma língua, é quase sempre o português, com diferentes sotaques, e hoje é um bom exemplo disso, Drugs and the Shine, Zé Ibarra e os Capitão Fausto.

0: Amor, muito a nossa vida. É uma das canções mais incríveis deste grupo, que tem sempre uma composição relativamente simples, mas madura nos arranjos. E agora há a primeira grande surpresa da noite no alinhamento dos Capitão Fausto. Vamos ouvir. Bem, é uma surpresa.
1: É uma convidada muito especial. Ele daqui a nada já vai tocar para vocês. É um amigo do nosso coração. Senhoras e senhores, Zé Ibarra.
2: Boa noite. Três e...

0: Este é um dos momentos mais doces desta edição do Oasis Burning Summer. Foi quando convidaram o Zé Ibarra esta tarde para, no teste de som, se juntar a esta cantiga infinita.
1: É o acontecimento deste Echo Burning Summer. Zé Ibarra é um nome em ascensão na nova música brasileira, muito centrado no MPB, aquele estilo inconfundível de colocação de voz, que o tornou tão popular em Portugal, ou até diria mais popular em Portugal do que propriamente no Brasil, está numa elite da música brasileira. Gal Costa, Ney Mato Grosso, os filhos do Caetano Veloso. Por isso, aqui é engraçado que encontraram-se uma cachoeira aqui atrás e tomaram banho juntos. E agora estão no palco, outra vez juntos. E este é o momento de conversarmos com Zé Ibarra.
0: É o reencontro com o Zé Ibarra. E desta vez, nos Açores, depois de uma passagem pelo Koala, por várias datas, como é que é para ti trazer o teu trabalho a um festival com esta identidade, com este espaço ecológico, muito vincado, e num cenário como este?
2: Eu acho que trazer e levar meu álbum, meu trabalho para todos os lugares é sempre maravilhoso, no sentido de que apresentar para as pessoas, né? E todas as pessoas de qualquer lugar do mundo valem a pena para mostrar o meu trabalho. Eu acho que o bom de vir para os Açores é uma coisa pessoal, né? Porque a gente começa a conhecer enfim, lugares que a gente não conhece. E aqui, por acaso, é uma coisa meio um milagre, né? Um milagre na Terra. Nunca tinha visto nada parecido. Então eu até vim um pouco antes para poder aproveitar e ter um pouco a noção de onde é que eu estou pisando antes de chegar nesse palco aqui.
0: Há muito este cenário de... Sim, de natureza mais ou menos intocável ainda, de isolamento, uma natureza muito vulcânica nos Açores. Encontras algum paralelo entre isto que estás a ver com outros cenários no Brasil, por exemplo?
2: Ah, o cenário selvagem, sim, né? O cenário intocado também, porque a gente tem muitas coisas lá, é muito gigante. Temos as chapadas no Brasil, que eu já fui em várias, é meio que essa sensação... Tem esse mesmo impacto da beleza profunda e única e natural, mas tem peculiaridades que no Brasil não tem. Por exemplo, a atividade vulcânica não tem no Brasil.
0: Fumarolas
2: e tal. Essas coisas não tem. Eu nunca tinha nem visto assim. Eu vi uma vez, na verdade, no Japão.
0: Okay.
2: Aliás, uma coisa engraçada, o lugar mais parecido que eu já vi com os Açores na minha vida é o Japão. E não sei se vocês falam isso, Sim. Mas enfim, tem... E não só a questão do vulcanismo, mas também até as próprias paisagens. O estilo da vegetação, o jeito dos pastos, as coisas assim. Então, achei engraçado achar o Japão parecido com aqui. Muito, muito bonito.
1: Eu já sei que já foste abençoado hoje. Foste ali à cascata.
2: Na cachoeira, fui.
1: Foste à cachoeira, e que tal a sensação?
2: Maravilhoso. Ontem eu fui no Salto do Cabrito. Maravilhoso também. E hoje aqui, fui duas vezes, a gente está passando só um tempão já. E maravilhoso, né? É realmente uma bênção, assim, uma coisa.
1: Esta vinda aos Açores permite criares aqui uma introspeção para ti também, criares um ambiente próprio para poderes apresentar o teu show.
2: Sim, eu acho que esses dias, e pensando no que mais me impactou nos Açores, agora eu lembrei. Eu fui na Lagoa do Canário, fui na Lagoa de Furnas também, e a Lagoa do Canário, do Congro também eu fui. E tem uma coisa engraçada que no Brasil não tem, que é a mata no Brasil é muito barulhenta. A Mata Atlântica, a Mata Amazônica é uma floresta com muitos sons. E aqui não tanto. E eu achei lindo isso, porque quando a gente chegou nessa Lagoa do Congro, eu desci, e aí sim, teve um espaço, um momento de contemplação um pouco diferente do normal que eu estou acostumado, porque... Era um silêncio absoluto, assim. E aquele só o barulho do vento e tal. E aí, esses dias todos, eu fiquei experimentando um pouco essa sensação realmente de introspecção e tal, que é muito raro hoje em dia, né? Eu, quando cheguei na Lagoa do... Vou falar, enfim, né? Quando cheguei na Lagoa do Canário, que eu acho que é mais ainda sem ninguém, assim, me pareceu que eu nunca tinha vivido aquela sensação na vida antes. A tamanho silêncio num ambiente com muita vida. Porque a vida no Brasil faz barulho. A vida aqui, de alguma forma, parece que os bichos estavam assim, em silêncio, sentindo a mesma vibe que eu. Assim.
0: Okay.
2: E aí foi interessante. Assim.
0: O festival, agora mergulhando um pouco mais num ambiente que, apesar de tudo, é feito de muita vida e de muitos sons, o festival promove esse encontro de culturas sobretudo da lusofonia, não é? Temos Portugal, Brasil, Angola, Cabo Verde, Guiné. Quando viste o cartaz do Azores Burning Summer, imaginaste alguma colaboração com alguns destes artistas no futuro, por exemplo?
2: Cara, com certeza, né? Eu acho que isso é um caminho que a gente tem que traçar mais, e o Brasil principalmente, que é a interlocução com outros lugares, porque o Brasil tem um mercado consumidor que consome muito o Brasil mesmo, né? Então, de alguma forma, reflexivamente, os artistas também se fecham um pouco dentro de sua bolha. Não só com a lusofonia, que é uma coisa que o Brasil também tem alguma certa dificuldade, e também com a América Latina inteira ali. O Brasil é meio que escanteado, porque também se basta de alguma forma. Então, com certeza, eu acho que tem vários festivais que estão começando a fazer. Tem o Koala também, eu acho que teve, que também teve um pouco essa
1: ligação.
2: Essa linha de coisa. E eu acho que talvez seja um...
0: Seja um caminho.
2: Um caminho que espero que venha naturalmente também. Okay. Até porque toda colaboração que eu tenho na minha vida musical, profissional, nunca vem por uma questão política, no sentido...
0: Ou comercial.
2: Comercial, jamais. Nunca fiz nada por nenhum motivo comercial na minha carreira até agora, mas sempre por um afeto, alguma coisa que vem antes, por exemplo, com os Capitão aqui, que eu vou tocar hoje também, sempre vem de um momento meio ao acaso, na qual surpresa, eu me encontro com uma outra pessoa, menos um outro artista, mas uma outra pessoa, e aquilo resulta de irmos para o palco. Mas justamente, fazer esse tipo de festival é isso, daqui a pouco chega a galera e a gente às vezes se encontra e... Talvez isso venha a acontecer no futuro, mas também não tenho planos.
0: Voltando à tua música, o público português tem um carinho histórico pela música popular brasileira. Sentes que esta nova geração, da qual tu fazes parte da MPB, mas não só, está a construir uma nova ponte entre Portugal e Brasil?
2: Parece que sim, né? Tem sim. Muita gente...
0: Faz sentido.
2: Faz sentido. Eu acho que os nomes que estão a minha... junto comigo, né, o Tim, a Ana Frango Elétrico, a Dora, a Júlia e tal, parece que tem o Rubel também, né, parece que tá rolando um diálogo forte, assim, parece que às vezes, eu sinto às vezes que eu tenho um mais público em Portugal do que no Brasil, é engraçado, porque tem uma efusividade também, porque a gente vem menos pra cá, né, enfim.
0: O teu álbum, o Afim, é sobretudo com esse disco que tu estás a fazer os teus espetáculos, ainda com algumas versões, algumas canções do passado. Há algumas canções que tu já estás a testar daquilo que vamos ouvir no futuro? Ou...
2: Eu estava fazendo isso com uma canção do próximo disco, que eu já estou fazendo. Em março vai estar no mundo já. Mas para esse show de hoje aqui eu resolvi não fazer ela, não por uma questão de não testar, porque estava dando errado, não. É só porque tem umas músicas minhas que o público sente falta quando eu não toco, e eu queria hoje nos Açores fazer um show pro público, assim. Então eu voltei com duas músicas que... Uma do Bala de Desejo, que eu não fazia, e uma Vai Atrás da Vida Que Ela Te Espera, que tá na minha discografia.
0: É linda.
2: É, que eu faço agora com banda, então... Vamos agradar, né? A gente vem tão pouco nos lugares, eu acho que existe uma postura um pouco egoística, egóica, talvez, de certos artistas. Eu entendo também as motivações, porque a gente cansa também, às vezes, de fazer sempre a mesma coisa. Mas eu sempre tento pensar no público antes de qualquer coisa e pensar que... Eu gosto de ir num show, às vezes... Eu gosto de me surpreender no show, mas eu também gosto de cantar as músicas que eu amo, entendeu? Então, para hoje vai ser menos teste e mais afirmação.
0: Autêntico.
2: É,
0: usei a barra. Ele mesmo, obrigado, Zé.
2: É, valeu, muito obrigado. Vamos mais um capítulo das nossas entrevistas, né?
0: Sim.
2: Daqui a 3 meses estamos de volta aqui em Portugal.
0: Oxalá. Era um bom sinal, Zé. Muito obrigado.
2: Valeu, gente. Até mais. A todos que estão ouvindo também, um beijo.
1: A ficar aqui uma nota do que podemos encontrar a seguir, porque Zé Barra vai estar neste palco Terra Nostra
0: dentro
1: no fecho do dia, não é?
0: Dentro de 1 hora e 10 minutos, mais ou menos, vamos ter o Zé Barra aqui assim no palco principal. Entretanto, e até à hora certa, vamos ter Capitão Fausto, é o prato principal aqui assim, a esta hora, no Azores Burning Summer 2026.

0: Este é o som que se ouve a esta hora, aqui em São Miguel dos Açores. De resto, é um tema que faz parte da banda sonora desta edição do Azores Running Summer, que os Capitão faz. Estão então de volta à Ilha Verde e de volta a esta emissão também. Está o Rui Miguel Abreu, que é estudiante, é calor. Rui, como é que isto está a correr dentro para ti, que és um conhecedor, és um homem muito ligado à música há muitos anos, radialista, escreves regularmente sobre música, todos nos conhecemos e te admiramos muito. Como é que está para ti esta edição do Azores Burning Summer?
1: Olha,
0: se é possível fazer assim.
1: Sim, quando fui destacado pelo Expresso para vir fazer a cobertura e olhei para o cartaz, pensei imediatamente, epá, eu iria mesmo que não me convidassem, se pudesse, tivesse disponibilidade em agenda e carteira, viria de certeza absoluta, porque é um festival que a programação preenche uma série de coisas que eu gosto. Desde logo, no primeiro dia, em palco, três nomes absolutamente incríveis da música que a mim me interessa muito, de África, moderna, consciente, ativista, todas essas coisas. Depois, no segundo dia, tão Fausto, que é de facto...
0: E esta é uma das canções mais esperadas da noite.

0: Esta, se respeitarmos o, se eles respeitarem o alinhamento, é talvez a penúltima canção de um alinhamento relativamente previsível, porque é o alinhamento que eles estão a fazer atualmente.
1: Só o êxito.
0: Rui Miguel Ábrio.
1: É difícil falar em cima dos êxitos, que impõe-se que os escutemos.
0: É verdade. E agora, em jeito de previsão daquilo que ainda falta por ver, por ouvir aqui assim, ainda temos o Zé Ibarra, que fez esta...
1: Que é incrível.
0: Que é incrível,
1: adoro,
0: não é?
1: Sim, adoro. Gosto muito do disco dele, da figura, do pensamento musical dele. Acho que vai ser um belíssimo espetáculo.
0: Muito bem. E depois temos Throws and the Shine.
1: Para partirem a casa, não é?
0: É, não é?
1: Normalmente é assim. Eu sempre que os vejo ao vivo, a festa é rija, não é?
0: Tu também, Nuno. Também é assim,
2: é,
0: que
2: é um encontro entre o rock e o Kuduro da Anista.
1: É verdade.
2: Festa
1: é
2: rija.
1: E depois ainda há os DJs, o Adrian Sherwood, que é um dos meus heróis de sempre. Pedro Tenreiro, meu grande amigo, que já foi companheiro de aventura na Valentino Carvalho, quando éramos os dois ARs na Valentino Carvalho. Portanto, são pessoas... Eu dizia há pouco, o cartaz está incrível. Eu não arriscava nada deste cartaz, por exemplo.
0: Uhum, muito bem. Portanto, vamos nós aqui na Antena 1... Está nesta emissão especial em simultâneo com a Antena 1 Açores, Madeira e RTP África. Arriscaria a dizer mundo, mas não sei. Na verdade, é um risco, mas acho que estamos todos ligados, as antenas todas e os sentidos a seguir esta última de duas noites especiais aqui assim, a acompanhar o Azores Burning Summer. Na segunda hora desta emissão especial, vamos recordar algumas marcas pelas quais este festival será certamente um dia recordado. Vamos ter também que jazz, vamos recuperar Lula, aliás, vamos ouvir aqui assim em direto os Throws and the Shine, vamos recordar o Paulo Flores e vamos falar aqui também em direto com o Pedro Terreiro. Portanto, vamos até à hora, Nuno, com o que resta deste grande concerto dos Capitão Paulo.
2: É preciso dizer que são 17 anos de carreira, 5 discos editados e de repente temos só o êxito em cima do palco. A passagem por Amanhã Estou Melhor, Amor, A Nossa Vida, Boa Memória, tudo temas que são completamente fundamentais para conhecer a obra dos Capitão Fausto. Vamos ouvi-los.

0: Instantes finais do concerto dos Capitão Fausto no Eco Festival Azores Burning Summer. Primeira parte da emissão especial do Herberto Quaresma e do Nuno Sardinha. Há mais depois das notícias. Vamos atualizá-las a seguir.
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0: Muito boa noite, são 11 horas no continente e na Madeira, 10 horas nos Açores. Para esta hora, Augusto Henriques, o que nos dizem as notícias?
2: A Ministra do Ambiente garante que a estratégia de gestão da água em Portugal não será afetada por falta de um acordo internacional ou por pressão dos centros de dados. A Iniciativa Liberal acusa o PSD e o PS de terem abandonado a classe média no evento que marca a rentrée do partido. O Porto venceu esta noite o Académico de Viseu por 3-0.
0: Estão 20 graus no Porto a esta hora, 21 em Lisboa, 23 graus no Funchal e em Ponta Delgada e 24 em Faro. Notícias às 11, edição de Augusto Henriques.
2: A Ministra do Ambiente desdramatiza a falta de acordo numa estratégia de combate à seca na Cimeira das Nações Unidas que decorreu na Mongólia. As decisões na COP para minimizar os efeitos da desertificação foram adiadas mais um ano. Maria da Graça Carvalho lamenta que não tenha sido possível encontrar um consenso, mas explica que Portugal está a fazer o seu caminho.
3: Nós temos a nossa política, a seca e a água, uma política nacional, nem sequer uma política europeia. É uma nossa prioridade, temos uma estratégia para a água, estratégia Água que Une, que está em muito boa execução, temos as nossas prioridades definidas, a situação está boa, nós temos as nossas barragens a 80%, portanto não tem uma consequência direta na política nacional. Portanto, temos toda a competência para ter a nossa política da água assim que temos. Claro que temos a cooperação com a Espanha, um acordo internacional, mas não é nem sequer europeu nem mundial. A COP, claro que era importante ter um acordo. Agora, para a política nacional, nós temos a nossa política nacional e toda a responsabilidade nessa política.
2: A Ministra do Ambiente foi ainda questionada sobre a pressão que os centros de dados de inteligência artificial estão a fazer sobre o sistema de distribuição de água. Maria da Graça Carvalho garante que a situação está a ser monitorizada em termos de energia e também em termos de consumo de água.
3: Qualquer projeto em Portugal tem que passar pelo crivo da autorização da Agência Portuguesa do Ambiente, tanto para o setor agrícola, como para o setor industrial, como para os centros de dados, em relação à utilização da água. Caso concreto dos centros de dados, estamos a desenhar um conjunto de requisitos. Um deles será o centro de dados ter a sua própria solução para a água. O centro de dados que existe em Sines é arrefecido por água do mar. Tem que haver uma solução. O nosso país não tem a água disponível para a quantidade de água que tantos dados precisam.
4: Energia.
3: Exatamente como Espanha está a fazer, estamos também a desenhar as regras para as autorizações à ligação à rede elétrica.
2: Declarações da Ministra do Ambiente e Energia, Maria da Graça Carvalho, captadas pelo jornalista Joaquim Reis, esta noite à margem da inauguração da Feira do Ano em Montemor-o-Velho. A Iniciativa Liberal quer fazer política para a classe média, acusando o Governo de ignorar este grupo social. Na rentrée do partido, que decorreu esta noite em Quarteira, no Algarve, Mariana Leitão, a líder da Iniciativa Liberal, apresentou propostas para a próxima uma legislatura a pensar nos mais jovens. Tatiana Felício.
5: Na rentrée da Iniciativa Liberal, Mariana Leitão escolheu uma personagem para representar uma geração que diz suspensa, sem horizonte e sem tempo para esperar.
6: Estamos a falar da geração de Sofia.
5: A líder da Iniciativa Liberal deixou uma mensagem centrada na classe média que afirma está sob ataque, ignorada pelo governo e penalizada pelos impostos e pela habitação.
6: Esta noite não viemos amenizar nada. Viemos dizer o que mais ninguém tem coragem de dizer. A classe média está sob ataque e é ignorada por quem nos governa.
5: No discurso, Mariana Leitão responsabiliza PS e PSD pelas escolhas políticas das últimas décadas e acusa o atual governo de ter falhado a promessa de reformas.
6: O Luís prometeu trabalhar, prometeu mudança, prometeu reformar o Estado, a saúde, a habitação, prometeu baixar impostos, prometeu e não cumpriu.
5: E apresenta três prioridades para esta legislatura: baixar e simplificar o IRS, combater a burocracia e reformar o sistema de pensões.
6: Vamos apresentar uma reforma do sistema de pensões que permita aos nossos jovens terem opções, pouparem e serem donos do seu futuro.
5: Na Segurança Social, a proposta passa por um sistema de capitalização com contas individuais, onde cada trabalhador possa acompanhar os seus descontos.
6: A isto chama-se capitalização.
5: Mariana Leitão terminou com um apelo à mobilização e à mudança, dizendo que já não há tempo para adiar.
2: As linhas gerais de ação da Iniciativa Liberal para o arranque da próxima legislatura. O coordenador do Bloco de Esquerda espera que o Presidente da República vá além da questão constitucional na apreciação à lei do retorno e asilo. António José Seguro tinha enviado o diploma para o Tribunal Constitucional, que ontem validou as 11 normas. Esta tarde, José Manuel Pureza fez votos de que o chefe de Estado se pronuncie politicamente sobre a nova lei.
4: O Presidente da República decidirá de acordo com aquilo que é a sua avaliação. Eu gostaria de acreditar que o Presidente da República não limitará a sua oposição a esta lei às questões de constitucionalidade e que dará expressão a uma oposição política a esta lei. Gostava de acreditar nisso, fico para ver.
2: José Manuel Pureza pronunciou-se ainda sobre a auditoria da Inspeção-Geral da Educação e Ciência, pedida pelo Governo para apurar o que correu mal nos exames nacionais. O coordenador do Bloco de Esquerda diz que é preciso ir mais fundo.
4: Mesmo que este triste e caótico episódio dos exames tenha tido aquilo que todos conhecemos, e mesmo que as próximas épocas de exames desejavelmente não corram de maneira tão caótica como isto, a verdade é que essa estratégia de, digamos, de diminuição do Ministério, essa estratégia de, digamos, de desmantelamento da estrutura do Estado e do Governo, é o que está na origem. E isso nós precisamos de indagar de uma maneira muito clara, saber o que é que foi feito a esse nível, porquê é que foi feito e com que efeitos.
2: José Manuel Pureza, em declarações aos jornalistas à margem do Fórum Socialismo, um evento que assinala a rentrée política do Bloco de Esquerda e que termina amanhã. O Porto confirmou a liderança no campeonato ao vencer esta noite o Académico de Viseu por 3-0. Os golos foram marcados na primeira parte. O treinador do Porto gostou do arranque da partida.
7: Yeah, I think it was a great start, very clinical. We had in our first opportunities we convert three.
8: Começamos bem e de uma forma cirúrgica nas primeiras oportunidades do gol, concretizamos três em oportunidades claras e bem construídas. Não é fácil quando temos de fazer substituições nos primeiros 45 minutos, primeiro Zaidu e depois Bednarek. Isso condicionou muito o nosso trabalho na segunda parte, onde fomos menos brilhantes.
7: Half time, this one of course conditioned a lot the management of the game in the second half, where for sure we were less brilliant, but okay, we managed the game.
2: Ainda na primeira parte do jogo, Zaidu lesionou-se, fez uma lesão muscular na coxa direita. O treinador do Académico de Viseu, Bruno Pinheiro, elogia a forma como a equipa reagiu à derrota, mas apenas na fase final do encontro.
9: O Porto entrou melhor no jogo e acaba por conseguir um resultado mais dilatado na primeira parte. Tentamos reagir, acho que no último quarto hora tivemos bem melhor. E depois na segunda parte acho que estivemos melhor que o Porto. Evidentemente podemos dizer que o Porto também consentiu essa posse de bola. A verdade é que eu também senti um Porto desgastado fisicamente. Acho que estivemos por cima do jogo em termos físicos e acabamos por fazer uma segunda parte muito, muito interessante.
2: O técnico lembrou que a equipa está ainda a adaptar-se ao regresso à Primeira Liga ao fim de 37 anos de ausência. O Académico de Viseu é agora 12º no campeonato, à quarta jornada, com 2 pontos. O Porto lidera com 12 pontos. O Presidente da República já felicitou Fernando Pimenta pelo título mundial de canoagem conquistado na Polónia. O atleta nacional foi o primeiro em K1 1000 metros. Foi a quarta medalha de ouro de Fernando Pimenta nesta distância. Rússia e o seu 10º pódio em campeonatos do mundo. O presidente da Federação Portuguesa de Canoagem, Ricardo Machado, antecipa um bom domingo para os atletas portugueses em prova amanhã na Polónia, tendo em conta o dia de hoje.
10: Terminar este dia com este resultado, mais uma vez histórico, do Fernando Pimenta, é terminar em pleno, um dia em que tivemos 3 semifinais, com o K2 500 metros a apurar-se para a final A e depois as outras duas embarcações para a final B, e que saímos daqui hoje com duas medalhas já contabilizadas. Isto não é possível manter para sempre, nem sempre conseguiremos obter medalhas, portanto, felizmente as coisas têm corrido bem. De qualquer forma, como eu disse, amanhã efetivamente temos duas embarcações que com toda a certeza irão lutar para os lugares da frente. No final do dia veremos essa contabilização e se conseguiremos ou não atingir as medalhas do ano passado ou poderemos também superá-las.
2: Ricardo Machado, presidente da Federação Portuguesa de Canoagem, a expectativa de que a equipa nacional em prova na Polónia possa conseguir amanhã mais medalhas.
0: As notícias às 11, edição de Augusto Henrique, simultâneo com RTP Antena Açores, Madeira, RTP Mundo e RTP África. 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
0: E passam 11 minutos das 11.
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0: Vamos voltar às ilhas.
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0: É isso mesmo, segunda hora da emissão especial no festival com os nossos enviados especiais Nuno Sardinha e Herberto Quaresma. Viva, o que é que vocês nos prometem para esta hora?
8: Olha, prometemos tentar cumprir um alinhamento muito ambicioso, porque andámos aqui a recolher algumas das marcas desta edição do Azores Burning Summer. Nuno, é uma edição em todos os prismas muito bem sucedida, é muito mais do que o festival de música, há muitas coisas em redor e a seu tempo vamos falar delas aqui ao longo desta última hora, mas foi um reencontro teu com os Tabanca Jazz, que é, na verdade, uma instituição musical há quase 40 anos. Conta-nos como foi esse teu reencontro.
16: Bem, para já os Tabanca Jazz são aquilo que podemos chamar a banda sonora dos Palop. É a banda mais característica, mais homogénea de todo o universo de língua portuguesa, mais reconhecida pelo grande público. Estiveram há um mês no festival que nós próprios também organizámos, curiosamente com o mesmo alinhamento. Nós não combinámos, nem eu nem o Filipe, mas juntámos na mesma noite Paulo Flores, Lura e os Tabanca Jazz. Os Tabanca Jazz trazem o lugar da festa, é o ponto de encontro de toda a gente, e foi essa a função deles ontem à noite, aqui mesmo no Eco Burning Summer.

0: Shadow, a banda sonora da festa ontem aqui no Echo Burning Summer. São os Tabanca Jazz, 11 elementos em palco, uma secção de metais de luz, e foi de facto um fecho de com chave de ouro da primeira noite deste Echo Burning Summer. Herberto, temos convidados?
1: Temos dois convidados,
0: um homem da casa.
1: Qualquer um deles, dois, porque também numa ilha no meio do Atlântico, e se não fôssemos todos amigos e com uma longa história, também não éramos ninguém. E então tenho dois amigos à minha frente, o Nuno Costa Santos e o Filipe Tavares, que acontece ser o diretor deste festival. O Nuno Costa Santos, escritor, enfim, radialista, é um homem de muitos ofícios, e os dois envolvidos num projeto que já tem 16 anos, cerca de 16 anos, chama-se A Viagem Autonómica, e é um filme que deixou a sua marca numa história que importa ser aqui assim recordada. Nuno, é esta distância o que te lembras? Até que ponto é que esse retrato está atual desse jovem que percorreu 9 ilhas dos Açores para explorar a sua história e a identidade de uma região?
2: Olá, Herberto.
1: Boa noite.
2: Olá a todos. E
0: boa noite.
2: Muito boa noite. E queria dizer que estou aqui muito contente por estar nesta manifestação, que eu acho que não deixa de ter a ver com a Viagem Autonómica. Porque a Viagem Autonómica é um filme que realmente foi exibido pela primeira vez em 2013, mas é um filme que retrata uma maneira de ser, uma maneira de estar própria do meio do Atlântico. Tem um cariz não só político, uma conquista que começou no século XIX e que veio até 76, quando foi consagrado o Estatuto Político Administrativo dos Açores, mas também é algo cultural, algo sentimental, algo que não se pensa, mas sente-se, que é esta maneira muito específica, esta maneira própria, esta maneira arquipelágica de estar no meio do Atlântico, e de nós próprios cuidarmos do nosso jardim. E é o que este festival também faz, é cuidar do nosso jardim musical, comunitário, afetivo, aqui numa dimensão muito telúrica, numa relação com a natureza, que é uma das imagens e uma das características fortes dos Açores, não é? Mas é muito importante, a política só faz sentido ter um substrato cultural, afetivo, humano. E a Viagem Autonómica mantém-se atual, não quer dizer que não mereça também desenvolvimento.
1: Filipe, entre mensagens e todas aquelas ligações, conexões que se fazem a esta hora e que estavas aqui a fazer na mesa desta entrevista, porque és um diretor de um festival, o que recordas desta Viagem Autonómica de 2013 e se, de certa forma, ela poderia ter uma segunda parte? E se já está imaginada essa segunda parte?
3: Evidentemente que sim, e merece ter uma segunda parte, e estamos a trabalhar para isso. Mas uma das grandes recordações que eu tenho da Viagem Autonómica é que, para além de me ter trazido de volta às ilhas, porque estava a residir em Lisboa, né, sou açoriano, mas vivi alguns anos em Lisboa, cerca de 11, 12, mas foi o filme ainda que me trouxe assim, de volta aqui à ilha.
1: Ainda assim foi um grande exílio.
3: Mas é verdade.
1: Todos nós acabamos por ter.
3: Um bom exílio. Mas também foi um momento de descoberta, porque fiquei a conhecer todas as ilhas de uma forma mais profunda e contextualizada nesta história da autonomia, que é rica, que tem décadas de várias lutas cumpridas por várias gerações de grandes homens, de grandes pessoas que lutaram muito para permitir que os Açores fossem o que são hoje.
1: Uhum. Portanto, a viagem vai continuar. Obrigado ao Nuno Costa Santos e também ao Filipe Tavares uma vez mais. O Filipe que vai voltar aqui à antena um pouco mais à frente para fazermos o balanço desta edição e para falarmos da mobilidade aqui assim deste festival, que é muito única, que é muito singular. Muito obrigado, Nuno.
3: Muito obrigado.
1: Nós vamos seguir com a conversa que tivemos com Cátia Guerreiro. Ela, afinal de contas, é um nome da música portuguesa muito conhecida, fadista, e com uma relação muito especial aqui com os Açores.
0: Estamos a falar, em bom rigor, da capital portuguesa da cultura, atribuída à Ponta Delgada este ano, e que tem como porta-voz do projeto, então, Cátia Guerreiro, com quem tu conversaste, Herberto Quaresma.
1: no Azores Burning Summer de 2026. É o regresso não apenas a um espaço, mas também ao reencontro com pessoas que nos são queridas, que nos são próximas, profissional e até pessoalmente. E esta hora junta-se a esta emissão especial da Antena 1 e da RTP África, Cátia Guerreiro, a fadista, sim, esse nome conhecido da música e do fado, que assumiu em 2026 a direção artística e o cargo de comissária do projeto Ponta Delgada, Capital Portuguesa da Cultura 2026. Cátia, obrigado por teres aceito.
4: Obrigada, eu, é tão bom ver.
1: Da Antena 1, é bom rever-te também. Aceitaste este convite por sentido de missão ou por uma espécie de dever em relação a teres uma, no fundo, essa relação afetiva com a Ilha de São Miguel e com Ponta Delgada?
4: São as duas coisas em conjunto, não é? Na verdade, porque o convite chega-me por parte do Presidente da Câmara de Ponta Delgada com, para já, de forma muito inesperada, numa circunstância muito inesperada. Eu tinha vindo cá cantar e o Presidente da Câmara abordou-me, explicou-me que Ponta Delgada ia ser Capital Portuguesa da Cultura, na sequência de uma candidatura que fez a Capital Europeia da Cultura, e que tinha havido um consenso de ver os três outros finalistas organizarem por ordem alfabética as capitais portuguesas da cultura, até passarem a testemunha a Capital Europeia da Cultura em Évora, que acontece para o ano. E no fim desta conversa, assim, é que eu gostava muito de convidar para, no fundo, liderares este projeto. Houve ali uma emoção gigantesca naquele momento, e no fundo foi um sinal que me chegou, porque eu andava há anos a dizer, eu tenho de conseguir fazer alguma coisa pela minha terra, devolver à minha terra aquilo que a terra fez por mim, aquilo que eu sou é moldado por esta, pela lava, pelo verde, pelo mar.
1: Vamos recordar, tu viveste aqui muitos anos da tua juventude.
4: Eu vim com 11 meses para aqui, portanto, pois, eu sou açoriana, não me reconheço no outro lugar.
1: Tu nasceste na África do Sul.
4: Por acidente, por circunstâncias. Na minha família é de Angola, houve uma fuga para a África do Sul, onde eu acabo por nascer, e depois os meus pais vêm para os Açores. Claro. E é aqui que eu sou. É aqui que eu sou.
1: És daqui.
4: Eu sou daqui. E, portanto, acabo por no fundo, ter uma dívida com aquilo que esta terra
1: fez.
4: Sinto, claro.
1: O plano desta candidatura e deste plano em que estamos a viver no presente, a Capital Portuguesa da Cultura Ponta Delgada 2026, esta realidade não se limita apenas a mostrar os Açores, não se limita apenas aos artistas locais, mas à relação que a arte e que a cultura dos Açores podem, às sinergias, se quiseres, com criadores de outros lugares do país.
4: Justamente.
1: Conta-nos como é que isso resulta.
4: Nós estamos no meio do Atlântico, não é? Justamente por essa condição geográfica, uma

0: estamos no meio do Atlântico e é difícil exportar aquilo que se faz, dar visibilidade àquilo que se faz e que se cria aqui. O que é que foi o plano da Capital Portuguesa da Cultura?
1: O grande foco.
0: O grande foco foi tentar dar mais visibilidade a isto, mas também trazer conhecimento e experiência de fora para vir ajudar aos artistas de cá e artistas emergentes, convidar os artistas consagrados de cá, também os há, a partilharem a sua experiência, a sua sabedoria, também lhes dar ferramentas para poderem voar para fora do território, chegarem a outros lugares e trazer, não só promover a programação que aqui se cria, incentivar a criatividade, nomeadamente dando formação a jovens criadores, estimulando adolescentes a aprenderem uma qualquer forma de arte e, portanto, promovendo essas experiências e esses contactos, mas também, num ano excepcional, trazer programação que dificilmente chega ao território. Tudo aquilo que se traz aos Açores custa 4 vezes mais do que levar em qualquer zona do país no território continental, não é?
2: Cátia Guerreiro, à frente da programação deste Ponta Delgada, Capital Portuguesa da Cultura, em 2016, também de passagem aqui no Eco Festival Burning Summer. Uma noite ontem centrada no Encontro de Culturas, sempre em português, Paulo Flores a viajar por Angola, com os ritmos de Angola, também de Portugal e do Brasil, ainda esta banca de jazz a trazer o Gumbé da Guiné e Lura a levar-nos até Cabo Verde com o Funaná. E também, por exemplo, o batuque.

0: chama-se Lura. É um dos nomes principais do cartaz deste ano do Azores Burning Summer. Foi uma memória, e que memória, desse extraordinário concerto de ontem aqui, assim, no Lugar dos Moinhos. Nuno Sardinha, temos mais convidados a esta hora. Vieram...
1: Vieram do Porto.
0: Vieram do Porto, da Invicta. Eles têm um ar de quem são invictos também, e também são repetentes.
2: Sim, sim, sim.
0: Boa noite.
3: Boa
0: quem
3: noite.
0: São eles?
3: Olá, boa noite.
4: Boa noite. Ora viva, então.
0: Senhoras e senhores.
4: Marco Castro com o Igor Domingues e também com o Mob Angola. Presente.
0: São, olá, olá, olá. São os Throws and Shine.
2: Olá, olá.
0: São vocês que fecham esta noite. Nuno, eles vêm do Porto, sim, têm uma energia muito própria, mas tu conheces os Throws and Shine desde
4: todos os campeonatos. Todos os campeonatos.
0: Vamos a isso.
4: Não, o que é muito curioso no trabalho deles é esta fusão toda que costumam fazer, tanto em cima do palco como fora do palco. Vocês hoje têm aqui uma responsabilidade imensa, que é, se ontem tivemos aqui esta banca de jazz e foi rebentar toda a gente, ou seja, foi uma pista de dança, vocês hoje têm a idêntica responsabilidade.
0: Hoje não esperamos menos.
4: Não esperamos menos. O que é que vocês acham que vai sair daqui?
2: É assim, nós não vamos fazer por menos também. A missão que nós temos sempre que subimos a palco é... Da mesma forma que nós nos divertimos a fazer música, é transmitir isso às pessoas. Porque há toda uma simbiose, ou seja, para nós os melhores concertos é quando há essa devolução de energia por parte do público a nós.
0: Né?
2: Exatamente. É todo o esforço que nós damos, toda a loucura como traz diretamente ao público, muitas vezes envolvendo-se mesmo no meio da audiência, é para puxar isso para nós e de nós para as pessoas.
4: Vocês hoje são mais um projeto com rock e kuduro, ou kuduro e muita coisa?
3: Eu acho que atualmente eu denominamos o projeto como Afrofusion, porque tem mistura de muitas componentes de música africana e não só, mas a gênese como veio do rock, o kuduro está lá, então nós incrementamos outros estilos como eletrónica. Então...
4: Cada vez mais eletrónico, não é?
2: Exatamente. Sim, nós quando começamos a banda, e acho que o Igor até vai concordar sobre isso, que é... Nós éramos muito novos, começamos numa onda muito mais roqueira, porque era daí que eu e o Igor vínhamos. E depois nós gradualmente fomos... É assim, nós começamos o projeto com o quê? 22, 23?
5: 22, por aí.
0: Ah, então foi há pouco tempo.
2: quem me dera.
4: Quem me dera. Semana passada.
2: E depois acabamos por gravitar para outras coisas que gostamos.
5: Em música eletrónica, muito mais. Hoje em dia, se calhar, já não temos tanto aquela coisa das guitarras, do rock, mas a atitude e a forma de estar em palco é mais rock e mais punk do que propriamente
2: sim, completamente.
5: Que é esperado.
4: Vocês têm novo single, vão ter um disco, né? Que disco é esse? O que é que vocês andam a fazer?
2: Sim, nós agora lançamos em maio, salvo erro, o primeiro single que preparamos desse disco, que o single chama-se Gira. Estamos nesta fase a acabar a composição do álbum, já temos o próximo single agendado para sair em outubro. Que é um single que estamos a fazer com um artista marroquino, que é o Sami Galbi.
4: Uau! Mais uma fusão!
2: Exatamente, nós estamos sempre a tentar procurar artistas diferentes. Nós neste último disco acabamos de fazer uma coisa intencionalmente mais fechada em nós, que eram há dois discos mais ou menos que nós não fazíamos isso. Mas neste aqui estamos outra vez a abrir, e mais ou menos metade do disco vai contar com colaboradores de países diferentes. Nós para não revelar as cartas todas ainda, mas estamos neste momento a terminar esta música com o Sami Galbi, já está terminada. Estamos a terminar também uma com os Fogo Fogo. E estamos a terminar uma com uma artista espanhola que é a La Pili, que também tem um trabalho muito interessante.
4: Já estou a ficar preocupado como é que vão ser esses concertos.
2: E ainda vêm outros colaboradores por aí.
0: O facto de vocês regressarem em 2026 a este lugar que vocês conhecem, isto é de alguma forma o local inspirador para a vossa composição?
5: Sim, sem dúvida. Nós da primeira vez que estivemos aqui tivemos um bocado mais de tempo. Desta vez vamos estar cá menos tempo também, porque temos outras coisas que temos de fazer no continente.
4: Isso é bom sinal.
5: É verdade. Mas sim, sem dúvida. E principalmente para mim, que gosto... Acho que posso falar por todos, não é? Gostamos de natureza, gostamos de boa comida, gostamos de... E falando também do concerto, não é? Gostamos de... Este público para nós foi muito bom, e acredito que hoje vai ser igual. Aliás, não esperamos outra coisa. Portanto, sim, foi muito inspirador. Sim.
0: Uhum. Portanto, o que se vai seguir na vida dos Throws and Shine é voltar a juntar talento com confusão, não é? Atenção, não confundir com coisas confusas, mas dos Açores vocês levam sempre esta abertura, esta participação, este contágio e esse poder da natureza que não deixa de ser vulcânico, participativo, impactante. O que é que se vai seguir na vossa agenda depois dos Açores?
2: Nós agora este mês vamos estar em Coimbra, vai ser anunciado esta semana o festival onde vamos tocar, e depois vamos estar em Tenerife no Festival Boreal, vamos partilhar o palco com o David G dos Massive Attack. Vai ser um evento muito
4: primeira
2: fixe.
4: Divisão
0: primeira liga
2: e pronto, depois já temos coisas a serem orientadas mais para o próximo ano, mas vai ser sempre à volta disto. Nós temos tocado maioritariamente em Espanha, França, Bélgica, por aí tivemos na Alemanha também há coisa de 3 semanas. É sempre um bocadinho esta coisa do centro da Europa e, claro, em Portugal também.
0: Uhum. Obrigado aos Throws and Shine.
2: Obrigado a nós.
0: Que fecham esta 12ª edição do Azores Burning Summer e vai ser uma festa.
4: E de que maneira?
5: Preparem-se para transpirar um pouco.
4: Já estamos preparados.
0: E agora, seguimos em frente no que resta desta emissão especial. Já entramos na segunda meia hora desta segunda parte. Da emissão especial do Azores Burning Summer. Estamos no lugar dos Moinhos, em Ponta Delgada, aliás, no concelho da Ribeira Grande, em São Miguel. Vamos recordar a passagem de Paulo Flores por este palco principal do festival este
4: tão
0: ano.
4: Tão bonito que foi.
6: Estão prontos? Mais uma. E quando eu disser estátua, ninguém se mexe. Já? Yeah? Tipo, estamos na escola no início. Puxa.

0: é muito bonito, como dizias há pouco, Nuno Sardinha, mas a verdade é que foi ali assim, no meio do alinhamento, um momento de até de dança entre os muitos que estavam a esta hora no festival.
1: Os momentos do Paulo Flores em palco são sempre assim, cada espetáculo não é uniforme, tem um momento para quem tem saudades de casa, de Angola, tem um momento para quem vem divertir-se, tem um momento para quem está a pensar, por isso é um momento para cada um.
0: É profundamente emocional.
1: Muito
0: sim.
1: Emocional, muito a pensar na diversidade das pessoas.
0: Olha, e tu, és um homem para gostar de chá, eu já sei que tu bebes muito chá.
1: Todas as noites.
0: Aliás, notas pelo comportamento que és um homem com chá. E então vamos falar de chá, aliás, isto é a terra do chá na Europa.
1: Estamos num sítio muito especial, é o único local da Europa onde se produz chá. Vamos até aqui a esta zona, onde está, por exemplo, a Guiana, não é? E tivemos mesmo a conversar com a Madalena Mota. Madalena Mota, que é a mulher que está à frente desta fábrica de chá que existe aqui, da plantação também, de todo este fenómeno também, de popularidade no norte da ilha de São Miguel. Tudo à volta deste chá e da produção do chá e de tudo o que ele representa para as Ilhas dos Açores.
0: O chá, esse teu gosto pelo chá, há uma relação até familiar. Conta-nos como é que tudo isto acontece e que projeto é este da Gorriana, não apenas no facto de ter uma longa e rica história, mas como estar viva, tem um viço forte em 2026.
2: É verdade, a Gorriana, quem começou, se eu poderei dizer, foi a minha quinta avó. Ela tinha laranja, veio a doença da laranja e no lugar da laranja pôs o chá até os dias de hoje. Hoje já sou a sexta geração a trabalhar na fábrica, uhum. Está entranhada em mim, o meu sangue é vermelho, mas o coração é verde.
0: Uhum.
2: E já tenho o meu sobrinho a trabalhar connosco na sétima geração.
0: Uhum.
2: É algo que vai passando, alguém há de agarrar na asa do caixão, já diz o samba, e assim é o chá gorriano, ele está uhum. vivo, mas alguém agarra na asa do caixão para continuar.
0: Uhum. A fábrica, a plantação, o facto de tudo aquilo estar numa zona privilegiada com uma vista sobre o oceano é fantástico. Conta-nos como é que tem sido a reação das pessoas ao longo dessa tua vida também profissional, o que é que guardas mais desse contacto com as pessoas, não apenas os locais, que os açorianos, nós, apesar de tudo, amamos este lugar, mas aqueles que experimentam ir pela primeira vez a um lugar como a Gorriana.
2: A Gorriana é um sítio de memórias e as pessoas têm muitas memórias lá. Vão à procura do chá e lá encontram várias coisas. E no outro dia estava a ajudar a repositora a pôr o chá nas prateleiras e estava com aquela maquinazinha de pôr os preços. E havia um senhor que olhava para mim, não com ar de garoto, mas com ar de saudade e de memória. Era um americano. E às tantas ele diz-me assim, sabe, a minha avó fazia o seu trabalho. E então eu estava a lhe dar uma memória da sua avó.
0: Claro.
2: Porque a vida são memórias e o chá traz memórias.
0: Claro que sim.
2: E então aquilo é um lugar de memórias. As pessoas entram ali porque o melhor chá do mundo, como dizia o meu pai, eu aprendi com a idade, que na altura não tinha idade suficiente para perceber. O melhor chá do mundo é aquele que tem a memória da tua avó. Por isso a Gorriana já é o chá da avó, traz as memórias. Podes ter muito chá na prateleira, mas aquele chá que tu vais beber durante a tua vida toda vai ser o chá da tua avó. Por isso a Gorriana é um sítio de memórias.
0: É uma imagem poética e bonita porque relaciona a família, as emoções e uma bebida tão, tão especial como o chá.
2: Que eu tomo um café com qualquer pessoa, vem tomar um café comigo, mas um chá eu tomo com o Herberto porque vamos procurar as nossas memórias de infância. O chá é um momento de empatia.
0: Uhum.
2: E na Gorriana vão buscar memórias. Houve uma vez que entrou lá um senhor que eu vi que queria ver a fábrica de uma maneira diferente, ele já era um senhor mais de idade. E como estava a entrar na fábrica e a miúda que ia ver a fábrica com ele era uma miúda nova e eu achei que ele podia ir comigo, que ele dava-lhe uma visita mais empática.
0: Uhum.
2: E comecei-lhe a mostrar a fábrica enquanto caminhava até o meu sítio onde eu tinha que ir e ele só olhava para cima, para as roldanas, para o sítio onde nós temos eletricidade, porque nós temos uma represa que este ano faz 100 anos e temos eletricidade contínua, que é a primeira eletricidade que apareceu no mundo. E este senhor só olhava para cima e explicava tanto sobre a minha paixão que é o chá e o senhor só olhava para cima. No final o senhor chorou. E eu, muito aflito, perguntei o que é que ele tinha, até achei que ele estava deprimido. E ele disse, eu sou engenheiro eletrotécnico, o meu avô também era. E isto era um mundo que eu achava que não existia. Por isso ali ele encontrou a memória da eletricidade.
3: Claro.
2: E daquilo que nos comove, que são as nossas paixões, a paixão da rádio, a paixão do chá, a paixão da eletricidade.
0: Tudo junto. Qual é a tua relação, Madalena, com este festival?
2: A minha relação? Sim. Eu tenho uma relação de amizade com o Filipe.
0: Ok.
2: E o Filipe é um homem muito sonhador. E consegui realizar o seu sonho.
0: Sim, tinha um ideal e cumpriu. De certa forma está aqui.
2: Sim, é um festival limpo, não há lixo, a música é boa, tudo é bom neste festival.
0: Tudo é bom neste festival.
1: Madalena Mota.
0: É, o chá, é, à hora do chá, porque falámos toda a tarde com uma série de convidados e por acaso a Madalena Mota chegou-nos aqui assim, mesmo na hora certa. E agora temos dois convidados.
1: Isso. Vamos,
0: já entramos na contagem final, da final countdown desta emissão especial. Temos connosco agora a Filomena Muniz de Sá e novamente o Filipe Tavares, que é uma espécie de colaborador destas emissões.
1: É o sonhador, diretor, é o sonhador.
0: É o diretor do festival e viemos falar, Filipe, agora deste aspecto que é muito importante, que é a mobilidade dentro de um espaço que se quer limpo, sem poluição e eficaz no transporte das pessoas que vêm ver os espetáculos.
4: Pois é verdade, nós aqui preocupamos-nos muito com o local onde o festival acontece. Este local, a Praia dos Mingos, é o princípio, é o limite deste festival e a ideia é preservá-lo ao máximo, melhorar, deixá-lo cada vez melhor. E de facto tivemos essa preocupação em dar todo o conforto às pessoas e fazer com que não, o excesso, esse fluxo de gente não perturbasse aqui a paz, que era importante. Filtrar aqui nesta experiência aqui junto à praia. E fizemos aqui com esta parceria com o Grupo Nisto Seiko aqui, que faz, no fundo, aderiu aqui à nossa causa e colocou uma série de veículos muito confortáveis e elétricos para fazer o transporte das pessoas, desde os dois estacionamentos, que são gratuitos, e também com esse shuttle gratuito conseguimos trazer. E ontem, devo realçar que ontem o festival, a música terminou às 3 e garanto-vos que às 4 da manhã toda a gente já estava no seu carro.
0: Muito bem. Filomena, boa noite, obrigado por teres aceitado o convite. É um desafio assim grande, é complexo esta operação de trazer, levar as pessoas. E sempre com esta preocupação do
5: Exatamente.
0: Meio ambiente, claro.
5: É assim, aquilo que nós pretendemos, e aqui é em conjunto com o Filipe, é que as pessoas se sintam confortáveis, não se sintam limitadas por não poderem trazer os seus veículos até à praia. Pelo contrário, até é muito mais fácil, não tem que se preocupar com o estacionamento em lado nenhum, o que faz com que estejam mais rápido na praia e consigam regressar aos seus veículos bem mais rápido, de uma forma confortável. A conhecerem o que é a parte da mobilidade elétrica de uma forma muito tranquila e
0: é uma ideia, é uma receita se vencedora para manter.
4: Sim, sem dúvida. Olha, foi graças a essa parceria que também ganhámos um prémio ibérico de hospitalidade e recepção, que este tratamento especial que queremos dar aos nossos festivaleiros é muito importante. E também lembrar que aqui fez uma campanha muito importante que está dentro dos nossos objetivos de sustentabilidade, que é o car sharing, ou seja, incentivar as pessoas a fazer partilha de veículo, porque o que notamos ao longo dos anos foi que muitas pessoas aqui nas ilhas é difícil não ter carro, pronto. Mas incentivar as pessoas a que se vão todas para o mesmo sítio, para o mesmo festival, então podiam encher um carro, em vez de trazer 5 carros, podem trazer um carro com 5 pessoas. E no fundo aqui fez esta mordomia, talvez, com oferta de bilhetes e até com a possibilidade das pessoas comprar um bilhete muito mais barato se partilhassem o veículo.
0: Obrigado, Filomena. Parabéns pela iniciativa. Nós estamos a poucos minutos do fecho desta emissão, mas talvez fosse hora para fazermos antecipadamente um balanço acerca desta 12ª edição contigo, mais uma vez, Filipe. O que é que mudarias alguma coisa neste alinhamento, neste festival, na organização deste festival, na edição deste ano?
3: ou não?
4: Sinceramente não. Ainda é cedo, mas a única coisa que me preocupa é ver se realmente há aqui um dado muito importante. Hoje o jardineiro Didi, aqui do Porto Formoso, ligou-me a dizer: Filipe, não tem nada para juntar de lixo aqui no recinto. Encontrei um pouco, algum invólucro de tabaco, uma beata de cigarro ou outra, mas foi a notícia mais importante que eu pudesse receber, para além da satisfação das pessoas.
3: Da música, recebeste certamente muito feedback dos músicos que chegaram das primeiras vezes.
4: Sem dúvida. Surpresa, descoberta, pessoas vieram à descoberta da música que nós tínhamos para proporcionar e de facto isto foi revelador. O festival tem atraído pessoas que já não vêm só pelo artista, vêm mesmo para descobrir o que é que se passa aqui e têm sido surpreendidas e nós estamos muito satisfeitos com essa... esse resultado.
1: Então falámos de presente, falámos de passado e o futuro.
4: O futuro é uma próxima edição.
1: Não, então, já. Por exemplo, este ano tiveste uma aposta clara na diversificação da música em português, Brasil, Portugal e África. O caminho é qual?
4: Eu penso que nós vamos... O ano passado tivemos uma edição totalmente dedicada à África. Eu penso que este formato que nós temos este ano também resulta muito bem, porque permite... é mais eclético, mas... o pé na World Music em África estará sempre lá. Isto vamos manter, porque esta é a essência deste festival. Lá está, unir as pessoas, a música, é a revolução e pode fazê-lo.
3: Obrigado, até para o ano. Enfim, nós vamos ficar aqui a aproveitar.
4: Ainda nos vemos hoje.
3: Ah, vamos dançar até muito tarde. Vamos ser os últimos a sair, certamente.
1: E a começar por ti, não é?
3: Ah.
1: Vais ser DJ de serviço hoje.
3: Não, não é de serviço, é residente ali assim à meia-noite, não é?
4: É verdade. Estamos à tua espera.
3: Ainda vamos ter, no que resta desta noite de sábado, o Zé Ibarra e Throws and the Shine. Tivemos a ouvir aqui em fundo o Andrew Sherwood. Obrigado, Filipe.
4: Muito obrigado.
3: E obrigado por tudo. Está no momento do fecho desta edição, com o som do Marco Moreira, o Nuno Sardinha, eu, o Herberto Quaresma, a produção da Raquel Lains. Foi fantástico estarmos aqui mais um ano.
1: Foram dois dias intensos, muitos encontros, também uma diversidade imensa de sonoridades e essa máxima que o Filipe estava aqui a falar, que é: a música pode unir as pessoas.
3: E fechamos assim, como começámos esta emissão, com os Capitão Fausto. Boa noite, muito obrigado, um ótimo fim de semana e até ao próximo Azores Burning Summer.

0: Os Capitão Fausto a marcarem o Eco Festival, o Azores Burning Summer, que estivemos a seguir na companhia do Herberto Quaresma e do Nuno Sardinha. Uma emissão especial de 2 horas do festival já histórico. Vamos às notícias a seguir. Festival já histórico. Vamos às notícias a seguir.
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0: É meia-noite no continente e na Madeira, 11 horas nos Açores. Augusto Henriques, as notícias para esta hora.
2: Os Estados Unidos vão doar 3,6 milhões de dólares ao Nepal para ajudar as vítimas das cheias repentinas. Já fecharam as urnas de voto na Islândia, mas ainda não se conhece o resultado do referendo à entrada na União Europeia. Centenas de pessoas transformaram a Praça do Bocage em Setúbal numa praia para protestar contra a intenção de limitar o acesso do público à Arrábida.
0: E a esta hora estão 20 graus no Porto, 21 em Lisboa, 22 no Funchal, 23 graus em Ponta Delgada e 24 em Faro. Notícias à meia-noite, edição de Augusto Henriques.
2: Os Estados Unidos vão avançar com mais 3,6 milhões de dólares de ajuda humanitária para o Nepal. O Departamento de Estado norte-americano adianta na rede social X que esta verba vai permitir ajudar 10 mil pessoas. Na quarta-feira, no dia da avalanche de água e lama, os norte-americanos tinham já anunciado uma ajuda de 500 mil dólares. O último balanço das cheias no Nepal dá conta de 675 mortos e mais de 2.500 desaparecidos, entre eles estão 3 cidadãos portugueses. A Islândia já decidiu se quer ou não retomar as negociações para a entrada na União Europeia. O referendo está concluído. As urnas de voto fecharam às 10 da noite, mas os resultados só devem ser conhecidos nas próximas horas. A última sondagem realizada ontem apontava para uma ligeira vitória do sim, com 50,4% das intenções de voto. A ministra do Ambiente desdramatiza a falta de acordo numa estratégia de combate à seca na Cimeira das Nações Unidas que decorreu na Mongólia. As decisões na COP para minimizar os efeitos da desertificação foram adiadas, mais um ano. Maria da Graça Carvalho lamenta que não tenha sido possível encontrar um consenso internacional, mas explica que Portugal está a fazer o seu caminho.
3: Nós temos a nossa política à seca e à água, uma política nacional. Nem sequer uma política europeia. É uma nossa prioridade. Temos uma estratégia para a água, estratégia Água que Une, que está em muito boa execução. Temos as nossas prioridades definidas. A situação está boa, nós temos as nossas barragens a 80%. Portanto, não tem uma consequência direta na política nacional. Portanto, temos toda a competência para ter a nossa política da água assim que temos. Claro que temos a cooperação com a Espanha, um acordo internacional, mas

0: não é nem sequer europeia nem mundial. A COP, claro que era importante ter um acordo. Agora, para a política nacional, nós temos a nossa política nacional e toda a responsabilidade nessa política.
1: A ministra do Ambiente foi ainda questionada sobre a pressão que os centros de dados de inteligência artificial estão a fazer sobre o sistema de distribuição de água. Maria da Graça Carvalho garante que a situação está a ser monitorizada, quer em termos de energia, quer em termos de consumo de água.
0: Qualquer projeto em Portugal tem que passar pelo crivo da autorização da Agência Portuguesa do Ambiente, tanto para o setor agrícola, como para o setor industrial, como para os centros de dados, em relação à utilização da água. Caso concreto dos centros de dados, estamos a desenhar um conjunto de requisitos. Um deles será o centro de dados ter a sua própria solução para a água. O centro de dados que existe em Sines é arrefecido por água do mar. Tem que haver uma solução. O nosso país não tem a água disponível para a quantidade de água que tantos dados precisam.
2: Energia.
0: Exatamente como Espanha está a fazer, estamos também a desenhar as regras para as autorizações à ligação à rede elétrica.
1: Declarações da ministra do Ambiente e Energia, Maria da Graça Carvalho, ao início da noite, captadas pelo jornalista Joaquim Reis, à margem da inauguração da Feira do Ano em Montemor-o-Velho. A Iniciativa Liberal quer fazer política para a classe média, acusando o governo de ignorar este grupo social. Na rentrée do partido, que decorreu esta noite em Quarteira, Mariana Leitão, a líder da Iniciativa Liberal, apresentou propostas para a próxima legislatura, a pensar nos mais jovens. Tatiana Felício.
3: Na reentrée da Iniciativa Liberal, Mariana Leitão escolheu uma personagem para representar uma geração que diz suspensa, sem horizonte e sem tempo para esperar.
4: Estamos a falar da geração de Sofia.
3: A líder da Iniciativa Liberal deixou uma mensagem centrada na classe média que afirma está sob ataque, ignorada pelo governo e penalizada pelos impostos e pela habitação.
4: Esta noite não viemos amenizar nada. Viemos dizer o que mais ninguém tem coragem de dizer. A classe média está sob ataque e é ignorada por quem nos governa.
3: No discurso, Mariana Leitão responsabiliza PS e PSD pelas escolhas políticas das últimas décadas e acusa o atual governo de ter falhado a promessa de reformas.
4: O Luís prometeu trabalhar, prometeu mudança, prometeu reformar o Estado, a saúde, a habitação, prometeu baixar impostos, prometeu e não cumpriu.
3: E apresenta três prioridades para esta legislatura: baixar e simplificar o IRS, combater a burocracia e reformar o sistema de pensões.
4: Vamos apresentar uma reforma do sistema de pensões que permita aos nossos jovens terem opções, pouparem e serem donos do seu futuro.
3: Na segurança social, a proposta passa por um sistema de capitalização com contas individuais, onde cada trabalhador possa acompanhar os seus descontos.
4: A isto chama-se capitalização.
3: Mariana Leitão terminou com um apelo à mobilização e à mudança, dizendo que já não há tempo para adiar.
1: As linhas gerais da ação da Iniciativa Liberal para o regresso à política depois das férias de verão. Um protesto contra a intenção de privatizar algumas praias na Serra da Arrábida reuniu centenas de pessoas esta tarde na Praça do Bocage, em Setúbal. Foi uma ação de protesto que pretendeu transformar simbolicamente o centro da cidade numa praia, com os participantes a levarem toalhas, chapéus de sol, geleiras e outros objetos associados à praia. A ação foi promovida pelo movimento Deslarguem a Arrábida. Esta foi a quarta iniciativa promovida no âmbito da contestação às pretensões da herdade da Comenda, que quer condicionar o acesso a 5 praias e outros espaços naturais de Setúbal. O Porto confirmou esta noite a liderança no campeonato ao vencer o Académico de Viseu por 3-0. Os golos foram marcados na primeira parte do encontro. O treinador do Porto, Francesco Farioli, gostou do arranque da partida.
5: Yeah, I think it was a great start, very clinical. We had in our first opportunities we convert 3.
6: Começamos bem, de uma forma cirúrgica nas primeiras oportunidades do gol, concretizamos 3 em oportunidades claras e bem construídas. Não é fácil quando temos de fazer substituições nos primeiros 45 minutos. Primeiro Zaidu e depois Bednarek. Isso condicionou muito o nosso trabalho na segunda parte, onde fomos menos brilhantes.
5: Half time, this one of course condicionated a lot the management of the game in the second half, where for sure we were less brilliant, but okay, we managed the game.
1: Na primeira parte do jogo, Zaidu, o jogador do Porto, lesionou-se. O treinador do Académico de Viseu, Bruno Pinheiro, elogia a forma como a equipa reagiu aos golos do Porto, mas apenas na fase final deste encontro.
2: O Porto entrou melhor no jogo e acaba por conseguir um resultado mais dilatado na primeira parte. Tentamos reagir, acho que no último quarto hora tivemos bem melhor. E depois na segunda parte, acho que estivemos melhor que o Porto. Evidentemente podemos dizer que o Porto também consentiu essa posse de bola. A verdade é que eu também senti um Porto desgastado fisicamente. Acho que estivemos por cima do jogo em termos físicos e acabamos por fazer uma segunda parte muito, muito interessante.
1: O técnico lembrou ainda que o Académico de Viseu está ainda a adaptar-se ao regresso à Primeira Liga, ao fim de 37 anos de ausência. O tempo vai voltar a aquecer na próxima semana. O Instituto Português do Mar e da Atmosfera espera uma subida das temperaturas em todo o país, como explica a meteorologista Maria João Frada.
7: A partir de dia 2 vamos ter uma subida, de facto, dos valores da temperatura máxima, que até pode ser acentuada. No dia 3, nova pequena subida. E vamos ficar com temperaturas máximas na generalidade do território, que vão variar sensivelmente entre os 27 e os 32 graus. No interior, poderão ser da ordem dos 35 graus. No litoral oeste, um pouco mais baixas, mas sim, vêm uns dias de tempo mais quente relativamente ao que está agora e diminuição da intensidade do vento, que é o que se vai fazer sentir na faixa costeira ocidental e nas terras altas do centro-sul até dia 1.
1: As previsões de temperaturas em torno dos 35 graus para 7 distritos de Portugal a partir da próxima semana.
8: As notícias à meia-noite, edição de Augusto Henrique, simultâneo RTP Antena 1 Açores, RTP Antena 1 Madeira, RTP Mundo e RTP África. 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
8: E passam 10 minutos da meia-noite. Primeira hora de Costa a Costa com Pedro Costa já a seguir.
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Foi há 60 anos, 1966, ano frenético em que finalmente transpôs para disco o som que ouvia na sua cabeça. Tudo se alinhou, a sua visão, o imaginário poético e sonoro, o desejo, o tempo certo e a eletricidade do tempo, do espaço e essa eletricidade do som. As gravações mono originais 66, Blonde on Blonde. Bob Dylan vai fazer os primeiros sons desta emissão de Costa a Costa aqui na Antena 1. Bem-vindos.

0: Bob Dylan, maio de 1966, o álbum Blonde on Blonde, que começou a ser gravado em Nova York e terminado em Nashville com alguns dos melhores músicos de sessão da América, entre os quais Al Kooper nos teclados, Kenneth Buttrie na bateria e Charlie McCoy nas guitarras e também na harmónica.
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Bob Dylan, 1966, ano mágico, ano elétrico, de rajada nesta emissão. Absolutely Sweet Marie, Mostly Likely You Go Your Way and I'll Go Mine e Visions of Joanna, versões originais em mono. E agora ao vivo em Manchester, 17 de maio deste ano, 66, Ballad of a Thin Man, do álbum anterior, Highway 61 Revisited.

Viagens de Costa a Costa na Antena 1, hoje com o destaque Dylan 66, Ano Mágico. Já tinha passado à frente do universo folk, criado uma nova linguagem para o rock and roll. Estava ligado à eletricidade em palco em Manchester, maio de 66, com Robbie Robertson, Rick Danko, Garth Hudson, Richard Manuel, mais tarde The Band, Mickey Jones na bateria. Lee Van Halen não fez a turnê. Um dos shows mais confrontacionais de todos os tempos, o tal em que lhe chamaram Judas, dividindo o público. E vamos ouvir.

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1: Mais dois clássicos para esta noite de 17 de maio de 66. Ballad of a Thin Man e também Like a Rolling Stone. Bob Dylan ao vivo em Manchester.

0: duas canções importantes na transição elétrica de Bob Dylan, Ballad of a Thin Man e Like a Rolling Stone, do álbum Highway 61 Revisited, editado em maio de 1965. Destaque na primeira parte desta emissão de Costa a Costa, o ano mágico de 66, o tal ano fundamental em que finalmente transpôs para disco e para o som de palco o som que ouvia na sua cabeça. Passam agora 60 anos. 17 de maio de 1966, Manchester, Inglaterra. O concerto que durante anos foi conhecido por Royal Albert Hall, erradamente, já que o Royal Albert Hall é em Londres. Dylan no Costa a Costa.
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0: 1967 e 1968, álbuns 3, respectivamente, para os Love e para os The Doors, em Los Angeles.
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0: Primeiro Arthur Lee, os Love em 67, Forever Changes, e o Set the Scene e os Doors, para fecharmos a primeira parte desta viagem, Waiting for the Sun, do verão 68, Hello I Love You e We Could Be So Good Together. Até já. 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

0: 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Uma hora no continente e na Madeira. Meia-noite nos Açores. Edição da jornalista Augusta Henriques.
1: Os Estados Unidos vão avançar com mais 3,6 milhões de dólares de ajuda humanitária para o Nepal. O Departamento de Estado norte-americano adianta na rede social X que esta verba vai permitir alimentar 10 mil famílias. Na quarta-feira, no dia da avalanche de água e lama, os norte-americanos já tinham anunciado uma ajuda de 500 mil dólares. O último balanço das cheias repentinas no Nepal dá conta de 675 mortos e mais de 2.500 desaparecidos. Entre os desaparecidos estão 3 cidadãos portugueses. A ministra do Ambiente desdramatiza a falta de acordo numa estratégia de combate à seca na Cimeira das Nações Unidas que decorreu na Mongólia. As decisões na COP para minimizar os efeitos da desertificação foram adiadas por mais um ano. Maria da Graça Carvalho lamenta que não tenha sido possível encontrar um consenso internacional, mas explica que Portugal está a fazer o seu próprio caminho.
2: Nós temos a nossa política à seca e à água, uma política nacional. Nem sequer uma política europeia. É uma nossa prioridade. Temos uma estratégia para a água, estratégia Água que Une, que está em muito boa execução. Temos as nossas prioridades definidas. A situação está boa, nós temos as nossas barragens a 80%. Portanto, não tem uma consequência direta na política nacional. Portanto, temos toda a competência para ter a nossa política da água assim que temos. Claro que temos a cooperação com a Espanha, um acordo internacional, mas não é nem sequer europeu nem mundial. A COP, claro que era importante ter um acordo. Agora, para a política nacional, nós temos a nossa política nacional e toda a responsabilidade nessa política.
1: A ministra do Ambiente foi ainda questionada sobre a pressão que os centros de dados de inteligência artificial estão a fazer sobre o sistema de distribuição de água. Maria da Graça Carvalho garante que a situação está a ser monitorizada, tanto ao nível da energia como ao nível do consumo de água.
2: Qualquer projeto em Portugal tem que passar pelo crivo da autorização da Agência Portuguesa do Ambiente. Tanto para o setor agrícola, como para o setor industrial, como para os centros de dados, em relação à utilização da água. Caso concreto dos centros de dados, estamos a desenhar um conjunto de requisitos. Um deles será o centro de dados ter a sua própria solução para a água. O centro de dados que existe em Sines é arrefecido por água do mar. Tem que haver uma solução. O nosso país não tem a água disponível para a quantidade de água que tantos dados precisam.
3: Energia.
2: Exatamente como Espanha está a fazer, estamos também a desenhar as regras para as autorizações à ligação à rede elétrica.
1: Declarações da Ministra do Ambiente e Energia, Maria da Graça Carvalho, registadas pelo jornalista Joaquim Reis, à margem da inauguração da Feira do Ano em Montemor o Velho, ao início da noite. A Iniciativa Liberal quer fazer política para a classe média, acusando o Governo de ignorar este grupo social. Na rentrée do partido que aconteceu na noite de sábado, em Quarteira, Mariana Leitão, a líder da Iniciativa Liberal, apresentou propostas para a próxima legislatura. A pensar, Tatiana Felipe.